0: Jesus, criança!
1: Tia! Oi, Zé! Eu vou chamá-la aqui!
0: Ah.
1: Pra mim fechar a mala!
0: Fechar a mala?
1: Tira essa mala aqui pra deixar aqui!
0: Como assim, Zezinho?
1: Calma aí!
0: Ah. Meu... Mas por que tu tá fechando?
1: Fechei, tia!
0: Mas pra onde que tu vai de mala, Zezinho?
1: Tia, eu vou viajar!
0: Vai viajar? Pra onde?
1: Ah. Vou viajar, tia!
0: Ah.
1: E nem adivinha pra quê? De quê?
0: Eu quero saber como!
1: Tia, pássaro de fé!
0: Pássaro de fé?
1: Uhum.
0: Avião?
1: Exatamente, tia!
0: Pra onde você vai de avião, Zezinho?
1: Eu vou! Tia, o sétimo encontro regional de crianças de Forópolis!
0: Sério? Qual é o endereço? Eu quero
1: tia,
0: também!
1: Avenida Mauro Ramos, tia! 184!
0: Ah, já sei, bem no centro de Florianópolis. Exato. É na sede estadual!
1: É, isso mesmo, tia!
0: Que legal, Zezinho!
1: Uhum.
0: Calma aí! E qual vai ser o horário de check-in?
1: Tia, 18 horas! 6 horas da tarde!
0: 6 horas da tarde? Sério? Então o check-in é às 18 horas?
1: 18 minutos e 30, tia! 30
0: ah,
1: minutinhos ali!
0: Mas sabe que eu também fiquei sabendo que quem chegar depois das 18h30 não vai ter os mesmos benefícios, sabia?
1: Meu Deus, isso aqui vai chegar cedo, tia!
0: É verdade, organização! Porque pra gente voar num avião aqui, Zezinho, tem que ter organização! E pra ir pro céu é a mesma coisa, não é verdade?
1: Aham!
0: Então nossos...

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3: Tripulação!

0: Glória a ti, Senhor.
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0: dia 30 de agosto, nós teremos a reunião ministerial, 8 horas da manhã, com todos os obreiros e membros do campo da sede estadual.
1: Que Deus abençoe a todos, Deus abençoe seu lar, Deus abençoe sua casa. Eu sou seu irmão em Cristo, presbítero Samuel Dolor. Nós já estamos ao vivo em mais uma edição do programa Voz da Libertação. E eu quero chamar a sua atenção, porque nós estamos no prosseguimento da campanha mensal Feridos pelo Processo, Curados pelo Propósito. Avenida Mauro Ramos, número 184, no centro de Florianópolis, de frente ao Instituto, ao lado da AD Pascoal. Vem pra cá, Florianópolis, porque aqui milagres acontecem. É, e nós já temos pastor Joel Batista, testemunhos fortes. O povo de Deus já está alcançando, nessa campanha, feridos pelo processo, curados pelo propósito, já milagre. Vamos acompanhar, porque contra fatos não há argumento.
0: O poder de Deus restaurou a visão desse irmão agora. Ele falou para mim, eu estava perdendo a visão, pastor. Eu comecei a enxergar bem agora. Esse é o poder da palavra. É assim mesmo, só pode confirmar? O que que ele tinha?
2: Ele tem um problema de vista que vai agravando e ele tem até um diagnóstico.
0: O senhor tava chorando de alegria, falando, pastor, acabou.
3: Glória a Deus.
0: Aleluia. Olha lá pro povo lá. Tá enxergando todo mundo bem?
3: Amém. Glória a Deus.
0: Jesus te deu uma visão restaurada hoje, viu? Pelo poder da presença de Deus. Diga glória a Deus. Já nessa campanha, feridos pelo processo, curados pelo propósito, eu falei aqui que Deus ia dar carro. E ela recebeu a bênção. Foi ou não foi, irmã Vânia?
4: Foi. Sexta retrasada, o pastor falou que Deus ia dar carro novo. Sexta agora, meu filho foi numa loja de carro, numa agência, e eu fez um vídeo, falou, mãe, que carro que tu quer? Quer esse aqui? E eu falei, pra quê, meu filho? Ele falou, vou comprar um carro pra você e o pai. Mas como eu tava atendendo o doutor na outra linha, eu falei pra ele, deixa eu falar com o médico, desliguei. Dali um pouco ele me retornou, falou, mãe, eu vou levar lá na garagem o carro seu e do pai. Aí então tá lá em casa o carro na garagem, um carro automático, muito bonito, ele deu de presente pro pai dele e pra mim. Tá lá em casa o carro, e o irmão profetizou, então a bênção chegou em nome de Jesus.
0: A senhora fez o voto da campanha?
4: Fiz o voto da campanha, até eu comentei com meu esposo. Eu disse, meu Deus, eu fiz o voto, e ele já foi lá e comprou o carro, ele disse, foi lá.
0: Nessa campanha, feridos pelo processo, curado pelo propósito, sexta-feira passada.
4: Nessa campanha, com certeza.
0: Deus abençoe, irmã Vânia. Olha que fé, né? Deus é fiel.
5: Seu nome?
6: Ernedina.
5: Qual foi a bênção que recebeu?
6: Eu fiz 2 votos. Eu trabalho com vendas, eu vendo roupa. E não estava dando nada, irmãos. Às vezes eu vendia e muitas vezes eu não recebia. E graças a Deus, o primeiro voto que eu fiz, dentro de uns 10 minutos, eu vendi para mais de 1.000 reais. 2 vendas que eu fiz, eu vendi mais de 2.000 reais já. Em nome de Jesus.
5: Através do voto, Deus prosperou.
6: Prosperou em nome de Jesus.
0: Segura, Florianópolis está sendo impactada, porque o mês de agosto, mês 8, é o mês marcado pelo poder de Deus. Esse mês é o mês daqueles que foram feridos pelo processo e serão curados pelo propósito. O que me chama a atenção, queridos ouvintes, internautas, é que no livro do Gênesis, no capítulo de número 50, no versículo de número 20, está escrito, vós bem intentastes mal contra mim, porém Deus tornou em bem, para fazer como se vê nesse dia, para conservar em vida muita gente. Grava bem essa palavra. Você que foi ferido pelo processo, você será curado pelo propósito. Porque a realidade do processo dói. As feridas nascem, mas o propósito é maior. Irmãos, eu quero que você entenda que o processo, ele é a distância entre a promessa de Deus e o cumprimento dela. O processo molda nosso caráter. O processo nos põe à prova. O processo machuca, mas depois do processo vem a vitória.
1: Existem feridas relacionais que acontecem na nossa vida, como aconteceu na vida de José. José, do capítulo 37 de Gênesis, no versículo de número 8, ele foi traído por seus irmãos. Ele sofreu a ferida da injustiça, do processo da injustiça. E em Gênesis 39, versículo 20, ele foi acusado falsamente pela mulher de Potifar e ainda foi preso. Ele teve a ferida do esquecimento, o copeiro se esqueceu dele na prisão por 2 anos, segundo Gênesis capítulo 40, versículo 43. Agora, ele não confundiu a dor com o processo de Deus. Ele não confundiu esse processo com a rejeição de Deus, porque ele sabia que depois do processo de dor, da ferida, haveria o propósito seria maior. Deus está falando com alguém, para de focar nas cicatrizes do processo, e começa a acreditar que o Deus do propósito vai te honrar. Deus não vai deixar você envergonhado. Por isso eu quero convidar você, empresário, você que está desempregado, você que está com causa na justiça, para você se levantar como uma coluna. O Senhor colocou no meu coração, 30 minutos eu estava em oração. Estou sentindo a graça de Deus aqui. O Senhor falou para mim, convoca 10 pessoas que vão se levantar como oferta de R$600. Eles vão semear. É muito forte. Uma oferta de R$600. E eu, Deus, vou trazer a cura no meio do propósito. O Senhor está falando com pessoas desacreditadas. Nós tivemos aqui, ó, amanhã vai soltar no rádio. Uma irmã falou, pastor, eu fiz isso de R$600. E minha filha me abençoou com R$12.000. Ô, glória, é Deus. Eu quero convidar você agora. Você vai entrar nesse propósito através do Pix. O Pix da Igreja Deus e Amor é a razão social. É o CNPJ 43-208-040-1000-36. É você mesmo que acha assim, mas é difícil. Nunca foi fácil, irmãos. Nunca foi fácil. Mas o Deus que te chama vai lhe honrar. 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Vamos acompanhar esse testemunho, porque uma irmã já no primeiro dia recebeu um carro. O outro irmão foi curado das vistas. A visão restaurada. Esse é o poder de Deus.
7: Já nessa campanha, feridos pelo processo, curados pelo propósito, eu falei aqui que Deus ia dar carro. E ela recebeu a bênção. Foi ou não foi, irmã Vânia?
4: Foi. Sexta retrasada, o pastor falou que Deus ia dar carro novo. Sexta agora, meu filho foi numa loja de carro, numa agência, e eu fez um vídeo, falou, mãe, que carro que tu quer? Quer esse aqui? E eu falei, pra quê, meu filho? Ele falou, vou comprar um carro pra você e o pai. Mas como eu tava atendendo o doutor na outra linha, eu falei pra ele, deixa eu falar com o médico, desliguei. Dali um pouco ele me retornou, falou, mãe, eu vou levar lá na garagem o carro seu e do pai. Aí então tá lá em casa o carro na garagem, um carro automático, muito bonito, ele deu de presente pro pai dele e pra mim. Tá lá em casa o carro, e o irmão profetizou, então a bênção chegou em nome de Jesus.
7: A senhora fez o voto da campanha?
4: Fiz o voto da campanha, até eu comentei com meu esposo. Eu disse, meu Deus, eu fiz o voto, e ele já foi lá e comprou o carro, ele disse, foi lá.
7: Nessa campanha, feridos pelo processo, curado pelo propósito, sexta-feira passada.
4: Nessa campanha, com certeza.
7: Deus abençoe, irmã Vânia. Olha que fé, né? Deus é fiel. O poder de Deus restaurou a visão desse irmão agora. Ele falou para mim, eu estava perdendo a visão, pastor. Eu comecei a enxergar bem agora. Esse é o poder da palavra. É, é assim mesmo, só pode confirmar? O que, que ele tinha?
2: Ele tem um problema de vista que vai agravando e ele tem até o diagnóstico.
7: O senhor tava chorando de alegria, falando, pastor, acabou.
3: Glória a Deus.
7: Aleluia. Olha lá pro povo lá. Tá enxergando todo mundo bem?
3: Amém. Glória a Deus.
7: Jesus te deu uma visão restaurada hoje, viu? Pelo poder da presença de Deus. Diga glória a Deus.
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8: Como se chama?
9: André.
8: Conte o milagre que Deus curou a sua esposa. Como foi esse milagre?
9: Ela estava doente, fazendo terapia e tal. Eu vim aqui, fiz o voto de R$1.000. Uma semana depois, ela já estava melhorzinha e foi melhorando cada vez mais. Teve tratamento médico, mas eu deixei na mão de Deus, né? Porque só Deus pode curar a gente, né?
8: Quanto tempo ela tinha esse câncer?
9: Tava numa fase 2, assim, né? Já fazia um tempinho.
8: Aí o irmão botou a fé em ação, vou fazer um voto com Deus.
9: Fazer um voto com Deus. Vim aqui, fiz o voto com Deus e ela foi melhorando, melhorando e agora estou curada.
8: Confirma seu nome e seu endereço.
9: André Vitorino, Ruizide Dutra Sabaquim.
7: Qual o seu nome, minha irmã?
10: É Rose.
7: O que, que a senhora recebeu aqui na sede estadual da Igreja Deus e Amor através do Espírito Santo?
10: Eu recebi a cura do câncer.
7: Conta pra nós. Como que foi? Como que aconteceu?
10: Eu fiquei de setembro pra cá, eu fiquei muito fraca, eu fiquei que a minha energia do meu corpo saiu, eu passei a não comer mais, eu perdi 11 quilos, e aí eu fui revelada daqui na sede, o Espírito Santo usou o irmão, e falou comigo, e eu fui pra casa, eu fui feliz.
7: O Espírito Santo revelou que estava curando o câncer.
10: Sim, eu não tenho mais nada, eu fiz os meus exames, 30 exames aqui tem, ó. Eu trouxe aqui, quem quiser ver pode...
7: É pra aplaudir de pé, igreja!
10: Então todos aqui, 30 exames e deu tudo bom, até colesterol que eu tinha, eu não tenho mais. Eu tinha pressão alta, eu não tenho mais. Jesus fez a cura completa, não fez pela metade não, ele fez completa. Eu fui curada em nome de Jesus e eu vou testemunhar aonde quer que eu for convidada. Eu vou abrir a minha boca e vou dizer que só Jesus cura, porque é só ele mesmo que teve misericórdia e me curou.
7: O Espírito Santo revelou, curou, fez os novos exames. O que, que o médico falou?
10: A médica, ela disse, olha... Tu regrediu, não tem nada mais aqui, tá tudo bem.
7: É o poder de Deus. Deus abençoe a senhora, viu, minha irmã? Palmas e glória a Deus! Qual foi o milagre que a senhora recebeu na campanha, irmã? Qual foi o milagre?
11: Eu fiz o... Antes de eu pegar o propósito, eu falei, eu vou pegar o propósito e vou fazer pra Deus me dar uma bênção financeira. E aí eu pedi e o Senhor me deu até mais.
7: Olha aí pra vocês verem.
12: Elisete Maria Paulino, enviei R$300 no Pix. Fiz um propósito com Deus, que eu estava com uma casa aqui, uma kitnet, que não estava conseguindo alugar. Fiz o propósito com Deus. Se Deus me ajudasse, eu iria enviar R$300 de propósito para a obra de Deus. Igreja Pentecostal, Deus é Amor. Eu fiz esse propósito com Deus, então Deus me honrou. Muito obrigado, meu Senhor Jesus Cristo, pelo milagre, por ter honrado.
1: Aí você vê testemunhos tremendos. E o que me chama a atenção é tremendo. As pessoas, elas mesmas falam. Eu enviei, eu ajudei. Eu fiz um voto de 1.000, de 300. Eu ajudei a obra de Deus. E aí elas recebem. Não é porque elas estão barganhando. Não existe como. comprar a Deus. Mas a lei da semeadura é de Deus. Gálatas 6:7 diz: não erreis, de Deus ninguém zomba. Tudo que o homem planta, ele colhe. Não tem como plantar chuchu e colher abóbora. Tudo que você planta, se você orar, você vai colher. Porque Jesus, ele diz o que em Mateus 7:7? Pedi e dá-se-vos-á, buscai e encontrareis, batei e abre-se-vos-á. Porque o que pede, recebe, o que busca, encontra, e o que bate, a porta se abre. E o que não pede, não recebe, e o que não busca, não encontra, e o que não bate, a porta não se abre. Tem um provérbio popular que diz assim, ó: ninguém sabe o que o mudo quer, porque o mudo não fala. E é verdade. Tem outro provérbio popular que diz que quem tem boca vai a Roma. E é verdade. Parece ser algo assim inútil, mas vai de encontro com aquilo que nós cremos. Jesus diz: tudo é possível ao que crê. Tudo é possível ao que crê. Se você crer e orar, fizer um propósito, você vai alcançar. Hebreus 11:6 diz: sem fé é impossível agradar a Deus. Ou seja, se sem fé não agrada, com fé agrada. Quer agradar a Deus? Coloque sua fé em ação. Se prepare, se programe para estar conosco hoje à tarde, ou se não, às 19 horas, ou sexta-feira. Se programe para estar conosco. Faça um sacrifício para estar conosco. Tire um tempo para adorar a Deus. Honre a Deus também com o seu dízimo. Quantas pessoas que eram dizimistas e não são mais dizimistas? Eu quero chamar você que era dizimista, você que é de outro ministério, não importa. Faz um pacto, um propósito, uma aliança com Deus. Eu vou devolver a Deus, eu vou honrar a Deus, a obra de Deus, com aquilo que é dele. Eu vou voltar a semear, a dizimar na igreja Deus e Amor. Você vai ver o agir de Deus. Traga seu dízimo, sua oferta aqui, na Avenida Mauro Ramos, número 184, no coração de Florianópolis. Faça esse propósito. Eu quero ser canal de Deus, eu quero ser um mantenedor do programa Voz da Libertação. Nós pagamos mensalmente uma bagatela de R$125 mil. É isso, é pesado. E até aqui nos ajudou o Senhor, porque Deus tem usado você, ouvinte, membro, obreiro, simpatizante da Igreja Deus e Amor, para ser canal de Deus e honrar essa obra. Entra no propósito, porque o Senhor tem milagres sobre a sua vida.
13: Meu nome é Jessimara, bispo Miranda, e hoje eu vim dar meu testemunho. Eu fiz um voto com o Senhor, né? Peguei a cartela do dízimo com muita fé, né? E fiz meu voto ali. Falei: Senhor, se o Senhor fosse comigo, que eu ia ser dizimista da casa do Senhor. E o Senhor foi. Naquele momento que eu peguei aquele salário, eu tirei o dízimo da igreja, né, no valor de R$400, o Senhor aprovou minha perícia. Pela honra de Deus, fui aprovada novamente na perícia, né? E agora, né, amanhã, eu vou dar meu dízimo, né, no valor de R$553. A partir do momento que eu dei o dízimo, rendeu. O Senhor faz milagre mesmo de quem é dizimista na casa de Deus. Milagres incríveis. Eu só tenho a agradecer. Em nome do Senhor Jesus. Obrigado, Senhor, por tudo.
14: Me chamo Suelen.
15: Qual foi a bênção que a irmã recebeu das mãos de Deus?
14: Uma causa na justiça. O advogado disse que levaria anos, meses. E antes do ano findar, a minha vitória veio e foi causa ganha.
15: Há quanto tempo estava esperando para receber?
14: 3 anos e 6 meses. Foi questão de 2 semanas, eu fiz o voto que eu também iria honrar e ser dizimista e ajudar também a igreja.
15: E depois disso, a causa foi ganha?
14: A causa foi ganha. Confia, faz teu voto, traz teu dízimo, dá tua oferta, que Deus, ele vai te honrar. Pode ter certeza disso.
1: Olha que testemunhos de fé acerca do dízimo. Isso aí, irmãos, é para provar para vocês, principalmente para aqueles que têm maus olhos com a obra de Deus, que murmura, que contra fatos não há argumento. O que semeia muito, colhe muito. O que semeia pouco, colhe pouco. Tem pessoas que falam assim, ó: Jesus é quem diz, tudo o que quereis que os homens vos façam, façais vós também. Agora imagina para Deus. Por que que para Deus eu tenho que dar o que sobra? É até engraçado, mas é muito forte. Um dia eu ouvi uma história de um pastor muito experiente contando. Ele contou, narrou uma história que reflete muito a nossa realidade. Tem um tom de brincadeira, mas tem uma grande verdade embutida aí. Ele contava a história sobre as três notas que conversava na carteira. A nota de 100, a de 50 e a de 2. Ele contava que a nota de 100 conversava com a de 50 e a nota de 50 falava para a de 100. Você está sumida, por onde você anda? A nota de 100, por sua vez, o peixinho dizia: não, eu ando pelas pizzarias, eu ando pelas churrascarias da vida. A nota de 100 perguntou para a de 50: você também está sumida, por onde você tem andado? E a nota de 50 verbalizava, dizia para a nota de 100: não, eu ando aí nos cinemas, nos shoppings. As duas notas, dentro da carteira, olharam para a de 2 no cantinho e falaram: você também está sumida, né? Eu vejo que você quase não aparece aqui entre nós. E a nota de 2 respondeu para a nota de 150: não, agora eu virei crente, eu só vou na igreja. Parece ser algo simples, mas tem um grande significado. Por que que nós entregamos para Deus o que sobra? Perceba que quando a viúva, ela, mesmo tendo a última farinha para fazer o bolo para si e esperar para morrer, a viúva de Sarepta, ela decide honrar a Deus em obediência, fazendo com aquela última farinha o bolo para o profeta, a providência chegou. No contexto do deserto, da fome, Deus honrou ela, a farinha da panela não acabou. Irmãos, Deus não quer sacrifício, mas Ele quer obediência. Não é o dinheiro que vai mudar a sua vida, mas sua atitude de fé em honrar a Deus com aquilo que não é seu, é de Deus. Porque você trabalha, talvez você passou no concurso, você tem um bom emprego, cresceu, tem uma boa posição e diz: eu comprei minha casa, eu comprei meu carro por causa do meu esforço. Não, não foi por causa de Deus. Quem te deu saúde foi Deus, quem te deu sabedoria foi Deus. Melhores do que você tem muitos. E eu te provo à luz da Bíblia que é isso. Romanos 9,16 está escrito: assim, pois, isso não depende do que quer, e não depende do que corre, mas depende de Deus que se compadece. Tudo que você tem, aonde você chegou e ainda chegará, é por causa dele. Ele diz: sem mim, nada podereis fazer. Dele, por ele e para ele são todas as coisas. Tudo foi feito por ele, e sem ele nada do que foi feito se fez.
16: Nós estamos numa grande campanha que traz por tema: feridos pelo processo, mas sarados pelo propósito. É o mês de agosto, o agosto profético. Deus preparou esta campanha para trazer cura, trazer milagre, salvação, libertação, restituição, situações tais quais são impossíveis de resolver. É o mês de agosto profético, campanha de oração. A palavra de Deus diz claramente: tudo é possível ao que crê. E nós estamos na campanha de agosto, o agosto profético: feridos pelo processo, mas sarados pelo propósito. Escute aí, de viva voz, o que Deus está fazendo na vida das pessoas que estão participando desta campanha: feridos pelo processo, mas sarados, curados pelo propósito. Faça você também o propósito com Deus, porque Jesus, ele muda a tua história.
17: Como se chama?
18: Irmã Adriana.
17: Qual foi o milagre que a irmã recebeu?
18: Eu fiz 2 votos de R$100, R$200 para ajudar a manter a rádio. Deus usou o pastor para dizer que o Senhor estava abrindo uma porta grande para mim. 16 dias, o Senhor abriu uma porta de emprego para mim e eu vendi R$ 62 mil e o meu salário em 16 dias foi R$ 5.111,40 e poucos centavos.
17: Esta bênção a irmã recebeu através de fazer o voto.
18: Eu tirei da onde eu não tinha, né, de uma conta que nem foi pregado hoje, né, de uma conta de luz. E aí eu peguei, né, e fiz esse voto. Eu não tinha como, R$ 200 e o meu salário em 16 dias foi R$ 5.111,40 e poucos centavos, para a honra e glória do Senhor. E todos os irmãos que estiver ouvindo, eu provei agora pro pastor abrir minha conta e mostrei para ele que o Senhor é na vida de quem crê, né? Faz um voto e confia no Senhor e ele prospera, irmão. É só acreditar.
17: Deus abençoa a produção, as vendas que a irmã faturou.
18: R$ 5.111,40 e poucos centavos.
17: Através de fazer um voto de R$ 200 aqui na igreja pentecostal Deus e Amor, Deus operou esse grande milagre. Tudo é possível que crermos.
18: É só acreditar que, e ter fé, né? A gente tem que ter fé e que vai acontecer.
17: Amém. Estamos agradecidos, irmã. Que Deus abençoe em nome de Jesus.
18: Amém. Glória a Deus.
17: Obrigado, irmã Adri.
19: Eu entrei nessa campanha e quero testemunhar que Deus já está abrindo as portas. Que ele já abriu a porta do emprego para mim. Eu já estou conseguindo. Eu vou ser essa coluna da rádio de todo mês fazer esse propósito. E eu vou cumprir, porque Deus está me abençoando.
17: Ela estava no hospital, é isso?
20: No hospital.
17: O que, que ela tinha?
20: Estava com um negócio lá no coração dela.
17: Estava internada fazia tempo?
20: Estava internada.
17: Os médicos tinham falado o quê?
20: Falou que não tinha jeito.
17: E o que aconteceu, meu irmão, aqui na igreja?
20: Aí eu vim aqui... Fiz um voto por ela.
17: Fiz um voto por ela?
20: É, isso. Aí ela foi e saiu.
17: Olha aí, irmão, que melhoras, né? Ele fez um voto por ela. O médico diz, eu não tenho o que fazer. Mas foi ele fazer um voto aqui na igreja, irmão. Deus visita aquela senhora no hospital. Traz a cura, melhora. E ela recebe alta e ela vai vir aqui contar a benção.
21: Eu fiz esse voto. Eu não tinha dinheiro. Disse para Jesus, Jesus me ajudasse a alugar minha casinha. Jesus me abençoou. Então eu estou cumprindo hoje. Eu recebi o dinheiro da casinha. Estou cumprindo o meu voto. Tudo que eu tenho a fazer é agradecer as orações dos irmãos, né? Em primeiro lugar, eu agradeço ao meu Jesus. A bênção já ganhei.
0: Já nessa campanha, feridos pelo processo, curado pelo propósito, eu falei aqui que Deus ia dar carro. E ela recebeu a bênção. Foi ou não foi, irmã Vânia?
4: Foi. Sexta retrasada, o pastor falou que Deus ia dar carro novo. Sexta agora, meu filho foi numa loja de carro, numa agência, e eu fez um vídeo, falou, mãe, que carro que tu quer? Quer esse aqui? E eu falei, pra quê, meu filho? Ele falou, vou comprar um carro pra você e o pai. Mas como eu tava atendendo o doutor na outra linha, eu falei pra ele, deixa eu falar com o médico. Desliguei. Dali um pouco ele me retornou, falou, mãe, eu vou levar lá na garagem o carro seu e do pai. Aí então tá lá em casa o carro na garagem, um carro automático, muito bonito. Ele deu de presente pro pai dele e pra mim. Tá lá em casa o carro. E o irmão profetizou, então a bênção chegou em nome de Jesus.
0: A senhora fez o voto da campanha?
4: Fiz o voto da campanha. Até eu comentei com meu esposo. Eu disse, meu Deus, eu fiz o voto e ele já foi lá e comprou o carro. Ele disse, foi lá.
0: Nessa campanha, feridos pelo processo, curado pelo propósito. Sexta-feira passada.
4: Nessa campanha, com certeza.
0: Deus abençoe, irmã Vânia. Tem uma pessoa aqui, ó, tem uma enfermidade crescendo no seu estômago. Você entrou aqui com dores, assim, ó, aquele desconforto do estômago. Até bebendo água, você sente aquela queimação, aquele mal-estar. Jesus te cura aqui agora. Jesus falou pra mim, essa tarde, a tarde que eu te curo, é a senhora mesmo. Vem cá. É assim mesmo ou é mentira minha? Hã?
22: Mesmo.
0: Não é mentira, não? Eu não tô inventando, não?
22: Tá, não, já faz tempo.
0: Aperta aí pra ver se tá doendo.
22: Tudo que eu como faz mal.
0: Quando a senhora apalpa assim, dói.
22: Dói.
0: Hã?
22: Dói.
0: A senhora crê? Se o que eu tô falando aqui é de Deus, se eu subo aqui sem trair minha esposa, sem mentira, se eu não roubo dinheiro do povo, se eu subo aqui com caráter, eu não vou nem orar. A senhora tá curada agora, aperta aí. Procura. Aperta. Cadê a dor?
22: Hã? Sumiu.
0: Sério, pode, não precisa falar pra me agradar, não. Cadê a dor?
22: Sumiu.
0: Hã?
22: Sumiu.
0: Quem te curou?
22: Jesus.
0: Quem te curou?
22: Jesus.
0: Fala, obrigado, Jesus.
22: Obrigado.
0: Obrigado, Jesus.
22: Obrigado.
0: Quem pode aplaudir Jesus?
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6: Diante da tua presença,
3: Ó Senhor Deus de poder, de graça e de maravilha, Senhor Santo, ó Deus poderoso e maravilhoso, Rei da Glória, meu Deus, nos colocamos a clamar mais uma vez diante da Tua presença, Pai, porque somos dependentes do Senhor, somos necessitados, Pai, da Tua graça, do Teu poder sobre nossas vidas, Senhor. E nesse momento do clamor, meu Deus, nos quebrantamos, colocando, meu Pai, nossas vidas diante da Tua presença, a pedir o perdão, pedir, meu Pai, aleluia, a Tua graça, Senhor. Oh, meu Deus e meu Pai, tem de misericórdia, Senhor. E vem nessa noite, ó Pai, a qual nós estamos clamando no quarto horário da campanha, meu Deus. Vem, meu Pai, tocar em vidas, vem restaurar, vem, meu Deus, fazer a Tua grandiosa obra, Pai, sobre nossas vidas. Senhor, meu Deus e maravilhoso Rei da Glória, Santo Pai poderoso. Meu Deus, nós oramos e clamamos pela vida dos irmãos ouvintes, dos irmãos internautas. Nós clamamos, Pai, pedindo o Teu agir, meu Pai, pedindo as Tuas mãos poderosas, Senhor, a tocar, a sustentar, a levantar, meu Pai, a renovar, meu Deus. Oh, meu Pai querido, Deus santo e glorioso, é na Tua presença que nós clamamos, ó Pai. Porque de Ti vem o nosso socorro, meu Pai, vem, meu Deus, aleluia. O refrigério para nossa alma, sim, meu Deus e Pai. Por isso, nessa noite, por intermédio, ó Pai, do momento do clamor, nos levamos, meu Pai, os nossos olhos ao céu, de onde vem o nosso socorro, meu Pai, a clamar e buscar a Tua presença, Senhor Santo, Rei da Glória, pedir a confirmação, meu Pai, do toque divino das Tuas mãos, Senhor, para que essas vidas, esses corações sejam tocados, meu Pai, nessa noite, pelo manifestado Teu Espírito Santo, Santo Deus, Rei da Glória. Nós pedimos, Pai, aleluia, para que o Senhor venha,

nessa vida, restaurar esse coração, meu Deus, libertar, meu Pai, de toda angústia, de toda opressão, tocar, meu Pai, repreendendo o mal, as enfermidades, Senhor Deus poderoso, em nome de Jesus Cristo, Pai, nós clamamos, em nome de Jesus Cristo, nos colocamos, clamar, Senhor Deus de poder, de maravilha, ó Deus maravilhoso, nós estamos aqui, Senhor, e temos certeza, meu Pai, que por intermédio desse clamor, meu Pai, o Senhor está visitando vidas, meu Pai, nessa noite. Oh, meu Pai, visitando lá a família dos irmãos, meu Pai, sustentando em Tuas mãos, ó Santo Rei da Glória. Porque todos

já estão sendo tocadas, saber, meu Deus, que vidas já estão sendo, meu Deus, impactado pela tua glória, meu Deus, e nós continuamos clamar, meu Deus, porque nós sabemos que por intermédio do momento do clamor, meu Pai, aleluia, os lares e as famílias estão sendo tocados, nós cremos, ó Pai, aleluia, que por intermédio do clamor, meu Deus, ó Pai, a tua glória está se manifestando, Senhor, nós cremos, ó Pai, pelo poder do nome de Jesus Cristo, nós cremos pelo poder da tua palavra, nós cremos, meu Pai, aleluia, pela, meu Deus, o manifestar, aleluia, da glória e da sabedoria do teu Espírito Santo. Ah, Senhor, vai visitando o teu povo, ah, Senhor, vai sustentando o teu povo, meu Pai, os membros, obreiros, os pastores, presbíteros, Pai, o diaconato da tua casa, Senhor. Ah, meu Deus, cada obreiro, meu Pai, cada membro, Senhor, ó Pai, as criancinhas do pequeno Galileu, meu Pai, aleluia, ó Senhor, os adolescentes da Wake Teens, meu Deus, ó Pai, nós clamamos, porque sim, meu Pai, todos nós, desde o pequeno até o maior, somos dependentes do Senhor. Nós clamamos, Senhor, porque cada um de nós, ó Pai, se não for a sua mão para nos sustentar, ó Pai, aleluia, nós não

alegria, ó meu Deus, de ti vem, meu Pai, a salvação, porque não há outro, ó Pai, conforme diz no livro de Atos, que possa nos salvar a não ser o Senhor, ó Pai, aleluia. Por isso, meu Deus, nessa noite, Pai, nós clamamos uma vez mais, nessa noite, Pai, nos colocamos nesse momento do clamor, ó Pai, a clamar, Senhor. Nos colocamos, Jesus amado e poderoso Pai de misericórdia, a pedir e suplicar, meu Deus, pela vida e pelo lar dos irmãos, ó Pai, aleluia. Ó Santo Deus, maravilhoso Pai de misericórdia, vem estendendo a tua mão poderosa, Pai, nessa noite, Senhor. Vai tocando, meu Deus, com a tua gloriosa e poderosa mão salvadora, a tua mão resgatadora, a tua mão santa e gloriosa, Pai. Vem, Senhor, ó Pai, aleluia, nessa noite, repreendendo o mal, Senhor, colocando por terra as potestades, as enfermidades, colocando por terra, Pai, todos os principados que tem lutado contra os lares, as famílias, que tem lutado contra os ministérios, ó Pai, do teu povo, da igreja, dos jovens, dos adolescentes, das crianças. Queima, Jesus, nessa noite, todo mal, queima, Pai, todos os principados que tem lutado, meu Deus, para calar a voz dos adoradores, meu Deus, ó Pai. Vem, meu Deus, nessa noite, por intermédio desse clamor, ó Pai, restaurar esse casamento, meu Deus, que está à deriva, está, meu Deus, ó Pai, em momentos de aflições, a qual o inimigo tem lutado todos os dias, para colocar, meu Deus, um para um lado e para o outro, meu Deus, para acabar com a união. Queima, Jesus, nessa noite. Olha aí, meu Deus, quanto laço, quantas potestades, quantas investidas, meu Pai, mas nós cremos que pelo poder da oração, esse lar, essa vida está sendo tocado, o mal está caindo por terra e o teu nome santo será glorificado, Senhor. Nós cremos, visita a Sandra Rocha, meu Pai, com a tua mão poderosa, o seu lar, a sua família, visita, meu Pai, nessa noite, Jesus, enquanto nós estamos aqui clamando humildemente na tua presença. Nós não sabemos como convém orar, meu Deus, mas por intermédio da sabedoria da tua palavra, por sabedoria do teu Espírito Santo, nós clamamos, Senhor, ó Pai, vai abençoando o teu povo, vai sustentando o teu povo, vai dando saúde ao teu povo, Jesus, oh, aleluia. Ah, Jesus, olha quantas vidas, meu Pai, aleluia. Olha quantos lares, meu Deus, vai tocando nessa noite, meu Pai. Visita, Pai, a família da tua serva, meu Pai, da força, da graça, da saúde, da livramento, Senhor. Ah, Senhor, com a tua mão poderosa, Senhor, repreende o mal, coloca por terra, Jesus, tudo aquilo que está sendo lançado contra a família da tua filha. Meu Deus, também nesse momento, visita, Pai, aleluia, os negócios, Pai, a empresa, visita o trabalho da tua filha, meu Pai, vem nessa noite da vitória, Senhor, é a poderosa

a qual estão feridos, meu Pai, aleluia, no processo, aleluia, mas serão sarados pelo propósito do Senhor, ó Pai. E nós clamamos, Pai, realiza o propósito na vida dessa pessoa, meu Pai. Realiza, Pai, o propósito no coração dessa pessoa, meu Deus. O renovo espiritual, Senhor. Renova, meu Pai, aleluia. Renova, meu Deus, as forças. Renova a saúde. Renova, meu Pai, aleluia, com a Tua mão poderosa de milagres, Senhor, nessa noite. Ó Deus divino e poderoso, Pai de misericórdia.

de misericórdia das nossas vidas, tem de misericórdia desse amado ouvinte, tem de misericórdia desse irmão internauta, Senhor, e peleja em nossas causas, peleja na causa, Pai, desse irmão, dessa irmã da vitória, Senhor. Ó, meu Deus, nós clamamos, renova, Senhor, renova, ó Pai, renova, Senhor, faz, meu Pai, o mover, aleluia, do Teu Santo Espírito. Ó, meu Deus, aleluia, sobre essa vida desanimada, angustiada e aflita, Senhor, repreende, meu Pai, a seta que tem vindo.

que tem, meu Pai, desanimado essa pessoa, meu Deus, nos projetos, nos sonhos, na caminhada, Pai, do dia a dia, queima, Jesus, da vitória, meu Deus, olha, Senhor, quantas vidas, meu Pai, que estão amarradas, estão, ó Pai, enganadas.

tudo que pedimos em teu nome, crendo, nós receberemos. Orianda, Labaxande, Calabai, oh glória, vai manifestando a tua glória, Pai, nessa vida, vai manifestando a tua glória nesse lar.

mão poderosa, aonde está escondido, Pai, as tramas, o engano, a perturbação na noite de sono, no silêncio, meu Pai, aonde tem perturbado, meu Deus, sim, meu Deus, vai queimando agora, nessa noite, Pai, todo o projeto que foi lançado para tirar a paz dessa pessoa, para tirar a noite de sono dessa pessoa, para perturbar o descanso dessa pessoa, meu Deus, nós clamamos, olha aí, Senhor, quantas setas, quantas investidas, Senhor, mas eu creio que o Senhor, ó Pai, já está manifestando a Tua misericórdia, Pai, a Tua misericórdia nessa noite, e está repreendendo o mal, está dando vitória, meu Pai, na vida espiritual, sentimental, conjugal, financeira, jurídica, meu Deus, na saúde, ó Pai, aleluia, Senhor, ó Pai, querido Deus, manifesta a Tua misericórdia, Senhor, manifesta, Senhor, a Tua misericórdia, ó grande Deus e poderoso Pai de misericórdia, nós clamamos, Jesus, nessa noite, porque sabemos que por intermédio da oração, assim como Cristo Jesus nos ensinou, é possível, meu Deus, ó Pai, aleluia, ó Deus, tocamos o céu, comover, meu Deus, pelo poder da oração, o coração santo do Pai, aleluia, meu Deus, nessa noite nós clamamos.

te brinda, Senhor, aleluia, a vida, meu Pai, aleluia, do teu povo, Senhor. Meu Deus, nós estamos aqui clamando, e o teu povo está conosco, meu Deus, visita, meu Deus, a Mariluz Costa, meu Deus, com a tua mão poderosa de milagre, Jesus, queima todo o mal, Jesus, queima, queima, queima todo o mal, Jesus, da vitória, meu Deus, visita, Pai, o lar, a família, Senhor, visita o esposo, visita, meu Deus, nessa noite, meu Pai, o lar, a família, visita, Pai, aleluia, o Arildo, meu Deus, com a tua mão de misericórdia, meu Deus, com a tua mão de poder, sustenta, da vitória, meu Pai, nessa noite, enquanto nós estamos aqui humildemente clamando na tua presença, Senhor. Ah, Deus divino e santo e glorioso, Pai de misericórdia,

0: Pai, a qual pode, meu Deus, aleluia, muito além do que a medicina pode. O Senhor pode ir muito além, meu Pai, aleluia, do que aquilo que nós possamos imaginar, meu Deus, sim, porque o Senhor é poderoso, Pai, a glória é Tua, o poder é Teu, meu Deus, aleluia. E por isso nós clamamos, Jesus, nessa noite, por isso nós buscamos a Tua presença nessa noite, Deus poderoso, em nome de Jesus Cristo, em nome, aleluia, de Jesus Cristo, ó Pai, aleluia, toca, Senhor, aleluia, nessa noite, toca, meu Deus, com manifestada a Tua glória, toca, meu Deus, com a Tua soberania, meu Deus, e manifesta a Tua glória, em nome de Jesus Cristo, continua na oração, Jesus.
1: Soberano Deus, maravilhoso e eterno Pai, Deus de poder, Deus de graça, Deus de maravilha, Deus de misericórdia. Estamos aqui, Pai, nesse propósito de oração, Pai. Abençoa, Pai, abençoa o Teu povo, Pai, abençoa os pedidos de oração, Pai. Trabalha, Pai, trabalha na cura e na libertação. Cobre com Teu sangue a Tua igreja, peleja pela Tua igreja, Pai. Nós Te pedimos em nome de Jesus, Pai, nós Te pedimos em nome de Jesus, Pai. A obra é Tua, Pai. Ô, Pai querido, Pai amado, abençoa, Pai, abençoa os enfermos. Abençoa as criancinhas, abençoa os alcoólicos, Pai. Trabalha na libertação e na cura, Pai. Ô, Pai querido, Pai amado, venha batizar, Pai. Batiza, Pai. Batiza os jovens, Pai. Eu te peço em nome de Jesus, Pai. Ó Senhor dos Exércitos, ó Deus Criador dos céus e da terra, venha abençoar esse propósito de oração, Pai. Abençoa, Pai. Eu te peço em nome de Jesus, Pai. Cobre com Teu sangue, Pai. Cobre com Teu sangue, Pai. Cada irmão, cada jovem, cada criança, Pai, que está nesse propósito, Pai, eu te peço em nome de Jesus, Pai, eu te peço em nome de Jesus, Pai, abençoa, Pai, abençoa os anciãos da Tua casa, Pai, abençoa as crianças, os jovens, adolescentes, eu te peço em nome de Jesus, Pai, porque a obra é Tua, Pai, o que é ligado no céu é ligado na terra, o que é ligado na terra é ligado no céu, cobre com Teu sangue a Tua igreja, abençoa, Pai, abençoa, Pai, abençoa, Pai, as orações da manhã, abençoa as orações do meio-dia, dia, abençoa as orações da noite, abençoa as orações da tarde, Pai. Ô, Pai querido, Pai amado, vem abençoar o Teu povo, Pai. O povo que Te busca na oração, Pai. O povo que Te busca, Pai. Abençoa, Pai, os grupos de louvor, Pai. Abençoa, Pai, abençoa, Pai, os enfermos. Eu Te peço em nome de Jesus, Pai. Ô, visita, Pai, visita, Pai, os irmãos que estão enfermos em casa, Pai. Visita, Pai, os irmãos que estão enfermos em casa, Pai. Entra com a cura, Pai, entra com a libertação, Pai. Ô, Pai querido, Pai amado, repreenda, Pai, repreenda todos da forma do maligno, Pai. Repreenda toda a seta do maligno, Pai. Repreenda todo o mal, Pai. Queima, queima, Pai, todo o mal, Pai. Eu te peço em nome de Jesus, Pai. Entra com a providência nos lares. Entra com a providência, Pai. Visita os presídios, Pai. Visita, Pai, visita os enfermos, Pai, nesse momento, Pai. Eu te peço em nome de Jesus, Pai. Entra com a providência da cura, Pai. Entra com a providência da cura. Trabalha na cura, Pai, eu te peço em nome de Jesus, Pai, cobre com Teu sangue a Tua igreja, Pai, eu te peço em nome de Jesus, Pai, porque a igreja é Tua, a obra é Tua, Pai. Ô, Pai querido, Pai amado, essa oração, Pai, essa oração, Pai, em nome de Jesus, essa oração, em nome de Jesus, essa oração, ó Senhor dos Exércitos, Deus poderoso, Deus galoador, Deus que tem todo o poder sobre o céu e a terra, vem abençoar o Teu povo, abençoa o Teu povo que Te busca, Pai, abençoa o Teu povo que consagra, abençoa, eu Te peço em nome de Jesus, Pai, a obra é Tua, a igreja é Tua, Pai. Ô, Pai querido, Pai amado, cobre com Teu sangue os irmãos que estão nesse propósito, cobre com Teu sangue, Pai, abençoa, Pai, a reviver, Pai, abençoa o círculo de oração, Pai, abençoa o culto de libertação e cura, abençoa o culto da família, abençoa o pequeno Galileu, expansão jovem, abençoa, Pai, os irmãos que estão esperando para o batismo, Pai, abençoa os novos convertidos, eu Te peço em nome de Jesus, eu Te peço em nome de Jesus, ô, maravilha, maravilha, maravilha, maravilha, abençoa o ministério da consagração, Pai, abençoa o ministério do jejum, Pai, abençoa o ministério da oração, Pai, abençoa os irmãos que perseveram na oração, abençoa os irmãos que perseveram no jejum, abençoa os irmãos que perseveram na santidade, abençoa os irmãos, Pai, no Madrugada com Cristo, abençoa os irmãos, Pai, da Rádio Presidiário, Pai, abençoa tua igreja, cobre com teu sangue a tua igreja. Eu te peço em nome de Jesus, Pai, entra com a providência, Pai, a cada irmão, Pai, que está lhe pedindo, Pai, que está sendo, Pai, atacado pelas hostes de maldade, Pai, queima toda, Pai, todo o ataque, Pai, queima todo dano inflamado, queima toda seta, Pai, do maligno, bote por terra todo mal. Oh, Pai querido, Pai amado, só o Senhor tem poder sobre o céu e a terra. A igreja é tua, a obra é tua. Oh, maravilha, maravilha, maravilha. Abençoa, Pai, todos, Pai, teus servos, tua serva, Pai, que se prostram na madrugada na oração, Pai, que entram, Pai, em consagração, que entram em jejum, Pai, cobre eles com teu sangue, Pai, entra, Pai, com a providência, Pai, eu te peço em nome de Jesus, Pai, porque a igreja é tua, a obra é tua, Pai, abençoa meu lar, a minha casa, a minha família, abençoa, Pai, eu te peço em nome de Jesus, Pai, ô, Pai querido, Pai amado, cobre com teu sangue, peleja, Pai, pelo teu servo, Pai, Samuel Dolor, Pai, cobre ele com teu sangue, Pai, peleja pela vida, Pai, do teu servo, peleja pela vida, Pai, do presbítero, Pai, Joel Batista, Pai, peleja pela vida do teu servo, Pai, cobre ele com teu sangue, Pai, eu te peço em nome de Jesus, Pai, peleja pela minha vida também, Pai, pela minha família, pelo meu lar, minha casa, eu te peço em nome de Jesus, Pai, cobre com teu sangue a tua igreja, aviva a tua igreja, Pai, aviva a tua igreja, ó Senhor dos exércitos, aviva, Pai, a tua igreja, cobre a tua igreja com teu sangue, Pai, ô Pai querido, Pai amado, nos dê força, Pai, na batalha, Pai, batalha por nós, Pai, batalha pelos teus servos, pelas tuas servas, eu te peço em nome de Jesus, Pai, porque a igreja é tua, a obra é tua, Pai, ô Pai querido, Pai amado, nos dê, Pai, força para jejuar, nos dê força para orar, nos dê força para consagrar, Pai, nos dê força para vigiar, Pai, nos enche, Pai, do fogo do Espírito Santo, Pai, abençoa o nosso ministério, Pai, abençoa os IPDA, Pai, abençoa, Pai, eu te peço em nome de Jesus, Pai, abençoa os diáconos, abençoa os presbíteros, Pai, abençoa os obreiros, abençoa os membros, abençoa os visitantes, Pai, eu te peço em nome de Jesus, Pai, nessa oração, ó Senhor Jesus, ó Senhor meu Deus, santo és tu, Senhor dos exércitos, ó Pai querido, Pai amado, revela as campanhas de oração, Pai, revela as campanhas de jejum, Pai, revela, Pai, campanhas de pregações, Pai, eu te peço em nome de Jesus, Pai, entra, Pai, com a providência, Pai, eu te peço em nome de Jesus, Pai, fala conosco, Pai, cada vez mais, Pai, fala conosco na oração, Pai, fala conosco, Pai, na palavra, Pai, fala conosco na madrugada, Pai, eu te peço em nome de Jesus, Pai, porque a igreja é tua, Pai, a obra é tua, Pai, ô, Pai querido, Pai amado, ô, maravilha, todo o poder é dado a ti sobre o céu e a terra, mas fiel o Senhor que vos confortará e guardará do maligno. Prepara uma mesa perante mim na presença dos meus inimigos, unja minha cabeça com óleo, meu cálice transborda, certamente que a bondade e a misericórdia me seguirão todo dia na minha vida, e habitarei na casa do Senhor por longos dias. Oh, maravilha, Pai, firma nossos pés na rocha, Pai, Jesus é o caminho, a verdade, a vida e a salvação. Oh, maravilha. Oh, Pai querido, Pai amado, oh, Deus vivo, Deus santo, Deus galoador, Deus misericordioso, tem misericórdia de mim, Pai, tem misericórdia do teu povo, Pai, tem misericórdia, Pai, oh, Pai querido, Pai amado, eu te peço, Pai, nessa humilde oração, Pai, da minha pequena e frágil e fraca e pequena pessoa, Pai, eis-me aqui nessa oração, Pai, eu busco a tua presença, Pai, Pai, oh Pai querido, Pai amado, fala cada vez mais conosco, Pai, eu te peço em nome de Jesus, Pai, Nos unja, Pai. Derrama da unção, Pai. Eu te peço em nome de Jesus, Pai, que haja batismo e libertação. Que haja batismo e libertação em Florianópolis. Aviva Florianópolis, Pai. Cobre Florianópolis com teu sangue, Pai. Entra com a providência, Pai. Cobre com teu sangue, Pai. Florianópolis, Pai, eu te peço em nome de Jesus, Pai. Abençoa, Pai. Essa IPDA, Pai, cada vez mais, Pai. Abençoa, Pai, as sedes setoriais, Pai. Abençoa, Pai, as anexos, Pai. Abençoa as local, Pai. Abençoa as regional, Pai. Eu te peço em nome de Jesus, Pai. Abençoa as centrais, Pai. Eu te peço em nome de Jesus, Pai. Ô, Pai querido, Pai amado. Muito obrigado, Pai, por essa oportunidade dessa oração. Eu te agradeço por essa oportunidade dessa oração, Pai. Ô, Pai. Pai vivo, Deus santo, Deus criador, galoador, soberano, misericordioso. Maravilha. Abençoa, Pai, os cultos de Santa Ceia, Pai. Cobre com teu sangue os presbíteros, Pai. Abençoa, Pai, os cultos de oração, Pai, do circo de oração, Pai. Cobre com teu sangue a tua serva, Pai, do circo de oração, Pai. Cobre com teu sangue, Pai, a reviver, Pai. Cobre com teu sangue os irmãos e irmãs que cuidam a reviver, Pai. Cobre com teu sangue, Pai, o culto de libertação e cura, Pai. Que haja cura e libertação, Pai. Trabalha, Pai, na cura e libertação, Pai. Enche a tua igreja, Pai. Enche a tua igreja do fogo do Espírito Santo, Pai. Enche a tua igreja do Espírito Santo, Pai. Eu te peço em nome de Jesus, Pai. Eu te peço em nome de Jesus, Pai. Porque a igreja é tua, a obra é tua, Pai. Nós estamos aqui, Pai. Estamos aqui, Pai, nessa humilde de oração, Pai. Abençoa, Pai, o propósito de 21 dias da oração da madrugada, Pai, da meia-noite a uma, Pai, aviva, Pai, renova a tua igreja, Pai, renova, Pai, teu povo de Florianópolis, Pai, renova Florianópolis, Pai, eu te peço em nome de Jesus, Pai, eu creio no renovo, o renovo é em nome de Jesus, o renovo é pelo sangue de Jesus, oh, maravilha, nos capacita, Pai, na oração, Pai, nos capacita no jejum, Pai, nos capacita na palavra, Pai. Eu te peço em nome de Jesus, Pai, porque a igreja é tua, Pai, a obra é tua, Pai. Nós estamos aqui, Pai, buscando a tua presença. Eu busco a tua presença, Pai. Oh, Pai querido, Pai amado, muito obrigado, Pai. Muito obrigado por mais esse dia de vida, pelo meu acordar, pelo meu levantar, Pai, pelo meu dormir, Pai. Muito obrigado, Pai, por todas as coisas, Pai. Oh, Pai querido, Pai amado, me enche da tua graça, me cobre com teu sangue, oh, maravilha, Deus bendito, Deus maravilhoso, oh, Pai amado, Pai querido, abençoa, Pai, nossos propósitos de oração, Pai, abençoa, Pai, eu te peço em nome de Jesus, Pai. Porque, Pai, nós estamos aqui buscando a tua presença, Pai. Nós viemos aqui, Pai, adorar, Pai. Adorar o Senhor em oração, Pai. Oh, maravilha. Oh, Deus Carloador, Deus soberano, Deus que tem poder sobre o céu e a terra. Oh, Deus vivo, Deus santo, muito obrigado, Pai, por essa oportunidade de oração, Pai. Te agradeço, Pai, por essa oportunidade de oração, Pai. Oh, Deus maravilhoso. Oh, Pai querido, Pai amado. Toca, Pai, no promotor, Pai. Toca no juiz, no advogado, Pai, nas causas judiciais, Pai. Abençoa, Pai, os irmãos que estão com causas judiciais, Pai. Abençoa minhas causas também, Pai. Eu te peço em nome de Jesus, Pai. Entra com a providência, Pai. Entra, Pai. A última palavra, Pai, não é do homem, Pai. A última palavra é tua, Pai. O Senhor libera uma palavra, Pai. O Senhor libera uma palavra, Pai. E é feito, Pai, porque o Senhor tem o poder sobre o céu céu e a terra, Pai. Ninguém para o Teu trabalhar, Pai. Ninguém para, Pai. Ninguém para, Pai. O Senhor é o Senhor dos exércitos, Pai. O Senhor tem poder, Pai, sobre o céu e a terra, Pai. Então, Pai, entra, Pai. Entra, Pai, que a providência, Pai, seja feita a Tua vontade, Pai. Seja feita a Tua vontade, Pai. Eu Te peço encarecidamente em nome de Jesus, Pai, nessa humilde oração, Pai, peleja por mim, Pai, peleja pela minha casa, pelos meus filhos, minha filha e minha esposa, Pai, peleja por nós, Pai, oh, Pai querido, Pai amado, oh, entra, Pai, entra nessa batalha, Pai, nos cobre com Teu sangue, Pai, nos cobre com Teu sangue, Pai, porque o poder é Teu, Pai. A glória é Tua, Pai. Enche nós, Pai, do fogo do Espírito Santo, Pai. Eu Te peço em nome de Jesus, Pai. Eu Te peço em nome de Jesus, Pai. Porque a igreja é Tua, Pai. A obra é Tua, Pai. Os obreiros são Teu, Pai. Oh, maravilha, maravilha, maravilha, maravilha. Oh, Deus garloador, muito obrigado, Pai, por essa oportunidade, Pai, nesses minutos de oração, Pai, eu Te agradeço, Pai, Te agradeço, Pai, abençoa, Pai, os próprios irmãos que orar, Pai, aqui, Pai, abençoa a vida deles, Pai, eu Te peço em nome de Jesus, Pai, oh, Pai querido, Pai amado, oh, Deus vivo, Deus santo, Deus todo-poderoso, Deus criador dos céus e da terra, só o Senhor é Deus, só o Senhor é Pai. Oh, maravilha, maravilha, maravilha, maravilha, maravilha. Usa Teu servo, Pai, na oração, Pai. Usa ele na oração, Pai. Te peço em nome de Jesus, Pai. Usa Teu servo na oração, Pai. Oh, Pai querido, Pai amado, Deus bendito, Deus maravilhoso. Oh, Pai amado, cobre com Teu sangue, Pai. Aviva a Tua igreja, Pai. Eu Te peço em nome de Jesus, Pai. Aviva a Tua igreja, Pai. Oh, maravilha, maravilha.
2: Glória a Deus, aleluia. Senhor Jesus Cristo, muito obrigado, meu Pai maravilhoso, Deus querido, pela vida do Teu servo que aqui esteve, meu Pai Santo, orando, intercedendo por este povo, meu Pai Santo, por esta obra, meu Pai maravilhoso, pelo Teu agir na vida de cada um que está, meu Pai Santo, aleluia, neste propósito, nessa campanha que está acompanhando através da emissora, meu Pai Santo, de rádio, aleluia, o programa Voz da Libertação pelas lives, meu Pai Santo, mais um dia, Deus Todo-Poderoso, que estamos aqui nesta campanha, aleluia, poderosa de oração, feridos pelo processo, curados pelo propósito, Senhor Jesus Cristo, Senhor Deus Todo-Poderoso, Te pedimos que o Senhor continue agindo, aleluia, em nossa vida, aleluia, Deus Todo-Poderoso, assim, meu Pai maravilhoso, como o Senhor fez nos dias anteriores, aleluia, estamos, meu Pai Santo, na reta final, e desejamos que pelo Teu Espírito Santo permanecer até o fim, e a oração, meu Pai Santo, aleluia, neste momento é de fortalecimento, aleluia, glória a Deus, pois se chegamos até aqui, meu Pai Santo, é porque o Senhor não nos deixou no meio desta guerra. É um propósito, meu Pai Santo, aonde assumimos perante ao Senhor. Aleluia, Deus Todo-Poderoso, Deus querido. E essa guerra é para que nós venhamos tomar posse do que é nosso. Eu Te peço, meu Pai Santo, a cada um que está guerreando em seu lar, a cada um que está guerreando pela sua família, a cada um que está guerreando pela sua causa, pela seu, aleluia, Deus Todo-Poderoso, pelo seu propósito feito diante do Senhor, aleluia, não diante dos homens, mas diante do Teu Espírito. Não algo, meu Pai Santo, feito, aleluia, em vão, mas com fé depositada, com confiança diante do Senhor, Deus Todo-Poderoso, que sonda os nossos corações. Não deixe esse servo desanimar, não deixe essa serva desanimar, fortalece os Teus filhos, aracandarabastuia candaraia, não deixa, meu Pai Santo, que, aleluia, a sua família venha, meu Pai Santo, o Teu final que o inimigo planejou. Não deixa, meu Pai Santo, que este mês acabe sem que essa situação venha se resolver. Senhor Jesus Cristo, Deus que muda a história, Deus que reveste, aleluia, o Teu poder povo, Deus que fortalece o que está fraco, Deus que dá ânimo ao que está desanimado, Deus que muda cativeiro. Não deixa, meu Pai Santo, o inimigo ter mais êxito que teve nesta casa, dentro desta família, na vida daquele que não é servo, na vida daquele com a qual o teu filho, a tua filha tem pagado o preço, para que haja libertação, para que haja salvação. Deus querido, Deus santo, nesta hora de oração, aleluia, te peço.

o Senhor há, aleluia, de entregar nas mãos do teu servo aquilo que tem sido pedido. Senhor Jesus Cristo, nos guia neste momento, nos direciona neste momento, nos dá discernimento, ó Deus. Estamos aqui em tua presença, Senhor. Este servo, esta serva está em tua presença, onde está? No quarto, meu Pai Santo, na estrada, no trabalho, aonde quer.

estamos unidos nessa corrente poderosa de oração, e nessa corrente, meu Pai Santo, eu creio que o Senhor nos reveste para se manter firme, aleluia, pois estamos, aleluia, diante do Senhor, e somos o teu povo,

Nada está fora da tua direção, nenhuma ferida é mortal, pois o Senhor não permite perecer aquele com a qual o Senhor tem um propósito e se colocaram diante de ti. Não adianta, Senhor, colocar em meu Pai Santo barreiras.

candaraia, o teu servo está debaixo dela, Senhor, está debaixo desta promessa. Não deixa, meu Pai Santo, que este inimigo venha continuar acertando esta mente. Porque ele não desiste, mas se os nossos inimigos não desistem, o Senhor também não desiste da nossa família. Nos dai, aleluia, refrigério. Nos dai, meu Pai Santo, calmaria. Não deixa nós sermos consumidos pelas angústias da vida. Tu sabe, meu Pai Santo, que essa pessoa tem passado. E esta angústia tem aumentado dia após dia, Senhor. Mas essa campanha não é, meu Pai Santo, para ser o final desta vida. O final deste ministério, Senhor, que neste instante de oração, enquanto estamos orando em tua presença, Senhor, cuida do coração dos teus filhos neste momento. Oramos, meu Pai Santo, com consciência, e oramos, meu Pai Santo, aleluia, com convicção, pois tu sabe aonde a ferida dói mais. Olha, meu Pai Santo, para as pessoas que fizeram essa campanha.

Santo, Deus de maravilhas, olha para essa pessoa que fez esse propósito ferido pelo abandono, ferida pelo desprezo. Arabacanda, arabastuia, naia, não importa a ferida, cremos que o Senhor vai curar esta vida pelo processo. Aleluia, que o Senhor mesmo deu esta pessoa para que ela viva o propósito do Senhor. Deus querido, Deus santo, estamos na reta final. Começamos, aleluia, esse propósito no fogo. Aleluia, não vamos terminar desanimados. Começamos, meu Pai Santo, com fervor em Tua presença. E vamos terminar da mesma forma. Arabastuia candaraia. Fortalece os Teus filhos, Deus Todo-Poderoso. Fortalece as Tuas filhas que estão na direção, meu Pai Santo, aleluia, desta obra. A cada um dos Teus servos que estão fazendo, aleluia, a sua parte no reino, aleluia, nas orações, nas intercessões. Olha para o Teu servo que faz a oração, aleluia, do primeiro período às 8 horas. O Teu servo que faz as, aleluia, 13 horas da tarde. Aqueles que fazem às 17 e aqueles que fazem nesse horário das 22 horas, nesses 4 períodos. Período de oração, todos os dias, aleluia, estão buscando por essas vidas, Senhor. Eu oro porque nós também somos humanos, nós também temos as nossas dores, nós também temos as nossas dificuldades, mas estamos dando a nossa vida para cuidar da Tua obra, Senhor. Eles

E eu creio, Senhor, que o Senhor está abençoando aquele que intercede e aquele que está sendo o alvo da intercessão. Eu creio que o Senhor estará abençoando aquele que o Senhor usa.

possam ser, meu Pai Santo, aleluia, visto, aleluia, pelo Senhor. Neste momento, meu Pai maravilhoso, de oração, neste momento, meu Pai Santo, que estamos em Tua presença, te pedimos, ó Deus Todo-Poderoso, que essa casta que tem, meu Pai Santo, Deus Todo-Poderoso, separado esta família, o Senhor sabe como sarar a ferida, traz de volta este lar que foi destruído. Traz de volta, meu Pai Santo, aleluia, união dentro desta casa, Senhor. Traz de volta, meu Pai Santo, vida para quem está, meu Pai Santo, aleluia, sofrendo com enfermidades. Deus querido, Deus Santo, o Senhor continua sendo Deus que faz milagres extraordinários. Tu permaneces sendo Deus que faz o impossível tornar-se possível. Deus querido, Deus Santo, nesta hora de oração, eu oro por aqueles que estão enfermos, Senhor, por aqueles que não iriam passar desse mês. Aleluia, Deus Todo-Poderoso. Mas se o Senhor já deu a palavra de vida, não há morte, nem espírito de enfermidade que vai levar esta alma. Senhor Jesus Cristo, que neste momento, no temor do Senhor, traz vida para este corpo, traz saúde para esses ossos. Aleluia, Deus Todo-Poderoso, Deus querido, Deus Santo. Se nesta hora, aleluia, de oração, se dentro desse propósito já tinha em teu coração, ó Deus, o desejo de trazer aqueles que estão longe, meu Pai Santo, da tua presença, traz neste momento. Traz de volta os que foram feridos e não resistiram. Arabacando oriastu e acandaraia. Aramando oriastu que abasturia candaraia.

traz de volta, Senhor, para ser curado, Senhor. Traz de volta, Senhor Jesus Cristo. Traz de volta, meu Pai Santo, aqueles que estão dentro da Tua casa. Ó Deus Todo-Poderoso, que já não estão mais exercendo o Seu ministério. Eu sei que muitos, meu Pai Santo, não colocaram este propósito diante do Senhor, mas isso não significa que o Senhor também não irá cuidar dessa área, pois colocamos aquilo que necessitamos, mas o Senhor é um Deus que faz a obra completa. Se é necessário o Senhor tratar do coração, o Senhor vai abençoar e tratar do coração. Se é necessário o Senhor, aleluia, avivar esta vida, para voltar a fazer a Tua obra, o Senhor irá abençoar, irá fazer a Tua vontade também prevalecer. Ó Deus querido, Tu és o Deus, aleluia, que

0: Santo, que colocamos diante do Senhor, o Senhor há de conceder àqueles que ainda não receberam. Mas reconhecemos, baseado e debaixo do tema desta campanha, que o Senhor também quer fazer a sua vontade, que o Senhor também quer fazer a sua vontade em nossa vida, em nosso ministério e em nossa família. Se porventura ainda há resistência nesse coração, quebranta-o, ó Deus, traz de volta arrependimento, traz de volta, meu Pai Santo, ao primeiro amor, ó Deus querido, Deus Santo, a tua maneira de trabalhar pode até não ser agradável a nós, mas o Senhor, como Pai, faz aquilo que é necessário ao seu filho, e o teu filho e a tua filha está aqui orando, ó Deus, faça a tua vontade, pois também estamos como filhos diante de ti, oramos como servos, mas somos filhos também. Ó Deus querido, eu oro pela vida do teu servo, que vai dar continuidade a esta oração, que o Senhor separou, aleluia, a sua vida, para estar aqui sendo usado pelo Senhor também. Te glorifico, pois o Senhor nunca tem deixado faltar os teus filhos em oração. Fortalece aquele que precisa ser fortalecido para continuar orando. Fortalece aquele que precisa de força para continuar buscando. Que essa oração traga força para ele voltar a orar. Ó Deus querido, pois em tua presença, meu Pai Santo, é aonde nós encontramos o que nós precisamos. Continua conosco neste momento, nesses minutos finais dessa oração poderosa, aleluia, em que nós já somos gratos por sentir, aleluia, a tua presença e ter pelo teu Espírito Santo a certeza que o Senhor estará agindo no nome do nosso Senhor Jesus Cristo.
1: Glória a Deus, glória a Deus, glória a Deus, graças Senhor, obrigado Pai, obrigado meu Deus, em nome de Jesus Cristo te damos graça, glorificamos o teu nome Senhor por mais essa oportunidade, glorificamos o teu nome Senhor pela vida desse ouvinte, pela vida desse irmão internauta, Senhor, que nos acompanha nesse momento, Senhor, o que é um, Senhor, de acompanhar as orações, meu Deus, nós clamamos, Senhor, a tua palavra, Senhor, que nos afirma dizendo, quem busca, encontra, aquele que pede, recebe, quem bate, se abre, Senhor, em nome de Jesus Cristo, nós pedimos, Senhor, venha trazer o refrigério, vai entrando com a providência, Senhor, na vida, Senhor, deste irmão, dessa irmã, vai abrindo as portas, Senhor, meu Deus, traga, Senhor, a prosperidade, traga, Senhor, a bênção, a alegria, o júbilo, a paz do Senhor, em cada vida, em cada coração, em cada lar, venha ser alcançado, Senhor, pela tua graça, pelas tuas mãos santa e poderosa, Pai, que não estão encolhida, meu Deus amado, mas sim, Senhor, que estão estendida nesse momento, sobre esse lar, sobre esta família, este casal, Senhor, meu Deus, que já não se entende mais, Senhor, venha trazer, Senhor, a paz, o entendimento, venha trazer a solução, meu Deus, Jesus querido, nós clamamos, Pai, com a certeza, Senhor, que o Senhor está operando, e pedimos, meu Deus, em nome de Jesus Cristo, Senhor, para que o nome do Pai seja glorificado no Filho e no Espírito Santo em nossas vidas, na vida do teu servo, da tua serva, desse irmão internauta, Senhor, meu Deus, na vida, Senhor, de cada irmão, cada irmã que estamos ligados aqui na terra, em concordância, ligado no céu com o Senhor, Pai amado, sim, porque o céu está aberto, Senhor, meu Deus, é tão lindo, Senhor, orar, Jesus, e poder contemplar, Senhor amado, que o Senhor já está operando esta casa, Senhor, que não tem mais solução, venha trazer a solução, meu Deus, guarda, Senhor, teu servo, o anjo da igreja, o pastor, meu Deus, Samuel Dolor, a tua serva, Senhor, irmã Letícia, guarda, cobre com teu sangue, vai livrando Brian, Senhor, cobre com teu sangue, cobre com as tuas mãos santa e poderosa, livra do mal, livra livra, Senhor, livra das astutas ciladas do inimigo, livra, guarda, Senhor, debaixo das tuas mãos santa e poderosa. Pai amado, os ouvintes, os internautas, Senhor, os dizimistas da tua obra, meu Deus amado, repreenda o espírito de prejuízo, espírito devorador, o mal da inveja seja repreendido nesta casa, nesta família, neste lar, meu Deus amado, na minha casa, na minha vida, na vida da minha família, da minha parentela, Senhor, do teu servo, irmão Jaci, Senhor, guarda ele, guarda a casa dele, meu Deus, venha, Senhor, Jesus querido, acrescentar a fé do teu servo, venha, Senhor, resplandecer o brilho da tua glória na face, Senhor, do teu servo, unge a voz, unge o pensamento, unge o coração, purifica com brasas do teu altar, meu Deus, para fazer a tua obra com excelência, e o nome do Pai ser glorificado, Senhor, na vida do teu servo, meu Deus, alcança, Senhor, teu servo, Jessé da glória, Senhor, meu Deus, vai cobrindo, vai livrando, vai guardando, e traga, Senhor, meu Deus amado, sim, a edificação, venha, Senhor, acrescentar, meu Deus, naquilo que é necessário, dando força, dando alegria, dando ânimo, em nome de Jesus Cristo, Pai, esse homem, essa mulher que se encontra enfermo, meu Deus, pela tua misericórdia nós clamamos, coloca tuas mãos agora, Senhor, meu Deus, sobre essa enfermidade, vai arrancando agora, vai queimando, queima, queima, queima, enfermidade, queima todo mal agora, em nome de Jesus Cristo, Pai. Meu Deus, quantas almas, Senhor, aprisionadas, quantas almas, Senhor, que estão nas garras do inimigo, que estão, meu Deus, sendo vítimas, sendo aprisionadas na obstinência, no vício, na droga. Meu Deus, sim, Senhor, vai libertando, haja libertação, que haja cura, que haja milagre, Senhor. Oh, Deus glorioso, visita, visita. Jesus querido, esta pessoa que se encontra, Pai, meu Deus, aflita, que se encontra angustiada, que está desesperada, triste, Senhor, derrama do teu júbilo neste momento, derrama alegria nesta casa, neste coração, e vai arrancando, vai queimando agora, queima, queima, queima, queima a ansiedade, vai queimando, Jesus, queima, sai ansiedade, sai espírito da ansiedade, sai demônio da ansiedade, vai saindo, em nome de Jesus Cristo, a depressão vai embora, a diabetes agora, em nome de Jesus Cristo, sai desta vida, sai desse corpo, sai desse coração, em nome de Jesus Cristo, meu Deus, eu clamo, Senhor, venha trazer a prosperidade na vida do teu servo que já fez propósito, já fez voto, Senhor.

Senhor, há de preparar as bênçãos, Senhor, que o Senhor vai preparar. Visita, Senhor, cada um dos teus servos. Visita, Senhor, a cada um que tem pedido oração. Os teus servos, as tuas servas que têm nos acompanhado. Os irmãos, Senhor, que estão nos acompanhando, Senhor. Meu Deus amado, vai alcançando, vai livrando, vai guardando toda a família. Oh, Jesus querido, levanta. Levanta, Senhor, levanta esta pessoa que está caída. Vai fortalecendo, dá força da ânimo, da vida.

Mundana, livra, Senhor, dá o grande livramento, Pai, ó Deus glorioso, ó Deus poderoso, eu clamo, Senhor, e peço agora, meu Deus, derrama a tua unção, derrama a tua presença poderosa, a tua presença maravilhosa, Senhor, vai confirmando, Jesus querido, ó Deus glorioso, que o teu servo, meu Deus, que está nos acompanhando nesse momento, Pai, através, meu Deus, das plataformas digitais, meu Deus amado, que possa consertar com o Senhor, que possa, Senhor, esta alma, Senhor, que estava perdida, Jesus querido, que venha se render aos teus pés e que venha confessar o Senhor como único e suficiente Salvador. Pai amado, trabalhador da tua seara, nós clamamos, Senhor, ah, Jesus querido, que não consegue honrar

trazendo a solução, trazendo a providência, trazendo, Senhor, venha trazer a prosperidade, Pai, porque o Senhor é dono do ouro e da prata. Visita, Senhor, cada um dos meus familiares, a toda a minha parentela, Senhor, visita, dando grande livramento, livra, livra da morte, livra, Senhor, oh, Jesus querido, dá o grande livramento nessas estradas, meu Deus, nas madrugadas, Senhor, nas rodovias, nas BRs, Senhor, nas ferrovias, Senhor, nas vias aéreas, nas vias fluviais, Senhor, meu Deus amado, que lindo, Senhor, meu Deus, nesse momento maravilhoso e sublime de oração, ao qual estamos orando, Senhor, e clamando, e poder contemplar, Pai amado, o Senhor, meu Deus, com seus olhos, como chamas de fogo que estão contemplando, Pai, meu Deus, todo esse ministério, todos os ministérios, Senhor, que seguem a Tua palavra, a Tua sã doutrina, ah, Jesus querido, que pregam, Pai, o Teu evangelho puro e genuíno, meu Deus amado, sim, que só Jesus Cristo é o Salvador, só Jesus Cristo é o caminho, a verdade e a vida, oh, meu Deus, é o Senhor Jesus Cristo quem garante a cura, quem garante a vitória, quem garante, Senhor, a libertação e a transformação. Por isso, Pai, nós pedimos, Senhor, Jesus querido, que haja sinais, que haja prodígios e maravilha, oh Deus glorioso, levanta os jovens, Senhor, levanta, Senhor Jesus querido, com poder, com ousadia, com autoridade, com audácia, levanta, Senhor, com vigor, levanta, Senhor, o ministério de fogo e poder, meu Deus, teu servo, Senhor, é que precisa de uma resposta, oh Deus glorioso, venha colocar pessoa na vida dele, como canal de bênção, venha colocar pessoas na vida da tua serva, Senhor, meu Deus amado, como canal de bênção, para que o teu nome seja glorificado, para que a tua obra seja feita com excelência, para que possa, meu Deus, viver em santidade com o Senhor, meu Deus, que maravilha,

deixa faltar o pão na mesa dos teus servos, aleluia. Oh Deus de poder, ah Jesus, ajuda, Senhor, teu povo, ajuda esse irmão, Senhor, meu Deus amado, que vai, Senhor, Jesus querido, como missionário, meu Deus amado, como um contribuinte, como um varão, Senhor, uma coluna do Senhor, que vai, Senhor, fazer

através, meu Deus amado, Jesus querido, das transferências que já está, Senhor, na tela. Meu Deus amado, sim, vai operando o sobrenatural. Meu Deus, o teu servo, Senhor, Jesus querido, que tem tanta inveja contra a vida dele, mas através do propósito que ele tem com o Senhor de manter.

corações da igreja. Pai amado, traga, Senhor, a prosperidade nesta vida. A prosperidade, Senhor, meu Deus amado, mil vezes mais daquilo que Ele ajudar, mil vezes mais.

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2: Graças a Deus. Eu saúdo a igreja com a paz do Senhor Jesus. Tudo bem com a igreja? Amém? Obrigado, meus irmãos, por estarem aqui. Eu sei que vocês estão aqui por causa do nosso Deus, não é? E Deus está aqui por causa de vocês também. Então sejam todos bem-vindos e muito abençoados pelo nosso Deus. E vamos abrir as nossas Bíblias. No livro de São Lucas, no capítulo 24. Vamos ler São Lucas 30. Quem já achou, diga amém. Mentira, São Lucas não tem 30. São Lucas, capítulo 24.

muito obrigado pela fé desse povo e continua nos abençoando e falando-nos através da sua palavra. Nós queremos ver vidas recompostas, vidas abençoadas, vidas curadas, vidas transformadas, vidas salvas, ó Deus. Que a palavra do Senhor venha prosperar naquilo para que está sendo enviada, trazendo alegria, transformação, poder a essas vidas, em nome de Jesus Cristo, nosso Salvador. Em nome de Jesus Cristo, nosso Salvador. Amém. Amém, Senhor Jesus. Amém. Tome os seus lugares, meus irmãos. Tome os seus lugares. Eu fiquei num versículozinho, mas eu quero falar a respeito da imutabilidade, ou seja, da imutável palavra de Deus. A palavra de Deus não muda. A palavra de Deus não muda. Na palavra de Deus não tem mudança, não tem sombra de variação. Esse versículo é interessante porque é o próprio Senhor Jesus colocado dentro desse versículo. E a palavra de Deus nos diz que ele estava explicando para discípulos decepcionados, discípulos que haviam perdido a esperança, que a Bíblia fala no próprio capítulo 24, no versículo 21, e esperávamos que fosse ele quem o Messias, que haveria então ele, ou que houvesse de redimir Israel, criar uma sistemática, ou um sistema de político, um sistema espiritual, enfim, mas que pudesse redimir. Então haviam esses dois discípulos no caminho de Emaús, perdido a esperança, e o Senhor Jesus, ele pessoalmente se encarregou de resgatar a esperança desses dois desesperançados. E o Senhor Jesus não chegou a esses dois, não é? Trazendo algo de novo, mas a Bíblia fala que começou a explicar as Escrituras, desde o início, desde Moisés, passou pelos profetas. Quero que vocês entendam, meus irmãos, que a palavra de Deus não muda. E a palavra de Deus, ou seja, tudo que é relacionado a Deus depois do pecado tem que culminar, tem que terminar na pessoa do nosso Senhor Jesus Cristo. A palavra de Deus é imutável. Não existe coisa pior do que uma pessoa que tem duas palavras, não é verdade? Vocês já conhecem ou já conheceram alguém que tem duas palavras? Uma pessoa que fala uma coisa agora, depois já fala outra. Uma pessoa que... Já viram isso? Já? Já? Já? Temos visto isso. Aliás, os políticos são profissionais em ter duas palavras, né? Você sabe quando você descobre que um político está mentindo ou não? Quem sabe quando um político está mentindo aí? Levanta a mão. Quem sabe? É só ele abrir a boca. Mas não são todos, é claro, não são todos. Tem um pouquinho que a gente vai tentar conhecer ainda, né? Que é... Então, tem pessoas que de repente têm boas intenções, tudo, mas a verdade é essa mesmo. E nós queremos contrastar essa questão de duas palavras, duas caras, essa questão de eu digo uma coisa hoje, amanhã digo outra, com a imutável palavra de Deus. Deus sempre teve a mesma mensagem para todos os tempos, para todas as pessoas. Deus não tem mensagem de particular interpretação para ninguém. O que Deus fala é o que Deus fala, o que está escrito é o que está escrito. Serve para mim, serve para você, serve para todo mundo, serve para todas as pessoas que já viveram nesse planeta em todos os tempos. A palavra de Deus é imutável. O nosso Deus não é Deus de duas palavras, o nosso Deus não é Deus de duas caras. O nosso Deus não é Deus de dizer uma coisa a uma pessoa e dizer outra coisa a outra pessoa. Confusão é. Quando Deus tocou no meu coração para fazer essa campanha, eu me lembro que a minha esposa, ela ficou com outra irmã fazendo algumas coisas, e eu disse, eu vou dar uma meditada, e fiquei meditando. E de repente veio a mim essa palavra, Deus fala. Deus fala. Meus irmãos, se Deus não falasse, nós já estávamos falidos. Deus fala. Não importa o processo que Deus se utiliza dele para falar, mas Deus fala, e tudo que Deus fala está embasado nessa palavra que nós estamos lendo. Deus é santo, Deus é criador, Deus é imutável, Deus é soberano. E a palavra do Senhor pode passar os céus e a terra, pode acontecer o que acontecer, mas a palavra do Senhor haverá de pé.

0: fala conosco, Deus fala em nossos dias. Louvado seja o nome do Senhor. Se vocês verificarem, meus irmãos, no livro de Romanos, quando Paulo fala aos romanos, mas cita também aos judeus, antes de Paulo falar sobre a questão de homem que se inflamou contra homem, varão contra varão, mulher contra mulher, enfim, cometendo torpeza e coisas, e Deus os entregou, então, a Bíblia Sagrada nos diz que o servo de Deus fala que o homem já é inexcusável, ou seja, não tem nenhum tipo de desculpa. Ninguém pode se desculpar dizendo assim: não, Deus nunca falou comigo. A Bíblia Sagrada fala que somente pela obra da criação de Deus, o homem já tem de reconhecer Deus e já tem de entender Deus. Pelas coisas criadas. E eu comecei a pensar, meus irmãos, como as pessoas às vezes querem desvirtuar o falar de Deus, se utilizando às vezes de artimanhas, se utilizando às vezes de coisas que são de tremenda concentração, coisas que exigem até uma intelectualidade, um conhecimento profundo. Como é que pode, às vezes, as pessoas, para tentar dizer que Deus não está falando, as pessoas levantarem conversinhas tipo assim: não, porque a mãe natureza, e a sensação que se tem é que a mãe natureza é uma mãe mesmo, né? Tem perninhas, tem bracinhos, tem olhinhos, tem entendimento. É aquela mãezona que fala: musgo, ou tipo de vegetação, cresça, cresça, cubra essa pedra, pedra, você vai se adaptar, você estava preta, agora você vai ficar branca, estava branca, agora vai ficar roxa, e aí vai. As pessoas não entendem que, na realidade, Deus usa a criação para testificar a respeito da sua própria pessoa. E a partir do momento, você olha o mar, você olha as montanhas, você fala: que coisa linda, coisa maravilhosa. Você olha para o céu, você vê estrelas. Nós temos aí, eu diria, 200 e tantos milhões de galáxias. Nós não conhecemos nem a nossa, não conhecemos nem o nosso sistema direito ainda, não é verdade? Você olha e fala: que maravilha, olha só a criação de Deus. Algumas pessoas olham e falam: mãe natureza. Não dá a sensação que as pessoas parece que criam uma mãezona assim, tipo que vai ajeitando as coisas? Não dá essa sensação? Como se fosse uma pessoa. Ao passo que Deus, através da sua palavra, fala que não existem pessoas capazes de se desculpar diante da existência de Deus por causa da sua própria criação. O que Deus criou atesta que Ele é Deus, que Ele existe, que Ele fala através até do que criou. Deus fala. E quando acontecem esses simpósios científicos e as pessoas estão lá, né, e fazendo aqueles encontros de ciência, assim, muito profundo, e eles estão falando da Bibiela da Rucumbeta, sei lá, e vão explicando as questões da física e não sei o que lá, e aí eles falam: porque a ciência. Daí todo mundo para falar: a ciência. Porque a ciência diz. Não dá a sensação que eles querem dizer que a ciência também é uma pessoa? E que de alguma forma essa pessoa está falando através de coisas que foram descobertas, coisas que virão a ser descobertas? Meus irmãos, a pessoa do nosso Deus é real. Ciência, ela é feita pelo que os homens descobrem. Os homens descobrem as coisas, ou os homens têm um tipo de pensamento, um raciocínio, e colocam, e depois, para não dizer que foram eles, mas a ciência, ou depois a mãe. Deus fala. Ciência não tem boquinha, mãe natureza não tem boquinha, mas Deus tem boca para falar, e Deus fala conosco pela criação, pela sua palavra. Através de tantos meios o Senhor tem falado conosco, e a mensagem do Senhor é clara: Deus nos fez para termos um relacionamento com Ele, Deus nos fez para glorificar o nome dEle, para servi-Lo, Deus nos fez como glória ou como coroa da sua criação, para estarmos com Ele sempre. Quando nós deixarmos essa terra, nós vamos ultrapassar todas as galáxias que existem. Não posso dizer a vocês precisamente, vai ser aqui ou ali, mas nós vamos estar com o Senhor num lugar onde nenhuma ciência, nenhuma mãe natureza nunca chegou perto de saber onde é e como será. Deus fala, e Deus se revelou desde o princípio falando ao homem. Quando Deus criou Adão, criou Eva, a Bíblia Sagrada nos diz que Deus, Ele não desapareceu ou no universo, ou atrás das montanhas, ou dentro das matas, deixou o homem a Deus dará, não. Deus não fez o homem e se escondeu do homem, não. Deus fez o homem e Deus se manifestou a ele. Deus, no período da tarde, se manifestava ao homem, de alguma forma falava com o homem, orientava o homem. Deus fez o homem e indicou a ele o caminho. Deus fez o homem e indicou a ele o caminho da vitória, o caminho da vida plena, o caminho da, como nós chamamos hoje, a qualidade de vida. Deus fala, deu ao homem a inteligência, orientou o homem dentro dos seus preceitos, dentro dos seus propósitos, disse ao homem, permaneça assim e vai dar tudo certo. É como o hino que a gente canta, permaneça dessa forma e vai dar tudo certo. Deu ao homem a inteligência para colocar nome em todas as coisas, em todos os animais, o que é tremendo.
1: Aleluia, Jesus.
0: Desde Adão até hoje, Deus fala. E a palavra de Deus é a mesma. Deus fala. Alguns, a Bíblia Sagrada nos diz que Deus falou e disse, escreva. Pedro fala sobre isso, em 2 Pedro capítulo 1. Algumas coisas Deus ordenou, escreva. Mesmo nós estamos aqui numa meditação escrita. Deus fala contigo. Eu posso, meus irmãos, estar exagerando, mas eu entendo que mais do que a metade do povo evangélico, que supostamente se tornou evangélico através do conhecer a Deus, de alguma razão, por alguma razão, ou de alguma forma, perdão. Mas eu tenho visto mais de 50% das pessoas hoje, não é que desvalorizam a palavra, não é que as pessoas não dão crédito à palavra, não é essa questão, é que as pessoas ainda não descobriram que Deus está falando com elas. As pessoas não entenderam que Deus está falando de tantas formas. E como eu posso dizer isso? Eu posso dizer isso, meus irmãos, ou como posso ter até certeza disso? Uma das maiores questões que nos leva a essa certeza é a própria confusão que nós estamos vendo no coração de tantas pessoas que estão perdidas dentro da igreja. Pessoas que, meus irmãos, estão grosseiramente realizando ou entrando em situações que são totalmente contrárias àquilo que Deus fala. É até chato falar isso, mas quero falar. Quantas pessoas em nossos dias estão tendo, não é que é ojeriza da palavra, mas parece que não gostam mais da palavra, no sentido, se nós vamos fazer um culto e o culto vai ser dedicado à palavra, se vamos fazer um evento, o evento é dedicado à palavra, e não tiver algum tipo de argumento ou elemento para compor essa palavra que será dita, olha, mais de 50% das pessoas não tem o mínimo interesse em participar, mas Deus fala. Deus fala. A população do mundo nunca alcançou a quantidade de gente que nós temos hoje. Consequentemente, cresce o número também de pessoas que, mesmo Deus falando com elas, elas não conseguem se aprumar perante Deus. Alguns querem ouvir o que lhes faz bem. Eu comentava com os irmãos, até me esqueci onde eu comentava, que as pessoas que têm um certo conhecimento de Deus, elas não aceitam o mundo 100%. Não se escandalize, mas também não aceitam Deus 100%. Não aceitam coisas que no mundo entendem elas, que são coisas de perversidade, coisas que não é, mas aceitam alguns outros elementos que elas julgam ser mais, elementos mais brandos, que elas podem assimilar a sua vida espiritual com aquilo que está acontecendo ali, se esquecendo que o mundo está no maligno. A respeito das coisas de Deus, não aceitam, não é que não aceitam Deus, aceitam, mas não aceitam Deus 100%, e começam a criar e extrair da própria palavra que Deus está falando aquilo que serve a elas. Presta atenção, Deus fala. Eu vou bater nisso durante essa campanha todinha. Deus fala. E se só pela própria criação nós já éramos inexcusáveis, não tínhamos desculpas. Agora nós temos a criação, podemos observar, temos as profecias que estão se cumprindo e temos essa palavra que nos é falada abertamente todos os dias. Nenhuma pessoa que um dia conheceu a Deus tem nenhuma razão para viver uma vida de derrota, para viver uma vida miserável, desgraçada, no pó da terra, sem esperança, sem força para nada, porque Deus fala. O nosso Deus que nos criou não é Deus de ter nos criado e nos abandonado à míngua. O nosso Deus tem estado conosco e tem falado. Falou desde Adão e fala conosco, passando por todas as gerações que vocês possam imaginar. Deus se revelou desde o princípio. O Senhor Jesus, quando viu a decepção desses dois rapazes, a Bíblia fala que, para tentar explicar a culminação dele como Messias, sua morte na cruz, que ele era o Messias, ele começou desde Moisés. Eu imagino, de repente começou a falar do Gênesis. Poderíamos pensar só da história de Moisés para frente, mas lembrando-se que foi Moisés que escreveu o Gênesis, e Jesus começou a falar. E fala, falou dos profetas, falou da lei dos profetas. Observe você, que a Bíblia Sagrada nos fala, depois da segunda vírgula, que havia uma preocupação em explicar àqueles homens o que dele, ou seja, o que de Cristo, se achava escrito em todas as escrituras. Então Deus se revelou desde o princípio, e a revelação de Deus sempre apontou para Cristo. Deus fala, igreja, Deus fala. Não fica buscando palavra para você, que serve para você conforme o seu entendimento. Coma tudo que Deus colocou para você, porque é fortaleza e serve em algum momento. Quando nós vemos esse versículo que explicava, o Senhor Jesus colocava em cada texto, desde Moisés. Por isso que eu falei que pode ter começado do Gênesis. A partir do momento que o homem pecou, Deus se manifestou, o homem se manifestou, e Deus fez o homem conhecer o poder do adversário, e fez o homem conhecer também a derrota do adversário. Eu poderia dizer a vocês que a revelação do plano redentor de Deus começou assim, tipo, de uma forma tão sutil que muita gente não consegue nem perceber. Quando a Bíblia Sagrada nos fala que o próprio Deus diz assim, olha, a serpente, ou seja, o inimigo, não é? Fez o homem cair, mas eu vou levantar um, a semente da mulher, já falava de Cristo, ou seja, lá no livro de Gênesis, a palavra revelada já remetia ao Cristo, sempre apontou para o Cristo. A sementinha da mulher, Gênesis 3,15, ou seja, Jesus Cristo. Depois a palavra foi sendo desembrulhada, a palavra foi sendo, se tornando cada vez mais clara. E havia um processo, essa palavra, essa revelação, essa fala de Deus passaria por gerações e gerações de pessoas, passaria por Abraão, por Isaac, por Jacó, por Davi. Eu imagino quando a revelação passava por Davi, porque Jesus era da linhagem de Davi, não é? Eu imagino que houve um certo, para muitas pessoas, quem sabe, até uma certa apreensão, afinal de contas, na família de Davi, vários problemas aconteceram, mas não, Deus fala e Deus havia falado, há de ser assim. Imagine você, Davi, de repente vendo lá, mas e agora o meu reino, e agora o meu filho, e agora nós vamos encerrar a linhagem. Não, não, não, não, não. A sementinha da mulher estava encaminhada através daquelas gerações, através daquelas famílias, através daquela genealogia. Deus fala. Ninguém aqui tem desculpa para situações que vocês não conseguem reverter na vida, porque Deus fala. Deus fala conosco, e Deus fala conosco para o nosso bem. Deus fala conosco para a nossa edificação. E se nós nos alimentarmos da palavra de Deus, se nós gostarmos da palavra de Deus, se nós buscarmos entender a palavra de Deus, a nossa vida vai ser muito melhor. Pode estar bem agora, mas não está tão bem que Deus não possa fazer melhorá-la. Nós ficamos imaginando, meus irmãos, no interlúdio, no período onde não houve revelação, não houve profecia, um período, meus irmãos, entre o Novo e o Velho Testamento, em que não houve absolutamente nada. Talvez algumas pessoas consideradas estudiosas, quem sabe pseudos profetas, sei lá, pudessem dizer, esse negócio de a sementinha da mulher acabou. Não existe mais nenhum tipo de revelação que venha a falar de Deus, que venha a falar da restituição, da restauração, do redimir. Não existe, acabou tudo, a parte espiritual. Está vivendo o mundo um período escuro da sua história, um período cinza na sua história. E não tem mais negócio de culpa. Mas Deus havia falado, e quando Deus fala, não importa se é um período em que o tempo parece não oferecer nenhum tipo de recurso para nós entendermos que Deus está cumprindo a sua palavra, mas Deus está cumprindo, nós entendendo que está cumprindo ou não. Deus está fazendo cumprir a sua palavra, Deus fala, e explicava a eles, para que não houvesse nenhum tipo de dúvidas, do Gênesis até enquanto havia escritura para ser lida, leis e profetas nesse tempo, Deuteronômio, livro dos reis. Está vendo aqui então, vocês que acham que Jesus, não, esse aqui, Jesus está aqui nesse pedacinho, Jesus está aqui, era ele mesmo, falando a respeito dele mesmo, explicava-lhes o que dele se achava em todas as escrituras. Deus fala, Deus fala, Deus fala. A profecia estava cumprida a respeito do Messias, mas esses homens não entendiam. E agora o próprio Senhor Jesus lhes explicava. Deus fala, Deus fala, Deus fala. Esses discípulos decepcionados, que haviam perdido a esperança, estavam ouvindo o próprio Senhor Jesus dizer a eles, Deus fala, Deus fala, Deus fala, desde o Gênesis até o profetas, lei, aqui está o Filho de Deus, aqui está a culminação de toda a fala de Deus, Jesus Cristo, aquele que haverá de pisar na cabeça da serpente e esmagá-la. Deus fala, Deus fala. Deixa eu perguntar a você particularmente, há quanto tempo você não ouve Deus falar especificamente contigo? Nós como pregadores, meus irmãos, nós temos situações que tem dia que a gente está pregando, a gente acha, não, ninguém está recebendo essa palavra, mas de repente aparece um irmão, outra pessoa, diz, irmão, Deus usou você para falar comigo hoje. E para nós, às vezes, parece que tem dia que a gente acha, não, hoje Deus falou, hoje Deus se manifestou, e de repente ninguém fala nada. A verdade, meus irmãos, é que Deus fala. Há quanto tempo Deus não tem falado contigo, ou você não tem de repente entendido que Deus está falando contigo? A palavra de Deus para você, ela é boa. A palavra de Deus para você é a resposta para as situações mais difíceis da sua vida. Jesus veio, Jesus trouxe a proposta de bênçãos, não só aos judeus, mas a todos nós, a toda a humanidade. A palavra de Deus é imutável, a palavra de Deus, ela não muda nunca. Se a palavra de Deus tivesse algum tipo de mudança ou de algum tipo de variação, em Deus não há mudança, não há sombra de variação, diz a Bíblia. Você já imaginou Jesus chegando para esses rapazes, dizendo a eles coisas que não estavam nas escrituras? Seria complicado, seria difícil, seria confusão, mas o Senhor Jesus se utilizou da própria fala do próprio Deus, não somente honrando a Deus, mas honrando aqueles também que Deus usou para que essas coisas fossem escritas. Aleluia. Havia aqui nesse momento que o Senhor Jesus explicava essas palavras a esses homens, a confirmação de que não somente os profetas, mas até o que estava escrito fora dos profetas era de Deus. Havia de Deus algo que atestava e que remetia até o Messias. Esses decepcionados, o Messias não veio. Esses decepcionados, quem morreu na cruz não foi o Messias. Esses dois discípulos decepcionados, não poderia ele ser o Filho de Deus, porque morreu, faleceu, acabou. Mas Deus fala. Entenda o projeto de Deus. Entenda. Jesus não falou para eles, olha, eis que vos apresento uma nova unção. Eis que vos apresento uma nova revelação. Eis que vos apresento um novo evangelho. Não. A palavra de Deus permaneceu imutável. E permanece ainda imutável. A palavra de Deus não muda. Nós, como seres humanos, estamos mudando. Nós, como igreja, estamos mudando em muitos aspectos, mas a palavra de Deus não muda. A essência da palavra de Deus não muda. Não muda. A palavra de Deus não tem tendências. A palavra de Deus não segue modismos. A palavra de Deus não segue o homem. A palavra de Deus não segue ministério algum. Nenhum comedor de feijão pode dizer que eu estou acima da palavra. A palavra de Deus não muda. Deus continua falando. E o nosso Deus, o que ele falou a Adão, o que ele falou a Abraão, é o mesmo que ele continua falando conosco hoje. É claro, dentro dos nossos, dentro das nossas, da nossa situação. Jesus falou a esses rapazes: olha, é o seguinte, Moisés, os profetas, é isso, a lei. Terminou em mim aqui. Eles ainda não haviam reconhecido o Senhor.
1: Aleluia.
0: Mas uma coisa interessante acontecia na vida deles. Porque a Bíblia diz que enquanto Deus falava, enquanto o próprio Senhor Jesus, o Filho de Deus, falava, lhes queimava o coração.
1: Aleluia, glória a Deus.
0: O seu coração queima pela palavra de Deus ou dá sono? Quando a palavra de Deus fala ao seu coração queima ou dá raiva? Tem gente que tem raiva. Quando Deus fala, principalmente quando é uma palavra que combate o pecado, combate a vaidade, combate tanta coisa, tem muita gente que não gosta e o coração, em vez de queimar para o bem, não, o coração queima de raiva. Mas quando Deus fala, o nosso coração tem que estar queimando, sim. Tem de estar, meus irmãos, quente pelo calor da receptividade a essa palavra. Palavra de Deus faz queimar os corações receptíveis a essa palavra. Deus fala, receba essa palavra. Eu sei, meus irmãos, que existem momentos na vida que a palavra de Deus parece que ela vem contra a gente, não é verdade? Mas a palavra de Deus nunca está contra a gente. O que acontece, meus irmãos, é que quando estamos feridos, a palavra de Deus vem, a palavra da verdade vem, e de repente nós podemos sentir o impacto de uma medicação, a palavra terapêutica, que pode vir e trazer a nós, de repente, aquele impacto momentâneo. Mas pode ter certeza que essa palavra é uma palavra que cura. Essa palavra é a palavra que levanta. Essa palavra é a palavra que faz de você um vencedor. A palavra de Deus nos remete a Cristo, nos remete a uma igreja redimida e lavada no sangue de Jesus. Deus fala. Vocês já ouviram essa história de nova unção, não?
2: É, porque a nova unção, diga lá, nova unção.
0: Que nova unção? Nova unção, a unção da mentira.
2: Oh, porque a nova revelação.
0: Uhum. Tá. Nova revelação, né? Que mais?
2: Ah, por quê?
0: É tanta coisa que as pessoas querem colocar como novas, porque o homem vive um afã de trazer novidades ao povo. A sensação que se tem é que a pessoa traz uma novidade, mesmo que ela seja estapafúrdia, mesmo que ela seja uma mirrexereca, né? As pessoas se julgam melhores que as outras porque trouxeram uma coisa nova. Só que, meus irmãos, o Senhor Jesus, quando foi falar a desesperados, desesperançados, ele se utilizou da palavra que não muda, ele se utilizou da palavra que estava registrada desde Adão. Ele, como filho de Deus, não saiu dizendo a esses rapazes: eis que vos trago uma nova explicação, eis que vos trago uma nova palavra. Deus fala, e o que Deus falou está falado, o que Deus falou continua falando, e Deus não haverá de mudar a sua fala, e Deus não permitirá nenhuma pessoa se levantar dizendo que tem ele uma nova mensagem, tem ele uma nova unção, tem ele uma nova palavra, e que ele é o Senhor da nova verdade.
2: A palavra de Deus é imutável.
0: E desde o princípio o plano de Deus é esse: redimir para ele aqueles que acreditam em Jesus Cristo como o único e suficiente Salvador.
1: Aleluia, Jesus.
0: Através da fé, através do arrependimento, através do ouvir a palavra de Deus. Deus fala, e é preciso reconhecer que Deus está falando. É preciso reconhecer o nosso posicionamento diante da presença de Deus. É preciso reconhecer aquele em que toda palavra se resume nele, Jesus Cristo, como nosso único e suficiente Salvador. O que nós não precisamos, meus irmãos, é plano B. Deus não tem plano B.
1: Aleluia.
0: Tem muitas pessoas que ficam buscando plano B. Tem muitas pessoas que ficam buscando alternativas. E buscam igrejas, e buscam placas, e buscam evangelhos que se adaptem a elas. E buscam uma palavra que parece funcionar na vida delas. Buscam uma palavra que parece que satisfaz o ego delas. Só que a palavra de Deus é uma só. A palavra de Deus é uma só. Alguns meus irmãos pecadores inveterados, pecadores contumazes, pecadores que conhecem a palavra de Deus e continuam pecando no erro, e pensam que não vão sofrer de repente. O que a Bíblia Sagrada nos fala, há não mais nenhum tipo de ação, de sacrifício ou de perdão, mas expectação de juízo. E essas pessoas começam para buscar, perdão, buscar para si mesmos, ou para si mesmas, uma situação satisfatória dentro do Evangelho. Mudam de pastor, mudam de igreja, mas não conseguem escapar da verdade, porque Deus fala, Deus não muda, a palavra de Deus é uma só. Deus não tem plano B. Não. Você não precisa de uma nova igreja. Você não precisa de um novo pastor. Você não precisa de uma nova mensagem. Você não precisa de uma nova unção. Está tão boa essa palavra, a mesma palavra que Deus falou a Adão. Mais uma vez eu repito, Deus não é Deus de duas caras. Deus não é Deus de duas palavras. Deus não é Deus de duas mensagens. Deus é Deus único, poderoso e verdadeiro. O que Ele falou, fala. O que Ele falou é a verdade. O que Ele falou está confirmado, está aprovado. Deus fala sim. Deus revela os seus propósitos ao homem, sim. Deus revela os seus caminhos, sim. Não haverá de forma alguma, meus irmãos, nenhum tipo de coisa que possa modificar o que Deus já falou, porque a palavra de Deus é imutável.
1: Oh, glória a Deus.
0: Ah, mas eis que eu tenho uma nova profecia. Nova profecia, né? Nova profecia. Muito bem, nova profecia. Eis que sou pregador da nova unção, da nova mensagem. Então é o plano B de Deus, não é isso? Não haverá nova profecia. Não haverá nova unção. Falar de nova unção é um desrespeito ao Espírito Santo de Deus. Falar de uma nova mensagem é um desrespeito à palavra, ao verbo de Deus. Falar de um novo evangelho é um desrespeito a Deus na pessoa do Pai, do Filho e do Espírito Santo. A palavra de Deus é imutável e Deus fala. Quer ser fortalecida a igreja? Quer ser abençoada a igreja? Observe o falar de Deus. Se alimente do falar de Deus. Às vezes nós ficamos atrás de modismos, coisas de homens, e às vezes nós negligenciamos aquilo que realmente faz bem para nós. Eu vou dizer a você, comece a mudar a sua forma de ouvir o que Deus está falando contigo. Comece a mudar a sua forma de interpretar o que Deus fala contigo através da leitura da palavra de Deus que você faz. Deixe o Espírito de Deus ser o intérprete para a sua vida, e você vai ver o quanto a sua vida pode ser muito melhor do que é. Deus fala. Se nós não estamos ouvindo, é porque nós não queremos ouvir. Deus fala. A palavra de Deus é igual para todos nós. Não haverá uma nova profecia. Não haverá uma nova revelação. Não haverá uma nova mensagem. Porque a mensagem já está estabelecida. E ela é imutável. Deus fala contigo. Deus fala com o ouvinte que está ouvindo em casa. Deus fala comigo. Tudo que nós precisamos é isso. É isso. Ele fala. E Deus não é político. Deus nunca mudou a sua fala. Nós estamos começando uma campanha de 7 dias. Deus fala. Cada dia eu vou apresentar a vocês uma forma que Deus fala. E cada dia eu vou incentivar vocês a assimilarem essa fala de Deus, comerem essa fala de Deus, essa palavra de Deus, em prol do fortalecimento da vida de vocês na presença de Deus. em prol das grandes vitórias que vocês precisam em vossas vidas e que vocês podem adquirir ouvindo Deus falar. Eis que vem dias, diz o Senhor, em que enviarei fome sobre a face da terra. E não será a fome de alimento, não será a fome de arroz, feijão, leite, macarrão, coxinha, pastel, não. Será a fome de se ouvir a palavra de Deus. Será um momento em que a palavra de Deus não mais estará sendo pregada. E nós, como igreja do Senhor, nós sabemos muito bem que nós não temos de passar por esse período. Nós estamos tendo um livre curso para que Deus possa falar conosco de tantas maneiras, de tantas formas. Então vamos, meus irmãos, amar a fala de Deus para as nossas vidas. Vamos receber o que Deus fala conosco. Só, meus irmãos, para completar, a Bíblia Sagrada nos diz então que o Senhor Jesus não saiu explicando nada que não estivesse nas Escrituras até aquele tempo, e explicando desde Moisés e passando pela profecia, falando da lei, falando dos profetas. O Senhor Jesus se inseria, ou seja, se colocava dentro de todas as explicações que ele dava em todos os livros que tinha ele passado e explicado, se colocava e colocava a pessoa dele. Por isso explicava-lhes o que dele se achava em todas as escrituras. O coração deles estava queimando, e no momento certo a Bíblia diz que abriram-se os olhos e voltou-lhes a esperança, quando reconheceram que aquele que falava, que aquele que abria as escrituras, não era outro senão o Messias, o Cristo ressuscitado, aquele em que toda palavra tem de terminar nele, Jesus Cristo, o Salvador da humanidade. E voltou-lhes a esperança então, voltou-lhes a confiança então. Já não queriam mais voltar para a sua aldeia, para a sua casa, mas já queriam voltar para onde estavam os outros discípulos e testificar de que eles mesmos haviam visto o Messias, haviam visto a palavra, haviam visto o Verbo de Deus, haviam ouvido a palavra. Deus fala, receba a palavra de Deus, tenha interesse pela palavra de Deus, goste da palavra de Deus. Se recuse a não receber a palavra de Deus. Quantos cultos em nossos dias, meus irmãos, nós temos observado coisas estranhíssimas acontecendo. Quantos cultos hoje em dia é inteiramente voltado para tanta coisa na hora da palavra. Tem pregador que chega e fala: bom, meus irmãos, já faltam 5 para 10, deixa eu ler uma besteirinha aqui para a gente ir embora para casa. Besteirinha, coisa nenhuma. Deus fala, e Deus fala através da sua palavra. Essa é a palavra de Deus, essa é a palavra de fortaleza, essa é a palavra de salvação, e não pode ser colocada como besteirinha, não pode ser secundarizada dentro de um culto. Existe muita questão de se secundarizar, colocar em segundo plano a palavra de Deus. Se faz um planejamento, se cria a liturgia para o culto ou para a campanha, e muitas pessoas colocam lá, é isso aqui, é aquilo ali, é o fulano, é o doutor não sei o que lá, parece negócio de doutor agora também, né? Dá vontade de mandar tudo para o inferno, não é verdade? É, não sei o que lá e tal, e fica lá, e na hora da palavra, é 2 minutinhos, sobe um lá e fica lendo com aquela voz de padreco, né? Ele levantou, se ele abre, sei lá, e fica 2 minutinhos, e a palavra de Deus não é pregada, e a igreja passa fome de Deus. Palavra de Deus é primordial dentro da igreja. Quando a igreja aprender a comer essa palavra, ela será muito mais forte. Quando você aprender a valorizar essa palavra, entender que Deus fala, Deus fala, Deus nunca deixou de falar. Se você está sem orientação, porque você não tem comido essa palavra. Não é que Deus não tem falado, você não tem recebido essa palavra. Receba a palavra. Deus fala. Deus fala para nos orientar, para nos ajudar e para nos conduzir dentro dos seus propósitos e dentro do seu caminho. Deus abençoe vocês, meus irmãos. O Espírito de Deus tenha falado aos vossos corações. Agradeçamos, Senhor, meu Deus, muito obrigado, Senhor, muito obrigado por ter nos dado até aqui o nosso sustento. Obrigado pela fé desse povo, obrigado, Senhor, meu Deus, pelas bênçãos derramadas na vida desse povo, na vida dessa gente. Eu sei, meu Deus, que o Senhor é Deus que nos protege, nos guarda e nos livra dos ataques do devorador. Eu repreendo todo o poder do devorador. Eu repreendo todo o poder do inferno que vem para trazer a miséria para essas vidas. Meu Deus, esse povo é o povo que mantém a sua obra. Multiplica o pão de cada dia nessas vidas. Multiplica o salário para essas pessoas. Multiplica as tuas bênçãos, ó Deus, para todos esses que aqui estão. Em nome de Jesus Cristo. E fala, Deus. Fala esse coração. Fala essa vida em nome de Jesus. Amém. Amém. Jesus nos ensina a orar pedindo que nós peçamos livramento. Pode pedir livramento porque o mal está aí. Pode pedir livramento porque o mal muito de perto nos rodeia. Graças a Deus, aleluias. É. Meus irmãos, não venham sozinhos, não. Tragam pessoas para ouvir a palavra de Deus e eu vou garantir a vocês biblicamente. Quem é de Deus ouve a palavra de Deus e quem é de Deus é abençoado em todas as frentes da sua vida. Quem é de Deus é abençoado em todas as suas circunstâncias. Pode confiar, ouça Deus falando e a fé vem por ouvir. Muitas coisas às vezes nos falta fé aqui ou ali e a gente vai ouvindo a palavra de Deus, essa fé vai crescendo em nós. Tá certo? Vai crescendo na nossa vida. E nós vamos nos colocando no patamar de fé para recebermos de Deus tudo que Ele tem para nós. Tudo que Ele tem para a nossa casa, tudo que Ele tem para a nossa família. Pode confiar, eu vou orar por vocês. Deus está dando livramento, Deus está guardando, Deus está curando a enfermidade, Deus está repreendendo todo o mal agora, ou seja, nós estamos repreendendo para a glória de Deus. Deus abençoe essa igreja, Senhor, abençoe esse povo, meu Deus, abençoe, abençoe esse povo, abençoe essa igreja, meu Pai. Diga comigo, sai Satanás, diga, sai Satanás, saia Satanás, sai. Sai Satanás, sai poder das trevas, sai poder do diabo, sai poder do inferno, sai agora, sai poder das trevas, sai poder do mal, sai da frente Satanás, sai, sai da frente espírito imundo, sai da frente, tem Deus vivo na minha vida, sai da frente meu Deus, dá-me o livramento Senhor, dá o livramento para o seu povo, dá o livramento para a sua igreja, dá o livramento Senhor. Senhor meu Pai, a sua palavra nos diz que aos teus anjos dará ordem ao nosso respeito para que nos guardem todos os nossos caminhos. Guarda-nos Senhor, guarda o seu povo, guarda, proteja a Deus, livra-nos do mal. Sai, sai todo o poder da destruição do mal. Sai, sai todo o poder da destruição do inferno. Sai agora no poder do nome que é sobre todos os nomes. Sai Satanás, sai diabo, sai, sai, sai. Meu Deus, abençoa esse povo meu Pai, abençoa essa igreja, todo o mal saia. A sua palavra meu Deus falou ao nosso coração. E nós estamos, ó Deus, com a nossa fé cada dia maior na sua presença, na sua pessoa. E através, ó Deus, da sua misericórdia, através da fé, nós repreendemos todo o mal, sai todo o mal. E abençoa essa igreja, meu Deus, abençoa esse povo. Abençoa essa igreja, abençoa esse povo, meu Pai. Obrigado, ó Deus, pelas mãos estendidas. Abençoa, meu Deus, abençoa. Senhor, esse mal que aflige esse corpo, essa dor que aflige essa vida. Senhor, essa enfermidade que está atingindo desde as plantas dos pés até o alto da cabeça. O Senhor é poderoso para curar agora. O Senhor é poderoso, ó Deus, para tirar essa dor que aflige esse corpo. O Senhor é poderoso para tirar essa dor que aflige essa vida. O Senhor é poderoso para abrir portas onde não há portas. O Senhor é poderoso, ó Deus, para ajudar esses mantenedores da sua obra a serem pessoas, ó Deus, cada dia mais prósperas, vitoriosas, pessoas, ó Deus, onde há abundância, certamente, ó Deus, estará tomando conta da vida delas todos os dias de suas vidas, em nome de Jesus, ó Deus, derramai sobre nós do seu poder, todo espírito de mentira, todo engano está destruído, está derrotado, está acabado, Senhor meu Deus, em nome de Jesus, abençoa, abençoa, nós queremos mais e mais da tua bênção, nós queremos mais e mais do teu poder, nós queremos mais e mais das tuas misericórdias que não tem igual. Manifesta-te, ó Deus, manifesta-te a este coração, manifesta-te a esta vida, Senhor, esse coração parece não estar trabalhando mais como deveria estar. O Senhor pode curá-lo, o Senhor pode agora, meu Deus, ajeitá-lo, o Senhor pode recuperá-lo, Senhor, esse lar que está vivendo momentos de tristeza, momentos de abatimento, o Senhor é poderoso, Senhor, meu Deus, para levantar esse lar, para levantar essa casa, para abençoar essas pessoas nas tuas mãos e trazer aquela alegria, Senhor, que é peculiar a lares que estão sendo abençoados, lares que estão sendo, Senhor meu Deus, cada vez mais tocados pelas tuas mãos, guardados e protegidos, em nome de Jesus. Eu repreendo todo processo depressivo, eu repreendo toda a enfermidade, eu repreendo toda a dor, eu repreendo toda a tristeza, eu repreendo, Senhor meu Deus, toda a enfermidade que está nos rins, enfermidades pulmonares, enfermidades, Senhor meu Deus, que estão afetando este cérebro, enfermidades que estão afetando os intestinos. Eu repreendo, Senhor, meu Pai, todo mal. Abençoa essa gente, meu Pai, abençoa essa gente. Derrama sobre nós o Seu poder, derrama sobre nós o Seu Espírito, derrama sobre nós, ó Deus, da Sua força. Nós queremos, ó Deus, ser mais que vitoriosos. Abençoai, abençoai todos esses que aqui estão na Sua presença. Abençoai, meu Deus, com grandes bênçãos, com porções dobradas, duplicadas, não só da unção do Espírito, mas também porções de bênção, Senhor, que só o Senhor tem para dar. Senhor, meu Deus, que é o meu Pai, em nome de Jesus, visita agora esse coração que quer a visita do Senhor. Venha fixar a Sua palavra nessa vida, meu Deus. Venha fixar a Sua palavra nesse coração, em nome de Jesus, em nome de Jesus. Fala, Deus, abençoa. Ah, meu Deus, que palavra poderosa é essa? Abençoa o Seu povo, abençoa esse povo, abençoa essa gente esforçada, essa gente amiga, essa gente que gosta do Senhor, essa gente que gosta da Sua palavra. Abençoa, meu Deus, abençoa, abra portas, meu Pai, que essas pessoas sempre tenham uma vitória para contar, meu Deus, que essas pessoas tenham sempre uma bênção para contar, meu Pai. Eu estou certo, ó Deus, da resposta do Senhor para todos aqui, toda dor que está nessa criança, nesse velho, nessa pessoa, Deus, de qualquer faixa etária, que o Senhor repreenda agora. Aliás, Senhor, eu repreendo em nome de Jesus, para a glória do Teu santo nome. Abençoa, meu Deus, cura, anima o Seu povo, anima a Sua igreja, Senhor. Coloca, meu Deus, nessa vida esse espírito, meu Pai, de força, de fortaleza, para que a obra do Senhor possa, Senhor, meu Pai, com todos esses valentes, ó Deus, crescer, prosperar e angariar almas para o Seu reino. Em nome de Jesus, seja com a Sua igreja, seja com o Seu povo, em nome de Jesus Cristo, nosso Salvador. Amém, Senhor, amém, amém. Eu agradeço a presença de vocês. Muito obrigado, meus irmãos. Vocês são muito gentis e vocês sabem que eu gosto de pregar a palavra de Deus para vocês. Deus fala, Deus haverá de falar cada dia mais, em nome de Jesus Cristo. Deus abençoe, meus irmãos. Digam comigo assim, olha, a paz do Senhor Jesus. Agradeço a vocês de todos os ministérios, da Deus e amor, todos vocês. Digam mais uma vez, a paz do Senhor Jesus, a paz do Senhor Jesus. Que a graça do nosso Deus, o amor do nosso Senhor Jesus Cristo, a unção do Espírito Santo, que todas as bênçãos de Deus estejam sobre todos vocês de hoje para todos sempre. Que todos digam amém.

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3: A minha carne te deseja muito em uma terra seca e cansada, onde não há água. O salmista aqui se declarando que é na madrugada que ele buscava, clamava ao Senhor. E também o Senhor Jesus deixou uma parte muito importante, porque foi na madrugada que Jesus muitas vezes buscou ao Pai, antes das grandes dificuldades, decisões, quase a véspera de ser entregue na mão dos que iriam o condenar e crucificar. A oração da madrugada não é uma fórmula mágica, como os muitos chegam a dizer. O poder não está no horário, mas no Deus em que oramos. Esse momento é um momento tranquilo, um momento de paz, tranquilidade, é um momento de nós buscar a presença de Deus. Então convido vocês para essa reflexão, porque quando nós oramos, nós buscamos a presença de Deus. Isso é importante. E um ponto também que quero compartilhar com vocês é o momento que estamos vivendo. Momento agora, neste momento. Não nos preocupar para o dia do amanhã ou no futuro próximo, daqui uma hora, duas horas, não. Mas nos preocupar neste momento, porque é neste momento que estamos respirando esse oxigênio que Deus nos deu como presente, o presente da vida. Descansa no Senhor, busque a presença de Deus, ore, busque a presença, confia nele inteiramente. Que fica isso para essa passagem, para a reflexão dos seus corações. Somos da Igreja Deus e Amor e estamos aí em oração, em campanha de busca da presença de Deus. Lembrando os nossos irmãos também que no dia 1º de setembro teremos uma grande campanha de oração, 21 dias de oração, buscando a presença de Deus, 21 dias buscando a presença do Senhor. E eu convoco todas as nossas igrejas para buscar a presença do Senhor, porque a Igreja Deus e Amor, ela alcançou muitas vitórias. Sim, foi através da oração, através da busca da presença do nosso Deus. Eu convido vocês para junto buscar, principalmente nesse Ministério da Intercessão, que eu já estou dando boas-vindas a todos vocês que participem, que orem, que divulguem, que compartilhem, que se inscrevam nesse canal, porque daqui a pouquinho também a nossa irmã Maria Lorena, evangelista Maria Lorena, estará orando e buscando a presença do nosso Deus. Igreja Deus e Amor, estamos aí em todo o nosso Brasil, em outros países. Igreja Deus e Amor, com seus 64 anos de ministério, levando a palavra de Deus. E aí estamos trabalhando para o bem da obra do nosso Senhor. Estamos aqui no centro de São Paulo, Avenida do Estado 4561, aqui mesmo na Liberdade. Entrada principal pela Avenida Prefeito Pereira Passos, número 10. E vocês são os nossos convidados. Cultos diariamente, vocês podem participar. Santuário da Oração. Neste exato momento, os nossos irmãos estão buscando ao Senhor no Santuário da Oração. E você não pode perder essa oportunidade. De repente você está sofrendo uma insônia pertinho aqui aos arredores da região central aqui de São Paulo. Não custa nada você pegar seu carro, dar um pulinho aqui para buscar a presença de Deus aqui no Santuário da Oração. Estacionamento é gratuito a todos, temos aqui segurança e você pode buscar a presença do nosso Deus. Neste momento também quero convocar os nossos irmãos do YouTube, Facebook, os irmãos que estão aí através do programa, das emissoras de rádio. Se vocês quiserem migrar já para o YouTube, vamos lá. Vamos lá, vocês podem já ir escrevendo, nos digitando aqui seus pedidos de oração, buscando a presença de Deus. Eu sei que em muitos lugares nossos irmãos não têm acesso à internet, mas graças ao nosso bom Deus, você tem a emissora de rádio que está fazendo total cobertura aí na sua região, que está alcançando fazendas, sítios, nos lugares mais longínquos das cidades. Estão aí os nossos irmãos acompanhando esta programação através das centenas e centenas de emissoras de rádio que cobre o nosso Brasil. Quero também agradecer os nossos irmãos de outros países, nossos irmãos que abra a Hispana, que Deus bendiga a todos vocês, irmãos. Somos a Igreja Deus é Amor, aqui em Brasil, e invitamos a todos vocês para, juntamente com nós outros, buscar a presença de Deus, não importa onde esteja, não importa onde você está agora, o importante é buscar a presença do Senhor. Igreja Deus de Amor, uma igreja cheia de bênçãos e vitórias, igreja que está aí a cada dia demonstrando o poder do Evangelho, da palavra do nosso Deus. Muito bem, convido vocês neste momento para juntos já nos preparar para buscar a presença de Deus. Temos aqui 2 minutinhos e 40 segundos para encerrar esse dia. Com nosso horário de Brasília, nós vamos agora já iniciar essa oração, entregando esse dia que o Senhor nos deu, que o Senhor nos presenteou, e também recebendo um novo dia em oração. Vamos então nos preparar para buscar a presença do nosso bom Deus. Bondoso Deus e Pai, neste momento de oração, eu quero agradecer ao Senhor por esta oportunidade que o Senhor nos agraciou de poder ter esse dia que estamos quase findando. Agradecer ao nosso Deus pela família, pelos nossos irmãos, pelo nosso trabalho. Quero agradecer, meu Senhor, por esta grande oportunidade que muitos gostariam tanto de estar aqui hoje em oração, buscando, agradecendo, e muitas delas estão impossibilitadas, talvez estão aí numa UTI, em coma induzido. Eu quero agradecer ao Senhor porque nós temos ainda condições de falar, condições de expressar a nossa gratidão por tudo que o Senhor tem feito. Senhor Deus, quero agradecer pela vida das pessoas que se entregaram ao Senhor neste dia, nos cultos realizados. Quero agradecer ao Senhor também pelos milagres que o Senhor operou nesse dia que estamos findando. E quero, Senhor Jesus, de coração aberto, de braços abertos, receber esse novo dia na Tua presença. Receber esse novo dia para que esse momento de oração possa cair como um bálsamo sobre o meu coração, acalmando, nos tranquilizando e valorizando este momento agora, este momento de estarmos falando, orando e pedindo para que o Senhor possa tomar as diretrizes, tomar a frente, tomar a direção, dos assuntos que iremos cuidar nesse novo dia que estamos recebendo. Muito obrigado, Senhor. Muito obrigado por todos esses anos que o Senhor tem nos guardado, o Senhor tem nos protegido, o Senhor tem livrado-nos da morte, o Senhor tem repreendido as enfermidades, o Senhor tem dado a nós força de poder permanecer e perseverar em oração. Oh, meu Jesus, quero um novo dia, que o Teu Santo Espírito possa atuar em nossos corações, que o Senhor venha perdoar os nossos pecados, que o Senhor possa atuar de uma forma extraordinária sobre as nossas vidas, Senhor. Apresento a Deus a cada ouvinte que já pediu perdão dos seus pecados, a cada ouvinte que estão se humilhando aí na Tua presença, mas colocaram também um propósito no coração, que antes de pedir alguma coisa, eles vão agradecer juntamente comigo, agradecer pela vida, agradecer pela casa, agradecer pela família, agradecer pela saúde, agradecer por esta oportunidade de podermos neste momento abrir esse espaço do nosso momento para buscar a Tua presença. Senhor, perdoa, Senhor, todos os meus pecados. Senhor, perdoa as minhas falhas, Senhor. O Senhor sabe o quanto somos falhos, o quanto somos limitados, ó Pai. Se o Senhor não olhar para a necessidade da minha alma, com certeza irei perecer. Mas o Senhor olha para a necessidade da minha alma que deseja o Senhor. Como o salmista chegou a dizer, a minha alma tem sede de Ti. Mesmo em uma terra seca, a minha alma Te buscará. Eu louvarei, eu engrandecerei o Teu santo nome. Oh, meu Senhor, venha acalmar esses corações que estão angustiados. Venha acalmar estes corações que se encontram na angústia, na tristeza, na depressão. Senhor, prepara esses corações para que neste momento de oração, nesse tempo que estaremos buscando no ministério da intercessão, que a Tua presença, que o Teu poder venha ser manifesto em cada coração, em cada vida. Senhor Jesus, eu entrego, Senhor, o meu futuro, a minha vida, a minha casa em Tuas mãos. Eu entrego tudo em Tuas mãos, Senhor, porque eu quero descansar. Eu quero lançar sobre o Senhor todas as minhas ansiedades.

alma. Eu tenho certeza que para almas dos nossos irmãos também, o Senhor está trazendo esse impacto divino, esse impacto poderoso da parte do nosso bom Deus, para que a tua graça, teu poder, a tua unção possa levantar este homem, esta mulher, que já não tem força mais para expressar sequer uma palavra na oração. Senhor Jesus, vai repreendendo o desânimo, vai repreendendo, Senhor Jesus, a fraqueza, vai repreendendo, Senhor Jesus, a situação da vida desta pessoa, principalmente na vida espiritual. Pessoas, ó Deus, que diz, que exclamam, que pedem, mas está muitos momentos sentindo falta deste refrigério para a alma. Senhor Jesus, eu sei que o milagre do nosso físico serão consequências da nossa busca, da nossa busca da tua presença, Senhor, do nosso relacionamento contigo, com esta intimidade que temos para buscar a tua presença. Isso faz toda a diferença na nossa vida, no nosso emocional. Oh, Espírito Santo, vai movendo com este poder, com esta glória sobre nós.

Espírito, por essas vidas que já estão recebendo a glória do Senhor, a manifestação do teu Santo Espírito. Oh, meu Jesus, quero agradecer por esta unção, por esta graça que o Senhor tem derramado em nossos corações. Nós oramos, clamamos, Senhor, e expressamos também a nossa gratidão. Oh, meu Deus, abençoa, Senhor, esta pessoa que está passando por angústia, por perseguição, por tribulação. Senhor Jesus, estas inquietações sobre esses corações, que o Senhor possa acalmar, que o Senhor possa tranquilizar essas vidas, Senhor. Oh, meu Deus, nem tudo está perdido. O Senhor não perdeu o controle da situação. O Senhor tem o controle de tudo, porque o Senhor é o Criador. O Senhor é aquele que conhece a necessidade do homem e da mulher. Oh, Espírito Santo, como é bom expressar, como é bom orar, como é bom buscar a tua face. Espírito Santo, quero agradecer pela manifestação que o Senhor tem feito em nosso meio. O Espírito Santo que tem consolado, o Espírito Santo que tem restaurado, o Espírito Santo que tem fortalecido, o Espírito Santo que está movendo nesta hora. Vai movendo, Espírito Santo, vai movendo nesses corações a tua glória, o teu poder, a cura divina. Ah, meu Senhor, vai repreendendo a tristeza, a angústia, esta pessoa que perdeu a esperança, esta pessoa que já não tem motivo mais para celebrar, porque perdeu um ente querido, se encontra enlutado. Oh, meu Deus, eu sei que esse momento é tão difícil, mas o teu Santo Espírito já está consolando esses corações. O teu Santo Espírito está movendo, está atuando com uma forma tremenda. Oh, meu Senhor, eu quero agradecer também por esta criança que estava há semanas em uma UTI e agora já foi para o quarto deste hospital em plena recuperação. Quero agradecer por este jovem também que passou, passou por um procedimento cirúrgico, mas agora já está se recuperando. Senhor, apresenta essas vidas, Senhor, que vai também para um procedimento cirúrgico nas próximas horas. Que o Senhor tenha misericórdia, que o Senhor repreenda o espírito da morte, que esta pessoa possa passar por esta cirurgia e possa glorificar, exaltar o teu santo nome. Como é bom te exaltar, Senhor, como é bom te glorificar nesta madrugada, como é bom te glorificar neste novo dia, como é bom expressar, Senhor, esta alegria que está em meu coração. Oh, glória a Deus, vai queimando com fogo do Espírito Santo, vai movendo o Espírito de Deus, vai movendo neste coração, vai arrancando a tristeza.

0: da angústia, o Senhor possa trazer o ânimo, a força. Ô Espírito Santo, move, Senhor, move as tuas mãos poderosas para operar, para manifestar, estendendo as tuas mãos sobre a nossa nação, sobre o nosso Brasil. Ô Espírito Santo, eu quero apresentar as regiões do nosso Brasil, eu quero apresentar os nossos irmãos de todos os estados do Nordeste, todos os estados do Centro-Oeste, também a região Norte, os nossos irmãos lá no extremo Norte, Senhor. Senhor, apresenta a todos que estão orando conosco agora. Meu Deus, tão longe aqui de São Paulo, tão distante, mas o Senhor está tão presente nesses corações, porque eles fizeram propósitos de dobrar o joelho, ou sentado, ou em pé, orar juntamente conosco. Senhor, eu quero agradecer por esta rede de oração, pelo Ministério da Intercessão, onde milhares e milhares de pessoas já estão, Senhor, envolvidos neste clamor todas as noites. Senhor, o que o Senhor tem feito, Senhor, através das orações, meu Deus, é algo que não temos palavra para expressar. O Senhor tem cuidado, o Senhor tem orientado, o Senhor tem direcionado, e eu glorifico ao Senhor por todas essas bênçãos que o Senhor tem dado. Muito obrigado, Senhor, pelas bênçãos que o Senhor tem dado à igreja, a Deus e amor. Muito obrigado, Senhor, por essas vidas que o Senhor colocou neste ministério. O Senhor tem abençoado elas. Elas estão sendo, meu Deus, mantenedoras da Tua obra. Senhor, muito obrigado, Senhor, pela vida dos nossos irmãos também da região sul, da região sudeste. Abençoa, Senhor, as autoridades constituídas da nossa nação, na esfera federal, estadual, municipal. Apresento também, meu Deus, os órgãos públicos, a segurança, a polícia militar, o exército, a civil, Senhor, a polícia metropolitana. Senhor, eu oro, Senhor, e peço que nesta madrugada possa haver paz, tranquilidade em nossa cidade, que o Senhor possa agir de uma forma, Senhor, que Satanás saia, que o Satanás perca totalmente o rumo do que ele planejou, do que ele arquitetou, do que ele está pensando em realizar nesta madrugada. Oh, meu Deus, vai repreendendo esses demônios que veio para matar, roubar e destruir. Eu creio na tua misericórdia, Senhor. Oh, meu Deus, eu creio, Senhor, na tua presença. Eu creio, Senhor, no poder da força da oração neste momento. Oh, meu Senhor, são milhares e milhares de pessoas que estão orando comigo agora, que estão pedindo por misericórdia. Senhor Jesus, eu apresento, Senhor, a igreja, Deus e amor, a diretoria mundial. Abençoa a tua serva, a nossa irmã Irene Miranda. Abençoa a tua serva, Senhor, dando a ela saúde, força, graça. Ô Espírito Santo, abençoa a família, os familiares. Abençoa, Senhor, também a nossa irmã Débora Miranda de Almeida, o pastor Lorival de Almeida, presbítero Davi Miranda Neto. Abençoa de uma forma tremenda. Apresento também, Senhor, o pastor Osmar de Oliveira. Apresento, Senhor, o pastor Marco Magno, também o pastor Fabrício Beata, o pastor Gerro, o pastor Wilson, a nossa irmã Maria José. Apresento, Senhor, a tua serva, dando força, graça, fortalecendo com esta unção divina que o Senhor tem dado a todos. Senhor, apresento também o corpo, o ministério geral da nossa igreja. Abençoa os pastores, presbíteros, diáconos, cooperadores, obreiros, membros. Senhor Jesus, apresento, Senhor, as nossas igrejas, da menorzinha até a maior. Senhor, apresento as nossas igrejas, Deus e amor, que estão instaladas no território brasileiro e também em outros países. Apresento nossos irmãos que abra a Hispana, Deus poderoso, bendiz nossos irmãos de Sul América, de Centro América, de Norte América. Oh, Deus Santo de poder, bendiz também, Senhor Jesus, nossos irmãos aqui que está em Brasil, de que abra a Hispana, Deus poderoso, bendiz de uma forma tremenda e poderosa. Ora, eu glorifico o Senhor, eu alabo tu santo nome. pelos milagres que está operando, que o Senhor está sendo agora em los hogares. Oh, Deus de poder, ah, meu Deus, como o Senhor tem sido bom para conosco. Senhor, apresenta os nossos irmãos também no continente africano, apresenta o Senhor Jesus, nossos irmãos no continente europeu. Senhor, abençoa as nossas igrejas, Deus e amor, nos continentes. Senhor, abençoa, Senhor, a cada país que estão enfrentando problemas, que estão enfrentando as dificuldades, até mesmo, Senhor, se estreitando, Senhor, a liberdade para expressar a fé em Jesus Cristo, nosso Salvador. Apresento também a Ásia, a Oceania, apresento o Oriente Médio, apresento, Senhor, aquele país, a Coreia do Norte. Meu Deus, quantos irmãos estão naquele país, não somente na Coreia do Norte, mas outros países também, que ser cristão praticamente é crime. Meu Deus, tenha misericórdia, tenha compaixão dos nossos irmãos, aqueles países que estão em conflitos, em guerras. Senhor, apresenta a Ucrânia, a Rússia. Senhor Jesus, estende as tuas mãos de poder sobre esses países, Senhor, que a guerra possa cessar. Senhor, abençoa e abençoa aqueles países que estão unidos na intercessão juntamente conosco, em prol desses países que estão em guerra. Meu Deus, apresento também, Senhor, ali em Israel, no Irã. Senhor, tenha misericórdia, Senhor Jesus. Apresento também países da África que recém está saindo de um conflito armado, de uma guerra, onde milhares e milhares de pessoas civis perderam suas próprias vidas. Meu Deus, quantas crianças órfãs, quantas crianças que perderam seus pais nesta guerra. Oh, meu Senhor, não bastando a guerra, ainda a fome, a miséria. Meu Deus, quantas crianças desnutridas, quantas crianças que não têm o que comer, não têm água. Meu Deus, tenha misericórdia. Apresento estas nações, apresento esses países, Senhor, que estão nesta situação. Eu clamo por misericórdia. Oh, meu Deus, quantas pessoas, Senhor, que estão vivendo no nosso Brasil, que têm as suas refeições diárias e ainda está dizendo que não há motivo para agradecer ao Senhor. Tenha misericórdia, Senhor. Oh, meu Deus. Apresento também o nosso Brasil, o Nordeste, onde falta chuva, onde os nossos irmãos estão enfrentando aquela dificuldade há décadas, meu Pai. Oh, meu Deus, tenha misericórdia, tenha compaixão. Senhor, são cidades, são estados, são regiões, meu Deus, que precisam tanto, Senhor, do Teu amor, da Tua misericórdia. Mas eu quero agradecer, Senhor, que nessas regiões, mesmo faltando a chuva, mesmo na seca, mesmo no ambiente de deserto, ainda tem gente que glorifica o Senhor. Ainda tem pessoas que dão glória, ainda tem pessoas que dão louvor ao Senhor por mais um dia de vida. Oh, meu Senhor, apresento também, Senhor, aqueles países que estão na extrema miséria, na escassez de alimento. Apresento o Haiti, apresento aquela nação com mais de 10 milhões de habitantes. Meu Deus, apresento em Tuas mãos, Senhor, nossos irmãos, as nossas igrejas desse país. Apresento também a Venezuela, Senhor, que recentemente passaram por um grande terremoto e agora estão tentando se reerguer. Meu Deus, tenha misericórdia. Abençoa os países que estão sendo afetados, Senhor, por terremotos, por vulcões, tornados, furacões. Meu Deus, eu oro e peço por misericórdia. E apresento também, Senhor, a nossa nação. Senhor, toma a direção, toma esta nação, Senhor, em Tuas mãos. Porque o Senhor tem poder. O Senhor tem poder de fazer aquilo que para nós é impossível. O Senhor tem poder. Apresento as igrejas, Senhor, as igrejas sérias da nossa nação. não somente a Igreja Deus de Amor, mas aqueles ministérios, Senhor, que leva a sério a propagação do Evangelho, que tem amor pelas almas. Senhor, abençoa cada pastor, abençoa, Senhor Jesus, porque neste momento são milhares de irmãos de outros ministérios que estão orando conosco também. Senhor, apresento todos que estão, Senhor, voltados ao Senhor em oração neste momento. Senhor Jesus, apresento também os hospitais. Apresento esta ala, Senhor, onde é tratado pacientes com câncer. Senhor Jesus, apresento essa ala infantil, crianças já com câncer, Senhor. Senhor Jesus, o pai, o papai, a mamãe que está acompanhando este filho, esta criança, está orando comigo agora, pedindo pelo milagre, Senhor. O Senhor faz, o Senhor tem feito, o Senhor vai continuar fazendo, o Senhor vai continuar surpreendendo com os milagres perfeitos que somente o Senhor pode fazer. Senhor, estamos aqui levantando este clamor, esta oração, para o Senhor cuidar das nossas crianças, para o Senhor ajudar, porque tem coisas que a gente não pode fazer, Senhor. Tem coisas que fogem totalmente do nosso alcance, Senhor. Meu Deus, quantas pessoas, Senhor, quantas crianças, quantos jovens, Senhor, senhoras, estão orando agora à espera do mover, do agir, do sobrenatural do nosso Deus. Eu oro, Senhor, por essas vidas, que o Senhor possa fazer eles compreender que tudo vai acontecer, mas é no tempo do meu Senhor, e o tempo do meu Deus é perfeito. O momento que o Senhor irá operar é um momento que a gente vai sentir e vamos chegar a uma conclusão dizendo: valeu a pena esperar todo esse tempo, valeu a pena esperar todos esses meses, esses anos. Oh, meu Deus, o Senhor é maravilhoso, o Senhor faz, o Senhor realiza, o Senhor continua operando em nosso meio. Senhor, eu oro, Senhor, por esta pessoa nova, convertida, que está se preparando para o batismo, que está buscando o batismo com o Espírito Santo, que está buscando os dons espirituais. Senhor, os dons não cessaram, os dons continuam aí, Senhor. Os milagres continuam acontecendo em nosso meio, em nossas igrejas, Deus e amor. Por isso eu apresento, Senhor, este obreiro, este membro que está sedento. Oh, meu Deus, que o coração está fervendo, o desejo está cada dia aumentando, o desejo de estar com o Senhor, o desejo de se relacionar contigo, o desejo de criar intimidade, cultivar intimidade com o Senhor, na palavra, na oração, no louvor, no culto, na adoração. Senhor, a tua graça, Senhor. A tua graça, Senhor, não temos palavra para expressar. Oh, meu Jesus, a tua graça tem alcançado pessoas que para nós era um caso perdido, mas o Senhor alcançou, o Senhor resgatou essas vidas pelo seu grande poder. Oh, meu Jesus, muito obrigado, Senhor. Muito obrigado pelas mensagens, pela palavra, pelos meios que o Senhor tem usado para falar em nossos corações, da maneira que o Senhor tem se manifestado, Senhor. E eu tenho certeza que ainda o Senhor haverá de manifestar de uma forma que para nós será novidade, que para nós será algo novo. O Senhor vai se mover, vai manifestar a sua glória, seu poder, a tua unção sobre as nossas vidas. Oh, meu Jesus, esperamos um grande avivamento, esperamos, ó Deus, um grande avivamento da parte do Senhor, assim como o Senhor no decorrer dos séculos, o Senhor preservou, o Senhor guardou, o Senhor protegeu. Muitos irmãos morreram a fio de espada, devorados pelos leões, pelos animais, mas o Senhor guardou o seu povo, e a igreja sobreviveu no decorrer dos séculos, sempre usando pessoas para continuar propagando o Evangelho. Aquela fagulha que estava quase se apagando, voltou-se a incendiar, a chama acendeu, e o avivamento chegou. Por isso eu peço, Senhor, que o Senhor venha trazer esse grande avivamento na nossa geração. Que o Senhor venha trazer um grande avivamento na nossa geração, Senhor. Porque se isso não houver, se isso não acontecer, nós vamos ficar na zona de conforto. Vamos nos preocupar com tantas coisas deste mundo e vamos esquecer do principal, que é se encher do Espírito Santo. Oh, meu Senhor, eu me recordo, Senhor, das perseguições que os nossos irmãos no primeiro século passaram. E o Senhor até permitiu essas perseguições para que os irmãos não se sentissem confortáveis no ambiente, mas que eles fossem obrigados a se espalhar. E nesse espalhar, eles começaram também a divulgar o nome santo de Jesus, aleluias! E aí a igreja, a palavra do Senhor, foi como rios, onde foi passando, foi curando, salvando, libertando, transformando, a igreja se fortalecendo. Por isso eu te glorifico, te exalto, Senhor, oh meu Jesus, tudo entrego em tuas mãos, eu entrego em tudo em suas mãos. Senhor, e eu confio plenamente na obra redentora do Senhor, eu confio, Senhor, no teu agir, no teu atuar divino sobre cada coração. Oh, Espírito Santo, apresento também, Senhor, os ministérios. Oh, meu Deus, apresento aqui o pequeno Galileu, o Regenério, Expansão. Apresento, Senhor, a orquestra, o coral, os jovens, as mulheres de fé. Apresento os nossos irmãos obreiros também da terceira idade, que estão ali, Senhor, orando, clamando, buscando. Oh, meu Deus, vai glorificando o nome do Senhor. Isto, vai dando glória ao nome de Jesus, porque o Senhor está operando agora, o Senhor está operando. Oh, meu Senhor, estamos felizes, alegres, satisfeitos pelo que o Senhor está fazendo. Senhor, toda a glória, toda a honra seja dada ao Senhor, toda a glorificação pertence ao Senhor, porque o Senhor está cuidando desta obra. Cuida, Senhor, dos setores, cuida das nossas igrejas, na área administrativa, na área jurídica. Senhor, cuida, Senhor. Quantas vidas, Senhor, quantas pessoas que estão rogando agora a proteção divina. Senhor, protege-se, guarda esse obreiro, esse dirigente, que está passando por um momento de perseguição, que está angustiado, que está sem força para prosseguir, que está pensando em desistir, que o teu Santo Espírito agora possa mover. Senhor Jesus, neste momento também, eu convido a todos nós nossos irmãos para juntos clamarmos pelo sangue e repreender toda a obra do diabo, todas as armadilhas do inferno, tudo aquilo que Satanás planejou para destruir vidas neste dia. É você, Satanás, que está agindo desta forma, e nós te repreendemos agora. Toda a sua fúria, que cesse agora pelo poder do sangue de Jesus. Todo o mal, toda a influência maligna, toda a influência diabólica, demoníaca, sai desta vida, desta casa. Senhor Jesus, fortalece esse coração, fortalece esse irmão, esta irmã, para que ele possa voltar a pregar, a falar do teu amor, a ser sim um defensor do evangelho. Oh, Espírito Santo, vai movendo agora, por este poder glorioso, aleluias, por esta graça divina. Oh, Espírito Santo, eu posso sentir agora este fogo que está queimando, este fogo que está aquecendo agora, arrancando todo o mal, arrancando toda a enfermidade, trazendo paz, alegria. Esta pessoa, Senhor, que antes da oração estava com a pressão tão alta, mas o Senhor agora já está normalizando esta pressão, esta angústia, esta tristeza. Esta pessoa já pode glorificar, esta pessoa já pode dar glória ao nosso bom Deus, pelo que o Senhor está realizando agora. Oh, meu Deus, abençoa os nossos irmãos a longa distância e nossos irmãos a larga distância. Oh, Deus poderoso, santo e maravilhoso, apresento essas pessoas, Senhor, que está passando por um momento difícil na área financeira, esta pessoa que é dizimista, ofertante, é o mantenedor da tua casa. Senhor Jesus, nossos irmãos, que tem ajudado a manter esta obra, Senhor Jesus. O Senhor é o maior interessado em abençoar, em prosperar a vida dos nossos irmãos, e eu tenho certeza que esta mesa está sendo abençoada, que esta casa está sendo abençoada, que esse trabalho está sendo abençoado agora, porque o Senhor é poderoso. O Senhor conhece a intenção de cada coração, o Senhor sabe o quantas pessoas estão envolvidas, voltadas agora ao Senhor, com quebrantamento. Oh Espírito Santo, move, Senhor, move pelo teu poder, move pela tua glória, pela tua unção. Oh glória a Deus, vai movendo agora, oh Espírito Santo. Oh glória a Deus, que o teu santo nome venha agora colocar pavor nesses demônios, para que esses demônios caiam por terra agora, sejam repreendidos agora. Toda a influência diabólica que está atuando nesta madrugada, para que haja mortandade, para que haja morte nas rodovias, nas cidades, Senhor Jesus, nessa comunidade, Senhor, vai repreendendo agora, que a tua presença, que o teu poder, que a tua graça, onde estiver um irmão orando comigo, onde estiver um radinho ligado, onde estiver agora este som através das redes sociais, que o Senhor possa mover agora todos os demônios que está no cantinho desta casa, que está escondidinho no corpo desta pessoa. Eu te repreendo, espírito do diabo, sai agora pelo sangue de Jesus. Oh Espírito Santo, move pelo teu grande poder, vai movendo agora, vai movendo, Espírito Santo, vai queimando este fogo que incomoda o inferno, esse fogo que incomoda o diabo e as legiões, esse fogo que vai queimando, esse fogo que vai aquecendo, esse fogo que vai renovando, esse fogo que vai agora colocando todo o desânimo por terra. Senhor Jesus, muito obrigado, Senhor, muito obrigado por este momento que o Senhor me deu para estar orando juntamente com os meus irmãos. Eu te agradeço no nome de Jesus. Aleluias! Glória a Deus!
1: Quero saudar os ouvintes de casa com a gloriosa paz do Senhor Jesus. Louvamos a Deus por mais um dia que passou. Louvamos ao Senhor pela vida, pelo dom da vida. Em tudo somos gratos ao Senhor. E não esqueça, a sua bênção está na Avenida do Estado, 4568, a sede mundial na Grande São Paulo. E Deus tem uma palavra para todos nós, no Salmo 72, e o verso 18. Bendito seja o Senhor Deus, o Deus de Israel, que só Ele faz maravilhas. E Ele fará maravilha na tua vida, na tua casa. Creia no teu grande milagre. Em nome de Jesus, a igreja está de portas abertas. E todos os seus ministros e a diretoria de braço aberto, aguardando por você e pela tua querida família. Dobra o teu joelho agora, clamamos ao Senhor, oramos, Senhor meu Deus e meu Pai, em nome de Jesus eu te dou graças, graças, graças, pela tua infinita misericórdia que estamos aqui agora, diante da tua presença maravilhosa, Pai. Eu te louvo, Jesus querido, pelo ar que respiramos. Te louvamos pela vida, pelo teu grande e infinito amor. Pai, queremos te agradecer pelo perdão dos nossos pecados. Pelo perdão, meu Pai, tem misericórdia na nossa pobre alma, Senhor. Estenda as tuas mãos naquilo que nós falhamos, naquilo que nós te entristecemos, meu Pai. perdoa pela tua misericórdia. Pai, nós somos tão fracos e tão falhos diante de ti. Nós pecamos em pensamentos, em palavras, em obras, Senhor, mas aqui estamos se humilhando, Senhor. Perdoa por amor do teu grande nome. Pai, nós te louvamos pela morte do teu filho no Calvário. Nós te agradecemos pelo sangue derramado. Te damos graças, graças pela aliança, pela tua misericórdia, não que nós merecemos. Nós somos indignos, nós somos pecadores, Pai. Mas eu te peço agora, por amor do teu grande nome, Senhor, entra naquele leito daquele hospital, aquela pessoa que está no vale da sombra da morte. Pai, quem sabe já não tem mais força para abrir a sua boca e clamar pelo teu nome, mas ainda em espírito ele ora e clama, Senhor. E aqui estamos diante da tua presença para interceder pela sua alma, meu Pai. Ai de nós se não fosse o teu socorro. Ai de nós se não fosse a tua morte no Calvário. Ai de nós se não fosse a tua misericórdia, Pai. Não nos julga segundo aquilo que nós somos, mas julga pela tua misericórdia, olhando rica lama tu reclama, pela aflição que teu filho suportou por nós, meu Pai. Estenda tuas mãos amigas agora sobre aquele leito de dor, meu Pai. Aquela pessoa que foi baleada, talvez já não tem mais esperança, está ali inconsciente naquele leito, meu Pai. Lembra que tu és socorro, bem presente na hora da angústia, meu Pai. Vai derramando a tua graça soberana, meu Pai. Dá mais uma chance para esta alma. Eu reconheço perante o teu trono a tua infinita misericórdia. Pai, não julga a nossa vida por aquilo que nós fizemos, praticamos, não. Julga-nos segundo a tua misericórdia. Pai, lembra do sangue derramado no Calvário. Lembra do escravo do teu filho. Lembra do sofrimento do teu filho. E perdoa a nossa fraqueza, Pai. Perdoa nosso pecado, nossa incredulidade. Perdoa a dureza do nosso coração. Pai, não deixa nós condenar o nosso irmão por aquilo que ele fez, por aquilo que ele praticou. Não deixa nós condenar a ninguém, meu Pai. Quem somos nós para julgar o nosso próximo? Quem somos nós para julgar a nossa família? Pai, nós somos pior do que ele, Senhor. E eu te peço misericórdia, Pai. Misericórdia da nossa família. Pai, o cair é do homem, mas o levantar é do Senhor. Pai, ajuda-nos a amar o nosso irmão. Ajuda-nos a perdoar aqueles que nos ofenderam. Pai, ajuda-nos a amar a nossa pobre irmã. Pai, é sangue do nosso sangue. Pai, lembra do teu grande amor, meu Pai. Ai de nós, se nós for julgado por aquilo que nós praticamos, meu Pai. Lembra do teu grande amor, meu Pai. Ah, Senhor, reclama, tu me reclama, se reclama. Ensina-nos a perdoar, Senhor. Ensina-nos a amar, Senhor. Ensina-nos a perdoar, meu Pai. Ensina-nos a pregar a tua palavra da maneira que ela é, meu Pai. Eu te peço, meu Deus, agora, humildemente a tua misericórdia. Pai, ajuda nossos pastores, ajuda nossos irmãos, meu Pai. Ajuda as tuas filhas que levam a tua palavra. Ajuda aquele presbítero, Senhor, cansado da batalha, meu Pai. Vai derramando sobre ele a tua graça, Senhor. Renova as forças daqueles que já não têm. Pai, a oração já perdeu o sentido. A oração, ela já perdeu a graça, Senhor. Eu te peço em nome de Jesus, renova, reclama-tune, reclama-se. Pai, renova as forças do teu filho, renova as forças da irmã Irene Miranda. Pai, tu confiou esta tão grande obra na mão da tua serva. Pai, sozinho ela não vai conseguir, mas se o Senhor for com ela, Pai, ela vai administrar a tua obra, ela vai ter força para falar do teu nome, ela vai ser vaso de honra na tua mão. Ajuda a saúde da tua serva, ajuda ela nas decisões que ela tem que tomar. Pai, eu sei o quanto que é duro chorar por uma alma, se derramar por uma alma. Pai, eu te peço, fortaleça a tua serva, dá direção para a tua filha, encoraja ela no momento que ela tem que tomar a decisão pelo bem da tua obra, meu Pai. Em nome de Jesus eu te peço, renova as forças da tua filha, encoraja a tua serva, meu Pai. Ajuda a cantora Débora, meu Pai. É um vaso de honra na palma das tuas mãos. Usa ela nos mais excelentes dons. Usa ela, meu Pai, no lindo dom de maravilha, no dom da cura, no dom do louvor, meu Pai. Senhor, unge a voz a tua serva, conceda a ela sabedoria, conceda a ela graça, meu Pai. Ajuda ela nas batalhas, o pastor Lorival, vai derramando a tua graça, Senhor. Abençoa a família Miranda, Pai. Lembra de cada um, meu Deus. Vai derramando a tua graça soberana. Lembra da tua aliança com essa família. Senhor, eu creio que tu és soberano. Vai de encontro no presbítero Davi Neto. Vai de encontro no presbítero presbítero Davi Filho, vai de encontro da diretoria executiva, meu Pai. Lembra do teu filho, meu Deus. Ajuda a tua igreja, meu Pai, na direção, a direção certa, meu Pai. Em nome de Jesus eu clamo por saúde sobre a vida de cada diretor, de cada diretora, meu Pai. Eu clamo por amor do teu nome. Levanta eles no momento do cansaço, no momento de resolver os problemas. Pai, dá eles a direção, meu Pai. Eu creio que tu és soberano. Ajuda, ajuda, ajuda, Pai. Consola o coração da Maria José. Pai, ajuda a tua filha, meu Deus. Ajuda o pastor Marcos Magno, Senhor. Usa teu filho, meu Pai. Usa, Senhor, o pastor Osmar Antônio. Usa o pastor Jere, Pai. Estenda as tuas mãos o pastor Wilson. Pai, são teu servo, pastor Milton, meu Pai. Vai derramando a tua graça soberana. Pai, o campo é tão grande, meu Pai, mas está faltando trabalhadores que têm visão de alma, meu Pai. O campo missionário não é turismo, o campo missionário é lágrima, é gemido, é ouvir o grito das almas. Quantos, meu Deus, que já perderam essa visão, Senhor, mas eu te peço, meu Pai, levanta obreiros e obreiras com visão de alma, Senhor. Ouça o grito de uma alma que está indo para o inferno. Pai, ouça o grito de um traficante, de um usuário de droga, meu Pai, de um desviado do evangelho. Hoje, Pai, ele não tem força de orar, ele não tem força de clamar, ele está tomado pela droga, pela bebida, está longe do teu caminho, mas ele não tem mais paz na alma. Traga essa ovelhinha de volta, traga esta ovelha para ter um abrisco, meu Pai. Traga aquela prostituta, meu Pai. Traga, traga as almas, Senhor. Traga aquele pai de família que abandonou tudo, meu Deus. Trocou a tua presença, a tua graça. Hoje ele está arrependido. Ele perdeu a família, perdeu a confiança do filho. Hoje o filho já não tem coragem de chamar pelo seu pai, meu Deus. Lembra da tua misericórdia. Vai de encontro dessas almas sofridas, essas almas escravizadas pelo inimigo. Hoje, Pai, já não é vaso de honra, é um vaso caído e quebrado. Pai, ajunta aqueles pedaços, ajunta aquela alma, meu Pai. Ajunta, Senhor. Repassa aquele vaso novamente. Pai, não deixa aquela vida, meu Deus. Quantas vezes ele já falou: eu sou um lixo deste mundo. Mas ele não é lixo, ele é uma alma sofrida, é uma alma escravizada pelo inimigo. Pai, lembra do teu grande amor, meu Pai. Tu derramou o teu sangue na cruz. Tu derramou, meu Pai. Tu sofreu a coroa carne é espinho. Tu sofreu os açoites, meu Pai. Tu sofreu os cravos nas mãos e nos pés, meu Pai. Tu derramou a tua última gota de sangue, Pai, quando não tinha mais sangue, verteu a água, tudo isso por essas almas, Senhor, vai de encontro delas agora, Pai, não importa o que ele fez ou deixou de fazer, é uma alma, meu Pai, tu pagou o preço por essa alma, traga essa alma de volta, meu Pai. Quem somos nós para dizer não, Senhor? Quem somos nós diante da tua presença? Eu me humilho perante o teu trono. Eu clamo em prol da salvação dessa alma. Traga as ovelhinhas perdidas, Pai. Traga esta alminha de volta para a tua casa. Traga os que abandonaram o teu caminho, Pai. Hoje eles não têm mais força para orar, hoje eles não têm mais força para clamar, Pai. Eles querem voltar para a tua casa, mas eles não têm força, Jesus querido. Mas se o Senhor for ao encontro deles e pegar eles pelas mãos e trazer, eles voltarão. São almas tão sofridas, Pai. São almas que foram escravo na mão do inimigo. Pai, dá uma nova chance. Ah, Senhor, quem somos nós para julgar alguém? Quem somos nós, meu Pai? Lembra da tua misericórdia. Lembra do teu grande amor, Pai. Traga eles do jeito que eles estão. Quem somos nós para julgar alguém, meu Pai? Somos falhos, pecadores, miseráveis. Somos nada diante de ti, ó Pai. Lembra do teu grande amor, meu Pai. É tão lindo ver alguém voltar para a tua casa. É tão lindo ver uma alma perdida, reclama, tu me reclama, entrando pela porta da tua igreja. É tão lindo abraçar aquela alma, chorar por aquela alma. Senhor, ajuda-nos a amar, meu Pai. Ajuda-nos a perdoar, meu Pai. Se nós não perdoar, nós seremos perdoados, meu Pai. Se nós não amar, Senhor, nós não seremos amados, Senhor. Lembra do teu grande amor, meu Pai. Lembra, Senhor, do teu sacrifício. Pai, a dor foi tão grande ali no Calvário. E nós somos o culpado do sofrimento do teu filho. Nós fomos os culpados da dor, meu Pai. Não é o outro que é culpado, e nós somos os culpados. Pelo sangue derramado lá na cruz. Senhor, perdoa, meu Pai, alcança esta pobre alma. Pai, um dia ele tinha um lar para ele descansar, ele tinha uma mesa para se alimentar. Pai, ele trazia o pão para dentro e hoje ele está debaixo de um viaduto, buscando um escombro para se esconder da chuva. Apenas um cobertorzinho pendurado no ombro, Pai. Senhor, aquela criança chorando debaixo de um viaduto, com frio e com fome, meu Pai. Não tem um calçado para pôr no pé, meu Pai. o corpinho tão frágil, Senhor, tremendo de frio na madrugada, Pai. Abraça aquela família, abraça aquela criança, meu Pai. Abraça aquela alma, meu Pai, que está tremendo de frio, fome, Pai, com dor e angustiado, Senhor. Perdeu tudo por causa da droga, Pai, mas Tu és o justo juiz, Tu és o grande eu sou, Tu és o Pai da eternidade, o príncipe da paz. Ajuda essas alminhas sofridas, Pai. Vai de encontro de cada uma delas, Senhor. Acolha para a Tua glória. Ajuda a Fundação Reviver, meu Pai. Ajuda a Fundação Help, Deus e Amor. Ajuda nossos irmãos do Nordeste, Pai. Ajuda a Tua querida igreja, Pai. Estenda as Tuas mãos, Senhor, sobre a parte financeira do Teu povo, meu Pai. Os dizimistas da Tua igreja, os ofertantes, meu Pai, que haja multiplicação de bênçãos, Senhor. Que haja multiplicação e fartura, prosperidade espiritual e financeira, Pai. Repreenda toda a miséria, repreenda o levante do inimigo, repreenda pelo poder da Tua palavra, repreenda pelo poder do Teu sangue. Repreenda a ira de Satanás agora. Saia, saia, saia, destruidor. Saia, inveja maligna desta família. Pai, abençoa a união conjugal. É tão lindo ver os casais de mão dada. É tão lindo, meu Pai, ver eles esperando o seu filhinho. Pai, é tão lindo ver aquilo que o Senhor criou. Pai, repreenda a inveja conjugal, repreenda as contendas, repreenda as maldições agora e confirma Teu grande milagre, Pai. Vai derramando a Tua graça soberana, vai derramando Teu poder, meu Pai, vai derramando Teu Espírito, Pai, abençoa a Tua noiva, abençoa os projetos da Tua igreja, abençoa Teu povo, abençoa a festividade, Pai. Abençoa os grupos de louvores, abençoa o encontro dos jovens, abençoa os encontros das mulheres de fé, abençoa a Tua igreja, Pai, vai derramando sobre todos a Tua graça, o Teu poder, meu Pai, abençoa cada culto anunciado, cada campanha anunciada, meu Pai, vai derramando a Tua graça soberana. Eu creio no Teu poder, meu Pai. Abençoa nosso querido pastor Jerry, Pai. Usa, Senhor, ele na África. Vai abençoando a nação africana, a nação europeia, meu Pai, a nação americana, Senhor. Lembra, Senhor, de todos os pecadores. Abençoa, meu Pai, América Central, América do Norte, América do Sul, meu Pai. Abençoa a Grande Ásia, Oceania. Abençoa o Oriente Médio, guarda Israel, meu Pai. Livra esta nação, Senhor. Vai derramando a Tua graça soberana sobre todas as nações. luz à terra, Pai. É o que eu desejo, eu te peço. E eu te agradeço pela bênção, em nome de Jesus.
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3: Uma hora e um minuto.
4: Senhor, eu quero contar a minha bênção, como eu cheguei ao Ministério da Igreja Pentecostal Deus de Amor. 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
3: 1:10. Esta é a Madrugada do Socorro de Deus. Quem te cumprimenta, seu irmão em Cristo, Diácono George Lucas, falando diretamente dos estúdios do programa Voz da Libertação. Estarei contigo durante toda esta madrugada, nesta programação que o Senhor preparou para falar contigo, para que ele deseja ter um encontro com você nesta madrugada. Eu não sei qual será a sua atividade, eu não sei o que o traz a esta madrugada. Quem sabe você está passando por um momento difícil, quem sabe você está a serviço, a trabalho, ou acompanhando alguém que está passando por um momento difícil. Saiba que o Senhor, Ele tudo contempla, tudo vê. E a palavra de Deus diz que no dia da minha angústia, clamei ao Senhor e Ele me ouviu. Estaremos durante toda a madrugada conectados e ligados com o Senhor. Eu falarei, você ouvirá, mas você também pode falar. Você vai falar primeiramente com Deus. Depois você pode sim comunicar conosco. Anote aí o nosso WhatsApp. DDD 11 98292-3392. Esse é o WhatsApp da rádio. Você pode enviar mensagem pedindo, fazendo seu pedido de oração, mandando, falando de onde você está nos acompanhando, o que você está achando desta programação. Pode pedir um louvor, contar um testemunho, que nós te ouviremos. Já está aqui conosco Camila Alves, Ícaro, Márcio Eduardo, o irmão Servílio e Claudinei. Está enviando a sua mensagem, fazendo seu pedido de oração. Está pedindo oração todas as áreas da sua vida, sentimental, profissional, emocional, estaremos apresentando. Fique conosco. Esta é a Rádio Deus é Amor.
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3: Esses são os contatos, os números que você pode ter acesso. Logo mais teremos linha aberta para você contar teu testemunho, fazer teu pedido de oração, relatar de onde você está me ouvindo. Eu vou te atender e você terá participação ao vivo. Já temos o primeiro ouvinte. A paz do Senhor Jesus, boa noite, com quem eu falo?
4: Boa noite, Pastor. É Gisele, aqui de Goiânia.
3: Diretamente de Goiânia. Repita seu nome, por gentileza.
4: Gisele, pastor.
3: Paz do Senhor, minha irmã. Tudo bem?
4: Amém. Tudo bem.
3: Um forte abraço para os irmãos de Goiânia. O que traz essa madrugada?
4: Ah, eu sempre estou ligando, pedindo oração para vocês, né?
3: Amém.
4: É questão, assim, dos votos que eu fiz, né? Que eu sou já cristã, né? Da Igreja Acima de Deus. E acompanho vocês domingo a domingo, a Voz da Libertação, das 11 até 2 da manhã, que eu acompanho vocês.
3: Que bênção. Então você participa da oração da madrugada, o clamor da madrugada. Que bênção.
4: Passamos ao Jamei, das 11 à meia-noite, meia-noite à 1, às 2 da manhã.
3: Que bênção. E hoje o seu pedido de oração é para quem, irmã?
4: Não, é assim, pra mim mesmo, assim, a questão dos votos que eu fico com Deus, né?
3: Sim.
4: E pros vizinhos que são espíritas, e são te perseguiu, tá?
3: Sim.
4: Eu sou cristã, né?
3: Sim, então já está anotado aqui, estarei apresentando a tua vida, os teus propósitos, e eu creio que em nome de Jesus o Senhor trará resposta às tuas orações, amém? A palavra de Deus diz, clamas a mim e responder-te-ei, e lhe mostrarei, e lhe falarei, lhe revelarei coisas firmes e grandes que nós não sabemos.
4: Amém, em nome de Jesus, estou aguardando eu responder, pastor.
3: Amém. Então, logo mais, 2 horas, ora comigo na oração da madrugada. Muito obrigado, minha irmã. Fica na paz do Senhor Jesus.
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3: Esta é a madrugada do Socorro de Deus, o lugar que Jesus fala. O lugar que a palavra de Deus, ela vai direto ao teu coração. Agradeço você que está nos acompanhando. Compartilhe o link desta rádio. Anuncie, seja um evangelista do ar também, compartilhando esta rádio. Temos mais um ouvinte na linha. A paz do Senhor Jesus.
5: A paz do Senhor.
3: Com quem eu falo?
5: Com a irmã Cibele, de Jacareí.
3: Irmã Cibele, de Jacareí.
5: Sim.
3: Amém, minha irmã? Tudo bem com a irmã?
5: Tudo bem, graças a Deus. Eu gostaria de deixar o nome da minha família para oração. E, especialmente meu esposo, Zéias, que se encontra na penitenciária de Mirandópolis.
3: Qual o nome do seu esposo?
5: Oséias.
3: Estaremos apresentando a tua família, a vida do irmão Oséias. E eu tenho certeza que o Senhor está dando livramento para ele nesta noite. Amém?
5: Amém.
3: Para ele, a sua família também. E vamos apresentar ao Senhor.
5: Com ele. Nosso filho Samuel, Isabelle.
3: Samuel e Isabelle.
5: Isso.
3: Está anotado aqui.
5: Venha nos socorrer.
3: Amém. Tenho certeza que o Senhor, a palavra de Deus diz que as mãos do Senhor não estão encolhidas, nem seus ouvidos estão agravados.
5: Amém.
3: De maneira que não possam nos ouvir, nós vamos clamar ao Senhor, amém? 2 horas, esteja de joelho dobrado também, apresentando ao Senhor, unindo a minha fé à tua fé, e eu tenho certeza que o Senhor está no controle de tudo, na sua vida, na vida do Samuel, da Isabelle, do Oséias. Deus não desampara aquele que o teme.
5: Amém.
3: Deus abençoe, irmã Cibele. Fica na paz do Senhor Jesus.
5: Amém.
3: Esta é a madrugada do Socorro de Deus. Não importa qual é o teu problema. Não importa qual a sua condição, a sua situação, o teu estado. Saiba que o Senhor, ele está sempre pronto e de braços abertos para te socorrer. Durante toda esta programação, estaremos palavras de Deus para a tua vida. Vamos de mais um ouvinte? A paz do Senhor Jesus. Boa noite, com quem
6: irmão.
3: Eu falo?
6: Paz do Senhor, meu irmão. Paz de José Pereira da Silva.
3: O irmão José Pereira. Irmão José, você fala de onde?
6: De Vitória do Espírito Santo.
3: Ô, capixaba.
6: É.
3: Irmão José, conte a bênção.
6: Ô, meu irmão, tô precisando de umas orações aí.
3: Certo. Em favor de que a sua oração?
6: Ó, eu quero uma oração pra mim mesmo, que eu tô com a... Eu tenho 40 e poucos anos que eu tenho sou da igreja, meu amor. Mas só que ele já tem uns 2 meses que eu não tô podendo ir na igreja. O pastor que tá vindo aqui me tá receia pra mim, o cara que eu tô com as pernas todas dormindo. A gente fazendo um tratamento por causa de uma hérnia que está me atrapalhando.
3: Certo. Vamos, eu vou estar orando. Logo mais 2 horas eu vou estar orando pela tua vida. Em nome de Jesus, irmão José. Você crê que o Senhor traz de volta o movimento das tuas pernas?
6: Em nome de Jesus.
3: Essa hérnia não é nada para Jesus.
6: Claro.
3: Ele pode tocar e o irmão voltar a andar, a caminhar. Vai sair para evangelizar, voltar aí à igreja, não é verdade?
6: É, a igreja, já fui dirigente da igreja aqui da Deus Amor, duas igrejas aqui.
3: Bom, José, dê uma pequena palavrinha. para esse ouvinte que está, que está nos ouvindo agora, que ele tem plena capacidade de ir para a igreja e ele não vai?
6: Eu não vou porque eu não estou podendo.
3: Pois é. Não, o senhor não vai hoje para a igreja porque o senhor não tem essa capacidade e o senhor sente falta. Dê uma mensagem para aquelas pessoas que têm a capacidade, mas não estão indo para a igreja.
6: É. Mas a oração da igreja, Deus Amor, de meia-noite eu assisto direto.
3: Amém, meu irmão. Amém. É isso aí. A gente tem que valorizar o nosso tempo na igreja, não é verdade?
6: Claro. Tem vezes que eu ligo pra lá, tá muito ocupado, mas eu vou estar atento.
3: É verdade. Sim, meu irmão. Nós temos que buscar o Senhor. Obrigado pela tua participação, servo de Deus. Tá anotado o teu pedido de oração. 2 horas eu te espero aqui, nós vamos estar orando. Fica na paz do Senhor Jesus.
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3: 1h20. Agora nós vamos do quadro, aquele quadro que alimenta a nossa vida, que nos edifica. É o Pão Diário com o pastor Lorival de Almeida, com o tema A Palavra de Deus Não Pode Ser Calada.
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7: E nós vamos prosseguindo falando de Deus nesse momento. Gostaria de ler com vocês Jeremias capítulo 33, versículo 1, versículo 1. Enquanto Jeremias estava ainda preso no pátio da guarda, a palavra de Deus lhe foi dirigida uma segunda vez. A palavra do Senhor foi falada a Jeremias uma segunda vez, estando ele preso. Os homens prenderam Jeremias, e o objetivo de terem prendido Jeremias era exatamente o objetivo de calar a sua boca. Queriam que ele se calasse, queriam calar a palavra de Deus que vinha por intermédio dele. E como ele estava no cárcere, Deus então foi ao cárcere para falar com Jeremias nessa segunda vez. E nós podemos ver que esse fato nos ensina que a palavra de Deus, ela não pode ser freada, ela não pode ser calada. Não existe cadeia, não existe mordaça, não existe nada que possa calar a voz do nosso Deus, porque essa voz, ela não pode ser parada. Quantas tentativas, não é? Em vão. Quantas tentativas de se calar a palavra de Deus, de se calar Deus. Às vezes a mídia tenta, às vezes nós vemos ironias, depreciações à palavra de Deus, tivemos aí queima de Bíblias, estamos vendo aí tantos ressurgimentos, não é? Regimes ateus, religiões que realmente nada querem ou nada têm do Senhor, têm atacado, pessoas que temem o Evangelho têm tentado calar a voz do Senhor, a voz de Deus. O próprio Satanás tem tentado, mas não consegue. A palavra de Deus, ela não pode morrer. Ela triunfou, triunfa e triunfará sempre. Tantas tentativas, não é? O comunismo tentou e não conseguiu. O ateísmo está tentando e não consegue. Nós vemos esse crescente movimento dessa religião islâmica, não é? Que alguns dos seus radicais também têm tentado impedir. Vemos aí massacres a pessoas que falam de Deus em países islâmicos, em países onde realmente a situação é bastante complicada, perseguições terríveis, igrejas queimadas, mas Deus nunca se cala. Vemos também que não se pode impedir um servo de Deus de ter comunhão com ele. Jeremias estava preso. E ali preso, bom, está preso aí, estamos tranquilos, pensavam os seus algozes, porque não poderá falar, não poderá talvez até receber nada, porque está preso. Mas a Bíblia fala que ele estava preso no pátio da guarda e a palavra de Deus lhe foi dirigida. Quando você é servo de Deus, a palavra de Deus, ela é dirigida a você, e não importa onde quer que você esteja, você pode estar solto, você pode estar preso. Nós vemos que Jeremias, ele estava numa situação que as pessoas achavam que nunca mais, talvez, ele pudesse transmitir nenhuma coisa. Nada, nada, nada. Porque pensavam também que ele não poderia receber. Mas Deus está com os seus servos, e lá na prisão o Senhor foi falar com o profeta Jeremias. Deus falou com ele, e Jeremias foi solto e mandou a palavra mesmo, por escrito, ao rei. Eu vou falar rei Joaquim, para não ficar falando de Joaquim, ah, sei lá. Vamos falar Joaquim, que fica mais fácil. E fez um escrito e mandou ao rei Joaquim por meio de Baruque. O rei ouviu a leitura, cortou o livro em forma de rolo, né, em pedaços, e mandou prender Jeremias e Baruque agora. Deus os escondeu e mandou Jeremias escrever de tudo, de novo, ao rei. E ainda foram acrescentadas muitas palavras, a Bíblia fala em Jeremias, capítulo 36, versículo 32. E a Joaquim foi dito que ele seria morto pelo rei da Babilônia, e o seu cadáver ficaria insepulto. Jeremias 36, 30. É, ficou mais complicada a situação do rei. Não sei se você está acompanhando, prezado ouvinte, preso. O Senhor foi, falou com Jeremias, Jeremias colocou a palavra por escrito, mandou ao rei através de Baruque. O rei cortou todo o rolo, mandou prender agora não só Jeremias, mas também Baruque. E Deus escondeu Jeremias. E escreveu de novo a mensagem, tudo que já havia escrito e um pouquinho mais ainda. E esse pouquinho mais ainda, no meio desse pouquinho a mais, tinha essa palavra que era uma sentença. Você vai ser morto pelo rei da Babilônia, e o seu cadáver não será sepultado. E a gente acaba lendo tantos artigos que nos trazem uma certa aflição, né? Como eu disse, nós temos aí países como a Índia, temos também países muçulmanos, onde a gente vê muitas perseguições, a gente vê um determinado poder aumentando no mundo, a gente vê, enfim, perseguições contra cristãos que às vezes são queimados, bíblias rasgadas, pastores são presos e são acusados às vezes até de terrorismo por serem pastores. E a gente às vezes realmente fica meio aflito assim. Me lembro que houve uma certa ocasião que um determinado pastor disse que para que nós pudéssemos fazer frente aos muçulmanos, que tem 4 vezes mais filhos que nós, nós também deveríamos ter mais filhos, para que pudéssemos então fazer frente a eles. Assim a população cristã cresceria, e deveríamos fazer pressão para aprovar leis proibindo a entrada de determinadas religiões no Brasil e a construção de determinado tipo de igreja e coisa assim. Mas nós chegamos à conclusão, ouvintes, que não é bem assim. Não é assim. O evangelho, ele não vai crescer por questão ou ação política, nem pelo número de filhos que nós cristãos temos. Ele cresce pela pregação, através da palavra de Deus. E a palavra de Deus não pode ser detida. Se eventualmente algum grupo religioso dominar o mundo e a perseguição contra nós vier, amém. Nós não fomos chamados para dominar o mundo. E fomos avisados, sim, como igreja, que nós teríamos perseguições no final dos tempos. Não importa o que cresça essa ou aquela outra religião, grupos de ateus, fascistas, neonazistas, e de repente consigam leis para calar quem se posicione contra alguns movimentos que acontecem, e de repente as piadas, a depreciação do cristianismo, da Bíblia, pessoas que querem colocar Deus como se fosse um ser totalmente antiquado, que não tem entendimento e não tem sentimentos. Olha, eu quero dizer a você, ouvinte, não há problema algum. Jesus deixou claro que nós haveríamos de sofrer hostilidade como igreja fiel. E quem pensa que isso, né, vai calar a palavra de Deus, quem pensa que isso vai determinar o extermínio da palavra de Deus, está enganado, porque a palavra de Deus, ela não pode ser calada, a boca de Deus não pode ser calada, viu? Nós estamos aqui nessa vida como cristãos, e o nosso bilhete aqui não é questão de primeira classe, não. Nós estamos numa vida que eu vou dizer a vocês que é uma vida compromissada com Deus, cheia de lutas, cheia de problemas, mas também cheia de vitórias. E nós sabemos que devemos e vamos sofrer pelo Evangelho. Pessoas que não quiserem sofrer pelo Evangelho certamente não são dignas até mesmo de dizerem que são evangélicas ou cristãs. Nós temos uma vida compromissada com Deus e compromissada com a verdade. Tenho certeza que vai ser muito bom para o reino de Deus se todos nós entendermos que as aflições estão aí, as perseguições estão aí, os preconceitos contra os crentes estão aí, mas nós devemos entender que quando essas coisas começam a acontecer, nós temos que nos levantar e levantar a nossa cabeça, porque está próxima a nossa redenção. A palavra de Deus, ela não pode ser calada. Deus não pode ser impedido. Cristo triunfará sempre. Lembre-se, ouvinte, que é Deus quem tem o controle da história. Eu passo aqui uma vez mais menção do que aconteceu ao profeta. Ou na cadeia, ou fora da cadeia, ou perseguido, ou sem perseguição, certamente, como servo de Deus, Deus sempre terá uma palavra para colocar na sua boca. Não se preocupe, Deus sempre cuidará de você, Deus sempre abençoará a sua vida. Pode sofrer aí, eu diria, com tantos grupos, né, que se levantam, não tem problema. A palavra de Deus, ela não vai se calar. Nós, servos de Deus, vamos continuar falando do Senhor e o nosso Deus vai continuar nos abençoando, vai continuar falando por nosso intermédio. Fica tranquilo. Nós temos a tranquilidade de saber que Deus é conosco. E a tranquilidade que nós temos é uma tranquilidade que não pode ser apagada de forma alguma com a perseguição, com a luta, com os problemas. Não, não, não. Isso é o que eu sempre falo. Isso já era uma previsão da palavra de Deus. Nós não podemos achar que porque agora alguns grupos que se denominam, eu diria, cristãos de bancada daqui e dali, não podemos achar que porque agora tem a bancada A, B ou C, bancada de crente, bancada de não crente, enfim, que nós vamos ter sossego, vamos ter paz, vamos ter... A Bíblia fala para orarmos por autoridades, para que tenhamos paz, é evidente, mas nesse exato momento nós sabemos exatamente a batalha que está travada e não é no âmbito físico, não. Não é? Então vamos ficar tranquilos, porque a palavra de Deus não pode ser calada. Aqueles que queriam calar Jeremias, não quiseram ouvir a primeira mensagem de Deus, tiveram que ouvir a mensagem que foi enviada e a mensagem complementar. Você vai ser morto, rei, e o seu corpo vai ficar insepulto. O seu corpo nem sepultado será. Olha, melhor ouvir o que Deus está falando. Com toda certeza.
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2: Uma hora e 38 minutos. Esta é a Madrugada do Socorro de Deus. Estamos aqui nesta programação testificando daquilo que Jesus tem feito e também anotando o teu pedido de oração. Tivemos atendendo alguns ouvintes, logo mais teremos mais alguns atendimentos, mas enquanto isso você pode enviar teu pedido de oração para o nosso WhatsApp. Você já conhece o nosso WhatsApp? DDD 11 982 92 3392. Faça como a irmã Vera, que está pedindo oração pela Natália, pelo Tomé, que vai sair ao trabalho, como o Márcio, a Maura da Silva, a Janete. Cada um desses ouvintes estão colocando aqui o seu pedido de oração. Irmã Janete falando de Minas Gerais. O Mauro falando aqui de Alagoas. Também muitos ouvintes participando e fazendo o seu pedido de oração. Por quê? Porque logo mais às 2 horas teremos a oração da madrugada, o clamor da madrugada. Não sei qual é o teu problema, qual é a tua situação, o que você está passando, mas eu conheço poucas coisas que a oração não resolva. E nós oramos e pedimos ao Deus do impossível. Quem sabe você está num hospital nesta madrugada? Quem sabe você está passando por uma situação difícil? Ou quem sabe você está apenas no seu serviço, no teu trabalho? Também estaremos clamando ao Senhor, orando, intercedendo em favor da tua causa, da tua família, daquela causa impossível. E eu tenho certeza que Jesus garante a bênção e a vitória. Fique conosco nesta programação, programação especial. Madrugada do Socorro de Deus. E já temos mais um ouvinte na linha. A paz do Senhor Jesus. Paz do Senhor Jesus. Com quem eu falo? Irmão Antônio, fala de onde, irmão Antônio? A ligação está um pouco ruim, eu não compreendi. De onde o senhor fala?
3: Eu falo do Jardim Esmeralda.
2: Sim.
3: Tanto trabalho ponteiro.
2: Que benção, irmão. Eu fico feliz de saber que tem alguém no trabalho ouvindo a programação. A madrugada passa até mais rápido, né, irmão Antônio?
3: Oh, vocês estão abertos.
2: É verdade.
3: Estão com companhia de muitos poderes na turma.
2: Isso. Eu fico feliz quando um trabalhador vigilante, policial, muitas irmãs enfermeiras também nos acompanham nesta madrugada, que estão no seu serviço, cozinheiros. Aí sempre entra, manda mensagem falando que está no trabalho, mas está acompanhando a programação. E eu tenho certeza que você é edificado pelos quadros, você tem aquela oportunidade de estar orando e também de ser instrumento de Deus, às vezes, no trabalho, não é verdade?
3: Com certeza.
2: Amém, Antônio.
3: Eu
2: lembro do saudoso Santo Amado
3: Missionário de Miranda. Eu me converti, eu ouvi a ele, né? Eu tenho a idade da igreja, 104 anos.
2: Que bênção.
3: Então, irmão, eu queria fazer um pedido de oração.
2: Pode fazer, vou anotar.
3: Eu vou explicar para o irmão a situação. Eu tomava conta de um prédio de CDHU que estava à beira da falência. Eu estava com dívida, pediram meu nome para mim fazer. Eu fui aceitar essa causa, irmão. Trabalhei que nem um cavalo de carga. Aí fui contratado um serviço para fazer lá. O rapaz abandonou o serviço, mas ele abandonou para nós. Para justiça, ele não abandonou, porque o prédio não tinha documento que a Enel estava pedindo, sabe?
2: Uhum.
3: Aí eu fiz, não tinha dinheiro para contratar outro prestador de serviço para executar o serviço, deixou o quadro de energia correndo risco. A advogada falou que faltava 5 mil no caixa. Eu falei que dava do meu bolso. esforço para não parar a obra, tá? Mas eu consegui pagar o prestador de serviço com o dinheiro do condomínio. Após esse pessoal aproveitou a minha boa vontade, como botaram lá na ata, e agora quer saber esse dinheiro de qualquer jeito. Tanto eu entreguei o crédito, peguei com dívida, fiz as obras, entreguei com 2.800 de saldo, com saldo positivo, e eles agora querem tirar meu dinheiro de qualquer jeito. Eu estou pedindo uma oração aí para Deus entrar para o providência e aprender com o demônio. São pessoas que estão usadas pelo diabo.
2: Pode Amém. Ser. Eu vou apresentar sim essa causa em nome de Jesus. Isso é a nossa justiça, não é verdade?
3: Irmão, mas sabe o que é que me dói? Que eu honrei minha palavra. Quando foi contratado outro prestador de serviço, eu cheguei lá na administradora e falei para a advogada botar 5 parcelas de 1.000 que ficava pesado para eu pagar de uma vez. Que era doado, era dado, você está entendendo? Não é que eu tirei do prédio, eu estava dando. Então ficava pesado que eu dava de uma vez, mandei botar 5 parcelas de 1.000 da doação. A advogada falou que não podia ser com doação. Eu falei, peraí, eu estou dando, dando é doado, eu não aceito trambique para me beneficiar, vou dar meu dinheiro como trambique. E nesse impasse foi onde eu consegui pagar o prestador de serviço e fazer caixa e entregar o carro. E agora elas querem me extorquir, botar no meu boleto como devolução, como ressarcimento ao condomínio, como se eu tivesse tirado.
2: Sim, eu entendi. Você doou e agora estão até te cobrando ainda.
3: É, ia ser doado, só que eu não cheguei a doar porque ela falou que não podia ser como doação, você entendeu?
2: Entendi.
3: Aí eu comecei a trabalhar fazendo serviço braçal para arrecadar dinheiro, para não pagar prestador de serviço, arrecadar dinheiro e pagar. Então eu paguei com caixa do condomínio, foi pago com caixa do condomínio. Mas como eu falei que ia dar, elas agora querem que eu dê de qualquer jeito. É. E ainda como se fosse ressarcir ao condomínio como se eu tivesse tirado. Então é uma calúnia.
2: Sim, sim. Mas eu tenho certeza que esse gigante vai cair por terra, essa acusação vai cair por terra em nome de Jesus. Eu vou apresentar aqui, já está anotado o teu nome e esta causa em especial, o Senhor vai entrar e vai cair por terra em nome de Jesus. Você vai sair abençoado dessa situação ainda, porque Deus vê a sua honestidade, a sua boa intenção de que o Senhor fez esse trabalho. Amém, irmão Antônio?
3: Amém, meu irmão, eu tenho notas lá de casa.
2: Amém, sim, acredito. E Deus é fiel. Deus é fiel que vai dar certo em nome de Jesus. Amém? Fica na paz do Senhor Jesus, irmão Antônio. Deus abençoe.
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2: A paz do Senhor Jesus.
5: A paz do Senhor Jesus.
2: Com quem eu falo?
5: O meu nome é Maria Aparecida.
2: Irmã Maria Aparecida, de onde você fala, irmã Maria?
5: Aqui da Itaquera.
2: Itaquera?
5: É.
2: Conte a benção, irmã Aparecida.
5: A benção que eu fui curada na igreja do coração. Fui curada, viu?
2: Como foi esse milagre, irmã Maria?
5: Eu fui fazer uma visita, eu estava infartada. Cheguei lá infartada e eu não fui por causa disso. Eu fui fazer uma visita, cheguei lá, eu fui curada e fiquei lá. Eu era de outro ministério.
2: E Jesus fez o milagre.
5: Fez o milagre.
2: Na igreja pentecostal, Deus é amor.
5: Exatamente.
2: E hoje você está firme com Jesus.
5: Estou. Agora mesmo estou ouvindo aqui, eu estou pedindo oração. Domingo eu fui, todo domingo eu estou indo.
2: Glória a Deus. Fico feliz, minha irmã. Que quando a gente vai com fé até o Senhor realiza grandes milagres, não é verdade?
5: Exatamente.
2: Dê uma pequena palavra de fé para esse ouvinte agora que está nos escutando, quem está passando por um momento difícil, dê aquela palavra de fé, de ânimo.
5: A palavra de fé é ir procurar a igreja Deus é Amor e congregar e levar a sério. Buscar Deus, não buscar a bênção. Quando a gente vai buscar Deus, a bênção se encontra com a gente.
2: Verdade.
5: É, então, eu não fui nem atrás da bênção que eu queria, era conhecer a igreja. Quando eu fui curada, quando eu dei fé, eu estava curada. Com 3 dias, eu fui dar fé que eu estava curada. Aí eu continuei lá, não voltei no ministério que eu ia nem para conversar, não voltei mais não. Aí eu falei, agora eu vou cair lá.
2: Jesus opera milagre. Opera. Ele é o mesmo ontem, hoje e eternamente, não é verdade, mamãe?
5: É verdade, pastor. É
2: que
5: verdade.
2: Benção. O seu testemunho muito nos aumenta a fé.
5: Olha, pastor, todo mundo que eu conto esse milagre eu, assim, que eu recebi, eles procuram querer ir lá. É assim. Entendeu? O testemunho meu é como se fosse mesmo para evangelizar.
2: É verdade, a gente tem que testificar. Quando Jesus ele faz algo extraordinário na nossa vida, nós temos que fazer algo extraordinário para ele.
5: Exatamente.
2: Não é verdade?
5: E dá valor.
2: Isso, e dá valor.
5: Confiar. Esse negócio de ficar só ouvindo, não. Eu comecei domingo, agora que eu tava com os problemas quando eu tava podendo ir, que eu não ia sozinha. Agora o meu filho já tá com 4 domingos, que ele vai comigo. Ele também congrega lá.
2: É. Aquilo que nós não podemos fazer, Jesus vai lá e faz pela gente. Agora a gente tem que fazer aquilo que a gente pode fazer por ele, não é verdade?
5: Exatamente. Eu sempre
2: que é testificar.
5: Contribuo com meus donativos, com
2: isso.
5: O que eu posso, eu ajudo. Minhas ofertas, tudo é lá.
2: Amém,
5: quando
2: minha irmã.
5: Quando eu não vou, eu deposito.
2: Amém. Que você sirva de exemplo, amém? Que você sirva de testemunho vivo. Como alguém que recebeu o favor do Senhor e agora vive em gratidão com Ele. Amém?
5: Exatamente.
2: Obrigado pela tua participação, irmã Maria.
5: Pastor, põe meu nome na oração.
2: Já está aqui, irmã Maria Aparecida de Itaquera, já está aqui.
5: Eu tenho problema nas vistas, pastor. Por enquanto eu estou indo, eu tenho problema nas vistas. O meu filho está indo comigo me levar. Mas eu creio que o mesmo Deus que curou meu coração vai curar minhas vistas.
2: Amém, em nome de Jesus. Já vai recebendo a tua bênção aí.
5: Ah, o meu filho é o Wilson, o nome
2: dele. Wilson, tá anotado aqui já. Obrigado, irmã Maria. Deus abençoe. Fica na paz do Senhor Jesus.
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2: Esta é a Madrugada do Socorro de Deus. Continue conosco na programação, que logo mais nós temos a oração da madrugada. Mas agora nós vamos com o quadro Clínica da Alma, com o psicólogo Jessé Ávila. O tema desta noite, fadiga decisória.
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8: Olá, seja muito bem-vindo a mais um episódio do Clínica da Alma, um espaço para falarmos sobre saúde mental, qualidade de vida, inteligência emocional e desenvolvimento interior, sempre de forma leve, prática e com base científica. Você já terminou um dia cansado, não apenas pelo trabalho, mas pela quantidade de decisões que precisou tomar? O que comer, o que comprar, qual mensagem responder, qual problema resolver, o que fazer primeiro. Por essas razões, hoje nós vamos falar sobre fadiga decisória. Quando ter escolhas demais também cansa a mente. Pois bem, decidir também exige energia mental. O conceito de fadiga decisória descreve o desgaste que pode ocorrer quando uma pessoa precisa tomar muitas decisões continuamente. O excesso de escolhas pode aumentar o cansaço mental, favorecer decisões impulsivas e dificultar a concentração. Imagine uma pessoa que passa o dia todo resolvendo problemas no trabalho. Chega em casa e ainda precisa decidir o jantar, responder mensagens, organizar tarefas e resolver assuntos financeiros, estudar, enfim. No final do dia, uma decisão simples parece enorme. Então, não necessariamente porque o problema aumentou, mas porque a capacidade mental disponível já diminuiu. Entenda que nem todo cansaço é físico. Às vezes, a mente está cansada de decidir o tempo inteiro. E por isso que eu trouxe hoje aqui 5 dicas bem práticas que pode lhe ajudar com relação a esse tema. Número 1, automatize decisões simples. Ter horários, rotinas e algumas escolhas previamente definidas reduz o número de decisões desnecessárias durante o dia. Número 2, priorize as decisões importantes. Nem tudo precisa receber o mesmo nível de atenção. Reserve a sua energia mental para aquilo que realmente pode produzir consequências importantes. Número 3. Evite decidir tudo quando estiver exausto. Se uma decisão puder esperar, então permita-se analisá-la somente depois de descansar. Penúltimo, reduza o excesso de opções. Mais alternativas nem sempre significam uma escolha melhor. Em algumas situações, limitar as opções também facilita a decisão. E por último, faça pausas mentais. Alguns minutos sem estímulos constantes, notificações e novas demandas podem ajudar a recuperar atenção e diminuir a sobrecarga. O psicólogo Barry Schwartz, autor de The Paradox of Choice, estudou como o excesso de opções pode aumentar a dificuldade de escolher e a insatisfação, dizendo: mais escolhas nem sempre significam mais liberdade. A sua mente também precisa de organização. Reduzir decisões desnecessárias não significa viver de maneira rígida. Significa preservar energia para aquilo que realmente importa. Então, faça essa reflexão, economize as suas energias e gaste ela com aquilo que realmente faz sentido e é importante. Mas e aí? Você gostou desse conteúdo? Então, compartilhe a nossa programação com amigos e familiares. Continue nos acompanhando, porque a qualquer momento estaremos de volta com mais reflexões que pode transformar a sua vida. Um forte abraço e até breve.

0: Esta é a madrugada do Socorro de Deus. Continue conosco na programação. Logo após os prefixos, nós teremos a oração da madrugada. Continue a enviar o seu pedido de oração, que logo mais estaremos apresentando. Fique agora com o prefixo das emissoras.
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3: 2 horas.

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1: Chegamos agora àquele momento especial, o momento da oração. É a oração da madrugada. Vamos apresentar ao Senhor as nossas queixas, as nossas necessidades. E por que não dizer que vamos apresentar ao Senhor a nossa adoração também? Buscamos ao Senhor não somente por aquilo que Ele pode nos dar, mas por aquilo que Ele é. E Ele é o nosso socorro, Ele é a nossa cura, Ele é a nossa providência, Ele é a nossa libertação. Mas acima de tudo, Ele é o nosso Deus. Vamos clamar ao Senhor. Poderoso Deus e eterno Pai, aqui estamos na Tua presença. Graças te damos, ó onisciente, pela nossa vida. Obrigado, Jesus, por este momento de comunhão contigo. Obrigado, Senhor, por este momento que temos, ó Pai, de liberdade. Por este momento que temos de comunhão contigo. Este momento de graça, de paz, de amor, de socorro. Obrigado, Senhor. Obrigado porque conhecemos o Teu nome. Obrigado pela vida. Obrigado, Senhor, por tudo aquilo que o Senhor tem nos proporcionado de bênçãos, de alegria, de felicidades. Até mesmo na dor, reconhecemos o Teu amor. Até mesmo nos momentos de dificuldades, nós reconhecemos que o Senhor está conosco e não nos desampara. Obrigado, meu Deus. Obrigado por tudo. Obrigado, Senhor, por este momento que temos de invocar o Teu nome e saber que nós temos um Deus que nos olha, que nos contempla dos altos céus, que nós temos um Deus que se importa conosco. Obrigado, Jesus. Obrigado, Senhor, porque o Senhor não nos desampara. Ainda, Senhor, que falhamos, ainda que tropeçamos, ainda que sejamos indignos, o Senhor permanece fiel. Obrigado, Senhor. Nós reconhecemos, ó Pai. Nós reconhecemos, Senhor, que não somos dignos da Tua presença, que não somos dignos das Tuas bênçãos, que não somos dignos, Senhor, da Tua ajuda, pois somos maus, pecadores, ingratos, intransigentes, murmuradores, até mesmo incrédulos. Perdoa, Senhor. Perdoa os nossos pecados, nossas iniquidades, nossas transgressões, nossas falhas e faltas, ó Pai. Sejam eles por meio de palavras, atos, gestos, pensamentos, até mesmo os sentimentos do nosso coração. Perdoa, Senhor, este homem que está de joelhos dobrado, quem sabe com a mão na sua cabeça, passando um filme de coisas erradas que ele sabe que é culpado, mas está reconhecendo, mas está confessando, Senhor, diante de Ti. Perdoa, Senhor, esta mulher que confessa os seus pecados, que reconhece que as suas atitudes têm sido má, que as suas escolhas têm sido motivadas pelo que não Te agrada. Perdoa, Senhor, todos os nossos pecados, aqueles que cometemos conscientes e aquele que nem sabemos.

que cometemos, Senhor. Perdoa os nossos pecados. Nós os confessamos todos diante de Ti, ó Pai. Porque, Senhor, meu Deus, reconhecemos que o pecado é o que faz separação entre nós e o Senhor, entre nós e a Tua bênção, entre nós, ó Pai, e a solução para os nossos problemas. Perdoa, Senhor. Senhor, meu Deus, nos ajuda a sermos melhores. Ajuda, Senhor, esta pessoa que confessa os seus pecados e deseja uma real e verdadeira mudança de vida, que não quer mais voltar para os seus erros, que deseja abandonar estes vícios, que deseja, Senhor, uma nova vida, Pai. Perdoa, Senhor. Traz, Senhor, refrigério. Traz uma certeza no seu coração de que a partir de agora, deste momento, desta oração, o Senhor está dando força. Força, Senhor, para mudar de vida. Força para abandonar este vício. O vício da prostituição, da iniquidade, da imoralidade sexual. O vício das drogas. O vício do álcool. O vício, Senhor, comportamentais, de apostas, de más companhias, de violência, de agressões. Perdoa, Senhor, e liberta, Pai, de uma vez por todas, de toda e qualquer opressão maligna que não deixe essa pessoa em paz. Que não deixe essa pessoa ser feliz, que não deixe essa pessoa mudar de vida. Quebra agora os grilhões, ó Deus. Quebra as algemas. Quebra, Senhor, meu Pai, as barras de pecado, Senhor. Tira, Senhor, deste ciclo vicioso de maldade. Senhor, de escolhas ruins. Pois um abismo chama outro abismo. Quem sabe esta pessoa nesta madrugada está cansada de sofrer e sabe que o seu sofrimento decorre das suas escolhas, das suas ações. Mas ela está cansada, Pai. E a Tua palavra diz que o Senhor declarou: vinde a mim, todos vós que estáis cansados, oprimidos e sobrecarregados, e eu vos aliviarei. Alivia, Senhor. Alivia, Pai, esta pessoa que não aguenta mais sofrer, que deseja, Pai, colocar um ponto final nessas tragédias que acontecem na sua vida. Separações familiares, dívidas insuperáveis, agressões físicas, mágoas, palavras, Senhor, que ferem até mesmo pessoas que elas amam. Oh, meu Deus, que haja uma transformação total e completa agora, de dentro para fora. Arranca, Senhor, este coração de pedra. Arranca, Senhor, este coração cheio de maldades. Meu Deus, é o Senhor que transforma o homem e a mulher. É o Senhor, meu Pai, que é capaz de transformar. Oh, meu Deus, aleluia, este choro, essa tristeza em alegria. É o Senhor, ó Pai, que é capaz de quebrar estas maldições, quem sabe até mesmo, ó Pai, hereditárias, estas maldições que acompanham gerações e famílias, Senhor. Mas olha, Pai, para o desejo de mudança desta pessoa. Olha agora, Senhor, para o desejo de uma nova vida em Ti. Que haja libertação, meu Pai.
pois é a madrugada do socorro de Deus. E eu creio, meu Deus, que o Senhor está socorrendo. Entra, meu Deus, em todos os âmbitos dessa pessoa, em todos os cenários da sua vida, em todas as áreas, na área sentimental, na área conjugal, meu Deus. Entra, Senhor, meu Deus, na área familiar, meu Deus, na área financeira, na saúde, nos planos e projetos desta pessoa, no seu trabalho. Oh, meu Deus, aonde há mal? Aonde é o mal que faz esta pessoa sofrer, meu Deus? Que faz essa pessoa triste, que traz tristeza a esta vida? Em nome de Jesus, agora quebra as forças, ó Pai, do maligno. E traz vida. Pois o Senhor veio para ministrar, para nos trazer vida. E não somente vida, mas vida com abundância em Cristo Jesus. Alcança agora este ouvinte, alcança agora, ó Pai, este internauta, alcança agora esta pessoa que está de joelhos dobrados, clamando a Ti, meu Deus. Ó, meu Pai, o mundo pode ter desistido dela, a sociedade pode ter desprezado, a medicina pode ter colocado um ponto final, pode ter declarado a sua, pode ter declarado o seu limite. Mas para Ti, Senhor, nada é impossível. Opera um milagre agora, Senhor. Opera, Jesus. Aquilo que o homem não pode fazer, a medicina não pode fazer. Opera, Senhor, um milagre. Cura, Senhor. Cura de enfermidades, a qual não há cura. Liberta, Senhor, de opressões malignas. Ó, meu Deus, quantos corações quebrados, quantos corações feridos, quantos se sentem sozinhos, ó Deus, nesta madrugada. Mas eu creio que o Senhor está visitando agora, neste momento. Olha, Senhor, para esta pessoa que acha que está sozinha no mundo. Dai um sinal, meu Deus, que esta oração, meu Pai, seja a confirmação de que o Senhor a ouve. Oh, meu Deus, eu oro pelos enfermos, pelos doentes. Eu oro, Senhor, meu Deus, agora por esta pessoa que está, quem sabe, se contorcendo em dores. Dores no estômago, nas suas pernas, nos seus ossos, dor de cabeça. Oh, meu Deus, esta pessoa que está com insuficiência de oxigênio. Oh, meu Pai, quantos, Senhor, estão, quem sabe, na dependência de hemodiálises. Meu Deus, visita agora, visita agora, toca, Senhor, toca, pois basta apenas um toque Teu e esta pessoa será curada, curada dos olhos, curada do pulmão, curada dos rins, do estômago, curada do fígado, curada do seu sangue, curada dos ossos, da sua pele, do cérebro, deste útero, da mama. Oh, meu Deus! Oh, meu Deus, eu creio, ó Pai, que desta oração o Senhor está realizando milagres. Eu creio, meu Deus, aleluia, que eu sei que desta oração está saindo virtude, como de Ti saiu virtude para curar aquela mulher com fluxo de sangue, meu Deus. Que desta oração saia virtude neste, para alcançar este leito de hospital, esta sala de cirurgia, esta mesa de parto, Senhor. Eu creio, meu Pai. Traz a cura, traz o milagre. Reverte, Senhor.
este resultado de exame, este laudo médico, ó meu Pai. Para Ti não é impossível. Não há enfermidade que resista ao poder do sangue de Cristo Jesus. Então, no nome de Jesus, ó Pai, traz a calma no coração. Traz, Senhor, a fé e a confiança para esta pessoa que, quem sabe, está na espera da cirurgia. Usa, Senhor, estes médicos. Usa, Senhor, estes profissionais. Que os Teus anjos, Senhor, estejam auxiliando este procedimento médico. A esta mãe que está prestes a dar à luz e teme pelo seu parto. A este recém-nascido, ó Deus. Traz saúde. Traz fôlego de vida. Eu oro, Senhor, por cada um que precisa de Ti. Quem sabe a dor não é física. Quem sabe não é um bisturi, não é uma pinça, não, quem sabe a dor que esta pessoa está sentindo agora não sai em exames, pois ela é sentimental, ela é psicológica, ela é espiritual, Senhor. Oh, meu Deus, quantos estão doentes da alma, quantos estão com depressão, ansiedade, síndrome do pânico. Oh, Espírito Santo, Tu que sondas e conheces os corações, ministra, Senhor, a Tua paz, a paz que excede todo entendimento, ministra, Senhor, a este coração, que ele possa, Senhor, ser aquecido pelo Teu amor. Acalma a tempestade dentro desta mente. Cessa as vozes, ó Pai, que a atormentam. Traz lucidez, esclarecimento, Senhor. Ó, meu Pai, quantos sofrem de insônia. Quantos estão ao entardecer, ao anoitecer, sobre eles em medo, angústia, tristeza. Em nome de Jesus Cristo, quebra as forças malignas, de opressões malignas, ó Pai, neste homem e nesta mulher. O sangue de Jesus tem poder. Cura esta alma, Pai. Torna a dar alegria. Alegria de viver, alegria de Te servir, alegria na sua família, o amor, ó Pai. Restaura, restaura, Senhor. Eu oro, Senhor, por aqueles que nesta madrugada precisam da Tua providência. Que quem sabe, Senhor, tem uma dívida que não sabe como pagar. Ou esta pessoa que teme até mesmo pelo seu sustento. Pois não vê uma saída, pois vê os seus recursos sendo minados, as dívidas cada vez maiores, e não vê uma saída, Tu és o Deus da providência. Mostra, Senhor, a Tua providência. A providência, Senhor, que alimentou Elias. A providência, Senhor, que fez Isaac colher. A providência que socorreu Agar e o menino Ismael. A providência, Senhor, de que Pedro, para que Pedro pagasse o imposto. Oh, meu Deus, Tu és o Deus da providência. Traz o sustento, traz o alimento, traz a roupa. Traz, Senhor, meu Deus, aleluia, a condição de cumprir com seus negócios, com suas responsabilidades. Ajuda, Senhor, esta pessoa no seu negócio, no seu empreendimento, no seu trabalho. Faz render, Senhor, multiplica esta aposentadoria, este salário, esta ajuda, este benefício, Senhor. Ajuda, Senhor, dá sabedoria, dá estratégias. E principalmente, dai o livramento, Senhor. Eu oro, meu Deus, que o Senhor possa alcançar,
que o Senhor possa trazer resposta à oração dos teus filhos. Aquilo, Senhor, que as minhas palavras não puderam expressar ou pedir ou interceder, que o teu Espírito Santo interceda por nós. Pois ele intercede com gemidos inexprimíveis. Aquilo que nossas palavras não podem falar ou descrever, que o Senhor possa nos entender. Pois o Senhor nos formou, o Senhor nos criou e o Senhor nos conhece até melhor do que nós mesmos, ó Pai. Visita os lares dos teus servos. Envia anjos, Senhor, a guardar. Guarda, Senhor, do homem mau, do homem violento, do ladrão salteador. Guarda, Senhor, daqueles que intentam mal, a fazer o mal a esta casa, a esta família. Cobre com teu sangue, esconde do maligno a este trabalhador que está no seu serviço, no seu trabalho esta madrugada, aos policiais, bombeiros, enfermeiros, seguranças, técnicos, operários, Senhor. Oh, meu Deus, visita, livra, guarda, Senhor, sustenta, traz o repouso, Senhor, àqueles que estão em casa. Dai o sono do justo, Senhor. Cuida da nossa vida, pois ela está em tuas mãos. Assim nós, Senhor, assim nós oramos, te pedimos e agradecemos e cremos que em tudo seremos abençoados. Em nome de Jesus. Amém. Amém.

0: Esta foi a oração da madrugada, e para você que sentiu em seu coração o desejo de ir além, além de receber as bênçãos do Senhor, você deseja tomar a decisão de entregar a vida a Jesus Cristo, repita comigo. Senhor Deus Todo-Poderoso, eu reconheço que sou o pecador. Confesso todos os meus pecados e me arrependo de todos eles. Neste momento eu entrego a minha vida a Ti e confesso a Jesus Cristo como único Senhor e Salvador da minha vida. Escreve meu nome no livro da vida e que Teu Espírito Santo habite no meu coração. A partir de agora, eu entrego minha vida a Ti, Senhor. Para que você que tomou esta decisão, seja muito bem-vindo. Saiba que agora você tem o seu Espírito Santo para te guiar. E agora você faz parte de uma família. É isso mesmo. Você faz parte do povo que vai morar no céu. Compartilhe essa boas novas, essa boa notícia conosco. Envie uma mensagem para o e-mail queroaceitarjesus@ipda.com.br. Ali você vai receber um acompanhamento e um melhor direcionamento. Seja muito bem-vindo à Igreja Pentecostal Deus é Amor, mais do que uma igreja, uma família.
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0: 2 horas e 37 minutos na Grande São Paulo. Nós vamos agora com o quadro Bíblia em Foco, com o tema Deus não é culpado, com o presbítero Della Lande.
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4: Olá, ouvintes, a paz do Senhor. Eu sou o pastor Erwin Deland e quero compartilhar com vocês a palavra do Senhor. E o tema de hoje é Deus não é culpado. O livro de Isaías, no capítulo 59, ele vai nos trazer aqui o texto, no verso 1: a mão do Senhor não está encolhida para que não possa salvar, nem o seu ouvido agravado para que não possa ouvir. Mas os nossos pecados fazem separação entre vós e o vosso Deus. E os vossos pecados esconderam o seu rosto de vós, de modo que não vos ouve. A palavra do Senhor vai nos trazer neste contexto, e é um momento em que o povo de Israel está a acusar Deus de os ter deixado e abandonado. Eles acusam o Senhor de que o Senhor não está próximo a eles, o Senhor não liga mais. Mas é um povo que vem de uma sequência de muitos erros, de muitas falhas, e a todo momento, quando as coisas se agravam, parece que Deus é o culpado. Parece que Deus é o errado na história. Parece que Deus, que é o Todo-Poderoso, soberano, é aquele que não ouve a nossa oração. Você vai lembrar muito bem, e a história nos remete isso, a Adão e Eva. Adão e Eva pecam contra o Senhor, e Adão vem e quer culpar Deus por lhe ter dado uma esposa, uma companheira. Deus criou simplesmente a mulher. O desejo do coração de Adão foi realizado pelo Senhor. E até que tudo estava bem, Deus ainda então, aquele grande Senhor, aquele majestoso, que cria as coisas para a glória do seu nome. A partir do momento em que Adão e Eva pecam, Deus agora é culpado. Deus não foi culpado antes, Deus é culpado agora. Porque quando estava tudo bem, então a vida caminhava sem problema nenhum. Eva peca, come do fruto, iludido pela serpente, e então Adão também come, sabendo ele que não poderia, mas pela sua companheira, motivado a isso, ele come daquela fruta, e agora os dois são excluídos da presença do Senhor e do paraíso. Ali se dá a queda do homem e o início de toda uma geração que iria pecar contra Deus. Enquanto Adão e Eva estavam bem no paraíso, Deus era bom. Quando eles pecam, Deus vem tirar satisfação, Deus se torna o culpado. A mesma coisa acontece com a Torre de Babel. Os homens estão juntos a querer construir uma torre. Para quê? Para chegar aonde Deus está. O homem quer se igualar a Deus. O homem quer se tornar até um pedaço daquilo que é Deus. A intenção do homem é chegar no lugar aonde Deus está. E a palavra do Senhor vai dizer que ninguém jamais viu a Deus a não ser aquele que esteve com ele, veio para a terra para perdoar os pecados daqueles que foram feitos pela mão do Senhor. E a Bíblia diz que por causa disso, então, Deus tem que confundir as línguas dos homens e eles vão se subdividir por causa da questão da língua. Cada um vai falando a sua língua e eles vão se unindo em grupos e se dispersam sobre a terra. Você repara que o profeta Isaías está trazendo aqui um contexto e Deus tem trazido ao conhecimento do povo. E ele vai dizer: a minha mão não está encolhida e nem o meu ouvido surdo nem agravado. O que Deus está a dizer é: eu sou Deus, eu continuo no mesmo lugar, eu continuo do mesmo jeito, eu trabalho da mesma forma. O problema não sou eu, são vocês. Porque são os vossos pecados que vos afastam de mim. São os vossos pensamentos que vos afastam de mim. São as vossas mãos, o verso 3 vai nos dizer. São as vossas mãos contaminadas de sangue e os vossos dedos que carregam maldade. Pior ainda, os vossos lábios que falam mentira, que vos afastam de mim. E aí você começa a entender que é o homem que se distancia de Deus. É o homem que se afasta, é o homem que nega a Deus, é o homem que não quer Deus. E a prova concreta são os dias que nós vivemos, as pragas, as pestes, as mortes. Sempre existiram pragas, sempre existiram pestes, sempre existiram. Mas o homem nunca se propôs a se aproximar de Deus. Quanto mais existem essas questões naturais, biológicas, científicas, o homem tem a tendência a se afastar de Deus. Deus não é culpado pela ignorância do homem não reconhecer a sua soberania. Deus não é culpado pela intenção do homem não reconhecer a graça do Senhor. Deus não é culpado em que o coração do homem só deseja maldade. Deus não é culpado em que o homem só vive com mentira atrás de mentira. Mentiras políticas, mentiras econômicas, mentiras sociais, mentiras no casamento, mentiras entre pai e filhos, mentira, não é, entre patrão e empregado, empregado e patrão. O mundo vai vivendo e Deus se torna culpado de tudo aquilo que nós produzimos. Mas Deus não é culpado. São os nossos pecados. E a Bíblia vai dizer, neste capítulo 59 de Isaías, as nossas línguas pronunciam perversidade. E o verso 4 traz uma verdade que nós precisamos ter ela em nosso coração. Ninguém clama pela justiça. Ninguém busca o direito com a verdade. Ao invés disso, confiam no que é vão, falam mentiras, engravidam do mal e dão à luz à maldade. Este mesmo povo que estava a dizer que Deus não ouvia as suas orações, que Deus os havia abandonado, é o mesmo povo que abandonava Deus pelo bezerro de ouro. É o mesmo povo que no deserto murmurou porque estavam cansados de comer maná. Era o mesmo povo que murmurava quando havia carne e sobejava. Era o mesmo povo que reclamava quando estava em frente ao mar Mara ou ao mar Vermelho. Era o mesmo povo que reclamava, que reclamou quando Moisés esteve no monte e levantaram um bezerro de ouro. Foi o mesmo povo que ouviu a murmuração, ouviu Coré, Datã e Abiú. O mesmo povo. O mesmo povo que esteve lá, a todo instante, a todo momento, Deus fazia um milagre, glorificava a Deus, depois o abandonavam. Deus dava uma resposta, glorificava a Deus e eles o abandonavam. E aí, quando a coisa aperta, quando a dificuldade chega, quando os problemas vêm, Deus é o culpado. Porque Deus não é obrigado a ouvir quando nós queremos. Não. Às vezes a nossa vida está toda ela destrambelhada, toda ela de qualquer maneira, e nós depois queremos nos apresentar a Deus, como se fôssemos inocentes na nossa culpa, como se fôssemos puros no nosso pecado, como se fôssemos verdadeiros nas nossas mentiras. E Deus, Ele não vai fazer isso, porque ouvinte, Deus é soberano, Deus é o Todo-Poderoso, Ele é majestoso, Ele é glorioso. Só Ele é o Rei da Glória. E eu não posso engravidar do mal e dar à luz o bem. Eu vou dar à luz a maldade. E o que é que o profeta quer dizer? É que do centro da nossa vida, a centralidade da nossa vida é a maldade. E tudo que nós produzimos desse mal é isso. Não há nenhum sequer que queira fazer o bem. Não há nenhum sequer que queira falar o bem de alguém, produzir o bem de alguém. Nós procuramos sempre traduzir as nossas forças para que haja fraqueza do nosso irmão. E a Bíblia vai dizer, neste capítulo 59 e no verso 7, que os pés correm para o mal e se apressam para derramar sangue inocente, e os pensamentos são pensamentos de maldade, a desolação e a destruição acham-se nas suas estradas. Você não acha que é o que nós estamos a viver nos dias atuais? Você não acha que é o que nós temos vivido hoje? no meio da nossa sociedade, no contexto mundial. É sangue para todos os lados, é morte para todos os lados. A ganância, o orgulho, a soberba, o pecado tem chegado às narinas de Deus. E pela vontade permissiva de Deus, Deus permite sim com que esses males venham. E a Bíblia vai dizer, e Cristo foi quem disse isso, é só o início, o prenúncio das dores que vão se aproximar. E elas vão se aproximar para que o mundo entenda que só Deus tem o poder. Só Deus tem o poder de salvar o homem, de transformar o homem e de operar milagres e sinais. Só Deus tem o poder para Ele mesmo ser adorado. Mas o homem prefere praticar o mal e culpa Deus. Ah, olha, porque a morte chegou. Deus é culpado porque não livrou aquela pessoa que morreu. Deus é culpado porque deu o tsunami lá na Ásia. Deus é culpado porque em África se morre de fome. Deus é culpado por causa do sertão. Deus é culpado por causa do terremoto no Haiti. Deus é culpado por causa da guerra. Deus é culpado. E aí nós nos esquecemos que o homem tem dado lugar à ganância, à usura. Deus se torna culpado de tudo aquilo que o homem não consegue responder. Deus é completamente culpado de tudo aquilo que o homem não consegue administrar. Deus se torna culpado pelos nossos erros, pelas nossas falhas. E não pode ser assim. Deus não é culpado. A Bíblia vai dizer que é um casal que combina ajudar a obra do Senhor, Ananias e Safira. Eles vendem a propriedade. Quando o dinheiro está em mãos, eles percebem que aquele dinheiro era muito alto. E em seu coração eles intentam enganar. E chegam perante o apóstolo Pedro e vão dizer, olha, vendemos por este valor. E Pedro olha para ele e diz, por que tu mentiste ao Espírito Santo? Olha a gravidade. Era tão mais fácil se ele tivesse dito, olha Pedro, nós vendemos a propriedade por tanto e vamos doar tanto para a igreja ou para a obra, para o campo missionário, vamos doar tanto para que o nome do Senhor seja glorificado. Não teria problema nenhum ser verdadeiro, mas porque queriam uma aparência de santos, queriam que as pessoas olhassem para eles como se eles fossem, não é, os melhores daquela comunidade, porque ajudaram com tudo que tinham, sendo que era mentira, porque Deus conhece os corações. E por causa daquela mentira, e por causa daquele gesto, ele cai duro por terra e morre. A sua esposa vem, Safira, e conta a mesma mentira que o seu esposo contou. E do mesmo jeito que aconteceu com Ananias, acontece com Safira. Morreram por causa do pecado. Ouvinte, o pecado tem destruído o homem, o pecado tem arruinado vidas, o pecado tem destruído corações, o pecado tem arruinado casamentos, o pecado tem arruinado lares, o pecado tem tirado comunhão de muitas vidas. E o pecado, ele vem de forma subtil, o pecado, ele vem de forma imperceptível muitas vezes, e nós damos lugar a isso. Deus não é culpado. Então que nós possamos assumir os nossos erros, que nós possamos assumir as nossas culpas, e ao invés de querer culpar Deus e dizer, olha, vou sair da igreja porque Deus não me responde, reveja os seus conceitos, vou abandonar a Jesus Cristo, vou mudar de igreja, vou sair da igreja, vou deixar de servir a Jesus porque eu oro e Deus não me ouve, Deus não me atende, a minha mão não está encolhida para que não possa salvar, e nem o meu ouvido agravado para que não possa ouvir. Reveja o seu conceito, reveja a sua língua, cuide da sua boca, do seu pensamento, do seu sentimento, do seu olho, cuide das suas mãos. E ao invés de culpar o Senhor, entenda, o culpado somos nós, quem peca somos nós, Deus não é culpado.
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6: 3 horas.
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8: Na minha aflição clamei ao Senhor, gritei por socorro ao meu Deus. Do seu templo ele ouviu a minha voz. Meu grito chegou à sua presença, aos seus ouvidos. Salmos capítulo 18, versículo 6.
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Grande Deus, maravilhoso Pai, mais uma oportunidade o Senhor nos dá, ó Deus, de podermos falar contigo, clamar pelo seu poder, pela sua misericórdia, expressar, ó Deus, as coisas que estão lá no mais fundo do nosso coração, no mais profundo da nossa vida. Queremos agradecê-lo primeiramente, ó Pai, pelo amor dispensado a todos nós, principalmente pela paciência, ó Deus. Pecadores somos, por mais que nos esforcemos, ó Deus, sabemos que o Senhor é bom, e nós tentamos ser, ó Pai, tentamos, mas acreditamos na atuação da sua misericórdia acima de tudo. O bem que queremos fazer, nós não fazemos. O mal que nós não queremos, ó Deus, acaba saindo. Por isso, ó Pai, nos apresentamos ao Senhor como necessitados da sua misericórdia, necessitados, ó Deus, da graça. Obrigado, ó Deus, por ser o nosso Deus. Obrigado, ó Deus, pela oportunidade de termos adquirido o entendimento, de termos estado na sua presença, conhecendo a sua grandeza e desfrutando do seu amor. Obrigado pelo nosso alimento, pela nossa vida, pelo socorro que o Senhor tem sido nos momentos difíceis. Obrigado pelos livramentos. Sei, ó Pai, que às vezes nós podemos ver o livramento acontecer. Sei, ó Deus, que às vezes nós podemos contemplar e entender que o Senhor está agindo aqui, ali, nos guardando. Mas também tem, ó Deus, a parte que nós não podemos ver, mas

Sabemos, ó Pai, que mesmo sendo pecadores, nós temos, ó Pai, recebido do Senhor a autoridade para clamar. E com ousadia temos chegado, Senhor meu Deus, diante do Senhor. Temos chegado diante do Seu trono. E temos, ó Deus, nos expressado. Temos colocado os nossos anseios diante do Senhor. E assim vamos continuar fazendo. Eu sei que esse é um momento propício, ó Deus. Que é o momento que nós estamos falando com o Senhor. Sei que é o momento, ó Deus, que o Senhor nos prepara e o Senhor nos concede para nos apresentarmos e também para apresentar tantas pessoas que estão neste momento orando conosco. Eu sempre falo contigo, ó Deus, que eu não sei precisar todas as necessidades. Afinal de contas, meu Deus, eu não sou onisciente. Eu não sou nada, meu Pai. Mas sei que estou orando ao Senhor, que é sim um Deus onisciente, que é sim um Deus poderoso, e acima de tudo é um Deus que ouve o nosso clamor. Eu sei que o Senhor está ouvindo a minha oração, sei que o Senhor está ouvindo a oração desse ouvinte, que está nesse momento também orando comigo, Senhor. Como eu estava dizendo, ó Pai, eu não sei a necessidade individual de cada pessoa. Por isso eu apresento as questões de forma genérica, Senhor, de forma abrangente. Por isso eu apresento pessoas, ó Deus, que nesse momento estão vivendo um momento difícil, estão atravessando um momento complicado. Algumas pessoas, ó Deus, não têm nada. Algumas pessoas estão enfermas. Algumas pessoas, infelizmente, estão vivendo momentos familiares que é para esquecer. Momentos de tremenda dor, momentos de separação, momento, ó Deus, em que o inimigo veio e conseguiu semear a cisânia, a discórdia, momento em que o inimigo veio e conseguiu semear o joio dentro dessa casa. Quantas famílias neste momento estão chorando, ó Pai, separações, estão chorando, ó Deus, por brigas. E olha, Senhor, por incrível que pareça, eu vou dizer isso na minha oração. Algumas famílias estão vivendo momentos de grandes perdas, mas não a perda natural. Algum elemento da família, infelizmente, foi dizimado. A contenda chegou ao ponto, ó Deus, de uma pessoa tirar a vida da outra pessoa da própria família. Famílias que estão vivendo debaixo do sufoco dos crimes, das barbárias, pessoas que são espancadas dentro de casa, pessoas que, oh meu Deus, que gastam todos os proventos familiares na jogatina, no álcool, nas drogas, e crianças estão passando necessidades, famílias estão sofrendo reveses terríveis, pessoas estão abandonando os lares, maridos deixando as esposas, e vice-versa. Senhor meu Deus, Senhor meu Pai, primeira questão dessa oração, meu Deus, é em favor das famílias, porque certamente, Senhor meu Deus, as famílias representam a célula principal da sociedade, a célula mãe da sociedade. Famílias, ó Deus, representam também a igreja, porque a igreja é constituída de famílias. Senhor, eu sei o quanto o inimigo tem lutado para destruir esse lar. Eu não tenho sentido, meu Deus. Evidente, mas conheço como pregador da sua palavra. Eu não tenho passado pela luta que essa família está passando. É isso que eu estou dizendo, meu Pai. Mas o Senhor sabe o que essa família tem passado. O Senhor sabe, meu Deus, os distúrbios que essa família tem vivido. O Senhor sabe, ó Deus, o disparate que essa família tem sofrido. Afinal de contas, o inimigo, não contente em trazer o crime para dentro dessa casa, não contente em trazer os espancamentos para dentro dessa família, ele também desfigurou a família, colocando vertentes que o Senhor não colocou, que o Senhor não outorgou, colocando vertentes que desfiguram aquilo, a Deus, que constitui a igreja. Meu Deus, meu Pai, eu peço ao Senhor em nome de Jesus, haja em favor dessa família. Eu sei que o Senhor que constituiu a família, eu sei que o Senhor

0: que instituiu a família. Tem, teve e terá o prazer de fazer uma obra no seio dessa casa, fazendo com que essa família desfigurada receba-se, ó meu Deus, o enxerto da libertação. Receba o enxerto da cura. Eu quero repreender esse espírito imundo, essa força satânica, diabólica, que veio com força trazendo destruição. Eu te repreendo, Satanás. Saia dessa casa agora. Saia dessa família. Eu sei que você está rindo nesse momento, mas sei que a igreja do Senhor vai rir. Por último, o riso da vitória, o riso da alegria. Saia, espírito imundo, dessa casa, saia agora. E eu sei, meu Deus, que o Senhor leva a sério as questões da família. E sei que o Senhor está ouvindo o meu clamor, bem como o Senhor está ouvindo o clamor desse pai de família, dessa mãe de família, dessa criança que está orando comigo. Até criancinhas estão orando comigo, ó Deus. Eu sei que muita gente não leva a sério a oração, e nesse momento, ó Deus, se comportam como se não tivessem que interceder por nada. Preferem as conversinhas, preferem os contatos das redes sociais do que estar orando conosco nesse momento. Mas sei, Senhor, meu Deus, que o Senhor tem momento para todos. E sei que o inimigo também tem. E sei que um dia, meu Deus, esses que têm a oportunidade de orar e não oram, vão ter que estar desfrutando de uma forma negativa os reveses da vida. Porque eu sei que o inimigo, meu Deus, ele não perde tempo, não. Eu sei que o inimigo não perde tempo de jeito nenhum. E sei, ó Deus, que as pessoas que se distraem, as pessoas que preferem, meu Deus, até mesmo os seus momentos, as suas diversões, as suas vertentes carnais ao período de oração, infelizmente um dia em algum aspecto da vida vão ter que, infelizmente, ó Pai, vão ter que passar por derrotas na vida, vão ter que passar, ó Deus, por sofrimentos que poderiam ser evitados se as pessoas entendessem a oportunidade que o Senhor nos dá para clamar pelo seu nome. Levanta, meu Deus, agora essa família. Entre nessa casa. Visite essa família. Levante essa família. E eu sei que o Senhor haverá de levantar essa família. Sei que o Senhor haverá, meu Deus, de colocar a sua mão e repreender essa legião que é designada por demônios para trabalhar contra as famílias. Porque sabe Satanás, bem como sabe o nosso Deus, que família destruída é desastre para a sociedade e é desastre para a igreja. O inimigo sabe e ataca. Eu sei, ó Deus, isso. E o Senhor sabe, ó Deus, e o Senhor levanta. O Senhor usa os teus servos e as tuas servas para que a obra do Senhor seja feita na direção dessa família. Sai dessa casa, espírito imundo. Caia por terra agora, espírito imundo. Você que tem levado tanta desgraça para essa família, e tem gente depressiva por causa disso. Tem gente depressiva por causa das ações malignas que trazem a desgraça para as famílias. Separações, filhos drogados, prostituições, fornicações, jovens grávidas. Senhor meu Deus, eu repreendo essa onda maligna que desfigura a família que foi instituída pelo Senhor. Vai embora, Satanás. Jovens zombateiros, jovens que zombam do Senhor, jovens que vivem essa vida, Senhor, abusando, alcoólatras, e vêm para a igreja, às vezes querem cantar, às vezes querem estar participando, mesmo em fornicação, mesmo nas drogas. O Senhor é Deus vivo, meu Pai. O Senhor é Deus vivo. O Senhor é um Deus poderoso. Eu sei que o Senhor está ouvindo o meu clamor. Eu sei que o Senhor está atuando nessa vida. E sei, ó Deus, que o Senhor está fazendo esse coração sentir a pronúncia do juízo que o Senhor faz. Há aqueles que querem tratar a casa do Senhor e a obra do Senhor relaxadamente. Há aqueles, meu Deus, que querem fazer a obra do Senhor de uma forma incondizente. Aqueles, meu Deus, que tratam a obra do Senhor como se fosse lixo. Eu te repreendo, Satanás, sai dessa vida. A obra do Senhor é coisa fina, meu Deus. Por isso nós a tratamos de uma forma honrosa, dentro dos procedimentos da sua palavra, de uma forma bíblica. Por isso lutamos pela família. Senhor, meu Deus, o Senhor é chamado de pai, nós somos chamados de filhos. E até isso, meu Deus, nós vemos através disso a configuração. A igreja é chamada de mãe. A configuração da família, meu Deus. Sai dessa família, Satanás. Sai desse jovem, desse pai de família, desses que se prostituem, que vivem em fornicação e adultério. Eu te repreendo, espírito imundo. A casa de Deus é a casa de Deus. É o lugar onde Deus age. E tem lugar para todos. E tem ação de Deus para todos. Cuida desse lar, cuida dessa família, meu Deus. Eu sei que esses pais de família que oram comigo agora querem ver os filhos bem, assim como eu quero ver os meus filhos bem também. Assim como eu também quero ver a minha família bem. E sei que é uma luta, meu Deus. Porque os filhos são diferentes. Alguns são bons filhos no sentido espiritual. Alguns nem tanto. Às vezes alguns são filhos tão bons em todos os aspectos, mas espiritualmente precisam, ó Deus, é claro, de ajustes. E sei, ó Deus, que todos estão sujeitos a isso. Por isso eu peço ao Senhor, em nome de Jesus, haja nessa família agora, meu Deus. Haja agora em nome de Jesus Cristo. Família saudável é igreja saudável. Família saudável é igreja que ganha almas. É igreja que louva, é igreja que exalta o nome do Senhor. Mas, Senhor, meu Deus, não é só a família que eu quero apresentar ao Senhor nesse dia em oração, não. Eu quero apresentar também, ó Deus, pessoas que estão orando comigo ali nos presídios. Quantos presidiários estão orando comigo agora, pedindo a sua misericórdia, pedindo, meu Deus, o socorro do Senhor. Pessoas, ó Deus, que um dia cometeram agravos, não só contra o Senhor, mas também contra a sociedade. E agora estão ali, alguns já pagaram o seu débito para com a sociedade. E com certeza, meu Deus, esses que oram comigo, o Senhor pagou, o Senhor, o pecado na cruz do Calvário, e essas pessoas arrependidas pediram perdão e já estão perdoadas. Dá alento a esses corações, meu Deus. Dá força, porque eles estão aguardando o momento que sairão ali, Senhor, do local onde foram colocadas essas pessoas para pagarem diante da sociedade o que foi feito. E estão aguardando a liberdade. Mas estão livres, ó Deus, espiritualmente. E o Senhor está usando tantos deles para falar do amor do Senhor ali. E esses, ó Deus, que ainda estão ali já pagando socialmente pelo que fizeram, mas estão buscando também espiritualmente aí do socorro, querem sentir também o perdão do Senhor. Eu peço ao Senhor, meu Deus, manifesta o seu poder na direção dessas pessoas, salvando aqueles que ainda não estão salvos. Meu Deus, meu Pai, curando as enfermidades daqueles que estão ali. A gente sabe, ó Deus, que às vezes nesses locais tem tanto tipo de doença, tuberculose, outros tipos de enfermidades que essas pessoas acabam adquirindo por estarem ali, às vezes, sem o devido momento de estar tomando o seu sol ou saindo, até mesmo depressão. Quantas pessoas que estão depressivas nas cadeias. Eu sei que o Senhor pode curar a depressão. Sei que o Senhor pode, meu Deus, trazer alegria a esses corações. E essas pessoas então terão uma vida melhor e testificarão do seu amor. Salva essas almas, Senhor. Salva essas almas, Senhor, meu Deus, em nome de Jesus Cristo. Eu sei que o Senhor pode visitar. Esse coração está fértil, meu Pai. Esse coração dessa pessoa ali, eu diria, meu Deus, nesse estado de depressão tão profundo, essas almas estão férteis para receber a sua palavra. Senhor meu Deus, Senhor meu Pai, para a glória do teu santo nome, visita agora aqueles que estão nos presídios. Sei que essas pessoas já estão transformadas, algumas delas, e algumas serão transformadas. E, meu Deus, serão não só, Senhor meu Deus, pessoas que estarão readquirindo a sua cidadania, mas essas pessoas estarão também adquirindo a cidadania celestial. Serão pessoas boas, serão pessoas que testificarão do Senhor, serão pessoas que farão parte de uma sociedade justa. Senhor meu Deus, Senhor meu Pai, visita agora. também aqueles que estão hospitalizados. Quanta gente hospitalizada. Alguns, ó Deus, com questões mais simples. Alguns com questões mais profundas. Eu peço ao Senhor em nome de Jesus, meu Deus. Tem filhos que estão orando pelos pais. Tem pais que estão orando pelos filhos. Tem pais de família. Quando eu digo pais, ó Deus, claro que estou dizendo mãe, pai. Os pais, de uma forma geral, estão chorando neste momento, orando comigo. Porque existe uma situação de desespero em andamento. Existe, meu Deus, uma situação que pode causar a morte desse ente querido. Eu sei, meu Deus, que o Senhor pode agir. Sei também, ó Pai, que algumas pessoas ficam em casa aguardando o momento da oração. Ficam ali dizendo, Senhor, que alguém ore por mim, que alguém ore comigo, eu preciso de socorro. Pessoas, ó Deus, que têm como último recurso uma ação do Senhor. E eu reconheço, meu Deus, que o Senhor é poderoso para agir. Eu entendo o sofrimento dessa pessoa, ó Pai, que talvez nem sabe orar, mas está dizendo lá, Deus, cura, Deus, abençoa, Deus, haja. Olha a fé desse coração, meu Deus. Olha o sofrimento dessa vida, meu Pai. E eu sei que o Senhor é Deus que olha dentro de uma perspectiva salvífica. Acima de tudo, meu Deus, eu sei que o Senhor está vendo essas situações como situações de oportunidade para a salvação dessas vidas. Em nome de Jesus Cristo, meu Deus, eu sei que o Senhor conhece a fé desse coração. Eu sei que o Senhor conhece esse momento de dor que essa família está passando. Pode ser o filho, o pai, o tio, o sobrinho. E sei que tem alguém respirando por aparelhos. Sei que tem alguém, Senhor meu Deus, num estado avançado, por exemplo, de um câncer, meu Pai. Sei que tem alguém, Senhor meu Deus, neste momento, num estado avançado de alguma enfermidade que o médico já desenganou a família. E eu sei que o Senhor tem o poder para agir em nome de Jesus Cristo, meu Deus. Eu sei que o Senhor tem o poder para agir. Haja agora, meu Pai. Haja, meu Deus. Essa pessoa não sabe orar, mas o Senhor conhece a fé, a intenção desse coração. Eu te ordeno, enfermidade, sai agora. Meu Deus, em nome de Jesus, eu repreendo essa enfermidade. Sei que essa pessoa já zombou. Sei que essa pessoa nunca acreditou. Sei que essa pessoa, meu Deus, até tinha raiva de crente. Talvez até tenha ainda. Mas, meu Deus, eu sei que superabunda a sua graça, onde abunda o pecado. Sei, Senhor, meu Deus, que não são obras meritórias, não. Sei, meu Deus, que o Senhor atende a minha oração e a oração desse povo, eu posso dizer, dessa igreja. Meu Deus, é para a glória do teu santo nome. E sei, ó Pai, que nós, seres humanos, às vezes temos problemas com a questão do perdão. Mas sei que o Senhor não tem, meu Deus. Cura agora, meu Pai, essa pessoa que zomba. Mas nesse momento já não tem mais forças para zombar. Essa pessoa, meu Deus, que fala mal, maltrata e meu Deus, faz piadas. Mas nesse momento ela está enfraquecida a tal ponto que já não tem mais forças para se pronunciar. Então nós nos pronunciamos por ela, Senhor meu Pai. Nós intercedemos por essa vida. Nós clamamos ao Senhor, cura, meu Deus, essa vida. Cura essa criancinha, meu Deus. Cura, meu Deus, esse jovem na tenra idade que está atravessando esse momento. Quase morte. Em nome de Jesus, meu Deus, faça uma obra agora. Faça uma obra, os médicos não podem mais. Essa pessoa que está ouvindo a minha oração, mas está com raiva. Ela não consegue orar. Talvez esteja, meu Deus, até criando um desafio, tipo, onde está o Deus desses crentes? Ou até dizendo, onde está o Deus que dizem que existe? Mostra ela onde o Senhor está, meu Deus. Olha, Malasso, Mianda, Lamaias, mostra essa pessoa onde o senhor está, senhor meu Deus. Diga a ela que o senhor está onde o senhor sempre esteve. Aleluias. Desafiando ou não, meu Deus, que essa pessoa possa, pelo menos a partir de agora, nesse momento de desafio, pode até estar ofendendo o senhor, mas sei que o senhor não vai levar isso como ofensa. Cura, meu Deus, ou ela, ou o filho, ou a esposa, porque eu sei que essa é a mensagem que o senhor vai levar a esse coração. Eu estou aqui. E nós teremos, ó Deus, pregando a sua palavra, a ousadia de perguntar, onde é que então está você que desafia o meu Deus? Meu Deus, meu Pai, faça a sua obra curando, colocando por terra, meu Deus, essa ação satânica. Esse lar que já não pode mais dormir, esse lar que já não pode mais descansar, essa força do inimigo que traz a desgraça a esse lar, a essa família. Meu Deus, em nome de Jesus, eu não tenho como interceder por todos, mas intercedo a Deus de uma forma genérica, em nome de Jesus, meu Deus, visita esse lar, visita essa casa, traga de volta esse desviado, faz a sua obra, meu Deus, em nome de Jesus Cristo, nosso Salvador. Amém, Senhor. Amém. Eu sou o pastor Lourival de Almeida. Deus abençoe você, prezado ouvinte. É a nossa oração no programa Voz da Libertação. Fiquem todos com Deus. Até a próxima oportunidade, em nome de Jesus Cristo.
1: E perguntaram-lhe, ouves o que estes estão dizendo? Respondeu-lhe Jesus, sim, nunca lestes? Da boca de pequeninos e de crianças de peito tiraste perfeito louvor. Mateus capítulo 21, versículo 16.
2: 3 horas e 27 minutos.

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5: Paz do Senhor, todos os ouvintes do programa Voz da Libertação, aqui com vocês, pastor Júlio Souza, para mais um momento de reflexão. E o tema de hoje é Paulo sempre orando por Filemão. A leitura está na Epístola a Filemão, versículo 4. Diz assim a palavra de Deus: graças dou ao meu Deus, lembrando-me sempre de ti nas minhas orações. Preste atenção na palavra de Deus. Vemos aqui uma palavra de ação de graças. Paulo sempre lembrava de Filemão. E claro, com dignidade. Nas orações de Paulo, a menção de Filemão sempre trazia aos lábios do apóstolo uma palavra de gratidão. Filemão era um irmão que se caracterizava pelo amor e pela fé. Essas atitudes que primeiramente eram dirigidas a Cristo, mas encontravam sua expressão na igreja. Sim, aquilo que Filemão havia aprendido de Cristo dirigia-se a Cristo e também demonstrava para com a igreja. Filemão é a pessoa a qual Paulo se dirige. Filemão é um irmão dentro da igreja que faz a diferença pelo seu amor e pela sua fé. Ele faz tudo isto por Cristo. O objetivo dele é Cristo. Aqui vale uma reflexão. Vamos abrir um parênteses para dizer que quando a gente faz para Cristo, por Cristo, nós não temos dificuldades de manter-se constantes em nosso trabalho dentro da igreja. Agora, quando o objetivo deixa de ser para Cristo e o meio deixa de ser por Cristo, então surgem as desculpas, né? Para não fazer por causa do A, por causa do B ou por causa do C. Paulo está intercedendo por este irmão, e digo com dignidade. Temos aqui uma oração intercessória. A gratidão de Paulo e o reconhecimento pelo caráter e trabalho de um irmão. Sim, a gratidão de Paulo é porque Filemão é um irmão expressivo dentro da igreja. E repito, expressivo pelo seu trabalho, pelo seu amor, pela sua fé. Vale a pena a gente refletir, meus irmãos, não apenas na atitude de Paulo em dar graças, mas também na atitude do Filemão, que se tornou um irmão digno de receber orações em ações de graças. Por quais motivos alguém poderia agradecer a Deus pela nossa vida, hein? Vamos responder isto para nós mesmos aqui neste momento. Estamos em reflexão, estamos em meditação. Por qual motivo alguém daria graças a Deus por nós, pela nossa vida, pela nossa existência? Será que alguém em sua oração teria razões, teria motivos para agradecer a Deus por nós? Será que temos sido motivos de reconhecimento pelo amor que nós exercemos, pelo amor que nós vivemos, por aquilo que expressamos na igreja de Deus, pela fé que a gente vive, pela fé que a gente demonstra, pela fé que a gente transmite ao corpo de Cristo? Este era o irmão Filemão. Alguém digno de ser lembrado nas orações de ações de graças. Que eu e você, que todos nós venhamos refletir neste fato. Que nós venhamos pensar o que podemos fazer a partir de então. O que nos falta fazer, o que devemos fazer. Para que nossos irmãos, para que a nossa igreja, para que nossos líderes, enfim, aqueles que estão à nossa volta, possam lembrar de nós com gratidão. Possam dar graças a Deus por nós. Possam agradecer a Deus pela nossa vida. Possam agradecer a Deus pelo nosso trabalho destemido. Pelo nosso trabalho, não com segundas intenções, mas o trabalho pelo amor no reino de Deus. Sejamos como o irmão Filemão, digno de ser lembrado na oração de ação de graças. Reflitamos sobre isso, pensemos sobre isso. Não sejamos pedra de tropeço, não sejamos colocadores de empecilho, mas sejamos pessoas dignas de ser lembradas com alegria, dignas de ser lembrada com amor, com paz, com satisfação. Esta foi a nossa meditação, nossa reflexão de hoje. Sejamos alguém que é digno de ser lembrado em oração. Oração em ação de graças. Que Deus abençoe. Esta foi a nossa meditação de hoje.
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Lembre-se do seu Criador enquanto você ainda é jovem, antes que venham os dias maus e cheguem os anos em que você dirá: não tenho mais prazer na vida. Lembre-se dele antes que chegue o tempo em que você achará que a luz do sol, da lua e das estrelas perdeu o seu brilho e que as nuvens de chuva nunca vão embora. Então os seus braços, que sempre o defenderam, começarão a tremer, e as suas pernas, que agora são fortes, ficarão fracas, e os seus dentes cairão, e sobrarão tão poucos que você não conseguirá mastigar a sua comida. A sua vista ficará tão fraca que você não poderá mais ver as coisas claramente. Você ficará surdo e não poderá ouvir o barulho da rua. Você quase não conseguirá ouvir o moinho moendo ou a música tocando, e levantará cedo quando os passarinhos começam a cantar. Então você terá medo de lugares altos e até caminhar será perigoso. Os seus cabelos ficarão brancos e você perderá o gosto pelas coisas. Nós estaremos caminhando para o nosso último descanso, e quando isso acontecer, haverá gente chorando por nossa causa nas ruas. A vida vai acabar como a lamparina de ouro cai e quebra quando a sua corrente de prata se arrebenta, ou como um pote de barro se despedaça quando a corda do poço se parte. Então o nosso corpo voltará para o pó da terra de onde veio, e o nosso espírito voltará para Deus que o deu. O fim de todas as coisas é: teme a Deus e obedeça a sua palavra, porque este é o dever de todo ser humano. Enquanto você tem oportunidade, compareça na Igreja Pentecostal Deus de Amor e entregue a sua vida ao Senhor Jesus, e passe a andar na presença de Deus.

0: queridos amigos, meu nome é Rejane Lessa, eu sou da IPDA de Juiz de Fora, Minas Gerais, e eu estou aqui hoje para contar para vocês o meu encontro com Deus. Foi em 1990, eu fui convidada pela minha mãe para poder ir numa concentração evangelística com o pastor Lorival de Almeida e com a cantora Débora Miranda. Eu confesso a vocês que eu fiquei, assim, com muita vergonha, sabe? Eu não queria ir de jeito nenhum e a minha mãe insistia para eu poder ir, mas eu estava com vergonha de ser vista, né, no meio dos crentes, né, dos cristãos, porque na minha escola, os meus colegas, eles zombavam muito, debochavam muito dos evangélicos, né? E eu estava, assim, muito constrangida, com vergonha, não queria ir de jeito nenhum. Mal sabia eu que aquele dia ia ser o dia mais importante da minha vida, né? Porque eu acabei indo e, chegando lá, eu tive uma experiência com Deus, assim, maravilhosa, né? Eu tive um encontro com Deus, né? Eu lembro que eu senti muito, mas muito a presença do Espírito Santo de Deus na minha vida. Eu não conseguia parar de chorar. Eu lembro da cantora Débora Miranda cantando aquele hino Sonhos, né? E eu não conseguia parar de chorar, sentindo a presença de Deus na minha vida. Foi, assim, a experiência mais linda que eu tive com Deus, né? Porque eu ainda não era convertida. Eu não tinha aceitado Jesus ainda como meu Salvador, eu nem sabia o que, que era isso, né? Eu não sabia que eu precisava aceitar Jesus como meu Salvador. E, assim, foi algo, assim, muito emocionante para mim. Eu senti muito, muito a presença de Deus, muita graça de Deus, e eu não entendia, eu não conseguia compreender por que eu estava sentindo aquilo, né? Eu, assim, achava que eu não merecia e eu não entendia que a graça de Deus não é por merecimento, né? A graça de Deus é um favor imerecido, né? A gente recebe Deus e a presença de Deus na nossa vida não porque a gente merece, mas porque Deus é misericordioso, né? Ele não faz acepção de pessoas, Ele simplesmente, Ele te abençoa. E foi para mim a experiência mais emocionante da minha vida até hoje. Eu lembro que aquela graça, aquele poder que eu senti me impulsionou a servir a Deus, né? Me impulsionou a tomar uma decisão de servir ao Senhor. E foi, assim, algo lindo, porque a partir daquele dia a vergonha sumiu, né? Eu não tinha mais vergonha de ser cristã mais, muito pelo contrário, eu comecei a sentir orgulho, né? Orgulho de ser cristã, orgulho de servir a Deus, orgulho de anunciar o Evangelho de Jesus. Eu me sinto muito feliz, eu passei a ter uma vida diferente com Deus, né? Eu comecei a buscar a Deus, a jejuar, a orar, a ler a Bíblia. Todas as manhãs eu fazia um devocional com Deus. E foi realmente muito marcante para mim. Foi maravilhoso. Foi o dia que eu comecei a andar com Deus, a me tornar amiga de Deus, a sentir a presença de Deus. E desde aquele dia, tudo que eu faço é para agradar a Deus. Ele é a minha fonte motivadora, Ele é a minha força, Ele é meu guia, Ele é tudo para mim. Eu sinto muito prazer de estar na presença dEle, muito prazer de servi-Lo. E quem me conhece, quem conhece a minha vida, a minha trajetória, eu convivo com muitas pessoas que não são cristãs, e quem me conhece sabe que tudo que eu faço é para agradar a Deus e para servir a Ele, para glorificar o nome dEle, para louvar o nome dEle. A palavra de Deus passou a ser a minha bússola, o meu guia, né, o meu manual de instruções. Eu lembro que naquele dia eu me entreguei sem reservas para Deus, eu me entreguei de coração para o Senhor. Então eu larguei tudo, larguei o pecado, larguei o mundo, transformada pelo poder de Deus e foi realmente a maior experiência que eu tive com Deus na minha vida. Todos podem ter essa experiência com Deus, mas você precisa dar o primeiro passo, né? Você precisa caminhar, né, na direção de Deus, né? Eu espero que todos vocês também tenham essa experiência, você que não teve, que você possa ter essa experiência linda e passar a servir esse Deus maravilhoso que nos criou, que nos fez com o propósito unicamente de servi-lo. E pode crer, é maravilhoso servir a Deus. Que Deus abençoe todos vocês. Fiquem na paz de Jesus.
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1: é 4 horas e 1 minuto.
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5: Seja sempre bem-vindo à Rádio Deus é Amor. A gente vai para mais informações aqui. Mulheres são mais empáticas que os homens? Vamos entender o que diz a ciência sobre esse assunto? A empatia envolve tanto a capacidade de compreender os pensamentos e sentimentos das outras pessoas, quanto a de responder de forma adequada. Também pode ser entendida em termos de empatia cognitiva, a habilidade de reconhecer emoções e adotar a perspectiva alheia e de empatia afetiva ou emocional, quando reagimos emocionalmente aos pensamentos e sentimentos de alguém. Os cientistas utilizam diversos métodos para medir empiricamente a empatia. Isso inclui questionários e tarefas experimentais. Isso há muito se observa que, em média, as mulheres tendem a obter pontuações consistentes mais altas do que os homens. Psicólogos argumentam que isso acontece porque o cérebro feminino é predominantemente programado para empatia, o que tornaria as mulheres especialmente aptas para as funções de cuidado, enquanto o cérebro masculino seria predominantemente programado para compreender e construir sistemas. O ponto central desse assunto é que a empatia pode ser aprendida, portanto, é uma habilidade. Segundo neurologistas, quando entendemos essa ideia de uma gama de experiências emocionais, podemos nos concentrar nisso, aprender quais são as emoções das outras pessoas e aprimorar a nossa empatia. As mulheres tendem a demonstrar mais traços de empatia, não por serem inatos, mas porque meninas e mulheres são socializadas desde muito cedo a agir de acordo com as próprias emoções e a priorizar as necessidades dos outros. As meninas também costumam receber brinquedos que enfatizam habilidades mais delicadas e de cuidado. Perfeccionismo, quando buscar o melhor, começa a fazer mal. Na psicologia, o perfeccionismo é definido como um padrão de comportamento em que a pessoa estabelece expectativas excessivamente elevadas para si mesma, com uma forte necessidade de alcançar metas perfeitas. Pessoa

0: Como queda na imunidade, pode acontecer por diferentes fatores e que podem ser tanto internos quanto externos. O traço pode surgir assim por influência psicológica, social ou cultural. E é claro que, em alguns casos, o perfeccionismo pode ser benéfico. Procurar fazer as coisas com a melhor qualidade possível é ótimo, mas essa busca se torna um problema quando leva a um padrão de autocobrança excessiva, gerando impactos negativos na saúde mental e na qualidade de vida. Então, se você está enfrentando esse problema, é importante buscar atendimento médico.
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2: Quatro horas e sete minutos. 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
2: E esta é a nossa programação para esta terça-feira, dia 25 de agosto de 2026. Nós temos cultos durante todo o dia. logo pela manhã,

0: Logo mais, Diácono Lindenberg estará ministrando a palavra de Deus. É o nosso primeiro culto de terça-feira. Seguido das 9 horas, presbítero Elias Reis ministrando a palavra de Deus, fazendo aquela oração poderosa, intercessão para a nossa vida. Às 11h30, aquele horário do meio-dia, aquele horário do almoço, você que está nas proximidades aqui da grande São Paulo, dá tempo de você vir prestar aquele culto. Estará na ministração presbítero Edmilson Salles. Às 15 horas, presbítero Miqueias Almeida, transmitindo Jesus. E às 19 horas, o último culto da Igreja Pentecostal Deus é Amor, presbítero Evin Della Lande, trazendo Jesus através da palavra e oração ao teu coração. Esta é a programação. O endereço você já conhece, é muito fácil. Localizado no centro da Grande São Paulo, Avenida Prefeito Passos, número 10, Liberdade. 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
5: Paz do Senhor, amados irmãos, meu nome é Geltrudes dos Santos, sou de Canoas, Rio Grande do Sul, estou ouvindo, né, os irmãos são bênção na vida de muitas pessoas, na vida da minha família também. Em nome de Jesus, que o Senhor Jesus continue a usá-los cada vez mais e mais para abençoar muitas vidas, assim como tem abençoado a minha e da minha família. Fiquem na paz, Senhor. Um abraço, meus queridos irmãos.
6: Sou Damiana de Águas Lindas, de Goiás. Ouço vocês todos os dias, já levanto com o radinho ligado. Tem um radinho aqui na minha área. Eu levanto, vou cuidando nas coisas, fazendo as coisas, meus trabalhos dentro de casa, já com o radinho ligado, ouvindo vocês. E me sinto muito bem nas orações. Fica tudo na paz do Senhor, viu? E todo dia eu estou na escuta de vocês. Sempre ora por mim.
7: Aqui é o Santil, de Aparecida de Goiânia. É uma alegria muito grande receber o programa de vocês todos os dias aqui no nosso lar. Nós aprendemos muito o programa de vocês. Amém?

Bom dia, meus queridos. Evangelista Wilson, cidade de Panorama, novamente aqui, saindo para puxar um baque já em Pargila. Peço um louvor da Débora Miranda, A Última Lágrima. Um abraço, tudo de bom.

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2: Este foi o louvor A Última Lágrima, belíssimo louvor cantado pela nossa irmã Débora Miranda, a qual você pode acessar no nosso YouTube, além de outros louvores da MC Music. Este é o programa Voz da Libertação, Madrugada do Socorro de Deus. Estamos aqui já há 4 horas e 20 minutos nesta programação manhã de terça-feira. Aproveite para nos enviar a sua mensagem. Nós estamos aqui, logo mais teremos a oração, o clamor por portas abertas. Para você que está aí amanhecendo, está se preparando para ir para o seu trabalho, em busca de uma oportunidade, deixe aqui o seu pedido de oração. Faça como a irmã Michela, Cristiane, Marisa. Cada uma dessas aqui, dessas ouvintes, estão deixando o seu pedido de oração. Estaremos em oração, clamando ao Senhor, e Deus dará a vitória para todos aqueles que com fé buscarem ao Senhor. Então aproveite para deixar o seu pedido de oração. WhatsApp você já conhece, DDD 11 98292 3392. Como o Walter Guilherme também acabou de mandar sua mensagem pedindo oração para abandonar os seus vícios, também tem problema com insônia. É isso aí, irmão Walter, logo mais estarei orando em favor da tua vida. Aproveite para se programar, para estar aqui, você que tem dificuldades, que tem problemas, que tem necessidades, que está passando por problemas difíceis, que deseja se libertar, deseja se ver liberto dessa situação, venha à nossa igreja, a Igreja Pentecostal Deus e Amor, sede mundial, localizada aqui no, na Grande São Paulo, na Avenida do Estado 4568, bairro Liberdade. Nós temos cultos e hoje não será diferente. O mesmo Deus de ontem, de hoje, eternamente, estará operando em nossas vidas. Então, se programa para estar aqui em um dos nossos 4 cultos que vai acontecer no decorrer deste dia. Ou, se não der tempo hoje, se programa para quarta-feira. É isso mesmo. Quarta-feira temos uma campanha poderosa que está impactando a vida daqueles que buscam aqui ao Senhor nesta casa de oração. É a quarta do grande mover de Deus. Em 2 horários, pela manhã, 9 horas, e à tarde, às 15 horas. Pela manhã, ministrando a palavra de Deus, pastor Milton Almeida, e às 15 horas, presbítero Fabrício Beata. Deus tem feito coisas extraordinárias através da sua palavra. Quarta-feira do grande mover de Deus. Se prepare e venha buscar ao Senhor.
3: Os milagres são perfeitos, irmãos.
4: Os milagres são perfeitos, irmãos.
3: Perfeito.
4: Perfeito.
3: E Jesus não faz pela metade, não.
4: E Jesus não faz pela metade.
3: Jesus não realiza o milagre pela metade.
4: Ele não realiza milagres por la mitad.
3: Mas por que acontecem os milagres em nossos dias? Para que os incrédulos possam ver e acreditar que é Deus que está operando.
4: Para que os incrédulos possam ver e crer em lo que estão vendo.
3: Para que os incrédulos.
4: Para que os incrédulos.
3: Abra os olhos.
4: Abra os olhos.
3: Para a realidade.
4: A realidade.
3: E chega o conhecimento e uma conclusão que é Deus que está operando entre nós.
4: Chega na conclusão que é Deus que opera entre nós.
3: Compreendeu, meu irmão?
4: Entenderam, meu irmão?
3: Quando Deus toca, quando, tudo fica bem.
4: Quando Deus toca, tudo queda bem.
3: Satanás só tem a perder.
4: Satanás solamente tem a perder.
3: E você só triunfar, triunfando cada dia.
4: Tu podes triunfar, triunfar cada dia.
3: Você, meu irmão, que está aí desesperado.
4: Você, meu irmão, que está aí desesperado.
3: Ninguém te entende.
4: Nadie te entiende.
3: Ninguém te compreende.
4: Nadie te compreende.
3: Mas tem um aqui entre nós que ele te entende, te compreende, te conhece muito bem.
4: Pero hay uno aquí que te comprende, que te conoce muy bien.
3: Te conhece muito bem.
4: Te conoce muy bien.
3: Se Jesus conhece a minha vida melhor do que eu,
4: Jesus conhece a minha vida melhor que eu,
3: para que duvidar do poder que ele tem?
4: Para que duvidar do poder que ele tem?
3: Para que deixar para buscar ele a última hora?
4: Para que deixar ele buscar a última hora?
3: Para que deixar para o último momento?
4: Para que deixá-la para o último
3: não,
4: momento?
3: Pastor, está bem, eu tô bem, minha pressão está boa, não tenho dor de cabeça, eu não tenho nenhuma enfermidade.
4: Não tenho nenhuma enfermidade.
3: Eu fiz uma bateria de exame e deu tudo normal.
4: Fiz muitos exames e tudo foi bem.
3: Para que eu tenho que buscar a Deus?
4: Para que buscar a Deus?
3: Se estou bem fisicamente.
4: Se estou bem no físico.
3: E espiritualmente, como é que você está?
4: Espiritualmente, como estás?
3: Como é que está a tua alma, teu espírito?
4: Como está tua alma, teu espírito?
3: Tem gente aí, irmãos, que não tem enfermidade, mas está atormentado.
4: Tem gente aí que não tem, está atormentado.
3: Tem pessoas que estão oprimidas por Satanás.
4: Tem gente que está oprimida por Satanás, não tem enfermidade.
3: Tem pessoas que fazem uma bateria de exame, nada consta normal, mas a enfermidade continua ali, porque é um espírito de enfermidade que essa casta só sai com jejum e oração. Aqui entre nós tem pessoas com câncer.
4: Aqui há pessoas com câncer entre nós.
3: Alguns com, já com na fase terminal.
4: Alguns já na etapa final.
3: E aí?
4: E
3: vai deixar de lado isso? Vai deixar o câncer te vencer?
4: Deixarás o câncer que vencer-te?
3: Ou você tem fé de levantar a cabeça e falar: eu temo ao Senhor? E confio nele.
4: Confio em ele.
3: E este câncer para meu Jesus não é nada. Ele vai repreender hoje. E vou voltar para casa curado.
5: Pastor Milton, essa irmã recebeu uma cura poderosa aqui na Igreja de Deus e Amor na última quarta-feira, no culto das 9 também. Ela relata que sentia muitas dores nas pernas a ponto de cair no chão, mas foi curada e hoje veio aqui para contar o milagre. Minha irmã, qual é o seu nome?
6: Eu chamo Maria da Penha.
5: Irmã Maria da Penha, é verdade isso?
6: É verdade.
5: O que estava acontecendo?
6: Olha, eu vou contar como foi. Eu estava em pé ali na frente, quando o irmão Milton chamou, aleluia, para cá, para frente, eu vim. E aí, na hora que ele expulsou as enfermidades, eu tive tanta dor, que eu falei, meu Deus, eu vou cair, os outros vão falar que eu estou endemoniada. Mas toda vez quando dava essa dor, eu segurava em alguma coisa e pedia, meu neto, me põe numa cadeira. E aí ele me punha na cadeira. Ali eu estava ali na frente, não tinha nem aonde segurar. E eu saí correndo do meio do povo, mas quase que eu não conseguia assentar. E quando acabei de sentar na cadeira, assim, a dor desapareceu.
5: A senhora está curada agora.
6: Eu estou curada para a glória de Jesus.
7: Amém, glória a Deus. Molevi, vamos lá.
8: Pastor Milton, Deus está confirmando a revelação do Espírito Santo. Como é o nome da senhora?
9: Irmã Ruth.
8: Ruth, irmã Ruth, o que está acontecendo?
9: Então, nós temos que buscar sempre a Deus. Eu participo com os irmãos, não sou desse ministério, mas aprendi a interceder porque nós somos um corpo em Cristo Jesus. Eu tive dengue, não foi fácil, foi dengue hemorrágica, mas o Senhor me deu livramento de morte. O meu filho teve crise fortíssima de ansiedade, prejudicou no serviço dele. A minha filha precisava faltar, que ela é professora de educação especial, de crises fortes, de cólica, mas o Senhor abriu uma porta, ela foi chamada para trabalhar na prefeitura de Cubatão, através da oração dos irmãos. Deus seja louvado.
7: Está levando a bênção, meu irmão Ruth, para casa, está levando o milagre. Quem dá glória a Deus, igreja? Quarta-feira do grande mover de Deus, é o
8: Jesus
7: Senhor operando.
8: Continua curando, pastor.
7: Vamos lá.
8: Como é o nome da senhora?
9: Anísio.
8: Anise, o que a senhora estava sentindo, irmã Anise?
9: Faz uma semana que eu estou com dor de ouvido, está inflamado, tomando injeção, antibiótico, tudo, e está doendo. Hoje mesmo eu vim para a igreja, é que está dando aquelas ferroadas nesse ouvido aqui. E agora parou, não está mais não.
8: Sumiu. Antes da oração, estava dando aquelas ferroadas e dores no ouvido.
9: Eu vim, eu estava com o ouvido doendo, tomando remédio para tirar a dor, antibiótico.
8: E agora?
9: Colocando o remédio no ouvido, que é anti-inflamatório também.
8: Sumiu a dor?
9: Sumiu, irmão. Graças a Deus.
8: Quem te curou?
9: Jesus.
8: E vocês não dão glória a Deus, igreja?
7: Ouvintes do programa Voz da Libertação, quarta-feira, 9 horas da manhã,
10: teremos aquele culto, transmissão através das emissoras de rádio. E convido vocês aqui da Grande São Paulo, região central, para estar conosco. Eu, pastor Milton, vou estar com todos vocês a partir das 9 horas da manhã, naquele culto de consagração, culto de jejum, culto da busca da presença de Deus. Você que está enfermo, você que está desempregado, você que precisa de Deus, um milagre, vem estar conosco. O endereço, coloque no seu Waze aí, você que vem com o seu carro, Avenida Prefeito Pereira Passos, número 10, é a entrada principal aqui do nosso Templo da Glória de Deus. Espero todos vocês logo mais às 9 horas da manhã, aqui na Sede Mundial.
2: 4 horas e 30 minutos, vamos agora com o quadro o projeto Eu Mais Um com Débora Miranda. O tema desta manhã é deveres cristãos em relação à família, segunda parte.
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12: Mais uma vez o Espaço Eu e Mais Um chega no seu rádio receptor, também no aplicativo Rádio Deus é Amor. Todos os dias estamos aqui com o Espaço Eu e Mais Um, que é um projeto de ensinamento, de apoio aos novos convertidos. Eu sei que muitos ainda não tiveram a oportunidade de ter um discipulador, uma pessoa que lhe possa ajudar nesta caminhada, explicando a Bíblia, te ajudando em todas as áreas da sua vida. Se você é um novo convertido, ainda não tem alguém para te ajudar todos os dias, te dando ensinamentos, tirando as suas dúvidas, mande a sua mensagem para 11 98292-3392. Vamos começar a nossa aula? Vamos lá. Nós estamos falando sobre família, não é? E estamos falando ainda dos deveres específicos do esposo. Falamos que o primeiro é prover para a família o sustento, depois falamos sobre honrar a sua esposa, e hoje nós vamos falar sobre o propósito específico do esposo, que é também consolar a sua esposa. Nos momentos de angústia, o homem deve demonstrar mais maturidade, mais compreensão, considerando que quase sempre a mulher é mais sentimental que o homem. Também mais um ponto, velar pela disciplina do lar. Qual seria essa disciplina? A instrução moral, a instrução pela palavra de Deus aos filhos, assim como a disciplina da família, são desafios grandíssimos, profundos, que recaem sobre o homem da casa. Então nós falamos sobre os deveres específicos do esposo. Agora vamos falar dos deveres específicos para a esposa. Em primeiro lugar, ajudar em tudo o que esteja ao seu alcance. Ou seja, a esposa deve estar disposta a cooperar para o sustento da família e para que esse sustento não falte ao seu lar. É claro que o marido leva a maior responsabilidade, mas ela deve empenhar-se em ajudar o marido. Provérbios 31, nós vemos aquela mulher virtuosa, que ela fazia tantas coisas, ela não tinha preguiça, ela levantava cedo, ela preparava tudo para que a casa estivesse organizada. Leia Provérbios 31, todo o capítulo. Muito lindo. Também temos o dever específico da esposa de submeter-se ao seu marido como ao Senhor. Hoje nós temos movimentos onde a mulher é empoderada, onde a mulher mostra seu poder sobre o homem. Enfim, a gente vê que o sistema deste mundo, em relação a isso, ele é feminista, não é? Este movimento mostra que a mulher, ela quer ter os mesmos direitos dos homens, mas não as mesmas funções. Vocês já repararam nisso? Bom, não é o que a Bíblia diz. Mas quando a gente fala de submissão, parece assim uma palavra não muito agradável, não é? Mas essa submissão é por amor. Não é uma submissão escrava, uma submissão que machuca. É uma submissão tipo, eu concordo com isso. Mas não quer dizer também que a submissão, você vai anular a sua personalidade como mulher, como pessoa. Você tem os seus gostos, você tem as suas vontades, a sua maneira de ser, mas a submissão que a Bíblia fala é, eu coopero com meu marido, é ter uma coerência, é os dois terem uma coerência para que haja a submissão como a Bíblia está dizendo. Você pode ler esta passagem em 1 Coríntios 11:3 e Efésios 5:22, porque isso agrada ao Senhor e é um bom testemunho diante do mundo. Imagine, você acabou de aceitar Jesus, seu marido ainda não é crente, você pode ganhá-lo sem palavras, apenas com a sua submissão, o seu testemunho, não é? Se você tiver dúvidas quanto a isso, fique à vontade, tenha liberdade de mandar a sua mensagem para nós e a gente vai te ajudar nesta resposta. Mande agora a sua mensagem para 11 98292 3392. E na próxima programação a gente vai seguir falando ainda dos deveres específicos da esposa à luz da palavra de Deus. Quero deixar aqui o meu abraço, a minha saudação e convidando vocês para a próxima aula. A paz do Senhor a todos e até a próxima edição.
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1: 4:40. Vamos agora para o clamor por portas abertas. Que Deus abençoe a tua vida, abençoe o teu dia, a tua casa, a tua família. Que o Senhor seja contigo na tua entrada e na tua saída. Oremos ao Senhor. Deus poderoso e eterno Pai, aqui estamos mais uma vez, Senhor, diante da tua presença. Obrigado, Senhor, pela tua infinita misericórdia, pelo teu amor, pela tua graça. Obrigado, Senhor, pela tua bondade, fidelidade e longanimidade. Obrigado, Senhor, pelo nosso deitar. Te agradecemos, Senhor, pelo nosso levantar. E para aquele, Senhor, que passou a noite em lutas, em provações, oh, Senhor, obrigado pelo amanhecer. Pois o choro pode durar uma noite, mas a alegria, ela vem pela manhã. Senhor, obrigado pelas tuas misericórdias, pois ela é a causa de nós não sermos consumidos, e elas se renovam a cada manhã. Senhor, mais um dia se levanta, mais um dia nasce com a tua permissão, ó Deus. Obrigado, obrigado pela nossa vida, pelo nosso fôlego de vida, pelo respirar, pela saúde, pela força, pela capacidade física, cognitiva, intelectual, Senhor, obrigado, Jesus. Senhor, esta oração clamou pelas portas abertas. Senhor, eu oro e intercedo pela vida dos teus filhos, dos teus servos, por esta pessoa, Senhor, por este ouvinte que está saindo de casa para trabalhar. Oh, meu Deus, dai o grande livramento. Cobre com teu sangue, Senhor, acampa teu exército de anjos. Leva e traz na tua paz. Guarda sua casa, guarda sua família. Esconde do maligno, Senhor. Oh, meu Deus, para que? Para esta pessoa que está saindo em busca de uma oportunidade, em busca de um emprego, Senhor, abençoa. Prepara, Senhor. Direciona aquilo que o Senhor já está preparado. Aquilo que o Senhor já preparou, ó Deus. Direciona, dá sabedoria, dá estratégias. Coloca, Senhor, palavra no lábio dessa pessoa. Para na hora que ela falar, Senhor, meu Deus, aleluia, seja o Senhor guiando, ó Pai. Oh, meu Deus, eu oro. Eu oro, Senhor, meu Deus, por todos aqueles, Senhor, que são empreendedores, que são empresários. Oh, meu Deus, abençoa. Abre as portas, janela dos céus, ó Pai. Senhor, quantos estão com responsabilidades de empregadores, ó Pai? Abençoa, Jesus, abençoa as vendas deste homem, dessa mulher. Abençoa os seus negócios. Abre, Senhor, meu Deus. Abre, Senhor, a porta de excelência, meu Pai. Em nome de Jesus Cristo, traz providência. Ajuda-nos, Senhor, a cumprir com nossas palavras, com a nossa palavra. Ah, Senhor, meu Deus, a ser fiel nos nossos compromissos, nas nossas responsabilidades. Abençoa este homem, esta mulher. Não deixa faltar, Senhor, o pão de cada dia, meu Deus. Que neste dia haja fartura na mesa dos teus servos. Que nesse dia, Senhor, haja fartura de amor, de alegria. Ah, Senhor, que os seus planos possam dar certo. Confirma, Senhor. Confirma, Senhor, este projeto. Confirma, Senhor, este plano. Pois, Senhor, meu Deus, aleluia, o homem faz os planos, mas de ti é a última palavra, Senhor. Fecha as portas também, ó Deus. Aquelas portas que levarão à perdição. Senhor, meu Deus, nos livra, guarda os nossos passos. Nos guia, Senhor, na vereda da tua justiça. Nos livra e nos guarda, Senhor, dos acidentes, do incidente. Livre e guarda, Senhor, das astutas ciladas de Satanás contra a vida dos teus filhos. Guarda da balança enganadora, repreende a miséria, Senhor. Repreende os embaraços, atrapalhos. Em nome de Jesus Cristo, Senhor. que a tua bênção, a tua fidelidade, o teu amor, a providência, a paz de Deus que excede todo entendimento, seja sobre a vida, Senhor, de cada um dos teus filhos. Abençoa, Senhor, que possamos contemplar as tuas bênçãos, que possamos contemplar a tua mão poderosa abrindo as portas para nós, ó Pai. Oh, meu Deus, que, Senhor, meu Deus, essa pessoa seja sal da terra e luz do mundo, que aonde quer que nós estejamos, o teu nome seja glorificado através da nossa vida, pois teu é o querer, teu é o efetuar, meu Deus, aleluia, que o propósito da nossa vida seja te exaltar e glorificar e te servir, Senhor, porque dele, por ele, para ele, são todas as coisas. E os que confiam no Senhor serão como os montes de Sião, que não se abalam, mas permanecem para sempre. Obrigado, Jesus, por mais este momento. Confirma, Senhor, a nossa bênção, a nossa vitória, em nome de Jesus.

0: 4:51. Esta é a madrugada do socorro de Deus. Estamos, aleluia, com as programações aqui. Continue conosco nesta programação. Ainda teremos quadros abençoados. E vamos ouvir agora com Saúde em Foco. Vamos agora de bloco de notícias, Saúde em Foco.
1: Seja sempre bem-vindo à Rádio Deus é Amor. A gente vai para mais informações aqui. Sensação incômoda. Você costuma ter tonturas? Quais são as possíveis causas? Olha, sentir tontura ocasionalmente é algo comum e geralmente não é motivo para grande preocupação, né? No entanto, quando as tonturas se tornam frequentes, intensas ou vêm acompanhadas de outros sintomas, é fundamental ficar atento e buscar orientação médica. As causas mais comuns incluem mudanças bruscas de posição, desidratação, estresse, fadiga, enxaquecas e o uso de medicamentos. Porém, condições mais sérias como problemas no ouvido interno, baixa pressão arterial, distúrbios neurológicos e problemas cardíacos também podem ser responsáveis. Distúrbios neurológicos como enxaquecas e AVCs também podem ser gatilhos para esse sintoma. O uso de certos medicamentos e distúrbios emocionais como ansiedade e estresse também são fatores que podem contribuir. A anemia causada pela falta de oxigênio no corpo também merecem atenção. E se as tonturas forem persistentes, é crucial consultar um médico para investigar a causa subjacente. O profissional poderá recomendar o tratamento adequado conforme o diagnóstico, garantindo uma abordagem eficaz para a condição. Bons hábitos. Hábitos saudáveis podem atrasar câncer e doenças do coração, é o que revela estudo. Um estudo publicado no Jornal Médico Britânico indica que adotar hábitos saudáveis pode acrescentar até 10 anos de vida livre de doenças crônicas para mulheres e até 7 anos para homens. A pesquisa acompanhou mais de 111 mil pessoas por 2 décadas e analisou a relação entre estilo de vida e ausência de câncer, doenças cardiovasculares e diabetes tipo 2. Os hábitos considerados saudáveis incluíam não fumar, manter uma dieta equilibrada, praticar ao menos 30 minutos de exercício por dia e ter IMC entre 18,5 e 24,9. Então, pessoas que seguiam pelo menos 4 desses 5 critérios aos 50 anos viveram significativamente mais tempo com qualidade em comparação às que não seguiam. Embora o estudo não comprove uma relação de causa e efeito, ele mostra uma forte correlação entre estilo de vida e saúde. Os dados foram autodeclarados e analisaram também fatores como histórico familiar e etnia. Ainda assim, os pesquisadores reforçam que pequenas mudanças diárias podem ter grande impacto na prevenção de doenças comuns com o envelhecimento.
0: Quatro horas e 55 minutos, essa foi a madrugada do socorro de Deus. Continue conosco na programação. Nesta terça-feira temos muito a transmitir de Jesus Cristo para a tua vida. Se despede, seu irmão em Cristo, diácono George Lucas. Eu te encontro na próxima madrugada do socorro de Deus. Fiquem todos na paz do Senhor Jesus.

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4: Louvado seja o nome do Senhor. Meus irmãos, a paz do Senhor Jesus. Quem tem a paz do Senhor que pode dizer amém. Aleluia. Amados irmãos, ainda de pé, você que tem a sua Bíblia, pega a Bíblia Sagrada. Livro de 1 Reis, capítulo 18. Aleluia. Livro de 1 Reis, capítulo 18. Nós vamos meditar no texto sagrado. Livro de 1 Reis, capítulo 18. Aleluia. Versículo 30. Você que está com a Bíblia Sagrada. Livro de 1 Reis, capítulo 18, versículo 30. Aleluia. Deus tem uma palavra para a sua vida, amém? Livro de 1 Reis, capítulo 18, versículo 30. Os que acharam, digam amém. Aleluia. Diz assim o texto sagrado: E Elias disse a todo o povo: Chegai-vos a mim. E todo o povo chegou perto dele, e ele consertou o altar do Senhor que estava quebrado. E Elias pegou 12 pedras, segundo o número das tribos dos filhos de Jacó, a quem a palavra do Senhor veio dizendo: Israel será o teu nome. E com as pedras ele edificou um altar no nome do Senhor, e fez uma trincheira ao redor do altar, grande o suficiente para conter duas medidas de semente. E ele colocou a lenha em ordem, cortou o novilho em pedaços e colocou sobre a lenha e disse: Enchei de água e derramai-a em cima do sacrifício queimado e sobre a lenha. E ele disse: Fazei-o pela segunda vez. E eles o fizeram pela segunda vez. E ele disse: Fazei-o pela terceira vez. E eles o fizeram pela terceira vez. E a água escorreu ao redor do altar e também encheu a trincheira de água. E sucedeu que na hora da oferta do sacrifício da tarde, que Elias, o profeta, aproximou-se e disse: Senhor Deus de Abraão, Isaque e de Israel, que seja conhecido neste dia que tu és Deus em Israel, e que eu sou teu servo, e que tenho feito todas essas coisas mediante a tua palavra. Mediante o que, igreja? A tua palavra. Ouve-me, ó Senhor, ouve-me para que este povo possa saber que tu és o Senhor Deus, e que tu tens feito se envolver novamente o seu coração. Então o fogo caiu, e consumiu o sacrifício queimado, e a lenha, e as pedras, e o pó, e ainda lambeu a água que estava na trincheira. E quando todo o povo viu isto, eles caíram sobre as suas faces e disseram: O Senhor Ele é o Deus. O Senhor, Ele é Deus. Amém? Feche os seus olhos. Pai, nós te louvamos pela tua palavra. Nós te adoramos porque o Senhor é o nosso Deus, o nosso Rei, o nosso Redentor, o nosso amigo, o nosso ajudador. Meu Pai, que eu possa desaparecer e o Senhor crescer, meu Deus. Que a palavra não é minha, a palavra não é do pastor da igreja, a palavra não é da diretoria, a palavra é do Senhor. Meu Pai, fala conosco, meu Deus, de uma forma tremenda, porque hoje nós estamos aqui, Senhor, para ouvir a tua voz. Deus, cada pessoa que está acompanhando de sua casa, pelo rádio, pela live, Senhor, no YouTube ou no Facebook, meu Deus, que a tua palavra possa penetrar nesse coração agora. Espírito Santo de Deus, se o Senhor não nos conduzir, nós não sairemos de lugar algum, meu Pai. Nós não chegaremos a lugar algum. Senhor, que a tua mão possa nos conduzir nessa noite. E que o nosso entendimento, Senhor, seja aberto. E que possamos sair daqui alimentados pelo poder da tua palavra. Pois a tua palavra é o suficiente, meu Deus. Fica conosco, meu Pai. E fala aos nossos corações por tua infinita misericórdia e graça. Em nome de Jesus. Amém. Antes de pregar, gostaria que você, por gentileza, tomasse o seu assento e aplaudisse ao nome do Rei dos Reis e Senhor dos Senhores. Não, pelo amor de Deus, eu disse ao Rei dos Reis e Senhor dos Senhores. Só Ele é, só Ele pode, só Ele faz. Amados irmãos, eu gostaria de alguns minutos da atenção dos queridos, mas o texto que nós acabamos de ler, talvez você já leu sobre ele inúmeras vezes, alguns talvez já pregaram sobre ele algumas vezes, mas o Senhor tocou o meu coração para meditarmos nesse texto de Elias, mas entendendo que o propósito de Cristo para os nossos corações é que venhamos sair daqui com o nosso peito, nosso coração, nosso entendimento queimando em

adorando a Baal, um deus pagão, e que agora era considerado por muitos o Deus de Israel. Para que você entenda qual o propósito de Elias na sua trajetória, ter, além de ter se levantado como voz de Deus naquele lugar, além de ter sido como um canal em que Deus fez grandes coisas em Israel, para você entender o porquê dele ter chegado ao ponto de convidar os profetas de Baal para o Monte Carmelo, os profetas de Azerá para o Monte Carmelo, foi da seguinte maneira: ele entendia que havia a necessidade de deixar bem claro quem era o Deus daquela nação. A idolatria, o culto a Baal estava tão grande e já tinha dominado todo o povo, em que os poucos remanescentes que ficaram, ficavam assustados com tamanha apostasia em que se encontrava o povo de Deus. E nós vamos entender que quando Elias, ele vendo aquela idolatria, vendo o culto a Baal, agora a nação que outrora viveu maravilhas, viu Deus dar livramento, não pode ser nem no plural, mas viu Deus dar livramentos, a nação que outrora cantava e contava as maravilhas de Deus, agora esta nação está voltada e totalmente dominada pela idolatria a Baal. E se nós formos olhar e vamos entender que a seriedade do desafio que Deus direciona Elias a fazer, é porque Acabe, com o seu coração totalmente voltado para o mal, desobediente, fora do propósito de Deus, ele começa junto com Jezabel uma perseguição a Elias. E uma perseguição implacável. Por quê? Porque a verdade que saía dos lábios de Elias ia diretamente ao encontro da vida leviana e idólatra que Acabe e Jezabel levavam, da vida profana que Acabe e Jezabel levavam. Só que ele, entendendo o seu posicionamento, ele entendendo a sua missão em ser boca de Deus, ele olha para o povo na idolatria e ele não se conforma. Ele olha para o povo naquela idolatria e ele entende a necessidade de afirmação de que Baal não era o Deus daquela nação. Ele entende a necessidade de afirmação de que Baal não era o mestre, Baal não era o dono daquele povo. E aí nós vamos olhar e é necessário nós entendermos qual era a crença que Israel tinha em Baal. Para quê? Para que nós venhamos entender por que Deus queria que Elias confrontasse os profetas de Baal. Para que você entenda, eles acreditavam que Baal era o Deus responsável por enviar a colheita. Baal era considerado o Deus das colheitas. E aquele povo desesperado, aquele povo idólatra agora a um Deus pagão, já tinha esquecido todas as maravilhas e

provisões que Deus, o Deus Todo-Poderoso, tinha feito, e agora eles criam que quem preparava a colheita era Baal. O Deus a quem eles deviam prestar culto e reverência era Baal. E aí Deus levanta Elias e ele vê o povo tão envolvido em pecado, o povo tão envolvido na imundícia, que ele, da seguinte maneira, ele se coloca à disposição e fala: olha, vocês querem saber de uma coisa? Eu proponho agora um desafio: vamos reunir todos os profetas de Baal lá no Monte Carmelo. E ele manda reunir todo o povo de Israel, chama os profetas de Baal, e todos eles, o interessante é que todos eles, todos, sem exceção, comiam à mesa de Jezabel. Ou seja, profetas que profetizavam para agradar quem estava em pecado, para agradar quem estava liderando uma nação, porém fora da direção de Deus, porém ensinando contra os princípios de Deus. E Elias manda reunir toda esta turma. E o interessante é que quando chega diante do monte, ele chama os profetas de Baal, tá? Os profetas de Baal, os profetas de Azerá, estão todos reunidos, e o povo olhando aquele desafio. E Elias fala: vocês podem ir, façam o sacrifício de vocês, mas tem uma coisa: o Deus que responder com fogo, esse é o verdadeiro Deus, e será o Deus desta nação. E aí nós vamos olhar da seguinte maneira, você que está com a sua Bíblia aberta, ele vai dizer da seguinte maneira: e clamai vós o nome dos vossos deuses, e eu clamarei o nome do Senhor, e o Deus que responder com fogo, que seja ele Deus. E todo o povo diz: assim está feito. O povo concordou. Irmãos, o que me chama a atenção é a tranquilidade de Elias em propor esse desafio. Ei, todas as vezes em que você souber que Deus está contigo, Deus está do seu lado, e do seu lado está a verdade que liberta, fique tranquilo em qualquer desafio que você entrar, porque o Senhor teu Deus fará acontecer segundo a vontade dele e vai sustentar as suas palavras. Aleluia. Pois bem, Bíblia aberta. E aí eles vão lá, preparam tudo, preparam o sacrifício. E quando ele está preparando tudo, os profetas de Baal estão naquela agonia, preparam o sacrifício, preparam tudo, colocaram tudo lá no altar, da maneira que eles achavam adequado, e eles começaram a clamar e nada. A Bíblia vai dizer que eles começam até a se cortar. Eles gritaram, versículo 28, eles gritaram alto e se cortaram, segundo o seu costume, com facas e lancetas, até que o sangue se derramou sobre eles. Eles ficaram ensanguentados e nada de resposta. Prepararam tudo e nada de resposta. E aí eu vou olhar e vou ver um povo que conhecia as maravilhas de Deus observando aquilo. Observando aquilo. E de repente, Elias olha para aquela situação e ele pergunta da seguinte maneira, ele olha e pergunta: olha, será que vocês não estão clamando baixo, não? De repente ele está dormindo, né? De repente está dormindo, ou pode estar em alguma viagem. Elias ainda zomba deles. Tamanha era a confiança do homem de Deus. Ei, deixa eu falar uma coisa para você. Quando você confia no Deus que você serve, quando você tem a plena convicção do Deus que te criou, do Deus que te chamou, em meio à dificuldade, em meio à afronta,
você ainda vai achar espaço para zombar do inimigo enquanto ele tenta fazer as artimanhas dele. Por quê? Porque você tem a plena certeza de que quem está do seu lado é o Deus de Israel, Deus Todo-Poderoso para te sustentar. Pois bem, e nós vamos ver agora, Elias, ele espera eles acabarem de clamar, e quando eles acabam de gritar, acabam de clamar, saltam, se cortam, e não tem resposta. Gritam ao dia inteiro, e não tem resposta. E quando eles veem que a resposta não vem, Elias falou assim, não, agora é minha vez. E Elias prepara o altar. O interessante é que ele conserta o altar do Senhor que estava quebrado. Por quê? Porque ele entendia que para apresentar algo agradável a Deus, não pode ser em nada fora do lugar, não pode ter nada quebrado, não pode ter nada fora daquilo que possa fazer com que a oferta chegue a Deus como algo completamente satisfatório. E a primeira coisa que Elias faz é o que? Consertar o altar. Ei, é necessário entendermos que para apresentarmos algo para Deus que seja agradável, aquilo que está fora do lugar precisa ser consertado. Aquilo que está desalinhado precisa ser alinhado novamente. Elias vai lá, conserta o altar, pega 12 pedras, representando o quê? As 12 tribos de Israel. Ele coloca a lenha, o novilho, prepara tudo. E ele manda encher de água, molha tudo agora de água aí. Molhar a primeira vez. Ele fala, molha de novo, molhar a segunda vez. E quando eles molham a terceira vez, Elias, a água estava transbordando da trincheira, porque ao redor do altar ele fez uma trincheira, uma espécie de vala ao redor do altar. E ele mandou encher d'água também, porque ele queria mostrar para aquele povo, para o povo escolhido, quando a resposta viesse, para ninguém ter dúvida de quem tinha respondido com fogo. Ele manda agora molharem pela terceira vez, e diante dessa terceira vez, olha o que ele vai falar da seguinte maneira. E sucedeu que na hora da oferta do sacrifício da tarde, Elias o profeta aproximou-se e disse, Senhor Deus de Abraão, de Isaac e Israel, que seja conhecido neste dia que tu és Deus em Israel, e que eu sou teu servo, e que tenho feito todas essas coisas mediante a tua palavra. Presta atenção, antes de nós prosseguirmos. Você está entendendo que cada coisa que Elias está fazendo não é da cabeça dele? Você está entendendo? Olha, eu vou repetir para você. E que tenho feito todas estas coisas mediante a tua palavra. Então eu entendo que para eu desafiar o meu adversário, eu tenho que estar mediante a palavra de... Sabe por que muita gente tem perdido guerras? Porque você está querendo desafiar o teu inimigo enquanto Deus está mandando você ficar em silêncio. Sabe por que tem muita gente ficando envergonhado aí? Porque você crê que você serve um Deus poderoso. Crê, glória a Deus por isso. Você tem a plena convicção, glória a Deus por isso. Mas você ainda não está conseguindo entender a ordem de Deus para você. Elias não fez isso aqui da cabeça dele, não. Ele não falou assim, não, eu vou desafiar todo mundo agora aqui, para todo mundo saber quem manda Israel. Não foi só isso, não. Ele fez isso mediante a palavra de Deus. O que nos leva a entender que a ousadia, ela não vem do homem. A autoridade, ela não vem de dentro do homem. A força, ela não vem de dentro de nós. A força, ela vem porque estamos debaixo de uma palavra.
Tem pessoas que confiam na força, na sabedoria humana. Tem pessoas que confiam no seu diploma. Tem pessoas que confiam na sua sabedoria. Tem pessoas que confiam no seu intelecto. Tem pessoas que confiam na sua habilidade. Mas eu tenho uma palavra de Deus para a sua vida. Todas as ações que você fizer, principalmente no campo espiritual, tenha uma coisa em sua mente: só dê um passo se a voz de Deus mandar você dar um passo. Se a voz de Deus mandar você esperar, você espera. Se a voz de Deus mandar você aguardar, você sentar, você senta. Se a voz de Deus mandar você correr, você corra. Mas não faça nada que não esteja debaixo da palavra liberada por Deus para a sua vida. Nós vivemos hoje num ambiente de frustração. Hoje nós vivemos em um ambiente em que nós vemos pessoas frustradas. Por quê? Porque hoje elas liberam uma palavra sobre a vida de alguém que Deus não mandou. Não, olha, Deus, olha, eu te desafio, daqui a 7 dias vai acontecer nada, irmão, porque Deus não liberou palavra nenhuma. Ah, não, mas você tem que liberar a palavra e Deus vai fazer um jeito de acontecer. Isso é irresponsabilidade e meninice. Ah, não, eu vou liberar a palavra e Deus vai dar um jeito. Deus não é teu serviçal. É por isso que há um monte de pessoas na igreja esperando promessa que Deus não fez, esperando milagre que Deus não prometeu. Por quê? Porque alguém, por irresponsabilidade, abriu a sua boca para falar algo que Deus não tinha liberado palavra. Elias chama os profetas para o monte para um desafio, porque ele estava debaixo de uma palavra. Tenho feito todas essas coisas mediante a tua palavra. Se Deus não liberou palavra para você, não faça. Se Deus não deu ordem para você agir, não haja. Se Deus deu ordem para você permanecer, permaneça. Ah, mas eu já não me vejo mais aqui. Enquanto Deus não te der uma ordem para você sair, não saia. Ah, mas eu não aguento mais ficar lá naquele lugar. Deus liberou a palavra para você sair, não saia. Vá debaixo da palavra, mediante a palavra. Aleluia! Louvado seja o nome do Rei Todo-Poderoso. Ele estava debaixo de uma palavra. Ei, quer evitar frustrações? Só creia naquilo que veio mediante a palavra de Deus. Quer evitar decepções na caminhada? Creia apenas quando Deus liberar a palavra. Talvez você está tão preocupado. Não, porque eles têm que ver. Não, eu vou desafiar. Irmão, Deus mandou se desafiar? Então desafia. Agora, se Deus não mandou, fica quietinho na sua, só em oração e vivendo a sua vida em dia com Deus. Hoje nós vivemos um tempo em que as pessoas sentem a necessidade de mostrar para outras que são usadas por Deus. Nós vivemos em um tempo de uma, entre aspas, ostentação espiritual, em que as pessoas sentem a necessidade de mostrar para as outras que são mais usadas, que são profetas, que são homens e mulheres de Deus. Ei, irmão, quem é não precisa mostrar nada para ninguém. A sua vida vai dizer se você é ou se você não é. O mundo vai olhar para você e vai falar, você é. O mundo vai olhar para você e falar, você não é. Isso me faz recordar de uma experiência. Talvez você que não saiba, eu sou do Rio de Janeiro. De uma experiência que eu tive numa comunidade. E de repente, uma pessoa com envolvimento com o tráfico armado estava do meu lado. E eles conversando sobre alguns acontecimentos na região. E ele falou da seguinte maneira. Um dos chefes do crime, do local onde eu morava, ele fala da seguinte maneira. Não, mas, porque você sabe que quem é crente não pode aceitar isso, né? Eu falei, verdade, concordo com você.
Ele falou assim, ó, mas tem um monte de crente aí no bairro aí aceitando. E ele vira com essas palavras e ele fala para mim. Ele fala, mas você sabe que nós, a gente não é da igreja, mas a gente sabe quem é e quem não é. Deixa eu falar uma coisa para você. Ainda que você viva segundo as suas convicções de que você é um homem de Deus, é uma mulher de Deus, o mundo sabe discernir de fato se você é ou não é um homem ou uma mulher de Deus. O mundo não está preocupado se você está andando de terno e gravata. O mundo não está preocupado se você está andando com uma Bíblia que é do tamanho dessa caixa de retorno aqui na mão. O mundo está olhando aquilo que você faz, não aquilo que você prega. O mundo olha para nós que somos servos de Deus e eles vão nos julgar não é pelo que pregamos, mas pelo que fazemos. Se a sua pregação é uma e a sua atitude é outra, o mundo está observando. E é aí que nós conseguimos entender que tem pessoas que fazem força, saem debaixo da palavra para poder provar algo para alguém. E aí o despertamento de Deus para você que está nos acompanhando é: você não precisa provar nada para ninguém. Por quê? Porque se você estiver em obediência e debaixo de uma palavra, aquilo que Deus direcionar para você, você vai fazer e você vai ter sucesso naquilo que você fizer. Por quê? Porque o sucesso não é devido você ser alguém, não. É porque você está debaixo de uma palavra. Esse é o segredo, é estar debaixo de uma palavra. E ele começa a clamar, e ele fala, para que todo este povo saiba que o Senhor é Deus e o Senhor tem feito. Novamente, vai fazer o coração desta nação novamente voltar a te adorar. E quando ele começa a clamar, a Bíblia vai dizer que então o fogo do Senhor caiu e consumiu o sacrifício e a lenha e as pedras e o pó e ainda lambeu a água que estava na trincheira. Só que o interessante vem agora, acompanha comigo. O interessante vem agora, olha o que ele fala. E quando todo o povo viu isto, eles caíram sobre suas faces e disseram, o Senhor, Ele é o Deus. O Senhor, Ele é Deus. Só que você está glorificando, mas você não entende algo grave que aconteceu. Por quê? Porque no início, se você observar, no versículo 21, Elias chega diante do povo e ele faz uma pergunta. Elias chega diante do povo e pergunta, até quando vocês vão coxear entre dois pensamentos? Se o Senhor é Deus, segui-o. Mas se é Baal, então segui-o. E o povo não lhe respondeu palavra alguma. E agora o negócio aperta um pouquinho, por quê? Porque nós vamos ver um povo que sabia das maravilhas de Deus. Mas no momento que Elias chama para o desafio e ele fala, por que vocês estão coxeando entre dois pensamentos? Se vocês querem Deus, segue Deus. Se vocês querem Baal, siga Baal. Mas o povo fica quieto. E quando o silêncio impera, no momento em que você tem que dar uma resposta, é porque você está sendo omisso. Antes do povo ver o fogo cair do céu, o povo ficou quieto. Só que aquele silêncio ensurdecedor da nação de Israel, aquele silêncio ensurdecedor, aquele silêncio perturbador, melhor dizendo,
ele demonstrou algo muito grande. O coração de Israel não estava voltado para Deus. O coração de Israel e da grande maioria dele estava em dúvida. E aonde há dúvida, Deus não opera. Aonde há dúvida, não há manifestação. E aí eu entendo uma coisa, que quando o povo de Israel, ele deixa de se posicionar, ele está deixando claro, nós não cremos no Deus de Israel. Porque o problema, não é, o problema que Elias estava mostrando para ali, ó, escancarando diante dos olhos dele, era o seguinte: olha, vocês não sabem o que vocês querem. Vocês não são uma coisa nem outra. E esse aí é o problema de vocês. Vocês querem Deus? Siga a Deus. Vocês querem Baal? Siga Baal. Mas vocês estão cocheando entre dois pensamentos. Ei, tem pessoas que, quando elas devem se posicionar, não, eu quero é Deus, elas se calam. Por quê? Porque ainda não viram o sinal da manifestação da glória de Deus. Só que o povo que ficou quietinho porque não sabia o que queria da vida, depois que cai o fogo do céu, eles começam a abrir a boca e gritar: só o Senhor é Deus, só o Senhor é Deus, só o Senhor é Deus. Mas só gritaram que o Senhor era Deus depois que viram o fogo cair do céu. E aí o confronto de Deus para nós, segundo esta palavra, é que nós venhamos crer e confessar com a nossa boca que Deus é o Senhor da nossa vida antes que o fogo caia do céu. Que nós possamos crer e proferir com a nossa boca que Ele é o Deus da nossa vida, é o Senhor da nossa vida, é o Rei da nossa vida, é o nosso Redentor, ainda que Ele não mande fogo, ainda que nós não venhamos ver o fogo, mas que nós possamos falar, ainda que não venhamos ver milagres, mas que possamos gritar para o mundo ouvir: o Senhor Deus Todo-Poderoso, Ele é o verdadeiro Deus. Tem pessoas que estão esperando o milagre acontecer para falar: Senhor, agora eu te sigo. Tem pessoas que estão esperando a porta abrir para poder falar: o Senhor agora é o Senhor da minha vida. Tem pessoas que estão esperando o fogo cair do céu, o milagre acontecer, o sobrenatural acontecer, para você tomar uma decisão para quem você vai servir. Ei, se você está esperando ver o fogo para você gritar que Ele é o Deus verdadeiro, você está gritando por interesse. Se você precisa ver milagre para depois gritar que Ele é Deus, você está indo atrás dEle por alguma coisa que te satisfaça. Se você precisa ver o fogo cair primeiro, para depois você falar que Ele é o Deus da sua vida, então me desculpe, mas eu preciso ser franco com você. Você não está servindo a Ele pelo que Ele é. Você está servindo pelo que Ele faz. Se Ele mandar fogo do céu, Ele é o teu Deus. Se Ele não mandar fogo do céu, Ele deve permanecer sendo o teu Deus, o dono da tua vida, o Senhor dos seus dias, o teu Redentor, o teu amigo, o teu ajudador. Hoje nós vivemos numa geração em que elas precisam ver algum sinal para depois elas crerem. Ah, não, eu vou lá, se Deus falar comigo, aí eu vou tomar uma decisão. Ah, eu vou lá, se Deus me revelar e falar o que, que eu estou vivendo, aí eu tomo a decisão. Ah, eu vou lá, se Deus abrir a porta que eu estou pedindo de emprego, aí eu sigo Ele, aí eu faço a vontade dEle de verdade. Deixa eu falar uma coisa, não se ofenda, você é interesseiro se você pensa dessa forma. Se você precisa ver algum sinal para depois você adorar, o que te move não é a fé, o que te move é a tua vista. E a Bíblia vai dizer que a caminhada do cristão não é pela vista, é pela
fé. Você conhece. E aí eu entendo que sabe por que hoje tem um monte de gente, deixa bem claro aqui, ó, entre aspas, decepcionada com Deus. Sabe por quê? Porque elas falaram assim: Senhor, se o Senhor fizer, eu faço isso. Só que é ao contrário. Você fala assim: Senhor, eu vou fazer. E se o Senhor quiser fazer, se eu quiser fazer na minha vida, o Senhor vai fazer. O Senhor vai ser o meu Deus. Se o Senhor não fizer, eu vou continuar te adorando, porque o Senhor continua sendo o meu Deus. Mas tem um bando de gente frustrada dentro da igreja, decepcionada dentro da igreja. E entre aspas, digamos, entre aspas, com Jesus, por quê? Porque elas esperavam que Jesus fosse dar um sinal primeiro para elas poderem tomar um rumo na vida. Você que está nos acompanhando, você que está aqui na nave da igreja, você que está ouvindo pelo rádio, creia no Deus Todo-Poderoso antes de você ver o sinal da maravilha na tua vida. Creia no Deus que te chamou antes que você veja o fogo caindo do céu. Creia no Deus que te separou antes que você veja Ele operando algo grande na tua vida. Creia no Deus que te chamou antes que Ele se manifeste, porque você vai viver a melhor experiência que o homem pode viver. E que experiência é essa, pastor? É você crer no Deus que você serve. Ainda que não tenha jeito, e você fala assim: não, eu creio. E quando você menos espera, o Deus que você depositou a sua confiança, Ele vai lá e dá um jeito naquilo que é impossível. Ei, deixa eu te falar uma coisa da parte de Deus. Talvez você esteja há tanto tempo preocupado. Senhor, quando é que o Senhor vai fazer? Para eu fazer isso, o Senhor precisa fazer isso aqui. Eu lembro que uma pessoa que estava no campo missionário, e eu recebi esse conselho, porque essa pessoa chegou para mim e falou da seguinte maneira: Elias, Deus, ele vai te levar para o campo missionário. E eu lembro que eu virei para essa pessoa e falei da seguinte maneira: eu falei, não, eu estou me estabilizando, e quando eu me estabilizar, aí eu vou poder servir a Deus tranquilamente, sem dor de cabeça. E eu lembro que essa pessoa virou para mim e falou da seguinte maneira: se você for para o campo missionário, depois que você estiver, depois da sua estabilidade, você vai para o campo missionário confiando na tua provisão e não na provisão de Deus. Quem vai para o campo missionário confiando na sua própria provisão, não vive milagre. Quer viver milagre? Feche os olhos e fala: Senhor, eu não sei para onde eu estou indo, mas quando o Senhor liberar uma palavra que é para eu caminhar, eu vou caminhar com os olhos fechados, mas eu sei que eu vou chegar no lugar que o Senhor tem para mim. Por quê? Porque eu não estou confiando no meu braço, eu estou confiando no braço poderoso do Senhor, me sustentando e me conduzindo até o lugar que o Senhor tem para minha vida. Ei, meu amigo, minha amiga, senhor, senhora, talvez esse é o segredo que você ainda não entendeu. Caminhar com Deus e viver milagres não é você dar um passo quando você vê o caminho, não. É você crer tanto nele, que quando ele libera uma palavra, você fala: Senhor, esse caminho está feio, está diferente daquilo que eu esperava caminhar, mas se é o Senhor que está me conduzindo por esse caminho, eu vou caminhar, porque eu sei que eu vou chegar no lugar que o Senhor tem para a minha vida. E deixa eu arriscar uma coisa aqui para você entender, eu já encerro. Geralmente o caminho que Deus nos dá, ele não é atrativo aos olhos. Você pode pegar aí uma lista com os grandes homens de Deus, e todos eles
começaram a sua caminhada, e o caminho que Deus deu para que eles pudessem começar foi um caminho totalmente diferente daquilo que eles imaginavam. Eu arrisco dizer uma porcentagem, pode botar aí, 98%. Sabe por quê? Porque desde o início a gente aprende a caminhar pela fé e não pela vista. E aí eu olho para o texto, e eu já encerro, eu olho para o texto e eu vejo que quando o fogo cai do céu e manifesta a glória de Deus e prova que Deus é o Deus de Israel, Deus Todo-Poderoso, Deus Verdadeiro, o povo agora quer se voltar a Deus. E aí há um despertamento para a minha e para a sua vida, por quê? Olha o que acontece, quando o povo diz que só o Senhor é Deus, eles veem a provisão, e agora, depois em que Elias mata os falsos profetas, ele fala da seguinte maneira, olha o que ele fala, levanta-te, come e bebe, porque há um som de abundante chuva. Ei, deixa eu falar uma coisa para você. Às vezes, aquilo que está precisando vir sobre a nossa vida não vem, é porque a gente ainda não entendeu que devemos caminhar mediante uma palavra. E depois de caminhar mediante uma palavra, nós devemos crer antes que Deus se manifeste, enviando fogo para queimar o sacrifício ou enviando resposta para nós. Creia antes que Deus envie a resposta. Eu não tenho costume de fazer isso, mas eu vou fazer isso na direção do Espírito Santo. Você não vai virar para quem está do teu lado e vai falar não. Você não vai cutucar ninguém, não. Não vou pedir você fazer isso, não. Você vai virar agora, vai olhar, vai fechar os seus olhos, vai olhar para o céu. E é pelos olhos do Espírito Santo, você vai falar, eu preciso. Não, diga isso com fé, fala, eu preciso. Eu preciso crer. Antes que Deus responda. Fala isso mais uma vez. Eu preciso crer antes que Deus responda. Ei, creia antes que a resposta venha. Creia e professe. Grite para o mundo ouvir. Ele é o meu Deus, Ele é o meu Senhor, Ele é meu Rei, Ele é o meu amigo, meu Salvador, o meu Redentor, o meu ajudador, Ele é meu tudo. Ainda que a situação seja desfavorável, ainda que você não veja a porta, ainda que você não veja milagre, ainda que você não veja saída, ainda que você não veja a solução, mas grite, creia, permaneça crendo e propagando isso para os quatro cantos da terra. Ele é o meu Deus, Ele é o meu Rei, Ele é o meu Senhor, só Ele é o dono da minha vida. E quando você menos esperar a resposta, o milagre, a saída, a porta, aquilo que você necessita, Ele envia para a sua mão. Por quê? Porque você creu nele, adorou a Ele antes da resposta, antes do fogo cair do céu, antes do milagre acontecer, antes dele abrir a porta e trazer a resposta para a sua vida. Aleluia! Eu tenho uma tia que era um milagre vivo. Eu lembro que nós chegamos numa terça-feira e cada terça-feira era uma oração na casa de um dos irmãos da minha mãe, dos meus tios. Eu lembro que nós chegamos numa terça-feira e estava um chororô, todo mundo chorando desesperado. E a minha tia tinha descoberto um câncer. E o médico tinha dado 3 meses de vida para ela. 3 meses de vida. Eu lembro que a gente... Eu lembro até hoje, eu tinha chegado da escola. E eu fui direto para casa da minha tia e chegou lá aquele choro. Minha mãe, minhas tias, todo mundo chorando. Aquele clima horrível. E a minha tia... falou, gente, essa é a resposta do médico. Mas é Deus quem vai dar a sentença que eu tenho de vida. E dos 3 meses que o médico tinha dado de vida para ela,
Já vão para quase 20 anos que ela está viva e pregando para a glória de Deus. E uma coisa eu aprendi com ela. Certa feita, o neto dela, que é meu priminho, né, filho da minha prima, estava internado porque tinha pego uma doença, se não me engano, foi de rato, alguma coisa assim, grave. E eu lembro que ela na oração, mais uma vez, era numa oração, viu? A oração no lar tem resposta, viu, irmão? E era numa oração da família de novo, numa terça-feira, ela falou, gente, eu queria levantar um clamor aqui, mas eu não vou pedir para Deus curar meu neto, não. Eu vou agradecer pela saída, pela alta do meu neto amanhã. Ela falou com essas palavras, eu lembro como se fosse hoje. Ela falou, vou fazer uma oração pela saída do meu neto amanhã do hospital. E eu lembro que ela levantou toda a família em oração, nós agradecemos a Deus pela alta do menino. E quando chegou no outro dia que ela foi buscar o menino estava curado para a glória de Deus. O que, que eu quero te despertar com isso? Creia antes do milagre chegar na tua porta. Creia no Deus que faz antes da porta abrir. Creia no Deus que faz antes do contrato ser assinado. Alavasse a calamande revassaio. Creia no Deus que faz antes da resposta chegar na tua mão. Ravai alamande odevassu. Deus trouxe aqui para dar um chacoalhão na tua fé e falar, creia. Quando você crê completamente aquilo que está travado na sua vida, você está esperando eu fazer para você dar uma resposta. Não, é você crer e eu vou fazer depois que você crer. Aleluia! Larabande kalasubiafai o terra. Creia antes do milagre. Porque a fé, é a fé que vai mover. O sobrenatural de Deus. É a fé. Tem gente que hoje fala assim, ah não, eu determino, irmão, não vem com esse negócio não. Jesus ensinou a gente a orar, e como é que ele ensinou a gente a orar? Seja feito segundo a sua vontade. Sabe por quê? Porque se você determinar algo que Deus não quer fazer, você vai se frustrar, irmão. Ah, eu determino que isso vai acontecer. Se não for projeto de Deus, você vai se frustrar e não vai acontecer. Então você deve entender que você deve orar segundo a vontade dele. Mas o primeiro passo para acontecer algo sobrenatural na tua vida é você crer. Saia daqui com uma convicção. Deus te trouxe aqui porque ele quer que você creia mais, confie mais. Tá chegando. Mas o problema é que você está esperando ainda o milagre acontecer e falar assim, não, meu Deus, olha, Deus é fiel. Não, não, comece a falar agora, comece a falar aí agora, aí hoje, aí agora, no banco aí, ó, na sua casa, ouvindo pelo rádio, fala, Deus é fiel, e ele vai fazer na minha vida. Se ele não fizer também, ele continua sendo meu Deus, mas eu creio que ele vai fazer. Alabadassuri alamanderevas. Ê, Deus poderoso. Fique de pé, por gentileza. Fala comigo assim, não vira para ninguém não, fala para você mesmo. Fala, se Deus fizer, ele é meu Deus. Se ele não fizer, ele continua sendo meu Deus. Oh, aleluia. O Senhor tem surpresa para a vida de pessoas, viu? Como assim, pregador? Deus tem surpresa. Você hoje vai sair daqui crendo. Fala, Senhor, eu estou desesperado porque eu não sei o que vai ser no mês que vem. Mas Deus só quer que você creia. Quando você crê, a resposta vai chegar na tua mão. Alaba, ó, teve gente que levantou a mão aí. Toma posse aí, viu? Pode tomar posse. Tem gente que está saindo aqui desesperado. Mas Deus está falando, creia. Você não está vendo, mas está chegando. Alamanderevassuri akalavar. Creia antes dele te responder. É o segredo. Alamanderevassuri raio. Creia antes dele enviar o milagre. Porque quando ele enviar, vai ser algo estrondoso. Arabadashou de res.
vai ser algo que vai gerar testemunho. Vai ter gente que vai olhar para a tua vida e vai falar: meu Deus, ali tem alguém que serve um Deus de verdade. Ali tem alguém que serve um Deus de verdade. Feche os olhos.

0: Nós já vamos encerrar, mas eu quero convidar a você que talvez chegou aqui e você ainda não tomou essa decisão de seguir esse Deus Todo-Poderoso, o Deus de Abraão, o Deus de Isaac, o Deus de Jacó. Ele é o meu Deus, Ele é o seu Deus. Mas pastor, ainda não tomei essa decisão. Agora é o momento, se você quiser. Talvez você chegou aqui agoniado, esperando uma resposta, ainda não encontrou. Mas hoje Deus te deu uma resposta. Creia somente. Chame Ele para ser o Senhor da sua vida, o dono dos seus dias, o teu rei, o teu Senhor, o teu amigo, o teu ajudador. E você vai ver o sobrenatural de Deus. Você que está na sua casa, está aparecendo na sua tela aí agora, você quer aceitar Jesus? Entre em contato agora, nós queremos te ouvir. Pelo e-mail, queroaceitarjesus@ipda.com.br. Ou você pode mandar uma mensagem para o nosso WhatsApp, DDD 11 95094 4645. Nós estaremos orando pela sua vida, pela sua casa, pela sua família. E você vai viver o sobrenatural de Deus. Pastor, eu já caminhei, mas eu parei. Quero recomeçar a minha caminhada. Vem cá na frente. Eu quero orar pela tua vida. E o Senhor Deus Todo-Poderoso vai te fortalecer, vai te ajudar a chegar no lugar que Ele tem para você. Você quer voltar para Jesus? Ou quer aceitá-lo? Vamos orar então. Há pessoas que estão aceitando a Jesus na sua casa agora, no seu trabalho, dentro de um ônibus, pelo poder da palavra. Vamos orar neste momento. Senhor nosso Deus e Pai, quero te apresentar agora pelas vidas que estão retornando para a sua casa, pelas vidas que estão acompanhando pela live, estão sentadas na sua sala, ou dentro de um quarto, ou no ônibus, ó Pai, ou no trabalho, acompanhando essa programação. E o coração queimou ao ouvir a tua palavra. Deus, fortalece essa pessoa agora. Fortalece este Senhor, esta Senhora neste momento. Que ela possa receber uma palavra amiga. Deus, todos os dias, que ela possa crer que o Senhor tem a resposta. O Senhor tem a palavra que Ele precisa. O Senhor tem a palavra que ela precisa, que ela necessita. Deus, liberta agora dos vícios. Tira todo medo, depressão, ansiedade, arranca, joga por terra agora. Escreve uma nova história para essas vidas, ó Pai. Para que o Teu nome seja glorificado na pessoa de Jesus Cristo, Teu Filho amado, nosso Salvador. Amém e amém, Senhor Jesus. Você pode aplaudir o Senhor bem forte? Não, aplaude o Senhor bem forte.
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1: São 6 horas da manhã, mais 4 minutos na capital paulista, horário oficial de Brasília. Hoje, terça-feira dos vencedores, dia 25 de agosto de 2026. Nós estamos com um clima de 14 graus aqui na capital paulista. É, tá gelando o pé do velho. Verdade, tá gelando o pé da velha, meu filho. Ô, gente, verdade. É. Bom dia, bom dia. Bom dia, presbítero Levi Muniz. Que honra tê-lo hoje aqui junto conosco no programa
2: Sertão Evangélico. Bom dia, pastor César Medina.
1: Bom dia.
2: Bom dia, internautas. Bom dia, ouvintes da rádio Deus e Amor. Aqui estamos nós para falar com Deus, falar com Jesus, com o Senhor e também participar desse programa tão especial que é o Sertão Evangélico.
1: Amém. Então, agora você se prepara para a oração. Ora juntamente conosco, você que está no canal Direto com Deus Oficial, nós vamos nos unir a vocês, pois vocês já estavam orando, não é verdade? É verdade. Então, nós vamos orar junto com vocês também, tá bom? Então, todos os irmãos preparados para a oração e a primeira parte da oração, a honra do nosso visitante hoje, presbítero Levi Muniz. Vamos prosear com Deus, minha gente!
2: Glória a Deus! Senhor nosso Deus, Pai de amor, de bondade, de misericórdia, mais uma vez, Senhor, nós nos colocamos na Tua santa e gloriosa presença. Te louvamos, ó Pai, pela oportunidade que o Senhor nos dá de estar aqui diante destes microfones para falar com o Senhor, para adorar o Seu santo nome. Senhor, meu Deus, eu quero Te agradecer, ó Pai, porque o Senhor nos permitiu viver. O Senhor nos permitiu, nesta manhã, manhã de terça-feira, nos levantarmos da nossa cama e estarmos aqui, ó Pai, virmos até esse estúdio para falar do Teu amor, da Tua bondade, da Tua misericórdia. Senhor, nós sabemos que tudo vem de Ti, todas as coisas vêm do Senhor, e eu sei que o Senhor é o maior interessado em nos abençoar, o Senhor é o maior interessado em nos ajudar e nos dar vitória. Senhor, nós Te louvamos por este dia, Te louvamos por esta manhã, Te louvamos porque hoje o Senhor nos permitiu estar aqui para glorificar e exaltar o Teu santo nome. Senhor, eu oro por aqueles que nesta manhã estão tristes, estão desanimados, estão cabisbaixos. Aqueles, meu Pai, que precisam de uma resposta do Senhor em alguma área. Aqueles que precisam de um milagre, Senhor. Ah, a Tua palavra diz que o Senhor é o mesmo ontem, hoje e eternamente. A Tua palavra diz que o Senhor jamais desampara aqueles que Te buscam. E nós estamos buscando a Tua face, buscando a Tua presença, Senhor. Aqueles que nesta manhã já estão saindo da sua casa para o seu trabalho, para os seus afazeres, para as suas atividades. Aqueles que já estão saindo, meu Pai, para ir ganhar o pão de cada dia. Senhor, protege, livra eles de todo mal, ó Pai. Ah, meu Deus, quantos que para ganhar o seu pão passam por lugares perigosos, passam

dar para o seu filho, para o seu neto, para o seu sobrinho. Senhor, esta pessoa que está passando por uma fase difícil, mas ela confia no Senhor. Nós sabemos, ó Pai, que as nossas provações nos fazem chegar mais perto de Ti. As nossas provações nos fazem chegar mais perto do Senhor. Então abençoe agora esta mulher, abençoe agora este homem, abençoe agora, Senhor, esta casa. Ah, meu Pai, eu oro por esta casa onde há contenda. Marido não se entende com a esposa, os filhos, meu Pai, não se entendem com os pais, os avós não se entendem com os netos, e é tanta briga, tanta contenda dentro desta casa, tanta confusão, meu Pai. Venha trazer paz, venha trazer alegria, venha trazer união no seio desta família. Senhor, eu te apresento, ó Pai, aqueles que estão desenganados. Oh, meu Deus, quantas pessoas que receberam um diagnóstico do médico, e o médico falou: olha, não tem jeito, não tem solução, não tem resposta, mas eu sei que o Senhor é o Deus que cura. Meu Deus, toca agora no corpo deste homem, no corpo desta mulher, esta pessoa que está com sinusite, esta pessoa que está com a rinite atacada, esta pessoa, meu Deus, que está com dores na coluna, dores no cérebro, ah, meu Deus, dores em todas as partes do seu corpo. Senhor, que esta pessoa agora receba a cura, que o Senhor possa passar o bálsamo e curar esta enfermidade, para que o teu nome seja louvado e glorificado. Senhor, meu Deus, eu não posso me esquecer, ó Pai, de colocar diante de Ti o nosso país. Ó, meu Deus, tenha misericórdia da nossa nação. Senhor, nós estamos vivendo tempos tão complicados, tempos tão difíceis, tempos tenebrosos. Senhor, cuida do nosso país, cuida, Senhor. Ó, meu Deus, que possamos ter uma pátria feliz, abençoada e sossegada. Senhor, eu não posso me esquecer também de apresentar a Igreja Pentecostal Deus é Amor, este ministério, Pai, que está levando a Tua Santa Palavra. Senhor, abençoe a nossa diretoria, abençoe a diretoria deliberativa, a diretoria executiva. Senhor, abençoe todos aqueles que ao redor da terra proclamam a Tua Palavra, os pastores, os presbíteros, os diáconos, Senhor, os evangelistas da Tua casa, os cooperadores e as cooperadoras, os ministros de louvor. Ah, meu Pai querido, que todos sejam cheios da Tua presença, que todos possam ser supridos pelo Senhor, porque o Senhor é a fonte da vida, o Senhor tem todas as coisas. Ah, meu Deus, nós não temos muitas vezes a quem clamar, mas nós clamamos ao Senhor, porque sabemos que o Senhor é poderoso e o Senhor muda a nossa história. Meu Deus, abençoe este lar, abençoe esta família, abençoe esta criança. Senhor, eu oro agora pelas nossas crianças, ó Pai, criança que já está se levantando para ir ao colégio, para ir à creche. Senhor, guarda, Senhor, protege, Senhor, livra esta criança de todo mal. Meu Deus e meu Pai, coloca o Teu anjo, Senhor, na porta de cada lar, para que haja, ah, meu Deus, proteção. Nós estamos vivendo uns dias terríveis, Senhor, dias em que as pessoas não têm proteção, dia em que as pessoas não têm algo para cuidar de si, mas o Senhor é o nosso cuidador, o Senhor é aquele que cuida das nossas vidas, o Senhor é aquele que cuida do Teu povo, da Tua igreja. Senhor, cuida dos Teus servos. Senhor, eu oro agora por todos aqueles que ao redor da terra proclamam a Tua Santa Palavra. Senhor, aqueles que proclamam a Tua Palavra, Senhor, das mais diferentes formas, abençoa, supre as necessidades. Senhor, repreende todo mal, ó Pai, Deus de poder, Deus de bondade, Deus de misericórdia. Senhor, derrama sobre a Tua igreja, ah, meu Pai, a unção do Teu Espírito Santo, derrama sobre a Tua igreja os dons espirituais. Nós sabemos, ó Pai, que os dons espirituais são para a edificação do corpo. Então derrama, Senhor, usa cada um em Tuas mãos, usa cada pastor, usa cada presbítero, cada missionário, cada evangelista, cada cooperador, ó Pai. Ah, Senhor, nós oramos por aqueles que apresentam a nossa programação. Ah, meu Pai, os que apresentam aqui o Sertão Evangélico, os que apresentam o Voz da Libertação, os que apresentam mensagens cantadas. Ah, Senhor, aqueles que trabalham com o canal Direto com Deus Oficial, meu Deus, guarda, meu Deus, protege, meu Deus, livra os Teus filhos. Senhor, nós colocamos nas Tuas mãos todos aqueles que nesta manhã precisam de uma resposta. Senhor, eu Te apresento agora esta pessoa que precisa de uma resposta na vida sentimental, na vida financeira, ah, meu Deus, na vida espiritual, na saúde, meu Pai. Quantas pessoas que receberam o diagnóstico do médico e este diagnóstico diz que não tem jeito, mas

0: Eu sei que o Senhor é quem dá a última palavra, e a palavra do Senhor é uma palavra de vitória. A palavra do Senhor é uma palavra que diz que esta pessoa vai prosperar, é uma palavra que diz que esta pessoa será mais que vencedora em Cristo Jesus. Ah, meu Deus e meu Pai, coloca o teu anjo, Senhor, na porta desta casa, coloca o teu anjo na porta deste lar, para que haja proteção nesta manhã. Senhor, eu sei que tem alguém que nesta manhã já vai sair para o seu trabalho, para as suas atividades, para os seus afazeres, e vai deixar a sua casa, Senhor. Meu Deus, guarda, Senhor, protege, Senhor, dá vitória, dá livramento. Senhor, eu quero orar por aquelas pessoas que estão tendo problemas dentro do seu local de trabalho. Ó, meu Pai, esta irmã que está indo para aquele local, mas ela sente tanta tristeza naquele lugar, ó Pai, e ela vai porque ela precisa do recurso, mas ali campo minado, é muita guerra, as pessoas não se entendem umas com as outras. Senhor, meu Deus, coloca paz no coração desta irmã, coloca paz no coração deste irmão, ajuda esta pessoa, meu Pai. Ah, Senhor, nós cremos no teu poder, nós cremos na tua graça, nós cremos que o Senhor trabalha para aquele que em ti espera, e eu sei que nesta manhã o Senhor já está trabalhando em prol do teu povo. Ó, meu Deus e meu Pai, fica conosco nesta manhã, continua com a nossa audiência. Senhor, abençoe a vida do teu servo, o pastor César Medina, que vai continuar com esta oração, Pai. Usa-o para louvor e glória do teu santo nome.
1: Aleluia. Meu Deus, Jesus. E meu Pai, aí está a oração do teu servo, Pai querido, ouvida e atendida em nome do Senhor Jesus. Aleluia, glória a Deus. Pai querido, Senhor, vem abrir as janelas dos céus nesta terça-feira, intitulada na nossa igreja pentecostal, Deus e Amor, a terça-feira dos vencedores, ó Pai. Senhor meu Deus, para que neste dia, Senhor, a derrota seja somente do inimigo, a derrota seja somente do diabo, Senhor, e de todas as suas obras malignas. Meu Deus Todo-Poderoso, todas as obras malignas, maléficas e diabólicas, satânicas, sejam derrotadas pelo poder do sangue do Senhor Jesus Cristo. Meu Deus Todo-Poderoso, Pai querido, vem agora, Senhor, aguardar este teu servo, esta tua serva, este teu filho, esta tua filha, este jovem, esta jovem, este adolescente, esta adolescente, Senhor, esta criança, Pai. Cobre com teu sangue, Pai amado. Sim, acobertados com teu sangue, não há inimigo que possa tocá-los ou tocá-las, meu Pai. Porque o Senhor é bom, maravilhoso. E, Senhor meu Deus, operando o Senhor, quem há de impedir, meu Pai? Senhor meu Deus, eu te agradeço por esta oportunidade linda, maravilhosa, extraordinária, Pai querido, por estarmos na tua presença nesta manhã. Senhor, esta pessoa que amanheceu com depressão, esta pessoa que está intocada nesse quarto, nesse apartamento, nessa casa, não sai para lugar nenhum, porque o medo tem tomado conta, Senhor, repreenda agora. Destrua, Senhor, essa obra do inimigo, Pai amado, que fala na mente, na consciência, no pensamento, no coração, Pai amado, para que esta pessoa fique isolada, porque senão tudo pode piorar na vida dela. Vai queimando agora, Senhor, vai queimando as setas que vão de dia, meu Pai, vai queimando, Senhor Jesus, todo mal, pelo poder do sangue do Senhor Jesus. Meu Deus, eu te peço agora que o Senhor venha abençoar. Abençoar, meu Deus, aquele que precisa. Aquela que precisa, Senhor meu Deus. Que precisa de um carinho. Que precisa de amor. Que precisa de aconchego. Que precisa, Senhor meu Deus, de um abraço, ó Pai. Aleluia. Abraça, meu Deus. Abraça essa pessoa. Abraça, Senhor, abraça esse homem, essa mulher, meu Pai, este irmão, esta irmã, Pai querido, Senhor da glória, eu te peço para que o Senhor venha nesta manhã e neste dia, Senhor, derrotar todas as barreiras postas pelo inimigo, Senhor, contra a vida dos teus filhos e das tuas filhas, meu Pai. Abençoa também, Senhor Jesus, eu te peço que o Senhor venha, Pai amado, operar nas nações, principalmente as nações que estão em guerra. Senhor meu Deus, como a Ucrânia, como a Rússia, Senhor meu Deus, como Israel, a faixa de Gaza, como o Irã, Senhor meu Deus, como a Nigéria, que estão ceifando vidas dos teus filhos, ó Pai, dos pregadores, dos evangelistas, dos pastores, dos cristãos, meu Deus, tenha misericórdia. Eu te apresento a Coreia do Norte, eu te apresento, Senhor, aqui na América, Pai querido, Cuba, meu Deus, que não permite que a tua palavra entre no país, enquanto o país está um caos, está uma miséria, está uma tribulação, Senhor. Senhor, meu Deus, Pai querido, sim, todo regime diabólico sejam destruídos, meu Pai, sim. Todo homem que pensa, Pai amado, que ele é Deus da sua nação, seja destituído do seu cargo, do seu trono, Senhor do governo, sejam destituídos em nome do Senhor Jesus Cristo. Pai, trata como o Senhor tratou, ó Pai, sim, com o rei Nabucodonosor, meu Pai, trata com eles, Senhor Jesus, que do trono foi ao campo, Senhor, a comer como animal, meu Deus. Sim, até ele reconhecer que só o Senhor é Deus e só Deus é o Senhor. Aleluia! Oh, glória a Deus! Pai, que esses governantes iníquos, Senhor meu Deus, Pai querido, trata com eles com vara de ferro, meu Pai. Sim, Senhor, para que a tua palavra entre com liberdade, Senhor, trazendo liberdade, levando liberdade, levando paz, alegria e felicidade, Senhor. Neste momento eu te peço, abençoe estas nações, muitas outras, Senhor meu Deus, eu te apresento nas tuas mãos, meu Pai, como a China, Senhor meu Deus, aleluia, sim, como a China, Senhor, eu te apresento. São mais de 1 bilhão de pessoas, meu Pai, sim, sobre o regime chinês, Pai querido, Senhor, que não permite o teu evangelho, que destrói igrejas, que expulsam, Senhor, pastores, que escravizam cristãos, meu Pai, tenha misericórdia, Pai querido, Deus da glória, eu te peço, Senhor, Pai, venha abençoar, venha libertar estes povos, nações, tribos e línguas, meu Deus. Sim, venha abençoar também, Pai querido, todos aqueles que estão em perseguição, todos os evangelistas e os missionários que estão em outras nações, levando a tua palavra, Senhor Jesus, desvinculando-se do seu próprio país, Pai amado, dos costumes, Senhor meu Deus, da comida, Senhor meu Pai, até mesmo da vestimenta, aleluia, do seu país, para viver nesse país, levando a palavra, Senhor, adaptando-se, Pai querido, Senhor da glória, Senhor meu Deus, adaptando-se ao clima, adaptando-se à comida, adaptando-se, meu Deus, aos costumes, meu Pai querido, aqueles costumes que não sejam pecaminosos, sim, Pai querido, mas levando a tua palavra com amor, com afinco, com dedicação, Senhor, proteja estas famílias, meu Deus. Pai querido, eu te peço, opera na vida de todos. Abençoa também a nossa diretoria mundial, a irmã Irene Miranda, Senhor meu Deus, dá-lhe saúde, dá-lhe, Pai, fortalecimento, dá-lhe, meu Deus, a ela, Pai querido, Deus amado, Senhor, forças físicas e também forças espirituais, divinas, meu Pai, sim. Abençoa a irmã Débora Miranda, abençoa, Senhor Jesus, meu Deus Todo-Poderoso, abençoa, meu Papai querido, aleluia, glória a Deus, Eu te peço agora, abençoa também, Senhor, irmã Débora Miranda, pastor Lorival de Almeida, presbítero Davi Miranda Neto, Senhor. Abençoa, Senhor, a nossa diretoria deliberativa. Também a nossa diretoria executiva, pastor Milton de Almeida, pastor Osmar de Oliveira, presbítero, Senhor meu Deus, Wilson Siqueira, abençoa o presbítero Marco Magno, o presbítero Fabrício Biata, o presbítero Gerry Adriane, a irmã Maria Josefina, Senhor meu Deus, a nossa diretoria executiva, sim, abençoa também o presbítero Kleber de Oliveira, atual dirigente da sede mundial, Senhor, abençoa todos os setores da nossa igreja, Senhor meu Deus, o pequeno Galileu, a casa aberta, Senhor, a Fundação Reviver, a Associação Reviver Help, Deus e Amor, o projeto Azaf, abençoa, Senhor Jesus, eu te peço e confirma, Senhor, abençoa também, meu Pai, Senhor Jesus Cristo amado, eu te peço, sim, toda a assessoria da nossa diretoria, abençoa, Senhor, Pai Celestial, todos os colaboradores da nossa igreja pentecostal, Deus e Amor, que trabalham no administrativo, Senhor, abençoa, meu Deus Todo-Poderoso, os nossos gestores, o Diego Miranda, Senhor, meu Deus, o André Miranda, meu Pai, abençoa também presbítero Davi Miranda Neto, Senhor, os nossos gestores, meu Deus, abençoa o Bruno Pedrosa, Senhor meu Deus, abençoa toda a nossa equipe que trabalha aqui conosco, Senhor, abençoa, Senhor Jesus, eu te peço, neste momento, ó Papai querido, dai-nos a vitória, dai-nos a bênção, abençoa Daniel, abençoa o Lucas Roca, abençoa, Senhor Jesus, o Jonatas, abençoa, Senhor Jesus, o Caliel, o Vitor, abençoa, Papai querido, também, Lucas Coutinho, abençoa, Senhor Jesus, a Leia Lopes, abençoa, meu Pai, eu te peço agora, abençoa, Senhor, o Giba, que está conosco nesta manhã também, Senhor, ajudando na produção, ó Pai, Pai querido, abençoa, Senhor, o Caliel, Senhor Jesus amado, dai bênção a ele, dai bênção à nossa equipe, Senhor, e Pai querido, abençoa os internautas, abençoa, Senhor, os rádio ouvintes que estão pela rádio, Deus e Amor, confirmando a bênção, a vitória, a paz, a alegria e a felicidade, Senhor, vitória em Cristo Jesus, na terça-feira dos vencedores, amém e amém, Senhor Jesus, amém. Adeus. Glória a Deus.
2: Glória a Deus, 6:26, como é bom, pastor César, falar com Deus.
1: Verdade.
2: Buscar a face do Senhor pela manhã, né?
1: Maravilhoso demais.
2: Como diz o salmista, pela manhã te buscarei, Salmo 5, aleluia.
1: Verdade.
2: Pastor César, hoje é terça-feira.
1: Sim.
2: Terça-feira dos vencedores.
1: Sim, sim.
2: Só que para ser um vencedor, você precisa entregar a sua vida para Jesus.
1: Um vencedor nato.
2: É. Você sabe que os vencedores, eles sabem que eles são vencedores depois que eles lutam.
1: Sim, sim.
2: Tem a luta, tem o confronto.
1: Certo.
2: E aquele batalha. Que vence é o vencedor.
1: Exato.
2: Agora, aquele que serve ao Senhor, a Bíblia diz que estes são mais que vencedores.
1: Ah, sabe
2: por quê? Porque ele já vai para a luta sabendo que vai ter a vitória. Sabe por quê? Porque quem está com ele é o Senhor.
1: Verdade.
2: Eu quero falar com você que está aí afastado dos caminhos de Deus. Você que um dia cantou no coral, tocou na banda, participou da escola bíblica dominical, tomou até Santa Ceia.
1: Aleluia.
2: Está afastado. Ei, Jesus te convida para voltar. Ele diz na sua palavra, eis que estou à porta e bato. Se alguém ouvir a minha voz e abrir a porta, eu entro na sua casa, cearei com ele e ele ceará comigo. Veja bem, Jesus, ele só entra na sua casa se você abrir a porta do seu coração. Sei que é filho de crente, mas nunca entregou a sua vida ao Senhor. Ah, irmão Levi, eu gosto da igreja. Tem gente, César, que gosta,
1: sim,
2: dos hinos,
1: é,
2: gosta dos pastores, gosta do, até chora na hora da pregação, mas ainda não tomou atitude.
1: É.
2: E Jesus está falando com
1: precisa
2: ele, com
1: tomar
2: ela hoje. Ei, hoje é dia de salvação e o Senhor quer que você entregue a sua vida para ele. Ah, mas eu fumo, eu falo palavrão, eu me prostituo, não importa. Vem do jeito que você está, porque quem vai fazer a obra é o Espírito Santo de Deus.
1: Amém.
2: Ó, ora comigo assim, Senhor Jesus.
1: Senhor Jesus.
2: Nesta manhã.
1: Nesta manhã.
2: Eu me arrependo.
1: Eu arrependo-me.
2: de tudo aquilo que não te agrada.
1: De lo que nada te agrada.
2: Senhor.
1: Senhor.
2: Perdoa os meus pecados.
1: Perdóname mis pecados.
2: Escreve o meu nome.
1: E escriba mi nombre.
2: Lá no céu.
1: Allá en el cielo.
2: No livro da vida.
1: En el libro de la vida.
2: E a partir de hoje.
1: Y a partir del día de hoy.
2: Eu me entrego ao Senhor.
1: Yo me entrego al Señor.
2: De todo meu coração.
1: De todo mi corazón.
2: Me abençoa.
1: Bendígame.
2: E me ajude.
1: Ajude-me
2: a ser fiel.
1: A ser fiel.
2: A tua palavra.
1: En tu palabra.
2: Em nome de Jesus.
1: En el nombre del Señor Jesús.
2: Amém.
1: Amém.
2: Glória a Deus. Ó, se você tomou a atitude, fale conosco. Nós queremos ajudar você, orientar você. Nós temos o nosso WhatsApp, que é o 11 95094-4645. DDD 11, porque é São Paulo.
1: Sim, sim.
2: 95094-4645. E tem o e-mail, queroaceitarjesus@ipda.com.br. Seja bem-vindo. Igreja Deus e Amor, mais que uma igreja, uma família. É isso aí, César.
1: A família que vai morar no céu.
2: Oh, glória.
1: Em nome de Jesus.
2: César, são 6h29, hein?
1: Glória. Opa! E depois de uma oração, nós vamos ouvir um testemunho maravilhoso, porque
2: testemunho.
1: Sempre que oramos,
2: sim,
1: sempre que oramos, sempre que a pessoa ora, busca o Senhor de coração, ela recebe, e como disse você, mais que vencedor. E chega a nossa irmã Antônia, para contar a bênção de Deus, o que Deus operou na vida dela.
2: Vamos que vamos!
3: Eu sou Antônia de Itapira. Já fazia uns 4 dias que eu estava travada com a coluna, não estava conseguindo andar, estava com meu dedo todo inchado e ficando roxo o dedo inteiro. E eu fui no médico, tomei remédio, antibiótico, mas não estava adiantando nada. Aí depois eu liguei meu rádio lá no meu quarto, na hora da oração, do mover de Deus, todas as quarta-feiras que tem, fiquei orando com o pastor. Daí eu pedi para Deus que Ele é o médico dos médicos, que Ele viesse curar a minha coluna, destravar, que eu pudesse andar e curar o meu dedo também. Depois da oração que eu orei no quarto, como Jesus, Deus é tão maravilhoso, que depois que eu terminei a oração, eu já comecei a andar. Não doeu mais minha coluna. O meu dedo hoje está desinchado, está seco. Foi uma benção de Deus, um milagre urgente, porque Deus é maravilhoso. Jesus, o Espírito Santo, não existe outro, não existe. Ele é o médico dos médicos, todo poderoso. Olha, eu amo muito esse ministério, amo de paixão mesmo, de coração. E fiquem todos na paz do Senhor. Eu estou curada em nome de Jesus. Eu agradeço a Deus. Eu sou Antônia de Itapira. Fique com Deus, Jesus e Espírito Santo.
1: Aleluia, irmã Antônia. Nós também te amamos muito. Assim como você ama bastante este ministério e ama a Deus, principalmente, nós também te amamos verdadeiramente no amor do Senhor. É, irmã Antônia, que tremendo. Eu comentava com o presbítero Levi que ele foi buscar o café, né? Foi lá preparar o café para trazer para a gente, né? É, foi preparar o café. Vamos ver se é café que derruba macaco do galho, né, irmã Antônia? É, mas logo, logo ele volta trazendo o nosso café do dia de hoje. Olha só, irmã Antônia. É tremendo quando a pessoa ora e busca a Deus de verdade. Por isso que eu falei, comentei até que, com o presbítero Levi, que após a oração acontece milagres, acontece curas, acontece libertação, acontece aquilo que a pessoa pede ao Senhor verdadeiramente. É. Por isso que você não pode perder a bênção de Deus hoje na Igreja Pentecostal Deus e Amor. Hoje é terça-feira dos vencedores. E você é convocado. Eu não vou dizer convidado. Não. Convocado para vir receber a bênção de Deus na Igreja Pentecostal Deus e Amor. Avenida do Estado, 4568. Aqui mesmo na Liberdade. Entrada principal. pela Avenida Prefeito Passos, número 10. Entrada para pedestres e também para automóveis, tá bom? Venha cultuar hoje. O primeiro culto às 7 horas da manhã. O segundo às 9 horas da manhã. O terceiro às 11 horas da manhã. E o quarto às 15 horas. E o quinto às 19 horas ou 7 horas da noite, tá bom? Venha receber a bênção. Não pode vir aqui. Vá a uma igreja pentecostal Deus e Amor mais próximo da tua casa, tá bom? Vamos que vamos! Chegando Mariana e Kellen, celebrai! Vamos celebrar o Senhor por tudo que Ele fez!

0: horas e 38 minutos da capital paulista. Bom dia pra você. É, horário oficial de Brasília. E olha, vem comigo, vem. Ó, são 5 horas e 38 minutos no Mato Grosso e no Mato Grosso do Sul. Verdade. É, é. E o Acre, que horas deve, deve ser no Acre agora? É, 4 horas, é. Meu Deus do céu, 4 horas e 38 minutos. É, desse jeito aí, menino. E nós temos lugares que aí, como o Fernando de Noronha também, né? Verdade que são 7 e 38 já. Olha, meu Deus do céu. Como que pode nosso Brasilzão tá desse jeito aí, não é verdade? É, muito bom dia pra você. Tá preparado pra pegar o caminho da roça hoje? Verdade. É, aquele que é vencedor sempre tá preparado pra pegar o caminho da roça, verdade. Juliana, de Jequié, na Bahia, tá dizendo, bom dia, na paz do Senhor, bota o galo pra cantar e acordar o pastor Zaqueu, verdade, tá com o pé atolado no brejo, meu filho. Pastor Zaqueu tá com o pé atolado no brejo, é, não veio hoje, não, é, não veio, é, depois ele fala que só eu que ando com o pé atolado, é verdade, na beira do açude, essas coisas todas, né? Verdade, Fabiano de Cariacica, no Espírito Santo. Rapaz, bom dia a todos. Comprei pão fresquinho. Traz pra cá uns 10. É verdade, é. Tá, traz. Comprei pão fresquinho, diz ele. Estou tomando café da manhã. Ih, já comeu tudo. E preparando as coisas para pegar o caminho da roça. Bora para mais uma semana debaixo da graça do Senhor. É verdade, irmão Fabiano. Verdade, rapaz, ó. É, Deus abençoe pela sua participação. O irmão Diego, de São Paulo. A paz do Senhor, bom dia. Sou caminhoneiro, opa, de Caraguatatuba. Olha, estou indo viajar e deixando a família no lar. Pode deixar que Deus vai guardar em nome do Senhor Jesus, tá bom? Ligado no Sertão Evangélico e muito obrigado pela carona na boleia do teu caminhão aí, menino. O irmão Walter, lá de Sorocaba, é, interior de São Paulo, diz assim, bom dia. Com a paz do Senhor, estou no ônibus indo para Salto Pirapora para trabalhar. Que Deus abençoe a todos vocês, é. Aumenta o volume aí para todo mundo ouvir. É, todo mundo ouvir o Sertão Evangélico aí dentro do ônibus. É verdade. Aproveita e evangeliza todo esse povo que tá com você aí, rapaz. É. Verdade. O irmão Cristiano de Cerro Largo, lá no Rio Grande do Sul. Barbaridade. A paz do Senhor. Deus abençoe este programa abençoado. Manda um abraço para minha filha Júlia e esposa Lúcia. Um abraço para Júlia e também para a irmã, a esposa.
1: Final do ano tá chegando, tem que ter pururuca.
0: Epa, é... olha. Pode falar. Rapaz, tá, tem que ter pururuca, é? Final do ano tá chegando, tem que ter pururuca, foi aí? Foi isso que eu falei, é? Foi eu que falei? Meu Deus, cuidado com os porquinhos, meu filho. Cuidado com as leitoas, cuidado com os leitãozinhos. É, o gaúcho. É, rapaz, daí não é leitãozinho não, meu filho. Isso aí já deve ter uns 500 quilos já, meu pai. Vamos que vamos. Esse aí é bom no rolete, né? É bom no rolete. É, vamos que vamos. Ó. Linha aberta para quem quer falar com a gente. É, você que mandou seu áudio, fala com a gente também. Ô, gente,
2: bom dia, Senhor. Meus irmãos em Cristo, a paz do Senhor Jesus.
0: Bom dia.
2: Aqui é a irmã Regiane, aqui da IPDA de Caucaia, Ceará. Estou na escuta aqui do Sertão Evangélico, junto com os meus dois filhos, meu filho Atila Ádria e a minha filha Cecília Esté. Dá um bom dia aí, minha filha.
3: Bom dia, meus irmãos.
0: Bom dia.
3: Que Deus dê um ótimo dia para vocês. Eu já estou se arrumando para ir para a escola.
0: Isso,
2: eita,
0: mesmo.
2: Glória, estamos aqui, meus irmãos, aqui na escola. Puta.
0: Tá bom.
2: Eu tô aqui ajeitando uma merendinha maravilhosa para levar eles para o colégio. A paz do Senhor Jesus a todos.
0: A merenda tem que ser cuscuz com ovo. É verdade, para levar para a escola. É, porque é verdade, rapaz. Cuscuz é bom demais na conta.
4: Bom dia, Rádio Deus e Amor. A paz do Senhor a todos os ouvintes.
0: Bom dia.
4: Ao pastor Marena, ao irmão Zaqueu.
0: Amém.
4: Né? Desejo a vocês um dia abençoado, que vocês continuem sendo essa alegria espiritual que vocês são na vida das pessoas todas as manhãs.
0: Tá bom, meu garoto.
4: Que o Senhor venha nos abençoar, derramar bênçãos essa em medida transbordante e recalcada sobre a vida de cada um. Aleluia. Sou aqui de Belém do Pará, me chamo Eliana.
0: Eita, tá?
4: E todos que ouvem, né, a rádio Deus e Amor, se sinto abraçada. Amém. Por Deus. Concordo. Eu quero contigo. Ouvir a risada do papagaio boiadeiro.
0: Eita,
4: bom dia.
0: Bom dia. Papagaio boiadeiro chegando aí. Ué, tava acordado, hein? Tá meio sumido esse papagaio.
5: Rapaz do Senhor Jesus.
0: Amém.
5: Aqui é o presbítero Isaquiel, ó.
0: Diga.
5: Maniçoba, em Juazeiro, na Bahia, viu?
0: Ei.
5: E no Mercadinho Arsênio, toda manhã. Essa oração maravilhosa com nosso irmão Zaqueu.
0: Certo.
5: Nós estamos escutando e ouvindo a programação. Deus abençoe. E uma paz para todos os irmãos aí em São Paulo, Bahia aqui também. Todos ligadinhos no programa. Sertão Evangélico, Deus abençoe.
0: Tá bom, Deus abençoe. É verdade, ele tá ouvindo pelo rádio, né? Aí tá dizendo assim, o irmão Zaqueu tá orando por nós. Verdade. Tá meio... Mas vamos que vamos. Hoje nós estamos aqui, nós oramos hoje, eu, pastor César Medina, juntamente com o nosso irmão presbítero Levi Muniz. Nós oramos hoje no dia, nesta terça-feira, tá bom?
6: Mas
0: bom
6: vamos dia.
0: Que vamos. Bom dia.
6: A paz do Senhor Jesus.
0: Amém?
6: A todos da programação Sertão Evangélico. Aqui quem vos saúda é seu irmão Pompilho. Estou ligadinho.
0: Diga,
6: na
0: irmão
6: programação.
0: Pompilho.
6: Sertão Evangélico.
0: Tá
6: Deus
0: certo.
6: Abençoe.
0: Muito obrigado
6: a todos.
0: Pela audiência.
6: Manda uma saudação para os irmãos da cidade de Tupã.
0: Tupã?
6: Abençoado de Deus.
0: Tá bom.
6: Deus abençoe a todos.
0: Uma Amém. Saudação para a cidade de Tupã, povo abençoado de Deus. É verdade. Aquele abraço do tamanho do coração de Deus para vocês aí em Tupã, tá bom? É isso mesmo. Vamos que vamos. Tem mais gente aí, Galdério, se tiver, Mas se não tiver... Opa, eu sei que a porteira fechou agora, né? Porque nós vamos escutar a nossa irmã Ereni de Brileia cantando para Jesus. Cruz pesada! Na paz do Senhor Jesus, Deus abençoe!

0: São 6h48 na capital paulista. Bom dia pra você. Preparou tudo já aí pra pegar o caminho da roça? A molanchada, já? A foice, é o enxadeco, né? O enxadão. Amolou o machado também pra cortar lenha, é? Ó, rachar lenha, meu filho. É verdade? É desse jeito mesmo que tem que estar preparado. Verdade mesmo, você que trabalha com maquinário já preparou tudo, é, o maquinário já fez uma revisão geral aí, é, na colheitadeira, na colhedeira, no trator, nos arados, olha só. E você que vai vacinar o gado aí, a vacina tá toda preparada, bem conservadinha, é desse jeito mesmo, tem que ser, é verdade, porque vacinar os animais com os insumos de qualquer jeito, verdade, não pode não, viu, não pode, por isso que eu te digo, prepara tudo certinho, bonitinho, não é verdade, isso mesmo, vamos que vamos, você que tá colhendo café, ó, Deus abençoe você, tá bom, Deus abençoe você que tá na colheita do café aí, é verdade, você que tá na colheita do café, Deus abençoe, você que tá plantando novas mudas, né, novos pés de café aí, trata bem, aduba bem, água bem, é verdade, tem que ter, é verdade, tem que ter uma rega abençoada nos pés de café novo, não é verdade, nos novinhos, verdade mesmo. Vamos que vamos, minha gente, porque Jesus é bom. E hoje nós temos uma palavra de Deus que vem do coração de Deus aos nossos corações, em nome do Senhor Jesus. E eu, como de costume, eu tiro o meu chapéu para a palavra de Deus. Aleluia, glórias. No livro de Salmos, do capítulo 112. Livro de Salmos, do capítulo 112. Eu quero ler dois versículos que diz, o versículo 7. E o versículo 8, a palavra de Deus nos diz assim: não temerá maus rumores, o seu coração está firme, confiando no Senhor. Versículo 8, o seu coração bem firmado, não temerá, até que ele veja cumprido o seu desejo sobre os seus inimigos. Eis a palavra do Senhor. Para mim, para você, para nós. Promessas do Senhor. O homem que verdadeiramente teme a Deus, ele tem uma proteção extra. Sim, uma proteção extra. Como disse o nosso irmão Levi recentemente, mais que vencedores em Cristo Jesus nosso Senhor. Então aquele que teme ao Senhor, aquele que serve ao Senhor, aquele que entregou a sua vida para Deus, não temerá maus rumores. Não temerá a depressão. Não. Não temerá a opressão. Não, não terá medo de nada, mas enfrentará o inimigo, porque o seu coração está firme e confiando no Senhor. É isso que falta para você. Atualmente você não confia em Deus, você não confia no Senhor Jesus, que Ele pode te ajudar, que Ele pode te livrar, que Ele pode te curar, que Ele pode fazer uma obra extraordinária na tua vida. Confia no Senhor. Seja firme. O seu coração, coloque o seu coração com firmeza na confiança em Deus. Versículo 8 ainda novamente diz, o seu coração bem firmado, não temerá. Olha só, o seu coração bem firmado não temerá até que ele veja cumprido o seu desejo sobre os seus inimigos. Quem são os nossos inimigos? Legiões malignas, diabólicas, satânicas, porque o diabo veio para matar. matar, roubar e destruir. Mas o Senhor Jesus veio para dar vida e vida em abundância. Por isso, meu irmão, por isso, minha irmã, eu te convido para você vir à Igreja Pentecostal Deus e Amor e receber a palavra de Deus, conhecer a Deus, conhecer os milagres, conhecer a cura que Deus pode operar na tua vida. Venha, venha, você não temerá mais, você não terá mais medo, você, não, não, não. Todo projeto que você preparar, você vai confiar em Deus, você vai confiar no Senhor e vai dar tudo certo. A cura é impossível, pastor, a medicina, ó, já está chegando ao seu limite. Confiando no Senhor, com um coração firme, a cura chega. Chega para você, para sua família, para o seu lar. Está aí o testemunho da nossa irmã Antônia. Ela contou que ela foi, dobrou o joelho dentro do quarto, confiou no Senhor. E o Senhor lhe deu a cura, a bênção daquele problema que ela estava sofrendo. Porque ela tem um coração firme, um coração confiante no Senhor. E você é o próximo a contar a bênção, a vitória, a paz, a alegria, a felicidade te espera na Igreja Pentecostal Deus e Amor. Aqui na Avenida do Estado, 4568. Aqui mesmo na Liberdade. Você também pode receber as bênçãos de Deus. Entrada principal pela Avenida Prefeito Passos, número 10. O seu inimigo cairá por terra. Cairá por terra, vencido, derrotado. E você será mais que vencedor em Cristo Jesus, nosso Senhor. É, o culto daqui a 5 minutinhos. Já estará começando o primeiro culto. Às 9 horas, o segundo culto. Às 11 horas, o terceiro. O quarto culto, às 15 horas, ou 3 horas da tarde. E às 19 horas, o quinto culto, aqui na nossa sede mundial. Não pode vir para cá, vá a uma Igreja Pentecostal Deus e Amor mais próxima da tua casa para você receber a bênção em nome do Senhor Jesus. Amém? Deus te abençoe em nome do Pai, do Filho e do Espírito Santo de Deus. Palavra de Deus para nós. Confia no Senhor, de coração, em nome de Jesus. Aleluia!
1: A paz do Senhor Jesus, pastor Medina, bom dia. A paz do Senhor Jesus. Joana Oliveira de Belém do Pará, cooperadora da IPDA.
0: Amém.
1: Olha, eu quero falar pro senhor que eu também faço crochê, viu? Muito e crochê é aqui no Pará.
0: Também é.
1: Então eu quero que bote a trombeta pra tocar aí, tá pra certo. Despertar o povo, que Jesus está voltando. O programa é uma maravilha aqui em Belém do Pará.
0: Ei.
1: A paz do Senhor, fique com Deus.
0: Amém, com Deus, vocês também em Belém do Pará. É verdade, rapaz, olha só.
2: Paz do Senhor, pastor, bom dia a todos.
0: Paz do Senhor, bom
2: que
0: dia.
2: É o César Augusto Pontes, Chácara Primavera, Bebedouro, São Paulo.
0: Amém.
2: Estamos aqui, ó, já na peleja, cuidando a bicharada. Isso.
0: Tá certo,
2: toca cuida bem da bicharada. Aí pra nós aqui em Bebedouro, São Paulo.
0: Tá bom, Bebedouro, São Paulo, um abraço pra vocês. E o berrante tocando aí. Eita, glória a Deus, aleluia.
3: A paz do Senhor, seu Eugênio Messias, diga. Carreteiro de Rio Claro, São Paulo.
0: Ô, maravilha.
3: Ei, estamos entrando aqui na terra do pastor César, aqui no Mato Grosso do Sul, em Três Lagoas.
0: E até um abraço para todos. Rapaz.
3: Que a graça e a paz do Senhor esteja com todos.
0: Amém.
3: Aquele buzinaço aí para acordar todos os caminhoneiros.
0: Tá certo.
3: Que Deus acompanha todos, em nome do Senhor Jesus.
0: Deus acompanha você também. Sabe que você entrou na terra do Mato Grosso, Mato Grosso do Sul, você não vai ver terra deserta não, meu filho. É, não vai ver. É tudo plantação. É onde não há agricultura, tem a pecuária, é verdade, e a vegetação natural. É verdade. É
4: ar puro, meu filho. Quem tá falando aqui é o irmão William. Eu estou em Duque de Caxias para descarregar
0: tá
4: uma
0: certo.
4: Carga aqui.
0: Hã? Na levanta o volume, Galdério.
4: Filha, para ela acordar e ir para a escola, a Laís.
0: Tá
4: um grande abraço, que Deus continue abençoando grandemente essa programação.
0: Amém. Deus abençoe você. Um abraço para Laís. Acorda, Laís. Joga água na Laís. Joga água na Laís, Galdério.
5: O programa tá uma benção.
0: Amém.
5: Eu sou a Kátia e moro aqui em Itapecerica da Serra.
0: E é?
5: São Paulo.
0: Tá certo.
5: Manda a paz para todos os irmãos do Jardim de Mori.
0: Tá, okay.
5: Igreja PT Costal Deus e Amor.
0: Certo.
5: E joga água no meu esposo.
0: Ô, o esposo tá dormindo ainda. Ô, rapazinho, levanta, rapazinho. Ah, não. Desse jeito você faz eu passar vergonha, meu filho. É vergonha alheia. É,
6: você
0: tá
6: dormindo ainda? Bom dia, Pai do Senhor. Oh. Aqui o irmão Sérgio da Assembleia de Deus Madureira, aqui de São José do Rio Preto.
0: Deus abençoe, irmão Sérgio, pela audiência.
6: Todos os dias a programação.
0: Tá certo.
6: Vamos agora a caminho da roça para mais um dia de trabalho. Que Deus abençoe vocês.
0: Amém.
6: Em nome de Jesus.
0: Em nome do Senhor Jesus, Deus abençoe vocês também. É verdade que as bênçãos de Deus
7: sejam
0: de vitória na sua vida.
7: Na paz do Senhor Jesus, eu sou.
0: Opa,
7: quase todos os dias eu ouço o programa.
0: Tá certo.
7: A Voz da Libertação.
0: Riba do Rio Pardo, rapaz.
7: O Sertão Evangelho.
0: Amém.
7: Um alô para a Riba do Rio Pardo, Mato Grosso do Sul.
0: Tá certo, meu querido. Deus abençoe. Um abraço do tamanho do coração de Deus para vocês também ali de Ribas do Rio Pardo, no Mato Grosso do Sul. Ô, glória! Vamos que vamos? Preparado? Rapaz, o Levi já tá apontando, falando assim, eu já tô com o café pronto aqui. Se ele vai me chamar, não? É, então nós vamos fazer o seguinte, nós vamos pro nosso break, como diz os meninos da cidade. É verdade, nosso momento do café. Um cadinho só e nós voltamos com vocês. Vem com a gente.
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0: Sete horas, mais dois minutinhos na capital paulista, Levi Muniz, você trouxe
12: olha,
0: um café.
12: Olha eu pra... de volta aqui.
0: Rapaz, você de volta,
12: rapaz, menino. Eu fui ali na roça,
0: ah.
12: trouxe um bolinho de,
0: é.
12: de, de chocolate de cenoura.
0: Olha.
12: Trouxe os pãozinhos de queijo fresquinho.
0: Fresquinho.
12: Rapaz, ó, um queijinho, aquele, sabe, aquele queijo do pão, sabe? Do pão. E esse pão aqui, ó. Esse pão aqui é dos melhores, viu?
0: É dos melhores, né?
12: É dos melhores.
0: É verdade, senhor.
12: De excelente qualidade.
0: Oh, que bênção.
12: É da padoca da Poli.
0: É verdade, é.
12: E tô vendo que você tá fazendo café aí,
0: É um café que derruba macaco.
12: Eita.
0: Do galho.
12: Eita.
0: É, presidente Levi, você vai tomar café agora.
12: É do forte?
0: É, rapaz, isso é aqui, forte. É. Isso aqui, se bobear, derruba o macaco do galho.
12: Derruba a macacada toda.
0: Com árvore e tudo.
12: Eita! Coisa boa, hein?
0: É, menino, tá pensando.
12: Olha aí, minha gente.
0: Rapaz.
12: Então, ô César, vamos agradecer a Deus, né? Senhor, muito obrigado por essa mesa.
0: Amém.
12: Né?
0: Oh,
12: e quem não tem, que o Senhor possa prover.
0: Você é menino bem sabido, você.
12: É.
0: Olha, que bênção.
12: E quem não tem, que o Senhor possa prover.
0: Amém.
12: Hoje, né?
0: Sim, senhor.
12: Porque é tão bom tomar um cafezinho de manhã.
0: E quando nós oramos, nós tiramos o nosso chapéu e agradecemos
12: chapéu.
0: A Deus.
12: Isso. Faz a oração para nós, César?
0: Pode orar tu mesmo.
12: Eu vou orar?
0: Isso.
12: Senhor Jesus, nós estamos aqui na tua presença.
0: Aleluia.
12: E te agradecemos, Pai.
0: Sim, sim.
12: Por esta mesa, por este café que nós vamos tomar. Te agradecendo porque o Senhor nos deu condições de ter.
0: Sim.
12: E eu peço ao Senhor que abençoe aquele que não tem, aquele que está nos acompanhando e fala, como eu gostaria de estar ali para desfrutar desse café. Que o Senhor venha prover para os seus filhos, porque o Senhor é um Deus provedor, Pai.
0: Verdade.
12: Abençoe os nossos ouvintes, os nossos internautas, e nós te damos graça por tudo. Em nome de Jesus, amém.
0: Amém.
12: Glória a Deus.
0: Amém.
12: É isso.
0: Agora pronto, nós podemos comer, tomar café.
12: Pode comer.
0: É verdade. Eu vou servir um cafezinho pra você, meu filho.
12: Vai servir um cafezinho pra ela?
0: É sem açúcar, viu?
12: Ah, muito bom.
0: Sem açúcar,
12: muito
0: né?
12: Bom.
0: Não vai
12: sabe
0: arredar
12: que...
0: o pé, né?
12: Você sabe que lá no Voz da Libertação...
0: Pode pôr o chapéu, pode pôr
12: aqui?
0: Não, na cabeça?
12: Ah, na cabeça.
0: É,
12: eita.
0: Rapaz, caipira, difícil,
12: caipira da cidade. Né?
0: É, filho da cidade.
12: Muito...
0: Filho da cidade não tá acostumado, né?
12: Então, lá no Voz da Libertação...
0: Rapaz, filho da cidade não tá acostumado
12: eu tomo... Lá no Voz da Libertação, eu tomo um cafezinho.
0: Sim.
12: Lá com o Gabriel e com o Ítalo.
0: Ah.
12: Mas é um cafezinho com um pouquinho de açúcar, sabe?
0: E é?
12: É.
0: Aqui
12: mas
0: não,
12: eu preciso cortar o açúcar.
0: Aqui é bruto.
12: É bruto, né?
0: Aqui é bruto, meu filho.
12: Deixa eu ver esse café aqui.
0: Ih, rapaz.
12: Gente. Deixa eu ver se tá bom.
0: Vamos
12: deixa eu ver se tá
0: ver.
12: Bom. É gosto de café mesmo, viu? Mas César, por que tu não monta uma
0: rapaz,
12: cafeteria, hein?
0: É, rapaz, aí eu vou montar uma cafeteria com café só sem açúcar.
12: É, não, mas tem gente que usa
0: aí eu vou procurar briga, né?
12: Aí não dá,
0: tem muita gente querendo com açúcar, não é verdade?
12: Ah, então tá bom.
0: É, então é melhor...
12: Tem que agradar todo mundo,
13: pastor.
0: É melhor aqui, né?
12: É.
0: Não, vai fazer o seguinte, tá bom, ó. Galdério tá apressado, meu.
12: É, ele...
13: Mas
12: ele,
13: que
12: tem
13: barbaridade.
12: Agora,
0: ele quer colocar o carro na frente dos bois.
12: Então manda, põe o carro aí.
0: Cristine! Chama a Cristine aí.
12: Cristine Luiz?
0: É.
12: Ela tem notícia, é?
0: Tem.
12: Vamos ver o quê? Ô, Cristine.
0: Bom dia, Cristine.
12: Chama pra nós a notícia aí. Vamos lá.
14: Bom dia! Chegou o momento de informação aqui no programa Sertão Evangélico. Vamos trazer as principais notícias do campo, curiosidades e informações quentinhas do agronegócio brasileiro. Integração lavoura-pecuária, como funciona e quais os benefícios? A busca por maior produtividade e sustentabilidade no campo tem levado muitos produtores a adotar sistemas inovadores de manejo. Entre eles, a integração lavoura-pecuária, que se destaca como uma estratégia eficiente para otimizar o uso da terra, diversificar a produção e aumentar a rentabilidade da propriedade rural. A integração lavoura-pecuária consiste no uso planejado e rotacionado da mesma área agrícola para atividades de cultivo, como soja, milho ou sorgo, e a pecuária, principalmente a criação de gado de corte ou leite. O objetivo é aproveitar ao máximo os recursos naturais, melhorar a qualidade do solo e aumentar a eficiência produtiva. Esse sistema pode ser implantado de forma alternada ou simultânea, isso de acordo com o planejamento do produtor. Essa sinergia entre lavoura e pecuária gera ganhos em produtividade, redução de custos e maior equilíbrio ecológico. É um sistema que alia intensificação sustentável e maior resiliência frente a mudanças climáticas. Então, adotar a ILP traz vantagens importantes para o produtor rural, entre elas aumento da produtividade, redução de custos, recuperação e conservação do solo, além de diversificação da renda e sustentabilidade no

0: produz a parte dos cereais, né? Tudo junto. E aí, então, fica melhor. Porque,
1: né, César?
0: Com toda certeza.
1: Sim.
0: Fica, né? Porque aí já prepara até a alimentação dos animais. Sim. Já sai da própria lavoura.
1: Sim.
0: Né? E que está coligada, né? Conjugada com a pecuária.
1: É uma cadeia alimentar.
0: Sim,
1: né?
0: Sim.
1: E que vai fazendo com que o animal tenha um melhor alimento.
0: Verdade.
1: E também aí as pessoas também têm um alimento com mais qualidade. Sim, sim. Chega na mesa do trabalhador fresquinho e com muita qualidade. Isso é muito bom.
0: Porque,
1: muito importante.
0: Porque nesse ponto aí também os criadores e tanto os cultivadores, eles terão que um melhor atendimento aos seus animais.
1: Sim.
0: E sabe que o tratamento está sendo feito, entende? Com boa qualidade.
1: É verdade.
0: Que não, os animais não estão sendo tratados de qualquer forma.
1: Sim.
0: De qualquer maneira.
1: A entende? Procedência é boa.
0: Exatamente. É. Então fica melhor ainda essa conjugação pecuária e também a agricultura. Certo?
1: Certo.
0: Combinado, então?
1: Combinado.
0: Vamos que vamos?
1: Vamos.
0: Prova ali, faz aí na sua chácara, no seu sítio, na sua fazenda aí também. Verdade.
1: Tá certo. César, o café tá bom, viu? Tá aprovado.
0: Tá, tá aprovado.
1: O bolo de cenoura também tá muito aprovado. Bom. Daqui a pouco eu vou experimentar o pãozinho de queijo.
0: Isso mesmo. Queijo. Tá eu tô aqui comendo um queijinho com café, ó.
1: Queijinho branco?
0: Eita maravilha. Coisa boa. Verdade. E olha... Agora vai chegar quem? A professora Fabiana? É isso mesmo?
1: Palavras benditas?
0: Palavra bendita.
1: Vamos aprender um pouquinho
0: português? Vamos aprender um pouquinho com a nossa irmã professora Fabiana, que está trazendo dicas especiais na área da gramática portuguesa, ou seja, da língua portuguesa. Vamos que vamos! Em nome de Jesus.
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3: Olá, meu irmão, minha irmã. Quando eu digo vou à igreja, será que esse A leva a crase? Se você também tem essa dúvida, esta aula é para você. Hoje vamos falar sobre a ocorrência da crase. Isso porque a crase não é um acento. Sabia disso? O nome desse acento nunca foi e nunca será crase. Crase é a fusão de duas vogais iguais. Na prática, é assim. Quando eu digo vou à igreja, nesse A nós temos a preposição a, que acompanha o verbo ir, mais o artigo a, que segue aí a palavra feminina igreja. Vou a mais a igreja, resultando no acraseado. Por isso, ele leva o acento grave, esse mesmo que está aparecendo aí na sua tela. Ele vai marcar que ocorreu a crase. Toda vez que ocorre esse toque, essa fusão de duas vogais iguais, a gente usa o acento grave para marcar a ocorrência da crase. É por isso que você nunca deve perguntar se o A leva crase, mas na verdade você deve perguntar se esse A é craseado. Porque aí vai mostrar que você tem conhecimento de causa, combinado? Mas não posso dizer vou na igreja? Para mim é tão mais simples. Sabe o que ocorre? O verbo ir, ele exige, segundo a norma culta, a preposição a para indicar destino. Se, principalmente em uma prova, você não tiver essa informação, você pode se prejudicar. Portanto, a gente diz, vou à banca de jornal. E também, vou à feira. Deu para entender? Vou parando por aqui, mas na próxima aula continuaremos com esse assunto. Combinado? Fique com Deus e lembre-se, nossas palavras...

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1: E é isso aí! Muito obrigado, professora Fabiana, pelas dicas. É, desse jeito aí mesmo, né? Agora nós, lá no meio do mato, a gente já fala tudo diferentão, né?
2: Mas é importante conhecer a língua portuguesa,
1: sim,
2: né?
1: É muito bom.
2: É a nossa língua, né?
1: Verdade, é muito bom. E é a língua culta, essa parte, é a área culta, né?
2: Sim.
1: É a área mais, assim, formal, né?
2: Exatamente.
1: É, exatamente, verdade.
2: Muito bom.
1: É, mas nós, que nós somos caipiras, nós falamos a coloquial.
2: Coloquial,
1: é do dia a dia, aquela
2: língua. Pastor César é chique, viu, gente? Ele fala coloquial.
1: É, coloquial, a linguagem coloquial, meu filho.
2: Então tá bom.
1: É, meu presbítero, que prazer tê-lo aqui, né?
2: Oh, eu que me sinto honrado, né, com essa mesa, com essa equipe maravilhosa aqui.
1: Mas vamos fazer o seguinte.
2: Vamos lá.
1: Já que a gente tá tomando esse cafezinho aqui, vamos aproveitar, bater um papo,
2: prosear.
1: Né? Prosear um pouco,
2: vamos,
1: né?
2: Prosear,
1: é porque é o povo de Deus. Muitas pessoas te conhecem do rádio,
2: sim,
1: te conhecem no YouTube, no Facebook, no Instagram, não é verdade?
2: Das lives, né?
1: Mas muitas pessoas que estão chegando, aceitando o Senhor Jesus agora e tal, não te conhecem ainda. O Levi Muniz, presbítero Levi Muniz.
2: Amém.
1: Né?
2: Eu estou na Igreja Pentecostal Deus e Amor desde que nasci, César.
1: E é verdade.
2: Quando eu nasci, meus pais já eram membros da Igreja Deus e Amor.
1: Rapaz.
2: Eu fui criado aqui, né?
1: Sim, sim.
2: É, o meu primeiro emprego foi aos 14 anos de idade, sabe aonde? No Estúdio C da Sede Mundial.
1: Olha.
2: 14 anos eu fui trabalhar, eu ficava atendendo o telefone na época, não tinha, não tinha toda essa tecnologia que tem hoje, né?
1: Certo.
2: E a gente atendia o telefone.
1: Você iniciou então como telefonista.
2: É, atendia os telefones, anotava os pedidos de oração que as pessoas ligavam.
1: Sim, sim.
2: E anotava os avisos, os pastores da Grande São Paulo mandavam os avisos, os locutores lerem no ar, e eu ficava anotando para passar para eles.
1: Olha, né? que bênção.
2: E até que depois eu fui para a mesa de áudio, fui operador. Sim. Rapaz, hoje eu não sei operar essa mesa, não.
1: É, não.
2: Agora eu tô no Issacar, né? Pra aprender tal, mexer com câmera e tal.
1: Olha que bom.
2: Mas aí eu era tudo no analógico.
1: Sim, sim, sim.
2: E eu fui um dos operadores aqui da Rádio Deus e Amor. Isso, sei lá, há 35 anos atrás.
1: Meu Deus.
2: Ou quase 40 anos atrás.
1: Rapaz.
2: É muito tempo, né?
1: Tá começando a enrugar os pés e as mãos, hein?
2: Eu já tô ficando velho.
1: É verdade.
2: E aí, eu me lembro quando o saudoso missionário Davi Miranda comprou, a Igreja Deus e Amor comprou a Rádio Universo, né? Que, que era o diário do grande ABC.
1: Olha!
2: Sabe que eu fui com o missionário quando ele foi assinar o contrato?
1: Olha que bênção!
2: Sei lá, 40 anos atrás.
1: Sim, sim, sim.
2: E a gente foi trabalhando, né?
1: Certo.
2: Eu só vim a me tornar um obreiro, assim, efetivamente, depois da morte do saudoso, né?
1: Ah, sim.
2: Mas eu já era tipo um cooperador voluntário,
1: sempre
2: atuando nos postos volantes, pregando por aí. Eu comecei a fazer o trabalho de missões, ainda muito jovem.
1: Olha,
2: quando eu completei 18 anos, era o tempo que a Igreja Deus e Amor estava mandando pastores para a África. Estava começando o trabalho missionário na África. E nessa época, a diretoria me chamou porque tinha os passaportes, que os obreiros que iam para a África precisavam de passaporte assinado.
1: Certo.
2: E tinha que buscar essa assinatura no consulado.
1: Mais,
2: né? E só tinha o consulado em Brasília, no Distrito Federal.
1: Em Brasília?
2: É. E aí os diretores da época me davam assim, um monte de passaportes de obreiros para mim ir a Brasília, para pegar a assinatura do consulado, o visto nos passaportes, e trazer para eles poderem, para os obreiros poderem viajar.
1: Olha!
2: E aí, eu me lembro que uma certa vez eu estava em Brasília.
1: Certo.
2: E aí alguém aqui da Sede Mundial me ligou e falou assim, o missionário vai pregar aí, né, em Brasília, no dia 1º de maio. Era véspera do 1º de maio, no ginásio Mané Garrincha, ginásio de esportes que tem lá em Brasília. E eu estava lá, que eu estava pegando as assinaturas, né?
1: Exato.
2: Dos passaportes. E aí eu fiquei lá fazendo cobertura, posto volante, aquela coisa toda.
1: Que maravilha.
2: E quando terminou o culto, o pastor, que era o presbítero Machado, que inclusive passou para o Senhor agora recentemente.
1: Recentemente, né?
2: É, o pastor chamou o missionário para jantar no restaurante.
1: Olha.
2: E aí o missionário foi um monte de obreiros.
1: Sim, sim.
2: E o missionário perguntou assim, que me viu lá, né? Falou, irmão Levi, que hora que é o seu voo para voltar para São Paulo?
1: Uh-huh.
2: Falei, não, missionário, eu não tô de voo, não. Eu tô de ônibus,
1: tá,
2: né?
1: Tá de ônibus, é.
2: Aí o missionário virou pro Machado e falou, Machado, prepara a passagem dele que ele vai voltar comigo.
1: Olha,
2: que honra. Aí eu vim para São Paulo com ele. Uhum. E aí as próximas viagens, o missionário chegou, já deu uma bronca nos diretores, porque era um monte de passaportes e para ir, sim, de ônibus voltar era perigoso, acontecer alguma coisa,
1: claro,
2: no caminho.
1: Claro. E outra documentação importante.
2: Documento de outros irmãos.
1: Sim,
2: era,
1: sim.
2: E aí eu fui, as próximas viagens eu fui e voltei de avião, né?
1: Então, sim.
2: Foi as minhas primeiras viagens, né?
1: Certo.
2: E com 18, 19 anos, eu já ia às capitais do Brasil pregar, sim, sim, a palavra de Deus.
1: Que lindo.
2: Então, a Igreja Pentecostal Deus e Amor é a minha casa. Eu louvo a Deus por esse ministério, louvo,
1: amém,
2: a Deus pela nossa presidente, a irmã Irene, sua,
1: claro,
2: família toda, que,
1: sim,
2: são, sim, pessoas maravilhosas.
1: Maravilhosa, é verdade.
2: E eu tô aqui, né? Tô aí na... Quando o missionário partiu para o Senhor, eu fui, sim, o primeiro locutor a ser contratado. Você lembra? Você fazia madrugada.
1: Eu fazia madrugada, né?
2: Gente, era 5 madrugadas por semana.
1: Madrugada com Deus, né?
2: E olha, não tinha sertão evangélico.
1: Não tinha
2: ainda.
1: Não
2: tinha essas vinhetas que tem hoje. Eu entrava... A oração da meia-noite era até meia-noite e meia.
1: Sim, sim.
2: É, então... Os diretores faziam oração, eu,
1: certo,
2: entrava no ar meia-noite e meia e até às 7 da manhã,
1: que vitória,
2: ao vivo.
1: É verdade.
2: Então, a gente tem já uma certa experiência com o rádio,
1: sim, sim,
2: né? E agora o Senhor nos colocou, junto com o Ítalo Siqueira e o Gabriel Araújo, eu estou no Voz da Libertação.
1: Voz da Libertação.
2: Em áudio e vídeo no IPDA Play.
1: A partir das 10 horas da manhã.
2: Das 10 ao meio-dia.
1: É.
2: E é uma honra, viu, estar ali.
1: Não, com certeza.
2: Deus tem nos dado a oportunidade de ministrar a palavra de Deus por aí.
1: Sim,
2: inclusive,
1: sim,
2: eu estou pregando aqui na sede mundial hoje.
1: Hoje?
2: No culto das 15 horas.
1: Hoje,
2: às 3 da tarde, eu vou estar com os irmãos.
1: Você
2: que quer vir adorar a Deus, ouvir a palavra do Senhor, é o nosso convidado aqui na Avenida Prefeito Passos 10, na Liberdade.
1: Verdade.
2: É isso, César.
1: É isso aí. Enquanto isso, vamos ouvir um pequeno louvor, né? E já voltamos com o presbítero Levi Muniz. Vai contar mais experiência ainda, em nome de Jesus. Vamos que vamos! A oração do crente!
2: Eita, irmão. Glória!
1: Erenilé cantando pra Jesus. Ô, glória! Glória!

0: 24 minutinhos na capital paulista. Bom dia pra você. Preparado aí? Já tomou o café da manhã? É, ó, já tomou o café da manhã. Cuscuz abençoado com ovo, é, com leite, leite com chocolate, é.
1: Coisa
0: é
1: boa, hein?
0: Ou leite com café, né? É verdade. É,
1: coisa boa, César.
0: Coisa boa. Levi,
1: sim.
0: Veja só, vamos. Uma pergunta.
1: Manda.
0: Por exemplo,
1: como diz o Davizinho, manda
0: você,
1: brava.
0: Você contou uma experiência que aconteceu contigo. Agora, eu creio que também que o povo quer saber o que foi, entende, que te chamou mais atenção na parte espiritual para que você se dedicasse ao Senhor, entregasse a sua vida, entende? O que foi que te incentivou
1: a se batizar? Sim. Sim, é. Rapaz, eu me batizei aos 18 anos, né?
0: Sim, sim.
1: Com o saudoso missionário Davi Miranda. É. Mas eu ainda não tinha aquele compromisso, sabe?
0: Sim, sim.
1: Batizei, mas sabe, não estava firme.
0: Certo.
1: E aí eu me lembro que eu fui trabalhar ali no... Eu trabalhei num banco um tempo, no banco Bradesco, ali perto da São João.
0: Certo.
1: Eu era bem jovem, tinha 20 e poucos anos.
0: Sim, sim.
1: E um dia eu estava... eu fui almoçar na hora do almoço, sim. Eu fui almoçar. E quando eu estava almoçando, começou a chover muito forte. Sabe aquela chuva torrencial? E começou a chover forte.
0: Sim.
1: E eu paguei o meu almoço e parei na porta do restaurante para esperar a chuva passar para me trabalhar, que eu trabalhava do outro lado da rua, ali na Avenida Rio Branco.
0: Certo.
1: E aí tinha um senhor do meu lado, um japonês.
0: Olha.
1: E o japonês estava com pressa, que ele tinha um compromisso. Só que a chuva estava muito forte.
0: Sim, sim, sim, sim, sim.
1: E aí aquele japonês, ele falou para mim assim, olha, eu tenho um compromisso, tá chovendo e tal. Eu falei, não, mas espera a chuva passar, dá uma amenizada, que é perigoso até atravessar a rua, porque a chuva estava aquela enxurrada.
0: Sim, sim.
1: E o japonês resolveu atravessar.
0: Não.
1: E ele, rapaz, e na hora que ele foi atravessar, tava chovendo muito forte, veio um carro e pegou aquele homem.
0: Atropelou
1: aquele homem e ele caiu lá na frente e bateu a cabeça na guia.
0: Sim,
1: e
0: sim.
1: Depois eu fiquei sabendo que aquele homem havia falecido.
0: Meu Deus.
1: E ele, a última pessoa com quem ele conversou foi comigo.
0: Foi contigo.
1: E eu fiquei pensando, puxa vida, eu tive a oportunidade de falar de Jesus para aquele senhor e eu não sabia, não imaginava que era o último minuto dia. Da vida dele,
0: meu...
1: a última pessoa. Ele falou comigo, eu falei, espera um pouquinho, ele, não, precisa atravessar. Atravessou, o carro pegou, bateu e ele veio, aquele senhor veio a falecer. E aí eu fiquei pensando, eu falei, quanta gente
0: remoendo no seu coração.
1: Eu falei, quanta gente morre sem Jesus. Foi aí que eu decidi tomar a atitude de me tornar um pregador da palavra de Deus. Foi através daquela vida.
0: Daquele incidente,
1: ficou,
0: né?
1: martelando na minha cabeça. Eu não dormi à noite preocupado. Eu falei, meu Deus, o homem morreu. E eu fui a última pessoa a falar com ele. E eu não falei de Jesus para ele.
0: Meu,
1: né?
0: Jesus.
1: E dali eu comecei a me interessar.
0: Sim, sim.
1: Eu fui no lugar onde tinha um curso de teologia e já comecei a estudar a palavra e a buscar a Deus. E quando você faz a sua parte, Deus faz a dele.
0: Certo.
1: A partir do momento que eu passei a me preocupar em estudar a palavra de Deus, Deus foi abrindo portas de pregação.
0: Olha,
1: e hoje eu já fui a várias capitais do Brasil pregando a palavra do Senhor. E eu tô aqui com... É tipo assim, eis-me aqui, Senhor, e vi a minha vida.
0: E isso não saiu mais da sua mente, do seu coração?
1: Não, não.
0: Tem... Essa vontade de pregar?
1: Eu gosto muito, sempre que Deus me dá a oportunidade de pregar, ou aqui na sede mundial, ou nas igrejas dos bairros, ou em outra cidade, em outro estado.
0: Certo.
1: E se Deus me chamar até para outro país, a gente está aqui. Eu nunca fui para fora do Brasil.
0: Tá certo.
1: Mas eu creio que no momento certo, Deus vai preparar a oportunidade para a gente estar...
0: Sim,
1: fazendo a obra do Senhor. Então, a minha palavra para você que está me vendo é: se aperfeiçoe. Você gosta de cantar? Se aperfeiçoe na área do louvor. Você sabe tocar um instrumento? Vai e se aperfeiçoa. Você sabe pregar a palavra de Deus? Faz os cursos. Nós temos a Escola Teológica Deus e Amor.
0: É verdade.
1: Temos o seminário, o CBDA, o CFO, outros cursos. Você que gosta de mexer com... Eu estou fazendo o Issacar, né?
0: Ah, é?
1: O Issacar, para aprender a mexer com câmera, com roteiro.
0: Rapaz.
1: Com toda essa parafernália. Eu não sei mexer em nada.
0: Eu tenho desejo também, sabia? Eu tenho desejo também.
1: É, faz, César.
0: Eu já estou velho.
1: Entra na próxima turma, entendeu? Tem pessoas lá na minha turma, tem uma irmã que ela tem quase 70 anos.
0: Oh,
1: tá firme, não perde uma aula.
0: Muito bom.
1: É isso, glória a Deus, né?
0: É isso aí, minha gente, vamos que vamos.
1: Ó, acabou nosso tempo, é?
0: Já acabou.
1: Ih, rapaz, olha, 7h29.
0: Verdade, ó. Nós vamos fazer o seguinte, vamos fazer uma oração.
1: Vamos prosear
0: com Deus.
1: Então tá bom.
0: Isso, vamos prosear com Deus. E logo vamos amolar inchado para ir pro caminho da roça, né?
1: É. Tá. Mas certo? Depois a gente senta aqui para tomar mais café.
0: Depois já vamos tomar mais café, ficar mais à vontade. Nós vai comer mais fora
1: comer.
0: Das câmeras, né?
1: É, fora das câmeras.
0: É, porque senão a gente é da frente das
1: câmeras. Mas não fica vendo não, a gente, é isso.
0: Vamos que vamos! Oração em nome do Senhor Jesus. Senhor meu Deus e meu Pai, eu te agradeço pela presença do presbítero Levi Muniz no programa Sertão Evangélico. Te agradeço pelo ouvinte que está pela Rádio Deus e Amor.
1: Glória a Deus.
0: Te agradeço, Senhor, pelos internautas, sim, que está pelo YouTube, pelo Facebook. Senhor, meu Deus, abençoa, Senhor, cada irmão, cada irmã. Abençoa a nossa produção. Abençoa, Senhor Jesus, a nossa família, o nosso lar. Abençoa, Senhor, a companheira, a esposa do nosso irmão Levi Muniz. Abençoa, Senhor Jesus, o trabalho do teu servo, o ministério do teu servo. Abençoa-nos, meu Pai, confirmando a vitória, em nome do Senhor Jesus Cristo. Amém e amém, Senhor Jesus.
1: Glória
0: amém.
1: A Deus.
0: É isso, tem mais jeito não.
1: Tem mais jeito não?
0: Presbítero Levi,
1: vambora.
0: Tem mais jeito não.
1: Vou pegar
0: tem que
1: o caminho
0: amolar
1: da roça.
0: Enxada, é.
1: Ih, rapaz.
0: É, você sabe amolar enxada?
1: Não sei não.
0: Não sabe,
1: sei
0: né?
1: não.
0: Então eu vou molar.
1: Você amola aqui pra mim?
0: É, eu amolo aqui pra você.
1: Amola essa enxada aí?
0: É verdade?
1: Tá bom?
0: É, isso mesmo. Eu vou amolar, porque aí depois a gente termina de tomar um café.
1: Tá bom.
0: Não é verdade?
1: Ô, olha. César. Eita!
0: É pra tirar a poeira.
1: Pra tirar a poeira.
0: É, bate aí.

0: Vamos que vamos, minha gente.
1: Bora. Ô, César, ó, a gente vai terminar agora. O pastor Eri de la Lande, o africano animado, já tá lá no estúdio pra fazer o programa de rádio.
0: Já tá querendo empurrar a gente pra fora.
1: É, já tá. E 10 horas da manhã eu tô lá no Voz da Libertação.
0: Tá certo.
1: No IPDA Play, Igreja Deus e Amor Oficial, junto com o Gabriel Araújo e com o Ítalo Siqueira.
0: Muito bom, muito bom, muito bom.
1: E a turma toda. É bom demais.
0: Vamos fazer um combinado bom?
1: Vamos.
0: Eu, você e o povo.
1: E o povo
0: que
1: todo.
0: Está juntamente conosco?
1: Sim.
0: Vamos tirar o nosso pai e dizer assim: se Jesus não voltar,
1: amanhã a gente volta.
0: Tá, é isso mesmo. Enquanto isso, nós tomamos café.
1: Vamos tomar café.
2: Já estamos de volta com mais adoração.

0: É isso mesmo, amados ouvintes. Nós estaremos em 21 madrugadas de oração. Nós estaremos orando como equipe de pastores aqui na sede estadual, clamando pelo novo de Deus. E eu quero fazer um convite especial, porque nós estaremos em 21 madrugadas clamando. Nós estaremos em 21 madrugadas de oração, interruptos, orando, clamando pelo milagre de Deus, pela bênção de Deus. Você empresário, você que está desempregado, você que está desenganado pela medicina, você que sofre com depressão, insônia, você que vive à base de remédios, só consegue dormir mediante medicação, o Senhor Jesus, ele pode. E eu creio que ele vai, nessa campanha de madrugada, trazer resposta, trazer cura, trazer milagres para a sua vida. Por isso eu quero convocar todo o povo de Deus. Atenção, atenção, Florianópolis. Você vai entrar nesse propósito. O Senhor assentou no meu coração levantar esse clamor de 21 dias por todo o povo de Deus, por todas as colunas da obra de Deus que vão levantar uma oferta no valor de R$100. 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Olha o que Deus faz. A Igreja Deus e Amor acredita nas revelações do Espírito Santo. E Deus tem cumprido as suas promessas. Acompanhe e tenha sua fé edificada em Deus.
1: Senhor, irmãos, meu nome é Fabiane. Toda vez que eu quero contar uma bênção que meu marido recebeu. No mês de julho a gente foi na Igreja Deus e Amor no centro. E Deus usou o pastor Samuel e falou para ele que até o final do mês tinha pessoas ali que Deus ia abençoar com um carro novo, que não seria nem um carro novo, seria um carro zero quilômetro. E meu marido trabalha com jardinagem, paisagismo, e ele estava fazendo trabalho no jardim na casa do dono da Hi Toyota. E meu marido conversou com ele, né, a respeito de um carro zero na loja lá dele, e graças a Deus deu tudo certo, que meu marido conseguiu comprar pelo CNPJ da empresa duas caminhonetes zero quilômetro, né, 2026 Hilux, uma para o meu marido e uma para o meu cunhado, que é sócio do meu marido aqui na empresa. Graças a Deus, e a promessa de Deus se cumpriu no dia 31 de julho, deu o mês certinho. Deus nos abençoou e honrou com essa bênção.
0: Olha aí para vocês ver o que, que Deus faz na Igreja Deus é Amor. Mês passado, no início do mês de julho, eu falei aqui, ó. Nós vamos fazer esse mês orando com o tema Proibido Pedir Carona. E quem crê vai receber. Só daqui das 7, 5 pessoas, Deus deu carro novo. E você também que crê, você vai receber o carro novo também. Tudo é possível ao que crê. Vamos acompanhar mais testemunhos aí de irmãs que receberam nessa palavra profética, nessa oração, carro novo.
2: Eu falei aqui que Deus é dar carro. E ela recebeu a bênção. Foi ou não foi, irmã Vânia?
3: Foi. Sexta retrasada, o pastor falou que Deus ia dar carro novo. Sexta agora, meu filho foi numa loja de carro, numa agência, e eu fez um vídeo, falou, mãe, que carro que tu quer? Quer esse aqui? E eu falei, pra quê, meu filho? Ele falou, vou comprar um carro pra você e o pai. Mas como eu tava atendendo o doutor na outra linha, eu falei pra ele, deixa eu falar com o médico, desliguei. Dali um pouco ele me retornou, falou, mãe, eu vou levar lá na garagem o carro seu e do pai. Aí então tá lá em casa o carro na garagem, um carro automático, muito bonito. Ele deu de presente pro pai dele e pra mim. Tá lá em casa o carro. E o irmão profetizou, então a bênção chegou em nome de Jesus.
2: A senhora fez o voto da campanha?
3: Fiz o voto da campanha. Até eu comentei com meu esposo. Eu disse, meu Deus, eu fiz o voto. E ele já foi lá e comprou o carro. Ele disse, foi lá.
2: Nessa campanha, feridos pelo processo, curado pelo propósito. Sexta-feira passada.
3: Nessa campanha, com certeza.
2: Deus abençoe, irmã Vânia. Olha que fé, né? Deus é fiel.
4: Tenho o prazer em vos saudar, Camila de Souza. Estou passando aqui para relatar uma bênção. O Senhor usou o seu servo para entregar uma revelação que Deus iria me abençoar com um automóvel 0 quilômetro. Falei amém, confiei naquela promessa, confiei naquela revelação, naquela palavra, guardei no meu coração. Eu fui em duas lojas e em uma o vendedor queria falar de uma maneira e outro o vendedor fez de outra maneira. Que era lá, que era o meu negócio, que era para ser fechado. Então, o Senhor ali preparou, né, aquela situação ali, onde o valor do carro saiu menos do que na primeira loja, né? Fechei o negócio ali, não precisei vender o meu carro, não precisei passar o meu carro adiante, o carro que eu já usava. Então, hoje estamos com 2 carros, eu e meu esposo, para a honra e a glória do Senhor Jesus. O Senhor tem nos abençoado, o Senhor tem nos prosperado em todas as áreas, irmãos. Nós estamos forte ali na campanha de quarta-feira com o nosso irmão Joacir Gonçalves, todas as quarta-feiras, campanha da prosperidade, nós estamos ali fazendo voto com o Senhor, fazendo propósito com o Senhor abençoando. Irmãos que estão me ouvindo agora, creiam, tenham fé que o Senhor pode abrir portas onde não há porta, que o Senhor pode te abençoar poderosamente. Basta você crer, é se posicionar, ir nos cultos de quarta-feira, nos cultos da prosperidade, fazer um propósito com o Senhor Jesus, que a bênção é certa, amém? Esse é meu testemunho, fiquem todos na paz do Senhor Jesus.
5: Eu entrei nessa campanha e quero testemunhar que Deus já está abrindo as portas. E ele já abriu a porta do emprego para mim. Eu já estou conseguindo. Eu vou ser essa coluna da rádio de todo mês fazer esse propósito. E eu vou cumprir, porque Deus está me abençoando.
6: Eu fiz esse voto. Eu não tinha dinheiro. Disse para Jesus, Jesus me ajudasse a alugar minha casinha. Jesus me abençoou. Então eu estou cumprindo hoje. Eu recebi o dinheiro da casinha. Estou cumprindo o meu voto. Tudo que eu tenho a fazer é agradecer as orações dos irmãos, né? Em primeiro lugar, eu agradeço ao meu Jesus. A bênção já ganhei.
2: Como se chama?
7: Irmã Adriana.
2: Qual foi o milagre que a irmã recebeu?
7: Eu fiz 2 votos de R$100, R$200 para ajudar a manter a rádio. Deus usou o pastor para dizer que o Senhor estava abrindo uma porta grande para mim. 16 dias o Senhor abriu uma porta de emprego para mim e eu vendi R$62 mil e o meu salário em 16 dias foi R$5.111,40.
2: Esta bênção a irmã recebeu através de fazer o voto.
7: Eu tirei da onde eu não tinha, né, de uma conta que nem foi pregado hoje, né, de uma conta de luz, e aí eu peguei, né, e fiz esse voto. Eu não tinha como, R$200, e o meu salário em 16 dias foi R$5.111,40 para a honra e glória do Senhor. E todos os irmãos que estiveram ouvindo, eu provei agora pro pastor abrir minha conta e mostrei para ele que o Senhor é na vida de quem crê, né? Faz um voto e confia no Senhor e ele prospera, irmão. É só acreditar.
2: Deus abençoa a produção, as vendas, que a irmã faturou.
7: R$5.111,40.
2: Através de fazer um voto de R$200 aqui na igreja pentecostal Deus e Amor, Deus operou esse grande milagre. Tudo é possível que crer.
7: É só acreditar que, e ter fé, né? A gente tem que ter fé e que vai acontecer.
2: Amém. Estamos agradecidos, irmã. Que Deus abençoe em nome de Jesus.
7: Amém. Glória a Deus.
0: Contra fatos não há argumento. Tem muitas igrejas, muitos pastores que falam demais, mas não provam nada. E aqui na Igreja Deus e Amor, nós provamos o que é falado. Aqui não se fala sobre um Deus que cura, nós cremos no Deus que cura. Aqui na Igreja Deus e Amor, é aqui, ó, na Avenida Mauro Ramos, número 184. Nesse lugar que é considerado o tanque de Betesda do século 21. Aqui não tem dúvidas. Nós não cocheamos em dois pensamentos. Não existe essa possibilidade. Será que vai dar certo? Pode ser que não. Nós cremos na palavra de Cristo que diz: tudo é possível ao que crê. Cremos. Cremos no Deus que dá carro, no Deus que salva, no Deus que prospera. E esse Deus está te chamando, você empresário, você desempregado, você enfermo, oprimido, seu casamento que está pelo fio, você que está pensando até mesmo em dar cabo, tirar a própria vida. Jesus está te chamando por tudo ou nada. Jesus está te chamando para entregar a sua vida a Ele sem hesitar. Para você dar esse passo de fé, entrar na Igreja Pentecostal Deus e Amor aqui, na Avenida Mauro Ramos, número 184, e receber o toque dEle. Aonde Jesus toca, alguma coisa acontece. Aonde Jesus entra, alguma coisa acontece. E alguma coisa vai acontecer na tua vida. Vai acontecer. O Espírito Santo, Ele me incomoda a fazer esse convite para você de outro ministério também. Ele me incomoda a fazer esse convite para você que está afastado também do Evangelho, para vir receber a palavra, o poder, o toque, a direção, a revelação. O poder de Deus vai invadir sua vida, vai mudar a sua história. Avenida Mauro Ramos, número 184, vem para cá, Florianópolis, porque aqui milagres acontecem. Vamos ouvir mais testemunhos de fé.
8: A paz do Senhor, irmãos ouvintes do programa A Voz da Libertação. Eu fiz um voto com Deus nessa campanha, ferido pelo processo, curado pelo propósito, de R$600 com o pastor Samuel na campanha. E Deus me abençoou com R$12.000. Eu quero contar essa bênção testificando o que Deus fez.
0: Qual o seu nome, minha irmã?
9: É Rose.
0: O que a senhora recebeu aqui na sede estadual da Igreja Deus e Amor através do Espírito Santo?
9: Eu recebi a cura do câncer.
0: Conta pra nós, como que foi? Como que aconteceu?
9: Eu fiquei de setembro pra cá, eu fiquei muito fraca, eu fiquei que a minha energia do meu corpo saiu, eu passei a não comer mais, eu perdi 11 quilos. E aí eu fui revelada aqui na sede, o Espírito Santo usou o irmão e falou comigo e eu fui pra casa, eu fui feliz.
0: O Espírito Santo revelou que estava curando o câncer.
9: Sim, eu não tenho mais nada, eu fiz os meus exames, 30 exames aqui tem, ó. Eu trouxe aqui, quem quiser ver pode...
0: É pra aplaudir de pé, igreja!
9: Então todos aqui, 30 exames e deu tudo bom, até colesterol que eu tinha, eu não tenho mais. Eu tinha pressão alta, eu não tenho mais. Jesus fez a cura completa, não fez pela metade não, Ele fez completa. Eu fui curada em nome de Jesus e eu vou testemunhar aonde quer que eu for convidada. Eu vou abrir a minha boca e vou dizer que só Jesus cura, porque é só Ele mesmo que teve misericórdia e me curou.
0: O Espírito Santo revelou, curou, fez os novos exames. O que, que o médico falou?
9: A médica, ela disse, olha... regrediu, não tem nada mais aqui, tá tudo bem.
0: É o poder de Deus. Deus abençoe a senhora, viu, minha irmã? Palmas e glória a Deus. Segura, Florianópolis. Vem pra cá, pra Igreja Deus de Amor. Vem pra cá, Palhoça, São José, Areias. Vem pra cá, Biguaçu. Vem pra cá, São João Batista, Pombinhas. Vem pra cá, Joinville, Blumenau. Vem pra cá, Concórdia, Catanduvas. Vem pra cá, Chapecó, Lages. Vem pra cá, o norte e o sul da ilha. Vem pra cá, estado de Santa Catarina, porque aqui é a capital. Aqui é a mãe das igrejas Deus e Amor. E aqui na Igreja Deus e Amor, milagres acontecem. Vem pra cá, Criciúma. Vem pra cá, Tubarão. Vem pra cá, Balneário Camboriú. Balneário Piçarras. Vem pra cá, todo o povo de Deus. Vem para cá, porque aqui Deus opera. Navegante Celso Ramos, vem para a Igreja Deus e Amor. Eu tenho certeza que você que entrar aqui doente vai ser curado por Deus. Eu tenho certeza. E prova que eu estou falando aqui, o Espírito Santo está falando para mim aqui agora, que tem uma pessoa que está acompanhando aí a programação. Essa pessoa está aí acompanhando agora a programação e foi desenganada pela medicina. O Senhor está falando para mim aqui, ó, dentro do estúdio. É forte. O Senhor está falando que tem um ouvinte que foi desenganado. E você está muito abatido, porque o médico falou que não tem jeito para você. Mas o Jesus que eu sirvo, o Deus de Abraão, Isaac e Jacó, o Deus da Igreja Deus e Amor, o Deus da Avenida Mauro Ramos, ele está visitando você e agora ele arrancando esse mal. Prova disso. Essa dor insuportável está cessando agora. Você se levanta agora dessa cadeira de roda, ô glória. E pode começar a dar glória a Deus aí, porque Jesus te cura aí e agora. Nós vamos gravar esse testemunho aqui. Segura, Florianópolis. Jesus opera. Avenida Mauro Ramos, número 184. Vem pra cá, porque aqui Deus faz milagres. E atenção, povo de Deus, porque quinta-feira, dia 20 de agosto, do dia 20 para o dia 21, meia-noite, 00h, nós iremos iniciar 21 madrugadas de oração. 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Vamos ouvir mais um testemunho de fé e ter a nossa fé edificada em Deus.
10: Meu nome é Eva, eu estava muito desesperada, com a minha diabetes muito alta, e eu estava olhando nos aplicativos para comprar um remédio. Pesquisei e encontrei um ali de R$667. Desliguei o telefone, vou fazer uma prova com Deus. Me leva lá na igreja. Se Deus me curar dessa diabetes, que eu nunca mais venho a sentir esse sintoma, se Deus me curar hoje, esse dinheiro que eu acabei de pesquisar ali na internet, que eu ia pagar R$667, se Deus me curar, esse dinheiro do remédio, faço um voto com o Senhor, meu Deus. Se o Senhor me curar, eu vou dar esse dinheiro lá na igreja para ajudar a obra de Deus. E daquele instante em diante, eu não senti mais nada. E Deus me curou. De lá para cá, eu nunca mais senti nada. Nada, nada da diabetes. Para a honra e a glória do Senhor Jesus, eu tô curada. E
0: para quem não sabe, irmãos, essa enfermidade chamada diabetes é uma enfermidade crônica. ela não tem cura para a medicina. Não tem cura para os médicos. Mas o nosso Deus é o Deus que cura. Agora não tem explicação. Porque ela falou assim com Deus: se Deus me curar agora, olha que fé, eu vou, esse dinheiro que eu ia gastar, 700 e poucos reais, com remédio, não ia resolver, aguentava ali 60 dias, depois ia ter que gastar mais. Eu vou honrar a obra de Deus. Agora olha a fé da pessoa. E você sabe o que, é que me chama a atenção? Muitos que estão me escutando aí, estão escutando o programa, têm maus olhos com a obra de Deus. E o que me chama a atenção é isso: se a pessoa pegar o dinheiro dela e falar assim, eu vou na distribuidora comprar todo o meu salário de bebida alcoólica, cachaça, ninguém está nem aí. Se a pessoa falar assim, ó, eu vou pegar meu dinheiro e vou usar droga, ninguém fala. Se a pessoa falar assim, eu vou pegar meu dinheiro e eu vou torrar tudo com coisas ilícitas, ninguém fala nada. Agora, quando alguém decide falar assim, eu vou pegar essa quantia, esse dinheiro, e eu vou fazer um propósito na obra de Deus, aí alguém começa a murmurar, aí alguém começa a falar mal. Só que aqueles que entrarem em obediência a Deus e com fé, crendo que o Senhor vai lhe honrar, pode semear nessa obra. Pode semear aqui na sede estadual. Pode semear na Avenida Mauro Ramos, número 184. Seja um mantenedor do programa Voz da Libertação. E Deus não vai deixar faltar nada para você. Eu quero profetizar aqui nessa programação em um nome de Jesus, que a farinha da panela não vai acabar. E o azeite da botija não vai terminar. Porque nosso Deus é Deus de provisão. A glória da última casa, não é da segunda, é da última, será maior do que a primeira. Porque em Ageu 2:8 diz o Senhor: minha é a prata, meu é o ouro. Deus é Deus que vai entregar a vitória. Deus é Deus do milagrão. Deus é Deus de grandes bênçãos.

0: E atenção, ouvintes, vai ser logo mais, também às 19 horas, a Terça-feira dos Vencedores, com a presença do presbítero Jessé da Glória. Ele vai estar conosco logo mais às 19 horas, trazendo a palavra de Deus no culto da Terça-feira dos Vencedores. Nós já temos aí até uma participação do presbítero Jessé da Glória falando com os ouvintes aqui dentro do programa Voz da Libertação sobre a Terça-feira dos Vencedores no horário das 19 horas.
1: Amados irmãos, recebam a doce paz do nosso Salvador Jesus Cristo, seu irmão em Cristo, presbítero Jessé da Glória, passando aqui nesta programação para te convidar para todas as terças-feiras, no horário das 19 horas, o culto da Terça-feira dos Vencedores. Estaremos ali juntamente com o irmão pregador da Palavra de Deus para orar por você. Eu te convido a estar conosco no horário das 19 horas, onde o Senhor tem uma bênção especial para a sua vida. Teremos ali temas de campanhas em andamento, onde você pode estar fazendo conosco na Terça-feira dos Vencedores. Fica aí o meu convite, convite especial da parte de Deus, para você estar conosco na sede estadual de Florianópolis, Avenida Mauro Ramos, 184, no centro da capital dos catarinenses, Florianópolis. Vem estar conosco, o Senhor tem uma bênção especial para a sua vida, uma vitória. Jesus, ele garante a bênção, o milagre na sua vida e na sua família. Deus abençoe, fiquem todos na paz do Senhor Jesus.

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A paz do Senhor Jesus, ouvintes do programa Voz da Libertação. Mais uma vez estamos em oração no 25º dia da campanha Feridos pelo Processo, mas Sarado pelo Propósito. Hoje é terça-feira, é dia 25 de agosto. Vamos orar? Vamos falar com Deus em oração. Quem vos saúda? Presbítero Joel Batista. Oramos a Deus. Maravilhoso Deus e eterno Pai, nesta hora de oração, Senhor, nós te colocamos em tua presença para clamar e orar nesta manhã, Senhor, através do rádio receptor, meu Deus. Aqui estamos, Senhor, a clamar e a buscar a tua face. Visita, meu Deus, o teu povo. Visita, meu Deus, a tua igreja. Visita, meu Deus, este ouvinte que clama conosco, Pai. Vai visitando agora esta pessoa, meu Deus, que está nos acompanhando através do rádio receptor, meu Deus. Visita, meu Deus, os enfermos. Visita agora, Senhor, repreende todo mal, toda obra maligna, Senhor. Repreende, meu Deus, todo mal. Glória a Deus. Repreende as enfermidades. Repreende, meu Deus. Confirma o milagre, Pai. Confirma a bênção, meu Deus. Confirma, Senhor, a providência divina, Pai. Abençoa mesmo, Senhor, a vida deste amado e dileto ouvinte que está nos acompanhando agora através do rádio receptor. Visita, meu Deus, esta família. Visita agora este amado irmão. Repreende a enfermidade. Repreendendo todo o mal, Senhor. É o grande propósito que estamos, mês de agosto, ferido pelo processo, mas sarado pelo propósito. Venha sarar.

juntamente com os ouvintes do programa Voz da Libertação, Pai. Estamos orando, meu Deus, visita o teu povo. Visita, meu Deus, a tua igreja, Pai. Senhor, vai visitando todos os ouvintes que estão clamando, meu Deus. Visita, Senhor, o teu povo. Visita, meu Deus, em oração agora a toda audiência do rádio A Voz da Libertação, a todos os ouvintes que estão clamando, orando, buscando a tua face em oração, na campanha, feridos pelo processo, mas sarado pelo propósito, neste grande propósito do mês de agosto. Visita, meu Deus, a todos que estão enfermos, repreendendo enfermidade, curando, sarando, dando vida e dando vitória completa por meio, meu Deus, desta campanha de oração, Pai, a qual estamos ao vivo aqui orando através do rádio receptor. Visita, Senhor, visita agora esta família em nome de Jesus Cristo, ó Pai. Garante a vitória, garante a bênção, Senhor, garante o livramento, Pai, em nome de Jesus Cristo, Senhor. Tenha misericórdia, meu Deus, desta família, deste ouvinte. Venha fazer o milagre, Senhor. Venha visitar, meu Deus, a todos que estão clamando. Confirma, Senhor, confirma, meu Deus, o grande milagre, em nome de Jesus Cristo, Pai. Em nome de Jesus, meu Deus, abre as portas. Em nome de Jesus, Senhor, venha salvar, venha curar, meu Deus, venha libertar os oprimidos. Em nome de Jesus, ó Pai, garante a vitória, garante a bênção, Senhor, na vida do teu povo que ora conosco na oração nesta manhã, Pai. Glória a Deus, aleluia, louvado seja Deus, louvado seja o nome do Senhor. Glórias a Deus, glórias ao Pai, glória ao Filho e glórias ao Espírito Santo de Deus. Mas graças a Deus que já nos deu vitória por nosso Senhor e Salvador Jesus Cristo. Se Deus é por nós, quem será contra nós? Meu Deus, visita o teu povo. Visita a tua igreja, Senhor. Venha repreender o maligno. Venha repreender o mal, Senhor. Sim, meu Deus, entra com providência, Pai, nas causas impossíveis, Senhor. Vem abrir as portas para este ouvinte que precisa do milagre, Senhor. Glória a Deus, aleluia. Louvado seja o nome do Senhor, glorificado e exaltado é o nome do Senhor Jesus. Meu Deus, peleja por nós, peleja pelo teu povo. Ó Senhor, garante a vitória agora, Senhor. Nesta manhã, meu Deus, vem abrir as portas, Senhor. Venha pelejar pelos ouvintes. Oh, glórias a Deus. Louvado, engrandecido é o nome do Senhor. Glórias a Deus.

meu Deus e meu Pai, nesta hora de oração, aqui estamos, Senhor, na intercessão, no grande clamor, neste propósito de oração, em favor de todos que estão na campanha, no mês de agosto, o agosto profético, grande campanha que o Senhor revelou, Senhor, a qual está indo para o 25º dia desta campanha, feridos pelo processo, mas sarado pelo propósito. Venha sarar, meu Deus, venha curar,

venha libertar, venha trazer bênção, cura, salvação, libertação, restaurando vidas, confirmando, Senhor, o grande milagre na vida deste amado e dileto ouvinte que ora conosco através do rádio. Meu Deus, visita esta família e alcança agora, através desse pedido de oração, alcança o grande milagre. Sim, meu Pai, visita agora a todos que clamam comigo, que oram conosco através do rádio receptor, meu Pai. Visita, Senhor. Glória a Deus, glória a Deus, glória ao Pai, glória ao Filho, glória ao Espírito Santo de Deus. Visita, Senhor, a todo o povo que está em oração conosco pelo rádio receptor, que estão clamando, meu Deus, que estão em oração agora, orando comigo. Meu Deus, alcança, alcança essa família. Liberta, Senhor, do vício da bebida alcoólica. Liberta do vício do cigarro. Liberta, Senhor, esta pessoa. Vai libertando, vai agindo nas causas impossíveis, meu Deus, em nome de Jesus. Visita agora, visita o teu povo, visita a tua igreja, abre as portas, meu Deus, da prosperidade. Prepara, meu Deus, na mesa daquele que não tem, vai preparando, vai abençoando, vai dando vitória no projeto, vai dando vitória na família. Abençoa esta criança, venha trazer saúde, venha trazer, meu Deus, milagre. Em nome de Jesus, nós pedimos, ó Pai, na certeza, na fé, na coragem, crendo, meu Deus, confiando no agir, no mover do Senhor, porque operando o Senhor, ninguém pode impedir. Opera mesmo, Senhor, tenha liberdade, Pai, de operar, de fazer um grande milagre na nossa vida, Senhor. Em nome de Jesus, eu te peço, Senhor, glória a Deus, confirma, meu Deus, o grande milagre é para a glória do Pai, do Filho e do Espírito Santo, meu Deus. Opera mesmo este grande milagre, dando vitória, dando solução, dando, meu Deus, a resposta da oração a qual estamos aqui orando, pedindo, Pai, buscando a Tua presença. Nos ajuda, Senhor, peleja por nós, peleja pelo povo, Senhor, peleja por esta igreja, Pai. Confirma, meu Deus, o grande milagre. Responde, meu Deus, a oração do teu povo. Em nome de Jesus, ó Pai, vai respondendo, vai atendendo, Senhor. Aleluia. Glória a Deus, glória a Deus, glória a Deus, glória a Deus. Repreende o inimigo, Pai. Repreende as enfermidades. Senhor, visita agora a nossa irmã Marlene Santos, de Ponta das Canas, toda a sua família. Visita agora a Zenilde, de Governador Celso Ramos. Visita, meu Deus, também a sua filha, que hoje está de audiência, que o Senhor venha dar vitória para ela. Visita, meu Deus, agora também, ó Deus, a saúde. Ela pede oração, meu Deus, por ela mesmo, ó Deus, que não está muito bem de saúde. Visita agora a Zenilde, dá vitória para ela. Visita também a Cláudia, Senhor, visita agora o Claudia, visita, meu Deus, a Vitória, a Sabrina, visita agora, meu Deus, toda a família, abençoando em nome de Jesus Cristo, Senhor. Visita, meu Deus, o Claudêncio, em nome de Jesus, dá vitória, Senhor, completa na sua família. Visita, meu Deus, o Marcos, do bairro Monte Cristo, visita também a sua esposa, Marilene. Visita o seu pai, José Coelho, Maria Coelho e toda a família em nome de Jesus. Visita, meu Deus, agora o pedido de oração também da Ana, que está pedindo oração, meu Deus, pela família. Visita, meu Deus, a Ana Maria de Azevedo da Silva. Visita, meu Deus, a Maria e o Jair, e dá vitória em nome de Jesus. Visita, Senhor, todos os ouvintes que clamam conosco através do rádio receptor. Meu Deus, visita. Visita agora esse pedido de oração da nossa irmã Marlene, lá de Biguaçu. Visita, meu Deus, a Marlene nesta manhã. Visita agora a sua família, os seus filhos.
venha salvar, venha libertar, venha entrar com providência, Senhor, de milagre, em nome de Jesus Cristo. Eu oro também, meu Deus, em favor da irmã Ana, de Porto Belo. Senhor, visita tua serva, peleja por ela, naquilo que é impossível. Venha tocar, venha abrir a porta, venha repreender o maligno. Venha, meu Deus, entrar com providência nas causas impossíveis e garante a vitória em nome de Jesus. Visita mesmo, Senhor, em nome de Jesus. Dai vitória, Senhor. Dai vitória agora, meu Deus. Em nome de Jesus Cristo, ó Pai, confirma o milagre, confirma a bênção, Pai. Em nome de Jesus.

0: Sim, meu Deus e meu Pai, prosseguimos orando também, Senhor, em favor da Jucimara de Camboriú, Senhor. Visita a irmã Jucimara ali de Camboriú, trazendo, meu Deus, a bênção, o renovo, a vitória sobre a sua vida neste momento, em nome de Jesus. Visita, meu Deus, também nesta oração, meu Deus, a vida, ó Deus, da tua serva. Oramos pela Kátia Rodrigues, do bairro Colônia Santana. Visita a tua serva, Senhor. Garante a bênção na sua vida, na sua família, em nome de Jesus. Traz saúde, traz renovo. Peleja por ela nesta hora, em nome de Jesus, ó Pai. Meu Deus, eu oro também pela vida da irmã Marli, do bairro Canasvieira. Visita a tua serva, trazendo a bênção sobre a sua vida, em nome de Jesus Cristo. Senhor, deste momento de oração, eu te apresento, meu Deus, a irmã Maria Rosa, lá de Palmas, Senhor. Visita a tua serva, meu Pai, em nome de Jesus Cristo. Visita também, Senhor, sua filha, Estanilau. Visita agora, Senhor, também o seu esposo, Montaurino. Abençoa ele, a sua família, dando graça, saúde, livramento, Pai, em nome de Jesus. Visita, Senhor, neste momento de oração também, o pastor Dalmir, que trabalha como caminhoneiro. Abençoa a sua ida, a sua volta, por onde ele passar, meu Deus, venha dar livramento, venha dar saúde, venha guardar a vida dele, Senhor. Meu Deus, nós oramos agora também pela tua serva, a irmã Lourdes. Visita a tua serva, Pai, e garante a bênção, garante a vitória, o milagre, Senhor, em nome de Jesus Cristo, ó Pai. Entra com providência, Senhor. Visita agora, meu Deus, também o teu servo, Pedro da Silva, do bairro Eliota, que está sempre conosco em oração, inclusive está também na campanha do mês de agosto, feridos pelo processo, mas sarado pelo propósito. Surpreende o teu servo em nome de Jesus. Senhor, visita agora também, nesta oração, a irmã Castorina, lá no Paraná. Abre as portas para ela, visita ela agora, visita os seus filhos, visita a sua família, ajuda ela a vencer, Pai. Dai graça para ela, em nome de Jesus. Visita também, nesta oração, meu Deus, a vida da Edna. Visita, meu Deus, a Edna, dando saúde, pelejando por ela, repreendendo toda enfermidade, toda potestade, todo mal, que seja repreendido agora, em nome de Jesus. Peleja, Senhor, pela vida da Edna Lemos. Abre as portas para ela, abençoa e dá saúde em nome de Jesus. Meu Deus, visita agora. Visita, meu Deus, a Sônia. Visita agora a Sônia, ali de Forquilinhas. Peleja pela Sônia, dá saúde para ela, faz um milagre no corpo físico, curando, sarando, para que ela testemunhe para a glória de Deus este grande milagre, Pai. Em nome de Jesus, nós te pedimos, ó Pai, faz a obra ali, em nome de Jesus. Visita, meu Deus, nesse exato momento, eu oro também pelo teu servo, Tiago Castorino. Abençoe o trabalho, abençoe a saúde, a família. Visita agora o seu pai, Joaquim. Visita agora o Joaquim, Senhor, trazendo bênção, saúde, livramento, a bênção sobre a vida do Joaquim, nesse exato momento, nesta manhã. Meu Deus, peleja por ele, dando vitória. Visita também, meu Deus, a mãe do Tiago, a Valmira. Alcança, meu Deus, a tua serva, com a bênção, com livramento, com saúde, abençoando, dando vitória em todas as áreas da sua vida, naquilo que é impossível. Venha, meu Deus, dar direção, sabedoria, venha pelejar pela Valmira, venha, meu Deus, alcançar ela com a tua bênção nesta manhã, através desta oração. Visita mesmo, Pai, a irmã Priscila. Visita, meu Deus, agora a tua serva, a irmã Priscila, abençoando a sua saúde, dando livramento, pelejando também pela vida dos filhos. Abençoa o Henrique, abençoa a Lara, dai vitória, meu Deus, para a jovem Lara e também para o Henrique, abençoando esta criança na tua presença, em nome de Jesus. Meu Deus, visita agora em oração também a vida, Senhor, da Gabriela, lá do bairro Sertão do Maruim. Visita, meu Deus, também a dona Alba Alcides, que mora em Rancho Queimado, que está um pouco doente. Visita, meu Deus, agora também a mãe da Gabriela, que está, meu Deus, no Shopping Continente, trabalhando, dá um livramento ali, em nome de Jesus. Visita, meu Deus, o teu povo, que ora conosco. Visita agora, meu Pai, vai visitando todos os pedidos de oração. Visita, meu Deus, a irmã Irma, do bairro Capoeiras, que ora comigo todas as manhãs. Visita tua serva, dando saúde, livramento, guardando, livrando, protegendo, dando vitória para a sua saúde nesse exato momento. Visita a irmã Irma do bairro Capoeiras e dá vitória para os seus filhos, netos, sua irmã, seu irmão. Visita agora, Pai, abre as portas para alugar a casa em nome de Jesus. Visita, meu Deus, agora, nesta oração também, a irmã Franciane, ali de Tijuca, do bairro da Praça. Prospera a sua vida, abençoa, abre as portas, entra com providência e dá a vitória na saúde. Venha visitar, meu Deus, venha libertar, venha salvar, venha restaurar, venha dar vitória no casamento, em nome de Jesus. Meu Deus, visita mesmo, visita, meu Deus, a irmã Natalícia, lá do Maciambu 2, na cidade de Palhoça. Alcança tua serva com livramento, visita o seu esposo Vitor, visita a sua irmã, dá vitória, meu Deus, no projeto, abre as portas, prepara, multiplica, abençoa a venda do carro, a venda do terreno, abençoa o projeto, prospera em nome de Jesus, Senhor, abençoa também a vida de todo o povo que está orando comigo. Visita a irmã Daziza de Porto Belo, meu Deus, visita nesta oração também a vida, Senhor, da sua sobrinha. Visita agora, meu Deus, as suas sobrinhas, visita, Senhor, repreende o espírito de rebeldia, ó Deus, repreende agora todo mal, venha confirmar a tua bênção, o amor sobre a vida da Camila, sobre a vida da Marina. Visita mesmo agora e dá vitória, Senhor, em nome de Jesus. Nós clamamos, nós pedimos, certo da resposta, certo do milagre. Visita a irmã Fernanda Maciel, visita o seu esposo, visita as suas duas filhas, a sua mãe, sua irmã. Visita toda a família, proteja, guarda, livra do mal e dá vitória para a irmã Fernanda Maciel, aqui da livraria. Meu Deus, visita agora a Ivanilda de Itapema. Visita, meu Deus, a tua serva. Alcança o milagre, o livramento. Abençoa, visita o seu esposo, visita a sua filha, seu filho. Prepara o comprador para comprar o carro. Prepara, meu Deus, repreende o mal, repreende a inveja, o maligno, repreende toda a dor no nervo ciático, repreende, meu Deus, toda a enfermidade, abençoa em nome de Jesus, aleluia. Visita mesmo, Senhor, todo o povo que ora comigo nesta manhã. São muitos, Senhor. Eu oro aqui, meu Deus, pelo Marcos, eu oro aqui também pela Zenilde, de Governador Celso Ramos, eu oro também pelo teu servo, Pastor Flávio, de Porto Belo, que pede oração, está conosco orando. Meu Deus, visita o teu servo que está em espírito de oração a caminho do trabalho e pede oração, meu Deus, por Flávio, esposa Michele, filhos Daniel e a Sara. Abençoa o teu servo, consagra, prospera, multiplica, abençoa os trabalhos, projeto, empresas, contrato, dai vitória em tudo em nome de Jesus, Senhor. Visita, meu Deus, também o Nilson, meu Deus, que está orando conosco. Visita o Nilson José de Itajaí e toda a sua família, seu projeto, sua casa, abençoa ele em nome de Jesus. Visita, meu Deus, agora a irmã Ecleia. Alcança, meu Deus, a irmã Ecleia do bairro Ceniro Martins, que pede oração em favor do filho Ademar Vos Neto. Visita, meu Deus, ele tem muitas pedras no rim. Visita, meu Deus, o Ademar Vos Neto, ele repreende essas pedras no rim, cura ele, Senhor. Visita o Mateus, visita, meu Deus, a Vitória, visita a Sofia, o Heitor, a Lara, Miguel, o Jaian, visita, meu Deus, o Gabriel, visita o Davi, visita a Graziela, visita, meu Deus, a Samanta, a Sabrina, a Senir, a Dara, o Eduardo, a Marta, visita toda a família, Senhor, e dá vitória, livramento agora, em nome de Jesus, visita, meu Deus, nesta oração, todos que estão clamando, e também teu servo, o jovem Guilherme, que vai prosseguir aqui orando agora, neste grande clamor da intercessão aqui no Rádio Receptora, Pai.
1: Grande Deus e eterno Pai, Pai de nosso Senhor e Salvador Jesus Cristo, em sua presença, Senhor, meu Deus, por mais uma, Senhor, meu Pai da glória, por mais um dia, Senhor Jesus, a qual o Senhor nos concedeu, Senhor, pela tua santa misericórdia, Senhor, nós te pedimos, Senhor, pela sua infinita misericórdia, Senhor, meu Pai amado, em primeiro lugar, Senhor, que o Senhor nos perdoa pelos nossos pecados, pelas nossas iniquidades, transgressões, Senhor, perdoa este homem, esta mulher, Senhor meu Deus, Senhor meu Pai querido, que o Senhor venha dar a vitória, Senhor, naquilo que eles precisam, necessitam, Senhor meu Deus, eu te peço agora, Senhor, neste momento de oração, de intercessão, Senhor Jesus Cristo, Espírito Santo da verdade, que o Senhor possa visitar, Senhor, esta vida agora, Senhor, que o Senhor possa visitar este lar, esta casa, aonde esta humilde oração, Senhor, está chegando, aonde esta humilde oração está, Senhor, adentrando, entrando ao lar, Senhor, meu Pai querido, aos corações agora, Espírito Santo do Senhor, vai de encontro, Senhor, esta vida que está aflita, Senhor, devido, Senhor, meu Pai, essas causas, ó Pai querido, Senhor, nós te pedimos agora, vai visitando, Senhor, estas vidas, Senhor, que precisam, que necessitam, Senhor, de um amparo, ó Pai querido, vai visitando, Senhor, agora, dando vitória, Senhor, meu Deus, sobre a enfermidade, vai queimando, Senhor, toda a enfermidade, Senhor, meu Pai querido, vai repreendendo agora, Senhor, meu Deus, toda a enfermidade de dentro deste lar, Senhor, meu Pai, Senhor, abençoa este lar, Senhor, meu Pai querido, eu te peço agora nesta manhã, Senhor, meu Deus, quantos, ó Pai, estão neste momento orando, clamando juntamente conosco, diretamente, Senhor, meu Pai, agora, Senhor, meu Deus, aqui diretamente do rádio, a voz da libertação, ó Pai, Senhor, pela 98.9, Senhor Jesus, Senhor, pela Porto Belo, vai visitando, Senhor, os teus servos, Senhor, que estão nesta poderosa campanha, Senhor, de intercessão, ó Pai querido, Senhor, meu Pai amado, que estão, Senhor, Senhor Jesus, nesta manhã buscando, Senhor, a tua face, se apresentando ao Senhor, ó Pai querido, pedindo, Senhor, pela tua infinita misericórdia, pedindo, Senhor, a sua proteção, ó Pai, Senhor, quantos, Senhor, estão no trabalho, neste momento, Senhor, buscando a sua presença, pedindo, Senhor, que o Senhor abençoe o seu local de trabalho, Senhor, meu Deus, vai alcançando agora cada irmão poderosamente, guardando, protegendo, livrando de todos os perigos, Senhor, eu te peço, Senhor, nesta manhã, Senhor, meu Deus, visita agora, Senhor Jesus Cristo,

Senhor Jesus, querido Deus e eterno Salvador, que até mesmo, Senhor, está na sua casa, Senhor, nos seus afazeres domésticos, Senhor, que parou, Senhor, um instante para clamar juntamente conosco, ó Pai, eu te peço, Senhor, vai abençoando, vai guardando, vai protegendo de todos os perigos, ó Pai, nesta manhã de oração, de clamor, nesta manhã, Senhor, de intercessão agora, eu venho te pedir, Senhor, meu Deus, Espírito Santo da verdade, vai alcançando agora a cada irmão ouvinte, Senhor, do programa Voz da Libertação, aos irmãos, ó Pai, que estão lá pelo canal do YouTube, Senhor, meu Deus, Senhor Jesus Cristo, abençoa, alcança, Senhor, aos irmãos que estão pela rádio, ó Pai, pelo link disparado da internet, vai dando vitória agora, Senhor meu Pai, para cada um dos teus servos, para cada uma das tuas filhas, meu Deus, Senhor meu Deus querido, quem sabe, ó Pai, Senhor meu Deus querido e amado eterno Salvador, esta vida, Senhor meu Pai, está necessitando, está precisando, está com esta preocupação, ó Pai, no seu coração, Senhor meu Deus, Senhor Jesus Cristo, eu venho te pedir, Senhor, ó Pai amado, Senhor, o salmista vai nos falar, Senhor, que o Senhor é o nosso socorro, o Senhor é o nosso broquel, o Senhor é o nosso escudo, o Senhor, ó Pai amado, eu te peço agora, meu Pai, socorre o seu povo, Senhor, meu Deus, que está precisando, Senhor, de uma grande bênção, de uma grande vitória em todas as áreas, ó Pai, na área, Senhor, sentimental, na área, Senhor, meu Pai querido, financeira, na área, Senhor, psíquica, mental, Senhor, meu Pai, Senhor, na área espiritual, Senhor, meu Deus, na área conjugal, ó Pai, abençoa o casamento, abençoa, Senhor, Senhor, meu Deus, o teu povo poderosamente, Senhor, esta família, Senhor, meu Pai, que o inimigo tem lutado, Senhor, contra, Senhor, meu Deus amado, vai de encontro agora, desfazendo, Senhor, todos os laços do inimigo, desfazendo, Senhor, toda obra de Satanás, ó Pai, Senhor, sobre essa vida, sobre este lar, Senhor, meu Pai, abençoa, guarda com teu sangue poderoso, carmesim vertido na cruz do Calvário, Senhor, eu te peço nesta manhã gloriosa de oração, nesta manhã gloriosa de intercessão agora, que o Senhor possa, Senhor, alcançar esta família, Senhor, cobrindo com teu santo sangue, Senhor, meu Deus, nós te pedimos na sua presença, nesta, Senhor meu Pai, nesta manhã, Senhor meu Pai querido, vai guardando cada um poderosamente, vai guardando este lar, ó Pai, Senhor, que é um projeto do Senhor divino, Senhor, desde a fundação do Éden, Senhor, desde a fundação deste mundo, Senhor Jesus Cristo, nós te pedimos agora, guarda, Senhor, a família, guarda, Senhor, este lar, guarda, Senhor, este jovem, guarda este adolescente, sente, guarda este homem, Senhor, esta mulher, guarda, Senhor, nós te pedimos agora, Senhor, nos cobre com teu sangue, Senhor, meu Deus, querido, eterno Salvador, peleja por nós, ó Pai, peleja, Senhor Jesus, querido, pois o Senhor conhece, Senhor, a necessidade de cada um dos teus filhos, o Senhor conhece a luta, a peleja, Senhor, meu Pai, querido, quem sabe, este irmão bateu em tantas portas, ó Pai, e ainda não bateu na sua porta, Senhor Jesus querido, eterno Deus, Senhor meu Pai amado, que neste momento, ó Pai, está batendo na sua porta, quem sabe, Senhor, esta vida, Senhor, este irmão, esta irmã, tem procurado, Senhor, em fim das portas, ó Pai, e Senhor Jesus, e neste momento, Senhor, se achegou, Senhor, está batendo na porta certa, na porta do milagre, que é o Senhor e Salvador Jesus Cristo, ó Pai, Senhor meu Deus, é o único Senhor, és Tu, ó Pai amado, Senhor meu Deus, amado eterno Pai, socorre, Senhor, aqueles que necessitam, aqueles que estão chorando, em meio
aos processos, em meio às dificuldades, às pelejas, Senhor da vida, Senhor meu Pai amado, quem sabe este irmão, esta irmã, Senhor, está passando por grandes dificuldades, por grandes pelejas, ó Pai, no dia a dia, Senhor meu Deus amado, está passando, Senhor, enfrentando grandes barreiras, ó Pai, eu venho te pedir agora, nesta hora, Senhor, de oração, nesta hora, Senhor, de intercessão, vai socorrendo este irmão, vai socorrendo esta irmã, ó Pai, dando vitória, Senhor, que eles possam cantar o hino da vitória, erguer, Senhor, a bandeira, Senhor, da vitória, Senhor, que eles possam, ó Pai amado, testificar daquilo que o Senhor fez na vida de cada um poderosamente, que o Senhor possa, Senhor, entrar com a grande providência agora, Senhor, em cada lar, em cada família, vai alcançando agora, Senhor, guarda, Senhor, os pequeninos, guarda, Senhor, os nossos pequenos, as nossas crianças, Senhor, os nossos jovens, Senhor, nas creches, nas faculdades, ó Pai, nas escolas, Senhor, meu Deus, vai guardando, Senhor, meu Pai, de toda, Senhor, a fúria do inimigo, Senhor, meu Deus amado, vai guardando, Senhor, este homem, esta mulher, guarda, Senhor, aonde estiver neste momento de oração, aonde eles estiverem, ó Pai, Senhor, meu Deus querido, vai guardando com teu santo sangue, Senhor, Senhor, meu Pai amado, vai repreendendo, Senhor, toda a fúria do inimigo agora, Senhor, repreende o homem mal, violento e sanguinário, Senhor, meu Pai amado, vai colocando por terra neste momento, nós te pedimos, ó Pai, porque há poder no teu nome, há poder no teu santo sangue, Senhor, nós clamamos, ó Pai, Senhor, meu Deus querido, eterno Salvador, porque está escrito, aquele que pede e recebe, aquele que busca e encontra, Senhor, meu Deus e eterno Pai, eu te peço agora, na tua santa presença, Senhor, vai dando vitória, vai concedendo livramento agora, Senhor, meu Deus querido, quem sabe esta vida está, Senhor, meu Pai, no hospital, está nas UTIs, Senhor, meu Deus, eu te peço agora, na sua presença, Senhor Jesus da glória, vai abençoando, Senhor, nesta hora, Senhor, de oração, a esta vida que está na UTI, nas CTI, nos centros cirúrgicos, Senhor, meu Deus, que está nos orfanatos, ó Pai, Senhor Jesus Cristo, que está, Senhor, meu Pai, nos lares de idosos, vai de encontro, Senhor, aqueles, ó Pai, que estão reclusos de liberdade neste momento, Senhor, vai abençoando cada um poderosamente, Senhor, concedendo, Senhor, a grande bênção, a grande de vitória, vai queimando toda e qualquer tipo de enfermidade incurável pela medicina humana, aquilo que é impossível para nós, ó Pai, é possível para o Senhor, porque nós cremos, ó Pai, num Deus do impossível, Senhor, meu Pai amado, nós cremos num Deus, ó Pai, onipotente, Senhor, meu onipresente, Senhor, meu Pai, que está em todos os lugares, ó Pai, Senhor, nós cremos, ó Pai querido, que o Senhor pode, Senhor, fazer, Senhor Jesus querido, Senhor meu Pai, por isso nós te pedimos, ó Pai, por isso nós clamamos, Senhor, pela tua infinita misericórdia, que ela se renova, Senhor, todos os dias, ó Pai, pela manhã, Senhor, que ela vai de geração a geração, de eternidade a eternidade, Senhor meu Deus querido, nos abençoa, nos guarda, nos livra, Senhor, quem sabe, Senhor, este irmão está com seu coração sangrando, quem sabe, Senhor, esta irmã, Senhor, está passando por grandes processos, está chorando, Senhor, diante da sua presença, Senhor, que o Senhor possa descer agora com o bálsamo sobre as feridas, ó Pai, mais profundas, Senhor, somente o Senhor pode curar, somente o Senhor pode alcançar, e o Senhor possa curar agora estas feridas, ó Pai, Senhor, que somente o Senhor pode curar, Senhor meu Deus, nós te pedimos agora, Senhor, sara, cura, Senhor, e transforma, eu te peço agora, Senhor meu Pai da glória, Senhor, confirmando o milagre, a bênção e a vitória total sobre cada um dos teus filhos, sobre cada um dos teus servos, Senhor, vem abençoar, Senhor meu Pai, toda a equipe de obreiros, de membros e cooperadores da tua seara, Senhor Jesus, abençoa os novos convidados,
convertidos, ó Pai, segura na mão deles, meu Deus, Senhor Jesus querido, que logo mais, ó Pai, no próximo mês, Senhor, vai descer as águas batismais, Senhor Jesus Cristo, Senhor, cumprindo assim a justiça divina, Senhor, meu Deus amado, eu te peço nesta manhã, confirma, Senhor, Senhor, meu Deus, seja com cada um dos teus filhos, ó Pai, nas lutas, nas pelejas, abençoando, Senhor, vai à nossa frente, Senhor Jesus Cristo, nos abençoando, nos guardando, nos livrando de todos os perigos, ó Pai, iluminando os nossos passos, meu Deus, eu te peço agora, nesta hora gloriosa de oração, meu Pai, aonde nós estamos agora, todos nós reunidos, ó Pai, em um só clamor, em um só, Senhor, meu Pai, pensamento, buscando a Tua face, buscando a Sua presença, Senhor, venha abençoar esta poderosa campanha, Senhor meu Deus, Senhor Jesus Cristo, que nós estamos tendo aqui na nossa sede estadual de Florianópolis, que o Senhor possa, Senhor, Senhor meu Pai amado, abençoar, Senhor, a cada um dos teus filhos, ó Pai, a cada uma das tuas filhas, poderosamente, que entrou no propósito, Senhor meu Deus, desta campanha gloriosa, Senhor meu Pai amado, eu te peço agora, confirma, Senhor, o milagre, a bênção e a vitória total, Senhor, Senhor, quem sabe este irmão está, Senhor, meu Pai querido, precisando de um milagre urgente, ó Pai, da porta aberta, um milagre aberto, Senhor, Senhor, estes processos, ó Pai, diante, Senhor, meu Pai, estes promotores, estes juízes, ó Pai, que estão parados há muito tempo, Senhor, meu Pai, que o Senhor possa agora confirmar o milagre, a bênção e a vitória total, Senhor, meu Pai amado, confirma agora, Senhor, meu Deus, Deus querido, na tua santa presença, nós te pedimos, ó Pai, diante do Senhor agora, que o Senhor possa, Senhor meu Deus, abençoar, Senhor, essa vida poderosamente, a vida de cada irmão, ó Pai, Senhor, seja na área material, na área psíquica, na área espiritual, na área conjugal, ó Pai amado, em todas as áreas, meu Pai, vai confirmando, Senhor, a bênção, o milagre total, Senhor meu Deus, eu te peço agora, Espírito Santo da verdade, a sua palavra nos diz, ó Pai, que se nós orarmos um para com os outros, nós seremos sarados, ó Pai amado, Senhor meu Pai, e alcançados pelo Senhor, Senhor meu Deus, nós te pedimos agora, Senhor, que o Senhor possa abençoar poderosamente, Senhor, Espírito Santo da verdade, continua, Senhor, abençoando a vida deste lar, Senhor meu Pai amado, abençoando o lar deste irmão, desta irmã, poderosamente, poderosamente, ó Pai, aqueles que estão perto, aqueles que estão longe, distantes, Senhor, em outros estados brasileiros, Senhor, meu Pai, até entre outros países, ó Pai, Senhor, meu Pai amado, em outros continentes da América, Senhor, meu Pai querido, eterno Deus, vai abençoando, Senhor, a nossa nação brasileira, o nosso estado catarinense, toda a nossa diretoria deliberativa executiva, os nossos diretores, ó Pai, eu te peço agora, abençoa a nossa presidente mundial, Senhor, a nossa irmã Eleni Miranda, dando vitórias, Senhor, para o teu povo, neste momento de oração, de clamor, de intercessão, ó Pai, abençoa o pastor Samuel Dolor, Senhor Jesus, aqui da nossa sede estadual de Florianópolis, o pastor Maicon, Senhor de Oliveira, o teu servo, Senhor, o pastor Joel Batista, o Gessé da Glória, Senhor Romildo Alves, vai abençoando, Senhor meu Pai, a nossa irmã Fernanda Maciel, Senhor, o nosso irmão Lucas, ó Pai, o Rodrigo, Senhor, o Leandro, vai alcançando os teus filhos, os nossos irmãos, ó Pai, pastores da nossa região, ó Pai, que são ligados, ó Pai, à nossa sede, vai de encontro, Senhor, a cada um deles poderosamente, eu venho te pedir agora, vai abençoando, Senhor, a nossa irmã Kensilane, Senhor, meu Pai Carvalho, que pede oração, ó Pai, pela vida, Senhor, do seu irmão, o Márcio Carvalho, vai abençoando agora a tua serva, a tua filha, que está lá pelo canal do YouTube neste momento, os irmãos, ó Pai, que estão, ó Pai, pela Rádio Porto Belo, pela 98.9 FM, pelos irmãos que estão pelo link disparado da internet,
Vai abençoando agora, Senhor, a nossa irmã Israela, Senhor do Amaral, Senhor, aqui do bairro José Nitro. Venha dar a vitória, Senhor, total sobre a vida de cada irmão, poderosamente abençoando, Senhor, livrando de todos os perigos, ó Pai. Senhor, meu Deus amado, eu te peço agora, Espírito Santo da verdade, que o teu amor, Senhor, possa pairar sobre este lar, sobre este lar, Senhor, meu Pai, que a sua verdadeira paz possa reinar, Senhor, no meio desta família, Senhor, meu Deus querido, destruindo assim, ó Pai, todas as, Senhor, meu Pai, as obras do inimigo, Senhor, Senhor, meu Deus querido, eterno Pai, vai desfazendo, Senhor, toda a obra do inimigo, Senhor, nesta manhã de oração, ó Pai, vai desfazendo, Senhor, toda a obra, Senhor, meu Pai querido, Senhor, todo levante contra esta família, Senhor, fortalece essa família, Senhor, na sua presença, fortalece, Senhor, este lar agora, nós te pedimos, ó Pai, pela tua infinita misericórdia, abençoa poderosamente, Senhor, meu Deus, abençoa os irmãos ouvintes, internautas, ó Pai, vai abençoando, dando vitória naquilo que eles precisam, necessitam, porque só o Senhor certamente conhece a necessidade de cada irmão, a necessidade de cada irmã, Senhor, meu Pai, ah, Senhor, meu Deus, e eu posso enxergar, Senhor, que este irmão, esta irmã, Senhor, está recebendo a grande bênção nesta manhã, está, Senhor, recebendo, Senhor, meu Pai, a grande providência do céu, nesta manhã de oração, ó Pai, ah, Senhor, meu Deus, que eles possam ver o agir, o trabalhar do Senhor, no meio da família, Senhor, meu Pai, no meio do lar, Senhor, agora, Senhor Jesus Cristo, confirma, Senhor, porque nós cremos, ó Pai, num Deus, Senhor, meu Pai, que enviou o seu Filho unigênito, Senhor, meu Pai amado, morreu e ressuscitou por cada um de nós, ó Pai, se entregando, Senhor, pelos nossos pecados e nos dando a vitória, Senhor, Senhor, a salvação, a vida eterna, Espírito Santo da verdade, eu te peço agora, venha abençoar poderosamente este lar, venha abençoar poderosamente esta família, Senhor, grandiosamente, Espírito Santo da verdade, eu te peço agora, Senhor, meu Deus, abençoa este casamento, abençoa, Senhor, meu Pai, este casal, Senhor Jesus querido, que está enfrentando, ó Pai, grandes pelejas, Senhor, Senhor, meu Pai, que o inimigo tem lançado seta sobre a mente, Senhor, agora, vai desfazendo todo o mal, vai desfazendo toda a obra do inferno, este homem, esta mulher, Senhor, que está no seu veículo, que está, Senhor, escutando agora, nesta manhã, Senhor meu Deus, Senhor meu Pai querido, esta humilde oração a qual nós estamos fazendo, Senhor meu Pai, vai alcançando agora, livrando, protegendo, guardando, Senhor meu Pai, esta vida que está no seu automóvel, pelas estradas brasileiras, meu Pai, venha dar o grande livramento agora, Senhor meu Deus, vai de encontro a nossa irmã Lia, Senhor Ambrósio, Senhor, que está lá, Senhor Jesus querido, lá pelo YouTube, nesta manhã, Senhor, que pede oração pelo Felipe, por toda a família, pelo Aguinaldo, Senhor, vai dando vitória, vai restaurando a saúde, vai restaurando o vigor, Senhor, meu Pai querido, eu te peço agora, nos socorre, Senhor, nessa manhã, socorre o seu povo, socorre, Senhor, a cada um de nós, eu te peço também, ó Pai amado, vai abençoando a minha casa, o meu lar, a minha família, Senhor, meu Pai, que nesta manhã, Senhor, meu Pai querido, está, Senhor, meu Pai querido, eterno Deus, ah, Senhor, nós te pedimos agora, confirma o milagre, a bênção e a vitória total, é o que nós te pedimos, em nome do Pai, em nome do Filho, em nome do Santo Espírito, amém e amém, Senhor Jesus. 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

Agora são 8 horas e 56 minutos, ouvintes. Você que está nos ouvindo agora, nós estamos numa campanha da madrugada. A campanha começou no dia 20, quinta-feira que passou agora, e vai prosseguir até o dia 11 de setembro. 21 madrugada de oração, de intercessão, pelo renovo de Deus, pela resposta de Deus. E nós queremos convidar você para esse desafio. É um propósito. 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Nós vamos identificar a emissora de rádio. Após esse louvor, já voltaremos com vocês. 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

0: E nesta tarde de terça-feira, a campanha O Que Queres Que Eu Te Faça, temos a presença confirmada do homem de Deus, cooperador Romildo, pregando a palavra de Deus e orando pelos dons do Espírito Santo, nessa tarde de terça-feira, no prosseguimento da campanha O Que Queres Que Eu Te Faça. Não perca tempo, participe conosco do culto na tarde desta terça-feira, aqui na sede estadual da Igreja Pentecostal Deus e Amor. Aguardamos por todos, em nome do nosso Senhor e Salvador Jesus Cristo, nessa tarde de bênção, tarde de milagre.
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0: E atenção, ouvintes, vai ser logo mais, também às 19 horas, a terça-feira dos vencedores, com a presença do presbítero Jessé da Glória. Ele vai estar conosco logo mais às 19 horas, trazendo a palavra de Deus no culto da terça-feira dos vencedores. Nós já temos aí até uma participação do presbítero Jessé da Glória falando com os ouvintes aqui dentro do programa Voz da Libertação sobre a terça-feira dos vencedores no horário das 19 horas.
3: Amados irmãos, recebam a doce paz do nosso Salvador Jesus Cristo, seu irmão em Cristo, presbítero Jessé da Glória, passando aqui nesta programação para te convidar para todas as terças-feiras, no horário das 19 horas, o culto da terça-feira dos vencedores. Estaremos ali juntamente com o irmão pregador da Palavra de Deus para orar por você. Eu te convido a estar conosco no horário das 19 horas, onde o Senhor tem uma bênção especial para a sua vida. Teremos ali temas de campanhas em andamento, onde você pode estar fazendo conosco na terça-feira dos vencedores. Fica aí o meu convite, convite especial da parte de Deus, para você estar conosco na sede estadual de Florianópolis, Avenida Mauro Ramos, 184, no centro da capital dos catarinenses, Florianópolis. Está conosco, o Senhor tem uma bênção especial para a sua vida, uma vitória. Jesus, ele garante a bênção, o milagre na sua vida e na sua família. Deus abençoe, fiquem todos na paz do Senhor Jesus.
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4: Então vem adorar a Jesus comigo, vem.
5: A paz do Senhor Jesus, povo de Deus de Florianópolis. Eu estou aqui com o nosso querido cantor Ivan Luiz, ele que vai confirmar a presença dele dia 12 de setembro na sede estadual de Florianópolis. A paz do Senhor, homem de Deus.
6: Paz, Senhor Pastor Samuel, amados ouvintes que estão acompanhando esse vídeo agora. É um prazer imenso estar aí com vocês, né, pastor? Neste dia de bênção, de vitória. Inclusive, vamos estar louvando a Deus com novos louvores e estar com vocês aí em Florianópolis, não é isso, pastor?
5: É isso.
6: Então, quero fazer um convite especial. Não perca, porque nós vamos estar louvando a Deus com lindos louvores e ao vivo também, viu, pastor? Quero cantar com a

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2: É isso mesmo, amados ouvintes. Nós estaremos em 21 madrugadas de oração. Nós estaremos orando como equipe de pastores aqui na sede estadual, clamando pelo novo de Deus. E eu quero fazer um convite especial, porque nós estaremos em 21 madrugadas clamando. Nós estaremos em 21 madrugadas de oração, interruptos, orando, clamando pelo milagre de Deus, pela bênção de Deus. Você empresário, você que está desempregado, você que está desenganado pela medicina, você que sofre com depressão, insônia, você que vive à base de remédios, só consegue dormir mediante medicação, o Senhor Jesus, ele pode. E eu creio que ele vai, nessa campanha de madrugada, trazer resposta, trazer cura, trazer milagres para a sua vida. Por isso eu quero convocar todo o povo de Deus. Atenção, atenção, Florianópolis. Você vai entrar nesse propósito. O Senhor assentou no meu coração levantar esse clamor de 21 dias por todo o povo de Deus, por todas as colunas da obra de Deus, que vão levantar uma oferta no valor de R$100. 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

0: 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Falando em milagres, pastor Joel Batista, povo de Deus, olha que testemunho extraordinário. Olha o que Deus faz. A Igreja Deus e Amor acredita nas revelações do Espírito Santo. E Deus tem cumprido as suas promessas. Acompanhe e tenha sua fé edificada em Deus.
1: Senhor, irmãos, meu nome é Fabiane. É toda vez que eu quero contar uma bênção que meu marido recebeu. No mês de julho, a gente foi na Igreja Deus e Amor, no centro. E Deus usou o pastor Samuel e falou para ele que até o final do mês tinha pessoas ali que o Deus ia abençoar com um carro novo, que não seria nem um carro novo, seria um carro zero quilômetro. E meu marido trabalha com jardinagem, paisagismo, e ele estava fazendo trabalho no jardim na casa do dono da Hi Toyota. E meu marido conversou com ele, né, a respeito de um carro zero na loja lá dele. E graças a Deus deu tudo certo, que meu marido conseguiu comprar pelo CNPJ da empresa duas caminhonetes zero quilômetro, né, 2026 Hilux, uma para o meu marido e uma para o meu cunhado, que é sócio do meu marido aqui na empresa. Graças a Deus, e a promessa de Deus se cumpriu no dia 31 de julho. Deu o mês certinho, Deus nos abençoou e honrou com essa bênção.
0: Olha aí para vocês ver o que Deus faz na Igreja Deus e Amor. Mês passado, no início do mês de julho, eu falei aqui, ó, nós vamos fazer esse mês orando com o tema proibido pedir carona. E quem crer vai receber. Só daqui da sede, 5 pessoas, Deus deu carro novo. E você também que crê, você vai receber o carro novo também. Tudo é possível ao que crer. Vamos acompanhar mais testemunhos aí de irmãs que receberam nessa palavra profética, nessa oração, carro novo.
2: Eu falei aqui que Deus ia dar carro. E ela recebeu a bênção. Foi ou não foi, irmã Vânia?
3: Foi. Sexta retrasada, o pastor falou que Deus ia dar carro novo. Sexta agora, meu filho foi numa loja de carro, numa agência, e eu fez um vídeo, falou, mãe, que carro que tu quer? Quer esse aqui? E eu falei, pra quê, meu filho? Ele falou, vou comprar um carro pra você e o pai. Mas como eu tava atendendo o doutor na outra linha, eu falei pra ele, deixa eu falar com o médico, desliguei. Dali um pouco ele me retornou, falou, mãe, eu vou levar lá na garagem o carro seu e do pai. Aí então tá lá em casa o carro na garagem, um carro automático, muito bonito. Ele deu de presente pro pai dele e pra mim. Tá lá em casa o carro. E o irmão profetizou, então a bênção chegou em nome de Jesus.
2: A senhora fez o voto da campanha?
3: Fiz o voto da campanha. Até eu comentei com meu esposo. Eu disse, meu Deus, eu fiz o voto e ele já foi lá e comprou o carro. Ele disse, foi lá.
2: Nessa campanha, feridos pelo processo, curado pelo propósito. Sexta-feira passada.
3: Nessa campanha, com certeza.
2: Deus abençoe, irmã Vânia. Olha que fé, né? Deus é fiel.
4: Tenho prazer em vos saudar, Camila de Souza. Estou passando aqui para relatar uma bênção. O Senhor usou seu servo para entregar uma revelação que Deus iria me abençoar com um automóvel zero quilômetro. Falei amém, confiei naquela promessa, confiei naquela revelação, naquela palavra, guardei no meu coração. Eu fui em duas lojas e em uma o vendedor queria fazer de uma maneira e em outro o vendedor fez de outra maneira. Que era lá, que era o meu negócio, que era para ser fechado. Então, o Senhor ali preparou, né, aquela situação ali, onde o valor do carro saiu menos do que na primeira loja, né? Fechei o negócio ali, não precisei vender o meu carro, não precisei passar o meu carro adiante, o carro que eu já usava. Então, hoje estamos com 2 carros, eu e meu esposo, para a honra e a glória do Senhor Jesus. O Senhor tem nos abençoado, o Senhor tem nos prosperado em todas as áreas, irmãos. Nós estamos fortes ali na campanha de quarta-feira com o nosso irmão Joacir Gonçalves. Todas as quarta-feiras, campanha da prosperidade, nós estamos ali fazendo voto com o Senhor, fazendo propósito com o Senhor, e o Senhor abençoando. Irmãos que estão me ouvindo agora, creiam, tenham fé que o Senhor pode abrir portas onde não há porta, que o Senhor pode te abençoar poderosamente. Basta você crer, se posicionar, ir nos cultos de quarta-feira, nos cultos da prosperidade, fazer um propósito com o Senhor Jesus, que a bênção é certa, amém? Esse é meu testemunho, fiquem todos na paz do Senhor Jesus.
5: Eu entrei nessa campanha e quero testemunhar que Deus já está abrindo as portas, que ele já abriu a porta do emprego para mim. Eu já estou conseguindo. Eu vou ser essa coluna da rádio de todo mês, fazer esse propósito. E eu vou cumprir, porque Deus está me abençoando.
6: Eu fiz esse voto. Eu não tinha dinheiro. Disse para Jesus: Jesus, me ajudasse a alugar minha casinha. Jesus, me abençoou. Então eu estou cumprindo hoje. Eu recebi o dinheiro da casinha. Estou cumprindo o meu voto. Tudo que eu tenho a fazer é agradecer as orações dos irmãos, né? Em primeiro lugar, eu agradeço ao meu Jesus. A bênção já ganhei.
7: Como se chama?
8: Irmã Adriana.
7: Qual foi o milagre que a irmã recebeu?
8: Eu fiz dois votos de R$100, R$200 para ajudar a manter a rádio. Deus usou o pastor para dizer que o Senhor estava abrindo uma porta grande para mim. 16 dias o Senhor abriu uma porta de emprego para mim e eu vendi R$62 mil e o meu salário em 16 dias foi R$5.111,40.
7: Esta bênção a irmã recebeu através de fazer o voto.
8: Eu tirei da onde eu não tinha, né, de uma conta que nem foi pregado hoje, né, de uma conta de luz, e aí eu peguei, né, e fiz esse voto. Eu não tinha como, R$200, e o meu salário em 16 dias foi R$5.111,40 para a honra e glória do Senhor. E todos os irmãos que estiveram ouvindo, eu provei agora pro pastor abrir minha conta e mostrei para ele que o Senhor é na vida de quem crê, né? Faz um voto e confia no Senhor e ele prospera, irmão. É só acreditar.
7: Deus abençoou a produção, as vendas, que a irmã faturou.
8: R$5.111,40.
7: Através de fazer um voto de R$200 aqui na igreja pentecostal Deus e Amor, Deus operou esse grande milagre. Tudo é possível que crer.
8: É só acreditar que, e ter fé, né? A gente tem que ter fé e que vai acontecer.
7: Amém. Estamos agradecidos, irmã. Que Deus abençoe em nome de Jesus.
8: Amém. Glória a Deus.
0: Contra fatos não há argumento. Tem muitas igrejas, muitos pastores que falam demais, mas não provam nada. E aqui na Igreja Deus e Amor, nós provamos o que é falado. Aqui não se fala sobre um Deus que cura, nós cremos no Deus que cura. Aqui na igreja Deus e Amor, é aqui, ó, na Avenida Mauro Ramos, número 184. Nesse lugar que é considerado o tanque de Betesda do século 21. Aqui não tem dúvidas, nós não cocheamos em dois pensamentos. Não existe essa possibilidade, será que vai dar certo? Pode ser que não, nós cremos na palavra de Cristo que diz: tudo é possível ao que crê. Cremos. Cremos no Deus que dá carro, no Deus que salva, no Deus que prospera. E esse Deus está te chamando, você empresário, você desempregado, você enfermo, oprimido, seu casamento que está pelo fio, você que está pensando até mesmo em dar cabo, tirar a própria vida. Jesus está te chamando para o tudo ou nada. Jesus está te chamando para entregar a sua vida a Ele sem hesitar. Para você dar esse passo de fé, entrar na Igreja Pentecostal Deus e Amor aqui, na Avenida Mauro Ramos, número 184, e receber o toque dele. Aonde Jesus toca, alguma coisa acontece. Aonde Jesus entra, alguma coisa acontece. E alguma coisa vai acontecer na tua vida. Vai acontecer. O Espírito Santo, ele me incomoda a fazer esse convite para você de outro ministério também. Ele me incomoda a fazer esse convite para você que está afastado também do Evangelho, para vir receber a palavra, o poder, o toque, a direção, a revelação. O poder de Deus vai invadir sua vida, vai mudar a sua história. Avenida Mauro Ramos, número 184, vem para cá, Florianópolis, porque aqui milagres acontecem. Vamos ouvir mais testemunhos de fé.
9: A paz do Senhor, irmãos ouvintes do programa A Voz da Libertação, eu fiz um voto com Deus nessa campanha, ferido pelo processo, curado pelo propósito, de R$600 com o pastor Samuel na campanha, e Deus me abençoou com R$12 mil. Eu quero contar essa bênção testificando o que Deus fez.
0: Qual o seu nome, minha irmã?
10: É Rose.
0: O que, que a senhora recebeu aqui na sede estadual da Igreja Deus e Amor através do Espírito Santo?
10: Eu recebi a cura do câncer.
0: Conta pra nós,
2: Como que foi? Como que aconteceu?
10: Eu fiquei de setembro para cá, eu fiquei muito fraca, eu fiquei que a minha energia do meu corpo saiu, eu passei a não comer mais, eu perdi 11 quilos e aí eu fui revelada daqui na sede, o Espírito Santo usou o irmão e falou comigo e eu fui para casa, eu fui feliz.
2: O Espírito Santo revelou que estava curando do câncer.
10: Sim, eu não tenho mais nada, eu fiz os meus exames, 30 exames aqui tem, ó. Eu trouxe aqui, quem quiser ver pode...
2: É pra aplaudir de pé, igreja!
10: Então todos aqui, 30 exames e deu tudo bom, até colesterol que eu tinha, eu não tenho mais. Eu tinha pressão alta, eu não tenho mais. Jesus fez a cura completa, não fez pela metade não, ele fez completa. Eu fui curada em nome de Jesus e eu vou testemunhar aonde quer que eu for convidada. Eu vou abrir a minha boca e vou dizer que só Jesus cura, porque é só ele mesmo que teve misericórdia e me curou.
2: O Espírito Santo revelou, curou, fez os novos exames. O que, que o médico falou?
10: A médica, ela disse, olha... regrediu, não tem nada mais aqui, tá tudo bem.
2: É o poder de Deus. Deus abençoe a senhora, viu, minha irmã? Palmas e glória a Deus. Segura, Florianópolis, vem pra cá, pra igreja Deus de Amor, vem pra cá, Palhoça, São José, Areias, vem pra cá, Biguaçu, vem pra cá, São João Batista, Pombinhas, vem pra cá, Joinville, Blumenau, vem pra cá, Concórdia, Catanduvas, vem pra cá, Chapecó, Lages, vem pra cá, o norte e o sul da ilha, vem pra cá, estado de Santa Catarina, porque aqui é a capital, aqui é a mãe das igrejas Deus e Amor, e aqui na igreja Deus e Amor, milagres acontecem. Vem pra cá, Criciúma, vem pra cá, Tubarão, vem pra cá, Balneário Camboriú, Balneário Piçarras, vem pra cá, todo o povo de Deus, vem pra cá, porque aqui Deus opera. Navegante Celso Ramos, vem pra igreja Deus de Amor. Eu tenho certeza que você que entrar aqui doente vai ser curado por Deus. Eu tenho certeza. E prova que eu estou falando aqui, o Espírito Santo está falando pra mim aqui agora, que tem uma pessoa que está acompanhando aí a programação. Essa pessoa está aí acompanhando agora a programação e foi desenganada pela medicina. O Senhor está falando para mim aqui, ó, dentro do estúdio. É forte. O Senhor está falando que tem um ouvinte que foi desenganado. E você está muito abatido, porque o médico falou que não tem jeito para você. Mas o Jesus que eu sirvo, o Deus de Abraão, Isaac e Jacó, o Deus da igreja Deus de Amor, o Deus da avenida Mauro Ramos, ele está visitando você e agora ele arrancando esse mal. Prova disso, essa dor insuportável está cessando agora. Você se levanta agora dessa cadeira de roda, ô glória, e pode começar a dar glória a Deus aí, porque Jesus te cura aí e agora. Nós vamos gravar esse testemunho aqui. Segura, Florianópolis. Jesus opera. Avenida Mauro Ramos, número 184. Vem pra cá, porque aqui Deus faz milagres. E atenção, povo de Deus, porque 21 madrugadas de oração, uma equipe de pastores e presbíteros, aqui diretamente do Santo Altar da Sede Estadual, nós vamos estar orando pelo renovo espiritual. Vamos estar orando pela bênção de Deus. Deus irá abençoar. Deus irá mover as mãos. O nome de Jesus será glorificado. E nós vamos orar por todas as colunas que crê no poder de Deus. Crê que Ele é galardoador. E vai investir, semear uma oferta de R$100 aqui na sede estadual. 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
0: 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Jesus faz milagres e garante vitória. Vamos ouvir mais um testemunho de fé e ter a nossa fé edificada em Deus.
11: Meu nome é Eva, eu estava muito desesperada, com a minha diabetes muito alta, e eu estava olhando nos aplicativos para comprar um remédio, pesquisei e encontrei um ali de R$667. Desliguei o telefone, vou fazer uma prova com Deus, me leva lá na igreja. Se Deus me curar dessa diabetes, que eu nunca mais venha sentir esse sintoma, se Deus me curar hoje, esse dinheiro que eu acabei de pesquisar ali na internet, que eu ia pagar R$667, se Deus me curar esse dinheiro do remédio, eu vou, faço um voto com o Senhor, meu Deus. Se o Senhor me curar, eu vou dar esse dinheiro lá na igreja para ajudar a obra de Deus. E daquele instante em diante, eu não senti mais nada. E Deus me curou. De lá para cá, eu nunca mais senti nada. Nada, nada da diabetes. Para a honra e a glória do Senhor Jesus, eu tô curada. E aí?
0: Para quem não sabe, irmãos, essa enfermidade chamada diabetes é uma enfermidade crônica. Ela não tem cura para a medicina. Não tem cura para os médicos, mas o nosso Deus é o Deus que cura. Agora não tem explicação, porque ela falou assim com Deus: se Deus me curar agora, olha que fé, eu vou, esse dinheiro que eu ia gastar, 700 e poucos reais com remédio, não ia resolver, aguentava ali 60 dias, depois ia ter que gastar mais, eu vou honrar a obra de Deus. Agora olha a fé da pessoa. E você sabe o que é que me chama a atenção? Muitos que estão me escutando aí, estão escutando o programa, têm maus olhos com a obra de Deus. E o que me chama a atenção é isso: se a pessoa pegar o dinheiro dela e falar assim, eu vou na distribuidora comprar todo o meu salário de bebida alcoólica, cachaça, ninguém está nem aí. Se a pessoa falar assim, ó, eu vou pegar meu dinheiro e vou usar droga, ninguém fala. Se a pessoa falar assim, eu vou pegar meu dinheiro e eu vou torrar tudo com coisas ilícitas, ninguém fala nada. Agora, quando alguém decide falar assim, eu vou pegar essa quantia, esse dinheiro, e eu vou fazer um propósito na obra de Deus, aí alguém começa a murmurar, aí alguém começa a falar mal. Só que aqueles que entrarem em obediência a Deus e com fé, crendo que o Senhor vai lhe honrar, pode semear nessa obra, pode semear aqui na sede estadual, pode semear na Avenida Mauro Ramos, número 184. Seja um mantenedor do programa Voz da Libertação e Deus não vai deixar faltar nada para você. Eu quero profetizar aqui nessa programação em um nome de Jesus, que a farinha da panela não vai acabar e o azeite da botija não vai terminar. Porque nosso Deus é Deus de provisão. A glória da última casa, não é da segunda, é da última, será maior do que a primeira. Porque em Ageu 2:8 diz o Senhor, minha é a prata, meu é o ouro. Deus é Deus que vai entregar a vitória. Deus é Deus do milagrão. Deus é Deus de grandes bênçãos.

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2: Graça e paz, aqui quem fala é o pastor Edson Silva, já confirmando a minha presença no dia 28 de agosto, aí na nossa sede estadual de Florianópolis. Eu chamo a atenção de todos e convoco e convido a todos para participar deste dia especial de libertação, de transformação e, por que não dizer, de transformação de mente, de coração, metanoia, que é o tema dessa campanha tão importante, que é feridos no processo. Pastor, quando diz feridos no processo, a gente já começa a se preocupar, porque o processo é uma coisa dolorida, ele vai se mudando, ele vai se moldando, e muitas pessoas desistem quando está passando pelo processo. Então eu estarei falando sobre esse tema nessa sexta-feira. Mas tem um subtema que está no mesmo tema, que é curados no propósito. Então quando a gente entende qual é o propósito, o que Deus já falou conosco, o que nós entendemos como vitória para o futuro, nós conseguimos passar pelo processo da nossa vida. Então eu estou convidando a todos que moram em Florianópolis, que moram nas cidades circunvizinhas de Florianópolis, todas as igrejas Deus e Amor, crente de outros ministérios, católico, livres pensadores, para estar comigo nesse dia. Por quê? Porque vai ser impactante o que Deus vai fazer nessa sexta-feira do dia 28 de agosto. Eu tenho a convicção e a plena certeza. Já estou em campanha já faz mais de 180 dias de oração pela madrugada. E eu estou clamando cada vez mais, buscando cada vez mais no propósito, feridos no processo e curados no propósito. Dia 28 de agosto, eu, pastor Edson Silva, estarei com todos vocês em Florianópolis, junto com o pastor Samuel Dolor, e Deus estará derramando uma grande unção. Deus abençoe a todos e até lá em nome de Jesus.
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2: A paz do Senhor Jesus, povo de Deus de Florianópolis. Eu estou aqui com o nosso querido cantor Ivan Luiz, ele que vai confirmar a presença dele dia 12 de setembro na sede estadual de Florianópolis. A paz do Senhor, homem de Deus.
3: Paz, Senhor, pastor Samuel, amados ouvintes que estão acompanhando esse vídeo agora. É um prazer imenso estar aí com vocês, né, pastor? Neste dia de bênção, de vitória. Inclusive, vamos estar louvando a Deus com novos louvores e estar com vocês aí em Florianópolis, não é isso, pastor?
2: É isso.
3: Então, quero fazer um convite especial. Não perca, porque nós vamos estar louvando a Deus com lindos louvores e ao vivo também, viu, pastor? Quero cantar com a banda, em nome de Jesus.
2: Isso, Avenida Mauro Ramos, número 184. Vem receber um milagre, ser edificado pelo louvor, em nome de Jesus.
3: Aí eu pergunto, quem vai?
2: Eu vou!
3: Quem vai?
2: Eu vou!
3: Vou morar no céu, vou viver no céu,
2: com meu Senhor! Deus abençoe a todos!
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5: Nós estamos numa grande campanha que traz por tema feridos pelo processo, mas sarados pelo propósito. É o mês de agosto, o agosto profético. Deus preparou esta campanha para trazer cura, trazer milagre, salvação, libertação, restituição, situações tais quais são impossíveis de resolver. É o mês de agosto profético, campanha de oração. A palavra de Deus diz claramente: tudo é possível ao que crê. E nós estamos na campanha de agosto, o agosto profético, feridos pelo processo, mas sarados pelo propósito. Escute aí, de viva voz, o que Deus está fazendo na vida das pessoas que estão participando desta campanha, feridos pelo processo, mas sarados, curados pelo propósito. Faça você também o propósito com Deus, porque Jesus, ele muda a tua história.
2: Como se chama?
6: Irmã Adriana.
2: Qual foi o milagre que a irmã recebeu?
6: Eu fiz dois votos de R$100, R$200 para ajudar a manter a rádio. Deus usou o pastor para dizer que o Senhor estava abrindo uma porta grande para mim. 16 dias o Senhor abriu uma porta de emprego para mim e eu vendi R$62 mil e o meu salário em 16 dias foi R$5.111,40.
2: Esta bênção a irmã recebeu através de fazer o voto.
6: Eu tirei da onde eu não tinha, né, de uma conta que nem foi pregado hoje, né, de uma conta de luz, e aí eu peguei, né, e fiz esse voto. Eu não tinha como, R$200, e o meu salário em 16 dias foi R$5.111,40 para a honra e glória do Senhor. E todos os irmãos que estiveram ouvindo, eu provei agora pro pastor abrir minha conta e mostrei para ele que o Senhor é na vida de quem crê, né? Faz um voto e confia no Senhor e ele prospera, irmão. É só acreditar.
2: Deus abençoa a produção, as vendas que a irmã faturou.
6: R$5.111,40.
2: Através de fazer um voto de R$200 aqui na igreja pentecostal Deus e Amor, Deus operou esse grande milagre. Tudo é possível que crer.
6: É só acreditar que, e ter fé, né? A gente tem que ter fé e que vai acontecer.
2: Amém. Estamos agradecidos, irmã. Que Deus abençoe em nome de Jesus.
6: Amém. Glória a Deus.
2: Obrigado, irmã Adri.
7: Eu entrei nessa campanha e quero testemunhar que Deus já está abrindo as portas. E ele já abriu a porta do emprego para mim. Eu já estou conseguindo. Eu vou ser essa coluna da rádio de todo mês fazer esse propósito. E eu vou cumprir, porque Deus está me abençoando.
2: Ela estava no hospital, é isso?
8: No hospital.
2: O que, que ela tinha?
8: Tava com um negócio lá no coração dela.
2: Tava internada fazia tempo?
8: Tava internada.
2: Os médicos tinham falado o quê?
8: Falou que não tinha jeito.
2: E o que aconteceu, meu irmão, aqui na igreja?
8: Aí eu vim aqui, fiz um voto por ela.
4: Fiz um voto por ela?
8: É, isso. Aí ela foi e saiu.
4: Olha aí, irmão, que melhoras, né? Ele fez um voto por ela. O médico diz, eu não tenho o que fazer. Mas foi ele fazer um voto aqui na igreja, irmão. Deus visita aquela senhora no hospital, traz a cura, melhora, e ela recebe alta e ela vai vir aqui contar a benção.
9: Eu fiz esse voto. Eu não tinha dinheiro. Disse para Jesus, Jesus me ajudasse a alugar minha casinha. Jesus me abençoou. Então eu estou cumprindo hoje. Eu recebi o dinheiro da casinha. Estou cumprindo o meu voto. Tudo que eu tenho a fazer é agradecer as orações dos irmãos, né? Em primeiro lugar, eu agradeço ao meu Jesus. A benção já ganhei.
10: Já nessa campanha, feridos pelo processo, curados pelo propósito, eu falei aqui que Deus ia dar carro. E ela recebeu a bênção. Foi ou não foi, irmã Vânia?
11: Foi. Sexta retrasada, o pastor falou que Deus ia dar carro novo. Sexta agora, meu filho foi numa loja de carro, numa agência, e eu fez um vídeo, falou, mãe, que carro que tu quer? Que é esse aqui? E eu falei, pra quê, meu filho? Ele falou, vou comprar um carro pra você e o pai. Mas como eu tava atendendo o doutor na outra linha, eu falei pra ele, deixa eu falar com o médico, desliguei. Dali um pouco ele me retornou, falou, mãe, eu vou levar lá na garagem o carro seu e do pai. Aí então tá lá em casa o carro na garagem, um carro automático, muito bonito. Ele deu de presente pro pai dele e pra mim. Tá lá em casa o carro. E o irmão profetizou, então a bênção chegou em nome de Jesus.
10: A senhora fez o voto da campanha?
11: Fiz o voto da campanha. Até eu comentei com meu esposo. Eu disse, meu Deus, eu fiz o voto. E ele já foi lá e comprou o carro. Ele disse, foi lá.
10: Nessa campanha, feridos pelo processo, curado pelo propósito. Sexta-feira passada.
11: Nessa campanha, com certeza.
10: Deus abençoe, irmã Vânia. Tem uma pessoa aqui, ó, tem uma enfermidade crescendo no seu estômago. Você entrou aqui com dores, assim, ó, aquele desconforto no estômago. Até bebendo água, você sente aquela queimação, aquele mal-estar. Jesus te cura aqui agora. Jesus falou pra mim, essa tarde, a tarde que eu te curo, é a senhora mesmo. Vem cá. É assim mesmo ou é mentira minha? Hã?
12: Mesmo.
10: Não é mentira, não? Eu não tô inventando, não?
12: Não tá, não. Já faz tempo.
10: Aperta aí pra ver se tá doendo.
12: Tudo que eu como faz mal.
10: Quando a senhora apalpa assim, dói.
12: Dói.
10: Hã?
12: Dói.
10: A senhora crê? Se o que eu tô falando aqui é de Deus, se eu subo aqui sem trair minha esposa, sem mentira, se eu não roubo dinheiro do povo, se eu subo aqui com caráter, eu não vou nem orar. A senhora tá curada agora. Aperta aí. Procura. Aperta. Cadê a dor?
12: Hã? Sumiu.
10: Sério, pode falar, não precisa falar pra me agradar não, cadê a dor?
12: Sumiu,
10: ah?
12: Sumiu.
10: Quem te curou?
12: Jesus.
10: Quem te curou?
12: Jesus.
10: Fala, obrigado, Jesus.
12: Obrigado.
10: Obrigado, Jesus.
12: Obrigado.
10: Quem pode aplaudir Jesus?
5: É a campanha feridos pelo processo, mas sarados pelo propósito. Você ouviu aí, ouvinte? É as pessoas testemunhando de viva voz, testificando, glorificando a Deus, que entraram na campanha, fizeram o voto de R$100. É o tema da campanha, feridos pelo processo, mas sarado pelo propósito. Você que almeja entrar nesse propósito, faz o teu propósito ainda hoje. 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O mês de agosto, o agosto profético. O mês de agosto profético é a campanha ferido pelo processo, sarado pelo propósito. É uma oportunidade de Deus para a tua vida. 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Vai levantar uma campanha de madrugada de 21 dias de oração, começando já no dia 20 de agosto. Serão 21 madrugadas de oração e jejum ao teu favor aqui na sede estadual de Florianópolis. Da meia-noite à 1 da manhã, Pastor Samuel Dolor, juntamente com os demais pastores, estarão no Santuário da Oração, aqui no Altar de Deus, na sede estadual de Florianópolis, da Igreja Pentecostal Deus e Amor, Avenida Mauro Ramos, 184, centro de Florianópolis. Eu aguardo você e sua família neste grande propósito que você pode estar fazendo ainda hoje ou até mesmo nesse momento. 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Serão 4 horas de oração no grande propósito, o agosto profético, feridos pelo processo, mas sarados pelo propósito. E o propósito é você entrar agora nesta campanha através da tua oferta, que você vai ajudar a manter o programa de rádio no ar através desse propósito. É esse o objetivo, é você fazer pela obra de Deus, é você fazer um propósito, um sacrifício. Você vai dizer: Deus, eu vou entrar nesse propósito, vou fazer como essas pessoas fizeram, eu vou adentrar nesse propósito, porque a situação que você está vivendo, ouvinte, no prezado momento, é um processo. Você está ferido pela situação, você está ferido por este processo, mas você vai ser sarado, vai ser curado, vai ser abençoado, vai receber um milagre através do propósito. E o propósito qual é, pastor? 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Pastor Samuel Dolor, juntamente com a equipe de pastores, estará no santuário da oração, diante do altar de Deus, aqui na sede estadual de Florianópolis, clamando ao Senhor, ao teu favor, neste grande propósito, feridos pelo processo, mas sarado pelo propósito. Quem sabe estou falando agora com você, empresário, trabalhador, comerciante, a você que está sofrendo com depressão, angústia, sofrendo com situações difíceis, você não sabe mais o que fazer. Entra no propósito com Deus, entra num desafio com Deus. Todo mal vai cair por terra em nome de Jesus, porque a fé sem obra é morta. É preciso ter fé, ter atitude, ter obras. Quando Jesus falou para Zaqueu: desce depressa, porque hoje me convém pousar em tua casa, Zaqueu não teve apenas atitude, mas teve decisão. É isso que agrada a Deus, é você tomar essa decisão agora, fazer este propósito com Deus. Porque Zaqueu teve a atitude de subir a figueira para conhecer Jesus, para saber quem era Jesus, porque ele só ouvia falar. Mas quando Jesus disse para Zaqueu: desce depressa, porque hoje me convém pousar em tua casa, Zaqueu tomou a melhor decisão. E decisão, ouvinte, gera salvação. Decisão gera milagre. É por isso que nós estamos te convocando neste grande propósito, feridos pelo processo, mas sarados pelo propósito. A bênção vai vir sobre a tua vida, sobre a tua casa, sobre a tua família. Venha, ouvintes, para o propósito. Venha participar do propósito na presença de Deus, aqui na Igreja Pentecostal Deus de Amor,

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12: Isaías capítulo 55 e verso 1, quem achou diga amém. A vós todos os que tedes sede, vinde às águas, e os que não tedes dinheiro, vinde e comprai e comei. Sim, vinde, comprai sem dinheiro, sem preço, vinho e leite. Por que gastai o dinheiro naquilo que não é pão? E o produto do vosso trabalho naquilo que não pode satisfazer? Ouve-me atentamente e comei o que é bom, e a vossa alma se deleita com a gordura. Inclinai os vossos ouvidos e vinde a mim, ouvi, e a vossa alma viverá. Aleluia. Porque convosco farei um concerto perpétuo, dando-vos firmes beneficências de Davi. Eis que eu dei como testemunha aos povos, como príncipe e governador dos povos. Eis que chamará uma nação que não conheces, uma nação que nunca te conheceu. Correrá para ti por amor do Senhor teu Deus. E o Santo de Israel, porque ele glorificou. Buscai o Senhor. Buscai o Senhor enquanto invocai. Senhor Deus e Pai, aqui está a tua palavra. Estamos buscando conforme o Senhor nos orientou na palavra. Senhor, a tua palavra diz para buscar. E estamos buscando. E estamos clamando. Oh glória, glória, glória, glória, glória. Oh, maravilha, glória a Deus. Glória a Deus, aleluia. Senhor, confirma. Confirma a revelação da palavra, confirma o renovo, confirma a bênção. Confirma a tua presença sobre a vida desta pessoa que veio buscar a tua face nesta manhã. Ori clama la manasterianda la baia. Ori ricanda la masterianda la manaia. Renova a tua igreja, renova o teu povo, renova os irmãos e as irmãs. Vai enchendo a nossa vida do teu Espírito Santo, porque é manhã de busca, é manhã de consagração, é manhã com Deus, é manhã de renúncia, é manhã de renovo, aleluia, glória, glória, glória, glória. Confirma, Senhor, confirma o renovo, vai renovando, vai operando, vai agindo, vai tocando nesta vida, vai restaurando a família, vai abrindo porta, vai repreendendo o inimigo, vai dando força para a igreja orar, vai renovando o círculo de oração, vai renovando a tua serva, vai renovando o teu servo, vai renovando a igreja, aleluia, glória, glória, glória, glória. Confirma, meu Deus, a vitória espiritual para a igreja. Confirma, meu Deus, o renovo. Confirma, meu Deus, a vitória completa. O renovo opera mesmo, opera mesmo. Vai renovando, vai tocando, vai abrindo porta, vai jogando o inimigo por terra, vai jogando as muralhas por terra. Aleluia, aleluia, aleluia. Confirma, confirma, confirma. Oh, glória, glória, glória, glória, glória, glória. Uricanda labaste. Confirma, Senhor, a vitória em nome de Jesus Cristo. Amém. Pode assentar, meus irmãos, bate palma e glorifica a Deus. Aleluia. Oh, maravilha. Queridos irmãos, a palavra de Deus fala conosco nesta manhã de terça-feira sobre buscar ao Senhor. Buscar a Deus não consiste somente em palavra, mas em ação, em atitude. É o que nós estamos fazendo nesta manhã. Nós estamos buscando ao Senhor. Não estamos buscando coisas terrenas. Não estamos aqui buscando coisas materiais. Porque o próprio Senhor Jesus disse para aquele homem que estava triste. Ele disse, vinde, segue-me. E ele veio a seguir Jesus, mas Jesus já foi orientando e foi dizendo para ele, olha, para que você saiba, o filho do homem não tem onde reclinar a sua cabeça. Veja, meus irmãos, que as pessoas acabam seguindo Jesus através de benefícios. Como Jesus disse, este povo me honra só com os lábios, mas o coração está longe. O povo buscava Jesus por causa da multiplicação dos peixes e dos pães. E nesta manhã o Senhor está dizendo, buscai o Senhor enquanto você pode achar. Invocai enquanto Ele está perto, aleluia. Perto está o Senhor daqueles que têm um coração aquebrantado e um espírito contrito. Por isso você está na presença de Deus, é motivo de alegria, é motivo de aquebrantamento, de glória, de aleluia, na presença de Deus, porque Deus está perto daqueles que buscam a Ele. Quem veio buscar, levante a mão da glória a Deus. No livro de 2 Crônicas, capítulo 7, versículo 14, o Senhor fala para nós buscar a Ele. O Senhor diz para nós, meus irmãos, se humilharmos. A palavra de Deus diz para nós no livro de 2 Crônicas, capítulo 7, versículo 14. O Senhor diz para nós, meus irmãos, orar, buscar, se humilhar e se arrepender dos maus caminhos, porque o Senhor ouvirá dos altos céus e sarará a nossa terra, aleluia. Para Deus sarar, para Deus curar, para Deus dar vitória, para Deus pelejar, é preciso orar, é preciso se humilhar, é preciso, meus irmãos, buscar a face do Senhor, é preciso se converter dos maus caminhos, porque o Senhor vai responder dos altos céus e vai dar vitória para a igreja. Amém? Em Mateus capítulo 24, versículo 44, o Senhor também diz para nós orar sem cessar. A oração não pode acabar na igreja. Nós devemos orar, meus irmãos, sem cessar.
13: Não podemos parar de orar, de clamar ao nosso Deus. Estamos vivendo dias difíceis, dias de frieza. Dias, meus irmãos, que a frieza espiritual está tomando conta das pessoas. Estão fria espiritualmente, mas estão ativa carnalmente. Nós temos que ser crente fervoroso, porque se nós não for crente fervoroso, o Senhor vai nos lançar fora da sua presença. O salmista Davi diz no Salmo 51, verso 10: cria em mim, ó Deus, um coração puro, renova-me um espírito reto, e não me lances fora da tua presença, mas torna-me da alegria da tua salvação. Quem entendeu, diga glória a Deus. Estamos vivendo dias de frio, difíceis, irmão. Que a frieza espiritual, as distrações, pressa e pouco tempo para Deus. São três coisas: frieza espiritual, distrações. O que tem mais é distração. É rede social, é vídeo, é o mundo, é a notícia, é as pessoas, é as atividades, é a vida do dia a dia. Cuidado com as distrações, para você não perder a bênção. Cuidado para não perder a bênção. Nós não podemos estar distraídos. O inimigo faz de tudo para você ficar distraído, iludido, envolvido na frieza espiritual, ao ponto de perder o objetivo principal, que é estar na casa de Deus, é o prazer de estar na presença de Deus, orando, clamando, buscando, porque assim nós vamos vencer, nós vamos ter vitória.

ao Senhor de nada tem falta. Quem entendeu da glória a Deus? Mas aquele que não busca o Senhor, ele perece. Ele passa necessidade, porque não buscou o Senhor. Jesus disse: vinde a mim todos que estão cansados, que eu vos aliviarei. Todo aquele que vem ao Senhor, de maneira nenhuma volta para sua casa da mesma maneira. Todo aquele que vem ao Senhor, chamado Senhor Jesus, o nosso Senhor, o nosso Salvador, ele é curado, é liberto, é salvo, é transformado, porque ele vem até Jesus e Jesus salva ele, liberta ele. Aleluia. Nenhum que veio até Jesus voltou do mesmo jeito. Todos foram curados. Todos foram libertos. Porque Jesus não desengana ninguém. Todo aquele que vem a Jesus com fé, crendo que ele é o Senhor, que ele é o caminho, que ele é a vida, que ele é a verdade, recebe salvação, recebe paz, recebe perdão do pecado. Quem entendeu da glória a Deus? Veja, meus irmãos, que o Senhor está chamando a igreja para santificar, para orar e buscar e se preparar para a volta de Jesus. O Senhor está chamando a igreja. Buscai o Senhor não só consiste em buscar orar, mas o Senhor está nos chamando para santificar nossa vida. O Senhor está chamando a igreja para orar. O Senhor está chamando os irmãos e irmãs, nós aqui, para buscar a Ele, aleluia. Para se preparar para a volta de Jesus. Quem está se preparando, levante a mão da glória a Deus. É uma preparação. O círculo de oração não é apenas um grupo que ora, é uma linha de frente espiritual. Quem entendeu da glória a Deus? É. O círculo de oração não é apenas um grupo, mas é uma linha de frente espiritual que está aqui combatendo o inimigo. Orando, orando, clamando, intercedendo pelas almas, intercedendo pela igreja, pela obra, pelas colunas, pelos aqueles que precisam do milagre. Então é uma frente espiritual. Quem entendeu da glória a Deus? Você que faz parte do grupo, do círculo de oração, saiba, você faz parte de uma coluna espiritual, de frente, que ora, que intercede pela família, pela igreja, pela salvação de alma, aleluia. E almas estão sendo salvas. Quem entendeu da glória a Deus? Nós devemos santificar, meus irmãos. Santificar é a condição para ver Deus, porque sem santificação ninguém verá o... Não tem como ver Deus em pecado. Não tem como ver a mão de Deus, o agir de Deus, a operação de Deus nas coisas erradas. Tem que santificar. Deus disse para Josué: diga para o meu povo que santifique hoje, porque amanhã eu operarei o que, igreja? Maravilhas. Deus pede para santificar, porque Deus vai operar. Deus vai. Se você orar, santificar, se apartar de tudo aquilo que desagrada a Deus, o Espírito Santo, prepara para contar a bênção, porque Deus vai fazer maravilha. Quem crê, levante a mão da glória a Deus. Ele opera a maravilha, mas depende de nós se posicionar, buscar, clamar, santificar, se apartar do pecado e santificar nossa vida, porque quem vai fazer a maravilha é Deus. Quem vai curar, quem vai fazer o milagre e vai fazer a obra, e o exame do médico vai sair e não vai constar mais nada, é Deus que vai fazer essa obra. Quem crê, levante a mão da glória a Deus. Depende da igreja orar, depende de nós, meus irmãos, orar, seguir a paz com todos, a santificação, sem a qual ninguém, é ninguém, vai ver Deus desunido, em contenda, em desavença, de mal um com o outro, não vai ver Deus. Deus não está na divisão, não. Deus não está na desunião. Deus não está, meu irmão, na confusão, na contenda, na competição, na briga. Não, Deus não está. Deus está na união. Deus está, meu irmão, na unidade. No corpo de Cristo. A igreja está unida nesta manhã, Deus vai operar. Se você está em concordância, na mesma fé, no mesmo espírito, orando junto com as irmãs, te prepara.

prepara, porque Deus já está operando, Deus já está abençoando, Deus já está pelejando pela tua casa, pela tua família. O milagre está chegando lá nesta manhã. Aleluia! Queridos irmãos, santificar não é aparência. Santificar não é aparência. Santificar é a separação. Aleluia. Quando você está santificando, você se separa de tudo. Você se separa de tudo aquilo que não agrada a Deus. Porque você está se santificando. E você sabe o que agrada a Deus e o que não agrada. Quem entendeu, dá glória a Deus. Deus não compactua com pecado, irmãos. Nosso Deus é o quê? Santo. E ele diz, sede santo, porque eu também sou. Ah, pastor, é impossível santificar. Aonde eu trabalho, aonde eu vivo, meu Deus, é difícil. Não é difícil, não. Daniel, ele propôs no seu coração não se contaminar. Você precisa se posicionar como crente. Se você aceitou Jesus, foi para morar no céu, então você é um cidadão do céu. E quem é cidadão do céu, vive como vai morar no céu. Anda como crente, fala como crente, veste como crente e vive como cidadão do céu. Quem entendeu, dá glória a Deus. Santificar. Se separar das coisas do mundo. Santificar é você dizer não para o pecado e sim para Deus. Você disse sim para Deus desta manhã, sim ou não? Você deixou tudo de lado e disse, eu quero dizer sim para Deus e eu vou para a casa do Senhor. Eu vou buscar Deus, eu quero Deus na minha vida. Eu quero a presença de Deus, eu quero o melhor de Deus na minha vida. Eu quero a providência de Deus, eu quero a cura, o milagre, a bênção. Quem quer, levante a mão da glória a Deus. Vamos bater palma e dar glória a Deus. Você disse sim para Deus. Santidade no falar. Até no falar não pode ser palavras torpe, palavrões, palavras de ofensa, palavras, né, que não agrada a Deus. Santidade até no falar. A palavra de Deus diz assim, que nós temos que promover palavras de edificações. Se não for para edificar, nem abra sua boca, porque pode desencadear uma briga, uma contenda, por simples palavras. Ah, mas eu só falei 3 palavrinhas. Basta. Depende do que você fala, pode causar uma briga, uma contenda, uma ofensa, e até resolver, irmão, leva dias. Muitas vezes fica de mal com a pessoa porque falou tal coisa. E ainda diz, foi mal entendido. Nós temos consciência do que falamos. Quem entendeu, dá glória a Deus. Santidade no pensar. Será que tu está pensando coisa boa aí, irmão? Santidade no pensamento. A pessoa está pensando maldade, está pensando em coisas do mundo. Ó, cuidado, tem que ter santidade no teu pensamento. Nós temos que ter a mente de Cristo. A mente de Cristo, a mente de renunciar tudo que desagrada a Deus. Diga não para o pecado, diga sim para Deus, até no teu pensamento. Você tem que ter um pensamento voltado para as coisas de Deus. Quem entendeu, diga glória a Deus. Santidade no agir. Nós temos que agir com santidade, sem ofensa, sem maldade, sem atitude que desagrada a Deus, mas santidade no agir. Quem entendeu, diga glória a Deus. Santidade dentro de casa também. E a palavra de Deus diz que Deus não procura perfeitos, ele procura separados para ele. Quem entendeu, dá glória a Deus. Deus não procura pessoas perfeitas. Ele procura pessoas que se dedicam a ele, que se separaram para o Senhor. Ele procura pessoas assim, que tem um coração que almeja a Deus, que almeja buscar o Senhor, que almeja a presença de Deus, que almeja mais e mais de Cristo, como diz aquele louvor, eu quero mais e mais de Cristo, eu quero mais do seu poder, da sua presença. Quem entendeu, dá glória a Deus. Quem quer mais de Deus, diga glória a Deus. Veja, meus irmãos, que nós devemos buscar o Senhor. O milagre de buscar santidade, buscar purificação, buscar a presença de Deus.
A oração é a arma da igreja, sim ou não? A nossa arma é a oração, irmão. Quando vem a situação difícil, a igreja vai para a oração. Até alguns criticam dizendo, para que orar tanto? Parece que Deus é surdo. Ora tanto, tanto, por que tanta oração? Porque quando a gente ora, a mão de Deus se move, irmãos. A Bíblia fala no livro de Atos dos Apóstolos, capítulo 16, versículo 25, que Paulo e Silas oravam e cantavam hinos de louvores a Deus, e moveu-se o lugar que estava preso. Olha, quando a gente canta, quando a gente ora, move-se o lugar, as portas se abrem, as prisões são quebradas, os presos são libertos, porque você está orando, você está cantando, não é para o homem, não é para a mulher, não é para os irmãos, você está cantando e orando para Deus. Quando você ora e canta para Deus, a mão de Deus se move, o milagre vem. Quem entendeu, diga glória a Deus. Nós devemos orar com fé. Não ore com dúvida. Não ore, meu irmão, pensando em outras coisas. Você deve se concentrar o seu pensamento lá no trono da glória. Você deve se ligar com Deus, porque Deus é espírito. Importa que os verdadeiros adoradores adorem a Deus em espírito e em verdade. Aleluia. A oração, meus irmãos, é a chave da vitória. Se o meu povo que se chama pelo meu nome se humilhar, aleluia, e orar, aleluia, a oração quebra a cadeia, meus irmãos, a oração restaura lares, a oração cura a enfermidade, a oração abre portas, aleluia. Levante a mão porque Deus está respondendo a tua oração. Não há nada impossível para o nosso Deus, irmão. Eu creio que você veio nesta manhã no círculo de oração com tanta fé, convicto, que Deus já está pelejando. Não há sombra de dúvida, irmão. Deus já está operando. Você não veio aqui orar em vão. Você não veio assistir o culto. Aqui não é filme. Aqui é culto para Deus. Você não veio passar tempo. Você não veio aqui, vou esperar um tempinho lá no culto, lá passar a orar. Não, você veio adorar a Deus. Você veio buscar poder. Você veio buscar providência. Você veio orar e clamar ao teu Deus. Clame ao Senhor e Ele te responde. E você clamou e Deus está respondendo através da palavra. Quem entendeu, levante a mão da glória a Deus. O círculo de oração sustenta a igreja de joelho. Círculo de oração sustenta a igreja. As irmãs estão orando aqui, está sustentando a igreja. Mantém a igreja viva. A igreja é um organismo vivo. E o círculo de oração mantém a igreja através da oração de joelho. Orando, intercedendo. Isso que é importante, irmão. Nós temos que manter a oração. Jesus, mesmo sendo filho de Deus, Ele foi ao monte a orar ao Pai. Mas Jesus era 100% Deus, pastor. Mas Ele deu exemplo de oração. Ele disse, orai sem cessar. Porque está escrito, a minha casa será chamada casa de oração. Você é a casa de Deus, levante a mão. Deus te chamou para oração. Deus chamou você para o propósito. Deus chamou você, meu irmão, minha irmã, para interceder. Você é uma intercessora. Quem sabe não prega, não evangeliza, mas você tem um dom de interceder pelos irmãos. Você ora pela igreja, ora pelo nome da irmã, do irmão, do jovem, da criança, daqueles que estão nos hospitais, daqueles que estão no presídio, daquelas almas que estão no vício das drogas. Você intercede por todos. É o dom da intercessão. Deus te usa na intercessão. Você ora por todos, aleluia, e você gosta de orar. É Deus que coloca as palavras na tua boca, porque você está orando e está vindo nome, está vindo pessoa, pensamento para você orar, e você vai orando e vai apresentando, e Deus vai ouvindo e vai respondendo. Quem crê, levante a mão da glória a Deus. Por isso não pare de orar, porque a vitória está na oração, meu irmão. Não existe atalhos, não existe outros meios. Ainda continua sendo pelo joelho e pela oração diante de Deus.
Ah, pastor, eu vou pedir oração para o irmão. Não, ora você. Deus quer ouvir o teu clamor. A palavra de Deus diz: clama a mim e eu te responderei. E anunciar-te-ei coisas grandes e firmes que não sabe. Quem entendeu, levante a mão da glória a Deus. Sem oração não há avivamento. Bate palma e glorifica a Deus. Sem oração não há avivamento. Não há poder. Aleluia. Não há direção de Deus. Aleluia. Tudo é pela oração, irmão. Você pode estar numa grande tribulação, passando por necessidade. Você vai para o joelho e ora, aflito, porque a palavra de Deus diz em Salmo que o socorro do Senhor se faz presente no momento de angústia. E você está angustiado, aflito, você vai para a oração. E depois da oração você levanta já com a direção de Deus, convicto pela revelação de Deus, o que você vai fazer certinho, porque Deus te deu direção. Quem entendeu, dá glória a Deus. Agora, se você não ora, no desespero toma decisões orientado pelas pessoas, pelo amigo de trabalho, pelo colega de trabalho, as pessoas te orientam, você muitas vezes acaba se expressando, até mesmo comentando da sua vida, da situação com alguém, e esta pessoa não vai te direcionar pela direção do Espírito Santo. Por isso nós temos que orar a Deus, irmão, porque se nós orarmos, Deus vai nos revelar, Deus vai nos orientar, Deus vai direcionar nossa vida, Deus vai abrir as portas, Deus vai dar a vitória certa, porque você orou e Deus respondeu. Levante a mão da glória a Deus. Mas com a oração há resposta, há renovo, há mover do Espírito. É na oração, irmão, que você tem resposta. Não é na macumba, não é na cartomante, não é espiritismo, não é lendo a mão que você vai ter resposta, não. É na oração, buscando a Deus. Pastor, mas eu não vejo Deus. Nós não vemos, mas nós cremos que Ele está em nosso meio. Ele está presente aqui. É tão certo que Ele está aqui, que eu estou respirando, você está respirando. É a presença dEle, é a presença de Deus que mantém nós vivos. É tão certo que eu falo e você pode me ouvir. Deus está aqui. Deus está aqui. Quem crê, levante a mão da glória a Deus. Buscai a Deus enquanto há tempo. Por quê, pastor? Vai acabar o tempo? Vai. Vai acabar o tempo, irmãos. Buscai o Senhor enquanto se pode achar. Aleluia. Nós estamos achando nesta manhã Deus aqui. Nós estamos achando. Isso significa que há um tempo determinado. E esse tempo está para acabar. A porta da graça vai se fechar. Busca o Senhor enquanto se pode achar, irmão. Enquanto há oportunidade. Enquanto na proibição do Evangelho. Aleluia. Vai buscando, vai enchendo, vai se revestindo. Porque o tempo está para acabar. Quem entendeu, diga glória a Deus. Jesus está voltando. Jesus está voltando. Quem entendeu, diga glória a Deus. Vigiai. Porque não sabeis o dia e nem a hora. A igreja precisa vigiar, orar, está preparada, está cheia do Espírito Santo. Quem entendeu, diga glória a Deus. Não é tempo de brincar com o pecado, irmãos. Não é tempo de esfriar na fé. É tempo de buscar a presença de Deus. Aleluia. Quem está buscando, diga glória a Deus. Preparai-vos para a volta de Jesus. Quem entendeu, dá glória a Deus. Por isso estáis, pois, preparado. Por isso estáis, pois, apercebido também. A volta de Jesus não é história, é promessa. Quem quer que é promessa, diga amém. Para alguns pode ser história, mas para o povo que busca o Senhor, é uma promessa que vai se cumprir. Quem crê, bate palma e dá glória a Deus. Assim como Ele veio a primeira vez, Ele virá buscar. Virá nos buscar. Quem crê, diga glória a Deus. Uma igreja que esteja preparada. Aleluia. Assim como Ele veio a primeira vez, Ele virá a segunda buscar. Uma igreja lavada, remida no sangue de Jesus.
uma igreja fiel, uma igreja que guarda a palavra, que obedece a palavra do Senhor, uma igreja de joelho, que ora, quem entendeu, diga glória a Deus, uma igreja cheia do azeite do Espírito Santo. Sem azeite, não tem como se encontrar com o esposo Jesus. As virgens loucas sabiam muito bem que sem azeite na vasilha e na lâmpada, não teria como se encontrar com Jesus. As virgens prudentes estavam certo. Elas estavam se preparando porque elas sabiam que a qualquer momento o esposo ia voltar. E sem azeite, sem lâmpada, não tinha encontro com ele. Tinha que ter azeite. Busque, irmão. Busque, faz a tua parte. Se a virgem louca não quer buscar, busque por ti. Convida, vamos lá, vamos buscar. Ah, não quero agora não, deixa para outro dia. Tem compromisso, tem que fazer isso, aquilo. Cuidado. Cuidado com as Marta. Faz o que Maria fez. Fica aos pés de Jesus, ouvindo a palavra. Os afazeres tem todo dia, tá, irmãos? Varrer a casa, lavar a louça, lavar a roupa, fazer o serviço doméstico, tem todo dia. Mas a presença de Deus é essencial. A prioridade é o reino de Deus. A prioridade é buscar a Deus enquanto pode buscar. Quem entendeu, diga glória a Deus. Bate palma e dá glória a Deus. Aleluia. Oh, glória a Deus, aleluia. Irmãos, uma pergunta para a igreja nesta manhã. Se Jesus voltasse hoje, nós estaria pronto? É uma pergunta, irmão, para mim e para você. Ah, pastor, acho que não. Tem que resolver tal coisa ainda e tá pendente. Tem que me consertar no dízimo. Tem que me consertar com aquele irmão lá que eu não dei mais a paz do Senhor porque fez algo lá que não aceitei muito mais. Nem comprometo mais ele. Cuidado. Será que Jesus voltasse hoje, nós estaria preparado, irmão? Ou precisa perdoar Breutano? Precisa perdoar fulano? Precisa consertar aqui e ali. Um monte de coisinha, né, irmãos? Misericórdia. Levanta a mão e diga assim: Jesus, misericórdia da nossa vida nesta manhã. Deus está chamando, né, as irmãs, nós todos, para orar, buscar a sua presença, para que possamos buscar com sinceridade. Quem busca, encontra. Quem ora, recebe. Quem se santifica, verá Deus. E quem vigia, sobe no arrebatamento da igreja. Quem entendeu, dá glória a Deus. Convido toda a igreja a ficar de pé neste momento. Aleluia. Convido a igreja a ficar de pé. Hoje é um dia de renovo. Hoje é um dia de renovar a aliança. Aleluia. Hoje é um dia de santificar novamente. Hoje é um dia de voltar ao primeiro amor, igreja. Hoje é um dia de preparar-se para a volta de Jesus, aleluia. Nós vamos orar para Deus avivar a nossa fé, santificar a nossa vida e renovar a nossa vida espiritual e nos preparar para o arrebatamento. Levante as mãos ao céu, aleluia. Levanta suas mãos ao céu, aleluia.

0: que vive
1: ainda em pé, meus irmãos. Quem ouviu a palavra, diga amém. Eu quero fazer o apelo aqui agora. Fique em espírito de oração. Você ouviu a palavra? Jesus está voltando. Eu quero neste momento convidar você que não aceitou Jesus ainda. Você que está afastado e deseja reconciliar com Jesus. Eu te convido a sair do seu lugar onde você está e vem aqui à frente que eu quero orar por você. Alguém nosso bem? Que você deseja voltar para Cristo? Reconciliar com o Senhor? Tem alguém nosso meio? Jesus te chama agora, neste momento. Não deixa para amanhã, para depois. Jesus te chama hoje. Ele te deu vida, te deu oportunidade para você hoje estar vivo, levantar da sua cama. E você está aqui na igreja, porque Ele está te dando oportunidade para reconciliar. Para você voltar para Jesus. Para você aceitar Jesus, porque aquele que aceita Jesus, ele tem vida eterna. Aquele que não aceitou Jesus ainda, o seu nome não está no céu ainda escrito no livro da vida. Ah, pastor, eu já aceitei Jesus no meu coração. Aceitar Jesus é publicamente, é você confessar Cristo aqui diante do povo, dizer eu aceito Jesus. É você confessar Jesus. Porque todo aquele que confessa diante das pessoas que Jesus é o Senhor, será salvo. Tem alguém para aceitar Jesus? Não tem ninguém? Tem? Se tiver, levante a mão, vem aqui à frente. Confessa Jesus como Salvador. E você terá o teu nome escrito no céu, no livro da vida. Tem alguém? Não há? Jesus te chama. É hoje, é agora. É agora, é neste momento. Deus te chama para a salvação. Não existe oportunidade tão grande e maravilhosa de você aceitar Jesus, de você reconciliar, de você voltar para Cristo, porque a maior oportunidade é estar na presença de Deus. Amém? A irmã também? Como se chama? Maria Benta. Aceitando ou reconciliando? Aceitando. O irmão? Como se chama? Alex, está reconciliando ou aceitando? Reconciliando. Levante a mão, irmã Maria Benta. Alex, levante as mãos ao céu. Aleluia. Olha só, irmãos. Duas almas para Jesus. Duas almas para Cristo nesta manhã. Duas almas aceitando, reconciliando. Jesus já está operando através da palavra. Levante as mãos. Senhor meu Deus e meu Pai, aqui está este irmão Alex, que está reconciliando, meu Deus. Ele está voltando para o Senhor. Renova ele, Senhor. Renova sua fé. Renova sua vida. Renova, renova, renova, meu Deus. Oh, glória, glória, glória, glória, glória, glória, glória, glória. Manda fogo, Jesus, e confirma a vitória sobre ele. O renovo espiritual renova a vida do Alex. Sustenta ele na tua presença. Confirma o renovo. Confirma, meu Deus, a novas vestiduras. Confirma, meu Deus, novas alparcas. A nova aliança. Restaura a vida do Alex, que está reconciliando aqui agora. Confirma a vitória também na Maria Benta, meu Deus, que está reconciliando, que está aceitando o Senhor. Meu Deus, confirma a vitória sobre ela. Vai ajudando ela, meu Deus, nessa decisão, que ela venha ficar firme na tua presença, meu Deus. Peleja por ela, fazendo a obra completa, Senhor, em nome de Jesus. Mãe Maria Benta, diga assim comigo, ó.
2: Senhor Jesus, Senhor Jesus,
0: eu te aceito
2: como Salvador
0: da minha alma,
2: perdoa
0: meus pecados,
2: escreve
0: o meu nome
2: no livro da vida. Jesus, obrigado por tudo.
0: Amém. Deus abraça ela, irmã Denilda. Aleluia. Bom, Alex, diga assim comigo. Senhor Jesus.
3: Senhor Jesus.
0: Estou reconciliando.
3: Estou reconciliando.
0: Com
3: o Senhor.
0: Nesta manhã.
3: Jesus.
0: Segura
3: nas minhas mãos
0: e me ajuda
3: a fazer
0: a tua obra,
3: a tua vontade
0: e sustenta
3: com teu Espírito Santo
0: e realiza
3: a tua vontade
0: na minha vida. Amém.
1: Deus abençoe Alex, a paz do Senhor Jesus. Um abraço aqui no nosso irmão presbítero Antônio. Que Jesus maravilhoso é este. É esse nosso. Que Jesus maravilhoso é esse nosso. É esse nosso. Ele salva, ele cura, ele com o Espírito Santo. Amém, amém. Ele salva, ele cura, ele com o Espírito Santo. Amém, amém. Que Jesus maravilhoso é esse nosso. É esse nosso. É esse nosso. Que Jesus maravilhoso é esse nosso. É esse nosso. Ele salva, ele cura, ele com o Espírito Santo. Amém, amém. Com o Espírito Santo. Palma para Jesus bem forte. Tem 8 pessoas aqui que Deus está me revelando que vai te abençoar e vai te prosperar na tua vida. O Senhor mostra essas 8 pessoas aflitas, preocupadas, porque a situação não vai, não se resolve. E Deus mostra essas pessoas recebendo a bênção na palma das suas mãos. O que está trancado vai ser destrancado. O que está impedido, o Senhor está desimpedindo hoje. Está dando vitória aqui para 8 pessoas. Eu não sei o que você está enfrentando, passando, mas o milagre está chegando para a tua vida nesta manhã de terça-feira. São 8 pessoas. Aonde estão as 8 pessoas? Vem cá, meu irmão. Lá atrás, a irmã aqui também na frente. Isso. A senhorinha ali também recebe a bênção. Ainda falta pessoa. Recebe aqui, irmã. Recebe a irmã que levantou a mão e abaixou. Ainda falta. A irmã Denise é uma pessoa. A irmã também de óculos também é outra pessoa. Falta mais 2 pessoas. A irmã aqui na frente e a irmã aqui atrás. Isso. Recebe. Bate palma e dá glória a Deus. Bate palma com fé, com glória. Aleluia. Deus mostra aqui 3 pessoas que Deus vai mudar a tua história. O que você está vivendo hoje não dá para se comparar ao que Deus irá fazer. Deus mostra aqui a tua vida sendo transformada, a tua história, a tua vida vai mudar. Deus está preparando uma bênção muito grande para você. Não é para você se precipitar, nem se preocupar. Deus diz que a bênção vai vir na sua vida. Vai mudar até o ambiente da casa. São 3 pessoas. É grande o que Deus vai fazer. Onde está essas 3? Lá atrás aquela senhora. Falta 2 pessoas aqui. Uma é a senhora que está aqui na frente. Corre aqui. Falta mais 1 pessoa. O que Deus vai fazer na tua vida vai ser testemunho para aumentar a fé até da família. Até aqueles que te conhecem vão ver assim: meu Deus, o que aconteceu contigo? Como é que tu conseguiu? Como é que você está aí nessa oportunidade? Você vai lembrar: foi Deus. Eu não podia, mas Deus fez a obra na minha vida. Onde está essa pessoa? Ainda não confirma. Também não. Também não. Não está aqui. Não quer a benção? Está bem não, irmão. Receba pela fé. Receba pela fé. Receba pela fé. Receba pela fé também. Aleluia. Vem cá, irmãos. Deus vai fazer algo impossível na tua vida. Bate palma e dá glória a Deus. Deus mostra aqui 2 livramentos. Para 2 pessoas que estão aqui, Deus está livrando o teu familiar. Esta pessoa tem sido vítima de obra de macumba. Foi feito um trabalho maligno para esse teu familiar, essa pessoa da tua família, não ir bem em nada, não ser feliz com nada, ser infeliz em tudo. E Deus está repreendendo esta obra do diabo, dando vitória para o teu familiar. São 2 pessoas que estão aqui. Uma é a irmã Deonilda. Falta mais uma. Aquela jovem aqui levantou a mão. Isso. Bate palma e dá glória a Deus. Aqui tem uma pessoa que Jesus te cura. De uma situação que está acontecendo gradativamente no teu coração. O Senhor me mostra a veia do teu coração sendo interrompida, o sangue não passava. E parava o teu coração de bater. Deus está operando. e está fazendo um milagre na veia do teu coração. Aonde está esta pessoa? Vem cá, irmão. Deus te dá cura nesta manhã. Bate palma e dá glória a Deus, igreja. Aqui tem uma pessoa que através de você orar, interceder, Deus mostra aqui o livramento de Deus na vida desse teu familiar. Esta pessoa está, o Senhor mostra esta pessoa caminhando, e de repente esta pessoa está caída no chão. Deus me mostra uma situação que o inimigo queria causar na vida do teu familiar, e por causa de você estar orando, intercedendo, pedindo ao Senhor, Deus vai dar um grande livramento. Vem cá, minha irmã, Deus vai dar um grande livramento. Bate palma e dá glória a Deus, igreja. Mais forte para Jesus. Tem quatro pessoas que Deus, em poucos dias, vai fazer uma surpresa na tua vida. Eu não lhe conheço, não sei o que você está passando, mas Deus manda dizer para quatro pessoas aqui que Ele vai te surpreender. Está vindo uma surpresa de Deus para a tua vida. Aleluia. Parece que Deus se esqueceu de ti. Parece. Vem cá. Ainda falta três pessoas. Vai vir uma bênção para a tua vida. Aleluia. A qual você nunca viveu. É uma surpresa de Deus. A providência de Deus. Onde estão essas três pessoas? Não. Não me confirma. A irmã Zolemia é uma pessoa. A irmã Sara também é outra pessoa. Falta mais uma pessoa. Não me confirma ainda. Ainda não confirmou o Espírito de Deus. Onde está a pessoa revelada? Aleluia, glória a Deus. Onde está? Levante a mão para Deus confirmar. Também não confirmou ainda, irmã. Aleluia, última vez eu chamo. Vem cá, meu irmão. Isso, Deus vai te surpreender em algo que aos teus olhos é impossível. O Senhor vai agir. Bate palma. E dá glória a Deus, irmão. Deus me mostra aqui uma pessoa. Você pelejando, lutando. E as tuas forças estão se acabando. E você diz, Senhor, eu não vou aguentar, eu não vou conseguir. Eu disse que a tua bênção está chegando. A prova está acabando. A vitória está chegando aqui para uma pessoa. Parece impossível. Parece tão difícil. Parece que não vai chegar ao fim. Parece que isso vai persistir o resto da vida. Eu disse que está terminando. Está acabando. A vitória está chegando para você. Cadê esta pessoa? Aleluia, Jesus. Vem cá, irmã. Deus está agindo nessa situação. O milagre está chegando. Bate palma e dá glória a Deus. Bate palma e glorifica a Deus. Senhor, visita ela, Pai. Ela crê tanto na revelação como também veio aqui na frente. Para que a oração em posição de mão seja confirmada. A bênção sobre a vida dela. Tu sabe e conhece os projetos, os planos, Pai. Peleja mesmo. E faz um milagre, porque o Senhor é rico, o Senhor é poderoso para abençoar grandemente este propósito. Amém, Senhor. Recebe, irmão. Amém. Aqui tem uma pessoa que Deus está fazendo um milagre na tua saúde. Para a medicina não teria como resolver a situação, mas para Deus está tendo possibilidade. Deus mostra aqui um sinal dele na tua vida, para que o nome dele seja glorificado. Cadê esta pessoa? Deus está fazendo um milagre na tua saúde, na tua vida. Não me confirma, irmã. Onde está a pessoa revelada? Não confirma ainda. Deus está agindo. Vem cá, irmão. Deus está agindo na tua saúde. Bate palma. E dá glória a Deus, igreja. Bem forte as palmas para Jesus. Deus mostra aqui três pessoas que Deus está livrando você de um prejuízo. O inimigo tem lutado para ter um prejuízo financeiro na tua vida. E Deus está repreendendo essa obra do diabo. E está livrando você do prejuízo. São três pessoas. Uma é a irmã Maria. Não confirma, presbítero Antônio. Receba pela fé. Cadê a pessoa revelada? Prejuízo, prejuízo. A irmã aqui é uma. Ia ter prejuízo lá na casa. Deus está livrando. Falta mais uma pessoa. Aleluia. Lá atrás, aquela senhora lá. Recebe. Lá em cima. Isso. Bate palma e dá glória a Deus. Fica de pé, meus irmãos. Oração da fé. Estende a mão para cá. Levante a mão em direção da tua casa. Se a tua casa é para o norte, levante a mão para o norte. Se tua casa é pro bairro do Estreito, então a direção é para cá. Se você mora aqui no Morro da Cruz, então é para virar a mão para lá. Amém? Se é para cá, Trindade é para cá, então vira para lá. Amém? Vamos orar, Senhor meu Deus e meu Pai. Abençoa teu povo, a tua igreja que está orando em direção da sua casa. Assim como Daniel levantava as mãos, intercedia em favor de Jerusalém com as mãos levantadas, intercedia, meu Deus, pelo povo, assim também nós levantamos as mãos em direção da nossa casa, aonde nós moramos, e pedimos que a bênção do Senhor esteja lá, que o Senhor visite a nossa família, que o Senhor visite a nossa casa, que o Senhor visite, meu Deus, e confirma, meu Deus, a vitória. Glória, o livramento, Senhor, vai abençoando, Senhor, vai agindo, meu Deus, vai confirmando a bênção. Oh, glória, glória, glória, glória, glória a Deus. Oh, maravilha, meu Deus, confirma mesmo a vitória sobre este irmão, sobre esta irmã, meu Deus, que está clamando e orando aqui agora, através desta oração, meu Deus, no final deste culto. Aleluia, Senhor. Confirma, meu Deus, a vitória completa em nome de Jesus Cristo. Amém. Eu vou dizer aqui a palavra profética e você vai dizer amém. Levante as mãos, segura a mão levantada. Que o Senhor abençoe e te guarde. Que o Senhor faça resplandecer o seu rosto sobre ti e tenha misericórdia de ti. Que o Senhor sobre ti levante o seu rosto e te dê a paz. Amém. Que Deus abençoe a igreja. Amém. Bem forte, a paz do Senhor Jesus. E a...
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0: 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Metanoia, que é esse tema dessa campanha tão importante que é feridos no processo. Pastor, quando diz feridos no processo, a gente já começa a se preocupar, porque o processo é uma coisa dolorida, ele vai se mudando, ele vai se moldando, e muitas pessoas desistem quando está passando pelo processo. Então eu estarei falando sobre esse tema nessa sexta-feira. Mas tem um subtema que está no mesmo tema, que é curados no propósito. Então, quando a gente entende qual é o propósito, o que Deus já falou conosco, o que nós entendemos como vitória para o futuro, nós conseguimos passar pelo processo da nossa vida. 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Por quê? Porque vai ser impactante o que Deus vai fazer nessa sexta-feira do dia 28 de agosto. Eu tenho a convicção e a plena certeza. Já estou em campanha já faz mais de 180 dias de oração pela madrugada. E eu estou clamando cada vez mais, buscando cada vez mais no propósito, feridos no processo e curados no propósito. Dia 28 de agosto, eu, pastor Edson Silva, estarei com todos vocês em Florianópolis, junto com o pastor Samuel Dolor, e Deus estará derramando uma grande unção. 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
1: Dia
0: Jesus.
1: 29 de agosto, nós teremos o Agosto Verde, o mês da beneficência. Vai estar pregando o pastor Oséias.
2: Então vem adorar a Jesus comigo, vem.
3: A paz do Senhor Jesus, povo de Deus de Florianópolis. Eu estou aqui com o nosso querido cantor Ivan Luiz, ele que vai confirmar a presença dele dia 12 de setembro na sede estadual de Florianópolis. A paz do Senhor, homem de Deus.
4: Paz, Senhor, pastor Samuel, amados ouvintes que estão acompanhando esse vídeo agora. É um prazer imenso estar aí com vocês, né, pastor? Neste dia de bênção, de vitória. Inclusive, vamos estar louvando a Deus com novos louvores e estar com vocês aí em Florianópolis, não é isso, pastor?
3: É isso.
4: Então, quero fazer um convite especial. Não perca, porque nós vamos estar louvando a Deus com lindos louvores e ao vivo também, viu, pastor? Quero cantar com a banda, em nome de Jesus.
3: Isso, Avenida Mauro Ramos, número 184, vem receber um milagre, ser edificado pelo louvor, em nome de Jesus.
4: Aí eu pergunto, quem vai?
3: Eu vou!
4: Quem vai?
3: Eu vou!
4: Vou morar no céu, vou viver no céu,
3: o meu Senhor! Deus abençoe a todos!
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0: Estamos com você, estamos de volta com você aqui no Voz da Libertação e com esse vídeo aqui espetacular, né? Graça sobre Graça, que é a Conferência Jovem 2026 da nossa Igreja de Deus e Amor, que acontecerá nos dias 4 e 5 de setembro. Eu quero saber, você já está se preparando? Você que está acompanhando através das redes sociais, você ouvinte da Rádio Deus e Amor, você já está se preparando? Vai ter caravana, hein? Vai ter caravana de diversos estados que virão para essa conferência e todo ano tem, só que esse ano vai ser diferente, hein? Olha, Levi, todo ano tem a Conferência Jovem, né, a nível internacional agora, sim, porque os Ministérios Jovens chegaram a outros países, sim, e esse ano vai marcar a história da Igreja do Amor.
1: Esse ano vai ser diferente porque nós vamos receber a graça de Deus, né? É claro, sempre nós recebemos a graça. Mas é graça para quê? Para recomeçar, graça para fazer novo, é entender que mesmo nas nossas limitações, mesmo nas nossas dificuldades, mesmo a gente não sendo capaz de receber aquilo que Deus nos dá, Ele nos dá por amor do Seu nome, porque a graça de Deus é manifestada através de Jesus Cristo. Não é através de homem algum, é através de Jesus. Então, a graça sobre graça é a plenitude de Deus na nossa vida. Nós vamos receber a plenitude do Senhor e sairemos daqui cheios do Espírito Santo. Vamos ter pregadores, cantores, grupos e vamos juntos glorificar o nome de Jesus. E eu estou ansioso, viu? Estou ansioso, quero chegar lá. Eu não sou mais jovem, mas eu quero estar lá no meio dos jovens, louvando o nome do Senhor, e vai ser bom demais.
0: Olha, Gabriel, o Levi fez a gente rir agora, né? Mas assim, eu estou animado para aquilo que você falou ontem, o lançamento da camisa. Acho que eu vou comprar a mini, varão, desse ano.
2: Se eu não ganhar, eu vou comprar.
0: Mas como assim ganhar, varão? O que está acontecendo?
2: Varão, é que assim, varão, nós, né, temos que orar, né, para Deus tocar no coração de alguém para nos dar.
1: Tem algum mistério que ele sabe que a gente não sabe.
0: Vamos para cima.
2: No último vez eu tive que comprar as duas que eu tenho, então não ganhei nenhuma. Mas assim, né, nada que chorando para a pessoa certa, né, não resolva. Quem sabe eles podem até sortear antes do evento para dar esse engajamento todo. Mas enfim, a camisa provavelmente, pelo mistério que está tendo, deve estar muito bonita.
0: Verdade.
2: E não tem uma camisa de evento que você fala assim, essa não... Todas são muito bonitas, são bem organizadas, assim, por assim dizer. Eu estou ansioso, não só pela camisa, mas pelo evento também. Estamos por todos os preparativos. Das últimas vezes tiveram alguns eventos, teve garrafa, caneca e um monte de coisa, e eu estou ansioso.
0: Muito bem. E olha, a gente não pode negar que vai ser um dia onde a glória de Deus vai descer.
2: Sim.
0: Onde o mover sobrenatural de Deus estará presente. Né? Quando a gente fala sobre graça, tem a multiforme graça. Né? Uma, sim, graça que se manifesta de várias formas.
2: Exatamente.
0: A graça que nos liberta do pecado, como citou Levi. Uma graça que nos renova, que, sim, nos dá um recomeço, que nos enche da presença de Deus. Sim. E nos faz transbordar, nos faz querer continuar. Então tudo isso terá. E para você que está em casa, olha, você tem que vir, hein? Tem que vir com a gente para cultuar, para receber essa graça, essa glória, essa unção, tudo que Deus fará aqui na Conferência Jovem 2026. E vai ser um momento histórico. A gente vai fazer o seguinte, ó, vamos acompanhar um vídeo do presbítero Davi Miranda Neto, que é nosso diretor deliberativo e também líder do Ministério Jovem Regenere. Ele tem um recado muito importante para a gente. Vamos acompanhar então.
3: Paz do Senhor, povo de Deus, trago para vocês uma excelente notícia e uma importante notícia. Se você faz parte da Igreja de Deus e Amor, isso aqui lhe interessa. Ontem mesmo, nessa terça-feira, pautamos em mesa de diretoria, onde todos os diretores, sem exceção, foram ouvidos sobre uma decisão muito importante que representa algo histórico em nossa igreja. Para os dias 4 e 5 de setembro, para a Conferência Nacional de Jovens, que será aqui na sede mundial em São Paulo mesmo, foi deliberado que será permitido a participação de ministros de outras igrejas nessa conferência. Nós cremos que isso trará um grande avanço para a nossa igreja, nós cremos que isso é certamente da vontade de Deus e, obviamente, foi uma decisão bastante delicada, bastante importante, mas com certeza regada a muita oração, muito jejum e muito temor ao nosso Deus e à história da nossa igreja. Desde já eu convido todos vocês, você, sua família, se você é jovem, se você não é jovem, a fazerem parte disso. Certamente é um marco histórico. Eu tenho certeza que a presença de Deus, acima de tudo, estará conosco nessa conferência. Que Deus abençoe vocês. Avante, Igreja, Deus e Amor.
0: Muito bem, olha, é um momento histórico, né? Pela primeira vez na história da Igreja de Deus e Amor, 64 anos depois, de forma oficial, virão ministros de outros ministérios. Mas é importante a gente deixar algumas coisas claras, porque tem pessoas que querem um pezinho para causar confusão, né?
2: Exato, sempre tem.
0: Não está sendo liberado até o momento haver essa transição, né? Para pregar outros ministérios, trazer outros pregadores de ministérios para pregar na nossa igreja. Ele falou especificamente para esse evento.
2: Para esse evento específico.
0: A conferência jovem, conferência nacional jovem da nossa igreja, será permitido, foi decidido pela diretoria, trazer ministros de outros ministérios. Né? Então, Exato. É um primeiro passo.
2: É um primeiro passo.
0: Deve se precipitar, né? Outro ponto, é óbvio que vai ser muito bem pensado, né?
1: Sim.
0: Alguém que seja bíblico, alguém Sim. que tema a Deus, que seja cristão de verdade, e que esteja ali, pelo menos, de acordo com o pensamento da nossa igreja Exato. Em alguns pontos principais, né?
2: Exato.
1: Alguém que seja referência.
0: Sim, sim.
2: Alguém que partilha do mesmo credo, né? Mesma confissão de fé. Lembrando que os nomes citados são nomes tirados da nossa expectativa.
0: É.
2: Não tem nome nenhum. Talvez seja alguém que nós nem imaginemos, né?
0: É.
2: Mas, enquanto isso, nós temos algumas expectativas, algumas vontades, alguns sonhos. E lembrando que, normalmente, Ítalo, algumas pessoas falam assim, a juventude não está mais a mesma. Mas, e você tem feito o quê para ajudar? Então, é fácil falar quando não se estende a mão. Por isso que nós pedimos que toda a igreja, eu sou jovem também, e o Ítalo é jovem, o Levi é jovem na sua idade, mas todos, de certa forma, nós somos jovens, e normalmente jovem precisa do apoio e da instrução. Se você acha, não, o jovem não está indo para um caminho que eu estou achando interessante, você já tentou ajudá-lo? Já tentou direcioná-lo? Não? Bom, então é só mais um falador. Só que nossa igreja, graças a Deus, estamos todos com a mesma visão, estamos todos reunidos, e eu tenho certeza que você, que também não faz parte do grupo de jovens, faz parte, sei lá, do ministério das irmãs, do círculo de oração, das mulheres de fé, você homem de fé também, você que faz parte de grupo misto, estará nesse dia para prestigiar e cultuar a Deus. Lembrando que por mais que seja um evento jovem, é um momento para adorar a Deus. Não é porque é evento de jovem que ancião não é permitido. Muito pelo contrário, assim como no evento de mulheres de fé, os homens também podem entrar e cultuar a Deus. Então todos nós estamos aqui justamente para isso, para manifestar a nossa glória e a nossa gratidão a Deus.
0: Glória Muito a Deus. Bem. Então vamos aguardar os próximos posicionamentos da nossa liderança,
2: Sim.
0: quanto a quem vai pregar, quem vai cantar,
2: Exato.
0: A camisa do evento, Exato. Né, que estamos ansiosos.
2: Eu estou muito ansioso.
0: Eu acho que no dia lá todo mundo de camisa, hein?
1: Com certeza.
0: Deus, camisa do evento.
1: Certeza. Claro, claro, né? É um evento jovem, vamos estar, vamos vestir a camisa literalmente. Não,
2: literalmente. É isso. É o mínimo que eu espero.
0: É verdade. Glória. Mas olha só, para você que está acompanhando, vamos aguardar as informações oficiais da nossa igreja. Não fique se deixando levar por sites na internet, por perfis de fofoca, literalmente.
2: Exato,
0: né?
2: Exato.
0: Aguarde os posicionamentos oficiais da nossa igreja, da nossa diretoria. Mas o que eu tenho para te garantir é o seguinte: nesse dia, a glória de Deus vai descer. Graça sobre graça é o tema da Conferência Nacional de Jovens da nossa igreja de 2026. Regenere, expansão e você reunidos, hein? Chegue cedo, vem com a gente, porque Deus vai operar, haverá salvação de almas, milagres, haverá renovo, avivamento e com certeza você será impactado. Procure o pastor da tua igreja para que ele te informe sobre caravanas, para que você reúna a sua equipe de amigos e venha para cá, para a sede mundial. E olha, eu quero que você comente com a gente aí o que você está achando, qual a sua expectativa, quem você acha que vai pregar nessa conferência, manda mensagem no nosso WhatsApp, no nosso chat, interage com a gente. Gabriel, como é que está a interação da nossa audiência?
2: Nosso povo sempre mandando mensagem, é o que eu acho fantástico, acho isso muito, muito lindo. E temos muitas mensagens, né, desde o começo. Eu quero destacar algumas mensagens aqui. A mensagem da Sandra, eu até queria ter cultura para falar esse sobrenome aqui, porque é um sobrenome, creio que é alemão. Não consigo. Smileski, não, irmão, não dá. Não dá, para mim não dá. A nossa irmã Sandra, ela diz assim, ó, bom dia, na escuta no meu trabalho. Escuto vocês na Áurea Norte do Rio Grande do Sul. Forte abraço, Deus continue abençoando vocês para edificação. Nossa irmã Sandra, então, mandou essa mensagem para nós, que Deus abençoe grandemente, não só a irmã Sandra, como também o Alexandre Francisco. Ele deixa a paz dele, ele é de Itatinga, no interior de São Paulo, e está também nos acompanhando. Temos a mensagem da nossa irmã Fátima Dantas. O pastor Levi me ajudou muito em oração na luta do câncer de pâncreas do meu filho, e ele está curado. Olha, glória a Deus. É justamente isso que nós fazemos, né, Levi? Oramos pelos doentes e Deus cura.
1: E Deus cura, né? Quem cura é Jesus. E que Deus abençoe a irmã Sandra.
2: Fátima Dantas.
1: Fátima Dantas e também o seu filho. Glória a Deus.
2: Glória a Deus. Que Deus abençoe a irmã Fátima, sempre aqui conosco. E também temos a Persília Rosa, sobre o evento do Agosto Verde na região dela. Ela diz assim, olha, em Curitiba é dia 29 e em Colombo é dia 30. E os dois corações aqui são verdes, ou seja, representando o Agosto Verde, que será os eventos lá na igreja. E também temos uma última mensagem aqui escrita, mensagem da Viviana Santos. Ela diz assim, ó, peço oração pelo Leonardo, está na UTI, é uma criança, teve uma parada de 6 minutos e está em estado grave. A mãe dele pede oração e ela chama Bianca. Então eu quero chamar todos vocês, na rádio, no YouTube, no Facebook, todas as plataformas que nesse momento ouve a minha voz, ouve a minha pessoa. Vamos orar pela Bianca e o filho dela que está internado na UTI. E você, Viviana, a Bianca, a partir da meio-dia nós temos a oração, chamada oração do meio-dia. Então convido você para que Deus possa fazer esse grande milagre. Nós podemos contar esses milagres também. Essas foram as mensagens pelo YouTube. Será que temos mensagens pelo WhatsApp? Temos sim. A Gi, ela diz, vamos lá, glória a Deus, glória a Deus, glória a Deus. Ou seja, ela gritou glória a Deus 3 vezes.
1: Glória a Deus.
2: A Gi está conosco aqui, a voz até foi embora. A Gi está conosco e ela deu 3 glórias a Deus e estamos aqui justamente para isso, para glorificar a Deus.
0: É verdade. Ô, Gabriel, enquanto você recompõe a sua voz aí... Ô, Levi, você conhece o Paulo Faveiro, lá da Zona Norte, né?
1: Paulo Alexandre.
0: Ele disse que ele ganhou a camisa do evento. Ele estava acompanhando o Expansão pelo rádio. Eles sortearam, ele ganhou e vai retirar no dia da conferência. Então, Gabriel... Ó, tem possibilidades.
1: Todos os sábados, às 17 horas, na Rádio Deus e Amor, das 17 às 18, tem o programa Jovem, Espaço dos Jovens, e eles estão ali falando sobre a conferência, dando spoiler, dando informações, louvando a Deus e sorteando prêmios, né?
2: Verdade.
1: Eu entrei lá e coloquei meu nome, mas o prêmio foi pro Alexandre, ele que ganhou a camiseta. Então, Alexandre, parabéns. Deus te abençoe. E o irmão Alexandre Faveiro é uma pessoa que está sempre ativo aí.
0: Verdade.
1: Nas nossas mídias, nas nossas redes sociais. É um servo de Deus e ele congrega ali na igreja da Vila Mazei.
0: Muito
1: é um
0: bem.
1: Servo do Senhor.
0: Abraço, Paulo Alexandre. Deus abençoe. Então, Gabriel, tem possibilidades.
1: Aí dá esperança, Gabriel.
2: Me perdoa, tá? Me perdoa. Porque eu tinha essa notícia, mas acho que teve... Eu não quero colocar desculpas aqui. Acabei esquecendo, de fato, dessa informação. Nós temos... Acompanha, pelo amor de Deus. Acompanha o Expansão, acompanha o Regenere. Porque temos lives agora, programas agora, referente a esse evento. Então, está tendo sorteio, está tendo alguns spoilers de algumas personagens ali, às vezes voz deles. Então, é um bom momento para você acompanhar e ter as informações quentinhas diretamente dos nossos líderes. E também temos mensagens pelo WhatsApp ainda. A próxima que eu quero ler é do Ítalo Cavalcante de Arujá. A paz do Senhor Jesus, programa Voz da Libertação. Eu sou o Ítalo de Arujá. Desejo a todos um ótimo dia de progresso e sucesso. Amém. Isso foi a parte 1. Eita glória. A programação está uma beleza e eu creio que a resposta correta e a alternativa sobre a enquete de hoje é Obed, que tem o significado de servo. Amém. Deus abençoe, ótimo dia. Fiquem na paz do Senhor Jesus, a programação está show de bola. Um abraço para o Levi, para o Ítalo Siqueira e para o Gabriel Araújo. Glória a Deus.
1: Obrigado.
2: Ou seja, ele deixa uma mensagem aqui completa para nós. Ítalo, um abraço para você. Ele disse que o significado de Obed é servo. Será?
0: Será, varão?
2: Será? É a letra A? É a letra B ou a letra C? Não sei. Será? No final nós daremos a resposta. Será que ainda temos mensagem pelo WhatsApp? Temos sim, a da Dalvina, ela, paz do Senhor Jesus, amada igreja. Vocês estão bem?
1: Sim.
2: Com certeza, estamos. Graças a Deus. Peço oração em favor do Wellington em situação de rua, é afastado do caminho do Senhor. E ela deixa aqui, amém, que Deus continue abençoando a todos vocês, amém? Amém, irmã Dalvina, nós iremos orar sim pelo Wellington, não só nós aqui do programa, como na oração do meio-dia, você apresenta também esse Wellington, para que o Senhor possa de visitá-lo, visitando ele, possa restaurar os caminhos dele para glorificar o nome do Senhor. Essas foram as mensagens pelo nosso WhatsApp. Será que temos mensagem de áudio?
0: Claro, temos mensagem de áudio, com certeza, o pessoal sempre participando. Você que não mandou o seu áudio ainda, 11982923392. Olha, antes de nós ouvirmos os áudios, Gabriel e Levi, vê para mim, Levi, por favor, o número de votos da enquete.
1: 154 votos.
0: 154 votos.
1: Dá para melhorar, viu?
0: Dá para melhorar. E a nossa enquete de hoje é simples. A gente quer saber qual personagem da linhagem de Davi cujo nome significa servo. Exatamente. Quem da linhagem de Davi tem o nome que significa servo? Letra A, Obed. Letra B, Jessé, ou letra C, Jesus. Todos esses três são da linhagem de Davi, mas qual deles o seu nome significa servo? Vote aí, participe com a gente. Vamos lá, Adailton mandou mensagem de áudio pra gente, vamos ouvir.
4: Bom dia, meu amigo, aqui é o irmão Adailton, aqui de Porto Velho, Rondônia.
0: Bom dia.
4: Esse senhor aí, o irmão da Daniel, a família dele, são um grande amigo meu.
0: Todos olha aí. Todos
4: escutam, tá? Bota aí desse programa, tô ligadinho de noite, noite dia nesse programa aí. Manda um abraço aí pra todo mundo aqui de Porto Velho, Rondônia, meu amigão. Bom dia, fico com Deus, em nome de Jesus.
0: Amém, irmão Adailton, bom dia, paz do Senhor Jesus, Deus abençoe, irmão Adailton. Um abraço apertado e carinhoso para todo o povo de Porto Velho, Rondônia, pro irmão Nataniel, né?
1: Nataniel
0: também.
1: Nataniel.
0: Ah, diferente, hein?
1: É diferente.
0: É bonito. E parabéns, irmão Nataniel. Um abraço para vocês aí. Obrigado, irmão Adailton. Olha, a irmã Roeni, ela mandou também um áudio pra gente. Vamos ouvir.
5: Não, olhe pra mim, pra Deus curar minha coluna, dor na coluna, sabe?
0: Amém.
5: Que Deus cura, já fui no médico, minha injeção. Que Deus termine de curar essa dor na minha coluna, sabe? Que tire essa dor, que não dói nunca mais essa dor, sabe?
0: Amém.
5: Nunca mais essa dor na coluna, nas costas, no que volta. Em nome de Jesus.
0: Amém, irmã Roeni. Deus abençoe. Inclusive, nós temos a foto dela aí na tela, Gabriel. Ela está com problema na coluna.
2: Meu Deus. Né?
0: Mas eu creio que Deus pode curá-la. Vocês têm fé?
1: Eu creio, em nome
0: creio.
1: De Jesus.
0: Crê mesmo? Tem
2: eu nasci
0: certeza?
2: Pra crer.
0: Então vamos lá, nós vamos apresentar a irmã Roeni em oração. Irmã Roeni, daqui a pouco vai ter a oração do meio-dia, você pode orar com a gente, pode participar, pode mandar para cá o seu nome, testemunho, participe, que a gente vai com certeza ver Deus agir e curar você da coluna. Em breve você vai compartilhar com a gente seu testemunho. E falando sobre isso, testemunhos é o que marca a nossa identidade há 64 anos. Desde a década de 60, sempre compartilhamos testemunhos de pessoas que foram curadas. E agora, a irmã Neuza vai compartilhar com a gente uma bênção. Vamos acompanhar.
6: Eu estava pedindo a Deus uma nova moradia, né? Que eu moro num certo lugar, assim, tava, pra mim tava bom lá tudo, mas eu falava assim, eu queria mudar um pouco, já fazia um certo tempo que eu estava morando lá, e pedi pro Senhor, né, que me preparasse uma nova moradia. Aí eu entrei em contato com uma pessoa conhecida minha, de muitos anos atrás, inclusive ela é mãe de um ex-patrão meu, e aí ela falou, ah, vem aqui na minha casa pra gente tomar um café da tarde, pra gente conversar, e eu peguei e fui. Chegando lá, a filha dela, que é irmã de um ex-patrão meu, né? Aí ela conversando assim, ela falou assim, Neuza, eu tenho uma oferta para te fazer de uma moradia que eu tenho, que eu tô para alugar tal, se você tiver interesse, a gente pode estar conversando, né? Aí ela me levou, me mostrou a moradia, que é um apartamento, né, que ela iria alugar. Aí a gente conversando ali, já ela falou para mim assim, ó, se você quiser, a gente já vai vendo os trâmites do contrato, né? Pediu até para mim levar minha filha lá, para minha filha também estar conhecendo, né, o imóvel. E aí minha filha foi comigo, gostou também, e a gente conversando ali, ela já falou, não, a gente vai fazer um contrato entre nós duas, no imobiliário. Ela falou que não ia pedir fiador, nada, né? Seria assim, ali entre nós mesmo. Provavelmente esse mês ainda eu já estarei mudando para lá, né? Já estão programando tudo aí, a mudança certinho. E eu fico feliz também, né? Porque pede a Deus e Deus atende, né, os nossos pedidos, as nossas necessidades, né? Porque Deus conhece as nossas necessidades, tudo aquilo que nós precisamos. Eu só tenho que agradecer a Deus pelos milagres que Deus tem realizado na minha vida, pelas bênçãos alcançadas, né, no decorrer desse ano. Foi um ano assim que iniciou com um pouco de lutas, né, mas que Deus deu a vitória. E eu sou grata a Deus por tudo isso que Deus tem feito na minha vida, na vida da minha filha também.
0: Glória a Deus, o nosso Deus é maravilhoso, abençoando vidas, pessoas sendo abençoadas, curadas, bênçãos financeiras, bênção da casa própria. Tudo isso nosso Deus faz aqui na nossa igreja.
1: Ele cuida dos mínimos detalhes da nossa vida. Quando nós nos aproximamos dele com o coração contrito e com o coração quebrantado. Para a glória dele. Porque tudo, ela estava na casa, a casa era boa, mas ela queria algo melhor. E Deus quer o melhor para a nossa vida. Né? Deus, ele sempre quer o melhor. E quando você se propõe a fazer aquilo que Deus... Está aí a irmã Neuza glorificando ao Senhor com a casa dela.
0: É verdade. E Gabriel, a gente vê o testemunho da irmã Neuza, a gente olha para a nossa vida também, quantas bênçãos financeiras já recebemos, né? Sim. Desde trabalho, enfim, moradia, transporte, nosso Deus abençoe, ele tem gosto, ele tem prazer em abençoar o seu povo.
2: Ele é poderoso.

0: ele faz do nada. E não existia nada. Em Gênesis 1:3 ele diz: haja luz e houve luz. Então é nesse Deus que nós cremos. Então não temos, se nós servimos a ele, não temos o porquê ter dúvida. A única dúvida é: eu, por que que eu estou pedindo? Para gastar em deleites, por vaidade, ou porque de fato eu tenho essa necessidade? Porque o nosso Deus trabalha assim, nosso Deus trabalha com aquilo que está no nosso coração, é dele, temos dele, se nós temos ele no nosso coração, se nós buscamos o reino dos céus e a sua justiça, então ficamos em paz com as demais coisas que ele vai acrescentar.
1: Muito bem. Então olha só, para você que está acompanhando de casa, do trabalho, de qualquer outro lugar, Deus pode te abençoar também financeiramente, materialmente. Se você precisa de uma casa própria, quem sabe de uma oportunidade de emprego, um transporte, uma moto, um carro, seja para a tua família, seja para trabalho, Deus pode sim te dar esse sonho que você tem de fazer uma faculdade e até agora não teve oportunidade, condições. Deus pode te abençoar. Então quero convidar você a cultuar com a gente aqui na nossa igreja Deus é Amor, a orar, porque o Senhor ouvirá a tua oração e te responderá. Avenida do Estado, 4568, no bairro Liberdade, tá? Entrada pela Avenida Prefeito Passos, número 10. Nós temos aqui estacionamento para você que vem de carro ou moto, você que vem de metrô. Estamos bem próximos da estação Pedro II. E você que vem de ônibus, terminal do Parque Dom Pedro II, terminal do mercado, tem ponto de ônibus no portão da sede mundial, ali pela Avenida do Estado, literalmente. Então vem para cá. Nós estamos esperando por você. Lembrando que tem uma IPDA mais próxima da tua casa, tá? Acesse o nosso site, ipda.com.br, e você vai obter essas informações. 11 horas e 50 minutos, eu quero saber como é que está a nossa enquete aí, Levi.
2: A enquete, nós temos agora, neste momento, 170
1: votos. 170
2: votos.
1: O que você acha, Gabriel, desse número?
0: Eu acho que está pouco comparado às anteriores.
1: Sim. Dá para encerrar a enquete?
0: Encerrada. Nós precisamos, na verdade, de encerrar uma hora, não dá para esperar. Mas as 170 que votaram, votaram para justamente aprender, né? Não, as que acertaram e as que erraram, de fato, elas votaram porque elas gostam de participar desse momento. Então eu convido a você a participar um pouco mais. Lógico que o significado nós não encontramos na Bíblia, nós encontramos nos dicionários. Mas é bíblico o texto ainda.
1: Muito bem. Então vamos fazer o seguinte, ó, agora 11 horas e 50 minutos, a gente vai finalizar oficialmente a nossa enquete e vamos saber qual é a resposta. Qual personagem bíblico da linhagem de Davi, o nome significa servo? E nós temos três opções: letra A, Obed; letra B, Jessé; ou letra C, Jesus. Todos esses três personagens são da linhagem de Davi, mas qual deles o nome significa servo? Vamos lá, Gabriel, é com você, queremos ouvi-lo.
0: Vamos lá, a resposta certa é a resposta A. Jesus, ele foi um servo, sim. Jessé também foi um servo, se nós pararmos para pegar ali em 1 Samuel 16, que Samuel vai sacrificar a mando de Deus para escolher o novo rei, e lá estava o servo, chamado Jessé, justamente para sacrificar junto com Samuel. Mas a resposta certa é a resposta A. Lembra que eu falei que quando a igreja se relaciona com Jesus, nascem servos? Quem é Obed? Quando nós olhamos em Rute, no capítulo 4, no versículo 13, vai estar escrito assim, ó: assim, tomou Boaz a Rute, e ela lhe foi por mulher. E ele entrou a ela, e o Senhor lhe deu concessão, e ela teve um filho. Versículo 17 agora. E as vizinhas lhe deram um nome, dizendo: a Noemi nasceu um filho, e chamaram o seu nome Obed. Este é o pai de Jessé, pai de Davi. Por que que eu disse isso? Porque Obed significa servo. Boaz, tipicamente, como ele é o remidor, o goel, e quando nós falamos de remidor, Jesus assume esse papel de goel, de remidor. Jesus é o remidor da igreja, ou seja, quando o Boaz, que é a tipologia de Jesus como remidor, se relaciona com Rute, que é uma tipologia da igreja, nasce alguém. Então, quando Rute, que vai atrás do remidor, quando Rute, a igreja, se relaciona com Boaz, Cristo, nasce alguém. E quem nasce é Obed, e Obed é servo. Então, quando nós, a igreja, estamos nos relacionando com Deus, Não existe espaço para ego, não existe espaço para vaidade, não existe espaço para quem é maior ou menor, para quem faz mais ou faz menos. Quando a igreja se relaciona com Jesus, nascem servos fiéis.
1: Muito bem, interessante, né? Tem uma profundidade nessa mensagem. Sim, dá para pegar um sermão muito bonito aí, Levi.
2: Forte, forte. A gente vai aprendendo, né? Então, Obed significa servo. Você que não sabia, guarde isso, pesquise e pregue também.
1: Sim. Né? pode pregar, Gabriel, essa mensagem aí?
0: Pode pregar. E outra, dá para utilizar também naquele texto que a arca ficou 3 meses na casa de Obed, ou seja, do servo. Porque quando a arca entra na casa de um servo, a casa é abençoada.
1: Olha só, glória a Deus. Obed como uma tipologia de Cristo, Ruth como uma tipologia da igreja.
0: Sim.
1: Né? E aí,
0: Boaz de Cristo, Ruth da igreja.
1: Perdão, aí nasce Obed, né? É verdade. Muito bem, parabéns, Gabriel, pela excelente exposição e mensagem que você deixou pra gente. Levi também sempre contribuindo.
2: Amém.
1: Tá bom?
2: Glória a Deus.
1: A enquete de amanhã tá pronta?
0: Tá pronta.
1: Muito bem. Quero receber daqui a pouquinho, hein? Olha, vocês que votaram, participaram pelo YouTube, Facebook, Instagram. Rapaz, hoje o negócio tá difícil pra nós aqui, hein? Você que participou pelas redes sociais e pelo rádio, Deus abençoe. Amanhã tem mais enquete aqui no Voz da Libertação. Olha só, infelizmente nós chegamos ao fim de mais uma edição. Porém, no entanto, mas, todavia, estaremos de volta com você aqui amanhã, quarta-feira, das 10 ao meio-dia. E você que acompanha pelo rádio, queremos contar com você, hein? 10 horas em ponto, você pode sintonizar na Rádio Deus e Amor aqui de São Paulo, ou você pode acompanhar pelo YouTube, Facebook e Instagram da nossa igreja Deus e Amor. Venham pra cá, Gabriel Araújo, Levi Muniz, muito obrigado pela presença de vocês. Amanhã conto com vocês aqui, hein?
0: Com certeza.
1: Posso contar?
2: Estaremos aqui às 10 horas da manhã, hein? Ponto.
1: Muito bem. Que Deus abençoe você que está em casa. Fique na paz do Senhor Jesus. E até amanhã, se assim Deus permitir.
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7: 11 horas e 56 minutos.
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0: 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Já estamos ao vivo e direto do Templo da Glória.
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0: Deus de todo o coração. E vai escrevendo para nós, vai mandando seus pedidos de oração, vai compartilhando. Vamos lá enviar para o maior número de pessoas que vocês possam enviar, porque eu tenho certeza que agora, neste momento, o grandioso milagre vai acontecer. Você daí, eu daqui, juntos, vamos falar com Deus através da oração. Maravilhoso, eterno e soberano Deus, aqui estou mais uma vez me colocando na tua presença, ó Deus.

nas tuas mãos, como diz a tua palavra. Tudo que pedires a Deus crendo, o Senhor concederia. O momento de nós clamarmos é agora, o momento de nós recebermos a tua presença, a tua graça, ó Deus, é agora, Senhor, o momento tão especial em que todos os joelhos se dobrarão.

transforma as lágrimas do que chora em um cântico de vitória. É agora, neste momento, meu Deus, em que mais uma vez nós entramos na Tua presença, Senhor, para interceder por vidas, por famílias, por cada um.

a Deus crendo, o Senhor nos concederia. Eu te peço neste momento, entra como salvador desta casa, entra como libertador desta alma, entra, meu Deus, como Deus da providência, para resgatar o que está cansado, o que está aflito, e transformar as lágrimas do que chora. Meu Deus, as tuas promessas são muito grandes, quando diz, ó Deus, eleva os meus olhos para os montes, de onde vem o meu socorro? O meu socorro vem do Senhor que fez os céus e a terra, e nós não temos dúvida, ó Deus, do que o Senhor já está preparando para cada um de nós que está clamando neste momento. Olha quantas vidas com a sua voz embargada pelo choro, embargada pela dor, ó Deus. Olha quantas vidas que estão neste momento se lamentando, ó Deus, devido tantas batalhas que tem enfrentado. Senhor, quantas vidas que estão sendo

pode impedir. Então entra neste hospital, entra, meu Deus, tenha misericórdia, misericórdia destas vidas, misericórdia destas almas.

Este casamento, ó Deus, que estava ainda às ruínas, mas agora, depois desta oração, este casamento vai voltar a ser uma bênção, esta família vai voltar a ser um exemplo para as demais, ó Deus.

teu sangue, livra mesmo teu povo, livra, meu Deus. O Senhor é poderoso para livrar, o Senhor é poderoso para guardar, como diz a tua palavra, que nesta peleja não tereis que pelejar, o Senhor pelejará por nós. Peleja, meu Deus, pela vida dos teus servos, das tuas servas, que no meio das grandes batalhas estão, ó Deus, lutando, Senhor, em prol, Senhor, meu Deus, da sua família, através da oração. Eles estão lutando em batalhas travadas, meu Deus, mas eu creio que a vitória chegou. Eu creio, meu Deus, que não há mal que resista o poder da oração de uma igreja que está firmada debaixo de uma promessa. A promessa quem fez não foi o homem, mas foi o Senhor. Então toma frente de tudo, meu Deus. Toma, Senhor, a frente de tudo e enche, meu Deus, preencha, meu Deus, pelo toque das suas mãos. Este vazio não vai prevalecer. Esta pessoa, meu Deus, que está preenchendo o vazio, Senhor, com drogas, com bebidas, com destruição, tem que sair agora pelo poder do sangue de Jesus.

Às vezes ela lembra, mas eu creio que agora, meu Deus, o Senhor fará algo muito grande acontecer da noite para o dia. Faz mesmo, Senhor.

pessoas que estão neste momento acompanhando, Senhor, estas orações. Ela clama por paz, ela clama por alegria, ela clama por felicidade. Meu Deus, eu creio, Senhor, que agora, neste momento, o Senhor é poderoso para fazer coisas tremendas. Oh, meu Deus, traz o despertamento ao teu povo que está orando, traz o despertamento para as famílias que estão orando. Oh, Deus, poderoso és o Senhor na batalha. Entra mesmo, Senhor, nesta causa judicial, esta causa trabalhista. Oh, meu Deus, entra, Senhor, entra com as tuas mãos, entra, meu Deus,

milagre, faz o milagre, Senhor, faz mesmo, meu Deus, na vida deste povo que não suporta mais a batalha do dia a dia, Senhor, é uma guerra constante, meu Deus, o Senhor pode colocar por terra agora, coloca, meu Deus, pelo toque das suas mãos, este câncer tem que sair, esta doença tem que sair, oh Deus, faz esse milagre, Senhor, por intermédio da oração, por intermédio

Força maligna, maléfica está caindo por terra, o teu nome será glorificado. Tem pessoas, ó Deus, que necessita muito, ó Deus, tu és poderoso, Senhor.

Da mesma fé, clamando, porque já sabe, sim, Senhor, que quando o Senhor vem, homem nenhum pode impedir. Toma frente de tudo, ó Deus, toma frente, Senhor, da cirurgia, toma frente, meu Deus, ó Deus, através da oração, Senhor, ó meu Deus, que coisa maravilhosa, é a tua graça, é o teu renovo sobre nós, entra, meu Deus. Deus, com a tua providência, Senhor, nesta sala, nesta causa judicial, entra, meu Deus, entra, Senhor, agora neste momento tão especial de oração, o Senhor pode entrar, o Senhor pode fazer morada, o Senhor pode trazer a cura, o Senhor pode, ó Deus, fazer coisas extraordinárias para que o teu povo venha glorificar o teu santo nome, através da oração, ó Deus, ó Senhor, eu creio, meu Deus, que o Senhor é o Deus que peleja, o Senhor é o Deus que se levanta em favor dos órfãos e das viúvas, meu Deus, neste momento de oração, vai ao encontro, meu Deus, Senhor, das nossas crianças, dos nossos adolescentes, ó meu Deus, vai ao encontro, salvando, libertando e transformando para a tua glória, ó Deus, eu creio, Senhor, eu creio que através deste clamor, meu Deus, milhares e milhares de vidas estão tendo um encontro verdadeiro contigo, aquele encontro, meu Deus, que transforma a vida do homem, a vida da mulher, e é

Deus, eu ouvirei testemunhos, esta pessoa com uma doença nos ossos, nos rins, no fígado, esta pessoa, ó Deus, que estava, Senhor, eu creio, com um pequeno, ó Deus, uma pequena batalha, Senhor, o teu povo, meu Deus, já reconhece que sem a tua presença não vence, e é por isso que aqui estamos, entrando na tua presença, orando, intercedendo, por cada um que precisa ser restaurado por ti, oh meu Deus, eu estou crendo em um milagre, eu estou crendo, Senhor, que o Senhor fará as tuas maravilhas na vida daqueles que estão orando, na vida daqueles que estão clamando, oh Deus, tu és, oh Deus, tu és maravilhoso, tu és o Deus que concede o desejo do coração. Olha que batalha travada, olha que luta travada, que somente o Senhor pode trazer vitória, vitória, vitória para nossas vidas, despertando o teu povo para buscar a tua face enquanto se pode achar. Senhor, eu creio que o Senhor pode fazer neste momento.

obra completa na vida deste jovem, na vida deste homem, na vida desta mulher que deixou o conforto da sua casa para viver, meu Deus, ó Senhor, viver, Senhor, meu Deus, em situações de rua, que o Senhor venha ter misericórdia, deixou filhos, deixou esposa, deixou o conforto do seu lar e hoje, meu Deus, estão como prisioneiros do crack, da cocaína e da maconha. É hoje, Deus, é hoje, Senhor, eu creio, eu acredito, Senhor, eu creio, porque tudo que nós pedimos a Deus, Deus tem preparado e tem entregado. Entrega, meu Deus, agora sobre a vida desta pessoa, a restauração da saúde, e é por completa, dando saúde na coluna, dando saúde, meu Deus, no corpo, Senhor, na alma, dá saúde para eles, meu Deus, dá saúde para continuar congregando com fé e trazendo as almas sedentas para o teu reino. Senhor, eu creio, meu Deus, Senhor, eu creio, ó Deus, que quando nós oramos, unindo a nossa fé, as forças do mal têm que cair. Oh, meu Deus, é agora, é hoje, meu Deus, o grandioso momento em que o Senhor, meu Deus, vai, Senhor, oh Deus, tomando a frente de tudo, Senhor, toma a frente deste empresário, toma a frente deste microempresário, deste empreendedor, deste investidor, toma a frente, Senhor, não deixa, meu Deus, não deixa, Senhor, o teu povo desanimar, não deixe o teu povo se abater, é renovo do céu, renova no Senhor, renova, meu Deus, o teu povo, renova os obreiros, os pastores, o ministério em geral, renova, Senhor, ó Deus poderoso, traz, Senhor, um grande milagre para a vida do teu povo, que com muita fé estão orando, que com muita fé estão clamando, Senhor, não fazem nada sem antes, ó Deus, receber a tua palavra, não faz, ó meu Deus, nós não podemos fazer justiça com as nossas mãos, mas o Senhor faz pelo teu povo, que está em busca, meu Deus, de agir com as próprias mãos, eu acredito, Senhor, eu creio, meu Deus, que através desta oração, as forças do inferno vão bater em retirada, e o teu grandioso nome será glorificado. O Senhor sonda tudo, o Senhor trabalha, o Senhor faz, meu Deus, faz mesmo, Senhor,

0: do Senhor, o Senhor está no controle, o Senhor, ó Deus, és poderoso para atender a tua oração e trazer o milagre que você precisa. Abre, meu Deus, as portas do céu, Senhor, abençoa o teu povo, abençoa a tua igreja, abençoa os teus servos, abençoa, meu Deus, por intermédio desta oração, por intermédio deste clamor, o Senhor pode, meu Deus, oh Deus, o Senhor pode, Senhor, fazer neste momento cessar toda a seta do diabo, repreender todas as pestes malignas e maléficas, Senhor, oh Deus, eu creio na tua provisão, eu creio, meu Deus, no teu grande agir, eu creio, Senhor, que quando o Senhor vem para fazer, oh meu Deus, o Senhor sabe como fazer. O Senhor sabe, meu Deus, como realizar, e é por isso que nós estamos pedindo a ti, Senhor, oh Deus, venha fazer o milagre, venha, Senhor, atender esta oração, atender esse clamor que nós estamos buscando, pedindo, oh Deus, em prol destas vidas, tenha misericórdia, Deus, desta pessoa, Senhor, que está acamada, esta mulher, Senhor, oh meu Deus, tenha misericórdia, é misericórdia, Senhor, de cada um que está orando, tenha misericórdia, Senhor, eu creio que quando o Senhor for, oh meu Deus, homem nenhum pode impedir, quando o Senhor for o Deus desta casa, quando o Senhor for o Deus desta família, oh meu Deus, vai ser tremendo, vai ser lindo, oh Deus, contemplar as tuas forças, pela desejando por cada um, por cada vida, por cada exercício, oh meu Deus, oh Senhor, que o teu povo está neste momento, meu Deus, exercitando a fé, a leitura da palavra, Senhor, eles estão crendo, eles estão confiando, eles estão buscando, eles estão, Senhor, em lágrimas pedindo a cura, cura mesmo, meu Deus, cura, Senhor, esta doença, meu Deus, esta bactéria, esta doença rara, Senhor, que está no corpo deste homem, sai daí câncer, sai daí tuberculose, sai da enfermidade, sequelas malignas, sai daí agora, meu Deus, o Senhor pode curar, cura, meu Deus, esta pessoa que está perdendo, meu Deus, os movimentos das suas mãos, ó Senhor, as forças dos seus pés, esta pessoa, meu Deus, que está, Senhor, neste momento, meu Deus, orando de coração aberto, Senhor, esta mulher que descobriu um câncer, Senhor, que descobriu, meu Deus, um tumor que está no corpo, meu Deus, ela está desesperada, preocupada, oh Deus, coloca tuas mãos agora, seca esta doença, seca esta enfermidade e dá saúde aos teus servos, dá saúde às tuas servas, meu Deus, aqueles que estão na UTI, na CTI, vão passar por uma cirurgia, vão fazer um transplante, que o Senhor seja, meu Deus, o médico dos médicos, e faça o milagre acontecer, Senhor, eu te apresento a vida do teu povo, eu apresento, meu Deus, Senhor, a vida daqueles que estão com as suas carteiras profissionais levantadas, que estão levantando currículos, abre as portas, ó Deus, é o que eu te peço e já te agradeço, porque eu creio no milagre, eu creio na vitória, em nome de Jesus. Amém e amém, Senhor Jesus. Glória a Deus. A oração está uma bênção que não dá nem vontade de parar de orar, meus irmãos. O fogo do céu está descendo. Queridos irmãos, eu tenho certeza que você não quer somente a oração, mas você já está decidido e deseja o Deus que ouve oração. O Deus que ouve oração, ele deixou uma palavra, vinde a mim, cansados e oprimidos, que eu vos aliviarei. Ele está convidando você agora para se entregar a ele. Vamos levantar as mãos e entregar tudo nas mãos de Deus. Você que ainda não é um cristão, vai passar a ser a partir de agora. Levanta suas mãos e diga, Senhor Jesus, neste momento, eu entrego a minha vida para o Senhor. Salva minha alma, liberta minha alma, perdoa os meus pecados, porque eu prometo ser fiel até a morte. Salva a minha alma, Senhor, liberta-me de todo mal, porque a partir de hoje eu quero a tua presença. Senhor, segura em minhas mãos e não me deixe tropeçar. Diga amém. Não saia daí, queridos irmãos, que eu vou fazer uma oração com aqueles que estão reconciliando também. Levanta suas mãos, você que estava afastado, você que estava desnorteado, abatido na fé e hoje deseja voltar para Deus. Levanta as mãos e diga: Senhor Jesus, neste momento eu me reconcilio com o Senhor. Perdoa os meus pecados, salva minha alma, liberta por completo, porque a partir de hoje, ó Deus, te servirei até o fim da minha vida e anunciarei que o Senhor é o Deus que salva e que liberta, e todos dizem amém. Deus abençoe, queridos irmãos, você que aceitou Jesus, você que reconciliou, no rodapé do vídeo temos um correio, queraceitajesus@ipda.com.br, e temos também o WhatsApp, DDD 11 95 94 4645, DDD 11 95 94 4645. Mande agora mesmo a sua mensagem, que a nossa equipe já vai estar te dando todas as instruções, o que você deve fazer de agora em diante. Ou busque a Igreja Deus e Amor mais próxima de você. Aqui em nossa sede mundial teremos um culto agora às 15h e às 19h eu estarei ministrando a palavra de Deus na noite dos vencedores. Te convido para estar conosco aqui no Templo da Glória de Deus. Vamos orar entregando essas vidas que aceitou, reconciliou. Senhor, eu entrego nas tuas mãos essas vidas que aceitou, reconciliou, o Senhor se entregou de corpo, alma e espírito, perdoa os pecados deles, salva mesmo, ó Senhor, trabalha de dentro para fora e de fora para dentro, faz a tua obra, é o que eu te peço e te agradeço, em nome de Jesus, você diz amém. Aí está, queridos irmãos, a oração do meio-dia, não sai daí não. Canal Direto com Deus, vamos ao santuário neste momento, porque é de lá que vamos prosseguir na oração, no grande clamor. O povo já está preparado para continuar orando. Você no canal do YouTube, Facebook, 15h, voltaremos com vocês em transmissão ao vivo do altar de Deus em um grande culto especial. Você pelas emissoras de rádio, não sai daí não, já está chegando a nossa querida irmã Débora e o pastor Lorival de Almeida, numa programação especial, programa MC, Mensagens Cantadas. Deus abençoe a todos, quem orou com vocês, seu irmão em Cristo Ribeiro Silva, sede mundial na Avenida do Estado, 4568, na Liberdade, no coração de São Paulo. Lembre-se, esta é a família que mais cresce no Brasil, no mundo todo, a família Deus e Amor.
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3: Mensagens cantadas já está no ar, chegamos aqui no seu rádio, também através desse aplicativo, internet. Muito obrigada a vocês que nos dão esse espaço para nós entrarmos aí na sua casa, também um espaço no seu dia, e que este momento seja muito abençoado. Vos saúda na paz de Cristo, Débora Miranda de Almeida.
4: Obrigado, ouvinte, pela sua audiência. Eu sou o pastor Lourival de Almeida, seja bem-vindo. E nós vamos estar aqui compartilhando com todos vocês momentos bons, momentos edificativos para a vida de todos, com hinos, reflexões, e que todos nós sejamos abençoados. A gente, Débora, pode começar tocando um hino, é isso?
3: Da gravadora MC Music, nós vamos ouvir Não Ficarei Aqui, do álbum É Assim Que Adoro, com Débora Miranda. Música.

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1: Hebreus capítulo 12, versículo 14, 15. Segui a paz com todos e a santificação. Ou seja, não é só a santificação, né?
2: Não somente a paz, mas também a santificação.
1: Exatamente.
2: Né?
1: Sem a qual ninguém verá o Senhor. Tendo cuidado de que ninguém se prive da graça de Deus. E de que nenhuma raiz de amargura brotando vos perturbe. E por ela muitos se contaminem. A palavra perturbação aqui, né? Raiz de amargura. Quero falar um pouquinho sobre isso, sobre essa tristeza amarga, essa extrema maldade, esse fruto amargo do ódio, né? E, infelizmente, isso faz parte da vida de muita gente. Eu diria, Débora, que foi o mesmo sentimento que Caim teve em relação a Abel. Não, de quanto Abel foi aceito, ele não. Acabou matando o seu irmão. Quer dizer que muita gente em nossos dias continua ainda guardando ódio, rancor, infelizmente amargando aí um sentimento de ódio, de rejeição. Pessoas que muitas vezes encurvadas pelo peso de muitos relacionamentos conflituosos estão aí levando nas costas esse peso, né? Essa rejeição, essa inveja, produzindo amarguras profundas. Infelizmente esse ressentimento traz aí a ausência da paz no coração das pessoas. Pessoas que estão aí com secreções do ódio saindo pelos cantos da boca, né? Candidatos aí a doenças da mente, do coração, até um AVC, um ataque cardíaco qualquer hora, um derrame cerebral. E essas pessoas, infelizmente, vivem aí carregando esse veneno, essa natureza de serpente, contaminando as pessoas. Porque é o que a Bíblia fala, infelizmente, essa raiz acaba contaminando outras pessoas. Todo mundo sofre, a igreja sofre, os amigos sofrem, se é que essas pessoas têm amigos, né? Família sofre. A amargura só traz doença, né? Só traz dor. Ao invés de amargura, nós devemos cultivar o amor. Afinal de contas, foi o próprio Senhor Jesus que disse para que nós amássemos uns aos outros. Quando ele diz amar os vossos inimigos, eu acredito que está intrínseco na questão. Se nós amamos os nossos inimigos, nós amamos também os nossos amigos, né? E para nós também bendizermos aqueles que nos maldizem. Fazer bem àqueles que odeiam, orar pelo que vos maltratam e vos perseguem. Que sejais filhos do Pai que está nos céus. Porque faz com que o sol se levante sobre os bons e os maus, e a chuva desça sobre os justos e injustos. Pois se amardes os que vos amam, que galardão tereis? Não fazem os publicanos, porém, o mesmo? E se saudardes unicamente os vossos irmãos, que fazeis demais? Não fazem os publicanos também assim? Sede vós, pois, perfeitos, como é perfeito o vosso Pai que está nos céus. Esse texto, sem dúvida alguma, é um remédio contra a amargura produzida no coração de algumas pessoas. Eu até diria que muitas pessoas poderiam parar e pensar, mas eu tenho razão de estar assim, mas eu estou assim por causa disso, daquilo. Poderia até dizer por que não. Claro, mas nós temos que nos esforçar mais do que o mundo se esforça. Nós temos que nos esforçar mais do que os publicanos se esforçam, não é? Se o mundo é assim, nós vamos ser diferentes. Infelizmente, nós vivemos sim momentos onde pessoas culpam, às vezes, suas mazelas a outras pessoas, ou seja, nunca são elas mesmas culpadas dos seus problemas, das suas situações ruins. Infelizmente, Débora e ouvintes, a gente tem às vezes que ouvir tantas coisas. Coisas como, não, se você é uma pessoa melhor sucedida que eu, você tem a obrigação de me ajudar, de me sustentar, senão eu vou falar mal de você. Infelizmente, a gente se depara com situações como essas, e é tão decepcionante, mas nós vamos fazer o quê? Temos que amar essas pessoas, porque essas pessoas estão carregando fardos terríveis. Como eu disse, essas pessoas estão babando, né, pelos cantos da boca, amarguras. Mas nós, como servos do Senhor, vamos nos pautar pelas palavras de Paulo. O servo do Senhor não convém a ele ser contendeiro, mas ser manso para com todos, apto para ensinar, sofredor, instruindo com mansidão os que resistem, a ver se porventura Deus lhes dará arrependimento para conhecer a verdade e tornar a despertar, desprendendo-se dos laços do diabo em cuja vontade estão presos, segundo Timóteo capítulo 2, versículo 24 a 26. E é impressionante como as pessoas realmente caem nos laços malignos, né? É impressionante como as pessoas se deixam prender por ressentimentos, ódios, amarguras. Prejudicam a própria vida em primeiro lugar, mas prejudicam também sua família, sua igreja, dão um testemunho miserável e prejudicam pessoas que são alvo da maldição das suas línguas. Quantas pessoas precisam ser libertas desses sentimentos facciosos produzidos por essa cardiopatia, ou seja, essa doença do coração? Infelizmente, Os tais espalham o veneno da inimizade, da contenda, da maledicência em todos os níveis. É impressionante como nós vemos pessoas com essa capacidade da velha natureza de Adão. Pessoas que só conseguem sugerir coisas ruins, nutrem opiniões erradas acerca de pessoas, de companheiros de ministério, de irmãos que cantam juntos, das bandas que tocam juntos, espalhadores de boatos, rotuladores implacáveis. Pessoas que, infelizmente, o estilo de vida não condiz com o estilo de vida cristão. Jesus nos ensina claramente a amar e orar por aqueles que nos fazem mal. E alguns nem chegam a fazer mal para essas pessoas. Só o simples fato de, às vezes, não concordarem com suas atitudes, não agirem em conformidade com as suas ações, já é motivo para que essas pessoas se utilizem dessa espada que sai das suas bocas. Não é? Infelizmente, são pessoas que não são saudáveis. Pessoas que dentro delas não flui o amor de Deus. Imaturas, não sabem conviver em sociedade, muito menos sabem dar passos para a criação da sua própria família. E acham que não, eu sou da família de Deus, todo mundo tem que olhar para mim, eu sou o queridinho, a última bolacha do pacote, todo mundo tem que me ajudar, todo mundo tem que me levantar, cuidar de mim, cuidar porque eu sou de Deus, enfim. E quando não tem esse tipo de receptividade ou esse tipo de atenção, coitado daqueles que não enfiam a mão no bolso até para enfiar, para ajudar aquele, porque essa pessoa, infelizmente, vai ter que aí sofrer as amarguras dessa língua que, infelizmente, deixou enraizar-se nela a raiz dessa amargura toda. E você, ouvinte, vai ser alvo, eu vou ser alvo, nós vamos ser alvos dessas línguas ferinas, amarguradas, que falta a elas a sinceridade, a pureza, o comprometimento com os valores do reino de Deus. Que o Senhor nos livre, porque ninguém pode dizer que está livre disso, mas que o Senhor nos livre dessa raiz de amargura, desse ressentimento, dessa inveja. E que o Pai nos conceda a graça de vivermos de uma forma amorosa. Entendemos os nossos irmãos como companheiros. Entendemos as pessoas que estão ao nosso lado como participantes da mesma caminhada. E entendemos que nós temos uma vida particular e devemos lutar por ela. E não achar que todo mundo tem a obrigação de cuidar da gente, mesmo que nisso esteja inserido, mesmo que isso signifique. Porque lembra o que eu estou falando aqui, quero que os ouvintes saibam. É que infelizmente algumas pessoas acham, não, o irmão tem carro. O irmão tem que me dar um carro também. É. Ah, o irmão tem casa, o irmão tem que me dar uma casa também. Até quando isso vai continuar? Até quando as pessoas vão continuar nutrindo essa amargura, esse ressentimento, esse ódio, essa inveja? Quero dizer aos irmãos, e digo isso aqui publicamente, eu incentivo os meus filhos a lutarem, a estudarem, a trabalhar de noite e de dia. Se houver uma necessidade imediata, é evidente que nós como pais, mas eu olho os meus filhos com olhos de que, não, eu sou o gavião que estou cuidando deles, eu sou a águia que está cuidando da águiazinha, mas tem que ir para o campo de batalha. Se achar que eu vou, ah pai, eu preciso disso que eu vou dar, não, não, não. Vai buscar, corre atrás. Se precisar, é uma coisa de desespero, sim. É para isso que os pais estão aí. Quero que vocês saibam que os nossos filhos são tratados como todas as pessoas que são colocadas no mundo, tomam suas decisões e vão na direção que querem, tem que ser tratada. Afinal de contas, é assim que é a vida. E é evidente que pais entesouram para os filhos, e não os filhos para os pais, deixar claro também, em todos os aspectos, eu entendo assim. Agora, pessoas acharem que não, tem que dar para mim, porque você tem que parar com isso. Ah, você não deu, vou espalhar isso, vou espalhar aquilo, você é isso... Até quando isso vai continuar? Que bobagem é essa? Você é senhor da sua vida. E é evidente que existem questões que a igreja ajuda, que nós ajudamos. Mas pessoas acharem, não, tem que ter casa porque você tem. Então, vai atrás, corre. Vai atrás, levanta de manhã. Vai atrás, trabalha. Vai, corre atrás. No meu caso, estou correndo há 40 anos. Ou seja, 40 anos no mercado de trabalho. Comecei cedo. Isso não matou, não me matou, não. Estou vivo aqui. Não é? Comecei a trabalhar muito jovem. Muito jovem comecei a trabalhar. A Débora começou a trabalhar mais jovem que eu. Que idade você tinha quando gravou seu primeiro CD, Débora?
2: 5, 6 anos.
1: 5, 6 anos. Daí pra frente, cantando, não é? Ou seja, a Débora tem 40 e tantos anos também que grava, que canta. Agora aparece uma pessoa de repente, não, vou falar mal de você se você... Ah, tenha santa paciência. E tô dizendo isso a todos vocês ouvintes que estão ouvindo aí. Não, não podemos aceitar esse tipo de situação. Devemos aceitar a nossa condição como servo de Deus, sim. Ajudar o nosso próximo, sim. Mas as pessoas falam, você tem, eu tenho que ter, senão eu vou falar mal de você. É raiz de amargura, raiz de amargura pura, é ressentimento, é inveja, não é? Que a paz de Deus nos conceda a graça de vivermos de uma forma amorosa e que todos trabalhem, vamos trabalhar, minha gente, vamos trabalhar. Tenho certeza absoluta que o nosso Deus haverá de dar a vocês tudo aquilo que vocês colocarem a mão para trabalhar, para vencer, para adquirir. Deus vai dar a vitória, sim. Agora, não adianta ficar culpando as suas mazelas naqueles que têm alguma coisa. Porque isso é a mesma coisa que nós estamos vendo até na questão da política nacional. Isso tem que parar, meu Deus do céu. Não podemos nos considerar melhores que ninguém. Não temos que ficar disputando isso ou aquilo. Temos de ser mansos e humildes de coração. Mas temos também de parar com esse protesto bobo, não é verdade? Se o nosso irmão está bem sucedido, glória a Deus por isso. Vamos buscar e que nós sejamos vencedores contra essa amargura maligna. Que as pessoas sejam graciosas, generosas, bondosas, facilitadoras, gratas em Cristo Jesus. E que as pessoas que têm esse sentimento maligno, coloquem a mão na massa e vão atrás, vão trabalhar. E é evidente que é obrigação da igreja, deixo claro aqui, obrigação nossa ajudar os nossos irmãos. E isso temos feito de bom grado.
2: Nós vamos a mais uma mensagem musical. Nós queremos ouvir aqui agora o irmão Elias cantando Chuva de Poder. Ele canta do CD Jesus é Deus. Vamos louvar ao Senhor. Solte a voz.

0: E agora, ouvintes amados, depois desse hino, né? Dá uma relaxada, né? É chato você lidar com pessoas que não querem pôr a mão na massa, né?
1: É, tem muita gente que não quer trabalhar, né?
0: Não quer trabalhar.
1: É obrigação sua me ajudar.
0: Eu tinha dito pra Débora colocar, não só ela, como também nós colocarmos, às vezes, a Débora, que já não mais tanto, mas ela gostava das redes sociais. Eu falei, coloca nas redes sociais desde o tempo que você começou a trabalhar, porque, infelizmente, tem pessoas que, não é... Tudo que você tem blasfema os seus bens e acha, não, se não der para mim, vou blasfemar os seus bens, vou dizer que você roubou aqui. Pelo amor de Deus. Vamos dar uma dica de saúde, Débora?
1: Vamos. Lourival, surgiu uma época aí, aqueles rumores, né? Olha, todos os utensílios de plástico estão com problema ao ser aquecidos, eles liberam uma essência tóxica, tem que tomar cuidado.
0: Me lembro.
1: E realmente, alguns potes de plástico liberam essa produção de material tóxico, né? E a gente tem que evitar. E esse material, o bisfenol A, ele é utilizado na produção de certos plásticos, containers, nesses materiais plásticos que a gente usa na cozinha, revestimento de lata. E ficou famoso em 2008 ao ser relacionado a problemas hormonais que provoca câncer. Ele pode ser ingerido toda vez que um alimento entra em contato com o material. Então, a Agência Nacional de Vigilância Sanitária afirma que há um limite seguro, 0,6 miligrama por quilo de comida. Apesar disso, esse BPA, que é o bisfenol, né, ele permanece no corpo por muito tempo e tem efeito cumulativo. Então, o assunto é polêmico. E assim nós classificamos quais os potes de plástico, quais são os recipientes de plástico que não pode ser aquecido. Então é muito fácil. Você pegou o pote de plástico. No fundo do pote tem aqueles triângulos de reciclagem, não tem? E esses triângulos, aquele triângulozinho que tem um número dentro, eles identificam o tipo de plástico que foi utilizado na produção daquele material. Por exemplo, quais são os triângulos com aquele númerozinho dentro que mostram que estão livres desse composto de bisfenol A? Garrafas de água e refrigerantes, quando tem aquele triângulozinho com o número 1. Número 2, triângulo com o número 2. Baldes e sacolas de compra. Aí pula para o número 4, triângulozinho com o número 4, são sacos de lixo. E o 5, número 5, triângulozinho com o número 5, que são potes de margarina, seringas descartáveis e canudos. Nós não vimos aqui aqueles potinhos que a gente usa na cozinha. Então, são os plásticos duvidosos, que é o número, que são os números 3, 6 e 7. Então, você tendo aí o plásticozinho em casa, pega o pote de plástico, verifique no fundo. Tem o número 1, 2, 4 e 5? Guardem esses números. 1, 2, 4 e 5 estão livres deste produto tóxico que é o bisfenol A. Agora, os outros são duvidosos, que são os números 3, número 6 e número 7. Lourival, e o que me preocupou? Sabe aqueles copinhos descartáveis que a gente toma café? Está incluído nos plásticos duvidosos. Não tem BPA, mas libera estireno, que é uma substância tóxica, que estão nos copos descartáveis e embalagens em geral. Então vai tomar um cafezinho, leve a sua canequinha de casa, o seu copinho de vidro. Sua canequinha não de plástico, claro, mas sua canequinha de cerâmica ou de vidro, né?
0: Copinho de margarina.
1: Não.
0: Não, mas é normal, por que não? Vai dizer que em casa tem um monte desses copos. Não. Eu não jogo fora mesmo esses copos.
1: Não, para trazer no trabalho um copo de vidro ou uma caneca, né?
0: Então, sim. Esse você já usou mesmo ali, usa.
1: Então, os triângulos com os números que são seguros, repetindo, 1, 2, 4 e 5. Os duvidosos... 3, 6 e o número 7.
0: Tá aí pra você uma dica importante, né? Porque quem é que não toma um cafezinho e tal, né? Gostosinho, quentinho e tal. Todo mundo gosta de um café, quer dizer, quase todo mundo gosta de um cafezinho. E é bom saber que às vezes a gente tem que, né, tomar cuidado pra não fazer mal também.
1: O MC também gravou mais um título novo, que é o CD Novos Valores, volume 4. E nós vamos apresentar mais um hino bonito para você conhecer este lindo lançamento. Aí vai a mensagem de Deus para você.

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2: 13 horas e 2 minutos.

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1: Vamos! Com alegria, com alegria!

0: espiritual da criança. Eu sei que muita gente fica preocupado. Ah, mas será que isso? A criança tem pecado, não tem pecado? Davi fala, sei que sou pecador desde que nasci. Sim, desde que me concebeu minha mãe. Ou seja, a criança não é sem pecado. E Davi está admitindo, mas ela ainda é muito simples. A criança é muito ingênua, é muito pura. O pecado que habita dentro dela não fala tão alto como no adulto. Ela ainda não foi engolfada pelo curso deste mundo. Por essas razões, a criança serve de exemplo para nós adultos. Conforme o salmista, é dos lábios das crianças e dos recém-nascidos que Deus tem tirado o perfeito louvor para, entre aspas, silenciar o inimigo que busca vingança, como diz Salmos capítulo 8, versículo 2. E Jesus citou essa passagem aos sacerdotes e aos mestres da lei por ocasião de sua entrada triunfal em Jerusalém, Mateus 21. E depois de impor calma e tranquilidade à sua alma, o salmista compara o seu estado de espírito ao da criança desmamada ainda nos braços da mãe. E ele afirma com convicção, a minha alma é como essa criança. Salmo 131, versículo 2. Então o salmista não é o único a tomar a criança como modelo de comportamento. Jesus, Paulo e Pedro também fizeram o mesmo. E para responder à pergunta, quem é o maior no reino dos céus? Jesus chamou uma criança, colocou-a no meio dos discípulos e respondeu, quem se fizer humilde como esta criança, este sim será o maior no reino dos céus. Agora Paulo, ele ordenou aos coríntios que se tornassem crianças quanto à malícia, mas não quanto à faculdade de compreender e de julgar. E Pedro ensinou aos crentes que eles deveriam desejar ardentemente o leite espiritual, assim como as crianças recém-nascidas buscam o seio materno. Nós vemos que a criança, ela tem ali a sua maldade, né? Em partes, quando a Bíblia diz que ela tem a sua estultícia, a sua tolice, e ela realmente ela sabe o que é. Às vezes ela testa o pai, ela testa a mãe. E a criança precisa ser evangelizada desde pequenininha. Não somente ensinada, mas evangelizada. A criança não crente, ela precisa entender e devemos mostrar a ela o caminho da salvação para que ela aprenda quem é Jesus, quem é Deus, o que é o pecado e quanta coisa ruim traz o pecado, que há salvação e há solução para ela e para o pecado, e que ela tem um presente da salvação que poderá ser adquirido por ela mesma, né? A criança pode aceitar Jesus quando pequena? Sim. Na linguagem infantil, você pode mostrar a ela o que é a salvação e o que é aceitar Jesus.
1: Muito bem, nós vamos prosseguindo com o nosso programa, lembrando a você, prezado ouvinte, que existe, é claro, mesmo na criança, o seu estado, né? E o seu estado de inocência, é evidente que não lhe é imputado nenhum tipo de transgressão ou pecado, nada, absolutamente. E é claro que existe também a criança a partir do momento que ela passa, deixa de ser criança, né? Aí
0: da sua inocência para a sua consciência.
1: Seu estado, né? De consciência, ele passa a ser imputado a ela, então, suas transgressões, seus pecados, não é verdade?
0: Nós vamos ouvir o hino com Débora Erini, nós vamos lá para 1985, Lourival, e no meu barco, nós vamos ouvir agora do CD Prova de Amor. Música.

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1: Olival, vamos seguindo. Vamos. Eu tenho aqui uma dica bastante interessante para você economizar bateria no seu celular, né? Umas dicas para você fazer a bateria do seu smartphone render muito mais. Passar o tempo todo competindo com os amigos em jogos, enfim, pelo smartphone pode ser bem divertido, mas descobrimos que a bateria se esgota na hora de fazer uma chamada de emergência. Então, às vezes você fica lá no jogo, lá no celular, tal, de repente na hora de fazer uma chamada de emergência, não tem mais bateria. Não é muito difícil prolongar o tempo de uso dos aparelhos entre as recargas, mas exige disciplina e o conhecimento das opções do seu aparelho. Por exemplo, você que tem aí um Android, né? Um celular Android. Cada aparelho com Android administra a bateria de uma maneira e oferece seus próprios recursos de economia. Então, se você tem um modelo da Sony, por exemplo, pode conferir o status da bateria e ativar a economia de energia. Cada celular tem aquele um botãozinho para você ativar a economia de energia. Você clicando configurações, depois gerenciamento de energia, aí você pode fazer com que o seu celular esteja ativo. Por exemplo, você está numa estrada, acaba a gasolina, não tem posto ali perto. O seu celular está carregado, está ali ativado a tela, um pouco a redução de luz da tela. Não usar, por exemplo, o Wi-Fi se ali não tem configurações para o Wi-Fi. Então, todas essas coisas, desativando esses pontos importantes, você vai conseguir colocar um pouquinho mais de energia com mais tempo no seu celular. Os recursos estão aí, é só você ir mexendo, né? Coloca configurações, economização de energia, depois coloca de novo lá o status para a bateria, o uso de energia mais reduzido, você vai conseguir poupar energia no seu celular e quando precisar, você está com o seu celular em mãos para aquela emergência.
2: Aí está, né? O celular é isso, às vezes a hora que você mais precisa ali, acabou a bateria, né? Então, conservar, ou seja, economizar a bateria é bom.
1: Ah, a fiança. Mensagem bonita na voz de Daniela Balabem.

0: importante a gente falar sobre as promessas cumpridas de Deus, né? Tantos milagres acontecem que a gente nem fica sabendo. E é claro que a gente fica feliz em ver Deus realmente realizando a sua obra em tantas vidas, em tantos corações. E Deus é assim mesmo, Deus continua fazendo, vai continuar fazendo. Então assim, Deus cumpre as suas promessas? Claro que cumpre. Deus cumpre as suas promessas. Agora, é evidente que quando a gente fala que Deus cumpre as suas promessas, é evidente que Deus cumpre integralmente. E nós temos na Bíblia Sagrada, né, aquilo que nós chamaríamos de um processo escatológico. E é claro que nós temos aí bênçãos de Deus à nossa disposição. Nós temos aí pastores, cantores de Deus. Quando eu digo cantores de Deus, é que tem cantores que não são de Deus. Mas nós temos aí tantas pessoas que são zombadas, são, enfim, humilhadas, né, por pregarem a verdade, por falar do amor de Deus. Então a gente vê que as promessas em relação a curas, milagres, maravilhas, salvação, elas estão aí. Mas será que as implicações teológicas, as implicações escatológicas, quando dizem que aquele que tem rejeitado o Senhor será réu do juízo final, aqueles que têm rejeitado a Deus vão sofrer os ais, os que estiverem vivos, é claro, não é? E aquele que não tiver com o nome escrito no livro da vida, será que essas pessoas também vão ser lançadas no lago de fogo ou não? Será que serão alcançadas por uma misericórdia extraordinária ou não? Bom, é claro, ouvinte, que as promessas de Deus, elas são promessas de Deus. E é claro que também os juízos de Deus são juízos de Deus. E a partir do momento que as promessas se cumprem, também se cumprirão os juízos. Concorda, Débora, ou não?
1: Claro, a Bíblia tem que ser cumprida.
0: A pergunta chega a ser retórica,
1: sua,
0: né?
1: Na sua totalidade, não parcialmente, né?
0: Então, ouvinte, é preciso cuidar da sua vida espiritual, né? Cuida da sua vida espiritual. Como é que vai sua vida com Deus? A gente vê tanto escândalo, tanta coisa errada, não é? Todos os dias nós vemos aí essas... É pastor que rouba, é pastor que barbariza na parte sexual, é pastor que agride o fiel, é pastor que não é pastor... Enfim, eu quero dizer a vocês que o juiz de Deus continua aí. Infelizmente, a gente fala, esse pastor, juntamente com segurança, está sendo acusado de roubarem R$325.865 de um carro blindado, do Cruzeiro, o time de futebol de Minas Gerais. Onde não é o único caso, são tantos casos, até que se prove se é ou não é a verdade. Enfim, são acusados, mas é tanto crime que acontece contra a economia de Deus. São tantas pessoas que não tem o mínimo temor de pegar o que não pertence a elas. Olha, assim como se cumpre as promessas de Deus, se cumprirão também os juízos. Não é? Se cumprirão os juízos. E não é só a questão do roubo, né? São tantas coisas que denigrem a imagem de Deus. Claro, para Deus não tem nada a ver com isso. A pessoa fez com a verdade. Mas acontece que as pessoas pegam as vertentes para tomar algum tipo de proveito, para ridicularizar o evangelho. Então, olha, ouvinte, é preciso tomar bastante precaução. Assim como as promessas de Deus se cumprem, os juízos de Deus também se cumprirão. Não toque naquilo que é de Deus. Não faça coisas que escandalizem a palavra de Deus. Ai, daquele por quem vier o escândalo. Recentemente, uma pessoa cometeu uma atitude tão depravante. Falou, mas não pode falar, porque senão o escândalo vai vir. A culpa é sua. Não, a culpa é sua. Você que cometeu o escândalo. Quantos pastores dignos de cadeia, não é verdade? Então é preciso abrir os olhos, você também tem uma alma, querido pastor, querido irmão, cuide bem das coisas de Deus, cuide bem da sua vida, você é uma referência para tanta gente, tantas pessoas olham para você como um exemplo, então dê exemplo de um servo de Deus, de um salvo, porque assim como se cumprem as promessas, se cumprirão também os juízos.
1: E o MC traz para vocês CD Oração no Santuário. Nós vamos ouvir esta mensagem e você vai meditando aí. E com certeza Deus vai falar ao seu coração.

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1: Alô, crianças do meu querido Brasil. Alô, menininha. Alô, garotinho. A tia Débora chegando. E olha, estou muito feliz de poder estar aqui com vocês, sabendo que este programa vai trazer coisas lindas para você. Olha, nós teremos aqui músicas, histórias, muita coisa interessante para você aprender. Mas agora a gente vai começar o nosso programa cantando. Vamos ficar de pé, vamos aplaudir ao Senhor e vamos louvar a este Deus que tanto nos ama. Este Deus que nós chamamos o Deus de amor. Louvemos o nome dEle.

0: estamos cantando aqui, estamos louvando, falando de Deus. E vocês já sabem, a gente sempre está falando aqui que Deus ama a gente do jeito que a gente é. Talvez você seja um pouco mais gordinho, um pouco mais magrinho. Ah, lá na escola, tia Débora, as crianças me colocam o nome de Zureiudo, de Dumbo. Ah, me chamam de baleia, outros me chamam de Olivia Palito. Mas não importa como você é. O que importa é que você é amado por Deus. Deus te ama demais. Diga comigo agora. Deus me ama muito. Mais uma vez. Deus me ama muito. Exatamente. Deus é maravilhoso. Por isso, Ele deu o único filho que Ele tinha, Jesus, para morrer pelos nossos pecados. Porque todos nós temos pecados, defeitos, e o único que não tem defeito e que não teve pecado é Jesus. Por isso que Ele tinha que derramar o seu sangue para perdoar os nossos pecados. Tinha de ser perfeito. E Jesus é o único filho perfeito de Deus que poderia morrer em nosso lugar. Por isso nós somos felizes e agradecidos a Deus por esse gesto de amor tão lindo e tão maravilhoso, não é? Nós vamos agora para aquele momento que a gente tanto gosta aqui no programa. Que a gente aprende, não é mesmo? Vamos ouvir uma história.
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0: Que coisa maravilhosa! Quem realizou isso? Eu preciso saber, mas o que que aconteceu? A Bíblia nos conta que numa terra chamada Canaã vivia uma menina pequena. E a Bíblia não fala o nome dela. A Bíblia diz que ela morava com o pai e a sua mãe. E certa vez, aonde ela morava em sua terra, houve uma guerra muito grande. Soldados estrangeiros vieram ao país dela, roubaram, carregaram tudo para a sua terra, para a terra deles. E o que aconteceu de mais grave foi isso. E aquela guerra, eles começaram a roubar as casas, carregando as coisas das casas, roubando tudo que havia na terra daquela menininha. Mas sabem, crianças, o pior de tudo, acabaram roubando esta menininha de seus pais.

0: E sabe o que aqueles soldados estavam fazendo? Estavam levando aquela menininha de presente para o general dos soldados. E um deles disse assim:
1: "Ah, vamos levar esta menininha como presente bonito para o nosso general. E ele vai gostar muito."
0: Ah, sabem como se chamava esse general? Ele se chamava Namã. E quando eles chegaram com aquele presente, com aquela menininha, aquele general ficou muito feliz e deu aquele presente à sua esposa. E assim, ela poderia ser mais uma empregada da casa do general Namã. Meu Deus! Aqueles soldados estavam pecando, roubando as casas. Na guerra, acontecem estas coisas. Roubaram até a menininha. Roubaram ela de seus pais e levaram como presente para o general Namã.

agora ela não estava mais com o papai e a mamãe. Agora, ela seria uma empregadinha naquela casa, naquela grande casa daquela senhora que ela nem conhecia e de um general que ela nunca tinha visto em toda a sua vida. Mas graças a Deus que Namã era um senhor muito bondoso. E aquela menininha o estimava muito. Ele não era somente bondoso, era também um senhor muito rico. Ele tinha empregados, tinha muitos carros, muitos cavalos, tinha muito dinheiro e muitas outras coisas muito lindas. Ah, Namã poderia ter tudo o que ele quisesse, pois ele tinha muito dinheiro.

0: muito infeliz. Infeliz, tia Débora? Mas ele tinha carros, tinha cavalos, empregados, muito dinheiro. Ele era infeliz? Sim, ele era muito triste. Era um homem pobre na sua alma e muito triste. Porque ele tinha uma doença horrível. É, ele era leproso. Leproso? O que é leproso? O que é ser leproso, tia Débora? Sim, em seu corpo, em seu rosto, havia grandes feridas brancas. Nas mãos, nos pés. Sim, em todo o seu corpo ele tinha feridas. Ai, aquela doença. Ninguém poderia curar. Nenhum médico poderia curar aquelas feridas que estavam em seu corpo. Ah, pobre general Namã. Era leproso e a sua doença cada vez mais piorava. Com certeza, ele poderia morrer em breve, porque ninguém poderia e nem saberia como ajudá-lo naquela doença. Existia uma pessoa que poderia ajudar o general Namã.
1: Quem é?
2: Quem é? Quem é?
1: Quem é? Quem é?
0: Ah, esta pessoa era aquela menininha que havia sido roubada pelos soldados e que estava morando na própria casa do general Namã. E quando a menininha soube que seu patrão sofria da doença chamada lepra, ela foi logo buscando, procurando a sua patroa para conversar com ela. Olha, patroa, eu posso ajudar o nosso patrão. Se o meu patrão estivesse em minha terra, onde moram meu pai e minha mãe, ele poderia ficar curado. Porque lá existe um homem de Deus que se chama Eliseu. Ele é um profeta. Aquilo que Deus fala para ele, ele fala. Ele é um servo de Deus. E ele é um sucessor do profeta Elias. E ele ora e fala com Deus e Deus faz milagres. Foram estas palavras que a menininha falou à sua patroa. E a mulher, então, mais que depressa, foi contar ao seu marido o que a menina tinha dito. Querido, eu tenho uma novidade para você.
2: O que é? Vai contando logo.
0: Ah, meu querido, você nem imagina. A nossa empregadinha, a menininha que veio para a nossa casa, ela disse que há um profeta de Deus na terra dela que fala com Deus e Deus pode te ajudar e curar a sua enfermidade. Namã pensou, e então Namã disse:
2: ah, será que é possível eu ser curado? Seria maravilhoso!
0: Então, Namã não pensou duas vezes. Pegou as suas carruagens, os seus cavalos e pôs-se logo a caminho para a terra onde morava a menininha, a terra de Canaã. E ele foi viajando nesta longa estrada. E muitos servos o acompanharam em outras carruagens e galopando a seu lado nos seus lindos cavalos. Namã também levou uma porção de presentes. ouro e prata e diversas coisas bonitas. Seria tudo para Eliseu, para que ele curasse Namã. Mas espera aí, tia Débora. Eliseu não precisaria desses presentes para falar com Deus e Deus curá-lo daquela lepra. O que bastava Namã era a sua fé. E ele já estava demonstrando a sua fé, viajando em direção àquela terra onde estava o servo de Deus, o profeta do Senhor, chamado Eliseu. Finalmente, Namã chegou à beira de um rio. Este rio chamava-se Jordão. Ah, era um rio largo. E Namã atravessou o rio e já então estava na terra de Canaã. Andaram mais um pouquinho e ele chegou na casa de Eliseu. Namã pensou:
2: ah, esse servo de Deus Eliseu há de gostar que um senhor tão rico como eu venha procurá-lo.
0: E Namã continuou falando:
2: com certeza, quando Eliseu souber que eu cheguei, ele virá depressa para fora e vai se inclinar profundamente perante a mim. Afinal de contas, eu sou o general de um grande exército. Então ele vai orar por mim, vai colocar suas mãos sobre a minha enfermidade e então talvez eu esteja curado novamente.
0: Ah, crianças, Eliseu não fez nada disso que havia pensado o general Namã, não. Não veio para fora. O que Eliseu mandou para falar com Namã foi o seu empregado. E então, o general Namã ficou muito chateado.
2: Peraí.
0: Imagino que ele pensou na hora.
2: Ele manda um empregado falar comigo?
0: Exatamente, crianças. E ali o empregado do profeta de Deus disse:
3: olha, Namã, Eliseu disse para você mergulhar 7 vezes no rio Jordão e o senhor ficará curado.
0: Namã ficou muito desapontado. Decepcionado, ficou zangado também e disse:
2: será que eu fiz essa viagem tão longa para isso? Para mim lavar nesse rio Jordão? Não. Lá na minha terra existe o rio Farfá e o rio Abana. E ele pede para mim mergulhar neste tal de rio Jordão? Este rio que nem se compara aos rios Abana e Farfá? Ah, não. Isso não adianta nada. Eu já me lavei tantas vezes e não adianta nada. Não fiquei curado da lepra. Ah, vamos embora. Voltemos para a minha terra. Vou continuar doente e vou morrer dessa enfermidade.
0: E assim, general bateu de volta para a sua terra. Foi embora, zangado, decepcionado com Eliseu. Os servos de Namã cavalgavam ao seu lado, também muito decepcionados, pois eles gostavam tanto de Namã. Queria que ele ficasse curado daquela enfermidade. E então, os servos de Namã disseram a ele:
4: ah, Namã, por que o senhor está tão zangado? O senhor não acredita no profeta? Não custa nada o senhor experimentar. Vai lá. Lave-se 7 vezes no rio Jordão. Mergulha lá. Quem sabe você fique curado?
0: E não é que eles convenceram Namã a fazer isso? Namã então resolveu experimentar. Talvez ajudasse mesmo ele mergulhar 7 vezes no rio Jordão e seria curado.

0: E assim, Namã resolveu mudar de ideia. Resolveu mergulhar então no Rio Jordão. E quando ele chegou lá, tirou suas vestes bonitas de um grande general e com seus pés doentes, ele foi descendo o rio, mancando para dentro daquela água. E então ele começou a lavar seu corpo doente. Mergulhou uma, duas, três vezes. Parece que não adiantou nada. Quatro vezes, cinco, seis, sete vezes ele teve de mergulhar. E quando ele terminou o sétimo mergulho, fazendo exatamente como o profeta de Deus havia lhe dito...
1: Meu Deus! Estou curado da minha lepra!
0: Aonde estavam as feridas de Namã, crianças? Olha que coisa maravilhosa! Deus é poderoso! O testemunho daquela menininha foi fantástico! Ela falou do Deus maravilhoso que ela servia! Ah, aquela menininha, ela fez a diferença. E ela não ficou reclamando que ela tinha sido levada como uma escrava para um país onde ela não conhecia ninguém. Ela não ficou choramingando, reclamando. Não, aquela menininha, ela falou do amor de Deus. Ela falou do poder de Deus. E é o mesmo Deus que nós servimos, que ama a você, que amava aquela menininha. E aquela menininha demonstrou. Ela fez exatamente como Deus queria que ela fizesse. Deus quer que você fale do amor dele para todas as pessoas. Na escola você faz isso? Você fala do amor de Deus na sua vizinhança? Para os seus pais que ainda não conhecem a Deus? Ah, agora você está conhecendo este Deus maravilhoso que curou Namã daquela lepra que ninguém poderia tratar, que ninguém poderia curar. Ah, o nosso Deus é tremendo, o nosso Deus é maravilhoso e era o mesmo Deus que aquela menininha servia. Aquela menininha fez a diferença. A Bíblia não fala o nome dela, mas deixou nas páginas da Bíblia Sagrada o seu grande testemunho. Ela não fechou a sua boca, ela falou de Deus. E é assim que nós devemos fazer. Deus quer que falemos de Deus, do seu amor. Deus quer que a gente fale dele em todos os momentos, seja na escola, seja em casa. E isso agrada muito a Deus, sabia disso? Aquele homem, o general Namã, veio conhecer a Deus por uma pessoa que trabalhava na casa dele. Talvez por uma pessoa que eles nem tanto valorizassem, pois ela era uma simples empregadinha, uma empregadinha qualquer. Mas ela mostrou o grande valor dela, porque ela tinha Deus em sua vida. E nós somos pessoas amadas por Deus, e muito mais valorosas quando Deus mora dentro da gente. Namã recebeu um grande presente, a cura da sua enfermidade. E você também pode receber um presente agora, a salvação da sua alma, convidando Jesus para morar dentro de você. Jesus pode fazer algo lindo na sua casa, pode mudar essa situação que você está vivendo. Talvez você esteja doente também, talvez papai e mamãe se separando, talvez papai desempregado, a mamãe, problemas tão grandes na sua casa. Ah, Jesus, o Filho Perfeito de Deus, pode mudar essa situação hoje. E você quer aceitá-lo? Se você quer aceitar Jesus para viver eternamente com você, você vai fazer esta oração comigo. Ore, neste momento, estas palavras.
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0: Senhor Jesus, aqui estou na Tua presença. Obrigado, Senhor, porque o Senhor morreu na cruz para perdoar os meus pecados, mas ressuscitou também para que eu pudesse ter a vida eterna. Obrigada, Senhor, pois hoje eu entendi que o Senhor deu a sua vida por mim. Escreve o meu nome no livro da vida, em nome de Jesus. Amém.
3: Já, Débora, eu sou o Bruno do Pontal do Paraná, eu tenho 7 anos. Eu ouço a historinha toda quarta-feira.
4: Eu sou a Bruna daqui de Jabuticabal. Eu tenho 6 anos. Gosto muito da sessão da criança. Não perco nenhuma. Eu já achei louvar na igreja. Beijão. Amo vocês.
5: Pra senhor Tiagueba. Eu sou o Emanuel, cogo dia é o ovo, é coinha.
6: Tia Débora, sou Eli, tenho 5 anos. Gosto muito da sessão da criança. Gostei muito da historinha, a bananeira que me dava suru. Gosto muito de você. Te amo.
7: Eu gostei muito da sua história. A parte que eu mais gostei foi quando a moça ensinou o sambo a usar o guarda-chuva. Tchau.
8: Mamãe é dela. Eu gosto muito da história das crianças.
9: Ô, tia Débora, a parte mais que eu gostei é que o menino comprou um negócio. Um beijo grande pra você. Tchau.
0: Ah, que lindo ouvir essas crianças aprendendo, né? As crianças ouvem a sessão da criança e aprendem. E é isso que a gente quer que você realmente entenda, que vocês precisam ouvir falar de Deus e aprender essas coisas lindas, tudo a respeito dele.
10: Ah, que peninha! Acabou a sessão da criança.
0: E assim nós vamos indo embora, porque o nosso horário já acabou. Até lá, na paz do Senhor. E um beijo da tia Débora Miranda.
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23: Até a coluna dele era tortinha. Daí eu fui na Igreja Deus e Amor, que eu já conheci a Igreja Deus e Amor. Eu fui revelado e ele estava em casa, irmão. Estava em casa. A irmã chamou. Aqui tem uma irmã que tem o seu filho, que o médico falou que ele é deficiente. E o Senhor disse que você crê, você verás a glória de Deus. Eu Disse, não, eu creio sim, muito obrigado, Jesus. Fui para frente, chorei, agradeci e fui para casa. Cheguei lá e esqueci. Levei uns 3 dias. Quando eu fui conversar com ele, fui tocar com ele de manhã, fui falar com ele, ele sorriu. Sorriu para mim e me olhou os olhos, não estava virado mais. Deus disse, oh, é mesmo, Jesus curou. E está curado até hoje, em nome de Jesus. Falta poucos meses para ele ser um médico clínico geral. Agradeço a Deus essa obra santa, maravilhosa, ponto socorro de Jesus. Deus abençoe. Parabéns, Igreja Deus e Amor. Parabéns, servo de Deus.
1: O que Jesus fez na vida dessa pessoa, ele pode também fazer na sua. 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
3: Mais uma vez, o Espaço Eu e Mais Um chega no seu rádio receptor, também no aplicativo Rádio Deus é Amor. Todos os dias estamos aqui com o Espaço Eu e Mais Um, que é um projeto de ensinamento, de apoio aos novos convertidos. Eu sei que muitos ainda não tiveram a oportunidade de ter um discipulador, uma pessoa que lhe possa ajudar nesta caminhada, explicando a Bíblia, te ajudando em todas as áreas da sua vida. Se você é um novo convertido, ainda não tem alguém para te ajudar todos os dias, te dando ensinamentos, tirando as suas dúvidas, mande a sua mensagem para 11 98292 3392. Vamos começar a nossa aula? Vamos lá. Nós estamos falando sobre família, não é? E estamos falando ainda dos deveres específicos do esposo. Falamos que o primeiro é prover para a família o sustento, depois falamos sobre honrar a sua esposa, e hoje nós vamos falar sobre o propósito específico do esposo, que é também consolar a sua esposa. Nos momentos de angústia, o homem deve demonstrar mais maturidade, mais compreensão, considerando que quase sempre a mulher é mais sentimental que o homem. Também mais um ponto, velar pela disciplina do lar. Qual seria essa disciplina? A instrução moral, a instrução pela palavra de Deus aos filhos, assim como a disciplina da família, são desafios grandíssimos, profundos, que recaem sobre o homem da casa. Então, nós falamos sobre os deveres específicos do esposo. Agora, vamos falar dos deveres específicos para a esposa. Em primeiro lugar, ajudar em tudo o que esteja ao seu alcance. Ou seja, a esposa deve estar disposta a cooperar para o sustento da família e para que esse sustento não falte ao seu lar. É claro que o marido leva a maior responsabilidade, mas ela deve empenhar-se em ajudar o marido. Provérbios 31, nós vemos aquela mulher virtuosa, que ela fazia tantas coisas, ela não tinha preguiça, ela levantava cedo, ela preparava tudo para que a casa estivesse organizada. Leia Provérbios 31, todo o capítulo. Muito lindo. Também temos o dever específico da esposa de submeter-se ao seu marido como ao Senhor. Ah, hoje nós temos movimentos onde a mulher é empoderada, onde a mulher mostra seu poder sobre o homem. Enfim, a gente vê que o sistema deste mundo, em relação a isso, ele é feminista, não é? Este movimento mostra que a mulher, ela quer ter os mesmos direitos dos homens, mas não as mesmas funções. Vocês já repararam nisso? Bom, não é o que a Bíblia diz. Mas quando a gente fala de submissão, parece assim uma palavra não muito agradável, não é? Mas essa submissão é por amor. Não é uma submissão escrava, uma submissão que machuca, é uma submissão tipo, ah, eu concordo com isso. Mas não quer dizer também que a submissão, você vai anular a sua personalidade como mulher, como pessoa. Você tem os seus gostos, você tem as suas vontades, a sua maneira de ser, mas a submissão que a Bíblia fala é, ah, eu coopero com meu marido, é ter uma coerência, é os dois terem uma coerência para que haja a submissão como a Bíblia está dizendo. Você pode ler esta passagem em 1 Coríntios 11:3 e Efésios 5:22, porque isso agrada ao Senhor e é um bom testemunho diante do mundo. Imagine, você acabou de aceitar Jesus, seu marido ainda não é crente, você pode ganhá-lo sem palavras, apenas com a sua submissão, o seu testemunho, não é? Se você tiver dúvidas quanto a isso, fique à vontade, tenha liberdade de mandar a sua mensagem para nós e a gente vai te ajudar nesta resposta. Mande agora a sua mensagem para 11 982 92 3392. E na próxima programação a gente vai seguir falando ainda dos deveres específicos da esposa à luz da palavra de Deus. Quero deixar aqui o meu abraço, a minha saudação e convidando vocês para a próxima aula. A paz do Senhor a todos e até a próxima edição.
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sobe aos céus do Brasil e desce até o seu rádio receptor mais uma edição do programa A Voz da Libertação. Programa este que é um órgão oficial informativo da Igreja Pentecostal Deus e Amor, sede mundial em São Paulo, na Avenida do Estado 4568, na Baixada do Clicério São Paulo, capital. Tendo a direção geral da serva de Deus, irmã Erini Oliveira de Miranda, presidente mundial da Igreja Pentecostal Deus e Amor, e também do programa Voz da Libertação. A nossa sede estadual ouvintes está localizada aqui na cidade de Florianópolis, capital de Santa Catarina, na Avenida Mauro Ramos, 184, Centro de Florianópolis, sob a responsabilidade do pastor Samuel Dodor. E nesta tarde, quem vos cumprimenta? Presbítero Joel Batista, direto ao vivo, aqui dos estúdios da nossa sede estadual de Florianópolis. E atenção, ouvintes, atenção, povo de Deus, porque estamos revivendo o mês profético, o mês de agosto, o agosto profético, que traz por tema feridos pelo processo, mas sarado pelo propósito. Lembrando vocês que esta campanha vai até o dia 31 de agosto, aqui na sede estadual da Igreja Pentecostal Deus e Amor. Não percam, faz o teu propósito com Deus, venha participar deste culto, venha receber o milagre das mãos de Deus, dentro deste grandioso propósito que traz por tema feridos pelo processo, mas sarado pelo propósito. Não perca a oportunidade de receber a bênção de Deus.

0: nesta terça-feira, às 19 horas, começa a campanha de 7 terça-feira, que traz por tema as 7 providências divinas com unção e revelação, às 19 horas. Presença marcante da dupla Eu Só Quero Adorar, presbítero Jessé da Glória e cooperador Jacir Canabarro, nesta terça-feira, às 19 horas, na sede estadual de Florianópolis, na Igreja Pentecostal Deus e Amor, Avenida Mauro Ramos, 184, Centro Florianópolis. Campanha, 7 terça-feiras da campanha que fala sobre a unção da providência divina com revelação. E atenção, ouvintes, para esta quarta-feira, quarta-feira também de milagre, o que vai acontecer aqui na sede estadual da Igreja Pentecostal Deus e Amor. Quero chamar a atenção de todo o povo de Deus para essa próxima quarta-feira, o que vai acontecer na sede estadual de Florianópolis. Quero chamar a atenção de todo o povo de Deus, atenção, muita atenção, povo de Deus, para esse convite. Igreja Deus e Amor, Avenida Mauro Ramos, 184, Centro de Florianópolis. Estamos em campanha nesta quarta-feira. Estarei no horário das 9 da manhã, trazendo a palavra de Deus, orando pela prosperidade, pela restituição, pela cura divina. E eu convido você, católico, espírita, evangélico, livre pensador, a você que não professa nenhum credo religioso, é o nosso convidado especial a participar do culto da quarta-feira do Mover de Deus. O meu milagre vai virar notícia. Não perca, participe conosco da quarta-feira do Mover de Deus. 9 da manhã, presbítero Joel Batista, pregando a palavra de Deus e também orando pelas divinas revelações do Espírito Santo na quarta-feira, revelação com promessa. Não perca, participe da quarta-feira, a quarta-feira do milagre, aqui na sede estadual de Florianópolis. Estarei orando ao seu favor. Tem uma pessoa aqui que você sente dor nas tuas pernas. O Senhor me mostra aqui um princípio de uma trombose chegando na tua perna, o sangue parando e a dor aumentando, e você sendo levado às pressas para o hospital. Causaria até uma amputação na perna, mas Jesus vai livrar. Recebe o livramento, irmã. Deus está livrando da perna travar, o sangue parar. Bate palma e dá glória a Deus.
1: Foi uma confirmação do Senhor ontem, do dia a dia cansativo. Ontem eu senti o sangue como se ele fosse voltar, subir e descer, subir e descer. Eu falei para o Senhor: seu homem, dá o livramento de eu ir para o hospital, ficar internada. Que o Senhor sabe que cada um de nós tem uma luta no dia a dia. E eu falei: amanhã estarei na obra do Senhor, ajudando e fazendo a obra do Senhor. E o Senhor me deu o livramento. E isso foi meia-noite. O sangue ficou parado nas minhas pernas, começou a inchar como se fosse uma bomba. E eu comecei a clamar: sangue de Jesus tem poder, sangue de Jesus tem poder. Me dá o livramento de um derrame, para o Senhor me dar a vitória e a cura. E eu recebi, para a honra e glória do Senhor, já estou pagando o meu voto que o Senhor me deu. Amém, o livramento.
0: Olha aí, irmão, você crê no livramento de Deus? Deus revelou e confirmou. Quarta-feira, ouvintes, você é o nosso convidado especial para comparecer aqui e receber a bênção de Deus. Não perca tempo, participe. Jesus garante a bênção, garante o milagre para você e toda a sua família aqui na Igreja Pentecostal

0: Deus Amor, onde o milagre de Deus acontece. Venha receber a bênção, venha receber o milagre, venha receber a bênção de Deus para a tua vida e também para toda a sua família aqui na Igreja Pentecostal Deus e Amor, na Avenida Mauro Ramos, número 184, bem no centro de Florianópolis, está localizada a Igreja Pentecostal Deus e Amor. Quarta-feira também, meio-dia, temos a presença já confirmada dele mesmo, nosso irmão cooperador Romildo Alves de Souza. Ele vai estar conosco na quarta-feira, a partir da meio-dia, o culto do trabalhador. Da meio-dia até as 13 horas, culto do trabalhador na quarta-feira, a quarta-feira da revelação com promessa, no horário das 12 horas, com a presença do cooperador Romildo, pregando a palavra de Deus, orando pelos dons do Espírito Santo, na quarta-feira do trabalhador, no horário do meio-dia. Escute aí a maneira que Deus usa poderosamente cooperador Romildo através dos dons do Espírito Santo. Escute aí, acompanha.
1: Que maravilha, Senhor da glória. Deus me revela aqui entre nós que tem uma pessoa, tem alguém na sua família que você intercede constantemente em favor desta pessoa. Esta pessoa precisa muito de um milagre das mãos de Deus. Lá está, recebe a vitória, toma posse da bênção, leva esta bênção aí, aleluia, é de Deus para esta família. O Senhor está falando comigo nesta revelação, a porta já se abriu, aqui está. Deus tem bênção grande para você, aleluia. São quatro pessoas que o Senhor fala comigo e é algo de prosperidade. Eu vejo assim que está crescendo, como se fosse uma semente que está sendo movimentada, aleluia, como se lançou sobre a terra e germinou e nasceu uma árvore, e essa árvore está carregada de frutos, e chegou o tempo de colher, chegou o tempo da colheita. São quatro pessoas que Deus fala comigo, aqui está uma das pessoas na revelação, aqui também a serva de Deus. Chegou o tempo de colher, a colheita chegou, aleluia, glória a Deus, toma posse da bênção e aqui está a serva de Deus, recebe a vitória, o milagre do Senhor, glória a Jesus, glória a Jesus, glória a Jesus, todos dizem amém. Aleluia, como se fosse um diploma, Deus me mostra claramente. Eu não sei se você está cursando faculdade ou...
0: ouvintes, quarta-feira, meio-dia, culto do trabalhador. Nesta quarta-feira, presença deste homem de Deus, cooperador Romildo, pregando a palavra de Deus. E atenção também para quarta-feira, 14h. Quarta-feira, 14h, nós temos uma grande concentração também, a quarta-feira da revelação com promessa. Temos a presença já confirmada do homem de Deus, pastor Maico Oliveira. Ele é o segundo dirigente estadual das Igrejas Pentecostal Deus e Amor do estado de Santa Catarina. E ele vai estar conosco na quarta-feira, no horário das 14h, no terceiro culto, o culto Revelação com Promessa. E nós estamos na expectativa. Jovem Guilherme já está aqui nos estúdios e ele também tem uma palavra direcionada pelo Espírito Santo de Deus, a qual também ele faz parte do grande propósito, o mês de agosto, o agosto profético, ferido pelo processo, mas alcançado, abençoado pelo propósito. E tenho certeza, jovem Guilherme Termo, tu tem uma palavra de Deus para este amado e dileto ouvinte que está nos ouvindo agora, nos acompanhando, e a nossa expectativa está voltada para quarta-feira, 14h e também às 19h.
2: É isso aí, queridos amados irmãos ouvintes, do programa Voz da Libertação. Eu sou seu irmão em Cristo, cooperador Guilherme Termo. É isso aí, pastor Joel. Nós temos esta grande concentração aqui na nossa sede estadual de Florianópolis em 4 horários, hein, meus irmãos? Você não pode perder esta grande concentração às 9 horas da manhã, meio-dia, 14 horas e 19 horas. Lembrando que o pastor Maico vai estar pregando, ministrando a palavra do Senhor às 14 horas. Queridos amados irmãos, então você não pode perder esta grande oportunidade, hein? Venha buscar a sua bênção, venha buscar o seu milagre e eu tenho certeza que o Senhor vai te responder com uma grande vitória para a sua vida. 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Então você não pode perder, hein, queridos amados irmãos ouvintes, esta grande oportunidade, hein? São 4 grandes concentrações diariamente aqui na nossa sede estadual de Florianópolis. 9 da manhã, presbítero Joel Batista pregando a palavra do Senhor. Meio-dia, nosso irmão Romildo Alves. 14 horas, pastor Maicon de Oliveira. E 19 horas, é o nosso irmão Joacir. Todos num propósito muito grande em prol da sua vida. Entre neste propósito, né, pastor Joel? E eu tenho certeza que você vai ser alcançado pelas mãos divinas do nosso Senhor e Salvador Jesus Cristo. A palavra do Senhor nos fala, meus irmãos, que é para nós provar e ver o agir do Senhor.
0: Nós estamos numa grande campanha que traz por tema feridos pelo processo, mas sarados pelo propósito. É o mês de agosto, o agosto profético. Deus preparou esta campanha para trazer cura, trazer milagre, salvação, libertação, restituição, situações tais quais são impossíveis de resolver. É o mês de agosto profético, campanha de oração. A palavra de Deus diz claramente: tudo é possível ao que crê. E nós estamos na campanha de agosto, o agosto profético, feridos pelo processo, mas sarados pelo propósito. Escute aí, de viva voz, o que Deus está fazendo na vida das pessoas que estão participando desta campanha, feridos pelo processo, mas sarados, curados pelo propósito. Faça você também o propósito com Deus, porque Jesus, ele muda a tua história. Como se chama?
3: Irmã Adriana.
0: Qual foi o milagre que a irmã recebeu?
3: Eu fiz 2 votos de R$100, R$200 para ajudar a manter a rádio. Deus usou o pastor para dizer que o Senhor estava abrindo uma porta grande para mim. 16 dias o Senhor abriu uma porta de emprego para mim e eu vendi R$62 mil e o meu salário em 16 dias foi R$5.111,40.
0: Esta bênção a irmã recebeu através de fazer o voto.
3: Eu tirei da onde eu não tinha, né, de uma conta que nem foi pregado hoje, né, de uma conta de luz, e aí eu peguei, né, e fiz esse voto. Eu não tinha como, R$200, e o meu salário em 16 dias foi R$5.111,40 para a honra e glória do Senhor. E todos os irmãos que estiveram ouvindo, eu provei agora pro pastor abrir minha conta e mostrei para ele que o Senhor é na vida de quem crê, né? Faz um voto e confia no Senhor e ele prospera, irmão. É só acreditar.
0: Deus abençoa a produção, as vendas que a irmã faturou.
3: R$5.111,40.
0: Através de fazer um voto de R$200 aqui na igreja pentecostal Deus e Amor, Deus operou esse grande milagre. Tudo é possível que crer.
3: É só acreditar aqui e ter fé, né? A gente tem que ter fé e que vai acontecer.
0: Amém. Estamos agradecidos, irmã. Que Deus abençoe em nome de Jesus.
3: Amém. Glória a Deus.
0: Obrigado, irmã Adriana.
4: Eu entrei nessa campanha e quero testemunhar que Deus já está abrindo as portas. E ele já abriu a porta do emprego para mim. Eu já estou conseguindo. Eu vou ser essa coluna da rádio de todo mês fazer esse propósito. E eu vou cumprir, porque Deus está me abençoando.
0: Ela estava no hospital, é isso?
5: No hospital.
0: O que, que ela tinha?
5: Tava com um negócio lá no coração dela.
0: Tava internada fazia tempo?
5: Tava internada.
0: Os médicos tinham falado o quê?
5: Falou que não tinha jeito.
0: E o que aconteceu, meu irmão, aqui na igreja?
5: Aí eu vim aqui, fiz um voto por ela,
0: Fiz um voto por ela.
5: É, isso. Aí, ela foi e saiu.
0: Olha aí, irmão, que melhoras, né? Ele fez um voto por ela. O médico diz, eu não tenho o que fazer. Mas foi ele fazer um voto aqui na igreja, irmão. Deus visita aquela senhora no hospital, traz a cura, melhora, e ela recebe alta e ela vai vir aqui contar a bênção.
6: Eu fiz esse voto. Eu não tinha dinheiro. Disse para Jesus, Jesus me ajudasse a alugar minha casinha. Jesus me abençoou. Então eu estou cumprindo hoje. Eu recebi o dinheiro da casinha. Estou cumprindo o meu voto. Tudo que eu tenho a fazer é agradecer as orações dos irmãos, né? Em primeiro lugar, eu agradeço ao meu Jesus. A bênção já ganhei.
7: Já nessa campanha, feridos pelo processo, curados pelo propósito, eu falei aqui que Deus ia dar carro. E ela recebeu a bênção. Foi ou não foi, irmã Vânia?
8: Foi. Sexta retrasada, o pastor falou que Deus ia dar carro novo. Sexta agora, meu filho foi numa loja de carro, numa agência, e eu fez um vídeo, falou, mãe, que carro que tu quer? Quer esse aqui? E eu falei, pra quê, meu filho? Ele falou, vou comprar um carro pra você e o pai. Mas como eu tava atendendo o doutor na outra linha, eu falei pra ele, deixa eu falar com o médico, desliguei. Dali um pouco ele me retornou, falou, mãe, eu vou levar lá na garagem o carro seu e do pai. Aí então tá lá em casa o carro na garagem, um carro automático, muito bonito, ele deu de presente pro pai dele e pra mim. Tá lá em casa o carro, e o irmão profetizou, então a bênção chegou em nome de Jesus.
7: A senhora fez o voto da campanha?
8: Fiz o voto da campanha, até eu comentei com meu esposo. Eu disse, meu Deus, eu fiz o voto, e ele já foi lá e comprou o carro, ele disse, foi lá.
7: Nessa campanha, feridos pelo processo, curado pelo propósito, sexta-feira passada.
8: Nessa campanha, com certeza.
7: Deus abençoe, irmã Vânia. Tem uma pessoa aqui, ó, tem uma enfermidade crescendo no seu estômago. Você entrou aqui com dores, assim, ó, aquele desconforto do estômago. Até bebendo água, você sente aquela queimação, aquele mal-estar. Jesus te cura aqui agora. Jesus falou pra mim, essa tarde, a tarde que eu te curo, é a senhora mesmo. Vem cá. É assim mesmo ou é mentira minha? Hã?
9: Mesmo.
7: Não é mentira, não? Eu não tô inventando, não?
9: Não tá, não. Já faz tempo.
7: Aperta aí pra ver se tá doendo.
9: Tudo que eu como faz mal.
7: Quando a senhora apalpa assim, dói.
9: Dói.
7: Hã?
9: Dói.
7: A senhora crê? Se o que eu tô falando aqui é de Deus, se eu subo aqui sem trair minha esposa, sem mentira, se eu não roubo dinheiro do povo, se eu subo aqui com caráter, eu não vou nem orar. A senhora tá curada agora. Aperta aí. Procura. Procura. Aperta. Cadê a dor?
9: Hã? Sumiu.
7: Sério, pode falar. Não precisa falar pra me agradar, não. Cadê a dor?
9: Sumiu.
7: Ah?
9: Sumiu.
7: Quem te curou?
9: Jesus.
7: Quem te curou?
9: Jesus.
7: Fala, obrigado, Jesus.
9: Obrigado.
7: Obrigado, Jesus.
9: Obrigado.
7: Quem pode aplaudir Jesus?
0: É a campanha feridos pelo processo, mas sarados pelo propósito. Você ouviu aí, ouvinte? É as pessoas testemunhando de viva voz, testificando, glorificando a Deus, que entraram na campanha, fizeram o voto de R$100. É o tema da campanha, feridos pelo processo, mas sarado pelo propósito. Você que almeja entrar nesse propósito, faz o teu propósito ainda hoje. 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O mês de agosto profético é a campanha ferido pelo processo, sarado pelo propósito. 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Serão 4 horas de oração no grande propósito, o agosto profético, feridos pelo processo, mas sarados pelo propósito. E o propósito é você entrar agora nesta campanha através da tua oferta, que você vai ajudar a manter o programa de rádio no ar através desse propósito. É esse o objetivo, é você fazer pela obra de Deus, é você fazer um propósito, um sacrifício. Você vai dizer: Deus, eu vou entrar nesse propósito, vou fazer como essas pessoas fizeram, eu vou adentrar nesse propósito, porque a situação que você está vivendo, ouvinte, no prezado momento, é um processo. Você está ferido pela situação, você está ferido por este processo, mas você vai ser sarado, vai ser curado, vai ser abençoado, vai receber um milagre através do propósito. E o propósito qual é, pastor? Você vai fazer esse propósito com Deus agora. 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Pastor Samuel Dolor, juntamente com a equipe de pastores, estará no santuário da oração, diante do altar de Deus, aqui na sede estadual de Florianópolis, clamando ao Senhor, ao teu favor, neste grande propósito, feridos pelo processo, mas sarado pelo propósito. Quem sabe estou falando agora com você, empresário, trabalhador, comerciante, a você que está sofrendo com depressão, angústia, sofrendo com situações difíceis, você não sabe mais o que fazer. Entra no propósito com Deus, entra num desafio com Deus. Todo mal vai cair por terra em nome de Jesus, porque a fé sem obra é morta. É preciso ter fé, ter atitude, ter obras. Quando Jesus falou para Zaqueu: desce depressa, porque hoje me convém pousar em tua casa, Zaqueu não teve apenas atitude, mas teve decisão. É isso que agrada a Deus, é você tomar essa decisão agora, fazer este propósito com Deus. Porque Zaqueu teve a atitude de subir a figueira para conhecer Jesus, para saber quem era Jesus, porque ele só ouvia falar. Mas quando Jesus disse para Zaqueu: desce depressa, porque hoje me convém pousar em tua casa, Zaqueu tomou a melhor decisão. E decisão, ouvinte, gera salvação. Decisão gera milagre. É por isso que nós estamos te convocando neste grande propósito, feridos pelo processo, mas sarados pelo propósito. A bênção vai vir sobre a tua vida, sobre a tua casa, sobre a tua família. Venha, ouvintes, para o propósito. Venha participar do propósito na presença de Deus, aqui na Igreja Pentecostal Deus de Amor.
7: É isso mesmo, amados ouvintes. Nós estaremos em 21 madrugadas de oração.
10: Nós estaremos orando como equipe de pastores aqui na sede estadual, clamando pelo novo de Deus. E eu quero fazer um convite especial, porque nós estaremos em 21 madrugadas clamando. Nós estaremos em 21 madrugadas de oração, interruptos, orando, clamando pelo milagre de Deus, pela bênção de Deus. Você empresário, você que está desempregado, você que está desenganado pela medicina, você que sofre com depressão, insônia, você que vive à base de remédios, só consegue dormir mediante medicação, o Senhor Jesus, ele pode. E eu creio que ele vai, nessa campanha de madrugada, trazer resposta, trazer cura, trazer milagres para a sua vida. Por isso eu quero convocar todo o povo de Deus. Atenção, atenção, Florianópolis. Você vai entrar nesse propósito. O Senhor assentou no meu coração levantar esse clamor de 21 dias por todo o povo de Deus, por todas as colunas da obra de Deus, que vão levantar uma oferta no valor de R$100. 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Porque a palavra do Senhor diz: eu amo os que me amam, e os que de madrugada me buscam, me acharão. 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Falando em milagres, pastor Joel Batista, povo de Deus, olha que testemunho extraordinário. Olha o que Deus faz. A Igreja Deus e Amor acredita nas revelações do Espírito Santo. E Deus tem cumprido as suas promessas. Acompanhe e tenha sua fé edificada em Deus.
11: Senhor, irmãos, meu nome é Fabiane. Toda vez que eu quero contar uma bênção que meu marido recebeu. No mês de julho a gente foi na Igreja Deus e Amor no centro, e Deus usou o pastor Samuel e falou para ele que até o final do mês tinha pessoas ali que Deus ia abençoar com um carro novo, que não seria nem um carro novo, seria um carro zero quilômetro. E meu marido trabalha com jardinagem, paisagismo, e ele estava fazendo trabalho no jardim na casa do dono da Hi Toyota. E meu marido conversou com ele, né, a respeito de um carro zero na loja lá dele. E graças a Deus deu tudo certo, que meu marido conseguiu comprar pelo CNPJ da empresa duas caminhonetes zero quilômetro, né, 2026 Hilux, uma para o meu marido e uma para o meu cunhado, que é sócio do meu marido aqui na empresa. Graças a Deus, e a promessa de Deus se cumpriu no dia 31 de julho. Deu o mês certinho, Deus nos abençoou e honrou com essa bênção.
10: Olha aí para vocês ver o que que Deus faz na Igreja Deus e Amor. Mês passado, no início do mês de julho, eu falei aqui, ó, Nós vamos fazer esse mês orando com o tema proibido pedir carona. E quem crer vai receber. Só daqui das 7, 5 pessoas, Deus deu carro novo. E você também que crê, você vai receber o carro novo também. Tudo é possível ao que crer. Vamos acompanhar mais testemunhos aí de irmãs que receberam nessa palavra profética, nessa oração, carro novo.
7: Eu falei aqui que Deus ia dar carro. E ela recebeu a bênção. Foi ou não foi, irmã Vânia?
8: Foi. Sexta retrasada, o pastor falou que Deus ia dar carro novo. Sexta agora, meu filho foi numa loja de carro, numa agência, e eu fez um vídeo, falou, mãe, que carro que tu quer? Quer esse aqui? E eu falei, pra quê, meu filho? Ele falou, vou comprar um carro pra você e o pai. Mas como eu tava atendendo o doutor na outra linha, eu falei pra ele, deixa eu falar com o médico, desliguei. Dali um pouco ele me retornou, falou, mãe, eu vou levar lá na garagem o carro seu e do pai. Aí então tá lá em casa o carro na garagem, um carro automático, muito bonito. Ele deu de presente pro pai dele e pra mim. Tá lá em casa o carro. E o irmão profetizou, então a bênção chegou em nome de Jesus.
7: A senhora fez o voto da campanha?
8: Fiz o voto da campanha. Até eu comentei com meu esposo. Eu disse, meu Deus, eu fiz o voto. E ele já foi lá e comprou o carro. Ele disse, foi lá.
7: Nessa campanha, feridos pelo processo, curado pelo propósito. Sexta-feira passada.
8: Nessa campanha, com certeza.
7: Deus abençoe, irmã Vânia. Olha que fé, né? Deus é fiel.
12: Tenho o prazer em vos saudar, Camila de Souza. Estou passando aqui para relatar uma bênção. O Senhor usou o seu servo para entregar uma revelação que Deus iria me abençoar com um automóvel 0 quilômetro. Falei amém, confiei naquela promessa, confiei naquela revelação, naquela palavra, guardei no meu coração. Eu fui em duas lojas e em uma o vendedor queria falar de uma maneira e outro vendedor fez de outra maneira. Que era lá, que era o meu negócio, que era para ser fechado. Então, o Senhor ali preparou, né, aquela situação ali, onde o valor do carro saiu menos do que na primeira loja, né? Fechei o negócio ali, não precisei vender o meu carro, não precisei passar o meu carro adiante, o carro que eu já usava. Então, hoje estamos com 2 carros, eu e meu esposo, para a honra e a glória do Senhor Jesus. O Senhor tem nos abençoado, o Senhor tem nos prosperado em todas as áreas, irmãos. Nós estamos fortes ali na campanha de quarta-feira com o nosso irmão Joacir Gonçalves. Todas as quarta-feiras, campanha da prosperidade, nós estamos ali fazendo voto com o Senhor, fazendo propósito com o Senhor, e o Senhor abençoando. Irmãos que estão me ouvindo agora, creiam, tenham fé que o Senhor pode abrir portas onde não há porta, que o Senhor pode te abençoar poderosamente. Passa você crer, é se posicionar, ir nos cultos de quarta-feira, nos cultos da prosperidade, fazer um propósito com o Senhor Jesus, que a bênção é certa, amém? Esse é meu testemunho, fiquem todos na paz do Senhor Jesus.
4: Eu entrei nessa campanha e quero testemunhar que Deus já está abrindo as portas. E ele já abriu a porta do emprego para mim. Eu já estou conseguindo. Eu vou ser essa coluna da rádio de todo mês fazer esse propósito. E eu vou cumprir, porque Deus está me abençoando.
6: Eu fiz esse voto. Eu não tinha dinheiro. Disse para Jesus, Jesus me ajudasse a alugar minha casinha. Jesus me abençoou. Então eu estou cumprindo hoje. Eu recebi o dinheiro da casinha. Estou cumprindo o meu voto. Tudo que eu tenho a fazer é agradecer as orações dos irmãos, né? Em primeiro lugar, eu agradeço ao meu Jesus. A bênção já ganhei.
0: Como se chama?
13: Irmã Adriana.
0: Qual foi o milagre que a irmã recebeu?
13: Eu fiz 2 votos de R$100, R$200 para ajudar a manter a rádio. Deus usou o pastor para dizer que o Senhor estava abrindo uma porta grande para mim. 16 dias o Senhor abriu uma porta de emprego para mim e eu vendi R$62 mil e o meu salário em 16 dias foi R$5.111,40.
0: Esta bênção a irmã recebeu através de fazer o voto.
13: Eu tirei da onde eu não tinha, né, de uma conta que nem foi pregado hoje, né, de uma conta de luz, e aí eu peguei, né, e fiz esse voto. Eu não tinha como, R$200, e o meu salário em 16 dias foi R$5.111,40 para a honra e glória do Senhor. E todos os irmãos que estiveram ouvindo, eu provei agora pro pastor abrir minha conta e mostrei para ele que o Senhor é na vida de quem crê, né? Faz um voto e confia no Senhor e ele prospera, irmão. É só acreditar.
0: Deus abençoa a produção, as vendas, que a irmã faturou.
13: R$5.111,40.
0: Através de fazer um voto de R$200 aqui na igreja pentecostal Deus e Amor, Deus operou esse grande milagre. Tudo é possível que crer.
13: É só acreditar que, e ter fé, né? A gente tem que ter fé e que vai acontecer.
0: Amém. Estamos agradecidos, irmã. Que Deus abençoe em nome de Jesus.
13: Amém. Glória a Deus.
7: Contra fatos não há argumento.
10: Tem muitas igrejas, muitos pastores que falam demais, mas não provam nada. E aqui na Igreja Deus e Amor, nós provamos o que é falado. Aqui não se fala sobre um Deus que cura, nós cremos no Deus que cura. Aqui na Igreja Deus e Amor, é aqui, ó, na Avenida Mauro Ramos, número 184. Nesse lugar que é considerado o tanque de Betesda do século 21. Aqui não tem dúvidas. Nós não cocheamos em dois pensamentos. Não existe essa possibilidade. Será que vai dar certo? Pode ser que não. Nós cremos na palavra de Cristo que diz: tudo é possível ao que crê. Cremos. Cremos no Deus que dá carro, no Deus que salva, no Deus que prospera. E esse Deus está te chamando, você empresário, você desempregado, você enfermo, oprimido, seu casamento que está pelo fio, você que está pensando até mesmo em dar cabo, tirar a própria vida. Jesus está te chamando para tudo ou nada. Jesus está te chamando para entregar a sua vida a Ele sem hesitar. Para você dar esse passo de fé, entrar na Igreja Pentecostal Deus e Amor aqui, na Avenida Mauro Ramos, número 184, e receber o toque dEle. Aonde Jesus toca, alguma coisa acontece. Aonde Jesus entra, alguma coisa acontece. E alguma coisa vai acontecer na tua vida. Vai acontecer. O Espírito Santo, Ele me incomoda a fazer esse convite para você de outro ministério também. Ele me incomoda a fazer esse convite para você que está afastado também do Evangelho, para vir receber a palavra, o poder, o toque, a direção, a revelação. O poder de Deus vai invadir sua vida, vai mudar a sua história. Avenida Mauro Ramos, número 184, vem para cá, Florianópolis, porque aqui milagres acontecem. Vamos ouvir mais testemunhos de fé.
14: A paz do Senhor, irmãos ouvintes do programa A Voz da Libertação, eu fiz um voto com Deus nessa campanha, ferido pelo processo, curado pelo propósito, de R$600 com o pastor Samuel na campanha, e Deus me abençoou com R$12.000. Eu quero contar essa bênção testificando o que Deus fez.
10: Qual o seu nome, minha irmã?
15: É Rose.
10: O que a senhora recebeu aqui na sede estadual da Igreja Deus e Amor através do Espírito Santo?
15: Eu recebi a cura do câncer.
10: Conta pra nós, como que foi? Como que aconteceu?
15: Eu fiquei, de setembro pra cá, eu fiquei muito fraca, eu fiquei que a minha energia do meu corpo saiu, eu passei a não comer mais, eu perdi 11 quilos, e aí eu fui revelada daqui na sede, o Espírito Santo usou o irmão, e falou comigo, e eu fui pra casa, fui feliz.
10: O Espírito Santo revelou que estava curando do câncer.
15: Sim, eu não tenho mais nada, eu fiz os meus exames, 30 exames aqui tem, ó. Eu trouxe aqui, quem quiser ver pode...
10: É pra aplaudir de pé, igreja!
15: Estão todos aqui, 30 exames e deu tudo bom, até colesterol que eu tinha, eu não tenho mais. Eu tinha pressão alta, eu não tenho mais. Jesus fez a cura completa, não fez pela metade não, Ele fez completa. Eu fui curada em nome de Jesus e eu vou testemunhar aonde quer que eu for convidada. Eu vou abrir a minha boca e vou dizer que só Jesus cura, porque é só Ele mesmo que teve misericórdia e me curou.
10: O Espírito Santo revelou, curou, fez os novos exames. O que o médico falou?
15: A médica, ela disse, olha... regrediu, não tem nada mais aqui, tá tudo bem.
10: É o poder de Deus. Deus abençoe a senhora, viu, minha irmã? Palmas e glória a Deus! Segura, Florianópolis! Vem pra cá, pra Igreja Deus de Amor! Vem pra cá, Palhoça, São José, Areias! Vem pra cá, Biguaçu! Vem pra cá, São João Batista, Pombinhas! Vem pra cá, Joinville, Blumenau! Vem pra cá, Concórdia, Catanduvas! Vem pra cá, Chapecó, Lages. Vem pra cá, o norte e o sul da ilha. Vem pra cá, estado de Santa Catarina, porque aqui é a capital. Aqui é a mãe das igrejas Deus e Amor. E aqui na Igreja Deus e Amor, milagres acontecem. Vem pra cá, Criciúma. Vem pra cá, Tubarão. Vem pra cá, Balneário Camboriú. Balneário Piçarras. Vem pra cá, todo o povo de Deus. Vem pra cá, porque aqui Deus opera. Navegante Celso Ramos, Vem pra igreja, Deus e amor. Eu tenho certeza que você que entrar aqui doente vai ser curado por Deus. Eu tenho certeza. E prova que eu estou falando aqui, o Espírito Santo está falando para mim aqui agora, que tem uma pessoa que está acompanhando aí a programação. Essa pessoa está aí acompanhando agora a programação e foi desenganada pela medicina. O Senhor está falando para mim aqui, ó, dentro do estúdio. É forte. O Senhor está falando que tem um ouvinte que foi desenganado. E você está muito abatido, porque o médico falou que não tem jeito para você. Mas o Jesus que eu sirvo, o Deus de Abraão, Isaac e Jacó, o Deus da igreja, Deus de amor, o Deus da avenida Mauro Ramos, ele está visitando você e agora ele arrancando esse mal. Prova disso. Essa dor insuportável está cessando agora. Você se levanta agora dessa cadeira de roda, ô glória. E pode começar a dar glória a Deus aí, porque Jesus te cura aí e agora. Nós vamos gravar esse testemunho aqui. Segura, Florianópolis. Jesus opera. Avenida Mauro Ramos, número 184. Vem pra cá, porque aqui Deus faz milagres. E atenção, povo de Deus, porque 21 madrugadas de oração, uma equipe de pastores e presbíteros, aqui diretamente do Santo Altar da Sede Estadual, nós vamos estar orando pelo renovo espiritual. Vamos estar orando pela bênção de Deus. Deus irá abençoar. 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O nome de Jesus será glorificado. 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Vamos ouvir mais um testemunho de fé e ter a nossa fé edificada em Deus.
16: Eu estava muito desesperada, com a minha diabetes muito alta, e eu estava olhando nos aplicativos para comprar um remédio, pesquisei e encontrei um ali de R$667. Desliguei o telefone, vou fazer uma prova com Deus, me leva lá na igreja. Se Deus me curar dessa diabetes, que eu nunca mais venha sentir esse sintoma, se Deus me curar hoje, esse dinheiro que eu acabei de pesquisar ali na internet, que eu ia pagar R$667. Se Deus me curar, esse dinheiro do remédio, eu vou, faço um voto com o Senhor, meu Deus. Se o Senhor me curar, eu vou dar esse dinheiro lá na igreja para ajudar a obra de Deus. E daquele instante em diante, eu não senti mais nada. E Deus me curou. De lá para cá, eu nunca mais senti nada, nada, nada da diabetes. Para a honra e a glória do Senhor Jesus, eu tô curada. E aí?
10: Para quem não sabe, irmãos, essa enfermidade chamada diabetes é uma enfermidade crônica. Ela não tem cura para a medicina. Não tem cura para os médicos, mas o nosso Deus é o Deus que cura. Agora não tem explicação, porque ela falou assim com Deus: se Deus me curar agora, Olha que fé. Esse dinheiro que eu ia gastar, 700 e poucos reais, com remédio, não ia resolver. Aguentava ali 60 dias, depois ia ter que gastar mais. Eu vou honrar a obra de Deus. Agora olha a fé da pessoa. E você sabe o que é que me chama a atenção? Muitos que estão me escutando aí, estão escutando o programa, têm maus olhos com a obra de Deus. E o que me chama a atenção é isso. Se a pessoa pegar o dinheiro dela e falar assim, eu vou na distribuidora comprar todo o meu salário de bebida alcoólica, cachaça, ninguém está nem aí. Se a pessoa falar assim, ó, eu vou pegar meu dinheiro e vou usar droga, ninguém fala. Se a pessoa falar assim, eu vou pegar meu dinheiro e eu vou torrar tudo com coisas ilícitas, ninguém fala nada. Agora, quando alguém decide falar assim, eu vou pegar essa quantia, esse dinheiro, e eu vou fazer um propósito na obra de Deus, aí alguém começa a murmurar. Aí alguém começa a falar mal. Só que aqueles que entrarem em obediência a Deus e com fé, crendo que o Senhor vai lhe honrar, pode semear nessa obra. Pode semear aqui na sede estadual. Pode semear na Avenida Mauro Ramos, número 184. Seja um mantenedor do programa Voz da Libertação. E Deus não vai deixar faltar nada para você. Eu quero profetizar aqui nessa programação em nome de Jesus. Que a farinha da panela não vai acabar. E o azeite da botija não vai terminar. Porque nosso Deus é Deus de provisão. A glória da última casa, não é da segunda, é da última, será maior do que a primeira. Porque em Ageu 2:8 diz o Senhor, minha é a prata, meu é o ouro. Deus é Deus que vai entregar a vitória. Deus é Deus do milagrão. Deus é Deus de grandes bênçãos.

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1: Grandemente nesse dia, e juntos estaremos aqui para falar dessa obra maravilhosa que tem crescido em todo o Brasil. Que Deus abençoe sua vida grandemente. Receba a paz do Senhor Jesus aqui na locução do pastor Paulo Martins, na técnica de som, diácono Armando Medina, a direção e supervisão da nossa querida irmã Ereni Miranda.
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0: É maravilhoso adorarmos ao nosso Deus. Estamos aí apoiando, ajudando pessoas em todo o Brasil com o projeto Reviver pela Fundação e também a Associação Reviver Help. Estamos aí fazendo a obra do Senhor e agradeço a você que tem nos amparado, nos ajudado grandemente. E eu quero reforçar, ontem eu falei na programação, quero novamente dizer a vocês que muito obrigado aos irmãos que fizeram o propósito dos R$ 32. Quantos irmãos nós recebemos as doações, os irmãos fazendo aí o seu voto, enviando o Pix para a Fundação Reviver, agradecendo a Deus pelos 32 anos dessa obra maravilhosa. Comemoramos no último sábado, dia 22, foi realmente uma bênção de Deus. Muito obrigado a vocês que têm apoiado. E olha, lembrando que esse projeto, essa ajuda, vamos prosseguir até o dia 31 de dezembro. Você que ama a obra de Deus, você que sabe da necessidade de pessoas que nós precisamos apoiar, então você continue nos ajudando. Você que não fez ainda, pode fazer a sua doação via Pix à Fundação Reviver e Deus abençoar a sua vida grandemente. Só quero passar para você agora o nosso Pix. Vou soletrar para você aqui agora, vou falar para você. Anote aí o nosso Pix para você ajudar a Fundação Reviver. Só um tempinho aí para você anotar e você vai ajudar com R$ 32,00, simbolizando os 32 anos dessa obra maravilhosa. Repetindo, 00277 850 00 01 31. E eu tenho certeza que Deus vai abençoar você fazer esse propósito. Pode fazer demais, quanto Deus tocar no teu coração, porque nós estamos aí avançando. Esse ano de 2027, nós vamos aumentar em 2.500 kits escolares. Então, nós vamos aí aumentar mais de 50% a entrega de kits escolares, ampliando aí os estados e regiões que estarão recebendo o kit escolar 2027. Nos ajude, temos também as atividades das nossas escolas, Oasis, o Azaf, o Issacar. Nós temos também as atividades da Help, como o 60+, temos também muitos projetos, Água para o Nordeste, e assim vamos. Ajude a obra de Deus, estaremos juntos fazendo o melhor para as vidas, ajudando pessoas em todo o território nacional. Falando em ajudar vidas e pessoas, vamos ouvir um pouquinho o que é o Amparo à Mãe Reviver? É um projeto, irmãos, que está fazendo a diferença. E agora vamos acompanhar para você entender o que é esse projeto.
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0: E nós vamos prosseguindo aqui com o Espaço Reviver. E olha, muito obrigado a você de todo o Brasil que está fazendo as suas doações nesse mês de agosto. É o agosto verde, é o mês em que nós dedicamos para as arrecadações de alimentos. E cada vez mais está chegando aqui as informações, fotos, vídeos das igrejas que já fizeram esse grande evento, onde Deus teve operando maravilhas. Quero agradecer todos os irmãos de Irecê, na Bahia. Deus abençoe, foi uma festa linda, uma festa maravilhosa. Que Deus multiplique e abençoe a todos os irmãos que apoiaram. Eu quero agradecer também aos irmãos lá de Teresina, no Piauí. Que Deus abençoe a vida de vocês, em nome do Senhor. E os demais irmãos, irmãs, que fizeram esse trabalho maravilhoso por todo o nosso querido Brasil. Que Deus possa abençoar você. Quantas pessoas que levaram suas doações, que ajudaram com alegria, com amor. E o nome do Senhor foi glorificado grandemente, em nome de Jesus. A nossa sede estadual de Salvador, olha, foi realmente uma bênção. Foi um evento maravilhoso e que Deus abençoe a sua vida grandemente, em nome de Jesus. E quantas pessoas são ajudadas quando acontecem essa festividade? Que Deus abençoe grandemente, em nome de Jesus. Ah, meus irmãos, vocês sabem também onde teve uma festa linda dos 32 anos da Fundação Reviver? Na nossa igreja, no Batimaré. É, na igreja do Batimaré. Você quer ver as fotos? Quer ver como foi essa festividade? Vai lá no Instagram da Fundação. Pode ir lá no status, primeiramente, que você vai ver as fotos. Olha a igreja linda. A igreja toda ornamentada, de verde. Até camiseta padronizada foi feito para a igreja. Que coisa linda. Então você acompanha a nossa igreja. Vocês sabem que é um projeto que temos no Batimaré, em Paulistana. É uma região indígena. E ali nós temos esse trabalho maravilhoso. Inclusive foi servido ali alimentos para os irmãos no final. Olha, Deus é maravilhoso. É, todo o Brasil realizando essa festividade para a glória do Senhor e Salvador Jesus Cristo. Que Deus possa abençoar grandemente, em nome do Senhor Jesus. A Igreja do Jardim Tonato também realizou uma grande festividade, onde Deus abençoou grandemente, em nome do Senhor e Salvador Jesus Cristo. Nosso Deus é maravilhoso. Eventos que acontecem em todo o Brasil. Eu tenho certeza que Deus vai abençoar você. E dia 29 agora, nós teremos o grande evento na nossa igreja sede central de Ilhabela, dia 29, no horário das 19 horas, esse grande evento. Teremos também, no dia 30 de agosto, na nossa sede setorial de Dracena, interior aqui de São Paulo. Que Deus abençoe vocês grandemente, em nome do Senhor Jesus. Teremos também, no dia 5 de setembro, na nossa sede regional Centenário, em Curitiba, Paraná. Deus abençoe os irmãos que irão fazer esse grande evento. Que Deus abençoe vocês, em nome do Senhor Jesus. Agradecer aos irmãos de Londrina. Deus abençoe o pastor José Newton, que junto com a igreja realizou um grande evento dia 23. Foi realmente uma festa maravilhosa. Que Deus abençoe os irmãos poderosamente, os irmãos que participaram da festa, que ajudaram, que levaram suas doações. Deus abençoe, em nome do nosso Senhor e Salvador Jesus Cristo. A nossa sede setorial de Ipatinga, Deus abençoe grandemente, que realizou um evento maravilhoso. Temos as imagens também, uma festa gloriosa. E eu quero agradecer, irmãos, em todas as nossas atividades da Fundação Reviver, nós temos uma participação maravilhosa do pequeno

0: realizando essa festa maravilhosa. Olha, que o Senhor possa multiplicar as bênçãos maravilhosas do céu. Só Deus pode recompensar a cada um. Você que levou a sua doação já na festa realizada, você que levará a sua doação no evento que acontecerá na sua igreja, Deus vai te abençoar, Deus vai operar maravilhas na sua vida, em nome de Jesus. E agora eu quero ouvir, junto com você, um testemunho. Pessoa contando a bênção que recebeu do Senhor. Vamos ouvir para que tenhamos a nossa fé aumentada no Senhor? Escute aí com atenção.
1: Pai do Senhor Jesus, aqui é a irmã Luciene. Eu moro aqui na cidade de Guarulhos. E eu quero contar uma bênção que recebi de Deus, né? Nosso Senhor Jesus Cristo. A libertação do meu filho. Meu filho estava nas drogas, irmãos, e eu ali orando, jejuando, né? Mas nada estava acontecendo e ali se aprofundando mais ainda nas drogas. Aí quando foi um dia, o Senhor colocou no meu coração para que eu pegasse um cofrinho da Fundação Reviver, fizesse um propósito, fizesse um voto e preencher aquele cofrinho. E assim eu fiz, assim eu peguei aquele cofrinho, com muita fé, comecei a colocar ali as moedas, né? Colocando moeda. Aí quando estava mais ou menos na metade do cofrinho, eu ouvindo a rádio, né, Deus é Amor, e ali eu ouvi um testemunho de uma mãe, que ela contava que ela tinha pegado um cofrinho da Fundação Reviver, feito um propósito, que ela estava com dois filhos nas drogas, né, e ela pegou esse cofrinho da Fundação Reviver, e antes de terminar de preencher aquele cofrinho, ela falou assim que os filhos dela foram libertos. Aí a minha fé aumentou, minha fé foi, né, a mil. Eu falei, amém, Senhor, eu creio, Jesus, eu creio que assim como o Senhor fez na vida dessa mãe, o Senhor também vai fazer na minha vida. Aí, irmão, eu tive mais pressa, pegava dinheiro, trocava por moeda para colocar, porque o meu propósito era só de moeda de 25, né, de 50 e de 1 real. Estava faltando mais ou menos dois dedos para encher aquele cofrinho. Meu filho foi liberto. Ele chegou e falou para mim, mãe, eu tomei uma decisão, falei com Deus que a partir de hoje eu não vou usar mais drogas. É assim que Jesus faz, irmão. É assim que Jesus faz para que o nome dele venha ser glorificado e exaltado. E assim acontecer, irmão. Já vai para um ano, né, que meu filho parou de usar drogas. Para a glória de Deus. Então, você que está me ouvindo nesta hora, né? Você que está ouvindo esse áudio, creia. Confia no Senhor. Porque no momento certo, ele vai libertar o teu filho também. Faça a proposta, Fundação Reviver. Pega o cofinho, né? Faça a proposta e creia, creia, porque a vitória é nossa, em nome de Jesus Cristo. Eu agradeço ao Senhor por mais essa bênção, porque as bênçãos são muitas, mas essa eu queria relatar para o nome do nosso Deus ser glorificado. Amém? Que Deus abençoe a todos, em nome de Jesus.
0: Olha aí, ouvintes, que testemunho da irmã Luciene, hein? Que maravilha. Olha, uma mãe contando um testemunho desse, tão feliz. E o que nos chama a atenção é que a irmã Luciene, ela ouviu um testemunho. E nesse testemunho, uma mãe relatava o milagre que recebeu da libertação do filho das drogas. E a irmã Luciene, ao ouvir, olha só, ao ouvir o testemunho, ao ouvir aquele depoimento, o que entrou no seu coração? A fé. Ela creu no Senhor. Ela creu em Deus. Ela confiou que Deus estaria abençoando ela, abençoando o seu filho e libertando ele. Porque, imagine, irmãos, eu sei que estou falando agora com muitas pessoas que têm filhos, parentes viciados, e é um sofrimento, é uma angústia, é uma casa que sofre muito. E a irmã Luciene, então, ela ouvindo aquele milagre, ouvindo aquele testemunho, o que ela fez? A sua fé, aquela hora, ela colocou em prática e foi lá e pegou um cofrinho tradicional da fundação, da associação, para ajudar a obra assistencial. E ela começou a colocar as moedas como oferta e depois de o cofrinho todo cheio, levar na igreja. E aí ela entendeu que Deus estaria abençoando. Pela fé, ela continuou ali depositando as suas moedas, quando de repente ela é surpreendida pelo filho dizendo, mãe, tomei uma decisão, não vou usar mais drogas. E ela então glorificou a Deus e ela gravou esse depoimento já, propriamente um ano que o seu filho já estava liberto. E olha o que Deus faz. A irmã ouviu um depoimento, a sua fé foi acionada e ela...

recebeu o milagre. Então já é a segunda mãe contando o milagre da libertação. E eu falo com você agora que está sofrendo dificuldades, problemas, vícios. Você está sofrendo muito. Faça propósito com Deus. Não é trocando ajuda por bênçãos, não. É um propósito no coração. Porque você estará ajudando vidas. Você estará amparando pessoas que você nem conhece. Você não tem como sair daqui se você está em São Paulo, se está no Rio Grande do Sul, está no Espírito Santo. Você não tem como sair da sua casa e levar uma ajuda para uma pessoa lá no Amazonas. Ou levar uma ajuda para uma pessoa no Piauí. Você não tem como. Mas nós temos um trabalho levantado por Deus, que são as instituições Reviver. Deus levantou esse trabalho na Igreja Deus e Amor, através da nossa irmã Eleni Miranda. E esse trabalho cresceu. E nós podemos, em nome de Jesus, levar para essas pessoas carentes aquele apoio, aquela ajuda. E nós precisamos de você para alcançarmos vidas. E você fazendo o propósito com Deus, você será abençoado e nós poderemos continuar com os projetos e realizando a obra poderosa do Senhor. Nos ajude, nos apoie. Como a irmã Luciene contou a bênção, você também vai contar. Você também vai relatar o teu milagre e a tua vitória. Irmãos, é tantas bênçãos. São tantas pessoas que recebem bênção do Senhor, fazem propósitos com Deus, desafios e são abençoados pelo Senhor. Então creia, saiba que Deus vai abençoar você. Ajude a obra de Deus, faça propósito ajudando e o nome do Senhor vai ser glorificado. No final dessa programação, nós vamos passar os números das contas para você e você pode entrar em contato conosco, você pode enviar a sua doação e o nome do Senhor vai ser glorificado grandemente. Ajude, apoie essa obra. Deus vai abençoar você grandemente. Esse mês estamos aí pedindo a sua ajuda, a sua contribuição, porque nós iremos alcançar muitas vidas nesse nosso querido Brasil.

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0: Nesse momento, meus queridos irmãos, após ouvir aí essa vinheta especial da Água para o Nordeste, um projeto que tem feito diferença lá no sertão, eu tenho certeza que você vai ajudar, vai apoiar cada vez mais as instituições a viver. E eu quero nesse momento ler alguns nomes de pessoas que têm ajudado as instituições a viver. São tantas pessoas, e quantas pessoas enviaram seu voto de R$32. Eu sei que existe muitos anônimos que não enviam o comprovante, que faz um propósito você e Deus, mas alguns que mandaram, e bastante, nós vamos ler mais um pouquinho hoje, e Deus vai abençoar você grandemente. Rosilda Porfírio da Silva Rodrigues, Marilene dos Santos Silva, Milta Lopes de Minas Gerais. Ela fez um voto agora recente e já tinha feito outro, de ajudar com 7 kits escolares. Deus abençoe, minha irmã. Mauro Rodrigues dos Santos, de Curitiba. Adriana Correia Rocha Silva. Ela pede oração por ela e por suas filhas. Marcos Carneiros de Oliveira. Maria Alice Feitosa Barbosa. Maria Adriana Cipriano dos Santos, da Suécia. Enviou também a sua contribuição. Marcos Carneiro de Oliveira e seu pai Manuel, da Bahia, fizeram a doação. Sônia Regina da Silva, DDD 17. José Amantino Lopes da Silva. Rosimeire Pereira Cardoso, de São Paulo. E Jaciolina Salles Fortunato, DDD 62. Deus abençoe vocês, em nome do Senhor e Salvador Jesus. Nós estaremos orando por todos vocês e Deus abençoando grandemente. Olha, falando em eventos da Fundação Reviver ainda, dia 30, na nossa sede estadual do Rio de Janeiro. Deus abençoe o pastor Antônio dos Santos, estará presente o pastor Antônio Ribeiro, irmã Cacilda. Vai ser uma festa gloriosa. Deus abençoe o povo do Rio de Janeiro. Deus abençoe também os irmãos lá de Nova Iguaçu, no Rio de Janeiro, que no último final de semana fizeram uma festa maravilhosa, em nome do Senhor Jesus. E olha, nesta quinta-feira estarei com os irmãos na nossa Igreja Deus e Amor de Mogi das Cruzes, no evento maravilhoso em prol às instituições Reviver, Rua José Marcolino Paiva, número 60, no centro aí da cidade de Mogi das Cruzes, e Deus abençoando grandemente. Eu estarei com os irmãos na nossa sede estadual de Santo André, dia 29 agora, é o culto especial, o dia de semear, 32 anos da Fundação Reviver, na nossa sede estadual de Santo André, é Avenida 15 de Novembro, 227, é nesse sábado agora, esse grande evento, e o povo de Deus reunido para glorificar a Deus pelos 32 anos da Fundação Reviver. Então, nesse momento, vamos falar com Deus, vamos orar ao Senhor, pedindo a Deus bênçãos, vitórias, para que Deus guarde e abençoe todos os queridos e amados irmãos, em nome de Jesus. Nesse momento, vamos falar com Deus. Grandioso Deus, maravilhoso e eterno Pai, Pai de nosso Senhor e Salvador Jesus Cristo, estamos na Tua presença nessa tarde. Primeiramente, pedindo perdão de nossos pecados, falhas, transgressões, para que a nossa oração chegue diante de Ti, Senhor, e tenhamos resposta daquilo que precisamos e necessitamos, que o Senhor bem sabe e conhece a nossa vida. E nesse momento eu quero apresentar todos os queridos e amados irmãos que estão sintonizados conosco em todo o Brasil. Senhor, supra suas necessidades, visita cada um poderosamente. Senhor, é poderoso para curar, o Senhor é poderoso para abençoar, o Senhor é poderoso para transformar vidas. Como a irmã Luciene contou, a libertação do seu filho. Quantas pessoas ao ouvir esse testemunho agora tiveram a sua fé aumentada e já fizeram um propósito contigo. Senhor, eu apresento todos os irmãos que têm apoiado os nossos projetos, as ofertas de R$ 32 que estão se multiplicando, Senhor. Oh Deus, toca nos corações e nas vidas para que possamos alcançar mais e mais pessoas pelo Brasil. Senhor Deus, eu apresento a minha família, a minha esposa, minhas filhas. Eu apresento, Senhor, a família dos Teus filhos que agora oram conosco. Quero apresentar a nossa presidente, a irmã Irene Miranda, apresentar a diretoria da Fundação, da Help, da Igreja. Abençoe os voluntários que têm apoiado, Senhor, os nossos projetos. E todos os departamentos da Igreja que têm, Senhor, se unido com a Fundação para fazermos esse trabalho maravilhoso. Deus, eu apresento nas Tuas mãos agora todas as pessoas enfermas que estão orando comigo agora, confiando em Ti, crendo no milagre. Repreenda essa enfermidade, repreenda todo mal. Faz, Senhor, a Tua obra. Essa pessoa que ora intercedendo por alguém, seja em que área for da sua vida, seja agora abençoado poderosamente. Senhor Deus, abençoe nossas viagens, nosso trabalho. Abençoe o irmão Nelson, que está lá no Mato Grosso, Senhor. Guarda o Teu servo, abençoe as suas viagens. Ah, meu Deus, abençoe nosso trabalho. Abençoe, Senhor, os eventos marcados em todo o Brasil. Abençoe o Teu povo, a Tua Igreja. Dai a vitória gloriosa. Meu Deus, nós confiamos em Ti e cremos no Teu Espírito Santo e cremos na Tua vitória. Em nome de Jesus. Amém. Que Deus abençoe, queridos irmãos. Ficamos por aqui com mais um Espaço Reviver. Que Deus possa abençoar a tua vida grandemente. E vocês vão ficar agora, após as despedidas, com as nossas contas da Fundação, da Help, para você anotar e ajudar a obra de Deus. Um forte abraço. Despede-se na locução, Pastor Paulo Martins. Técnica de som, Diácono Armando Medina. Direção e supervisão da nossa querida irmã, Irene Miranda. Que Deus abençoe.
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7: 15 horas e 34 minutos.
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0: 15 horas e 41 minutos. Boa tarde, São Paulo. Boa tarde, Brasil. Que Deus abençoe a sua vida. Deus abençoe toda a sua casa, toda a sua família. Nessa tarde, voltamos com todos vocês, com a nossa programação da Rádio Deus e Amor. Que Deus abençoe todos vocês que permanecem sintonizados conosco. Eu sou o seu irmão em Cristo, Diácono Lindenberg Araújo. Boa tarde! Vamos louvar a Deus agora com o baú da gravadora MC Music. Pranto é o nome desta linda canção. Ouça e seja edificado. Tempo e temperatura. Daqui a pouquinho ouviremos esta linda canção, mas agora vamos para o tempo em temperatura. Agora em São Paulo, exatamente. Nós estamos nesta terça-feira abençoada e neste exato momento, aqui na Grande São Paulo, consta 18 graus, exatamente, 18 graus nessa tarde abençoado. O tempo permanecerá nublado, fechado, com a temperatura, a mínima será de 13 graus e a máxima de 20 graus nessa terça-feira. Amanhã amanheceu com o céu encoberto, com muita névoa, sensação de frio, e essa tarde continuará este clima favorável, nublado e também possibilidade de uma garoa isolada, mas todavia não saiam despreparados, desprevenidos, venham com agasalhos, toucas, blusa de frio, luvas para que você não pegue um resfriado, porque à noite certamente o tempo permanecerá fechado e também não terá previsão de chuva, mas sim garoa. Esta é a previsão aqui nesta terça-feira na Grande São Paulo. 13 graus, a mínima e a máxima de 20 graus.
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A paz do Senhor Jesus. Hoje eu vou compartilhar com os irmãos o fundamento segurança da salvação. Cremos que nada pode nos separar do amor de Deus. O maior ato de demonstração do amor de Deus à humanidade foi entregar Jesus, o Filho unigênito do Pai, para a remissão de pecados. Todos que tiveram fé e foram salvos por Jesus permanecerão em uma vida com Cristo. Os cristãos salvos estão selados pelo Espírito Santo, o qual é a garantia da nossa salvação, que habitando em nós, nos traz plena segurança da nossa salvação e conduzirá o crente a viver em santidade. O verdadeiro cristão, guiado pelo Espírito Santo, vive em contínuo arrependimento e na fé. Continue nos acompanhando, pois iremos compartilhar com vocês todos os fundamentos de fé da nossa igreja. Que Deus te abençoe.

0: 15h48, que maravilha, que bênção, que bênção. Muitas pessoas já estão aqui, ó, enviando a sua mensagem. Nossa irmã Elumara, André Luiz, Salete, Daniel, nossa irmã Sami, Maria José, Eunice, muito obrigado pela sua companhia, muito obrigado pelas suas mensagens, muito obrigado também pelas vossas contribuições, vocês que são mantenedores. Deus abençoe grandemente vocês que estão sempre contribuindo em favor desta obra e por amor a esta obra. Que Deus prossiga abençoando a todos vocês grandemente, tá bom? Em nome de Jesus. Nosso irmão Salete está enviando aqui a sua contribuição também. Deus te abençoe, querido irmão, minha querida irmã, você que já está enviando aqui a sua oferta, seu voto, amém, é uma maravilha. Você que tem este desejo de abençoar a obra de Deus, é o CNPJ da nossa igreja, Deus e Amor. Anota aí, 43-208-040-1000, ao contrário, dígito 36, é o CNPJ, é a chave Pix, onde você poderá enviar a sua oferta e a sua contribuição também. Lembrando a todos que estamos localizados aqui na Avenida do Estado, 4568, Liberdade, São Paulo, capital, entrada principal pela Avenida Prefeito Passos, número 10. Vem para cá, hoje é terça-feira dos vencedores, pastor Rivas Silva ministrando a palavra de Deus. Você será o nosso convidado especial a partir das 19 horas aqui no Templo da Glória de Deus. E agora nós ouviremos este lindo depoimento, este lindo testemunho do que Deus está realizando, está fazendo em nossas igrejas pentecostal, Deus e Amor.
1: Paz do Senhor. Gostaria de contar uma bênção que eu até fiz um propósito com Jesus. Recebi através do programa Voz da Libertação, das orações, do programa Voz da Libertação dos irmãos. E também pedi a misericórdia do Senhor, glórias a Deus, em meu favor. Certo dia, eu passei o dia todo com um problema de muita dor no dente. Quando chegou a noite, eu cheguei a chorar. Chorei a noite toda quase, de uma dor insuportável no nervo do meu dente. E não passava com nenhum analgésico, estava muito difícil. Aí cheguei a ir no dentista, mas o problema não foi resolvido. Então eu pedi oração através do programa Voz da Libertação, e era uma dor insuportável que eu estava sentindo. Então eu pedi oração e fui respondida pela misericórdia do Senhor, para a honra e glória do nome do Senhor Jesus. O meu problema da dor, ela foi embora em nome de Jesus. E quando eu retornei em outro dentista, graças a Deus, eu já não estava sentindo mais nada, para a honra e glória do Senhor Jesus. E o Senhor me deu a vitória. Eu agradeço a oportunidade em nome de Jesus. Sou Janete, aqui de Paranaguá, Paraná.
2: Meu nome é Neuci Lemos Soares. Meu testemunho é que há 8 anos eu sofria uma enfermidade nas minhas mãos que rachava e até sangrava. Fui no dermatologista várias vezes. Eles falavam que eu tinha que usar luva direto para trabalhar. Eu falei, Senhor, tem misericórdia. Como que a gente pode usar luva direto para trabalhar? E eu falei, Senhor, eu preciso da minha cura, Jesus. Tem misericórdia. Porque só Deus sabe o que eu passava quando eu ia fazer meu trabalho, que eu trabalho de doméstica, só Deus sabe. E eu sempre pedindo para Deus me curar daquela enfermidade. E teve um dia que veio uma irmã de Piauí, quando ela fez uma campanha na Deus e Amor, onde eu moro. E Deus usou essa irmã, falou que se eu cresce a partir daquele dia, a enfermidade, Deus ia repreender. Eu recebi a minha benção, porque eu falei, Senhor, é minha benção, eu vou levar comigo. Minha mão está limpinha. Ela era toda grossa e cortava, saía sangue. Hoje eu não tenho mais nada. Meu nome é Neuci Lemos Soares, moro na rua Pepina Ongaro, Portal Bordom, Sumaré. 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

Meu nome é Edileuza, moro em Sumaré. E o meu testemunho é que no primeiro dia da campanha alguém ora por mim. Eu estava no meu trabalho e ali ouvindo a pregação. E quando chegou a hora da oração, e eu ali no meu trabalho, eu lembrei que eu tinha ido ao oftalmologista e ele tinha diagnosticado que na minha vista esquerda havia um problema e eu tinha que fazer um exame minucioso para ver o que era aquilo. E eu fui marcar o exame, era muito caro na época, e no dia eu não tinha condições de fazer o exame. E eu falei, depois eu faço. Quando começou a campanha, uns 15 dias antes, a minha vista esquerda, ela começou com problema de repuxar, eu ficava piscando muito, além do normal. E ali eu falei assim, meu Deus, tem misericórdia. Isso uns 15 dias antes do início da campanha, alguém ora por mim. E ali eu comecei a ficar preocupada com aquilo. Eu lembrei do exame que o médico havia pedido e eu não tinha feito. Aí eu lembrei e falei assim, deve ser aquele problema que o médico falou, que ele já conseguia ver na minha vista. E ali naquele dia, naquela oração, eu estava ali no meu trabalho e eu trabalhando e ali orando a Deus. E eu coloquei a minha mão, quando o pastor Lorival começou a orar e repreender as enfermidades, orando pela cura divina, eu coloquei as mãos sobre a minha vista esquerda e comecei a pedir para Deus curar aquela enfermidade. E ali naquele momento eu fiz um voto com o Senhor, falei, Senhor, se o Senhor curar a minha vista, eu vou lá na sede mundial, porque eu moro no interior de São Paulo. Falei, eu vou lá na sede mundial e vou gravar meu testemunho. E hoje eu estou aqui, já último dia da campanha, mas o Senhor me deu essa oportunidade para gravar o meu testemunho. Meu nome é Edileuza da Silva de Freitas, moro na cidade de Sumaré, no Jardim Primavera, Rua Seara, número 140.

11:56. Que Deus abençoe a sua vida grandemente. Ouvintes, mande a sua mensagem agora para o nosso WhatsApp, para o número 11 98292-3392. Sim, onde você poderá enviar agora o seu pedido de oração. Olha só, nossa irmã Maria está pedindo oração pelo filho Ricardo. Ela que fala lá de Santa Catarina. Deus abençoe nossos irmãos catarinenses sulistas. Vocês que estão agora aí no estado de Santa Catarina. Que Deus abençoe vocês do Rio Grande do Sul, estado do Paraná. Maravilha! Nossos irmãos ali da Fazenda Rio Grande. Estarei com vocês aí brevemente, hein? Em nome de Jesus. Deus abençoe vocês. Olha, envia a sua localização, seus endereços, seu nome. Nós queremos interceder pela vida de vocês. Nós queremos orar pela vida de vocês. Mas queremos saber o nome de que você está enviando a sua mensagem. Por exemplo, a nossa irmã Sônia, ela está falando de Caieiras, né? Então, está enviando agora a sua mensagem aqui ao nosso WhatsApp, enviou o áudio e está sentindo muitas dores no estômago, tá bom? E nós vamos orar, daqui a pouquinho nós faremos aquela oração poderosa, oração da reconciliação, e nós clamaremos ao nosso Deus, cremos no milagre. Nós cremos que Deus operará estes milagres na sua vida. Ouvinte, você que está agora conosco, creia nisto, hein? Voz da Libertação, esta programação, aonde está chegando, Deus vai te visitar, Deus vai realizar um milagre grande na sua vida. Creia nisto. Vamos agora para a identificação das emissoras, porque daqui a pouquinho voltamos com vocês.

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0: 16h02 na capital paulista. Sejam todos muito bem-vindos a esta programação. Estamos ao vivo, hein? Aqui na Central de Produção Internacional. Eu sou o Sr. Irmão Cristo, Diácono Lindenberg Araújo.
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2: Sobrecarrega muito quem chegou pontualmente. Então, planejar o próprio trajeto, o próprio deslocamento com bastante antecedência, ajuda a evitar surpresas ruins com o trânsito da cidade. Saindo cedo de casa, com uma folga de minutos seguros, é o melhor antídoto conhecido contra os imprevistos da rua. Mas, claro, quando o atraso for realmente inevitável, a atitude mais correta é avisar a chefia imediatamente e com o máximo de sinceridade. A pontualidade também se aplica firmemente na entrega de tarefas longas e no cumprimento rigoroso dos prazos. Um profissional que sempre honra as suas datas, transmite muita confiança e ganha rápido a credibilidade da equipe. Isso abre um excelente caminho para assumir projetos maiores e ser o primeiro lembrado na hora de uma promoção. O relógio do pulso é um grande medidor do seu nível de comprometimento com as difíceis responsabilidades assumidas. A rígida disciplina de cumprir os horários marcados reflete diretamente a maturidade e a seriedade da sua postura. Ser totalmente pontual é o passo inicial decisivo para construir uma reputação de extrema excelência profissional. Escrita clara. O bom domínio da língua portuguesa é um grande diferencial na carreira. O domínio básico do nosso idioma, que é a língua portuguesa, é uma ferramenta verdadeiramente indispensável para o sucesso. E não importa qual seja a sua área. Saber se comunicar bem através de textos evita enormes mal-entendidos e grandes falhas perigosas na operação e de interpretação. E-mails, relatórios longos e as mensagens de texto devem ser sempre redigidos com clareza máxima e muito respeito. O uso muito excessivo de gírias e abreviações da internet não são adequadas no ambiente de trabalho formal. A enorme pressa na hora de digitar rapidamente costuma causar aí erros graves de ortografia que mancham a imagem. Então, ler a sua mensagem com bastante atenção antes de apertar o botão de enviar é um cuidado muito simples e vital. E olha, isso se aplica também a quando você for enviar uma mensagem de voz. Se atentar se você está realmente falando de forma correta, clara e transparente. A leitura frequente de grandes e bons livros é a maneira mais eficaz de expandir o vocabulário. Profissionais que sempre escrevem muito bem conseguem organizar as ideias e convencer melhor os grandes clientes. A gramática limpa e correta transmite sempre um tom de autoridade genuína e de extremo zelo pelos pequenos detalhes. Então, se houver uma leve dúvida sobre como se escreve uma palavra, o uso rápido do dicionário deve ser sempre encorajado. A comunicação escrita, ela é muito eficaz, porque aproxima todas as equipes e torna a execução das duras tarefas muito mais harmoniosa. O português correto e bem aplicado é um cartão de visitas forte que destaca demais o trabalho atual no mercado.
3: Dezesseis horas e 6 minutos.
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0: 16h07, vamos lá, 16h10, acontecerá também a meditação do dia com o pastor Lourival de Almeida. Ele trará uma meditação para as nossas vidas. Logo após, teremos Clínica da Alma com psicólogo e presbítero Jesse Ávila. Ele mesmo trará informações a respeito da fadiga e também às 16h50, oração por pela reconciliação. Nós teremos este privilégio de orar por você e com você aqui na Rádio Deus e Amor. Às 17 horas, programa Deus e Amor com você, com Cido Gameiro e toda a sua equipe empenhada, trazendo informações ali referente à obra de Deus. Às 18 horas, vocês não poderão perder de forma alguma oração do entardecer. Certamente, vocês receberão a bênção de Deus e esta programação será ao vivo na rádio e também nas plataformas digitais. Vocês poderão acompanhar em áudio e vídeo e também através da rádio nesta programação abençoada. E vocês receberão a bênção de Deus através da oração do homem de Deus. Às 18h30, informativo Reviver com a nossa irmã Eliana Miranda, trazendo também atualizações e assuntos referente aos projetos Fundação Reviver e Associação Reviver Help. Deus é Amor. Também nós teremos hoje ainda, às 19 horas, este culto abençoado, hein? Este culto onde Deus tem realizado prodígios e maravilhas aqui na sede mundial. Pastor Rivas Silva pregando a palavra de Deus aqui no Templo da Glória de Deus, na sede mundial. A partir das 19 horas, vocês não poderão perder de forma alguma. Vem buscar a Deus conosco aqui no Templo da Glória de Deus. Estas são a agenda do dia, desta tarde, desta terça-feira. Aqui anotou? Então fica conosco, sintonizado, porque tem muita coisa boa de Deus ainda para você, em nome de Jesus.
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0: Boa tarde, povo de Deus. Boa tarde, São Paulo. Olha, nosso querido irmão Elias Santos trazendo aí informações sobre Garagem Cristã, você que tem este dom, este chamado a respeito. E lembrando que isto não é uma disputa, é apenas uma descoberta de talentos. Sabemos que a nossa igreja tem centenas e milhares de pessoas que são aí cheio de talentos, não é? Então você que tem este desejo de louvar, adorar a Deus, vai lá, se inscreva no Garagem Cristã para que você possa também participar. Em nome de Jesus. E falando sobre o Garagem Cristã, nós estamos em uma grande expectativa para setembro, dias 4 e 5 de setembro, porque acontecerá esta conferência jovem, exatamente, com todo o Ministério Regenere, Ministério Expansão, toda a juventude da Casa de Deus e do Ministério IPDA, do nossa Igreja Pentecostal Deus e Amor, estão empenhados. Consagração, jejum, busca, todos os momentos, todos os dias em oração, nos preparativos para esta grande festa que acontecerá nos dias 4 e 5. Eu não vou perder. Eu não vou perder estes dois dias, esta celebração, esta festa que acontecerá aqui em nossa sede mundial. Você também, ouvinte, não pode perder de forma alguma. Então aproveite, organize a sua caravana, porque ainda dá tempo, hein? Dá tempo de você vir e buscar a Deus aqui na sede mundial, no Templo da Glória de Deus. 16 horas e 11 minutos, meditação do dia com nosso pastor Lourival de Almeida.
10: Meditação do dia. Vamos falar um pouquinho sobre como vencer o desânimo.
11: Isso é muito bom, hein?
10: É.
11: Uma palavra boa.
10: É, e a história, tipo, eu diria, o conto, né, que, claro que isso não aconteceu, né, mas só para ilustrações, Algumas pessoas usam a história de que não, porque Satanás poderia escolher uma arma e escolher o desânimo. Bom, se Satanás escolheu o desânimo, escolheu bem o danado, né? Porque o desânimo realmente é uma coisa horrorosa. Existe num museu norte-americano uma picareta, né? Picareta de... se fazia buraco, tal. E essa picareta já velhinha, toda corroída, ela pertenceu a um pesquisador. E esse pesquisador teve um tempo da vida que ele resolveu, então, a sair em busca de ouro. Entendido nas questões dos filões, do terreno e tal, tal. Ele, então, não, vou ter que achar ouro e tal, e saiu em busca de ouro. E ele tinha chegado à conclusão de que, num determinado local, pelas suas pesquisas, deveria haver um filão de ouro. E durante anos e anos e anos ele trabalhou sem descanso para localizar o tesouro que, através das suas pesquisas, ele julgou: não, esse tesouro está aqui. Aqui tem muito ouro. E foi lá picareteando, picareteando. Naquele tempo, picaretear não era ainda um verbo pejorativo. Hoje você vai na picareta, o pessoal já fica...
11: já sabe o que é coisa
10: pois
11: ruim,
10: é,
11: né?
10: Finalmente ele ficou desanimado. Ele atirou a picareta pro lado e... ah, não dá mais. Para mim é o fim. E a picareta ficou ali, né? Ele abandonou o trabalho. E o tempo foi passando, o pó veio, a terra veio e tal, e a picareta ficou debaixo do solo. E ele simplesmente desapareceu. Alguns anos depois, descobriu-se a apenas e tão somente 4 metros da picareta abandonada um grande filão de ouro. Tá vendo? O explorador, como é caçador de ouro? Não, como é que fala? Tem um nome certo, esqueci. Garimpeiro, exatamente. Boa, Bitoca. O garimpeiro, então, morreu. E a picareta foi se desfazendo, foi enferrujando, tal, tal, tal. Se ele tivesse combatido o desânimo, ele estaria rico, não estaria provavelmente morto. Mas o que acontece é que foi vencido pelo desalento, foi vencido pelo desânimo. E desânimo não é apenas fruto da nossa época, não. Isso já vem de muito tempo. Há muitos séculos o rei Davi sentiu esse desânimo. Mas ele deixou para nós a receita para vencer o desânimo. Por que estás abatido, a minha alma? E por que te perturbas dentro de mim? Espere em Deus, pois ainda louvarei na salvação da sua presença. Está no livro de Salmos, capítulo 42. Os seus inimigos diziam constantemente que ele estava clamando a um Deus que não estava ouvindo. E diziam: onde está o seu Deus? Quando começou a olhar para o alto, alcançou a paz de Deus.

que nós apreciamos a beleza das estrelas do firmamento. Saiba como vencer o desânimo num processo de intimidade com Deus em Cristo. Marcas das suas mãos e pés são marcas de uma grande agonia. Nós sabemos, ouvintes, que às vezes nós, até por colocarmos nosso pé no chão, só de colocarmos, já sentimos a dor pelo momento que nós estamos vivendo. Já sentimos a tristeza por momentos que estão nos sufocando. E nós esperamos algo mais doce, não é? Esperamos a alegria. Olha, a alegria virá e ela vai subjugar a tristeza que você está vivendo. Não se desanime, não se desanime. A tempestade ela pode até vir, mas a tempestade ela vai parar. E você vai encontrar um porto seguro. E você vai adentrar um campo de bonança. A desolação do inverno, ela vai passar também. E você vai poder desfrutar a alegria do verão. Então, ouvinte amado, olha, não se permita de jeito nenhum desistir. Está muito próxima a sua vitória. Mesmo que a sua alma esteja abatida, perturbada, espera em Deus, porque certamente você ainda louvará na salvação da presença do Todo-Poderoso.

0: 16 horas e 23 minutos, tempo, ótimo tempo, nublado na capital paulista, tarde abençoada onde Deus nos proporcionou esta oportunidade, ouvintes, de estarmos todos reunidos em uma só fé, em um só propósito, e esta programação, nosso intuito é isto, trazer a reconciliação, a busca pela presença de Deus. Então, daqui a pouquinho, faremos este momento de oração, de súplica, com o tema reconciliação. Você que está em casa agora, talvez está afastado dos caminhos do Senhor, aproveitem, porque a oportunidade, a porta da graça ainda está aberta. Então, você que tem este desejo de buscar pelo revestimento, buscar pela presença de Deus, Deus está pronto para te abençoar, para te perdoar. A Bíblia Sagrada nos diz, certa feita, Jesus ele declarou: aprendei de mim que sou manso e humilde de coração. Então, Jesus ele nos convida a segui-lo. Então, você que tem este desejo, quer sair deste momento de opressão diabólica, estas enfermidades, esta depressão, esta angústia, entrega o teu caminho ao Senhor. Sim, toma esta decisão, porque daqui a pouquinho nós faremos este momento de clamor, de intercessão, mas ainda nós poderemos nos preparar para que possamos orar por cada um de vocês. Mas agora vamos ouvir estes testemunhos daquilo que tem marcado esta programação, exatamente. É testemunhos, depoimentos de milagres, curas, libertações do que Deus está fazendo na Igreja Pentecostal Deus e Amor.
1: Meu nome é Elizabeth. É assim, irmão, a primeira que eu vou contar é da que aconteceu em abril. Antes de abril, vindo aqui nas campanhas, eu fui revelada que eu tinha uma pessoa jovem na família que estava gestante e que Deus ia dar um grande livramento para ela e para essa criança. E realmente aconteceu, irmão. Eu liguei esses dias lá para minha irmã, que eu já sabia que ela tinha ganhado e tudo, mas não sabia o que ela tinha passado. Aí a minha irmã contou, que é a filha da minha irmã, né? A minha sobrinha. Aí ela disse que a menina passou por maus momentos para ganhar a criança. E ela falando comigo, eu me lembrando da revelação, que eu fui revelada uns 2 meses antes dela ganhar a criança. Aí ela disse, ela passou muito mal, irmão, ela quase morreu, ela e a criança, porque ela passou 3 dias para ganhar a criança, ela já estava perdendo as forças. O bebê, quando nasceu, nasceu sem chorar, não chorava, os médicos ficaram apavorados. Aí eu me lembrei da revelação, e então, irmãos, aí no momento eu corri, depois da revelação, peguei um voto e fiz, preocupada, nervosa, mas eu sabia que Deus ia dar a vitória. Aí, graças a Deus, a criança nasceu bem, eu fiz o propósito com Deus, paguei, cumpri na hora, depois fiz mais outro e trouxe outro dia. Aí ela falou e eu pensei assim, fiquei maravilhada e apavorada ao mesmo tempo. Eu digo, meu Deus, que tremendo, né? Que tremendo livramento, porque a menina podia ficar na mesa, ela e a criança. E a Deus colocou a mão, porque o inimigo, na revelação, falou que o inimigo, né, ia lutar com ela e com essa criança, e realmente. Mas é a coisa mais lindinha, é Arthur, se chama. Eu fiquei tão feliz, vi na fotinho dela com ele, né? Fiquei muito maravilhada com Deus, uma criança bem bonita, bem formosa, que depois que nasceu não chorou, mas daí os médicos lutaram, e graças a Deus, Deus deu a vitória, a criança chorou. Está lá perfeito e saudável para a glória de Deus. Eu tenho mais uma bênção para contar, irmão. Nas campanhas que eu tenho vindo, eu era sendo revelada de prosperidade, de providência. Tenho um filho que mora comigo e eu orava e chorava. Pedia para Deus a providência financeira, que Deus operou de uma maneira que eu nem esperava, irmão. Deus é maravilhoso, Ele nos surpreende. E eu estou feliz porque Deus alcançou meu filho com uma bênção. Ele conseguiu, conquistou a bênção, a vitória financeira, e agora vai poder resolver todos os problemas dele, graças a Deus. Eu estou muito feliz, muito maravilhada, muito agradecida a Deus. Ricas bênçãos que Deus tem me dado na minha vida. Ouvintes, creiam, creiam em Deus, não fiquem aí desesperado, apavorado, tenha a solução é Cristo. Venha para a igreja, venha para os braços do Senhor, venha participar das campanhas aqui na Igreja Pentecostal Deus é Amor, que Deus é o nosso ajudador, nosso consolador. Ele nos dá a bênção e a vitória, com certeza, quando menos tu esperar. Vem buscar, confiando em Deus, que você vai receber, com certeza, em nome de Jesus. Eu agradeço a oportunidade, em nome de Jesus. Eu moro na Zona Sul de Porto Alegre. Amém.
0: Glória a Deus, que bênção, que maravilha, ouvintes da Rádio Deus e Amor, olha só este lindo testemunho, este depoimento do que Deus está fazendo em nossa Igreja Deus e Amor, em todas as igrejas Pentecostal Deus e Amor, onde você também poderá comparecer. Visite uma igreja mais perto da sua casa, mais próxima, no bairro, aonde você estiver, aonde você está. Então você pode também estar participando destas grandes campanhas e concentrações em nossas igrejas Pentecostal Deus e Amor. Lembrando que aqui, na Grande São Paulo, estamos localizados na Avenida do Estado, 4568. Então vocês poderão comparecer, participar das campanhas, concentrações e serem abençoados no nome de Jesus. Também você que está em Fortaleza, sim, na capital cearense, Rua Tereza Cristina, 950, no centro da capital, em Fortaleza, estado do Ceará, você poderá ir até a Igreja Deus e Amor, na Estadual de Fortaleza, e comparecer também. Rua Senador Pompeu, número 27, capital do Rio de Janeiro, vá lá, faça uma visita e vocês também serão abençoados por Deus. É uma bênção, esta igreja é uma bênção. A Igreja Pentecostal Deus e Amor tem alcançado centenas e milhares de pessoas no Brasil e no mundo. Você que está na Paraíba, João Pessoa, Avenida Ministro José Américo de Almeida, 256, no centro da capital da Paraíba. Glória a Deus, que bênção. Você que está em Itapevi, Avenida Rubens Caramês, 850, no centro também, meu Deus. Então vai lá, faça uma visita especial e vai ser uma grande honra, um grande prazer receber todos vocês em nome de Jesus. 16 horas e 30 minutos, vamos para um intervalo. Já já voltamos com todos vocês. Boa tarde!
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5: 16 horas e 31 minutos.
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0: Deus! 16 horas e 34 na capital paulista. Que Deus abençoe, ótima tarde para você que está em casa, para você que me ouve, para você que está sintonizado. Ouvintes, que Deus abençoe a sua vida grandemente. Nós estamos nesta grande expectativa porque hoje é a terça-feira dos vencedores, graças a Deus. E amanhã, quarta-feira, prossegue a campanha, quarta do grande mover de Deus. Pela manhã, em consagração, em santo jejum, em propósito, pastor Milton de Almeida, ministrando a palavra de Deus às 9 horas aqui na sede mundial e às 15 horas, anota aí, 3 horas da tarde, toda a equipe, Batalhão da Fé, Esquadrão da Libertação, sendo instrumento de Deus para orar pela sua vida, pastor Fabrício Beata, transmitirá aquela mensagem poderosa, ministrando a palavra de Deus nesta quarta-feira, às 15 horas, no Templo da Glória de Deus. Anota aí, vem para cá São Paulo, vem para cá Brasil. Entrada franca, entrada gratuita, aqui no Templo da Glória de Deus. É isso aí, ouvintes da Rádio Deus é Amor. Vocês não poderão, de forma alguma, perder estas grandes concentrações que antecede neste final de semana também. Nós teremos grandes concentrações, grandes cultos, campanhas que ficará marcado para a glória de Deus. Quinta-feira, a quinta da multiplicação, nossa irmã Andréia Magno também trazendo a ministração da palavra. Este culto em prol às instituições reviver. Sexta-feira, guerra contra o mal. É isto aí, pastor Rivaí Silva, às 9 horas da manhã. Às 15 horas, ele mesmo, pastor Kleber de Oliveira, ministrando a mensagem de Deus aos nossos corações. Que coisa tremenda, hein? Que coisa tremenda. E já anota aí, porque sexta-feira, oh glória, sexta-feira teremos uma vigília especial. Anota na tua agenda, irmão, para você não perder. Você que é da Grande São Paulo, ABCDMR, Zona Norte, Zona Oeste, Zona Sul, vem para cá, para a sede mundial, porque será uma vigília também da manifestação do poder de Deus. A chama continua acesa, uma vigília especial com a nossa diretoria, atenção, cooperadores, obreiros, pastores, dirigentes, convocamos e convidamos todos vocês a estarem conosco nesta grande vigília na sexta-feira, a partir das 23 horas, aqui em nossa sede mundial. Pastor Milton Almeida, ministrando a mensagem de salvação para as nossas vidas. E nós já convidamos todos vocês para estarem conosco, celebrando ao nosso Deus e buscando renovo, avivamento, revestimento, porque sim, todavia, a chama continua acesa. Contudo, agora nós ouviremos e testemunharemos do que o Senhor está fazendo na Igreja Pentecostal Deus e Amor. Testemunhos, milagres, libertações e salvação de almas.

0: paz do Senhor. Eu sou a Merli, moro aqui em Itatinga. Eu vim aqui para dar meu testemunho que eu estava com cisto no útero. Eu sentia muita dor. Daí, quando eu fui fazer o exame, eu fiquei morrendo de medo de fazer aquele exame, porque doeu muito. Aí, quando eu saí de lá, eu só pedi para Deus. Falei, Deus, eu faço um voto com o Senhor. De eu gravar um áudio e mandar para a rádio, porque não deixa os médicos me operar. Me opere, Senhor, me opere. Aí, quando eu fui ver o resultado, para a honra e glória do Senhor, meu exame deu tudo normal. Os cistos já estavam se desfazendo. Estavam todos se desfazendo já, para a honra e glória do Senhor. E Deus tem me livrado de tantas coisas, Deus tem me dado tantos livramentos, me livrado eu, minhas filhas, meu esposo. Eu amo esse Deus maravilhoso. E eu falo para os irmãos, não deixe de acreditar, não deixe de sonhar e pedir a Deus e seguir a Deus. Procure sempre fazer o que agrada a Deus. Eu amo esse Deus. A paz do Senhor a todos. Eu sou a Merli, moro aqui em Itatinga.
1: A paz do Senhor, meus irmãos. Me chamo Gislene, moro na cidade de Ibiraci, Minas Gerais. Então, meus irmãos, hoje eu vim contar uma grande vitória que Deus me concedeu. Sobre o meu casamento, sobre o meu esposo, né? Que para mim eu achava que era impossível, mas para Deus nada é impossível, porque Deus, quando tem promessa nas nossas vidas, Ele cumpre. Amém?
0: Eu amo esse Deus maravilhoso. E eu falo para os irmãos, não deixe de acreditar, não deixe de sonhar e pedir a Deus e seguir a Deus. Procure sempre fazer o que agrada a Deus. Eu amo esse Deus. A paz do Senhor a todos. Eu sou a Merli, moro aqui em Itatinga.
1: A paz do Senhor, meus irmãos. Me chamo Gislene, moro na cidade de Ibiraci, Minas Gerais. Então, meus irmãos, hoje eu vim contar uma grande vitória que Deus me concedeu. Sobre o meu casamento, sobre o meu esposo, né? Que para mim eu achava que era impossível, mas para Deus nada é impossível, porque Deus, quando tem promessa nas nossas vidas, Ele cumpre. Amém? Me chamo Gislene, moro na cidade de Ibiraci, Minas Gerais. Então, meus irmãos, hoje eu vim contar uma grande sobre o meu casamento, sobre o meu esposo, né? Que para mim eu achava que era impossível, mas para Deus nada é impossível, porque Deus, quando tem promessa nas nossas vidas, Ele cumpre. Amém? Sobre o meu esposo, né? Que para mim eu achava que era impossível, mas para Deus nada é impossível, porque Deus, quando tem promessa nas nossas vidas, Ele cumpre. Amém? Então, meus irmãos, há fazer 16 anos que eu e meu esposo estamos juntos. 5 anos aí começou a envolver com droga, só que eu não estava levando muito a sério. Porque quando eu comecei a levar a sério, que ele estava envolvido mesmo, viciado nas drogas, meus irmãos, eu fui na igreja e pedi para Deus, Senhor, se o Senhor libertar meu marido, Senhor, eu venho e testifico para a honra e glória do teu santo nome, Jesus. Passado um tempo, meus irmãos, com um mês, nós chegou a separar e ficou sozinho, né? Eu fui embora, Deus trabalhou na vida dele ali, aí ele começou a buscar a Deus. Meus irmãos, hoje está uma vitória, está uma bênção de Deus. Hoje eu agradeço a Deus demais. Hoje eu mais agradeço o nome dele do que eu peço, meus irmãos. Lógico que a gente pede, mas eu agradeço mais e peço de menos, meus irmãos. Porque a alegria que eu estou sentindo é imensa. Se você tem alguém da sua família que mexe com droga, meus irmãos, que é viciado, que está enfermo, entregue na mão de Deus, meus irmãos. Pois ele cura e ele liberta. Ele prova quem ele ama. Se ele está provando, é porque ele te ama. Agarre na mão do Senhor Jesus Cristo. Que Ele te abençoará. Amém? Então essa é minha grande vitória. Hoje eu estou aqui, meus irmãos, pulando de alegria. E para a honra e glória do teu santo nome, Jesus, eu e meu esposo, nós estamos já preparando para passar nas águas, para batismo. Amém, meus irmãos? Então esse Deus nosso, Ele é verdadeiro. Confie nele e aguarde nele. É no tempo dele, não no nosso tempo. Amém? Agradeço a oportunidade e a paz do Senhor, meus irmãos.
2: Eu sou José Elton de Atibaia. Quero contar o meu testemunho. Eu era do mundão, bebia muito, usava droga e brigava com a mulher direto. Eu sabia que era o problema era as drogas e a bebida, né? Mas não conseguia largar. Só larguei porque eu pedi muito para Jesus. Através do rádio eu encontrei Jesus, né? Jesus já me libertou das drogas, me libertou do vício da bebida também. E Jesus é tudo na nossa vida. Tudo que a gente for fazer, se não tiver a mão de Deus, A gente não faz nada, viu? Qualquer coisa que você pedir de coração, pede para Jesus. Pede para Jesus, que Jesus vai operar um milagre na sua vida. E eu já agradeço a minha oportunidade aqui, em nome de Jesus. Obrigado e ficam com Deus.

16 horas e 42 minutos. Que Deus abençoe grandemente a cada um dos nossos irmãos, ouvintes que estão em casa agora, sintonizados. Vocês que são ouvintes assíduos desta programação, que bênção, hein? Que bênção. Olha, nossa irmã Miriam já enviando aqui a sua mensagem, pedido de oração. Nossa irmã Geisa, Benedito, nosso irmão Rogério Alves. Glória a Deus. Olha só que maravilha. Nosso irmão Rogério, como sempre, sempre enviando a sua mensagem. Ele que é lá de São Luís do Maranhão. Mandou mensagem, vi Rogério Alves, já sei que é o servo de Deus lá do Maranhão. Que Deus abençoe grandemente, pastor Rogério. Você que sempre está nos enviando aqui a sua mensagem. Muito obrigado pela sua participação. Temos também a nossa irmã Fátima, ela que é lá de Louveira, estado de São Paulo. Nossa irmã Fátima pede oração pela vida espiritual, pela saúde. Enfim, Deus abençoe grandemente, tá bom, minha irmã? Olha, vocês já poderão já também aproveitar a oportunidade e enviar também a sua mensagem para orarmos por todos vocês, porque daqui a alguns minutos nós oraremos. Tá de São Luís do Maranhão. Mandou mensagem, vi Rogério Alves, já sei que é o servo de Deus lá do Maranhão. Que Deus abençoe grandemente, pastor Rogério. Você que sempre está nos enviando aqui a sua mensagem. Muito obrigado pela sua participação. Temos também a nossa irmã Fátima, ela que é lá de Louveira, estado de São Paulo. Nossa irmã Fátima pede oração pela vida espiritual, pela saúde. Enfim, Deus abençoe grandemente, tá bom, minha irmã? Olha, vocês já poderão já também aproveitar a oportunidade e enviar também a sua mensagem para orarmos por todos vocês, porque daqui a alguns minutos nós oraremos. Paula, nossa irmã Fátima, pede oração pela vida espiritual, pela saúde. Enfim, Deus abençoe grandemente, tá bom, minha irmã? Olha, vocês já poderão já também aproveitar a oportunidade e enviar também a sua mensagem para orarmos por todos vocês, porque daqui a alguns minutos nós oraremos. Teu servo que clama, que busca, no nome de Jesus Cristo, tá bom? Então prepare os vossos corações, porque nós vamos ofertar ao nosso Deus a nossa gratidão, o nosso louvor, a nossa adoração, tá bom? Então já esteja preparado com fé, que Deus enviará a bênção completa em sua vida, em nome de Jesus. 16 horas e 44 minutos.

0: É isso aí, ouvintes. Vamos nos preparar para a oração, para o clamor, mas antes disto, ouviremos agora uma palavra com ele mesmo, Renato Diniz, e ele trará informações e atualizações sobre a Conferência Jovem. Isto aí, ouça e já voltamos com vocês.
1: A paz do Senhor Jesus a todos os irmãos ouvintes do programa Voz da Libertação. Eu sou o seu irmão em Cristo, Renato Diniz, e eu estou passando aqui para comunicar vocês de algo que vai acontecer em setembro. Sabe o que vai acontecer em setembro? É isso, a Conferência Jovem, aqui na Sede Mundial, nos dias 4 e 5 de setembro. Você precisa participar. Será um evento incrível com toda a juventude do estado de São Paulo, do Brasil e também do mundo, porque já temos caravanas de outros países da América confirmados para estar conosco. Por isso, se a América do Sul vai vir, eu tenho certeza que você também precisa estar aqui. Anote o endereço: Avenida do Estado, 4568, com a entrada principal na Avenida Prefeito Passos, número 10, Liberdade, São Paulo. É a Conferência Jovem com o tema Graça sobre Graça. Você precisa participar, pois serão dois dias incríveis de presença de Deus, poder de Deus e muitas atividades para toda a juventude. Venham participar, você que é pai, que é mãe, tragam seus filhos, seus netos, para viverem um dia na presença de Deus.
0: Vamos agora nos preparar e ouviremos também agora a Clínica da Alma. Ouça agora e seja abençoado.
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3: Olá, seja muito bem-vindo a mais um episódio do Clínica da Alma. Um espaço para falarmos sobre saúde mental, qualidade de vida, inteligência emocional e desenvolvimento interior. Sempre de forma leve, prática e com base científica. Você já terminou um dia cansado, não apenas pelo trabalho, mas pela quantidade de decisões que precisou tomar? O que comer, o que comprar, qual mensagem responder, qual problema resolver, o que fazer primeiro. Por essas razões, hoje nós vamos falar sobre fadiga decisória. Quando ter escolha demais também cansa a mente. Pois bem, decidir também exige energia mental. O conceito de fadiga decisória descreve o desgaste que pode ocorrer quando uma pessoa precisa tomar muitas decisões continuamente. O excesso de escolhas pode aumentar o cansaço mental, favorecer decisões impulsivas e dificultar a concentração. Imagine uma pessoa que passa o dia todo resolvendo problemas no trabalho. Chega em casa e ainda precisa decidir o jantar, responder mensagens, organizar tarefas e resolver assuntos financeiros, estudar, enfim. No final do dia, uma decisão simples parece enorme. Então, não necessariamente porque o problema aumentou, mas porque a capacidade mental disponível já diminuiu. Entenda que nem todo cansaço é físico. Às vezes, a mente está cansada de decidir o tempo inteiro. E por isso que eu trouxe hoje aqui 5 dicas bem práticas que pode lhe ajudar com relação a esse tema. Número 1, automatize decisões simples. Ter horários, rotinas e algumas escolhas previamente definidas reduz o número de decisões desnecessárias durante o dia. Número 2, priorize as decisões importantes. Nem tudo precisa receber o mesmo nível de atenção. Reserve a sua energia mental para aquilo que realmente pode produzir consequências importantes. Número 3. Evite decidir tudo quando estiver exausto. Se uma decisão puder esperar, então permita-se analisá-la somente depois de descansar. penúltimo, reduza o excesso de opções. Mais alternativas nem sempre significam uma escolha melhor. Em algumas situações, limitar as opções também facilita a decisão. E por último, faça pausas mentais. Alguns minutos sem estímulos constantes, notificações e novas demandas podem ajudar a recuperar a atenção e diminuir a sobrecarga. O psicólogo Berwyn Schwartz, autor de The Paradox of Choice, estudou como o excesso de opções pode aumentar a dificuldade de escolher e a insatisfação, dizendo: mais escolhas nem sempre significam mais liberdade. A sua mente também precisa de organização. Reduzir decisões desnecessárias não significa viver de maneira rígida. Significa preservar energia para aquilo que realmente importa. Então, faça essa reflexão, economize as suas energias e gaste ela com aquilo que realmente faz sentido e é importante. Mas e aí? Você gostou desse conteúdo? Então, compartilhe a nossa programação com amigos e familiares. Continue nos acompanhando, porque a qualquer momento estaremos de volta com mais reflexões que pode transformar a sua vida. Um forte abraço e até breve.

0: 16 horas e 52 minutos na capital paulista. Nos preparem agora, vos preparem para oração, clamor pelo tema reconciliação. Você que está afastado, você que está desviado, ore comigo agora. Clamemos ao nosso Deus.
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0: Glorioso Deus, maravilhoso e eterno Pai, Senhor meu Deus poderoso, eu creio, ó Pai, no poder da oração. A tua igreja te clama, te adora, Senhor, e nós oramos com fé, ó Pai, porque nós cremos no poder da oração, porque diz a tua palavra que a oração do justo pode muito em seus efeitos. E nós oramos com fé, ó Deus. Nós oramos porque cremos no milagre e na vitória. Senhor, repreenda o mal, repreenda todas as investidas do inimigo, de Satanás. Vai confirmando, ó Deus, o grande milagre e a grande vitória. Espírito Santo, confirmai, ó Pai, o grande milagre, o livramento para esta pessoa, para esta casa, para esta vida que está agora, Senhor, fraco, desapercebido, está cabisbaixo, mas acredita, crê, ó Deus, no sobrenatural, ó Pai, de amor e de verdade, confirma, meu Senhor, confirma a tua bênção sobre esta casa, sobre esta família, sobre esta pessoa. Ó, meu Deus, de amor e de verdade, eu oro, ó Pai, porque eu creio na manifestação do teu poder e da tua glória. Renova, Senhor, a fé. Renova, Senhor, a Espírito Santo, esta vida que está fraca, esta pessoa, Senhor da glória, que se encontra afastado dos teus caminhos. Realiza, meu Senhor, a grande obra, jogando por terra o mal, toda investida do inimigo, laços de morte, enfermidades. Eu te repreendo no nome de Jesus Cristo, o Salvador. Meu Deus, nós glorificamos ao teu nome, ó Pai, nós te exaltamos, bendizemos o nome do Senhor por esta bênção, por esta vitória, por esta paz, por este grande livramento que o Senhor nos concedera. Pai da glória, nós te exaltamos, te agradecemos mais uma vez. Muito obrigado, ó Deus. Muito obrigado por esta grande vitória, em nome de Jesus.

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para que o teu nome venha a ser glorificado, aleluia, no meio da nossa família, para que o teu nome seja glorificado diante dos nossos adversários, Senhor Jesus Cristo. Eu te peço que o Senhor possa visitar o nosso lar, a nossa família, as pessoas da nossa casa, conforme a tua palavra, que diz, aleluia, Deus Todo-Poderoso, que aquele que não cuida dos seus, e principalmente os da sua família, negou a fé e é pior do que o infiel. Não somos, meu Pai Santo, diante do Senhor, piores do que o infiel.

nossa casa. Aleluia, Deus Todo-Poderoso, pelas almas e pelas vidas que fazem parte deste propósito. Estamos, meu Pai Santo, em Tua presença. E Deus

e adiante, aleluia, ser renovado diante de ti, Senhor Jesus Cristo, Deus Todo-Poderoso, ser com aquele que está acompanhando pela rádio, meu Pai Santo, aleluia, Deus Todo-Poderoso, neste horário, Deus Todo-Poderoso, em que ele e ela tiveram a oportunidade no seu dia corrido para orar ao Senhor, aí onde estão, meu Pai Santo, que as tuas mãos possam alcançar, pois estamos fisicamente separados, mas espiritualmente estamos unidos nessa corrente poderosa de oração, aleluia, nesse 25º dia de campanha, aleluia, do mês de agosto, Deus Todo-Poderoso, Deus querido, Deus Santo, ser com aqueles, aleluia, que ainda o aguardam, perseverantes no Senhor, pela causa que colocaram em teu altar, aleluia, pelo pedido que colocaram, que foi feito em tua presença, aleluia, Senhor, aleluia, ó Deus, ser com cada um, aleluia, onde quer, aleluia, que estejam neste exato momento, em qual situação venham se encontrar, Senhor Jesus Cristo, Deus de maravilhas, Deus que traz a direção, Deus que ilumina as mentes, Deus que dá discernimento, Deus que dá sabedoria, Deus que traz solução, Deus que está no controle, Deus que desfaz o laço, Deus que corta a lança, Deus que tira, aleluia, a enfermidade do corpo, Deus que repreende a obra maligna, Deus que tira, aleluia, dentro desta casa, aquilo, meu Pai Santo, que foi implantado pelo adversário nesses corações, aleluia, Senhor, para deixar, meu Pai Santo, este lar em guerra, para deixar esse lar em contenda, toca agora, meu Pai Santo, e arranca essa raiz de amargura, arranca, meu

sujo, tudo aquilo que está causando dor, tudo aquilo que está fazendo essa pessoa, meu Pai Santo, aleluia, angustiar-se. Deus querido, Deus Santo, oramos, meu Pai Santo, nesta hora, pois o Senhor se faz presente em nosso meio. Aleluia, Senhor. E nesse momento, aleluia, de oração, eu apresento Deus Todo-Poderoso.

a tua vontade, ser com cada um, meu Pai Santo, aleluia, ser, meu Pai maravilhoso, Deus querido, com eles, ainda, meu Pai Santo, que estejam sob perseguições, ainda que sejam vítimas de calúnias, ainda que sejam alvos, aleluia, Deus Todo-Poderoso, de falsas acusações, o Senhor é o Deus que traz de volta, meu Pai Santo, valor ao chamado, meu Pai maravilhoso, o Senhor é Deus que traz de volta, aleluia, o brilho para este rosto, é o Senhor, meu Pai Santo, aleluia, que inocenta aquele que foi falsamente e justamente acusado, Deus Todo-Poderoso, perante ao Senhor, não haverá mais, aleluia, ministérios enterrados, nós oramos com fé, aleluia, ó Deus querido, que em tua presença não venha mais haver, meu Pai maravilhoso, pessoas, aleluia, paradas em tua obra, pessoas desanimadas, meu Pai maravilhoso, pois as feridas do processo também desanimam, o Senhor sabe muito bem disso, e oramos, meu Pai Santo, reconhecendo, aleluia, na posição de dependentes do Senhor para manter-se de pé, reconhecendo que somos sujeitos às fraquezas, somos sujeitos

carne, arabaste calamandaraia, mas não estamos sozinhos, temos pouca força, mas guardamos a tua palavra e não negamos o teu nome, aleluia.

Senhor está conosco, diz a tua palavra, Deus querido, Deus santo, e que pelo poder da tua palavra, nós venhamos, meu Pai Santo, ter em nossa vida uma nova fase, poder, meu Pai Santo, ao final deste propósito contigo, colher os frutos do esforço que nós fazemos, aleluia, até o dia de hoje, e iremos até o fim, pois o Senhor honrou o nosso propósito, e não nos deixou até hoje. Então, meu Pai Santo, não temos motivos para parar agora, pois também estamos aqui, porque o Senhor está conosco. Ó Deus querido, eu te peço que o Senhor possa abrir a porta.

vida continuar. Aleluia, em tua presença estamos aqui, ó Deus, pois o tema fala de propósito, de processo, aleluia, e não podemos ignorar, aleluia, Deus Todo-Poderoso, a nossa humanidade, Senhor Jesus Cristo, olha para estas pessoas que

deserto ele caminhou, seguindo adiante, pois o fim não era naquele lugar. Arabasturia candaraia, eremanda arabasturia candaraia. E eu creio, Senhor, nós cremos com fé, que essa ferida não é para a morte, mas é para que o Senhor seja glorificado com a cura que o Senhor tem. Faça nesta vida como o Senhor fez na vida de Elias, quando estava ferido. Traz pão e água, Senhor. Traz pão e água, Senhor. Sustenta esse corpo, pois ainda é muito longa a caminhada. Senhor Jesus Cristo, que nesta hora de oração, aleluia, em que nós nos expressamos diante de Ti com convicção e certeza que é o Senhor quem guia-nos, aleluia, na oração. É o Senhor, meu Pai Santo, que está na direção desse propósito. Aleluia, o Senhor, aleluia, Deus Todo-Poderoso, que revelou ao Teu servo que neste mês seria um mês em que muitos seriam alcançados pela Tua cura. Aleluia, Senhor. Age agora, meu Pai Santo, em todas as áreas da nossa vida. Eu lhe peço, meu Pai maravilhoso, que o Senhor tenha liberdade de agir. Temos o nosso propósito, mas isso não significa que o Senhor não vai agir em todas as áreas da nossa vida. Até aquilo que nós resistimos em colocar, até aquilo que nós escondemos diante de Ti, muitas das vezes não contamos. É aí onde o Senhor quer sarar a ferida coberta, mas nunca tratada. Faça conforme a Tua vontade. E eu oro a Ti, ó Espírito Santo, para que o Senhor possa repreender a fúria do adversário que tenta impedir que o Senhor venha trabalhar nessas vidas que estão acompanhando pela live, acompanhando pela rádio. Repreenda, meu Pai maravilhoso, Deus querido, toda a fúria do adversário, pelo poder do Teu nome, Jesus, porque prevalece a Tua vontade. Nós não podemos contra nossos inimigos, mas o Senhor pode, e o Senhor está agindo, e o Senhor, aleluia, nesta hora de oração, está certamente garantindo a nossa vitória. Senhor Jesus, que nesta hora, meu Pai maravilhoso, eu venho, meu Pai Santo, expressar a minha gratidão por ter aqui o Senhor ter nos sustentado. Muito obrigado, meu Pai Santo.

Santo, aleluia, com teu olhar de amor para esta pessoa. Senhor Jesus Cristo, eu te peço, pois essa família

deu esta família, este servo. Não permita que Satanás venha destruir essa família. Ó Jesus Cristo, Divino Espírito Santo, não permita, te pedimos, na condição de humanos, na condição de servos, que, aleluia, esses espíritos malignos que receberam essas obras, aleluia, venha destruir esse casamento. Aracanda, Arabastuia, Naia, venha destruir esse ministério, essa casa, esta família, causar vergonha, destruição, escândalo, Senhor. Aleluia, aleluia, pois o Senhor nos trouxe este propósito, para pôr um fim nesta fase de dor. Oh Deus querido, oh Deus maravilhoso, nos torna mais fortes, que a partir desta campanha, Espírito Santo, eu creio que todos aqueles que têm fé e acreditam que foi o Senhor

nossos adversários, sofremos, aleluia, baixas e sofremos feridas, mas não seremos derrotados, pois o Senhor é o nosso Deus e o Senhor nunca perdeu uma batalha. O Senhor venceu o mundo e é pela vitória do Senhor que nós podemos ter ânimo. Ainda que haja aflições nessa terra, o nosso ânimo está na vitória de ti, ó Jesus Cristo, na cruz do Calvário. Aleluia, Jesus querido, fortalece os teus filhos na área da saúde. Meu Pai Santo, quantas pessoas estão enfermas e precisam do Senhor. Eu oro, meu Pai Santo, Deus querido, porque o Senhor sabe o quão difícil é ter um familiar em um leito de hospital. O Senhor sabe o quão difícil é essa pessoa viver à base de remédios. Aleluia, só o Senhor sabe quanto dói esse coração ver o seu ente. Aleluia, o seu, aleluia, Deus Todo-Poderoso, familiar acamado, sem expectativa de vida, sem, meu Pai Santo, sinais de melhora. Deus divino, traz a cura, traz a cura, Senhor, traz, meu Pai Santo, aleluia, para esta casa alegria de volta, traz a paz que o inimigo tirou, ó Deus, traz a alegria. Traz alegria para esta mãe. Aleluia, traz alegria para este pai. Deus querido, Deus santo, estamos aqui, ó Deus, em tua presença. E eu te peço, meu Pai Santo, que o Senhor seja com teus servos. Eu apresento todos em tua presença que fazem parte desta obra. Aleluia, os teus servos que estão orando, estão na rádio, na live. Que todos sejam ricamente abençoados. No nome de Jesus, este é meu pedido a ti, ó Jesus Cristo, pelos teus filhos. Ó Deus querido, Deus santo, traz cada vez mais união para a tua casa, união para a tua igreja, para o teu povo, meu Pai Santo. Pois unidos, meu Pai Santo, precisamos estar. Estamos nessa reta final. E muito mais eu tenho que te agradecer pelos vários e vários milagres contados. Aleluia, Deus Todo-Poderoso, que o Senhor fez. Aleluia, testemunhos de milagres, Jesus querido. E eu creio que até o final desta campanha mais milagres serão contados. Aleluia, pois o Senhor é fiel no propósito. E o Senhor não é homem para que minta, nem filho do homem para que se arrependa. E cremos, Senhor Jesus Cristo, que pode até parecer que está piorando a situação, mas já é, meu Pai Santo, aleluia, um sinal que precede a tua vitória, a tua bênção, a resposta do Senhor para esta casa. Isso podemos ter certeza, aleluia, que se piorou para esta vida, para esta casa, para este servo, para esta serva, certamente é porque o Senhor há de agir e está próximo à tua vitória. Senhor Jesus Cristo, Deus Todo-Poderoso, abençoa a rádio, Senhor Jesus Cristo. Que esta obra venha se manter, Deus Todo-Poderoso, para que mais e mais vidas sejam alcançadas, Senhor Jesus Cristo. Que o Senhor possa salvar mais e mais vidas. Aleluia, porque eu creio que a salvação do Senhor na nossa casa, a salvação sim, aleluia. Ah, meu Pai Santo, pessoas para reconciliar contigo em nossa casa, ou aceitar ao Senhor. Eu creio, Senhor Jesus Cristo, pois não são dias tão somente, são semanas, meses, anos. Aleluia, que essa pessoa tem orado pela salvação deste familiar. Traz a alegria da salvação para esta casa. A alegria da libertação para esta casa. Na

Na vida deste familiar, na vida desse parente, Senhor Jesus Cristo. Não deixe essa pessoa morrer nas drogas, nos vícios, na prostituição, ó Deus. Aleluia, as tuas promessas que o Senhor ia salvar. Eu te peço que nesta campanha venham se cumprir. Aleluia, ó Deus querido, ainda que aleluia, na aparência, aleluia, pode não haver mudança. Mas cremos que o Senhor é o Deus que trabalha em oculto. Aleluia. Mas chegará a hora que o Senhor irá operar. Aleluia. E será visível o teu agir, Senhor Jesus Cristo. Deus de maravilhas. Aleluia. Eu te agradeço e te glorifico pelo teu servo que esteve orando no primeiro período de oração. Pela parte da manhã, aleluia, Deus Todo-Poderoso, Deus querido, assim como eu te glorifico pelas pessoas que oraram pela manhã, que tiveram o seu tempo para orar e apresentar o seu propósito pela parte da manhã. Eu te glorifico também pelo teu servo estar aqui no segundo período de oração, às 14h. Deus querido, Deus Todo-Poderoso, e aqueles que puderam estar participando pela tarde, eu te glorifico por este horário, estamos aqui orando ao Senhor e buscando ao Senhor com nossos irmãos em Cristo, que todos possam ser abençoados. E eu oro também, Senhor Jesus Cristo, te glorificando por aqueles que estarão aqui no quarto e último período de oração, às 22h, com os teus servos, aleluia. Deus querido, pois sabemos, meu Pai Santo, que esses horários é para tornar mais acessível as pessoas, meu Pai Santo, pois ainda que nós venhamos a estar atarefados, ainda assim temos tempo para estar em tua presença, aleluia, Deus Todo-Poderoso, pois se não for o teu reino e a tua justiça prioridade, nada será acrescentado, nada do que é necessário será acrescentado, pois a tua palavra fala, buscai primeiramente o

0: Senhor, cuida muito mais de nós, que somos os teus filhos. Estamos entregando diante do Senhor também nesta oração as nossas ansiedades. Não deixa, meu Pai Santo, que as preocupações desta vida, aleluia, venham, aleluia, nos angustiar, pois o Senhor cuida do calçar, o Senhor cuida do vestir, o Senhor cuida com aquilo que temos, aleluia, por necessidade, no beber e no comer, o Senhor cuida. E por isso colocamos o teu reino e a tua justiça, e buscamos cada dia mais colocar em primeiro lugar. Nos lava, nos purifica, lava o nosso coração, lava o coração dos teus servos, aleluia, que a tua cura seja completa, Senhor, na mente, no coração, no corpo, na alma, no espírito, aleluia, Senhor, pelo poder, aleluia, que há na oração. A oração que o Senhor nos ensinou a utilizar como arma, alabasturi e a candaraia, contra os nossos adversários. Oh glória, aleluia, santo é o teu Espírito, glorificado é o Senhor Jesus. Aleluia, aleluia, glória a Deus. Permanece conosco, permanece também com o teu servo que dará continuidade a esta oração, o cooperador Romildo. Deus querido, ser com o teu santo que dará continuidade a esta oração. Desde já te glorifico, Senhor Jesus Cristo, pois desde o começo o Senhor tem agido poderosamente em, aleluia, neste lugar onde essa pessoa está, e aqui onde estamos, com a tua presença, como confirmação que o Senhor está conosco neste propósito, Senhor Jesus Cristo, Deus maravilhoso, santificado seja o teu santo nome a cada dia, Senhor Jesus Cristo, que nesta hora de oração, as pessoas que puderam, aleluia, apresentar os nomes dos seus familiares, Senhor Jesus Cristo, eu te peço que o Senhor venha atender as intercessões dos teus filhos, quanto muitos estão nesse propósito. Não é por algo que precisa propriamente dito para as áreas da sua vida, quantos estão nessa campanha apresentando alguém, colocando alguém neste propósito, e a minha oração é para que o Senhor atenda, aleluia, o propósito feito para esta pessoa. Jesus querido, continua conosco nesta oração para a honra e glória do teu santo nome.
1: Graças a Deus, meu Deus, em concordância com teu filho, nosso irmão cooperador Ailton, prosseguimos aqui na oração, ó Deus de glória, prosseguimos aqui, meu Pai, nesta live de oração, aleluia, já é o terceiro período da oração desta tarde de terça-feira, dia 25 de agosto de 2026. Ó Deus de glória, aleluia, quando são precisamente 17 horas com 31 minutos, prosseguimos aqui, Senhor, na oração, aleluia, com o seu povo, multidão, está aqui conosco neste propósito, por esta live de oração. Senhor, vai ao encontro, Senhor, dos enfermos, aleluia, quantas pessoas que precisa do socorro de Deus, aleluia, Senhor, pelo sangue de Jesus Cristo, faz maravilha acontecer, Rei da Glória, Deus de poder, nas tuas mãos está o grande milagre, aleluia, e o Senhor já está operando o milagre dentro deste hospital agora, aleluia, dentro da cadeia pública, na penitenciária, visita as autoridades competentes, aleluia, Senhor, civis, militares, eclesiástica, aleluia, corpo de bombeiro, GCM, aleluia, visita, Senhor, a guarda municipal, aleluia, o prefeito daqui de Florianópolis, aleluia, de todo o Brasil, os prefeitos do Brasil inteiro, aleluia, do mundo inteiro, aleluia, aleluia, as autoridades do Brasil inteiro, do mundo inteiro, nosso governo, visita, Senhor, o povo brasileiro, visita nossa nação, Senhor, aleluia, meu Deus, aleluia, visita a nação brasileira, Senhor da glória, em todos os países da terra, aleluia, oh meu Deus, o Senhor é socorro, bem presente na hora da angústia, aleluia. Quantas pessoas neste dia acordaram angustiada, aleluia, Senhor. Quantas pessoas, meu Pai, ao receber um telefonema, lágrimas desceram, aleluia, enquanto outras, aleluia, enquanto muitas pessoas também ao receber uma ligação ficaram felizes, aleluia, abençoada, aleluia. Pai Santo Poderoso, Deus está no controle de tudo, Deus está no controle de tudo, aleluia, aleluia, aleluia. Esta pessoa não nasceu para sofrer, glória a Jesus, aleluia. É o mal que tem feito, aleluia, esta pessoa cair em desespero. O sangue de Jesus tem poder, repreenda todo mal, Deus de glória, Deus de milagres, aleluia. Eu tenho certeza, plena convicção, aleluia, que tem milagres acontecendo neste momento dentro do hospital Ocepon, dentro do hospital infantil, aleluia, no HU, aleluia, no Celso Ramo, lá na Colônia Santana, aleluia, no hospital da polícia também, aleluia, aleluia, Senhor, aleluia, Senhor, Joana de Guzmão, aleluia, Senhor, aleluia, Senhor, aleluia, Rei da Glória, no hospital de caridade, aleluia, Senhor, ó Deus, lá também na maternidade, Senhor, meu Deus, milagres acontecem, aleluia, milagres, aleluia, aleluia, muitos creem, uma multidão está aqui conosco nesta live de oração, no Facebook, no Instagram, pelas ondas amigas das nossas emissoras, que transmite o programa, a Voz da Libertação, põe as tuas mãos, Senhor, faz maravilha, Rei da Glória, eu creio no poder do teu sangue precioso, aleluia. Quantos pastores que logo mais à noite, na incumbência da tua palavra, aleluia, Senhor, aleluia, meu Deus, quantas irmãs missionárias, aleluia, estarão na incumbência da palavra do Senhor, aleluia. Visita também os evangelistas do ar, levantam a nova safra de homens e mulheres de Deus, aleluia, Senhor, aleluia. Quantas pessoas no milagre das portas abertas, meu Pai, aleluia, Senhor, é multidão que está aqui conosco, aleluia, os irmãos internautas, aleluia, meu Deus, aleluia, Senhor, muitos estão, aleluia, buscando o milagre das portas abertas na vida financeira, na saúde, aleluia, aleluia. Eu oro em favor daquela família lá no campo, Senhor, aleluia, lá no campo, Senhor, o homem que lavra a terra, que semeia na terra, aleluia, aleluia, e semeia boa semente, com certeza terá uma colheita abençoada por Deus, o Senhor, uma colheita próspera, glória a Jesus, abençoa o trabalho das mãos desta pessoa aí no sítio, na fazenda, na chácara, aleluia, no centro da cidade, glória a Jesus, dentro desta empresa, meu Deus, abençoa o trabalho das mãos de cada pessoa, Senhor, glória a Jesus, e venha prosperar, pelo toque das mãos ensanguentadas de Jesus, faz prosperar agora, faz prosperar agora, Senhor Jesus, em nome de Jesus Cristo, Salvador da humanidade, aleluia, aleluia, aleluia, pelo sangue de Jesus Cristo. Quantas pessoas que semeia também na obra de Deus, e mantém esta obra, e mantém o programa Voz da Libertação no ar, são coluna que Deus levantou para sustentar esta obra, aleluia, pelo pelo sangue de Jesus Cristo, Rei da Glória, Deus de poder, Deus de milagre, e diante da tua presença, meu Senhor Jesus, aleluia, vai fazendo milagres acontecer, faz tudo dar certo. Quando o Senhor disse na tua palavra, e clama a mim, e responder-te-ei, e anunciar-te-ei coisas grandes, firmes, que não sabe, o Senhor falava com Jeremias, quantos Jeremias Deus está falando, aleluia, Deus está exortando, aleluia, clama a mim, e responder-te-ei, e anunciar-te-ei coisas grandes e firmes que não sabe, prospera, Senhor, aleluia, Deus está dizendo também o que queres que eu te faça, glória, aleluia, glória, aleluia, Deus disse para o cego Bartimeu, aleluia, que maravilha, aleluia, Deus Pai, Deus Filho, Deus Espírito Santo, que maravilha, Deus de poder, vem pelejar, Senhor, peleja, aleluia, aleluia, Senhor, oh glória, responde, o Senhor já está ouvindo e respondendo a oração, aleluia, Senhor, ao vivo com todo o seu povo, desta live de oração, Senhor, do Instagram, do Facebook, aleluia, aleluia, aleluia, os irmãos internautas, os nossos ouvintes, põe as mãos de poder agora, visita a irmã Ana do Amaral, o Sandro, visita, aleluia, Senhor, ali em Biguaçu, Natanael e a sua família, aleluia, Senhor, irmão Nazareno e a sua família também, glória a Jesus, querido, Deus dos milagres apostólico, e faz maravilha, Senhor da glória, completa a tua obra, meu Pai, aleluia, pelo sangue de Jesus Cristo, o Senhor, eu creio na resposta de Deus, que o Senhor já está ouvindo e respondendo a oração, Senhor da glória, é graças a Deus que já nos deu vitória, por nosso Senhor e Salvador, Jesus Cristo, visita o presbítero Jócio Nicodemos Martins, a irmã Silvana, lá em Três Riachos, também a irmã Benta, aleluia, a Suélia Simone, aleluia, meu Pai, aleluia, o presbítero Miqueias, a Fernanda, o irmão Domingos, todo o povo de Deus lá de Três Riachos de Sorocaba, aleluia, Senhor, aleluia, do bairro da Saudade, o pastor Joacir, a irmã Marcele, o irmão Arcanjo, toda a família, aleluia, todo o povo de Deus da igreja Deus e Amor ali do Saudade, aleluia, Senhor, aleluia, Senhor, também ali, meu Deus, aleluia, em Biguaçu, na praia João Rosa, glória a Jesus, também fundos de Biguaçu, nós oramos em favor do povo de Deus da cidade de Biguaçu, na cidade de Tijucas, pastor Flávio, todo o povo de Deus na cidade de Tijuca, lá no Timbé, aleluia, Senhor, aleluia, em Porto Belo também, em Bombas, em Bombinhas, aleluia, Itapema, irmã Rita, toda a equipe de apoio lá na igreja Deus e Amor, o pastor ali também, aleluia, toda a sua família, confirma a benção, meu Deus, lá na cidade de Camboriú, os irmãos estão conosco nesta live de oração, aleluia, Itajaí, em Blumenau, pastor Peron, aleluia, toda a equipe de apoio, a sua família também, glória a Jesus, querido, aleluia, lá em Joinville, pastor Ivan Forte Camp e sua família, toda a equipe valorosa de obreiros e obreiras, equipe de apoio lá na igreja Deus e Amor, é o povo de Deus lá, aleluia, oh meu Pai, aleluia, de Joinville, aleluia, Senhor, Pissarras também, oh meu Deus, lá na Serra Catarinense, Angelina, aleluia, aleluia, em Rancho Queimado, em São Bonifácio, glória a Jesus, em Garopaba, glória a Jesus, na Praia do Sonho, meu Deus, aleluia, aleluia, aleluia, em governador Celso Ramos e Antônio Carlos, na cidade de Palhoça, na cidade de São José, aleluia, Senhor, muita gente conosco aqui na live de oração, aleluia, em Santo Amaro da Imperatriz, aleluia, Senhor, aleluia, aleluia, aleluia, Rei da Glória, aqui no centro de Florianópolis, aleluia, aleluia, aleluia, momento difícil, os motoristas estão enfrentando o trânsito em direção do continente, aleluia, Senhor da Glória, aleluia, meu Deus, esse motorista que colocou o caminhão no acostamento desta BR está clamando a Deus conosco agora, aleluia, aleluia, este motorista também colocou o automóvel aí no estacionamento, no acostamento desta rodovia e clama a Deus conosco neste momento, que maravilha, Espírito Santo vem confirmar vitória, vitória, vitória, aleluia, aleluia, Senhor, faz maravilha acontecer aqui hoje, glória e aleluia, confirma a bênção dos altos céus, Rei da Glória, Deus de poder, é muita bênção que o Senhor tem a derramar, aleluia, na vida do seu povo que está aqui conosco, pela live de oração, Senhor, glória a Jesus, aleluia, ah, Senhor, visita o pastor Samuel Dolor, a irmã Letícia, o Braia, o pastor Maicon Oliveira, sua esposa, seu filhinho, o pastor Joel, a Denilce, a Gabriele, visita o pastorado, o presbitério, a diaconado, os cooperadores, aleluia, presbítero Jessé da Glória, sua esposa, sua família, aleluia, o cooperador Jacir, sua família, ai, dona Vitória, aleluia, Senhor, o irmão Ailton, o irmão Lucas, sua família também, Senhor, glória a Deus, aleluia, aleluia, aleluia, presbítero Rodrigo Coelho e família, glória a Jesus, querido, o Leandro Ataíde também, os sua família, põe as tuas mãos de poder, Senhor Jesus, aleluia, aleluia, Ivan Medeiro, aleluia, em Biguaçu, derrama as bênçãos, aleluia, irmão Valdir, toda a família ali, Senhor, põe as tuas mãos, pastor Valdir, em Ponta das Canas também, toda a família, aleluia,

0: Augusto, aleluia, aleluia, Senhor, pelo sangue de Jesus, confirma a bênção, aleluia, pastor Silas também, a sua esposa, toda a sua família, o pastor Siriaco também, e família, aleluia, Deus de glória, pastor Lucas, que está também, aleluia, no curso, aleluia, aleluia, está cursando, aleluia, meu Pai, aleluia, oh glória, aleluia, Senhor meu Deus, aleluia, curso de formação, aleluia, pastoral, aleluia, oh glória, que benção, curso também do CFO de formação de obreiros, aleluia, aleluia, aleluia, Senhor da glória, aleluia, Rei da glória, oh meu Pai, os instrutores, os professores do CFO, Deus de glória, Deus de poder, que maravilha, Senhor, traz o povo logo mais à noite, aleluia, a dupla vai estar aqui, Senhor, aleluia, junto com equipes de apoio, aleluia, confirma a bênção, confirma o milagre, aleluia, será uma noite de bênção, vem para cá Florianópolis, vem para cá povo de Deus, o endereço de Deus, Avenida Mauro Ramos 184, é o endereço de Deus para a tua vida, nesta noite Deus tem uma palavra vindo direto do coração de Deus, aos nossos corações, profundas revelações, aleluia, conte a bênção, louvor, muita vitória, muita palavra, muitas bênçãos de Deus, logo mais daqui a pouquinho, às 19 horas, oh meu Pai, põe as tuas mãos, olha esta pessoa que entrou no propósito, no desafio, aleluia, aleluia, aleluia, oh meu Deus, os servos do Senhor, aleluia, aleluia, entraram em grandes desafios, Elias, Eliseu, aleluia, Davi indo ao encontro de Golias, plena convicção e certeza da vitória, e Davi levantou o estandarte da vitória, aleluia, Deus entregou o Golias na mão de Davi, e o povo de Israel glorificou o Senhor de pé, aleluia, usa também o teu filho presbítero Jessé da glória, vai prosseguir com os irmãos internauta, com os nossos ouvintes, em nome de Jesus.
1: Glória a Deus, Senhor Jesus, meu Deus e meu Pai. Graças damos, Senhor meu Deus, pela vida do teu servo, o nosso irmão, Senhor meu Deus, cooperador Romildo, ó Deus maravilhoso, Deus de poder. Graças te damos, Senhor meu Pai, nesta tarde maravilhosa, Senhor meu Deus, da vitória, Jesus. Ajuda, Senhor meu Pai, meu Deus, Senhor da glória, Deus poderoso, Senhor meu Deus. Ajuda, Senhor meu Deus, a cada irmão, a cada irmã, Senhor meu Deus, que está no propósito, que está no propósito de orar, Senhor meu Deus, pela sua família, pelo seu lar, meu Deus, pela sua parentela, ó Pai, em nome de Jesus, Deus poderoso, vai confirmando, Senhor, o milagre, Senhor, nesta noite, o milagre da vida, Senhor meu Deus, da bênção, da vitória, Senhor meu Deus e meu Pai, ajuda a cada um de nós, meu Deus, nesta noite, ó Pai. Obrigado, Senhor. Obrigado, meu Deus, pelas ricas bênçãos já recebidas das tuas mãos. Senhor, meu Deus, obrigado, Senhor, pela bênção da saúde, do fôlego de vida, Senhor, meu Deus, a qual o Senhor tem nos dado, tem concedido a cada um de nós, meu Pai. Meu Deus, os propósitos que os teus servos têm levantado em oração, em clamor, meu Deus. Confirma, Jesus, a vitória. Confirma, meu Deus, a bênção, bênção maravilhosa. Bênção do alto, Senhor, meu Deus, sobre a nossa vida, sobre a nossa família, Senhor, meu Deus, sobre os nossos familiares, ó Pai. Os nossos irmãos internautas, Senhor, do programa, a voz da libertação, Senhor, que junto conosco, ó Pai, estão num clamor, orando, pedindo, buscando, Senhor meu Deus, pela família, pelo lar, meu Deus e meu Pai, ajuda, Senhor, nesta noite, Pai amado, visita o Egídio, Senhor, Visita a irmã Guiomar, Senhor meu Deus, a irmã Juscelina, Senhor da glória, Deus poderoso, aviva a tua obra nesta noite, Senhor, fala aos nossos corações, Senhor, usa a tua serva, Senhor, a nossa irmã Cirlei, Senhor meu Deus, opera sobre a vida dela, abençoa os irmãos ouvintes, Senhor meu Pai, que estarão conosco, Senhor meu Deus, no propósito, Senhor, propósito esse, meu Deus, que estamos, Senhor, na oração, ó meu Pai, os irmãos que vão iniciar a poderosa campanha, as providências divinas, Senhor meu Deus, com unção e revelação, Senhor meu Deus, ajuda o teu povo, Senhor, envia o teu povo, envia os teus servos, obreiros da tua casa, para cooperar conosco, Senhor meu Deus, ó Pai amado, neste culto de terça-feira, Senhor, obrigado, Senhor, pela vida de cada irmão obreiro, Senhor, que está na tua casa, fazendo a tua vontade e o teu querer, meu Deus, realiza a obra, Senhor meu Deus, a obra maravilhosa, abençoa os ofertantes e os dizimistas, Senhor meu Deus, estende, meu Pai, a tua mão santa, abençoa nosso irmão Eliseu Franco, Senhor, a sua família, meu Jesus, meu Deus maravilhoso, visita o Leonardo Gomes, Senhor meu Deus, livra, Senhor meu Deus, dá o livramento, Senhor, vai alcançando Cícero, vai alcançando Ian, Senhor meu Pai, o Milton, Senhor, Jesus das causas impossíveis, Senhor meu Deus, entra com a tua mão poderosa, a tua mão de poder, meu Pai, em nome de Jesus, meu Deus, vem confirmar a tua grande vitória nesta noite, abençoa o teu povo, Senhor, que está na oração conosco, meu Pai amado, Deus maravilhoso, honra, meu Deus, a fé, o compromisso, meu Deus, de cada irmão, de cada irmã, Jesus, abençoa os membros da tua casa, Senhor meu Deus, os membros, Senhor meu Pai, Deus maravilhoso, oh Jesus amado, aquele que se encontra no leito de hospital, Senhor, no leito de enfermidade, Senhor meu Deus, vai visitando, vai alcançando, meu Pai, a tua vitória, Senhor, a tua bênção, vai alcançando, Senhor meu Deus, o milagre santo, Senhor meu Pai, Jesus, tem misericórdia, alcança, meu Deus, o livramento, Senhor meu Pai, alcança, meu Deus, a bênção no casamento, a bênção na saúde, meu Deus, a bênção no colégio, Senhor meu Pai, no trabalho deste irmão, no trabalho desta irmã, Senhor, meu Deus, realiza a tua santa e maravilhosa obra, Jesus, confirma, Deus, a tua vitória, em nome de Jesus, amém e amém. Amados irmãos, ouvintes do programa de rádio A Voz da Libertação, quem vos cumprimenta é seu irmão em Cristo, irmão Jessé da Glória. Deus abençoe os nossos irmãos que estão na live de oração, nossa irmã Guiomar, nossa irmã Juscelina, também o nosso irmão Eliseu, também o nosso irmão Egídio, o nosso irmão Leonardo, também pedindo oração aqui, né? Estamos clamando a Deus já no terceiro período, 17 horas. Estamos clamando até as 18. Esse é o clamor da campanha de oração. Da campanha de oração do mês de agosto. Agosto de oração. Feridos pelo processo, curados pelo propósito. Você que tem algo insolúvel, né, que não tem condições de resolver, já colocou na mão dos médicos e o médico já deu o diagnóstico de que tudo na tua vida é questão de tempo para que você venha partir. E Deus tem vitória para a tua vida. Deus tem um milagre para a tua vida. E é nesse propósito que nós estamos orando. Você está ferido pelo processo que você está passando. Mas vai ser curado pelo propósito que Deus tem para com a sua vida. Quero te convidar para você estar conosco nos cultos que acontecem aqui na sede estadual de Florianópolis. Os nossos cultos acontecem de segunda a sexta-feira em 4 horários. 9 horas da manhã, meio-dia, 14 e 19 horas. A cada momento, a cada culto, um servo, uma serva de Deus está aqui pregando a palavra de salvação. Em cada momento, em cada instante, um servo, um profeta, um servo de Deus está ministrando a palavra de salvação ao teu coração. E aos sábados e domingos, em três grandes horários, 9 horas, 14 e 19 horas. Lembrando a todos que neste próximo sábado teremos então a confraternização, o aniversário de 32 anos da nossa Fundação Reviver, o braço assistencial das igrejas Pentecostal Deus e Amor. Quem estará ministrando a palavra de Deus será o nosso irmão Diácono Oséias, responsável pelo campo de Biguaçu, e também a nossa irmã cantora Ângela Gonçalves, da MC Music, vai estar louvando a Deus a mensagem cantada ao teu coração. Então eu te convido para você estar conosco neste grande evento de culto que vai acontecer sábado próximo, 29 de agosto, às 18 horas. Que Deus abençoe a sua vida, Deus abençoe o seu lar. Você que quer ofertar na casa de Deus, temos aqui no nosso vídeo, pelo Instagram e também pelo Facebook. E o YouTube também reproduz a nossa voz sem a imagem, mas também tem a chave Pix. A chave Pix é onde você pode fazer a sua contribuição, sua oferta de gratidão a Deus. Você pode tomar nota 43-208-040-1000 ao contrário 36, é a nossa chave Pix da Igreja Pentecostal Deus e Amor. Você faz a sua oferta de gratidão a Deus e envia o seu comprovante para o 48-3207-8283. 48-3207-8283. Você envia também, juntamente com o seu comprovante da sua oferta de gratidão, o nome da sua família, o propósito em qual você quer que nós oramos, e nós vamos estar clamando aqui às 22 horas também, teremos oração, ao prosseguimento de agosto de oração. Estaremos aí na continuidade às 22 horas. Que Deus te abençoe, amados irmãos, que Deus abençoe a sua vida, o seu lar, a sua família, que Deus possa concretizar a tua vitória o quanto antes na tua vida, o milagre de Deus. Vem estar conosco hoje à noite, nossa irmã Cirlei vai estar pregando a palavra de Deus, e semana que vem, no dia 1º de setembro, estaremos entrando num propósito de campanha sete terça-feira das providências divinas com unção e revelação. Eu e nosso irmão Jacir estaremos pregando a palavra de Deus e até mesmo entoando louvores ao Rei Todo-Poderoso, o nosso Salvador Jesus Cristo. Então te convidamos a esse convite mais do que especial, hoje, terça-feira dos vencedores. Que Deus te abençoe, que Deus te aguarde e te livre. Uma ótima noite, daqui a pouco mais oração, meia-noite até a uma, temos o propósito, 21 dias de oração. Servo de Deus, pastor Samuel Dolor, juntamente com toda a equipe, estão num clamor incessante às 21 dias de oração, durante a madrugada da meia-noite a uma hora da manhã. Que Deus te abençoe, amados ouvintes, amados irmãos, fiquem todos na paz do Senhor Jesus.

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Salvador Jesus Cristo esteja sobre a sua vida. Seja muito bem-vindo, seja muito bem-vinda. Você está nos canais oficiais da Igreja Pentecostal Deus e Amor. Nós estamos aqui para a oração do entardecer. Esse quem fala com você é o seu irmão em Cristo, Diácono Douglas Almeida. Eu quero orar por você e com você. Já quero convidar você também a compartilhar esta live, você que está nos acompanhando através do YouTube, Facebook, Instagram, já vai compartilhando essa live para que mais pessoas sejam alcançadas pelo poder de Deus através da oração. E você que está no programa Voz da Libertação, seja muito bem-vindo. Será uma tarde, um momento de oração marcado pelo poder e também pela glória de Deus. Já vai também mandando os seus pedidos de orações. É você que tem uma causa difícil, uma situação ao qual está te preocupando. Eu quero interceder pelas suas demandas. Eu quero orar por você. Bom, sem mais delongas, vamos lá. Vamos à oração, porque eu tenho a certeza, Deus fará grandes maravilhas através do nosso clamor em nome de Jesus. Vamos falar com Deus? Oremos a Deus, o nosso Pai. Soberano Deus e eterno e querido Pai, Pai de nosso Senhor e Salvador, Jesus Cristo de Nazaré. Mais uma vez, ó Deus, diante da Tua presença que é bendita e também poderosa, eu me coloco em oração aqui nessa tarde, ó Pai. Eu quero agradecê-lo pela vida desse irmão ouvinte, pela vida desse irmão internauta. Ah, Pai, que conosco, ah, Papai, se coloca diante da Tua face em oração. Nesse momento quero também pedir ao Senhor perdão, perdão pelas minhas falhas, perdão pelos meus erros, perdão pelas minhas transgressões, ó Pai. Reconheço o quão dependente eu sou da Tua graça, o quão dependente eu sou do Teu favor, e que nessa tarde o Teu nome venha a ser glorificado uma vez mais. Quero deixar diante do Teu altar cada pedido de oração, sim, pedidos de orações das demandas mais variadas, causas difíceis, causas impossíveis, situações extremas. Senhor, eu deixo perante a Tua presença aqui agora, pedindo que o Senhor venha solucionar causas impossíveis, que o Senhor venha solucionar, ó Pai, pela Sua infinita graça, que haja uma intervenção da Sua parte e que o nome do Senhor seja glorificado. Quero orar pelas pessoas que estão enfermas, pessoas que, ah, Papai, receberam um diagnóstico ao qual o médico disse que essa enfermidade é uma enfermidade para a morte. Essa pessoa que recebeu o diagnóstico e desde a notícia ela se deprimiu, ela se contristou, ah, Papai, e se encontra, ó Deus, tão cabisbaixa. Senhor, vai estendendo as Suas mãos nessa tarde. Vai fazendo o que nós não podemos fazer. Vai realizando o que nós não podemos realizar. E que o nome do Senhor, meu Pai, diante desta enfermidade, Senhor, venha ser glorificado. Que essa enfermidade não resista o poder que há no Teu nome, Senhor. Que esta enfermidade bata em retirada, em nome de Jesus. Toma nas Suas mãos, nesse momento, ó Pai, essa pessoa que está internada, essa pessoa que está na UTI, essa pessoa que está na CTI, essa pessoa que está, ó meu Pai, lutando pela vida. Sim, essa pessoa que está em um coma induzido, esta pessoa que está, ó meu Pai, respirando,
com ajudas de aparelhos, meu Pai, ao qual, ó Deus, a sociedade, ou melhor, ao qual a família, Senhor, já não sabe mais o que fazer, mas nós colocamos diante da Tua presença, porque o Senhor é o Deus das causas impossíveis. Nada é difícil ou impossível para o Senhor. O Senhor é aquele que opera. O Senhor é aquele que realiza um milagre. Ah, Pai, foi assim na vida de Lázaro. Sim, para muitos o Senhor havia se atrasado. Mas na verdade, ah, Papai, o Senhor havia chegado no tempo ao qual o Senhor mesmo estabeleceu para que o Seu nome fosse glorificado. E eu creio que pessoas que estão enfermas agora, que estão pedindo a cura, que estão pedindo a restauração, que estão pedindo um milagre, pessoas que já oraram, já fizeram campanha e ainda não tiveram êxito nessa causa, Senhor, eu creio que só mais um pouquinho e o Senhor vai manifestar o Seu poder. Não porque nós, ou porque o Senhor tem a obrigação de fazer, mas por causa da Sua graça, por amor do Teu próprio nome, Deus. Porque o Senhor é um Deus que zela pela Sua palavra para cumprir. E por amor do Senhor mesmo. O Senhor é esse Deus que faz, que realiza e que muda. Que muda a situação, que muda o decreto. E eu creio, Senhor. Eu creio, meu Pai, que nessa tarde, Senhor, pessoas que foram sentenciadas à morte, diante do diagnóstico desta enfermidade tão severa. Pessoas que, ah, Papai, os medicamentos, o tratamento com medicamentos não tem surtido nenhum tipo de efeito positivo. Pessoas que, Senhor, já foram submetidas a tantos procedimentos médicos, ó Pai, na esperança de uma cura, de uma restauração, mas nada aconteceu. Eu creio, Pai, que esta enfermidade, Senhor, é para a Tua glória. Eu creio que esta situação é para que o nome do Senhor seja glorificado. Por isso, eu apresento ao Senhor essa situação, esse quadro clínico, ó Pai. Sim, o estado físico, o estado psicológico, ah, Pai, desta pessoa que está acometida, Senhor, por este mal, por esse desgaste, ó Pai, físico, emocional e psicológico. Estende as Suas mãos e faz o que nós não podemos fazer. Faz um milagre, Pai. Eu deixo diante do Seu altar também aqueles que estão pedindo oração. Oração essa que diz respeito, ah, Pai, à libertação. A libertação de um filho, a libertação de um sobrinho, a libertação de uma filha, a libertação de um ente querido, de um pai, de uma mãe, de um tio. Sim, eu oro para que, ó Deus, esta pessoa seja totalmente liberta. Sim, que ela não dependa mais de nenhum tipo de substância ilícita. Que ela não dependa mais, ó Pai, ah Deus, de nenhum tipo de substância. Ah, Papai, para se sentir bem, para poder, ó Deus, até mesmo dormir, sem, traga sobre ela a libertação total. Esta pessoa que está lutando, meu Pai, contra o alcoolismo, contra o tabagismo, contra as drogas ilícitas, meu Deus. Oramos pela libertação total. Oramos pedindo ao Senhor que a mão bendita e poderosa do Senhor seja manifestada, ó Deus, trazendo curas, trazendo libertações, ó Pai, e que esta pessoa nunca mais dependa de nenhum tipo de química e desfrute
da paz que excede todo o entendimento. Sim, a paz que só o Senhor pode dar. Senhor, que nessa tarde os espíritos opressores batam em retirada. Sim, esses espíritos que muitas vezes oprimem a vida de tantas pessoas e aprisionam elas em muitos vícios, em muitos deleites, ó Pai, carnais que são contrários à Tua Palavra. Oramos para que esses espíritos imundos batam em retirada diante do Teu nome, Jesus. Diante do Teu nome, Deus vivo, Deus verdadeiro, Deus de poder e glória. Eu creio, Senhor. Eu creio, meu Pai. Eu creio na vitória, eu creio no milagre, eu creio na providência divina. Ah, Senhor, vai libertando, vai restaurando esta pessoa que a sociedade diz que não tem jeito. Os poderosos disseram que não tem solução, mas o Senhor é aquele que restaura, o Senhor é aquele que levanta, o Senhor é aquele, ó Pai, que faz, Senhor, nova todas as coisas. E eu quero pedir, meu Pai, vai levantando, levanta do pó, levanta do monturo, sim, dá um banho de graça, dá um banho de misericórdia, Senhor, porque o Teu Evangelho, Senhor, o Teu Evangelho é poderoso para, ó Deus, transformar o mais vil pecador. Sim, o Teu Evangelho, meu

Ah, Pai, hoje, nesse exato momento, mediante a fé professada, o arrependimento, ó Deus, e a confissão dos pecados mediante a fé em Jesus. Sim, é acessível, o novo nascimento está disponível, basta crer em Jesus, basta professar o seu nome, se arrepender e se converter dos seus maus caminhos. Nós oramos, Pai, para que na vida de muitos que ainda não viveram essa experiência, essa realidade venha a ser manifestada. Quantas mães estão de joelhos agora, quantos pais estão clamando ao Senhor agora, juntamente comigo, meu Deus. E eu creio que o milagre da salvação, o milagre da libertação já está sendo, sim, manifestado. Esta pessoa, ah, papai, será livre, será liberta das correntes, das algemas, dos grilhões, ao qual o pecado, ao qual o mundo, ao qual Satanás e seus demônios haviam colocado sobre ele e sobre ela. É, Pai, confirma a obra da salvação. Pai, honrando a fé desta mãe, a fé deste pai, esse propósito que foi, ó Deus, colocado diante do Senhor, mediante a fé. Ah, Deus, age. Ah, Deus, opera. Ah, Deus, manifesta o seu poder e também a tua graça. Eu creio, meu Deus, eu creio, meu Senhor, que os seus ouvidos não estão agravados para que o Senhor não possa nos ouvir. Pelo contrário, eles estão atentos à nossa oração, eles estão atentos ao nosso clamor, eles estão atentos à nossa súplica. Logo, as suas mãos, Senhor meu Deus, como diz a Escritura, estão, sim, estendidas para poder salvar. E eu creio, meu Pai, que vidas estão sendo impactadas agora, alcançadas pela tua graça, sim, convencidas pelo teu Espírito Santo da necessidade, ó Pai, de se posicionar em obediência perante a tua face, perante a tua presença, ainda que, ó Deus, as adversidades, os obstáculos, as barreiras e muralhas, meu Deus, se levantem contra a vida dele, contra a vida dela. Deus, na tua presença, podemos todas as coisas, porque o Senhor é aquele que nos fortalece, o teu Espírito é aquele que nos dá sustentação, e a tua palavra é aquela que traz sobre nós o firme fundamento. E nessa tarde, meu Deus, eu quero orar não só por aqueles que precisam de libertação, não só por aqueles que precisam da cura, não só por aqueles que precisam viver a experiência do novo nascimento, mas eu quero orar também pela igreja do Senhor, esses que já viveram a experiência do novo nascimento, que nasceram das águas e nasceram também do teu Espírito, e tem, ó Pai, dia após dia, carregado e tomado sobre eles mesmos a cruz e seguindo ao Senhor, tem caminhado. Pai, continua fortalecendo esse irmão, continua fortalecendo esta irmã, porque muitas vezes, ó Pai, enfrentamos na caminhada, ó Deus, ataques, ciladas, emboscadas por parte do inimigo. Sim, ele luta para tentar

0: nos abater, para tentar nos tirar do propósito, meu Deus. E quantos retrocederam, quantos voltaram para trás, mas nós oramos, meu Pai, para que nesse momento de oração, o revestimento necessário com a Tua armadura, ó Deus, seja mais uma vez manifestada sobre a vida desse cristão. É, meu Pai, que o Teu Espírito Santo traga sobre ele, traga sobre ela o revestimento com a Tua armadura, meu Pai. Ah, Papai, para que ele, para que ela, para que nós como igreja possamos, ó Deus, batalhar, guerrear, ah, Pai, a guerra que é contra, ó Deus, os principados e potestades, dominações e hostes espirituais da maldade. Sim, fortalece esse irmão na graça, fortalece essa irmã na graça, ó Deus, ó Pai, ajuda-nos, ah, Pai, a exercitar a nossa fé, sim, por meio das orações, por meio dos jejuns, por meio da meditação na Tua palavra, por meio, ó Deus, de uma vida espiritual saudável, sim, nutrindo a nossa alma, ó Deus, com o alimento espiritual, que é a Tua palavra, Senhor. Ajuda-nos a nutrir, sim, Papai do céu, por meio do santo culto, ah, Pai, que é oferecido ao único que é digno de ser adorado. Sim, meu Pai, ajuda-nos, ah, Senhor, a estarmos em comunhão uns com os outros, e também com o Senhor, ó Jesus Cristo, porque só assim, meu Pai, o Teu sangue, conforme diz as Escrituras, nos purificará de todo pecado, sim, vai abençoando, vai derramando sobre nós mais desta virtude, mais desta comunhão, mais desta graça, ó Pai, proveniente do Teu Espírito. Toma nas Suas mãos a nossa liderança, sim, a vida da nossa irmã presidente mundial, Irene Miranda, a nossa irmã vice-presidente mundial, Débora Miranda, pastor Lorival de Almeida, presbítero Davi Miranda Neto, e toda a diretoria, meu Pai, não só deliberativa, como também executiva, o corpo de obreiros, ó Pai, o ministério geral, abençoa de uma maneira esplêndida e gloriosa, confirmando, meu Deus, as Suas bênçãos, os Seus milagres, ó Pai, para o Teu louvor e para a Sua glória. É o que pedimos e já Te agradecemos, em nome de Jesus. Que Deus abençoe, querido irmão internauta, e também querido irmão ouvinte, você que orou juntamente comigo. Eu quero fazer nesse momento um convite muito mais do que especial. Eu quero convidar você que ainda não reconheceu Jesus como seu único e suficiente Salvador. Você também que está afastado dos caminhos do Senhor, chegou o momento de você reconciliar-se com Jesus. Faça comigo a oração de confissão a Deus, repetindo as seguintes palavras: Senhor Deus e Pai, a minha vida eu entrego nas Tuas mãos. Peço perdão pelos meus pecados. Reconheço que sou um pecador e deposito a minha fé inteiramente na pessoa bendita de Jesus Cristo. E creio que a Sua morte e a Sua ressurreição foram e são suficientes para me reconciliar com o Pai e me dar direito à vida eterna. Confirma a Tua bênção ó Pai, na minha vida, em nome de Jesus. Amém. Anote os nossos endereços ao qual você pode mandar a sua mensagem, você que aceitou a Jesus, você que reconciliou-se. Nós temos uma equipe que vai te dar todas as orientações necessárias. O e-mail é queroaceitarjesus@ipda.com.br ou WhatsApp DDD 11 9 5094 46 45. Entre em contato e será um prazer te receber na família da Igreja Pentecostal Deus e Amor, a família de Jesus, o povo de Deus. É, se você não pode estar congregando aqui na nossa sede mundial, procure uma de nossas igrejas pentecostal mais próxima da sua casa. Diga ao pastor local que você aceitou Jesus, que você reconciliou. Ele vai dar a você as orientações necessárias para te instruir, para que você cresça cada dia mais em relacionamento, em intimidade com a pessoa bendita de Jesus. Eu vou ficando por aqui. Esse, quem orou com você e por você, foi o seu irmão e amigo, Diácono Douglas Almeida, diretamente aqui dos estúdios da nossa sede mundial, Central de Produções Internacional, aqui mesmo em nossa sede, também conhecida como Templo da Glória de Deus, localizada aqui mesmo na Avenida do Estado, 4568, bairro da Liberdade. Eu vou ficando por aqui. Você que está no YouTube, você pode migrar para o canal Direto com Deus. Por meio dele, nós temos 24 horas de oração. Você que está no programa Voz da Libertação, você vai permanecer com a nossa programação, que foi preparada com muito carinho para que a sua vida seja acrescida em fé. Que Deus abençoe. Fique na paz do Senhor Jesus. Se Deus nos permitir, em uma outra oportunidade, a gente volta. Fiquem todos com Jesus.
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4: 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Eu congrego na sucursal do Jardim Dona Benta. Eu tenho vindo às quarta-feiras do Grande Mover de Deus e eu tenho visto que o Senhor tem manifestado grandemente o seu poder, a sua misericórdia sobre todos aqueles que têm comparecido. Você é o meu convidado especial para estar vindo também receber do Senhor a sua bênção.
5: A paz do Senhor, meus irmãos. Meu nome é irmã Vera, estou aqui na sede mundial. Se você quiser receber a sua bênção, venha também. Venha ouvir a palavra de Deus e sair daqui cheia do poder e da graça do Senhor. Estou fazendo a campanha aqui dia de quarta-feira, é o mover de Deus na sua vida. Venha aí, Deus também vai fazer o mover na sua também, em nome de Jesus.
6: Chamo Aurelino, sou de Carapicuíba. Todas as quarta-feiras estou aqui com as caravanas e recebi muita bênção, em nome de Jesus. Convido a todos para vir para a caravana. Que aqui está a benção. Você que está me ouvindo, venha também para a sede mundial aqui, Avenida do Estado, 4568. Seja bem-vindo, que aqui a benção é certa, em nome de Jesus.
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1: A paz do Senhor Jesus, família Reviver, que alegria imensa mais uma vez estarmos aqui juntinhos nesse dia de hoje, dia que o Senhor nos abençoou para vivermos as suas promessas. E esse é o nosso Informativo Reviver, esse programa de todos os dias. Muitíssimo obrigado. Que Deus abençoe a sua vida por me receber na sua casa, por me deixar entrar, fazer companhia, ficar aí pertinho da sua família, dos seus entes queridos, das pessoas que você ama. Eu sei que tem gente que coloca, inclusive, pro bairro todo ouvindo, não é? Então, muito obrigado por esse carinho todo e vamos seguindo junto no nosso programa de todos os dias.
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1: Você já parou para pensar no quanto Deus tem sido bom para você? O quanto Ele tem cuidado da sua vida, da sua família? E quantas vezes, até sem você saber, Ele deu livramento? Quantas vezes Ele guardou de situações em que você nem esperava? E às vezes as coisas parecem no acaso, não é? Às vezes parece coincidência, como dizem por aí. Mas para aquele que vive o amor de Jesus Cristo na sua vida, com a sua vida na presença de Deus, não existe acaso. Não existe. A nossa vida, ela é projetada por Deus. Ele planeja para nós uma vida diferenciada. E nós procuramos entender essa vida que Ele nos planejou, já desde antes de existirmos, de nascermos, né? Aí, através das Escrituras, através da Palavra de Deus, Ele vai definindo ali, de acordo com as instruções que Ele vai dando para os profetas, para os sacerdotes, não é? Para os libertadores que vieram, né? Até em Jesus Cristo, Ele vai dando orientações de qual é o desejo dEle para nós, qual é a estratégia de vida dEle para nós. Cabe a nós, é claro, decidir se queremos viver a vontade de Deus ou não. Eu sei que tem muita gente que diz assim, as coisas são do jeito que são porque era a vontade de Deus. Já ouvi isso, inclusive de crentes, tá? Na verdade, assim, a palavra de Deus, ela nos ensina o seguinte, que os planos são nossos, mas a aprovação ou não é de Deus. Então, não é porque você está vivendo no errado, estou vivendo no errado porque esse era o plano de Deus para a minha vida. Estou vivendo o pecado porque esse era o plano de Deus para a minha vida. Não, o plano de Deus nunca foi o pecado, o plano de Deus nunca foi o erro, o plano de Deus nunca foi dor, nunca foi sofrimento. Tanto que a Bíblia nos fala que Ele fez um jardim, e nesse jardim reinava a paz, de tal forma que a presença do Senhor estava ali constantemente. Mas os atos errados do homem, né, a falta de obediência do homem, fez com que tudo viesse a ruínas, de tal forma que chegou até nós a morte. Não tínhamos a morte antes, ela veio com o pecado. E o Senhor, Ele nos ensina que obedecer a Deus não é uma opção. Tem que ser pontual, obedecer a Deus, fazer a vontade de Deus. Uma vez uma pessoa falou assim para mim, eu ainda não sei qual a vontade de Deus para minha vida. Deus ainda não falou para mim qual a vontade dele para minha vida. Falei, como assim? A vontade de Deus para a nossa vida, ela é traçada para nós, né? Desde que nós nascemos, e a vontade de Deus, ela é perfeita. A vontade de Deus é que sejamos obedientes, que vivamos aquilo que Ele traçou para nós. E o viver aquilo que Ele traçou para nós é construir em nós um caráter diferenciado, um caráter grato, um caráter que sabe dividir o que tem, que não se torna uma pessoa usurpadora, né? Que vai usurpar por causa de um cargo, por causa de um nível social, por causa de uma classe social, usurpar de ser melhor do que os outros, não é? A vontade deles é que vivamos como pessoas que tem humildade, que foi criado por um Criador que vive o bem. Então, a vontade dele é que nós vivamos o bem. Sempre foi essa a vontade de Deus. Então, nunca se questione qual a vontade de Deus. A vontade dele é que você seja obediente, que você aprenda a viver uma vida diferenciada, mesmo com tantas atrocidades que acontecem nesse mundo. E é por isso que nós, das instituições Reviver, diariamente procuramos, né, inclusive através deste programa, trazer esta consciência para as pessoas. Viver a vontade de Deus não é só mudar as suas vestes, né, o seu corte de cabelo, né, sua maneira de se vestir, a sua maneira de se portar. É uma mudança que ela acontece de dentro para fora. É trazer para fora, é externar aquilo que o seu interior sente. E o seu interior, ele tem que ser um interior grato. Então, Jesus morreu na cruz do Calvário por mim. Como eu posso ser grato? Você pode ser grato amando a Deus sobre todas as coisas e ajudando a quem precisa. Você pode ser grato a Deus dizendo para Ele muito obrigado pelo pão que o Senhor me dá diariamente, né? Existe aí uma oração de gratidão, que é a oração do Pai Nosso, que o Senhor nos ensinou. E o Senhor nos ensina a sermos gratos em palavras e em atitudes. Atitudes. Então, não adianta nada eu vir aqui e dizer, Senhor, eu amo meu irmão, eu amo a minha irmã como a mim mesmo. Mas está sabendo que ele está passando fome lá e não fazer nada por ele. Está sabendo que a situação dele está precária, está passando por, tá enfermo, não tem dinheiro para comprar o remédio, não tem nada que... A situação está cada vez pior e ninguém se move em favor daquela pessoa. Então, como que eu vou ser uma pessoa grata se eu só de lábios digo, ah, obrigado pelo meu pão de cada dia, obrigado pela providência do Senhor, eu estou grata ao Senhor, mas eu não tomo uma atitude. Então, é uma gratidão de palavras. E muitas vezes, preste bem atenção, na nossa casa, inclusive com quem é pai sabe muito bem, que as nossas atitudes falam muito mais do que as nossas palavras. Às vezes nós falamos, não é por muito falar, diz a palavra de Deus, que nós seremos ouvidos, não é? Não é por muito falar, mas se nós temos a atitude certa, que se encaixa com aquilo que nós queremos, o objetivo que nós queremos alcançar, pode ter certeza, nós podemos mudar uma sociedade, nós podemos mudar uma família, nós podemos mudar uma igreja, nós podemos mudar qualquer situação, desde que alguém tenha aí esta atitude diferenciada que faça com que aconteça ali uma revolução, né? Eu tenho um exemplo tremendo, maravilhoso, que eu gosto muito de usar, que é o exemplo do rei Davi. Então, estava ali de um lado, né, num morro, num monte, o exército inimigo, no outro monte, o exército de Israel. Os soldados todos, no meio tinha um vale. Os soldados todos acamparam daquele lado e ninguém viu de longe, né? Os gigantes, né? Que não era um gigante, haviam gigantes, havia mais gigantes ali. Dizem, não tem comprovação histórica, mas existem aí alguns traços arqueológicos que hoje já estão surgindo, que afirmam que na época eram quatro gigantes, né? O maior de todos foi o que afrontou Davi, mas haviam outros ali no meio. E o gigante está lá afrontando. E ali, então, um exército de homens, e homens de porte mesmo, de guerra, e aquele exército, ninguém tem ali uma atitude de ir. Mas Davi vem lá, que é menininho, né? Cheio de coragem, cheio de fé, porque ele tinha mais fé do que qualquer coisa. A palavra de Deus diz que, de acordo que ele ia ali andando, ele foi tirando a armadura que ele estava, porque era grande demais para ele. E ele estava no alto, ele foi encontrar seus irmãos no alto, e ele tinha que, para encontrar o gigante, ele tinha que descer. Então, eu até imagino a cena, ele descendo e soltando aquelas armaduras. Mas a arma que ele precisava, ele não deixou vacilar. Aquela crença, confiando em Deus. E aí, resultado final, bastou um homem de coragem para mudar a história de Israel. Tanto que a palavra de Deus deu tanta honra a ele ali, que o próprio Deus deu tanta honra pela sua atitude de coragem, que ele diz, esta guerra não será de Israel, mas será tua. E ali foi quando, então, Davi foi aclamado ali pelos seus, porque existe até um salmo que diz o seguinte, que Saul conquistou batalhas, mas que Davi conquistou milhares e outras tantas coisas. Por quê? Porque a honra foi dada a Davi. Então, é a mesma coisa. Basta uma pessoa de atitude para poder mudar a história de uma comunidade, de uma família, uma história diferenciada. Esta pessoa pode ser você. Você pode hoje começar a mudar a história de vida de alguém que precisa da sua ajuda. Você pode começar a mudar a história de vida de uma criança. Você pode começar a mudar a história de vida de um idoso. Você pode começar a mudar a história de vida de uma comunidade, porque nós estamos lá no sertão do Nordeste, furando poços e levando água para esta comunidade. Nós estamos lá levando kits escolares para estas crianças serem alfabetizadas, levando dignidade para aquele povo. E você pode hoje, aí, da sua casa mesmo, começar a mudar a sua história e a história de alguém. Preste atenção como você faz.
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1: E como este programa é um programa que espalha amor, espalha alegria, não é? Espalha paz, felicidade. Eu convido vocês mesmos, venham juntar-se a nós, venham fazer parte desse povo feliz. Mas que povo feliz é esse, mãe Eliana? É um povo que tem um coração solidário. E aprendeu que dividir o que tem é prazeroso. Olha, isso não fica só em palavras, não. É comprovado cientificamente que ajudar ao próximo libera os hormônios da felicidade. Endorfina, dopamina. E estes hormônios da felicidade vão te dar uma satisfação. Outro dia, inclusive, vendo lá uns vídeos na internet, eu vi um comentário que achei interessante de certa forma, que foi aí, né, da crença espírita, uma líder falando o seguinte, apareceu esse vídeo para mim e ela falava o seguinte, que não tem nada, ela dizia isso, não tem nada que eles trabalhem mais do que a beneficência, tá? Não tem nada que eles trabalhem mais do que a beneficência. Porque a beneficência que eles trabalham ali é uma forma, inclusive, de uni-los. E eu pensando justamente isso, porque o nosso povo da Igreja Pentecostal Deus e Amor se tornou mais unido com as instituições Reviver. Se tornou um povo mais de uma linguagem única, posso assim dizer. Porque quando nós chegamos nas nossas igrejas, né, e vemos lá os cartazes, as irmãs de verde, tem criança e tem adulto, ou com a camiseta da fundação, e tem. Eu já vi até lá na África, tem pessoas que os filhos vêm fazer o seminário aqui, compra as camisetas e leva lá para os seus familiares lá na África. Então é uma linguagem de amor. E é isso, as instituições Reviver se tornaram essa linguagem de amor do nosso povo. Então, é aquela coisa, sabe? Não preciso sequer, né, conversar com aquela pessoa para saber que aquela pessoa é uma pessoa beneficente. Basta eu ver ela com uma camiseta Não preciso conversar com o pastor para saber que ele é um pastor que realmente abraça a beneficência. Eu chego na igreja dele, já tem lá, se tem lá uma faixa, um cartazinho, alguma coisa lá, eu já sei que ele é um pastor que realmente abraça a causa. E a linguagem muda. A linguagem muda, porque aí eu já começo a conversar sobre a beneficência. Eles querem mostrar o que eles estão fazendo, o que eles têm lá, né, para poder preparar cestas básicas. E aquilo se torna um ambiente tão gostoso. É um ambiente onde nós começamos a dar risada. Existe ali um algo espiritual muito forte que move essa área da beneficência juntamente com a igreja. É muito forte mesmo. Por isso que eu entendo vários livros da Bíblia aqui em que realmente essa parte é tão importante. Inclusive, né, nós temos aqui, né, o Velho Testamento, um exemplo total aqui dos judeus. Os judeus têm isso muito forte entre eles, né, de ajudar uns aos outros. Então, isso faz com que nós tenhamos aí esta visão realmente de que realmente compartilhar, né, dividir o que nós temos traz alegria para o nosso coração, com toda certeza. Se você ainda não está fazendo isso, ó, está perdendo de ser uma pessoa feliz. Está perdendo de sentir essa alegria do Espírito, de sentir essa alegria de saber que você fez alguém feliz hoje no seu dia. Então venha juntar-se a nós, venha fazer parte, se ofereça na sua igreja, em todas as cidades que tem Igreja Pentecostal Deus e Amor, tem trabalho também das instituições Reviver. Faça a sua parte, porque as demais coisas o Senhor fará por você. Vamos seguindo? E agora é hora de lermos a palavra. Palavra de sabedoria, naquele nosso momentinho aqui em que usamos a palavra de Deus. Estamos num período de salmos aqui, de meditarmos nos salmos. Usamos para que essas palavras sejam reflexivas na nossa vida. Eu já comuniquei, então, até inclusive aqui, que os salmos acontece o seguinte: os judeus, eles têm a prática de orar os salmos, eles veem os salmos como oração. E quando nós também criamos esse hábito, né, nós temos inclusive Salmo 91, alguns salmos, que Salmo 23, né, isso nós trazemos dessa tradição judaica, porque são orações realmente. Então vamos lá? E hoje vamos ler o Salmo 1º, que diz o seguinte: bem-aventurado o homem que não anda segundo o conselho dos ímpios, nem se detém no caminho dos pecadores, nem se assenta na roda dos escarnecedores. Antes tem o seu prazer na lei do Senhor, e a sua lei medita de dia e de noite. Pois será como árvore plantada junto a ribeiros de águas, a qual dá o seu fruto no seu tempo. As suas folhas não cairão, e tudo quanto fizer prosperará. Não são assim os ímpios, mas são como a moinha que o vento espalha. Por isso, os ímpios não subsistirão no juízo, nem os pecadores na congregação dos justos, porque o Senhor conhece o caminho dos justos. Porém, o caminho dos ímpios perecerá. Esse salmo é um salmo muito belo, porque ele fala sobre a vida daquele que tem a sua confiança no Senhor, né? Os salmos geralmente falam sobre isso, sobre confiar no Senhor, sobre entregar os seus caminhos no Senhor, sobre o prazer de servir a Deus. Isso para mim é muito forte. Isso eu consigo ver em cada salmo que eu leio, o prazer de servir a Deus, mesmo em momentos difíceis, mesmo em momentos adversos, mas esse prazer de estar na presença do Senhor e saber que o Senhor é aquele que cuida, é aquele que vai nos valer, isso não tem, às vezes me falta até palavra para conseguir, né, explicar, porque não tem preço, não tem preço. Quando nós, em alguns momentos, estamos, né, passando aí por situações que são muito difíceis para nós, e preste bem atenção aqui no versículo 4, por exemplo, ó. Não são assim os ímpios, mas são como a moinha que o vento espalha. Ou seja, os ímpios, no momento da adversidade, no momento da dor, do aborrecimento, eles não conseguem sentir paz. Eles não conseguem sentir o cuidado de Deus. Eles não conseguem manter a sua confiança. Eles se perdem, são como a moinha que o vento espalha. Exatamente por isso. Porque eles não conseguem manter aquele propósito, eles não conseguem manter os seus objetivos, eles se perdem nas suas dores, nos seus medos, eles se perdem nas suas angústias e não olha para o alto. Então, tudo se torna o quê? Vento, né? E aqui já vem seguida, aqui no versículo 5, que diz o seguinte: por isso os ímpios não subsistirão no juízo, nem os pecadores na congregação dos justos. Por quê? Porque aquele que não tem a sua confiança no Senhor não consegue permanecer. Quando vem a aflição, quando vem a luta, ele se desespera e ele se perde no meio do caminho. Mas aquele que confia no Senhor, ele permanece fiel, ele permanece na posição em que Deus lhe escolheu para ficar. E ele vai cumprindo o desígnio de Deus para a sua vida, até que venha o juízo de Deus e seja validada a sua salvação em Jesus Cristo. Viver neste mundo não é fácil. Viver as atrocidades dessa vida é muito difícil. Cada dia nós precisamos, como Davi, matar também um urso, um leão e até gigantes. Mas se nós confiarmos no Senhor, assim como ele confiou, nós vamos conquistar, na coragem que o Senhor nos dá, aquilo que Davi conquistou: a vitória, a honra e a glória para o nome do Senhor Jesus, que será lembrado enquanto a nossa história for contada nesta vida. Testemunharemos da nossa bênção nas mãos do Senhor. Este é mais um finalzinho do nosso informativo Reviver. Muitíssimo obrigado mais uma vez. Que a bênção do Senhor esteja sobre a tua vida e a tua casa esteja guardada nas mãos do Senhor. E os filhos dos seus filhos colherão os frutos da bênção de Deus que você está plantando hoje. Até a próxima, se Deus quiser, em nome do Senhor Jesus.
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2: E processos que ela está fazendo para obedecer ao ECA digital, especificamente no que se refere a lidar com denúncias.
3: Microempreendedores individuais podem prestar serviços a órgãos vinculados à administração federal.
4: São atividades, serviços como manutenção e pequenos reparos. Natália Koslick.
5: Nesta terça-feira foi publicada no Diário Oficial a atualização de dois editais que acrescentam 136 tipos de serviço à plataforma Contrata Mais Brasil.
3: Mês da gestante reforça a importância do pré-natal desde os primeiros sinais da gravidez.
4: Cuidados com a saúde da mãe e do bebê começam ainda no início da gravidez. Graziele Bezerra.
6: O pré-natal é o passo mais importante para uma gravidez saudável, tanto para a mãe quanto para o bebê.
3: Hoje, na apresentação da Voz do Brasil, eu, Luciana Vasconcelos e Luciano Seixas.
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3: A empresa ByteDance, controladora da rede social TikTok, foi multada em 153 milhões de reais por não garantir segurança de dados de crianças e adolescentes.
4: Entre as irregularidades apontadas pela Agência Nacional de Proteção de Dados estão o vazamento de informações e o direcionamento de publicidade a esse público.
3: A controladora da TikTok se comprometeu a fazer mudanças.
7: A decisão é resultado de um processo de fiscalização que identificou irregularidades nas duas formas de acesso ao TikTok, com e sem cadastro. Segundo a ANPD, Agência Nacional de Proteção de Dados, a plataforma tratou dados de crianças e adolescentes sem uma base legal adequada e não adotou medidas suficientes para impedir esse tratamento e o cadastro desse público, explica Fabrício Guimarães Lopes, superintendente de fiscalização da ANPD.
8: É um processo longo, né, que resultou nessa multa de 153 milhões.
9: A empresa não estava tomando as medidas necessárias para impedir que crianças e adolescentes acessassem a plataforma dela, e esse tratamento, além de ser em desacordo com a lei, acabou também sendo utilizado para oferecer publicidade para crianças e adolescentes no ambiente que a gente já sabia que não era apropriado para ela.
7: A ANPD determinou ainda a eliminação dos dados coletados de forma irregular, e a ByteDance se comprometeu a implementar um plano de conformidade para melhorar a proteção de crianças e adolescentes no TikTok. Entre as medidas estão configurações de privacidade mais restritivas para menores de 16 anos, que só poderão ser alteradas com autorização dos responsáveis, além do reforço da supervisão parental e de filtros de conteúdo. Medidas que são fruto da fiscalização da agência reguladora, garantiu a diretora da ANPD, Lorena Gilberti Coutinho.
10: A atuação da ANPD, ela não se resumiu a essa multa que foi imposta. Muito mais importante que isso foram as melhorias trazidas, né, que foram incorporadas ao modelo de negócio da empresa e que vão trazer um ambiente muito mais seguro para crianças e adolescentes.
7: O diretor-presidente da ANPD, Valdemar Gonçalves Orunho Júnior, destaca que outras plataformas também estão sendo analisadas para que os direitos de proteção de dados sejam garantidos.
11: É ficar bem claro que nós estamos atuando, é uma atuação bastante técnica, bastante em cima da lei, a Lei Geral de Proteção de Dados, agora também com o nosso ECA digital.
7: A decisão ainda pode ser contestada pela empresa no Conselho Diretor da ANPD, no prazo de 10 dias úteis. Reportagem Pablo Mundim.
4: Em nota, a plataforma TikTok informou que apresentou um plano de conformidade à ANPD, que foi aprovado pela agência no ano passado.
3: A empresa diz que a multa se refere a um período anterior a 2021 e não reflete as medidas implementadas pela plataforma, como a adoção de 50 recursos e configurações voltados para a segurança de crianças e adolescentes.
4: E os provedores criadores de aplicações de internet, como as plataformas digitais direcionadas a crianças e adolescentes, devem publicar relatório até 17 de setembro sobre medidas de proteção a esse público.
3: A jornalista Mariana Jungmann conversou sobre o tema com Fabrício Lopes, superintendente de fiscalização da Agência Nacional de Proteção de Dados. Vamos ouvir.
12: Olá, superintendente, muito bem-vindo à Voz do Brasil. Vamos começar falando um pouco sobre o trabalho da ANPD, a Agência Nacional de Proteção de Dados, né? É um órgão relativamente novo que foi instalado em 2020. O senhor pode explicar para a gente, né, para o nosso ouvinte, qual é a função da agência, suas áreas de atuação?
9: Olá, Mariana, bom dia e bom dia a todos que estão nos vendo, nos ouvindo. A Agência Nacional de Proteção de Dados, ela começou para garantir que dados pessoais de cidadãos brasileiros fossem tratados com respeito e sem abusos. O fato das pessoas poderem coletar informações sobre nós e trabalharem com elas não permite que as pessoas façam qualquer coisa com essas informações. O uso desse dado tem que ser legítimo e nunca pode ser em detrimento do cidadão, do titular de dados. E recentemente a gente teve alguma ampliação das nossas competências, mas acho que a gente pode ir explicando isso ao longo do período também.
12: É, eu ia justamente comentar isso. Mais recentemente a ANPD ganhou aí mais notoriedade porque é o órgão responsável por fiscalizar as plataformas digitais no que se refere ao cumprimento do Estatuto Digital da Criança e do Adolescente, que foi aprovado no ano passado e que tem aí um impacto muito grande, né? Como que é feita essa fiscalização? Quais são os pontos principais que a ANPD observa, então, ao fazer a fiscalização sobre o cumprimento do ECA digital?
9: Nós já vimos fiscalizando, em função da nossa competência de proteger dados pessoais, vários temas que tangenciavam a proteção de crianças e adolescentes no ambiente digital. Então, quando foi proferida a lei, editada a lei, e ela depois entrou em vigor, nós ampliamos aquilo que a gente podia fazer no ambiente digital para proteger crianças e adolescentes. Então, a gente trouxe os métodos de fiscalização que a gente tinha para a proteção de dados pessoais para dentro do ECA digital também. É uma lógica em que a ANPD procura conhecer o setor, então a gente faz um monitoramento, e esse monitoramento ele trabalha inclusive com informações que a própria sociedade encaminha para nós, que a imprensa encaminha para nós, que o Ministério Público e outras autoridades também encaminham para a gente, que a gente faz uma grande condensação dessas informações para que a gente tenha condições de escolher para onde apontar a nossa fiscalização e o nosso foco. É um universo muito vasto, a gente precisa priorizar, e essa priorização não pode ser com base no humor, do bom humor do fiscal. Tem que ser com base em dados, em fatos que consigam orientar a nossa atuação e que ela esteja em sintonia com aquilo que a sociedade traz para a gente como urgência, como necessidade para ela.
12: Agora, a gente está num período importante também para essa fiscalização, porque está correndo aí o prazo para essas empresas entregarem os relatórios de transparência sobre o acesso de crianças e adolescentes, né? Quais são as informações que têm que estar nesses relatórios e para que, que eles servem?
9: O relatório de transparência, vamos lá, acho que vou começar dizendo para que, que ele serve. Ele é uma maneira que a empresa tem de contar para a sociedade todos os seus esforços e processos que ela está fazendo para obedecer ao ECA digital, especificamente no que se refere a lidar com denúncias. Porque, e há um cuidado, um balanço muito sensível no ECA digital, que é, não é a ANPD quem faz o controle do que pode e não pode ficar no ar. Esse controle, ele é um controle dividido entre o titular de dados, entre o pai da criança adolescente, entre a própria criança e a plataforma, em que as pessoas indicam para a plataforma aquilo que elas entendem que é uma violação, a plataforma recebe aquela demanda e precisa avaliar e retirar do ar no tempo correto. A ANPD garantir que essa conversa entre titular, entre cidadão e criança e a plataforma aconteça conforme as regras da lei. E aí o relatório de transparência é uma maneira que essa empresa tem de contar para a sociedade o que ela já está fazendo. Porque é um pouco diferente ela mandar um relatório só para a gente avaliar aqui. Na verdade, a ideia é que isso seja público e que a sociedade consiga, inclusive, pegar essas informações e fazer pesquisa e montar indicadores. Então, a ideia do relatório de transparência é isso. O que vai ter lá? Vai ter, por exemplo, informações como quantidade de denúncias que ela recebeu, tempo médio de tratamento, de onde ela mais recebeu denúncia, qual foi o tipo mais de denúncia que ela recebeu, quais são os processos que ela costuma fazer, quantas ela atendeu, quantas ela não atendeu, como é que é o processo para lidar com isso. Então, é mais ou menos essa a ideia dela, a empresa trazendo para a sociedade como é que ela está operando, colocando em prática aquilo que a até mesmo como um elemento de verificação. Se uma instituição, por exemplo, fez várias reclamações para a plataforma e não aparece no relatório, alguma coisa está errada.
12: Bom, recentemente a ANPD determinou a suspensão, né, das transmissões ao vivo pela plataforma Discord. Esse ato ocorreu após um caso de suicídio de uma criança de 13 anos durante uma live na plataforma e foi uma medida cautelar. Existem outras cautelares, superintendente, que podem ser adotadas contra plataformas, né? E em caso de descumprimento delas, o que pode acontecer? As plataformas podem ter atuação suspensa no Brasil ou isso depende ainda de autorização judicial? Como é que funciona?
9: Bom, quando é falta cautelar, a gente tem competência e poder legal para emitir cautelares. Mariana, está previsto na lei do processo administrativo. Mas essa cautelar também não fica a nosso sabor. A gente tem que demonstrar que existe um perigo e que existe uma grande chance do que a gente está verificando tem amparo na lei ou está contra a lei para a gente mandar parar, que é o fumus boniores e o perigo na demora. E a cautelar, nesse sentido, ela é delimitada pelo seu aspecto utilitário, né? Para que ela serve, o que ela está tentando impedir. Então, não existe uma medida específica, mas eu posso, eventualmente, a NPD pode, em algum momento, determinar medidas adicionais à plataforma, na proporção que a gente entender que a gente ainda precisa fazer mais alguma coisa para proteger crianças e adolescentes no ambiente digital. A ideia de uma cautelar, essa é temporária, isso é importante dizer, ela não é para ser permanente, e a gente tem bastante esperança de que a plataforma vai reagir em tempo de diminuir essa incomodação que gera para a população de não ter mais esse tipo de ferramenta disponível. Mas vamos lá, supondo que ela não cumpra a cautelar ou aconteça alguma coisa, a gente tem que elevar o tom da conversa. Aí existe a possibilidade da superintendência encaminhar para o conselho diretor pedindo que acrescente a medida cautelar também a uma multa diária pelo descumprimento. E veja, isso aí está dentro da cautelar. A gente pode também, no longo prazo, entender que a empresa não quis cooperar de maneira nenhuma e aí é importante, a gente vai abrir um processo sancionador e sancioná-la pela violação que a gente entende que acontecia, como também por não ter cumprido a cautelar. E aí a situação vai gradativamente ficando cada vez mais severa para a empresa.
12: Muito bem. Bom, nós conversamos com o Fabrício Lopes, superintendente de fiscalização da Agência Nacional de Proteção de Dados. Superintendente, muito obrigado pela sua entrevista aqui à Voz do Brasil.
9: Muito obrigado, Mariana. Um abraço a todo mundo.
4: E você pode enviar sugestões, denúncias, críticas à agência. O endereço é gov.br/ANPD.
3: Prestadores de serviço têm a oportunidade de trabalhar para mais de 2 mil órgãos públicos.
4: Isso por meio da plataforma Contrata Mais Brasil, que acaba de disponibilizar 136 novas atividades.
5: Nesta terça-feira foi publicada no Diário Oficial a atualização de dois editais que acrescentam 136 tipos de serviço à plataforma Contrata Mais Brasil, ligados à manutenção e pequenos reparos e serviços de apoio a ações institucionais e eventos. Com isso, ficam disponíveis 272 atividades em um único lugar. Na prática, funciona assim. O órgão público informa o serviço que deseja contratar, com a localidade e os prazos. Depois, microempreendedores individuais e produtores da agricultura familiar cadastrados são informados sobre as oportunidades e podem enviar suas propostas. Depois de analisá-las, o órgão público escolhe a mais vantajosa e formaliza a contratação. O uso da ferramenta é gratuito para órgãos públicos e empreendedores, sem cobrança de taxas ou comissões. O valor máximo de cada contratação de serviços pela plataforma é de R$ 13.098. Natália Koslick, para a Voz do Brasil.
13: Dicas do Enem.
14: Oi, meu nome é Bárbara Ribeiro e a minha pergunta é: como eu devo começar a me preparar para o Enem?
3: Quem vai falar um pouco mais sobre a preparação da prova do Enem é o conselheiro acadêmico Yuri Vieira. Ele também é professor de biologia e aproveita para dar umas dicas da área.
15: Olá pessoal, tudo bem? Yuri aqui, vou conversar com vocês um pouquinho sobre o Enem 2026. Esse ano temos algumas novidades aí com relação com textualizações de questões, como vocês observaram no Enem passado. Na biologia, fiquem atentos ali à ecologia, à fisiologia humana e à genética. Observem que a genética ela vem trazendo ali questões relacionadas à biotech e a vacinas. Ó, conteúdo muito comum. Fique atentos também que as questões do Enem agora ela vem mais contextualizada, né? Então você tem ali uma conexão com outras disciplinas. O foco agora é gerenciar tempo. Não pensem em ficar decorando conteúdo teórico. Esse momento agora é momento de gerenciar tempo de questões. Resolver o máximo de questões que vocês puderem, tá? Deixe a ansiedade de lado. Trabalhe esse tempo cronometrado e sucesso na avaliação.
3: As provas acontecem no dia 8 e 15 de novembro. 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
3: No mês da gestante, um período para reforçar a importância dos cuidados durante a gravidez.
4: E o acompanhamento começa logo nos primeiros sinais de que vem bebê por aí.
3: Consultas, exames e vacinas passam a fazer parte dessa rotina e são importantes para acompanhar a saúde da mãe e do bebê e prevenir possíveis complicações.
6: O pré-natal é o passo mais importante para uma gravidez saudável, tanto para a mãe quanto para o bebê. Segundo Olivia Medeiros, diretora do Departamento de Gestão do Cuidado Integral à Saúde do Ministério da Saúde, o acompanhamento da gestação é o que vai garantir uma gravidez segura.
16: Iniciar o pré-natal até a 12ª semana de gestação é muito importante. Ela vai sendo acompanhada com consultas, exames, vacinas, testagens. E qual que é a importância disso? Quando a gente descobre que algum problema de saúde está acontecendo rapidamente, a gente trata isso com uma maior chance de sucesso.
6: A diretora Olivia lembra que as mulheres que fazem um pré-natal pelo SUS recebem gratuitamente a Caderneta Nacional da Gestante, onde ela pode anotar todo o calendário de consultas, vacinas e o histórico de exames. O documento também traz informações sobre violência obstétrica, saúde mental e direito da gestante.
16: Desde o pré-natal, do parto, existe um plano de parto na caderneta, o pós-parto, aí na caderneta da criança já começa todas as informações desse bebê, os marcos do desenvolvimento, as vacinas, né, as consultas. Essas duas cadernetas cumprem juntos, né, esse papel de acompanhamento.
6: A autônoma Maísa Franciane, de 24 anos, faz o pré-natal.

0: se não tem anotado que ela fez o tratamento, aí corre o risco de ter que a criança tomar injeções desnecessárias, né, fazer tratamento desnecessário, porque não sabe se a gestante concluiu o tratamento. Então, tem que ter essas anotações na caderneta.
1: A versão online da caderneta da gestante pode ser baixada do site gov.br/saúde. Reportagem Graziele Bezerra.
2: No próximo mês, serão oferecidas mais de 4.500 vagas em qualificação profissional para mulheres em todo o país.
1: Fique atento às oportunidades no Ministério da Educação.
3: Os cursos são realizados em instituições que ofertam a educação profissional e tecnológica. O programa atende mulheres maiores de 16 anos em situação de vulnerabilidade social, vítimas de violência, com baixa ou nenhuma escolaridade. A ideia do programa é capacitar essas mulheres, incluí-las no mercado de trabalho e gerar renda para elas e suas famílias. As qualificações são de graça e têm carga horária mínima de 160 horas. No total, no mês de setembro, vão ser oferecidos 43 cursos presenciais em 32 instituições de 19 estados. Entre os cursos estão auxiliar de cozinha, cuidadores infantil e de idoso, camareira e editor de projeto visual gráfico. Você pode conferir as vagas disponíveis no painel de oportunidades do Programa Nacional de Acesso ao Ensino Técnico e Emprego, ativando o filtro Mulheres Mil. Mais informações você encontra no site do Ministério da Educação.
1: Priscila Machado, para a Voz do Brasil.
2: A batata caiu 37% nas principais centrais de abastecimento, as CEASAs, do país no mês de julho.
1: É o que mostra o 8º boletim Horti Grangeiro, divulgado hoje pela Companhia Nacional de Abastecimento, a Conab.
2: E além da batata, o tomate e a cenoura também ficaram mais baratos.
1: Segundo a Conab, a redução dos preços é reflexo do aumento da oferta causado pela safra de inverno, como explica a gerente de produtos Horti Grangeiros da Conab, Juliana Torres.
4: A gente teve esse movimento de queda, ele vem acumulado, né? Mês de junho também teve um movimento de queda. Se a gente compara os preços de julho com os de maio, quando o movimento era de alta, a queda foi de 48%, foi ainda mais maior, né? E esse cenário foi devido, né, à alta da oferta da safra de inverno, que forneceu cerca de 20% a mais para as CEASAs. Então, os preços ficaram nesse movimento de queda.
2: Depois de meses de cuidados e recuperação, dois animais silvestres estão de volta à natureza.
1: Um cachorro do mato atropelado enquanto atravessava uma estrada e uma fêmea de macaco prego resgatada com um traumatismo craniano foram devolvidos à Floresta da Tijuca, no Rio de Janeiro.
2: A soltura foi feita pelo ICMBio e pela Secretaria Municipal de Meio Ambiente e Clima, com apoio de uma clínica veterinária especializada.
5: Um cachorro do mato e uma fêmea de macaco prego precisaram deixar temporariamente a vida livre da floresta para enfrentar um período de cuidados, tratamentos e recuperação. Depois de semanas de acompanhamento veterinário, os dois finalmente voltaram para casa. A soltura foi realizada no Parque Nacional da Tijuca, no Rio de Janeiro, em uma ação conjunta com o Instituto Chico Mendes de Conservação da Biodiversidade, o ICMBio, e da Secretaria Municipal de Meio Ambiente e Clima. A história do cachorro do mato começou em abril. O macho adulto atravessava a estrada quando foi atropelado e resgatado. Meses depois, uma fêmea de macaco prego foi resgatada com traumatismo craniano. Dentro do Parque Nacional da Tijuca, a soltura de animais não pode ser feita por qualquer pessoa ou instituição. É necessária avaliação e autorização prévia do ICMBio, como explica o agente de fiscalização do ICMBio, Gleidson Correia.
6: O Parque Nacional da Tijuca, ele permite a soltura, mas mediante uma autorização, para que esses animais tenham nenhum vírus e nenhuma bactéria, para que isso não passe para os animais que aqui habitam dentro do Parque Nacional da Tijuca. Essa autorização, ela nos ajuda a prevenir a soltura de animais exóticos.
5: A história também deixa um alerta sobre educação ambiental. A gerente da Patrulha Ambiental da Secretaria Municipal de Meio Ambiente e Clima, Mariana Ribeiro, reforça os cuidados que as pessoas devem ter ao encontrar animais silvestres.
7: A gente sempre tenta orientar que não alimentem os animais, não se aproximem desses animais, porque isso é o que traz risco para o animal, né? O animal, ele começa a ter a oferta daquele alimento e entender que essa aproximação do ser humano é algo seguro quando não é.

0: né? Ele pode ser atropelado, ele pode ser capturado, ele pode ser vítima de várias situações de maus tratos.
1: Caso encontre algum animal silvestre ferido, em risco ou em situação de vulnerabilidade, entre em contato com órgãos de fiscalização e resgate, como a Polícia Militar Ambiental, o Corpo de Bombeiros ou mesmo as Secretarias Estaduais de Meio Ambiente. Reportagem Thaís de Araújo.
2: Estados localizados nas regiões Norte e Nordeste terão a tarifa de energia elétrica reduzida a partir de amanhã.
3: Isso por conta de reajustes tarifários de distribuidoras que operam nessas regiões.
2: Os impactos são para consumidores atendidos em baixa tensão, ou seja, em residências e pequenos comércios.
3: E podem chegar a mais de 10% de redução, no caso da distribuidora Energisa Rondônia.
2: A decisão é da Agência Nacional de Energia Elétrica. As informações estão em gov.br/anel.
3: Essas foram as notícias do governo federal.
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2: Fique agora com as notícias do Poder Judiciário e do Congresso Nacional. Uma boa noite.
3: Boa noite para você. Até amanhã.
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6: Supremo debate a constitucionalidade da lei antifacção em audiência pública, conduzida pelo ministro Alexandre de Moraes.
7: Para o STJ, falta de demonstração de dolo específico impede configuração de nepotismo.
6: Policial federal é condenado pela justiça por envolvimento com tráfico de drogas.
7: Boa noite, eu sou Leandro Bezerra.
6: E eu sou Walter Lima.
7: O Supremo Tribunal Federal concluiu nesta terça-feira a audiência pública sobre a constitucionalidade de dispositivos da lei antifacção em vigor desde março.
6: Durante 2 dias, representantes de órgãos públicos, entidades jurídicas, universidades e organizações da sociedade civil apresentaram diferentes posições sobre os efeitos da norma no combate ao crime organizado e na preservação dos direitos e das garantias constitucionais.
7: Os debates abordaram a prisão preventiva automática, regras mais rígidas para a execução penal, a perda antecipada de bens, o monitoramento de comunicações entre advogados e clientes e a transferência de presos para presídios federais.
6: Também foi discutida a criação de um banco de dados sobre pessoas suspeitas de ligação com crime organizado. Participantes questionaram a falta de análise individual para prisão preventiva e possíveis violações ao Estado Democrático de Direito.
7: Outros defenderam medidas patrimoniais como forma de atingir o financiamento e os lucros das organizações criminosas. A audiência foi conduzida pelo ministro Alexandre de Moraes, relator das 4 ações que questionam a lei.
6: As contribuições vão subsidiar o julgamento quando o Supremo decidir se as regras serão mantidas, limitadas às declaradas inconstitucionais.
7: Falta de demonstração de dolo específico impede a configuração de nepotismo.
6: A conclusão é do STJ. Fátima Uchoa.
8: O Ministério Público de Minas Gerais ajuizou ação civil pública pela suposta prática de nepotismo contra um prefeito e as 2 filhas dele, nomeadas como secretárias municipais. O Tribunal de Justiça Estadual julgou o pedido improcedente e no STJ a primeira turma negou o recurso especial. O relator ministro Paulo Sérgio Domingues apontou que o fato de o prefeito ter nomeado as filhas como secretárias municipais, ainda que reprovável, sem o elemento subjetivo necessário e a demonstração de prejuízo ao erário, não configura improbidade. Para o relator, isso depende de outros elementos, como fraude ou ausência de qualificação técnica. E, nesse caso, a corte local concluiu que as nomeadas possuíam capacidade técnica e não houve favorecimento econômico ou político nem fraude nas nomeações.
7: E se um erro do seu empregador te fizer perder dinheiro na aposentadoria complementar?
6: Quem julga isso? O TST decidiu que é a Justiça do Trabalho. Mila Amaral.
9: O caso é de uma ex-bancária da Caixa que diz que o banco não incluiu uma parcela chamada CTVA no cálculo do plano de previdência dela e isso teria reduzido o valor da aposentadoria. Para o Tribunal Regional de Minas, o caso não era trabalhista e por isso extinguiu o processo. Mas a segunda turma do TST reformou a decisão. Por unanimidade, os ministros entenderam que a bancária não quer mudar o benefício. Ela quer indenização por um suposto ato ilícito da Caixa enquanto empregadora. E em caso de ato ilícito de patrão, a competência é sim da Justiça do Trabalho.
7: Justiça condena policial federal e mais três envolvidos em tráfico de drogas e outros crimes no Aeroporto Internacional Eduardo Gomes, no Amazonas.
10: Denúncia foi apresentada pelo Ministério Público Federal. Repórter Sabrina Menezes.
11: Segundo as investigações, os criminosos recebiam as mochilas com as drogas após passarem pela inspeção do aeroporto. Além de facilitar o transporte dos entorpecentes, o policial também acessava os sistemas da Polícia Federal para buscar e fornecer informações privilegiadas ao grupo. O agente federal foi condenado por tráfico de drogas, associação ao tráfico e lavagem de capitais, com uma pena de 26 anos e 7 meses de prisão em regime inicial fechado, além da perda do cargo. O responsável pela logística e transporte da droga recebeu pena de 16 anos e 9 meses de prisão, além de multa, e os transportadores de 4 anos e 9 meses cada um.
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7: A você uma boa noite.
10: E até amanhã.
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13: Eu sou Paula Groba.
14: E eu sou Humberto Pinheiro.
13: E estes são os destaques de hoje do Jornal do Senado, que começa agora.
14: Incentivo ao futebol e novas regras para programas de milhagem entram na pauta do Senado.
13: Projeto permite abater do imposto de renda doações a projetos científicos.
14: Senado pode renovar mais de 2/3 de seus representantes nesta eleição.
13: Boa noite.
14: Boa noite.
13: Dois temas que fazem parte do dia a dia de milhões de brasileiros podem entrar na pauta do Senado: o futebol e os programas de fidelidade que oferecem pontos ou milhas.
14: São projetos aprovados pela Câmara dos Deputados que agora aguardam a análise dos senadores. Repórter Herman Kulitz.
15: O Senado pode iniciar nas próximas semanas a análise de 3 projetos de lei já aprovados pela Câmara dos Deputados. Duas das propostas tratam de futebol. Uma delas prevê o reconhecimento desse esporte como é jogado no Brasil, como manifestação da cultura nacional e patrimônio cultural e material do povo brasileiro. A outra, alinhada com a proximidade da próxima Copa do Mundo de Futebol Feminino, a ser realizada em 2027 no Brasil, busca incentivar a prática profissional dessa modalidade pelas mulheres, para combater a discriminação de gênero. Também será debatido pelo senador o projeto que cria regras claras para que as pessoas possam usar de forma mais ampla as milhas e pontos que acumulam nos programas de fidelidade, inclusive com a possibilidade de venda para terceiros ou sua conversão em dinheiro. Se forem aprovados, sem mudança pelos senadores, os projetos seguirão para a sanção presidencial. Se houver alguma alteração, voltam para a análise da Câmara dos Deputados.
13: E o Congresso Nacional vai analisar mais uma medida provisória editada pelo governo para tentar conter o impacto do conflito no Oriente Médio sobre os preços dos combustíveis no Brasil. Publicada no Diário Oficial da União nesta terça-feira, a MP destina R$ 3,152 bilhões para ajudar a reduzir os efeitos da alta dos preços do petróleo. O dinheiro será repassado como ajuda financeira do governo a produtores e importadores de gasolina, diesel, gás de cozinha e querosene de aviação.
14: A maior parte dos recursos, R$ 2,552 bilhões, será destinada à produção e à importação de óleo diesel para o uso rodoviário. Outros R$ 600 milhões serão usados para combustíveis derivados do petróleo. Segundo o governo, a medida é necessária por causa da alta do petróleo no mercado internacional, provocada pelo conflito no Oriente Médio e da oscilação do dólar. O Brasil também depende da importação de parte dos combustíveis que consome, cerca de 10% da gasolina e entre 25% e 30% do diesel.
13: O governo federal tem até o dia 31 de agosto para enviar ao Congresso Nacional o projeto de lei orçamentária de 2027.
14: Mas antes de analisar o orçamento do próximo ano, o Congresso ainda precisa votar a LDO, a Lei de Diretrizes Orçamentárias. É ela que define as prioridades e as regras que vão orientar a elaboração e a execução do orçamento da União. Os detalhes com o repórter Alexandre Campos.
16: De acordo com a Constituição, a Lei de Diretrizes Orçamentárias orienta o governo a elaborar a proposta de orçamento. Mas até agora o projeto da LDO de 2027, enviado em abril para o Legislativo, não foi aprovado. Diante desse cenário, o governo vai se basear num texto que pode ser alterado para apresentar o orçamento do ano que vem. Diogo Antunes, consultor de orçamento do Senado Federal, explica como essa situação vai ser resolvida.
17: De qualquer forma, antes da aprovação da LOA, é necessário que a LDO seja aprovada, exatamente para que a LDO, de alguma forma, direcione a lei orçamentária anual.
16: O projeto da LDO de 2027 prevê meta de superávit primário de R$ 73 bilhões de reais e salário mínimo de R$ 1.717. No entanto, o governo já anunciou que, por exigências legais, esse valor passará para R$ 1.741. O projeto da lei orçamentária de 2027 deve passar pela Comissão Mista de Orçamento e, posteriormente, pelas duas casas do Congresso Nacional em sessão conjunta.
13: E um novo projeto em análise no Senado pode atrair recursos privados para projetos científicos e tecnológicos desenvolvidos por estudantes.
14: A proposta permite que pessoas e empresas descontem do imposto de renda parte dos valores destinados a essas iniciativas. Repórter Marcela Cunha.
18: O projeto cria a Política Nacional de Fomento à Alta Performance Técnica e Científica, a FOTEC. A ideia é que pessoas físicas destinem até 5% do imposto de renda devido para doações ou patrocínios a projetos aprovados. Para empresas tributadas pelo lucro real, o limite será de 3%. Os recursos poderão financiar equipes de estudantes do ensino técnico ou superior, além da compra de materiais, infraestrutura de laboratórios e participação em competições no Brasil e no exterior. O autor, senador Marcos Pontes, do PL de São Paulo, afirma que a aproximação entre empresas e instituições de ensino ajuda a alinhar a formação às necessidades do mercado de trabalho.
19: Um dos problemas, que é muito claro, é a participação maior necessária das empresas dentro das escolas e as escolas recepcionarem melhor as empresas. As empresas sabem qual é a necessidade e as escolas elas têm que ouvir as empresas.
18: Entre as iniciativas beneficiadas estão competições de robótica, programação, engenharia, construção de foguetes e satélites, biotecnologia, Olimpíadas do Conhecimento e feiras científicas.
13: As desigualdades que ainda persistem no Brasil foram discutidas nesta terça-feira em audiência pública na Comissão de Assuntos Sociais do Senado.
14: Dois ministros presentes na reunião destacaram a importância de políticas públicas para reduzir as diferenças sociais e garantir mais oportunidades e direitos à população. Repórter Marcela Diniz.
20: O projeto que torna agosto o mês de combate às desigualdades foi apresentado em 2023 pelo então deputado Guilherme Boulos, hoje ministro da Secretaria-Geral da Presidência. Presidência da República. No debate promovido pela Comissão de Assuntos Sociais, Boulos comemorou dados da ONU que apontam a saída do Brasil do mapa da fome pela segunda vez e a melhora no coeficiente de Gini, indicador usado em estatísticas sobre desigualdade.
21: No IDH, o Brasil pela primeira vez entrou na série do muito alto, que é a dos países desenvolvidos, e lógico, atingimos o índice Gini, o segundo menor nível de desigualdade da história do país.
20: O ministro do Desenvolvimento e Assistência Social, Família e Combate à Fome, Wellington Dias, observou que os resultados poderiam ser melhores com a redução de juros. O senador Paulo Paim, do PT Gaúcho, espera que o projeto que cria o mês de combate às desigualdades seja aprovado na próxima semana na Comissão de Assuntos Sociais.
22: Eu estou tranquilo que esse projeto vai ser aprovado. Eu não tenho nenhuma preocupação. Esse projeto vai ser aprovado e eu espero que seja já na próxima quarta-feira.
23: Eleições 2026.
13: Em 2026, o Senado Federal terá 2/3 de suas cadeiras em disputa, porém o número de renovações pode ser ainda maior.
14: Há estados onde pode haver renovação de toda a bancada de senadores. Quem traz as informações é o repórter Douglas Castilho.
0: Ao contrário das demais casas legislativas, o Senado tem apenas parte de seu quadro de parlamentares renovada a cada pleito. Com mandatos de 8 anos, 54 senadores são escolhidos numa eleição e os demais 27 na eleição seguinte. Porém, o número de caras novas desta vez no Senado pode ser ainda maior. Isso porque, dentre os senadores que ainda têm mandato até 2031, 9 concorrem a outros cargos, como governador e presidente. Se eleitos, abrem suas vagas para seus suplentes e podem aumentar a renovação total do Senado para até 63 novos senadores. O consultor do Senado Federal, Fernando Trindade, explicou como funciona o exercício dos mandatos em campanha.
1: São senadores que estão no meio do mandato. Muitos desses senadores concorrerão aos governos dos seus respectivos estados. A legislação brasileira não considera que haja qualquer incompatibilidade entre parlamentar, seja que parlamentar for, senador, deputado federal, deputado estadual, a permanência no cargo e a concorrência a um outro cargo.
0: Há unidades da federação que podem renovar todos os seus 3 senadores a partir do ano que vem. Um dos casos é Minas Gerais, em que, além das 2 vagas a definir, há um senador em meio de mandato concorrendo ao governo estadual e, se eleito, chamará um suplente. Outro caso é o Paraná. Os 2 senadores atuais, Flávio Arnes, do PSB, e Oriovisto Guimarães, do PSDB, decidiram não tentar a reeleição e a cadeira restante pode ficar para suplente caso o titular em meio de mandato vença a disputa para o governo estadual.
14: Com edição de Paula Groba e trabalhos técnicos de Eliseu Caires, o Jornal do Senado fica por aqui. Acompanhe agora as notícias da Câmara dos Deputados. Boa noite.
13: Boa noite e até amanhã.
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2: Proposta condiciona a diminuição de penas à redução da periculosidade.
23: Audiências públicas vão tratar sobre tarifa zero no transporte público.
2: Comissão debate relação entre preservação cultural e crises climáticas.
23: Deputados apresentam projetos para garantir o bem-estar dos animais.
2: Boa noite. Professora Marcivânia, do PCdoB do Amapá, propõe tipificar como crime a produção, o armazenamento, a venda e o compartilhamento de imagens e vídeos que mostrem maus tratos ou atos de crueldade contra animais. A pena prevista é de 2 a 5 anos de reclusão, além de multa.
23: O projeto também endurece as punições para quem financiar ou lucrar com esse tipo de conteúdo. A ideia de professora Marcivânia é determinar ainda que plataformas digitais removam o material e forneçam informações às autoridades mediante ordem judicial.
2: O projeto permite ao trabalhador faltar 1 dia a cada 12 meses para prestar cuidados a animal de estimação. O autor, Valdemar Oliveira, do Avante de Pernambuco, explica que a ausência deverá ser motivada por doença grave, acidente ou recuperação cirúrgica com comprovação de médico veterinário.
23: O texto de Valdemar Oliveira inclui a nova hipótese de falta justificada sem prejuízo do salário. Para ele, a medida busca adequar a legislação à realidade das famílias brasileiras, preservando o equilíbrio das relações de trabalho ao limitar o benefício a 1 dia por ano.
5: Meio ambiente.
2: Projeto de Beto Pereira, do Republicanos, de Mato Grosso do Sul, fortalece a atuação das polícias militares ambientais e dos órgãos federais no combate aos crimes ambientais. A proposta prevê punições mais severas para o desmatamento em áreas protegidas e para o uso de fogo sem autorização.
23: A proposta apresentada por Beto Pereira também propõe aumentar as penas para quem produzir, comercializar ou utilizar agrotóxicos ilegais. Segundo o autor, o objetivo é reforçar a fiscalização e proteger a biodiversidade do país.
5: Cultura.
2: Comissão da Câmara debateu a relação entre preservação cultural e mudanças climáticas. A repórter Mônica Tati acompanhou a reunião.
3: Os eventos climáticos extremos colocam em risco não apenas o patrimônio material e os sítios arqueológicos, mas também a existência de acervos de saberes e conhecimentos que são essenciais para a forma de viver de comunidades locais. Essa questão fez o deputado Tarcísio Mota, do PSOL do Rio de Janeiro, pedir uma audiência para debater na Comissão de Cultura da Câmara dos Deputados as questões que envolvem as mudanças climáticas e a preservação do patrimônio cultural. Tarcísio Mota afirma que entender que as sociedades vulneráveis são as que mais sofrem com as mudanças do clima e pensar em mecanismos de prevenção e mitigação é papel da Comissão de Cultura.
4: O colapso ecológico planetário é uma realidade. Nós estamos diante de mudanças climáticas cada vez mais intensas, cada vez mais frequentes, e nada indica que o cenário melhorará nos próximos anos ou nas próximas décadas. Temos urgência em encarar esse desafio, mas não podemos ignorar o fato de que o processo da questão do colapso ecológico já é uma realidade entre nós, no Brasil e no planeta Terra.
3: Os debatedores ressaltaram a importância da criação da Carta Brasileira do Patrimônio Cultural e Mudanças Climáticas. O documento destaca que o patrimônio não é apenas um bem a ser protegido, mas uma fonte dinâmica de conhecimento e de tecnologia social para formular soluções contemporâneas baseadas no território. Riscos como a destruição de paisagens culturais no Pantanal, deslizamentos na Mata Atlântica e a desertificação na Caatinga evidenciam a necessidade de abordagens que salvaguardem os territórios. Todos os participantes destacaram a necessidade não apenas de financiamento formal de ações de preservação ambiental, mas também de adaptações para garantir a mitigação dos efeitos climáticos e a sustentabilidade. Da Rádio Câmara de Brasília, Mônica Tati.
6: Direitos Humanos.
23: Leandre, do PSD do Paraná, assina projeto que permite a pessoas com deficiência ou outra limitação física permanecer sentadas durante a execução do hino nacional e em cerimônias cívicas. A proposta altera a lei que determina a todos que fiquem de pé nessas ocasiões.
2: Leandre argumenta que a ausência dessa ressalva pode causar constrangimento a pessoas com mobilidade reduzida e deficientes físicos. A deputada afirma que a mudança corrige uma lacuna na lei sem alterar o dever de respeito aos símbolos nacionais.
23: Daiana Santos, do PCdoB do Rio Grande do Sul, é coautora de projeto que institui a Política Nacional dos Direitos das Pessoas LGBTQIA+. Ela aponta que a matéria transforma em política de Estado ações destinadas ao combate à discriminação e à ampliação do acesso aos serviços públicos.
2: Daiana Santos informa que o projeto prevê uma rede nacional para integrar programas de proteção em todo o país. A deputada também ressalta que o texto inclui espaços destinados ao acolhimento e ao atendimento multidisciplinar para a população LGBTQIA+.
6: Educação.
23: A Câmara lançou uma frente em defesa das universidades públicas estaduais e municipais. A repórter Noelle Nobre acompanhou a cerimônia de inauguração.
8: Foi lançada na Câmara dos Deputados uma frente parlamentar mista em defesa das universidades públicas estaduais e municipais. O grupo tem como objetivo atuar na interlocução entre essas instituições de ensino e o poder público federal. O coordenador é o deputado André Figueiredo, do PDT do Ceará.
24: Nós precisamos valorizar que essas instituições e fazer que elas saibam que aqui no parlamento elas também serão alvo de atenção, e a frente parlamentar vem muito ao encontro disso, juntar todas essas instituições estaduais e municipais, para que possamos também ter um diálogo aberto com o governo federal.
8: A instalação da frente é fruto de uma articulação da Associação Brasileira das Reitoras e Reitores das Universidades Estaduais e Municipais. A associação integra 46 instituições, que juntas somam 446 campi e atendem mais de 700 mil alunos. A frente parlamentar mista em defesa das universidades públicas estaduais e municipais conta com 183 deputados e 2 senadores. Da Rádio Câmara de Brasília, Noelle Nobre.
6: Previdência.
2: Ibamar Silva, do Podemos de São Paulo, é autor de projeto que garante ao segurado do INSS o direito de escolher a regra de cálculo mais vantajosa da aposentadoria. Para ele, a medida corrige distorções e dá mais segurança jurídica aos segurados.
23: A proposta beneficia trabalhadores filiados à Previdência antes de novembro de 1999, que cumpriram os requisitos para o benefício antes da reforma de 2019. Ribamar Silva também incluiu no texto a revisão de ofício dos benefícios concedidos nesse período com base na regra de transição.
2: Marussa Boldrin, do Republicanos de Goiás, é favorável ao projeto que facilita a comprovação do tempo de serviço de trabalhadores rurais para a aposentadoria. Relatora na Comissão de Agricultura, a deputada afirma que a medida incorpora à lei um entendimento já consolidado pelo STJ.
23: A proposta reconhece períodos anteriores ao documento mais antigo apresentado, desde que haja prova material reforçada por testemunhas. O texto, de acordo com Marussa Boldrin, evita que trabalhadores do campo percam direitos por falta de registros antigos sobre o início da atividade.
2: Wellington Roberto, do PSD da Paraíba, apresentou o projeto que estabelece regras para o uso, por sistemas de inteligência artificial, de informações capazes de prever o risco futuro de doenças. Ele explica que a proposta exige consentimento específico do paciente para a geração desses dados.
23: Wellington Roberto aponta que o intuito é proibir seguradoras, bancos ou empregadores de utilizar previsões sobre a saúde de clientes para impor condições desfavoráveis. A matéria limita o uso desses dados à assistência médica, pesquisa científica e à formulação de políticas públicas.
5: Consumidor.
2: Marangoni, do Podemos de São Paulo, defende a aprovação de projeto que cria novas regras de proteção aos usuários de planos de saúde. Ele explica que a proposta de sua autoria exige que negativas de cobertura sejam justificadas de forma individualizada com critérios técnicos.
23: O projeto de Marangoni também sugere ampliar o direito de contestar decisões das operadoras, com prazos para análise dos pedidos. Pela matéria, se a empresa não responder dentro do período previsto, a solicitação do beneficiário será considerada aprovada.
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5: Saúde.
2: Deputados debateram a criação de um observatório sobre infecções sexualmente transmissíveis entre mulheres. A repórter Silvia Munhato acompanhou.
9: Em audiência pública da Comissão de Defesa dos Direitos da Mulher, foi debatida a criação de um observatório para monitorar a agenda prioritária para o enfrentamento de infecções sexualmente transmissíveis entre mulheres vulnerabilizadas. A medida foi proposta pela deputada Érica Cocai, do PT do Distrito Federal.
10: Construir as condições via emenda parlamentar para que a gente possa fazer este observatório e termos a partir daí a implementação da agenda, indicadores, para que a partir do diagnóstico, nós possamos fazer incidências, inclusive sobre as infecções sexualmente transmissíveis e o seu impacto em cada território, que também é diferenciado. Né?
9: A deputada Érica Cocai disse ainda que vai solicitar a inclusão do recorte de gênero no programa Brasil Saudável, que é direcionado para problemas sociais e ambientais que afetam a saúde de pessoas em maior vulnerabilidade social. Uma das metas da agenda relacionada às doenças sexualmente transmissíveis é ampliar em 300% até 2027 o número de usuárias de tratamentos preventivos dessas infecções. As mulheres são muito afetadas por infecções como HIV/AIDS, tuberculose, hepatites virais, HTLV e sífilis, entre elas especialmente as pretas, pardas e das regiões norte e nordeste. No caso da sífilis, por exemplo, 61% das mulheres pretas poderiam ter evitado a doença se tivessem tido acesso ao mesmo tipo de programas que as mulheres brancas. Da Rádio Câmara de Brasília, Silvia Minhato.
5: Justiça.
11: projeto de Rui Carneiro, do Podemos da Paraíba, estabelece que a atuação perante os tribunais de contas passe a ser atividade privativa da advocacia. Atualmente, outras profissões, como contadores, engenheiros e administradores, podem defender clientes ou apresentar defesas técnicas perante essas cortes.
2: De acordo com o texto de Rui Carneiro, quando a parte não tiver condições de constituir defensor, poderá ser nomeado advogado dativo ou defensor público. Segundo o autor, a medida busca garantir o contraditório, a ampla defesa e o devido processo legal em ações nos tribunais de contas.
12: Segurança Pública.
11: A comissão aprova projeto que condiciona a progressão de pena a exame criminológico. A repórter Maria Neves tem mais detalhes.
15: A Comissão de Segurança Pública da Câmara dos Deputados aprovou projeto que condiciona a progressão de pena de condenados pela Justiça à comprovação de que o preso não apresenta mais risco para a sociedade. Pela proposta do deputado Kim Kataguiri, do Missão de São Paulo, a redução da periculosidade deverá ser atestada por exame criminológico. De acordo com Kim Kataguiri, embora previsto na lei, o exame criminológico, que deveria funcionar como uma ferramenta central na execução da pena, foi progressivamente esvaziado. O parlamentar afirma que o projeto recupera a importância da avaliação.
16: O exame criminológico, ele é feito, tem uma análise psicológica, tem uma análise de profissionais de segurança pública, né, tem uma análise do próprio histórico daquele sujeito dentro da cadeia. Então, ainda que o sujeito já tenha cumprido o período de pena necessário para progredir, para avançar, ele só terá o direito de avançar quando tiver essas condições atestadas pelo exame criminológico.
15: Ainda de acordo com o texto aprovado, sempre que o exame criminológico recomendar a permanência do preso em regime fechado, a avaliação deverá ser realizada novamente em no mínimo 12 meses. Se a periculosidade persistir, o projeto prevê que o preso poderá cumprir integralmente a pena no regime fixado pela Justiça, sem que isso configure violação de direito. A proposta, que exige exame criminológico para progressão de pena por condenados pela Justiça, ainda terá de ser analisada pela Comissão de Constituição e Justiça. Se aprovada, terá de ser votada também pelo plenário. Da Rádio Câmara de Brasília, Maria Neves.
12: Ciência e Tecnologia.
2: Marreca Filho, do PRD do Maranhão, apresentou projeto que obriga bancos e instituições de pagamento a adotar medidas para prevenir fraudes em operações digitais. Entre as medidas, ele destaca a autenticação com pelo menos dois fatores para movimentações de alto risco.
11: Marreca Filho ressalta que a proposta também prevê bloqueio dos valores ainda disponíveis e aviso ao banco destinatário. O projeto ainda atribui às instituições financeiras a responsabilidade pelos prejuízos quando houver descumprimento das regras ou falha na proteção.
12: Esporte.
2: Vander Loubé, do PT de Mato Grosso do Sul, pretende promover um debate sobre os impactos das apostas esportivas na economia e na saúde pública. O parlamentar apresentou requerimento para que a Comissão de Desenvolvimento Econômico realize uma audiência pública sobre o tema.
11: A proposta de Vander Loubé prevê a participação de representantes do governo, do comércio, de sindicatos e de entidades da sociedade civil. Segundo ele, a discussão deve subsidiar a análise de projetos relacionados às bets, incluindo uma proposta que proíbe a atividade no país.
12: Economia.
2: A Comissão Mista de Orçamento vai realizar uma série de audiências públicas e entre os temas em debate está a tarifa zero no transporte público. A repórter Silvia Munhato tem as informações.
9: A Comissão Mista de Orçamento aprovou 22 requerimentos de audiências públicas com convites para vários ministros de Estado debaterem despesas de suas pastas. Um dos requerimentos foi apresentado pelo deputado Gilmar Tato, do PT de São Paulo, para discutir a implantação da tarifa zero no transporte público. Segundo o deputado, o transporte é um direito do cidadão, mas ele acaba pagando duas vezes para usar.
17: Uma mãe, quando entrega uma criança na creche todos os dias, ela não passa no guichê para pagar R$10 todos os dias. Ou quando um cidadão ou cidadã vai no posto de saúde, numa UPA, para fazer uma consulta, pegar, ela não paga para fazer a consulta. Por que que ela, quando entra no sistema de transportes, ela tem que pagar?
9: Gilmar Tato diz que 146 cidades brasileiras adotam a tarifa zero, até como forma de evitar o trânsito de carros particulares. A audiência contará com representantes dos Ministérios da Fazenda, das cidades e da Casa Civil para discutir fontes de financiamento para a tarifa zero. A comissão também elegeu o deputado Marcelo Álvaro Antônio, do PL de Minas Gerais, como segundo vice-presidente. E as comissões permanentes da Câmara estão fazendo reuniões para aprovar as suas indicações para as emendas ao orçamento de 2026. De acordo com a Lei Complementar 210 de 2024, após a publicação do orçamento, cada comissão recebeu dos líderes partidários, após consulta às bancadas, as indicações dos autores de cada ação. Essas indicações têm que ser agora aprovadas por cada comissão, para constar em diatas que serão encaminhadas aos ministérios. A Comissão de Turismo, por exemplo, aprovou 27 ações, no valor de R$ 30,6 milhões. A maior delas, de R$ 8,5 milhões, foi indicada pelo deputado Isnaldo Bulhões Júnior, do MDB de Alagoas, para o município de Porto Calvo, em Alagoas. O recurso será usado para a urbanização de uma praça. O menor valor foi de R$ 400 mil, alvo de 3 ações parlamentares. O deputado Valdir Trindade, do Republicanos da Paraíba, também destinou recursos para a construção de praça em Poço Dantas, na Paraíba. Já o deputado Pedro Paulo, do PSD do Rio de Janeiro, destinou dinheiro para apoiar projetos de infraestrutura turística em Barra do Piraí, no Rio de Janeiro. A mesma ação foi proposta pelo deputado Sérgio Brito, do PSD da Bahia, para a cidade de Mulungu do Morro, na Bahia. Da Rádio Câmara de Brasília, Silvio Minhato.
18: Relações Exteriores.
11: João Cury, do MDB de São Paulo, pede a instalação da Frente Parlamentar em apoio à integração União Europeia e Mercosul. O deputado explica que o grupo vai acompanhar a implementação do acordo comercial entre os dois blocos, assinado em 2025.
2: João Cury ressalta que o bloco de livre comércio vai beneficiar setores como a indústria, a mineração e o agronegócio. Na visão dele, a frente é importante para acompanhar as negociações que podem ampliar a participação do Brasil no comércio global.
11: Termina agora o Jornal Câmara dos Deputados, produzido pela Rádio Câmara, com trabalhos técnicos de Everson Urani e apresentação de Val Monteiro e Márcio Aquilissardi. Boa noite.
2: Uma ótima noite para você e até amanhã.
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8: Queridos mino, e naio tio, pastor Erivelto Matina, tutenai e capati elhada.
9: Quem fala com todos vocês neste momento é o pastor Antônio Alexandre, aqui de Lisboa, Portugal.
10: Aqui é o pastor Adibel, do país da Suíça.
11: E quem fala com os irmãos é o pastor Jonas Fernandes, pastor nacional do país da Holanda.
12: Aqui é o pastor Ismael Martins, de Luxemburgo.
13: Aqui é o pastor Ismael Rodrigues, responsável pelas igrejas Deus de Amor, no país da Alemanha.
14: Pastor Francisco de Assis Mendes, responsável pelo país de Trinidad e Tobago.
15: Aqui é o pastor Ismael Martins, de Luxemburgo.
16: Aqui é o pastor Elias de Almeida, da igreja de Pampano Beach, estado da Flórida.
17: Aqui quem fala é o pastor João Batista, responsável aqui da sede da Guiana Francesa, de Itaína.
18: Quem tem o imenso prazer em cumprimentá-los é a sua irmã em Cristo, irmã Ilza Rocha.
19: Quem cumprimenta a todos é o seu irmão em Cristo, pastor Marco Magno.
20: Aqui é a irmã Regiane Tinonim.
21: Falando com vocês, pastor Luiz Rubio.
22: Quem saúda a todos, seu irmão em Cristo, pastor Antônio Osmar Oliveira.
23: Seu irmão, pastor Milton de Almeida.
24: Quem vos cumprimenta com a santa e gloriosa paz de nosso Senhor e Salvador Jesus Cristo, seu irmão em Cristo, pastor Roberto Marinho.
25: Amados irmãos, aqui vos fala a irmã Eleni Miranda. Deus vos abençoe. Todos são bem-vindos.
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2: A paz do Senhor, igreja. Amém. Amém. Erguemos as nossas mãos aos céus. Feche os olhos. Cante assim, ó. Há momento em que as palavras não resolvem, mas um gesto de Jesus demora.

Sim, mostrou ao mundo inteiro o que é. Senhor meu Deus e meu Pai, aqui estamos reunidos nessa tarde, Senhor, na tua presença, com coração grato, feliz, porque se não fosse o Senhor que tivesse ao nosso lado, nós não estaria nem vivo. Agradecemos pela vida, Senhor. Estamos felizes porque estamos com vida. É um presente de Deus a vida. O ar que respiramos é um presente de Deus. É uma dádiva dada por Deus. Oriclama Lamanaia. Obrigado, Jesus, pela vida. Obrigado, Jesus, pela oportunidade de podermos estar respirando, de podermos estarmos aqui, meu Deus, glorificando o teu nome, exaltando, adorando, glorificando,

obrigado, Senhor. Muito obrigado, meu Deus. Continua operando, continua realizando a tua obra aqui, Senhor. Muito obrigado, Jesus, por tudo em nome de Jesus. Amém, Senhor. Amém. Irmãos, abra sua Bíblia no livro de Hebreus, capítulo 11, e versículo 1. Iremos fazer a leitura da palavra de Deus, o texto sagrado da Bíblia, na carta de Hebreus, capítulo 11, e versículo 1. A natureza da fé, exemplos de fé tirado do Antigo Testamento. Quantos já acharam o texto sagrado, diga glória a Deus. Vamos fazer a leitura da palavra de Deus. Olha o que diz aqui no texto, irmãos, aqui no painel, no telão, está aqui já o texto da Bíblia. Diz assim: ora, a fé é o firme fundamento das coisas que não se esperam, é a prova das coisas que não se veem, porque por ela os antigos alcançaram o testemunho. Pela fé entendemos que o mundo pela palavra de Deus foram criados, de maneira que aquilo que se vê não foi feito do que é aparente. Pela fé Abel ofereceu a Deus o maior sacrifício do que Caim, pelo qual alcançou testemunho de que era justo, dando Deus testemunho dos seus dons. E por ela, depois de morto, ainda fala. Pela fé, Enoque foi transladado para não ver a morte, e não foi achado porque Deus o transladara, visto como antes da sua transladação alcançou testemunho de que agradara a Deus. Ora, sem fé é impossível agradar-lhe, porque é necessário que aquele que se aproxima de Deus creia que ele existe e que é galardoador dos que buscam. Amém? Levanta a mão e diga: meu Deus, fala conosco através da tua santa palavra. Revela, Senhor, a tua vontade na nossa vida. Amém. Senta, meus irmãos, aplaude a Jesus com glória, com aleluia. Vai dando glória, vai dizendo aleluia. Pode exaltar, pode exaltar, pode exaltar a Cristo. Aleluia, glória a Deus. Queridos irmãos, a palavra de Deus é bem clara a falar conosco nessa tarde. Nós lemos uma mensagem a qual nos desperta, meus irmãos, o interesse de nós acreditar, mesmo não vendo com os olhos físicos. Sabemos que é um desafio muito grande, mas esse desafio envolve fé, porque sem fé é impossível agradar ao Senhor. Nós não estamos vendo, mas nós estamos crendo. Assim como Jesus disse no Evangelho de João, capítulo 20, versículo 20, que quando Tomé, ele toca nas mãos de Jesus, aonde transpassou os pregos, quando ele toca em Jesus ao lado e percebe que ali realmente foi transpassado a lança, e ele diz: ai meu Senhor, eu creio. Jesus o repreende dizendo: Tomé, você crê porque você viu, mas bem-aventurados são aqueles que não viram, mas hão de crer em mim. Quem entendeu, levante a mão da glória a Deus. Nós não estamos vendo, mas nós estamos crendo que Jesus está conosco, pois a sua palavra diz que aonde tivesse dois ou três reunidos em seu nome, ali ele estaria, e nós estamos reunidos no nome de Jesus. Sim ou não, igreja? Quem está reunido aqui no nome de Jesus, dá glória a Deus. A Bíblia, meus irmãos, diz que a fé é simplesmente acreditar. A fé é simplesmente acreditar que Deus existe. Fé é confiar em Deus, mesmo quando não estamos vendo o resultado. Quem entendeu, dá glória a Deus. Como assim, pastor? Acreditar, mesmo não vendo o resultado. É isso mesmo, isso é fé. Quem entendeu, dá glória a Deus. Porque a tendência, né, humana é ver para crer, sim ou não? Como fez Tomé. Jesus diz: você crê, Tomé, porque você viu. Mas bem-aventurados são aqueles que não viram, mas estão acreditando, estão crendo, estão clamando,
estão buscando, estão perseverando, porque eles acreditam que vai acontecer. Quem entendeu da glória a Deus? Isto é fé, meus irmãos. A fé maior que nós temos nessa tarde é no Filho de Deus, que Ele vai voltar, que a promessa da sua vinda vai se cumprir, e nós estamos

É na terra, com certeza vai encontrar homens, mulheres de fé, perseverante, que não abriram as suas mãos, que não se corromperam, que não se envolveram, não se contaminaram, mas guardaram a sua fé, como fez o apóstolo Paulo, a qual quando estava quase indo para o final, ele diz que combateu o bom combate, encerrou a carreira e guardou a fé. Quem entendeu, levante a mão da glória a Deus. Nós temos que guardar a nossa fé, meus irmãos. Porque a incredulidade, a frieza espiritual está tomando conta. Nós não podemos se esfriar. Nós não podemos, meus irmãos, perder a fé que um dia foi nos dada, conforme diz o hino da harpa, pela fé que uma vez foi me dada para seguir de valor em valor ao meu Senhor Jesus. Quem entendeu da glória a Deus? Foi dada uma fé para nós. E foi dada por Jesus. Esta fé de nós orar, de nós perseverar, de nós não voltar atrás, de nós não se envolver com coisas erradas, uma fé viva, uma fé que agrada a Deus, é essa fé que você está aguardando a volta de Jesus, na obediência, na palavra, no caminho certo, santificando, porque Ele é santo, como diz a palavra, sede santo, porque aquele que vos chamou é santo. Quem entendeu, dá glória a Deus. Veja que a palavra de Deus diz, meus irmãos, a fé olha para Deus, não para as circunstâncias. Veja que a fé acredita antes de ver. A fé continua quando os outros já pararam. Hebreus capítulo 11, versículo 6. Sem fé é impossível agradar-lhe. Quem entendeu, diga glória a Deus. Sem fé é impossível agradar. A quem? O homem? Não. A Deus. É por isso que todos os milagres registrados na Bíblia, quase todos, Jesus sempre diz assim, ó, vá em paz, a tua fé te salvou. Quem entendeu da glória a Deus? A pessoa vem com fé e Deus vem com milagre. Aleluia. Você veio nessa tarde com fé para sair de casa ou deixar os seus afazeres para outro dia, os seus negócios para resolver amanhã, para priorizar a tarde com Deus, nesse momento, é fé. Deus se agrada disso, porque Deus opera por meio da fé. Aonde há fé, há liberdade para Deus operar. Aonde há fé, há o agir de Deus, há o poder de Deus. Deus opera na fé. Por isso que a Bíblia diz, sem fé é impossível agradar-lhe. É necessário que todo aquele, não está falando religioso, não está falando membro da igreja, está falando todo aquele que se aproxima de Deus. Creia, aleluia, creia que Deus existe. E Ele é galardoador daqueles que eu busco. E nós estamos buscando, sim ou não? Quem veio buscar? Quem veio buscar o Senhor? Nós estamos buscando. Ele é galardoador daqueles que o buscam. Quem busca Deus não é frustrado. Deus responde oração, Deus atende lágrimas, Deus atende propósito, Deus atende a todos. Ele diz, vinde a mim todos que estão cansados, sobrecarregados, que eu vos aliviareis. Mateus 11:28. Nós viemos a Jesus porque nós cremos que Ele pode, que Ele faz, e operando Ele nada pode impedir. Quem entendeu, levante a mão da glória a Deus. A fé é o firme fundamento. Fundamento é aquilo que sustenta uma construção. Fundamento é aquilo que mantém. É o alicerce. Se não tiver fé, meu irmão, não tem fundamento. É por isso que a palavra de Deus diz, ora, a fé é o firme fundamento das coisas que esperam e a prova das coisas que não se vê. Quem entendeu da glória a Deus? Toda a construção tem que ter um fundamento, tem que ter um alicerce, para depois construir as paredes, toda a construção, primeiro de tudo, tem que ter fundamento. Assim é a construção de uma casa, de um prédio. Eles fazem o fundamento, né, para depois levantar o sonho da pessoa, o projeto. Primeiro é o alicerce. Aleluia, quem entendeu da glória a Deus? Nossa vida pode passar por tempestade, lutas, dificuldade,

Mas quando está com fundamento em Deus, permanece de pé. Mateus capítulo 7, 24, 25. O homem que construiu sobre a rocha. Jesus, ele faz essa comparação dizendo: aquele que escuta as minhas palavras e a pratica, assemelhou-se ao homem sábio, prudente, que edificou a sua casa sobre a rocha. Veio a chuva, veio o vento, correu a correnteza do rio contra aquela casa, combateu a casa, foi contra a casa, mas a casa não caiu, porque estava firmado sobre a rocha. Isso é fundamento. É você ouvir a palavra de Deus, e é você praticar. Não basta somente ouvir, é preciso praticar. É como se fosse um exercício. Você recebe as instruções e você faz exatamente o que você recebeu. Você ouve e você pratica. Você recebe e você coloca em prática. Quem entendeu, levante a mão da glória a Deus. Tem que ter prática. Jesus diz: aquele que ouve as minhas palavras e a pratica é um homem sábio, prudente. Pode vir luta, porque vento vai vir. Ninguém está livre nesta vida de passar por situações que muitas vezes pode fazer você chorar. Ninguém está livre. Mas quando ouve a palavra e a pratica, tem fundamento, tem alicerce. Venha o que vier, passe o que passar, você jamais será abalado. Porque você está firmado na rocha, que é Cristo. É a palavra. Por isso que o Senhor nos ensina através da palavra, que a fé, ela vem através de ouvir a palavra de Deus. Quando ouve a palavra, a tua fé, ela é firmada. Você tem a sua vida, a fé acrescentada dentro de você através de ouvir a palavra. Ouve a palavra, se alimenta da palavra, não se alimenta de notícia ruim, não fica na rede social vendo tantas coisas. Se afasta disso, ouve a palavra de Deus, porque a palavra de Deus tem poder. A palavra de Deus, meus irmãos, é poderosa. A palavra de Deus, quando foi anunciado, libertação acontece. Libertação acontece nas vidas, salvação chega, milagre acontece através do poder da palavra de Deus. Quem entendeu, levante a mão da glória a Deus. É a palavra, não é o homem, é a palavra de Deus. Pela palavra de Deus, o mundo a qual existe foi criado pela sua palavra. Haja luz, houve luz. Haja separação de terra e água, e houve separação de terra e água através da sua palavra. Palavra de Deus. É a palavra, irmão. Nada mais. Palavra. A palavra de Deus é poderosa. A palavra de Deus. Quando a gente ouve a palavra, a gente pratica, o vento pode vir dificuldade, pode vir decepções, você pode se decepcionar com várias coisas, mas você não se abala, porque a palavra de Deus tem sido o teu alicerce, a palavra de Deus tem te mantido de pé, aleluia, e é por isso que você está vivo, é por isso que as pessoas olham para você e dizem: você está vivo ainda? Você está de pé ainda, mas você não morre mesmo. Não, é a palavra. Eu estou firmado na rocha, que é Jesus. Nada vai fazer você voltar atrás, nada vai te abater, nada vai te desanimar, porque você está firmado na palavra de Deus. Aleluia. Pode glorificar a Deus, pode exaltar o Senhor Jesus. Aleluia. Não construa a sua esperança somente naquilo que você está vendo hoje. Quem entendeu, diga glória a Deus. Não construa sua esperança somente naquilo que você está vendo hoje. Mas, aleluia, construa sobre a palavra de Deus. A fé nos faz esperar o que ainda não vemos. É isso que é fé. Você crê, mas você também espera. Porque nós precisamos crer e também esperar. Quem entendeu, dá glória a Deus. Quem espera, alcança. É necessário você esperar como Abraão. Abraão esperou. Ele recebe a promessa. Ele crê e ele espera.
Sim ou não? Quem entendeu da glória a Deus? Veja, meus irmãos, que Abraão recebeu uma promessa e precisou esperar. Romanos capítulo 4, versículo 18. Abraão, em espera, creu com toda a esperança. Aleluia, irmão. Nós temos que manter a fé e a esperança. Às vezes Deus promete, mas o cumprimento não acontece imediatamente. Quem entendeu, diga glória a Deus. Nós queremos que aconteça já. Não é agora. Eu quero receber. Eu creio, acredito, mas eu tomo posse, mas eu quero receber agora. Mas não acontece a promessa de imediato como nós esperamos. É no tempo de Deus. Quem entendeu, diga glória a Deus. Veja, meus irmãos, que a demora não significa que Deus esqueceu. Deus não se esqueceu. Por exemplo, vou sair um pouco da palavra para relatar algo aqui que aconteceu com a minha vida. É um exemplo. Minha mãe, quando chegou à igreja, no ano de 1988, no mês de fevereiro, ela entregou eu nos braços de Deus. Ela saiu do hospital Chapecó, regional. Eu estava desenganado pela medicina. O médico falou, olha, não tem o que fazer. Seu filho vai ser levado para Florianópolis, 640 quilômetros, para ser operado, porque o que ele tem na cabeça, mas tem que operar, porque o osso da cabeça não está fechando, a moleira, tudo que está acontecendo, essa convulsão que ele está dando nele, é devido a essa situação, tem que operar. Mas não te garanto que ele volta com vida. Minha mãe recebeu o diagnóstico do médico ali mesmo, ela se sentiu como se fosse jogada dentro de um buraco. Porque o médico para ela era o Deus. Mas o próprio médico desenganou. Aí ela botou a fé em ação. Se existe Deus na igreja, Deus e amor, que estão pregando, falando que opera, que cura, que salva, que liberta, então eu vou para esta igreja e eu vou visitar a igreja nessa tarde. Foi numa sexta-feira, ela veio para a igreja. Ela entrou na igreja, meu irmão, comigo nos braços, já desenganado pela medicina. O efeito do remédio que foi aplicado no braço fazia efeito só 5 horas. Depois de 5 horas, voltava a dar crise em mim. Dava crise, convulsão. A minha mãe, naquele momento, chegou numa sexta-feira à tarde, dobrou o joelho. Não sabia nem orar. Mas ela falou com Deus: Deus, eu entrego meu filho nas tuas mãos. Não deixe ele morrer. Ele não será meu, mas será propriedade sua. Eu só vou cuidar como mãe, mas ele é seu. E como prova disso, Senhor, eu também te aceito como Salvador. Deus se agradou, irmão. Deus usou aquele pregador, apontou para minha mãe e diz: Deus se agradou do teu propósito. Se tu assinasse aqueles papéis que estavam na mesa do médico, você ia ver seu filho por última vez com vida. Mas Deus está recebendo teu propósito e está curando teu filho agora. E naquele momento fui curado, irmão. A morte foi embora, foi restaurado. Deus restaurou a minha cabeça, curou mesmo, fez um grande milagre. Passou-se 8 anos, minha mãe se esqueceu do que tinha prometido. Se esqueceu do propósito, se afastou de Jesus. Com 8, 9 anos, quem vem me chamar? O próprio Deus. Uma voz alta e clara disse no meu ouvido direito: meu filho, vai para a igreja. E eu não entendi nada. Por 3 vezes aquela voz soou no meu ouvido. Eu fui até a minha mãe, que estava na cozinha colhendo feijão para fazer ali. Eu falei: mãe, por 3 vezes, uma voz falou no meu ouvido: meu filho vai para a igreja. Minha mãe tomou um choque, voltou lá atrás, 8 anos atrás, começou a chorar copiosamente, chorava, eu fiquei sem entender, porque até aí ela não tinha contado o que tinha acontecido com a minha vida lá atrás, lá no começo. E eu vendo minha mãe chorando, e ela falou: filho, calma que eu vou te explicar. É que a mãe entrou na igreja, com você nos braços, desenganado pela medicina, e eu prometi para Deus que você é propriedade de Deus, que não ia impedir, que Deus tem uma obra na sua vida, que você é escolhido de Deus. Eu entreguei você para Deus naquele momento. Você podia estar já morto, mas o Senhor te deu vida, te escolheu, te separou, e eu estou impedindo de você ir para a igreja. O pai e a mãe estão afastados, mas nós estávamos impedindo de você ir na igreja, mas o próprio Deus veio falar contigo, para nós lembrar que nós fizemos um propósito. Porque se nós fazemos um propósito, você pode esquecer, mas Deus não se esquece não. E ela começou a contar, e eu falei: ah, entendi.
Essa voz não veio por acaso. Deus tem promessa, irmão. Custa o tempo que passar, Deus vai cumprir a promessa. Vai. Deus me visitou naquela tarde de sábado, no ano de 2001, na cidade de Paulo Lopes, lá no bairro Areias, na Gamboa, no sítio, varrendo o pátio, com quase 9 anos para 10 anos. A mãe afastada, fumando, o pai bebendo no bar, meus irmãos todos sentados na sala, vendo desenho, e eu lá fora com o coração aflito, com desejo de ir para a igreja, mas não podia porque era adolescente, era apenas uma criança. E o pai e a mãe repreendiam quando falava de ir para a igreja, estava afastado. Só que Deus estava vendo tudo, vai chegar a hora, e operando eu, quem impedirá? Quando foi naquele dia que falei para a mãe que a voz falou comigo, a voz de Deus, minha mãe não impediu mais. E naquele mesmo dia o pastor passou lá com uma Kombi, chamando as pessoas para ir para a igreja, e passou lá perto de casa, bateu palma, falou: vocês querem ir para a igreja? Aproveita que eu estou levando a igreja através da Kombi. Eu falei: eu quero ir. Já entrei na Kombi. Naquele dia mesmo, com 9 anos de idade, fui para frente do altar, aceitei Jesus. De lá para cá, meu irmão, estamos aqui até hoje, entendendo a visão para cumprir a missão. Quem entendeu, dá glória a Deus. É o propósito estar aqui, é chamada, é o querer de Deus, não é do homem. Porque se fosse do homem, não estaria. Mas como é propósito de Deus, Deus blinda, Deus guarda, Deus sustenta, Deus peleja, Deus justifica, Deus dá livramento, Deus faz a obra, porque a vontade e a promessa é dele. Quem crê, levante a mão e vai dando glória, vai dando aleluia, bate palma, glorifica a Deus. A demora não significa que Deus esqueceu, meus irmãos. José teve um sonho, mas passou pela prisão antes do palácio. Quem entendeu, diga glória a Deus. Davi foi ungido rei, mas enfrentou perseguição antes de assumir o trono. Abraão recebeu a promessa, mas precisou esperar. A fé não abandona a promessa por causa da demora. Quem entendeu, diga glória a Deus. Veja, meus irmãos, que a fé nos faz crer no invisível. Aleluia. A fé nos faz crer no invisível. É invisível, irmão. Você está crendo que teu filho vai ser salvo, que Deus vai libertar ele do vício, que Deus vai trazer ele para o evangelho, para o caminho da salvação. Você está aqui, irmão, orando, orando pela tua família, pelo teu casamento, pelo teu esposo, pela tua esposa, para salvar aquela pessoa. Continua, porque a fé é, meus irmãos, quando nós cremos no invisível, você não está vendo, mas você crê que vai acontecer, que vai haver a salvação, que vai haver a libertação, que vai haver restauração. Levante a mão e glorifique o nome do Senhor, porque Deus ainda faz milagre. Quem crê, levante a mão, dá glória a Deus. Pode glorificar o nome do Senhor Jesus, aleluia, aleluia, glória a Deus. A fé, meus irmãos, é o firme fundamento, é o invisível, é a prova das coisas que não se veem. Existe coisa que ainda não conseguimos enxergar, mas Deus já está trabalhando. 2 Coríntios capítulo 5 e versículo 7. Porque andamos, não, andamos por fé e não por vista. Pedro saiu do barco porque acreditou na palavra de Jesus. Ele acreditou. É por isso que ele saiu do barco e andou até Jesus andando por cima das águas. Você acredita em Jesus? Você acredita nas palavras do Mestre? Ele garante a vitória na tua vida. Ele garante a solução, Ele garante a vitória na sua família. Acredite na palavra de Jesus. Livro de Mateus, capítulo 14, versículo 28, 29. Enquanto Pedro olhou para Jesus, caminhou sobre as águas. Quando começou a olhar para o vento, teve medo. Não olhe mais para o tamanho da tempestade do que está acontecendo, irmão. Pare de olhar para o vento. Olhe para o tamanho do seu Deus, aleluia. Quem entendeu, levante a mão, da glória a Deus.
grandes vitórias nasceram de atos de fé. Hebreus capítulo 11 apresenta vários homens, mulheres que confiaram em Deus. Noé construiu a arca quando ainda não havia chuva. Abraão saiu sem saber para onde ia. Moisés enfrentou Faraó. Josué marchou

0: atitude.
1: Aleluia!
0: Isso que é fé. A fé move a mão de Deus. Quem tem fé não fica apenas falando, começa a obedecer. Quem entendeu, dá glória a Deus. É fé, irmão. Sem fé é impossível. Sem fé nós não estaria nem vivo. Sem fé você nem levanta da sua cama para ir para o trabalho. Você levanta da sua cama, se arruma, se prepara, porque você está na fé de trabalhar, de lutar. É fé. Não vai para o trabalho sem fé, irmão, senão não vai dar certo. Vai ser derrota total. Tem que ir para o trabalho cheio de fé. E vai trabalhar e vai acontecer em nome de Jesus. Você vai e vai dar certo. Vai ser assinado o contrato. A porta vai se abrir. Vai ter rendimento. Vai ter multiplicação. Vai alavancar a empresa em nome de Jesus. Quem entendeu, dá glória a Deus. Tem que ir com fé. Porque um homem, uma mulher cheia de fé, um homem cheio de fé, faz toda a diferença por onde passa, por onde entra. Pode ser o melhor setor, pode ser o setor mais pequenininho. Lá vai ter produção, vai ter prosperidade, vai ter agir de Deus, porque você é um homem de fé, uma mulher de fé. Quem entendeu, levante a mão, da glória a Deus. A fé move a mão de Deus. Creia, meu irmão, que o Senhor é contigo. Quem crê que Deus é contigo? Quem crê? Eu creio. Eu creio que o Senhor, Ele é conosco. Porque a fé não significa ausência de lutas. E muitos dizem, com fé não vai ter luta. Não. A fé não significa que você vai ser ausente das lutas. Eu tenho uma fé muito grande, pastor. Estou livre das lutas agora. Quem entendeu, diga glória a Deus. Ter fé não significa que nunca teremos problemas. Sim ou não? Ter fé não significa que nós não teremos problemas. É. Significa que mesmo no problema, sabemos em quem confiamos. Salmo 23, verso 4. Ainda que eu andasse pelo vale da sombra da morte, não temeria mal algum, porque tu está... Quem crê que Ele está contigo? Aí, ó, irmã Marieli, Forte Campos. A gente foi visitar no hospital. Estava lá. No vale da sombra da morte. Os médicos mandaram sair para fora. Sai para fora. Nós temos que fazer o procedimento. E eu fiquei lá de fora junto com a irmã Patrícia orando. Meu Deus. Deus trouxe ela aí, ó. Está ali sentadinha. Com vida. Por quê? Ela confia que o Senhor está com ela. Ainda que eu andasse pelo vale da sombra da morte, não temeria mal algum, porque tu está comigo. A serva de Deus creu, e o Senhor salvou. Deu vida. Né? Está aí, viva, com saúde. Na presença de Deus. A fé que nós temos, irmão, nos faz nos manter vivos. E a vida que nós vivemos é para a glória de Deus. Não vivemos para nós, vivemos para Deus. Tudo que você faz é para a glória de Deus. Se você vai para o trabalho, é para a glória de Deus. Se você recebe o salário, é para a glória de Deus. Se você está vivo, é para a glória dele. Porque por ele e para ele são feitas todas as coisas. Pode glorificar a Deus, exalte o Senhor. Aleluia, oh glória, oh glória, oh glória. Veja, meus irmãos, que você pode estar passando pelo vale, mas Deus está com você no vale. A fornalha não impediu Deus de estar com três jovens. A cova não impediu Deus de estar com Daniel. A tempestade não impediu Jesus de estar no barco. Conclusão, a fé. Talvez hoje alguém esteja dizendo, eu não estou vendo saída. Eu não estou vendo a promessa, eu não estou vendo a resposta. Hebreus capítulo 11, versículo 1, a Bíblia nos ensina. É o que nós lemos aqui. A fé é o firme fundamento das coisas que não se vê, mas que você acredita. E ninguém vai fazer você voltar atrás. Estão querendo desvirtuar tua fé. Estão querendo desanimar você. Mas não deixa ninguém roubar tua fé, não. Mantenha firme. Porque o Senhor, Ele é fiel. E Ele vai cumprir a sua promessa. Fica de pé toda a igreja. Nome de Jesus. Vamos levantar as mãos aos céus. Pela fé que uma vez foi me dada, para seguir o Cordeiro de Deus, pela graça de Deus enviada, andarei com valor. Cante. Quero

a coroa aqui. E Deus, quero vestir armadura pra lutar com coragem. Pois aqui a peleja é dura contra as hostes do vil. Quero andar de e seguir a Jesus até que um dia receba do céu a coroa. Quero andar de valor em valor e seguir a Jesus até que um dia receba do céu a coroa. Senhor meu Deus e meu Pai, nessa tarde, reunido com esta igreja, Senhor, contempla a vida dos meus irmãos que estão na mesma fé, clamando, orando, buscando a tua face, Senhor. Somos dependentes de ti, ó Pai. Sem o Senhor nada podemos fazer, Senhor. Ajuda o teu servo, ajuda a tua serva, Pai. Venha salvar, venha libertar, venha restaurar vidas, venha repreender a enfermidade, venha confirmar o milagre, Pai. Ori clama lamasterianda lamanaia. Oh, glória, glória, glória a Deus. Ori clama lamasterianda lamanaia. Opera, Senhor, nesta tarde. Venha salvar, meu Deus. Venha curar, Senhor. Ori anda lamasteri clama lamaia.

meu Deus, visita agora mesmo, vem operar, meu Deus, visita Maria Lúcia, repreende o mal e da saúde, visita agora a Maria Lúcia, meu Deus, lá, meu Deus, que pede oração agora, alcança um milagre para a sua vida, repreende o mal e da saúde, em nome de Jesus, ó Pai, vai visitando, vai operando maravilha na vida do teu povo, visita os hospitalizados, visita aqueles que estão nos hospitais, na UTI, debaixo de aparelhos de oxigênio, visita, meu

Jesus. Oh glória, orianda la master, clama la manaia. Confirma o milagre, confirma a vitória, Senhor. É no nome de Jesus Cristo, é no nome de Jesus. Ori clama la maia, orianda la master, canda la manaia. Visita, Pai, visita esta família, visita este povo, é que nós te pedimos agora, em nome de Jesus. A igreja diz amém. Diga: há poder no sangue de Jesus, nos garante a vitória. Bate palma e dá glória a Deus. Pode sentar. O Espírito Santo de Deus, que não mente, não se engana, revela que 8 pessoas, enquanto nós orava aqui, Jesus te alcançava nesta oração. Tem 8 pessoas aqui, que você está levando o milagre de Deus. Tem 8 pessoas aqui entre nós, enquanto nós orava, na intercessão, orando, o Senhor me mostrou aqui 8 pessoas. Aleluia, aleluia. Jesus está te livrando, Jesus está te dando saúde, está te curando. O Senhor disse que tem 8 pessoas que estão recebendo o milagre nessa tarde. Do jeito que você entrou, você não vai sair do mesmo jeito. Porque Jesus derruba o decreto maligno e decreta vitória e saúde na tua vida. E também na tua família. Deus está visitando aqui famílias. Vem cá, minha irmã. Vem cá, irmã. A irmã da frente também, pela fé. Ainda a irmã revelada. Ainda falta 6 pessoas aqui, irmã. Falta ainda 5 pessoas. Corre, porque grande é a vitória. Grande é. Deus está agindo de uma maneira maravilhosa. Falta isso, irmã. Ainda falta pessoas aqui. Não confirma ainda. Receba ali. Ainda vem cá, moço. Deus está agindo na tua vida. Deus está resolvendo uma situação impossível. Não está no teu alcance. Mas Deus está pelejando nessa tarde. Pela sua infinita misericórdia. Na tua vida, moço. Ainda falta 2 pessoas. Corre na frente, irmã. Porque hoje chegou a tua vitória. Não é amanhã, não é depois, é hoje. É nessa tarde que Deus está te revelando. E está fazendo um milagre. Faltou uma pessoa. Onde está essa outra pessoa? Que a bênção, não insisto, não confirma. Aleluia. Isso, irmã. Não temas, crê somente. Diga glória a Deus. Bate palma e glorifica o Senhor. Bate palma e glorifica a Deus. Aqui tem 2 pessoas que você vai receber a notícia, vai. Mas vai ser uma notícia boa, fica tranquilo. Deus está pelejando. É Deus que vai fazer esse milagre. Eu vejo papéis, eu vejo documentos. Deus vai dar uma vitória aqui para 2 pessoas. Aparentemente, vem cá, irmã. O resultado vem de Deus. É Deus que vai trabalhar no sistema. Vem cá, meu irmão. É Deus que vai fazer o milagre. Diga glória a Deus. Diga glória a Deus. Tem uma pessoa aqui, ó, que está te dando dor nos teus ossos. Você sente dor nos ossos. É dor nos teus ossos que só a misericórdia de Deus. Jesus está te livrando de uma artrose. Está prestes a... Vem cá, Deus está te livrando dessa situação nos teus ossos. Dá glória a Deus, igreja. Aleluia. O Senhor mostra aqui, meus irmãos, claramente, um rapaz sendo cercado por 2 homens. Deus me mostra aqui este moço sendo cercado. Deus vai dar um grande livramento. Essa pessoa da tua família seria confundido com outra pessoa. O diabo tinha tramado esse laço para esta pessoa sofrer esse atentado. Deus está livrando dessa artimanha do inimigo. Não me confirma. Grande é o livramento de Deus. Não confirma ainda. Onde está? Recebe ali. Aqui entre nós tem uma pessoa que o Senhor está te curando.
você vem sentindo em um dos seus olhos, em um dos seus olhos, tem dois, um dos seus olhos, você sente uma pequena ardência e como uma dor atrás do olho, atrás, não é na frente, você sente uma dor lá, na córnea, no nervo. Jesus está fazendo um milagre, você ia perder a visão do teu olho, mas Jesus está fazendo um milagre em um dos seus olhos. Cadê esta pessoa? Receba pela fé, receba pela fé, recebe ali o milagre, dá glória a Deus, dá glória a Deus, dá glória a Deus, igreja, bate palma e glorifica o Senhor Jesus. Aqui tem uma pessoa que você tem sido vítima de uma obra maligna. Para você saber que a pessoa revelada, você sente dor, você sente náusea, você sente um mal-estar. Estão lutando para ver você caído, enfermo, acamado, sem ter força de levantar. Mas Deus está desfazendo o mal e está te dando vitória. O mal está sendo desfeito. A inveja está caindo por terra. Cadê esta pessoa? O inimigo tem lutado nessa área para te atingir. A pessoa não quer te ver. Vem cá. Deus está te livrando desta obra maligna. Dá glória a Deus, igreja. Dá glória a Deus. Dá glória, dá glória, dá glória. Aleluia. Nós vamos fazer a oração da fé. Eu quero convidar toda a igreja a vir à frente do altar para nós fazer a entrega total. E nós vamos para casa abençoado em nome de Jesus. Nós vamos entregar este culto que nós estamos prestando ao Senhor diante do altar, o altar do sacrifício. Nós vamos orar aqui, nós vamos levantar as mãos, porque a oração da fé salvará o doente, levantará o caído, e se tiver cometido pecados, serão perdoados. Levante as mãos. Senhor meu Deus e meu Pai, nós entregamos tudo, Senhor. É a oração da fé, é a oração da entrega, é o Salmo 37, verso 5. Entrega os teus caminhos ao Senhor, confia nele, e ele tudo fará. Oh, meu Deus, nós entregamos a família, entregamos o trabalho, o projeto, a saúde, o casamento, o filho, a filha, o esposo, a esposa, as crianças, a vida deste casal. Nós entregamos, meu Deus, o